0: o Conselho de Orientação. Isso porque a Justiça já havia tratado a primeira tentativa de votação da reforma em Assembleia, que estava marcada para o dia 18 de abril, e foi suspensa após uma liminar concedida pela mesma Terceira Vara Civil de Tatuapé. Em março, antes de conselheiros se reunirem para votar a reforma do Estatuto, houve uma confusão entre o mandatário Osmar Stable e o então presidente do Conselho Deliberativo, Romeu Tuma Júnior. Stable acusou o Tuma de interferir na direção do clube e de ter feito ameaças contra o Cartola. Ali a reunião foi encerrada. Tuma foi afastado de forma cautelar do Conselho Deliberativo por supostas irregularidades na condução do processo. Porém, o afastamento não impediu que Tuma convocasse uma Assembleia Geral para abril. No entanto, a Justiça suspendeu o ato. Daí...
1: Obrigado, Luiz Delboni. 9:04 no horário de Brasília. Corinthians, então, com essa situação política que vai muito longe ainda, né? Ontem teve um capítulo importante com o afastamento do ex-presidente André Sanches do quadro do clube, mas os outros assuntos vão se desenrolando e muitas vezes com a presença da justiça. Agora há pouco, na Sul-Americana, o São Paulo venceu o Boston River do Uruguai por 2-0 e se classificou diretamente para as oitavas de final da competição. Já já, às 9:30, tem Santos e Deportivo Cuenca, valendo para o Santos a sobrevivência no campeonato. Direto para as oitavas de final não dá mais, mas o Santos ainda luta por uma vaga na próxima fase, mesmo que seja na fase de playoffs. Antes de passar a falar de Santos e Deportivo Cuenca, vamos para a eleição do craque do jogo, para São Paulo 2, Boston River 0.
2: O craque do jogo,
1: Rafael Prates.
3: O melhor em campo foi o Arthur. Quero destacar o primeiro tempo do André Silva, que foi interessante, né? O André Silva é aquela velha história, Dai. A gente tem que avaliar, obviamente, o que o adversário exigiu. Mas o André Silva foi chamado para o jogo de hoje, movimentou-se bastante. Fez um primeiro tempo, assim, de muito interesse no jogo, de abrir espaço, de sair muito da área. O Calera era o jogador, às vezes, mais da área, o André Silva mais fora da área. O Osório, eu repito, fez um bom primeiro tempo, porque ele não foi exigido como zagueiro. E tem um bom passe, boa saída de bola do Osório, que causou uma boa impressão hoje também na defesa do São Paulo. Mas o Arthur fez o gol de pé direito. E a jogada do segundo gol é o lance dele. Ele dribla o Inácio Fernandes, cruza para a área e o Juan Costa faz um gol contra, assim, até um pouco grosseiro, né? Então o Arthur, pela participação nos gols, pela movimentação que teve, por ter criado jogadas para o São Paulo, melhor em campo hoje para São Paulo 2, Boston River 0.
1: 9-6 e o pior em campo?
2: O pior em campo.
1: Para São Paulo 2, Boston River 0, Rafael Prates.
3: A maior negativa do São Paulo hoje, Dai, passou pelos laterais, né? O Wendel não fez um bom jogo de novo, o Lucas Ramon também parece mais tímido para atacar, para apoiar, um jogo que exigiu muito mais de laterais que apareciam para jogar do que propriamente para defender. Então, assim, nota negativa do São Paulo individualmente, os dois laterais não foram bem hoje. Mas o pior foi o Bonfilho, centroavante do Boston River. Primeiro tempo não estava dando para ele, segundo tempo também ele não participou muito, aí foi substituído. Bom, filho, centroavante do Boston River, o pior em campo no Morumbi. Dai.
1: 9-6, São Paulo venceu o Boston River por 2-0. Já já tem Santos e Deportivo Cuenca. Rafael Prates, para fechar aqui o assunto, São Paulo 2, Boston River 0. Ao longo de boa parte dessa fase de grupos ali ensanduichada entre Campeonato Brasileiro, entre Copa do Brasil, São Paulo usou um time reserva, sabia que tinha toda a condição de se classificar, se classificou e tal. Em agosto, volta com oitavas de final, já não tem mais Copa do Brasil e no Campeonato Brasileiro está ali nesse, né, nessa água de salsicha ali que perde, perde, perde, empata, empata, empata, ganha de vez em quando e continua mais ou menos ali.
3: Caiu para o sétimo lugar agora, né?
1: Caiu nessa rodada, caiu porque também não tem jeito.
3: Né?
1: Uma hora tem que perder posição, né? Não ganha, tem que perder posição mesmo. Mas assim, Sul-Americana volta com outro tamanho para o São Paulo depois da Copa?
3: Me parece que sim, porque isso é uma velha discussão, né? E o São Paulo vai entrar naquela situação, Dai, que a gente está vendo a... há mil anos no Brasil, né? Dois jogos por semana. É claro que muitas vezes há uma preocupação de deslocamento, de desgaste. O brasileiro é o plano A, o brasileiro é a ficha 1. Mas o sul-americano está nas oitavas de final. A gente não sabe que confronto São Paulo talvez terá na fase seguinte. Pode ter um confronto pesado, com uma camisa pesada do outro lado também. Pode ter confronto brasileiro também nas oitavas de final sul-americana. E aí, bem ou mal, vai ficar 7 jogos para ganhar o título, né? Porque a final é jogo único, então tem oitavas 2, quartas 2, semifinal 2 e a final 1. Então aí me parece que 7 jogos a mais, além do segundo turno do brasileiro, não é nada assim de anormal. É possível levar, né? Pensando que o Dorival vai ter agora um tempo para trabalhar com esse grupo de jogadores, depois de férias, depois do jogo de domingo contra o Remo em Belém, né? E aí ele vai trabalhar, certamente quem vai estar mais cansado vai descansar um pouco, quem está precisando treinar um pouco mais vai treinar um pouco mais. Não é inimaginável pensar, não é nada de surreal pensar que o São Paulo na Sul-Americana, a partir de agora, vai tratá-la de outra maneira para tentar ganhar um título internacional no final do ano.
1: 9-8, São Paulo venceu o Boston River por 2-0, está nas oitavas de final da Sul-Americana. Rafael Prates, boa noite, está liberado para comer seu bolo, seu brigadeiro, seu beijinho, seu...
3: Fechado.
1: Seu o quê? frango grelhado de aniversário?
4: Não. Isso daí não. Isso daí é mais na hora do almoço.
1: Se assopra o quê? Se assopra o frango?
5: Você é muito fã de frango grelhado. Confessou pra gente no fim de semana.
4: André Neto, vai arrebentar o boca do balão daqui a pouco aí.
1: Você canta parabéns com frango na frente, aí você assopra o frango?
4: Grelhado não, com bolo normal. Frango grelhado é na hora do almoço, né, Dai? Já foi.
1: Entendi.
4: Mas aquele meu almoço de 1 hora da tarde. Não é o horário que você levanta, né, Dai?
1: Hoje...
4: O horário que eu tô almoçando, você tá levantando, né? Tem uma diferença aí.
1: Hoje eu almocei meio-dia, hoje eu almocei bonitinho.
4: Você levantou e almoçou?
1: Esse podcast Raio-X das Seleções aí, eu não tô podendo acordar
4: muito
1: tarde, não.
4: Mexeu com o relógio biológico, hein?
1: Mexeu.
4: Impressionante isso.
1: Tô acordando igual um ser humano normal, trabalhando todo dia, igual boa parte dos brasileiros. Não tem moleza, não. É, mas valeu, Prats. Feliz aniversário.
4: Valeu, Dai. Muito obrigado.
1: E traga os docinhos que você não trouxe hoje e amanhã. Que sobra de doce de festa é mais gostoso que doce de festa.
4: Sabe que o assunto doce é dominado por Larissa Menegatti. Lari Menegatti. Né, que tem mudado até o jeito de caminhar depois da estreia numa transmissão, como foi no final de
1: Mascarou,
4: semana.
1: Né?
4: Ela está tratando de doces, esses assuntos também passam por ela. Boa noite, Léo. Obrigado pelo carinho, até a próxima.
1: Valeu, Prats, valeu. Faz tempo que não pinta um brownie da produção. 9-9, o São Paulo venceu o Boston River por 2-0, está nas oitavas de final da Sul-Americana. Em 30 segundos, a gente vai pro drama da Vila Belmiro. A situação do Santos é bem menos confortável que a do São Paulo. Em 30 segundos, passamos para Santos e Deportivo Cuenca. 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

0: é Carlos Eduardo Éboli, comentarista do Futebol Globo CBN, 9:11 no horário de Brasília. Teve sorteio hoje dos jogos
1: Central,
0: os confrontos da Copa do Brasil nas oitavas de final. E eu vou passar aqui, hein? Fluminense e Vasco é o confronto carioca. Uma pena, né, gente? Uma pena. Uma pena que a gente não vai ter mais cariocas, né? Ou seja, os dois cariocas seguindo, a possibilidade, né, gente? Dos dois cariocas seguindo na competição. Um ou outro vai ser eliminado, lamentavelmente. Fluminense e ou Vasco, um dos dois vai deixar a competição e só um vai chegar às quartas de final. Que pena pro futebol do Rio de Janeiro. Fluminense e Vasco, o Fluminense decide em casa. Corinthians e Internacional, o Timão decide na Neoquímica Arena. Grêmio e Mirassol, segundo jogo em Porto Alegre. Vitória e Atlético Paranaense, a segunda partida no Barradão, em Salvador. Fortaleza e Palmeiras, o Fortaleza decide

0: segunda partida em Belém. E o último confronto entre Cruzeiro e Chapecoense. O jogo de volta acontece no Mineirão.
1: 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Francisco
0: Aiello. 9:13 no horário de Brasília. Eu volto pro Maraca. Outro destaque do Mengão. Você de novo, Tatá.
2: De novo, Chico, né? Porque alguns titulares hoje na partida contra a equipe do Cusco possuem poucos jogos vestindo a camisa rubro-negra, né? O goleiro André, por exemplo, vai fazer hoje a sua 7ª partida. O zagueiro Vitão tem no total 13 jogos. E o Saul tem 7 jogos também. Vai hoje para a 8ª partida. E até falando em cima desse meio-campo rubro-negro, porque talvez uma das maiores missões da diretoria para a janela do meio do ano, que abre em julho, é justamente reforçar o meio-campo. Tem o Saul e um De La Cruz que volta quase sempre para o departamento médico e fazem 2 jogos e aí voltam para o DM. Então isso tem sido uma preocupação, apesar de serem bons jogadores. Além disso, tem o Arrascaeta também, que às vezes oscila, apesar de ter começado bem a temporada, enfim, ter conseguido uma sequência interessante. É um jogador também com algumas questões físicas. E até em cima dessa questão, tem um nome que tem sido falado dentro da diretoria rubro-negra: o Danilo, volante que atualmente está afastado do Botafogo. É um jogador que interessa a equipe rubro-negra, atleta que nesse momento inicial tem o interesse de voltar ao mercado europeu. Ele estava no Nottingham Forest, mas caso as coisas não aconteçam da forma que o Danilo espera, Flamengo e Palmeiras são os dois times aqui no futebol brasileiro que possuem interesse. A questão é, o valor não é baixo. Botafogo vai tentar levar ao máximo a pedida para tentar também evitar reforçar um adversário direto dentro do cenário nacional. Da última vez que isso foi sondado, o Alvinegro estava perdendo cerca de 40 milhões de euros em cima do volante para realmente dificultar bastante o interesse de um clube brasileiro no jogador que tem sido determinante na equipe alvinegra. Ela.
0: Legal, Tatá! 9:15 no horário de Brasília. Tá no ar enquanto a bola não rola e você ligado também nas nossas redes.

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0: ficar de boa depois no mata-mata da competição. Flamengo e Cusco, com ele, a grife do nosso timaço.
1: Hoje tem Mengão na Liberta. Entra em campo campeão, vem aí Flamengo e Cusco do Peru. No primeiro jogo, o Flamengo ganhou lá por 2-0. O Flamengo, que é líder do Grupo A, já nas oitavas. Mas hoje, como disse o Tico Aiello, precisa ganhar para ficar em primeiro no geral e decidir os seus jogos sempre no Maracanã, no mata-mata das oitavas, que vem aí. O adversário do Flamengo, o time peruano do Cusco, ele é o último colocado no Grupo A. Conquistou apenas um empate, tem apenas um pontinho. Este é o clima, este é o cenário. No Maraca, hoje a meia boca, hein? Não recebe aquele público tradicional do Flamengo, que vem aqui com força, com vontade. Hoje uma previsão entre 35 e 40 mil para este jogo entre Flamengo e Cusco pela Libertadores da América, no Grupo A, na fase de grupos. E tudo isso vem aí no Futebol Globo CBN. Vamos então confirmar os artistas do jogo. Vem aí a Tatá, Thalita Gildice, Futebol Globo CBN. Aqui tem jogo.
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0: Direita, o 22, Emerson Royal, dupla de zaga com convocado. O nome dele apareceu em primeiro na lista, hein? 13, Danilo e 44, Vitão. Na lateral esquerda, fechando o setor defensivo, o camisa 6, Ayrton Lucas. Meio campo com 52, Everton Araújo, 8, Saúl e 18, De La Cruz. O trio de ataque é com 7, Luiz Araújo, 19, Gonzalo Plata e 27, o capitão e multicampeão, Bruno Henrique. No banco de reservas, 1, Rossi, 2, Varela, 3, Ortiz, 4, Léo Pereira, 26, Alexandro, 5, Eric Pulgar, 20, Lucas Paquetá, 15, Carrascal, 11, Cebolinha, 16, Samulino, 64, Alacian e 9, o artilheiro reverência, Pedro. Cusco! O Cusco só tem um pontinho na Libertadores e vem escalado com 13, Vidal, capitão da equipe do gol. Na lateral direito, camisa 8, Fuentes, zaga com 2, Gamarra e 21, Zebadios. E na lateral esquerda, fechando o setor defensivo, o camisa 24, Rui Dias. Meio campo com 88, Soto, 27, Carabarral e 14, 10. O trio de ataque é com 26, Silva, 22, Colito e 7, Manzaneda. No banco de reservas, o técnico Alejandro Orfila tem 28, Dias, 6, Ampuero, 10, Coman, 11, Deves, 15, Bolívar, 16, Valenzuela, 17, Ali, 30, Kylian Roman, 32, Astudillo e 37, Choi.
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0: Sexta rodada da fase de grupos, Libertadores da América, Flamengo e Cusco dentro do Maracanã. Galera que comanda a arbitragem hoje é toda do Uruguai. Apita José Javier Burgos. Ele é auxiliado por Pablo Larena e Héctor Bergalo. No VAR. Presentinho, Christian Ferreira.
2: Ai, meu Deus!
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4: A Copa vem aí, vamos fazer a FanFest no Futebol Globo CBN, o áudio do Futebol Globo CBN na Copa do Mundo, acompanhando você em movimento para não perder a maior Copa de todos os tempos. E a Copa vem aí, já vem aí então a seleção brasileira no domingo aqui diante do Panamá, na despedida da seleção brasileira que vai para a Copa, e a Copa do Mundo que começa no dia 11, no jogo entre México e África do Sul, no Azteca, na cidade do México, e o outro jogo entre Coreia e República Tcheca. E nós aqui vamos fazer a FanFest do Futebol Globo CBN. O Flamengo joga hoje para conquistar mais 3 pontos. É um jogo que ganha esse tipo de importância, porque aí o Flamengo vai entrar nos privilégios. Duda.
5: É importante, acho que é importante consolidar, né, Edson, essa campanha excelente do Flamengo. O Flamengo faz uma campanha muito segura na Libertadores da América, como há muito tempo a gente não via. E vai pegar um adversário fraco pra caramba, né? A gente viu no jogo fora de casa, no jogo em que o Flamengo encarou a altitude com muita naturalidade. E fez um jogo de imposição contra o Cusco, dominou completamente seu adversário, mesmo jogando na altitude. Então não consigo imaginar nada diferente de uma boa vitória aqui no Maracanã.
4: 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O Flamengo jogando com seu uniforme número 1, camisa listrada, calção branco, e o time do Cusco, do Peru, de camisa branca, calção preto. No primeiro jogo, o Flamengo em Cusco ganhou pelo placar de 2-0, teve inclusive um problema de transferência de voo, uma série de coisas, atrasou o voo, a logística não funcionou, mas hoje está aí o Flamengo, inclusive, utilizando totalmente um time chamado de reservas, inclusive com a substituição do goleiro Andrew, entrando em lugar do Rossi, e mais o time basicamente reserva do Flamengo, se bem que conta com o jogador de seleção brasileira, o Danilo, camisa número 13 do time rubro-negro. Hoje estaremos também acompanhando Estudiantes e Medellín, o outro jogo do Grupo A, nessa sexta rodada da Libertadores da América. E amanhã tem mais, amanhã tem Libertadores da América, amanhã tem Sul-Americana, às 9:30 tem Fluminense e La Guaira no Maracanã, na Sul-Americana, 7:00, Vasco e Barraca Central da Argentina, e ainda Botafogo e Caracas. O juiz apita e rolou a bola, começa o jogo. E o Flamengo já tem a posse da bola na intermediária com Danilo, que devolve pela defesa para Vitão. Ele vai com ela dominada pela defesa do Flamengo, ultrapassa a linha que divide o campo, vira o jogo para Ayrton pela esquerda, devolve a bola para Plata pelo lado esquerdo, domina, dá uma paradinha, volta a bola ainda pela intermediária, faz uma nova tentativa, é desarmado, a defesa corta a bola, vai pela linha lateral, é lateral pela primeira vez por Flamengo cobrar, já cobrado na esquerda pelo Gonçalo Plata, devolve a bola pela intermediária, volta o jogo de novo pelo meio campo, ela volta pela defesa do Flamengo, é recuperada pela defesa rubro-negra pelo Emerson Araújo, ele vira o jogo na ponta para Emerson Royal, mais uma primeira tentativa de ataque, volta a bola para Luiz Araújo, outra vez para o Everton, Everton na intermediária, toca a bola pela direita, a bola vai para a área, tenta Bruno Henrique, não pega, a defesa corta parcialmente com Gamarra, volta pela ponta direita, recupera ainda De La Cruz pelo Flamengo, tenta a jogada pela ponta para Luiz Araújo, Luiz Araújo volta a bola para Emerson, outra vez Luiz Araújo, tenta a bola ainda, Everton Araújo, vira o jogo na esquerda, bota a bola pelo lado esquerdo, tenta ainda pela intermediária, Saúl não pega, vem a bola no meio, lá vai o Gonçalo Plata, entrou na área, a bola escapou, vai pela linha de fundo, com 1:30, o primeiro escanteio do jogo, e é pro Flamengo, Thalita.
0: Boa troca de passos do Flamengo, envolvendo ali De La Cruz, Saúl e Gonçalo Plata, que tentou dentro da grande área, mas o Cuidinho escanteio pela esquerda, De La Cruz na bola.
4: Ela toma posição para fazer a cobrança, De La Cruz, devolve a bola para Luiz Araújo, tenta uma jogada individual, levantou, tenta, Saúl não pega, a defesa corta, volta a bola pela defesa ainda, retoma o Emerson Royal, Emerson Royal tenta a bola pela intermediária, mas ela volta novamente às mãos do goleiro Andrew pelo time do Flamengo, ele que hoje joga em lugar do Rossi, volta o Flamengo pela intermediária, Andrew vira o jogo na frente da grande área para Everton Araújo, bota a bola pela ponta para Royal, Royal vai com ela dominada, dá para Plata, corre fora da grande área, devolve para De La Cruz, na ponta direita para o Royal, tentou a jogada, adiantou, a bola não vai pela linha de fundo, vai lá Plata, evita e coloca pela linha lateral para o time do Cusco cobrar. Chegamos a 2:30 do primeiro tempo, lateral cobrado na esquerda pelo jogador Rui Dias, a defesa faz o corte, a bola volta de novo na intermediária, ela é recuperada pela ponta direita, o Flamengo retoma de novo no meio campo com Saúl, o espanhol devolve a bola pela defesa para Vitão, vira pela direita para Danilo, Danilo do Mengão e da seleção, devolve a bola para De La Cruz na ponta da intermediária, Plata, outra vez De La Cruz na ponta direita, uma nova tentativa do Royal, vai lá, a defesa retoma, volta a bola para Rui Dias, que devolve a Zevaios, ele recupera e bota a bola de novo no campo do Flamengo, ela vem pela intermediária rubro-negra, retoma, vai Vitão com ela e devolve ao goleiro Andrew no interior da grande área, ele de pé direito passa a bola para Danilo na lateral da grande área, Danilo faz uma invertida, devolve a bola pelo lado esquerdo na ponta para Ayrton Lucas, Ayrton Lucas devolve a bola no meio campo, ela chega novamente para De La Cruz, corre, adianta pela ponta direita, adiantou Bruno Henrique, mas vai puxando o juiz. uma nova falta quando o Flamengo puxava um novo bom ataque, hein, Tatá?
0: Uma boa jogada do Flamengo ali envolvendo os jogadores do meio. Saúl acionou muito bem o De La Cruz, que passou pelo primeiro jogador, que foi realmente ali tocado, mas conseguiu seguir com o lance. Ele até dá o passe pro Bruno Henrique, mas dá o passe meio atrapalhado. O juizão marcou falta, mas falta no De La Cruz ali no círculo central.
4: 4 do primeiro tempo, 0 pro Flamengo, 0 pro Cusco, e o jogo tá só começando. Vale vaga aí pro Flamengo na condição do grupo de liderar, não somente o grupo. O Flamengo tem 13 pontos, mas precisa de mais 3 pontinhos para ficar no corpo do geral como primeiro colocado nesta fase de grupos da Libertadores da América. A bola na intermediária, o Flamengo retoma com Saúl, o espanhol vai devolver a bola pela defesa para Vitão, ele retoma pela defesa do Flamengo, corta pela direita para Danilo, que devolve ao goleiro Andrew, no interior da grande área rubro-negra. Marque o tempo! 5, faltando 40 para acabar, para terminar o primeiro tempo no Maracanã. E o placar, olha aí! 0! Também 0!
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4: Volta Royal fora da área, devolve Luiz Araújo, a Royal pela direita, prepara, cruza, a bola bate na defesa e o Flamengo ganha um novo escanteio pela ponta direita. São 5 minutos e o Flamengo implacável. Duda Éboli.
5: Tá prevalecendo a diferença entre as equipes, né? Isso é ataque contra defesa, isso era esperado. O Flamengo joga muito à vontade, troca bem os passes. Muito próximo já de fazer o primeiro gol.
4: O Flamengo toma posição para cobrança do escanteio pela direita, vai partir para a bola. Luiz Araújo toma posição. O juiz da partida já ordenou, passou para a bola, levantou. A defesa corta com Gabarra, retira da grande área. Ele vira o jogo de novo no campo do Flamengo. Vai lá para buscar Ayrton Lucas pela defesa rubro-negra. Na parte central da intermediária, dá uma paradinha, dá uma respiradinha. São 6 minutos do primeiro tempo e o Flamengo implacável, letal, partindo para cima para tentar mais 3 pontos diante do Cusco, que tem apenas 1 pontinho. O Flamengo tem 13, pode chegar aos 16 para liderar então aí o grupo geral nessa fase de grupos. O Flamengo chegando aos 16 vai ter uma série de benefícios, decidir tudo em casa no mata-mata. E o Flamengo outra vez desce na esquerda com Ayrton. Ayrton devolve para Plata, para Ayrton na grande área, pode ser o primeiro gol. Trabalhou, devolveu, virou, chutou De La Cruz, a defesa corta e a bola vai de novo pela linha de fundo. Uma série de jogadas incríveis do Flamengo. O escanteio já cobrado, uma nova tentativa pela direita com o Royal, vai soltar o pé, levantou, botou na grande área, tentou Bruno Henrique, o Gamarra corta de cabeça, retira da grande área, tenta ainda para o jogador Zé Baios, ele retira da área, na sequência toca Royal e ela vai outra vez pela linha lateral. Mas que amasso, hein, Tata?
0: Boa pressão do Flamengo, uma jogada pelo lado esquerdo e o De La Cruz finalizou na direção do gol e em cima da linha, literalmente, o Gamarra impediu que o De La Cruz abrisse o placar aqui no Maracanã.
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4: Volta o goleiro Vidal, Vidal toca a bola pelo Cusco, vira o jogo no lado esquerdo, vai lá, Bruno Henrique retoma, vai pro chão, o juiz da partida para, marca, dá uma falta cometida pelo capitão do Flamengo em cima do jogador Fuentes, o lateral direito do time peruano. A falta já cobrada na intermediária pelo Gamarra, bota pela intermediária, passa a bola para Fuentes, Fuentes adianta, bota a bola para frente, vai lá Saúl, retoma pelo Flamengo, mas a bola volta ainda pela intermediária para Vitão, devolve pela direita, Vitão devolve a bola, dá para Royal, novamente a Vitão, ele devolve ao goleiro Andrew no interior da grande área. Andrew de pé direito, passa novamente no meio para Danilo, Danilo na ponta para Royal, Emerson, Royal pela intermediária, volta a bola no meio para Everton Araújo novamente na intermediária do Flamengo, ainda com Saúl, Saúl vira o jogo do lado esquerdo, busca a jogada com Vitão, Vitão faz uma nova tentativa, dá para De La Cruz, é desarmado, ele perde a bola, retoma pela primeira vez vez o jogador Colito, o argentino Colito, camisa 22 do Cusco, domina, bota a bola perto da área, a defesa corta e a bola volta finalmente para Everton Araújo. Ele alivia a pressão pela defesa do Flamengo e entrega na intermediária para Luiz Araújo. Luiz Araújo vira o jogo na esquerda para Ayrton Logan, acelera Ayrton, ele tem campo livre, mas devolve a bola de novo na intermediária para Saúl. Saúl vai com ela dominada, faz uma nova tentativa pelo meio campo, vira para Vitão, dá para Danilo, para Vitão, para o Saúl, ainda Saúl no campo de defesa do Flamengo. Flamengo agora trabalhando a bola na intermediária para dar mais um bote, hein? Flamengo já chegou várias vezes na área, mas não conseguiu marcar contra o Cusco. O Flamengo agora pela direita, a bola com Luiz Araújo para Royal, na linha de fundo, lá vem a balançada na grande área, testou a defesa, cortou, o perigo não passa, vem a bola para Saúl na direita, Luiz Araújo completa e ela vai pela linha de fundo. Mate o tempo, 10, faltando 35 para acabar, para terminar o primeiro tempo no Maraca, e o placar, olha ele aí, 0 0.
2: Central. Argentina, 10 do primeiro tempo, 0 Estudiantes, 0 Independente Medellín.
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4: Volta o Flamengo. O Flamengo tem a posse na bola com Everton. Adiantou, tentou na direita. Luiz Araújo é desarmado. Vai lá, Saúl retoma. A bola volta novamente na intermediária para Dias. O camisa número 14 domina a bola. Volta no campo do Flamengo. Ayrton Lucas corta de cabeça parcialmente. Adianta a bola para Plata. Plata vira o jogo pela intermediária. Devolve agora para Saúl. Saúl outra vez no meio-campo para Everton Araújo. Novamente para Saúl. Saúl para Everton. Ele vai pelo grande círculo, dominando pelo time do Flamengo. É um Flamengo completamente dominante. Daqui a pouco o Duda vem aí para dar aí uma palhinha pra gente. O Flamengo não deixa nem o narrador respirar, minha gente. O Flamengo vai à luta de novo pela ponta direita. A bola recuperada na intermediária pelo Danilo, bota na área, tentou De La Cruz. Ele é desarmado e a defesa corta de novo. Com 11 minutos do primeiro tempo, só tá Flamengo implacável e o De La Cruz pisando muito na área, hein, Duda?
5: É porque o Flamengo tá todo dentro do campo, né? Do Cusco. Vai o Flamengo de novo.
4: Volta o De La Cruz na meia-lua. Caiu, vai pro chão. Juiz não marca nada. A defesa corta com Everton e coloca pela linha lateral.
5: E aí, naturalmente, vai empurrando os jogadores todos para próximos ali da área do Cusco. É um volume muito grande, né? O Flamengo retoma a bola com muita facilidade. Então tá construindo o tempo todo. E já teve uma grande chance com o próprio De La Cruz, mas o Gamarra salvou em cima da linha.
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4: 12 do primeiro tempo, faltando 33 para acabar, para terminar. Daqui a pouco vem aí a resenha do Chico no intervalo, na central da bola. Chico Aiello vem aí, o Duda e a Tatá resenhando no intervalo aqui do Futebol Globo CBN. O goleiro Vidal, ele demora um pouco para repor a bola. Já são 12 minutos do primeiro tempo. Finalmente o goleiro do Cusco toma a posição, bate de pé direito para o campo do Flamengo. A bola cortada de cabeça pelo Saúl, que dá no meio para Bruno Henrique. Bruno Henrique vira a bola para Plata. Plata tenta de novo. Bruno Henrique, ele é desarmado. A defesa cortou. A bola volta pela defesa ainda para o jogador Rui Dias, que devolve outra vez ao goleiro no interior da grande área. Ele vira a bola de novo pela metade do campo. Trabalha pela intermediária. Ela vem pela defesa do Flamengo. Retoma Royal. Royal vira o jogo na esquerda para Vitão. Vitão outra vez para Danilo. É o Flamengo se reorganizando no meio campo. Danilo descobre lá pela ponta direita o Luiz Araújo. Luiz Araújo devolve mal a bola na intermediária do Flamengo. O time do Cusco agora retém a bola pela primeira vez. Ela volta na intermediária para Dias. Dias devolve pela ponta direita para Rui Dias. Rui Dias outra vez para Dias. Dias na ponta para Rui Dias. Para Dias. Dias para Rui Dias. Tenta a jogada. Corta Vitão. Retoma novamente pelo Flamengo e a bola chega para Luiz Araújo. Luiz Araújo tenta por Plata. Ele agarrado pelo calção. Mas o drible que ele aplicou, hein, Thalita?
0: Ele deixou o jogador do Cusco ali naquela situação bem complicada. Foi o Soto, camisa 88, que segurou o Gonzalo Plata e pediu que o camisa 19 progredisse com um ataque com amarelo pra ele.
4: Olha, o Plata hoje bem à vontade. Acho que hoje o diabo veste Plata, hein, Duda?
5: O Plata tá naqueles dias, né? Tá energizado, tá se movimentando muito. Tá muita vontade, né? Tá buscando a jogada, buscando o drible, ele é importante pra isso.
4: Volta o Flamengo, o Royal domina pela ponta direita, dá para Luiz Araújo, a bola longa, saiu, vai pela linha de fundo, é tiro de meta outra vez pro Cusco cobrar. E amanhã tem mais, amanhã tem Libertadores, amanhã tem Copa Sul-Americana, amanhã 9:30 no Maraca, um jogo decisivo, é o jogo em que o Fluminense vai decidir a vida dele na Copa Libertadores da América, Fluminense La Guaira.

0: também zero.
1: Edson Mauro.
0: E aí, beleza? Ligado no Futebol Globo CBN. A Copa vem aí. Vamos fazer a fanfest do Futebol Globo CBN. O Flamengo agora tá mole ali, perde a bola na intermediária. Ela volta pelo meio campo, pelo Dias. Dias domina, bota a bola pela ponta, recolhe pela intermediária. Adianta pela direita para Carabajal. O jogador argentino vai com ela dominada. Volta pela metade do campo, tenta uma nova jogada. O Carabajal, que foi jogador do Vasco da Gama, mas não jogou nenhuma vez, minha gente. Ele retoma a bola pela ponta direita, prepara, vai à linha de fundo, vai tentar o cruzamento, fica ali meio enroladão, a bola saiu tocada pelo Ayrton, vai pela linha de fundo, é o primeiro escanteio pro time do Cusco cobrar pela ponta direita com o Carabajal. Ele toma posição para fazer a cobrança, deixa a bola mais atrás, agora vai outro jogador se posicionando para fazer a cobrança do escanteio pela ponta direita, a bola vai lá para a grande área, a bola vai lá pro Molinho, o escanteio vai ser cobrado, toma posição Colito, não, é o camisa número 27, é o Carabajal mesmo, ele toma posição para cobrança, vai levantar na grande área, não bateu, tá autorizado, mas não bateu, porque tem gente se batendo lá na pequena área, hein, Thalita?
2: É, exatamente isso, aquela confusão de sempre ali dentro da pequena área, quem tá caído lá dentro é o Manzaneda, camisa 7 do Cusco, tá caído lá, reclamando que foi tocado, o juizão pediu para esperar para ele se resolver e finalmente levantar para ele autorizar o escanteio pelo lado direito.
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0: Bom, Manzaneda continua caído, me parece grave o problema do jogador, camisa número 7 do Cusco. Eu aproveito mais uma vez aqui para conversar com o Duda. Duda, esse Flamengo, segundo quadro do Flamengo, mas com a mesma cara do time principal, Duda.
4: É, com aquela filosofia de intensidade máxima jogando no campo do adversário.
0: O escanteio finalmente vai ser cobrado pela ponta direita, toma posição Carabajal, ex-jogador do Vasco da Gama, partiu para a bola, levantou, botou na área, subiu e cortou Royal pelo Flamengo, a bola sai da grande área, volta pelo lado esquerdo, retoma ainda solto, prepara, põe na área, ela vai pela linha de fundo, é tiro de meta, outra vez para o Flamengo cobrar. E olha aí, galera, a Copa vem aí, hein? E vamos fazer a fanfest no Futebol Globo CBN, vamos fazer a fanfest com você de olho na telinha e o áudio da Copa é do Futebol Globo CBN. Um abraço aqui especial para Luiz Roberto, querido companheiro. Luizinho, um beijo grande. Estamos todos aqui aguardando você no Maracanã. Já são 18 minutos do primeiro tempo. A bola vem pelo lado esquerdo, recupera, busca a jogada, plata pela intermediária. Devolve para Ayrton Lucas de cabeça, passa a bola para Vitão. Vitão ainda recebe a bola, bota pela intermediária, adianta pelo meio campo do Flamengo para Everton Araújo. Everton Araújo domina a bola pela parte central da intermediária, volta a bola da esquerda para Vitão, Vitão agora para Ayrton, Ayrton ainda pela defesa do Flamengo, dá a bola de novo para Vitão, Vitão reinicia a jogada com Everton Araújo, que bota pela direita para Danilo, ele finalmente cruza a linha, que divide o campo, descobre pela direita Royal, Emerson Royal devolve, bota a bola para Dela Cruz, passa de novo para Everton, mais atrás da intermediária para Vitão, ele no campo do Flamengo, entra de novo no campo do Cusco, passa a bola pela esquerda para Ayrton, Ayrton pela intermediária, prende a bola pelo Flamengo, ainda Ayrton Lucas, mais atrás a Vitão, vira a bola pro Danilo, Danilo pelo lado esquerdo para Ayrton Lucas, retomou, bota na área pro Pata, a bola fugiu e o goleiro Vidal foi lá para pegar. Nessa ele levou azar, hein, Tata?
2: É porque o passe do Ayrton veio forte, e aí o Plata não conseguiu, assim, amortecer nos pés, explode nos pés dele, fica mais a feição do Vidal que conseguiu fazer a defesa.
0: 19-19 a bola do Flamengo, mas há uma falta, o juiz para, marca uma falta anterior, agora cobrada pelo Danilo, Danilo manda a bola para Dela Cruz, adianta pela intermediária, movimenta para Saúl, Saúl na ponta, faz a tentativa com Ayrton Lucas, tem ângulo para cruzar, ainda Ayrton, devolve a bola, volta na intermediária, passa pelo lado esquerdo, busca a jogada na metade do campo para Saúl, que é desarmado, a defesa corta pela direita, retoma ainda Carabajal, Carabajal com a bola dominada, volta pela defesa, defesa para Rui Dias, o Dias faz uma nova tentativa pela direita, ainda Rui Dias com a bola dominada, vai botar pelo lado esquerdo, devolve a bola pelo meio campo para Soto, Soto mais atrás da intermediária para Gamarra, Gamarra com a bola dominada, chega na esquerda para Zé Baio, ainda Zé

0: Vaios com ela dominada, camisa 21, lateral esquerdo dominou, a defesa cortou, fica caído outro jogador do Cusco e o jogo tá parado de novo. Marque o tempo! 20, faltando 25 para acabar, para terminar o primeiro tempo. E um placar no Maraca. Olha ele aí.
1: Flamengo 0.
0: Também zero.
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0: 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Olha o Cusco, a bola vai, levantou na grande área, Carabarral fica lá, não pega na primeira, mas pega na segunda. O Andrew que ficou meio perdidão, hein, Thalita?
3: É, ficou meio perdido, né? Saiu pra tentar dar um soco, não chegou nada, vem o Flamengo.
0: Volta o Flamengo, a bola pela ponta direita, lá vai o Plata, Plata tá na noite dele. O diabo veste Plata, minha gente. Plata tentou a jogada, foi desarmada, a bola saiu, vai pela linha lateral novamente pro Cusco cobrar pelo lado direito. Não, é pro Flamengo, é o Plata. Plata já passa a bola, dá mais atrás, tentou Saúl, a bola foi tocada na mão pelo jogador Soto do Cusco. O árbitro da partida, o uruguaio Burgos, tá lá para marcar, tava pertinho, marca uma nova falta na intermediária e essa leva perigo, hein? Leva perigo pelo Flamengo. Luiz Araújo gosta desse tipo de falta, hein, Thalita?
3: É, já fez golaço assim, assim como De La Cruz. Estão os dois ali prontinhos para a cobrança ali na intermediária. O Danilo conversa com o árbitro que vai ajustando tudo ali para a cobrança ser autorizada.
0: Sai Luiz Araújo. Luiz Araújo sai um pouquinho de lado. De La Cruz ajeita a bola. Entre os dois fica o cobrador dessa falta perigosa para o Flamengo. A bola colocada na parte central da intermediária pela direita. Dois jogadores do Cusco na barreira. A bola vai lá pro Bolinho. É um bom momento no Flamengo. Vai bater direto ou vai dar a balançada para a grande área? Entra na Cruzito. Lá vai Luiz Araújo. Chuta o goleiro. Larga o goleiro. Dá um tapa na bola. A bola sai da grande área. Ela volta de novo no meio-campo do Flamengo. Retoma pela intermediária. Volta novamente pelo lado esquerdo De La Cruz. Ele vira o jogo para o goleiro Andrew. Andrew bota a bola para frente. Movimenta para Ayrton pela intermediária. Vira o jogo para De La Cruz. Agora para Saúl. Saúl para De La Cruz. É o Flamengo ligando a máquina de novo, é o Flamengo outra vez, letal, fatal, mortal, indo pra cima, mas o gol não sai, já são 22, metade no primeiro tempo e o gol não sai. 0-0, Flamengo e Cusco, o time que tem a pior campanha no grupo A da Libertadores da América, apenas um pontinho, apenas um empate, e o Flamengo lá no Peru ganhou pelo placar de 2-0. A bola vem do lado esquerdo, chega na intermediária para Zé Baio devolve pela esquerda para Dias, passa a bola mais atrás na defesa para Gamarra, ele recupera e recua novamente ao goleiro Vidal no interior da grande área. Ele à altura da marca do pênalti dá um chutão pelo lado esquerdo, busca a jogada pela ponta para o jogador Manzaneda tenta a jogada pelo meio campo, adianta para Colito, lá vem o argentino com a bola dominada, ainda Colito, ele é desarmado na defesa do Flamengo pelo Everton, que devolve na esquerda, na ponta para Ayrton Lucas retém a bola no campo do Flamengo, retoma pela intermediária, passa para Plata tá na direita, tá na esquerda, agora tá na esquerda com a bola dominada, adianta pelo meio campo para Luiz Araújo, passa na ponta direita para Royal, lá vem a balançada na grande área, ainda Royal com a bola dominada, devolve para Luiz Araújo, para Emerson Royal, vira o jogo, mais adiante para Luiz Araújo, devolve a bola para De La Cruz com força, Royal vai lá, retoma, Luiz Araújo dá uma força, retoma a bola pelo Flamengo, passa para Royal, mais atrás a Everton Araújo, ele aparece ali para ajudar e devolve a bola para Danilo outra vez na intermediária para Vitão, é o Flamengo outra vez partindo para cima, são 24 do primeiro tempo e o gol não sai, o Flamengo precisa de 3 pontinhos, a bola volta para Royal pela direita, busca a jogada, Luiz Araújo, devolve outra vez para Royal na intermediária, passa para Danilo, vira jogada pelo meio campo para Vitão na esquerda, bota a bola de novo, passa na intermediária, força, faz a tentativa, vem a bola de novo para Bruno Henrique, vai tentar cruzar a grande área, volta o jogo na esquerda para Ayrton Lucas para De La Cruz na frente da grande área, trabalha, vira, dá para Saúl, a defesa corta de novo com Fuentes, ele retira da grande área do time peruano, mas o Flamengo retoma com Danilo, bota na ponta direita para Royal, lá vem a balançada, levantou, a bola vai rasteira, a defesa corta com Soto, volta no meio, ainda Everton chuta e ela vai pela linha de fundo. Moraes, tocou até na trave da Lipa.
3: Tocou, bom de bola. A defesa afastou, botou nos pés do Everton Araújo, que conseguiu ajeitada de longa distância, pegou uma bola com muita força, explodiu na trave, foi direto pela linha de fundo na sequência. Mas uma ótima chegada com camisa 52.
0: Bom, e agora o jogo para, porque a galera precisa beber água. Principalmente a galera do Flamengo, hein, Duda?
4: E raciocinar um pouco melhor o jogo, Edson. Eu acho que o Flamengo teve uma queda de ritmo, porque começou a errar muitos passes. O início foi avassalador, muita intensidade, troca de passes, todo mundo pisando na área. Teve aquela chance com o De La Cruz, que o Gamarra salvou em cima da linha. Luiz Araújo tentou um chute de fora da área, jogou para fora. Mas os erros começaram a aparecer. Erros simples, erros bobos, até na troca de passes. E isso foi quebrando essa intensidade do Flamengo e dando um pouco mais de confiança para o Cusco se aventurar no ataque. O Cusco teve duas jogadas de área ali perigosas. Ela passou perto ali do gol do Endrew, que não mostra muita segurança no entrosamento, principalmente com os zagueiros, né? Uma formação nova. E é normal que tenha essa dificuldade de entendimento, de posicionamento, principalmente na bola alçada na área. Voltou a ameaçar agora o Flamengo com esse chute do Everton Araújo, acertando a trave. Então é um Flamengo que tem um domínio, é um Flamengo que tem um controle, mas que não está criando tanto assim. Chances perigosas foram poucas. E o tempo vai passando. Parecia que o gol ia sair rápido. Mas 24 minutos, agora 25, e nada de gol, Edson.
0: Esse é o detalhe do Duda Éboli. Jogo parado, vem aí então o tempo técnico, reidratação para os jogadores do Flamengo e do Cusco. 0-0 é o marcador. 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Já são 27 do primeiro tempo, 0-0. O jogo será reiniciado pelo goleiro Vidal do time do Cusco e vai cobrar um tiro de meta. E a última jogada foi uma bomba do Everton Araújo, que estourou na trave esquerda do goleiro Vidal. Vidal bota a bola para frente, na sequência aparece Plata, toca nela, a defesa cortou primeiro com Rui Dias, bota para lateral para o Flamengo cobrar. Lateral vai ser cobrado na esquerda pelo Ayrton Lucas, já no campo de ataque, devolve a bola no campo do Flamengo, passa a bola para Vitão, ele vira o jogo pela defesa, ainda para Danilo. Danilo devolve pelo lado esquerdo, altura do grande círculo para Vitão. Vitão bota a bola na intermediária para Saúl, ele reinicia a jogada pelo meio campo com Everton Araújo, estica, puxa, põe na ponta, faz a tentativa com Royal, Emerson Royal com a dominada, outra vez no meio campo para Saúl, volta a bola pela defesa para Everton, novamente Danilo, Danilo para Vitão, Vitão encaminha a bola pela ponta, faz a jogada com Plata, ainda Plata prepara, vai tentar o drible, o Plata hoje está no dia dele, devolve a bola no meio campo para Saúl, arma a jogada pela ponta direita para Everton, Everton na direita para Luiz Araújo, com dificuldade retém a bola, ganha ângulo, levantou, botou na área, uma bomba do Royal, e ela vai pela linha de fundo. Surpresa, Thalita!
3: Flamengo tá chegando de todos os lados, jogada que começa ainda pelo lado esquerdo, boa troca de passes do Flamengo na frente da área, e aí lá pelo lado direito, o Royal já dentro da grande área consegue fazer uma finalização com força, mas passa longe ali do gol defendido pelo Vidal.
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4: O Flamengo começa a esbarrar na falta de precisão, né? Esse lance do Royal faltou um pouquinho mais de calma, né? Tudo bem, não é uma atacante, não tem aquela, né, aquela coisinha, né, aquele tempero para fazer o gol, mas é um jogador profissional, né? Acalma a bola, chuta ela, acerta o gol, tá tão próximo do gol. Será que é difícil acertar aquele retângulo aí com mais de 7 metros, né, Edson?
0: Pois é, Duda, às vezes é difícil, né, Duda?
4: É difícil.
0: Pra quem não tem aquele...
4: Não, é difícil.
0: Marque o tempo! jogo, 15 para acabar, para terminar o primeiro tempo no Maracanã. Libertadores, grupo A, fase de grupos, Flamengo precisando ganhar, precisa ganhar para ficar em primeiro no geral e decidir sempre no mata-mata no Maracanã. Segundo jogo tem que ser no Maraca, mas o Flamengo tem que chegar aos 16 e aí então esperar para ver se fica em primeiro no geral da fase de grupos. E o placar, olha aí,
1: Flamengo
0: 0,
1: Cusco
0: também 0.
5: Central.
6: Na Argentina, bola rolando no primeiro tempo, segue 0 Estudiantes, 0 Independente Medellín.
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0: Olho na telinha, pois o Flamengo volta pela direita com Royal, dá uma nova paradinha pela ponta, devolve a bola pela intermediária do Flamengo para Everton Araújo. Ficou caído lá Royal e ferrou, hein, Tata?
3: Cartão amarelo pro Carabarral, camisa 27 do Cusco, porque ele chegou muito forte ali em cima do Emerson Royal. Tentativa do camisa 22 pro lado direito, parado com falta, cartão pro 27 do Cusco, Carabarral.
0: Daqui a pouco tem mais, daqui a pouco vem aí a resenha do Chico no intervalo, Chico Aiello, a Tata e o Duda resenhando tudo deste Flamengo 0, Cusco 0, jogo em que o Flamengo precisa ganhar para ficar com a primeira posição no geral. E aí decidir tudo em casa, diante da sua grande galera no Maracanã. Volta o Flamengo aos 31. O Flamengo tem a posse da bola com Everton Araújo. Vira o jogo na esquerda para Vitão. Vitão agora arrisca um drible. Arroz deu bem, hein, Vitão? Devolve a bola na esquerda para Ayrton Lucas. Novamente para Vitão pela parte central da intermediária. Ele transfere a bola agora para Danilo. Pela parte central da intermediária. Vai lá pelo lado direito. Vira a bola na ponta para Royal. Vai tentar a balãozada. Vai tentar o cruzamento. Volta a bola para Danilo. Danilo vai levantar na grande área, ainda Danilo com a bola dominada pela intermediária do Cusco, volta a bola pela defesa, volta para Everton Araújo, ele incrementa para o Vitão, Vitão bota a bola na ponta para Ayrton Lucas, evita, não evita, não evita, mas tudo levava a crer que ele evitaria, hein, Thalita?
3: Tudo, o problema é que faltou um pouquinho mais de qualidade ali para Ayrton Lucas, quase consegue dominar no pé esquerdo, mas se enrolou sozinho, deixou sair pela linha lateral.
0: 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Tem coisas que só acontecem na Série B. 32, a bola volta para o ataque do Flamengo, vai plata na meia lua, pode marcar, virou. A defesa corta com Gamarra, retira da grande área. O Plata tentou dois dribles, conseguiu um e no segundo dançou em Plata. São 33 agora e o gol não sai. O Flamengo massacra, o Flamengo amassa, o Flamengo vai para cima, mas o gol não sai. Lateral cobrado pelo Bruno Henrique, dá pro Plata, devolve a bola para Ayrton. Ayrton fora da grande área, vira o jogo pelo meio-campo, faz uma nova tentativa com Everton Araújo. Levantou pela ponta direita para Royal, de cabeça, põe no bolo, põe na área, subiu Fuentes de cabeça e coloca novamente para o escanteio para o Flamengo cobrar pela ponta direita. Vai lá Luiz Araújo, vai lá Dela Cruz, já são 33 e a galera já está cobrando, a galera está sentindo cheirinho de gol, mas o gol não sai. O escanteio pela ponta direita para o Flamengo cobrar, Luiz Araújo lá, Dela Cruz também lá pela ponta direita, lá vai Luiz Araújo, vai botar lá no bolinho, está lá o Dela Cruz também, escanteio tem alerta de gol, quem sabe agora vai, lá vai, agora Plata levantou, botou na área, a defesa corta, o ataque fechou e ela vai pela linha de fundo, é tiro de meta outra vez pro Cusco cobrar. E a Copa vem aí, vamos fazer a FanFest no Futebol Globo CBN. E no domingo já tem seleção brasileira no Maracanã, amistoso internacional Brasil e Panamá, 6:30, a despedida da seleção brasileira que vai para a Copa do Mundo. Tudo no Futebol Globo CBN. Já são 34 minutos do primeiro tempo, 0-0 o marcador do Maracanã. Flamengo precisando de 3 pontinhos. Flamengo já está lá, já chegou, mas precisa de 3 pontinhos para ganhar e ficar em primeiro no geral. E aí decidir sempre os jogos do mata-mata no Maracanã. Esse é o mérito do jogo, esse é o objetivo do Flamengo. 3 pontinhos, Flamengo. Volta o Flamengo pela direita com Danilo. Danilo domina, bota em profundidade, tentava Bruno Henrique. A defesa faz o corte com Fuentes. Fuentes pela intermediária, passa a bola para Silva, tenta a jogada pela ponta direita, é desarmado, retoma ainda pelo lado esquerdo, Plata entra na grande área, dá uma paradinha, faz uma confusão e o Plata devolve a bola na esquerda para o Ayrton, para Saúl, novamente no meio, lá vai Plata, rouba a bola já na meia lua, vai tentar bater, ele escorregou, retomou, devolve a bola, De La Cruz agora bateu e o goleiro Vidal tá lá para pegar. Marque confusione do Plata, Thalita.
3: O De La Cruz fez o que o ataque do Flamengo precisa, mais objetividade. O De La Cruz conseguiu a finalização, mas antes o Gonzalo Plata ficou indo pelo lado esquerdo, driblando um, dois, três, não finalizou. O De La Cruz tocou na bola uma vez e na segunda já finalizou pro gol, mas o goleirão fez a defesa.
0: Marque o tempo! Faltando 10 para acabar, para terminar o primeiro tempo. E o placar na liberta. Olha ele aí.
1: Flamengo 0.
0: Cusco também 0.
5: Edson Mauro.
0: E aí, beleza? Ligado no Futebol Globo CBN. Você de olho na telinha, fone na caixinha do celular, no rádio e no áudio multimídia do seu carro para não perder esse jogo em que o Flamengo precisa de 3 pontos. Precisa ganhar o Flamengo para ficar, para fechar essa fase de grupos da Libertadores da América em primeiro no geral e decidir os seus jogos no mata-mata nas oitavas que vem aí, sempre no Maraca. Esse é o mérito do jogo. Já são 36, faltando 9. E o Flamengo se reorganiza. O Flamengo vai à luta de novo com Vitão. Vitão vira o jogo pela defesa para Danilo. Danilo volta a bola pela direita, ainda para Everton Araújo. Na intermediária para Saúl. Volta a bola na esquerda. Adianta novamente para Vitão. Ele cruza a linha. Entra de novo no campo do Cusco. Lá vem o Flamengo de novo. O Flamengo acelerado. A bola devolvida para Everton Araújo. Bota na ponta. Tenta Ayrton. A defesa corta pela direita com Rui Dias. De cabeça coloca de novo pela linha lateral para o Flamengo, já cobra Ayrton, Ayrton devolve para Saúl, o espanhol vira o jogo pelo meio campo, deixa passar a bola para Everton, Everton na direita para Danilo, em profundidade tenta Bruno Henrique, não pega, a defesa corta de novo e a bola volta na intermediária, ela é recuperada pela defesa do Flamengo, mas com falta cometida pelo Everton Araújo, o juiz para a marca dá uma nova falta. O intervalo vem aí daqui a pouco. O que é que o Jardim vai ter que falar com os meninos, hein, Duda?
4: Ah, o Flamengo, ele acelera bastante o jogo, principalmente quando a bola cai no Plata, né? E falta o Plata, às vezes, também respirar um pouquinho, levantar um pouquinho mais a cabeça. Vai você de novo.
0: Volta o Flamengo com De La Cruz na intermediária, vira o jogo pela direita, Luiz Araújo chuta, a bola bate na defesa e vai à direita do goleiro Vidal pela linha de fundo.
4: Mas é isso, acho que é organizar melhor as jogadas na medida que o time se aproxima da área, porque fica uma aceleração, fica uma correria, dá um ar de pelada, e não precisa disso. O que vai de calma para raciocinar o jogo próximo ali à área, principalmente?
0: E o Flamengo tem novo escanteio pelo lado esquerdo. Luiz Araújo toma posição para fazer a cobrança. Está lá também De La Cruz. Toma posição, Luiz Araújo. Dá uma olhada ali para o De La Cruz, mas é ele que vai cobrar. Luiz Araújo vai dar a balançada lá para a grande área. Lá vem o drone. Vem coisa boa aí, galera do Flamengo. Toma posição pelo lado esquerdo, Luiz Araújo. O juiz continua discutindo lá com os jogadores do ataque do Flamengo e da defesa do Cusco, arrumando a casa. Os caras estão se pegando. Lá vem Luiz Araújo, cobrou escanteio, botou na grande área, subiu, não pegou Danilo. A bola sai da grande área, volta pela direita, retoma ainda Royal, volta a bola pela defesa rubro-negra. Ele é recuperada pela defesa pelo Ayrton Lucas. Ayrton Lucas ainda no campo do Flamengo, vai pelo grande círculo, volta a bola pelo lado esquerdo para De La Cruz. Adianta na intermediária rubro-negra. Ainda Everton Araújo no campo do Flamengo, novamente na esquerda, passa a bola mais uma vez para De La Cruz, outra vez na intermediária para o Vitão. Vitão volta a bola na defesa para Danilo. Danilo bota na ponta, faz a tentativa com Plata. Lá vai o Plata, tenta a jogada, dá velocidade ao jogo. Vira pela ponta direita, busca a jogada pela intermediária. Passa novamente pela extrema direita. Vem a bola para Danilo. Danilo domina pelo meio campo do Flamengo. Danilo volta a bola pela defesa para Vitão. Vitão adianta para Ayrton. Ayrton outra vez na ponta para Luiz Araújo. Domina pela intermediária, volta para Saúl. Saúl outra vez para Ayrton Lucas, novamente na intermediária. Intermediária para o Vitão. Vitão volta a dominar a bola no campo do Flamengo. Vira pela direita para Danilo. Danilo põe na ponta, tentava De La Cruz. A bola vai pela linha lateral outra. outra vez pro Cusco cobrar. 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
0: Marque o tempo. Faltando 5 para acabar, para terminar o primeiro tempo no Maracanã. E o placar, olha ele aí.
8: Flamengo
0: 0.
8: Cusco
0: também 0.
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0: Jogo paralisado. Caiu um jogador do Flamengo atacado lá pelo Carabarral. É ele de novo, Thalita?
3: Eu acho que é o Colito, camisa 22, que tentou ali chegar pelo lado direito. Ele acaba atingindo o jogador do Flamengo, mas o juizão não viu ali como algo intencional. Viu um choque de jogo normal.
0: Bom, jogo paralisado. 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
0: 40 e 30, faltando 4,5 para acabar, para terminar o primeiro tempo no Maracanã. Daqui a pouco vem aí o Chico Aiello comandando a resenha do Chico no Futebol Globo CBN, com Duda Éboli e a Tatá. Agora já são 41, faltando 4 para acabar, para terminar o primeiro tempo. O Flamengo tem a posse na bola na esquerda. Vai Saúl pela intermediária, bota na ponta para Ayrton, pelo lado esquerdo. Ele adianta, tenta a jogada com placa, volta para De La Cruz no meio-campo. Bruno Henrique tenta a tabelinha. Defesa corta com Gamarra, retira da grande área, vem a bola para Royal, para Bruno Henrique, para Royal, na grande área, trabalhou, devolveu, botou na área, vai dar roupa, a bola novamente, solto pelo time do Cusco, adianta mal, o Flamengo retoma com Saúl na parte central da intermediária do Cusco, devolve a bola pelo lado esquerdo, passa para o Ayrton, fica caído lá o Saúl, Ayrton retoma a bola, fica caído também o Ayrton, quando o juiz não para o jogo, finalmente agora para o jogo, o árbitro uruguaio José Javier Burgos, mas demorou, hein, Thalita?
3: Demorou. Ele no primeiro momento não marcou falta no Ayrton Lucas, não. É que o Ayrton ficou ali caído, aí acho que ele desistiu, porque no primeiro momento ele mandou o lance seguir, disse que foi tudo normal, e aí desistiu da própria marcação, marcou a falta em cima do Ayrton.
4: Parece que quem comunicou ele da falta foi o quarto árbitro. Ele sinaliza pro quarto árbitro, dando ok pro quarto árbitro. Ele não viu, mas quem tá aqui do lado de fora viu.
0: 42, faltando 3 para acabar, para terminar. E finalmente marcou a falta em cima do Ayrton. E a bola vai levar perigo pro time peruano. O escanteio foi. Não, é com cara de escanteio light, né? Escanteio bom. Escanteio premium. Muito longe, mas leva perigo, hein? Partiu pra bola. De La Cruz levantou, tentou. Plata não pegou. A defesa corta a bola, sai da grande área. Quando tava lá na área também, Vitão. Ela volta para o Ayrton, que devolve ao goleiro Andrew na chegada na grande área. Imediatamente o goleiro do Flamengo solta o pé pela direita para Everton Araújo, adianta pela meia direita para Danilo, cruza a linha, divide o campo, bota a bola para Plata pela ponta direita. Lá vai o Plata, faz uma confusione, vira o jogo pela ponta direita para De La Cruz, tenta Plata de novo. Olha o Flamengo pressionando, dá uma paradinha, cruza, põe na área, ninguém pega. A defesa corta com Fuentes, retira da grande área. O zagueirão tem 1,94 do time do Cusco, retira a bola da grande área e adianta pelo lado esquerdo para Dias. Dias vira o jogo de novo pela metade do campo, faz uma nova tentativa na ponta, bola tocada pela defesa do Flamengo, vai lá Royal, coloca pela linha lateral, outra vez pro Cusco cobrar. 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
0: Quase 44 do primeiro tempo, 0-0. O Flamengo pressiona o tempo todo. Daqui a pouco o Duda vai mostrar aí qual é o nível de domínio do Flamengo nesse jogo. Ando Cusco retoma a bola com o Colito na área. Olha o perigo, devolveu uma bomba e o goleiro Andrew tá lá para botar pela linha de fundo. De repente, os caras chegaram, Thalita.
3: Chegaram e chegaram com muito perigo. Um lançamento que veio aqui pelo lado direito. Quem encontrou essa bola foi o camisa 7, o Manzaneta. Comeu sem saber o que fazer, mas conseguiu tocar atrás pro Silva. Camisa 26, um chute rasteiro, buscando o cantinho direito. E o André conseguiu ir lá buscar, mandou pela linha de fundo. É escanteio pro Cusco lá pela esquerda.
0: 44 e meio do primeiro tempo. O escanteio vai ser cobrado na ponta pelo lado esquerdo. Vai Zé Valle, vai botá-la no bolinho. É um bom momento pro time peruano. Partiu pra bola, levantou na área do Flamengo. Subiu Fuentes, não pegou. A defesa tenta, volta, solta, chuta. Ela vai pela linha de fundo. É tiro de meta pro Flamengo cobrar. 45 esgotado o tempo normal. Vai acabar, vai terminar o primeiro tempo no Maracanã pela Libertadores da América. Jogo em que o Flamengo precisa ganhar para ficar em primeiro no geral e decidir sempre a fase de oitavas que vem aí, o mata-mata que vem aí, e decidir sempre em casa o time do Flamengo. Vamos até 48, mais 3 de acréscimo no Maracanã. O Flamengo tem 3 minutinhos ainda para tentar um gol no primeiro tempo. O Flamengo tem a posse na bola com Vitão, lança na intermediária, tenta Bruno Henrique. Ele é desarmado pelo Fuentes, jogador que é muito forte, jogador que é muito grande, tem 1,94 m, ganha do Bruno Henrique. Na sequência, a bola vai pela linha lateral para o Flamengo cobrar. A cobrança já feita pelo Plata, bota para Saúl, tenta agora De La Cruz na intermediária. Ele empurrado, mesmo assim a bola vem no meio campo, recupera Luiz Araújo na ponta direita ainda para Royal, prepara, cruza, põe na área, passa a bola para Saúl, de cabeça devolve, tenta Everton Araújo, que é desarmado, mas a bola volta na defesa do Flamengo com Vitão. Vitão vira o jogo na ponta para Ayrton Lucas. Ayrton Lucas novamente para Plata, lá vai o Plata, tenta jogada individual, arma na primeira, dá um bom drible, levantou, botou na área, a defesa corta de novo com Fuentes de cabeça, retira da grande área, mas o perigo não passa. São 46, vamos até 48, o Flamengo com Royal. Royal devolve a bola para Saúl, Saúl na intermediária para Everton Ribeiro, a Everton Araújo. Ah, que saudades, Zé Ribeiro. A bola outra vez pela ponta direita, retoma, vai Luiz Araújo, trabalhou perto na área, cruzou, virou para Plata, matou no peito, devolveu, virou, tentou De La Cruz, a defesa corta de novo e a bola sai da grande área. O Flamengo não para de amassar o Cusco contra a área dele, mas o gol não sai. Já são 46 e meio de pressão do Flamengo e o gol não sai. E o Flamengo vai fazer mais uma tentativa pela direita. A bola vem com Danilo pela intermediária, volta pela defesa do Flamengo, trabalha a bola para Emerson Royal, outra vez na intermediária, volta pela defesa para Vitão. Ele cruza a linha, que ele vira o campo, já avança pelo Flamengo, volta para Ayrton, tenta jogada na ponta para Bruno Henrique. Bruno Henrique tenta Plata, Plata retoma, devolve a bola fora da área para o Everton, chutou, o goleiro salvou, volta a bola pela direita para Danilo, no interior da grande área, procura opção, chutou, a bola bate ainda na trave, vai, não chega a sair, volta na esquerda, Ayrton Lucas chuta, bate no goleiro, volta, Bruno Henrique não pega e a bola vai pela linha de fundo. Mas que sequência, Tata!
3: Impressionante a pressão do Flamengo. Primeiro o Everton Araújo, depois foi o Danilo e por fim o Saúl. Escanteio pro Flamengo lá pelo lado direito.
0: O escanteio vai ser cobrado. Luiz Araújo levantou, botou na grande área, defesa corta, vem a bola para Everton. Everton domina, Everton Araújo na direita, volta a bola para Vitão. Ele recupera e recua pro goleiro Andrew. Já são 48, vai acabar, vai terminar o primeiro tempo. O Flamengo ainda tem a posse na bola com Bruno Henrique, tenta jogar pela intermediária. Um volume de jogo impressionante no Flamengo, que o Duda vai comentar daqui a pouco na central da bola, na resenha do Chico que vem aí. O juiz apita e termina o primeiro tempo no Maraca.
8: Flamengo 0,
0: Cusco também 0. E agora vem aí
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9: A Globo, na CBN, 10 e 18 no horário de Brasília, intervalo de jogo no Maraca, Grupo A da Libertadores. Na última rodada, rodada meia dúzia, 0 para o Flamengo, 0 também para o Cusco, mesmo placar na Argentina para o jogo entre Estudiantes e Independiente Medellín. nesse exato momento. Sim, Citalita.
3: Só pra detalhar que a torcida vaiou, tá? O juiz, quando apitou pro intervalo, torcida presente aqui no Maracanã vaiou os jogadores nesse primeiro tempo.
9: Olha aí, ó, a galera vaiou porque o Flamengo saiu do primeiro tempo sem fazer um gol, né? O Flamengo tá empatando com o Cusco, que é o último colocado no grupo, tem apenas um ponto. Tá fazendo agora, nesse exato momento, o segundo ponto e por isso a vaia para os jogadores do Flamengo. O Mengão lidera o grupo, com esse resultado vai a 14 pontos. O Independiente Medellín, segundo colocado, com 8. Estudiantes com 7 e o Cusco, com esse empate, eu confirmo, tá fazendo o segundo gol. Já já tem Carlos Eduardo Éboli e ele vai comentar 0 Fla, 0 Cusco no Futebol Globo CBN.
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0: Globo, na CBN, Carlos Eduardo Éboli, comentarista do Futebol Globo CBN. Qual é o seu destaque, o resumo desse primeiro tempo, que já já você conta tudinho, Éboli?
1: Simplesmente não faz sentido. O Flamengo não está vencendo esse jogo.
0: Já já, Carlos Eduardo Éboli vai tentar explicar pra galera. Ele vai contar e mandar no Futebol Globo CBN.
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0: É hora de opinião na central da bola. O que foi o primeiro tempo de zero Mengão, zero Cusco? Ele conta e manda no nosso timaço.
3: Eu gosto disso.
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1: Olha, Chico, é até difícil, sabe? Porque a gente vai cair num problema que vem acompanhando o Flamengo, que é a incapacidade, que é a... Às vezes a incapacidade de você ter a frieza necessária dentro da área. Tá faltando mais calma, tá faltando capricho. Porque no que te respeita ao adversário, o Flamengo não tem nenhuma dificuldade. Nenhuma dificuldade. É quase que um ataque contra a defesa. Durante um tempo inteiro. O Cusco teve... umas duas estocadas ali na frente, numa delas inclusive o Andrew fez uma grande defesa. O único chute que o Cusco acertou no gol do Flamengo foi o chute do Nicolai Silva aos 44 minutos, e o Andrew fez uma grande defesa no cantinho. Mas tirando isso, foi o Flamengo no campo do adversário, trocando passes. Quando a bola cai no pé do Plata, ele acelera uma barbaridade, vai para jogar individual, movimenta o sistema defensivo do adversário. Às vezes deixa confuso também os próprios companheiros, porque ele tem esse estilo, parece uma coisa meio descontrolada, né? E às vezes é descontrolado mesmo. Falta um pouquinho mais de frieza ao Plata, porque é um jogador que constrói espaço, ele cria espaço. Então falta ao Plata aproveitar melhor os espaços que ele próprio constrói, que ele mesmo cria. E o Flamengo está esbarrando na falta de precisão. É curioso que ficou um jogo cansativo, porque do primeiro ao último minuto, um jogo que gera uma expectativa de que o gol vai sair a qualquer momento, o gol do Flamengo. Eu até falei, com poucos minutos de jogo, falei, olha, o Flamengo já está próximo de fazer o primeiro gol. E estava, O De La Cruz teve uma chance dentro da pequena área e o Gamarra salvou em cima da linha. Isso com poucos minutos de jogo. Então, o Flamengo constrói, o Flamengo cria os espaços, o Flamengo faz uma marcação alta, pressiona. O Cusco se enrola todo na saída de bola, já perdeu várias bolas na saída. Mas o Flamengo faz o gol. Como é que pode um elenco tão qualificado como é esse elenco do Flamengo não ter a capacidade de, com tamanho e volume, não transformar isso em resultado? Não dá pra falar que o primeiro tempo do Flamengo foi bom, porque... com o volume que o Flamengo teve, ele tinha a obrigação de estar vencendo. O Flamengo tinha a obrigação de estar vencendo esse jogo. A equipe peruana é uma equipe assustada com a bola no pé. Toda hora pressionada pelo Flamengo. Entrega essa bola. O Flamengo leva até a área e não toma as decisões corretas dentro da área. Nesses últimos minutos, um bombardeio, mas... o goleiro Mano, o Vidal não fez nenhuma grande defesa. Terminou o primeiro tempo com todo esse volume, com as finalizações, com bola na trave. O goleiro Vidal não fez nenhuma grande defesa. Isso mostra que faltou precisão, mais uma vez, faltou precisão ao time do Flamengo. E chega a ser irritante a gente repetir isso, que em todo jogo é quase que tá virando um mantra isso. Que o Flamengo tem mais volume que seus adversários, o Flamengo tem intensidade. A gente fala, a gente elogia a intensidade do Flamengo, elogia como o time se multiplica em campo, a disposição, a marcação alta, a pressão na bola. Em todos os jogos a gente fala isso sobre o Flamengo. E em todos os jogos a gente fala que o Flamengo não tem a devida precisão. Falta transformar tudo isso em resultado confortável. Vai ficar ouvindo vaia. Lógico que vai ficar ouvindo vaia. O torcedor, desde o primeiro minuto, ele tá com um grito de gol engasgado. Que a bola tá lá, tá circulando. E vem daqui, e vem dali. E bate no zagueiro, e vai pra fora, e passa raspando, e pega na trave. Não inventaram outra maneira de se vencer no futebol. Tem que fazer o maldito do gol. E o Flamengo não conseguiu. Incompetência. Incompetência do Flamengo nesse primeiro tempo. Simplesmente não faz sentido. Repito, o Flamengo não está vencendo esse jogo.
0: Esse é Carlos Eduardo Éboli, na bronca, com a falta de pontaria, com a falta de finalização desse time do Flamengo. 10h27 no horário de Brasília. Já tem o segundo tempo, hein? De zero Mengão, zero Cusco no Futebol Globo CBN.
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0: na CBN, 10h32 no horário de Brasília. Deixa eu dar uma geral aqui, ó, nos jogos de Liberta e também de Sul-Americana, dois brasileiros. O Flamengo tá empatando com o Cusco, 0-0. Mais cedo, Libertadores da América, o Mirassol perdeu pro Lanús por 1-0, mas o Mirassol se classificou em segundo, tá indo para as oitavas de final. Na Copa Sul-Americana, mais cedo também o São Paulo venceu o Boston River por 2-0 e se classificou em primeiro. O São Paulo segue na Copa Sul-Americana. O Santos está ganhando o jogo dele, o jogo tá no intervalo. Um Santos, gol de Gabigol, 0 para a equipe do Cuenca. Esse resultado coloca o Santos na segunda colocação, vai ter o playoff ali com o terceiro da Libertadores da América. Mais cedo, o Grêmio em casa ficou no empate com o Torque, 2-2. O Grêmio também vai fazer o jogo de playoff com o terceiro da Libertadores da América. Thalita Gildice, Flamengo tá de volta para esse segundo tempo ou ainda não, hein, Tatá?
1: Ainda não, Chico. Quem voltou foi a equipe do Cusco, que vai promover duas alterações. Vai entrar o Tevez, camisa 11, e vai entrar também o 16, Valenzuela. Na equipe do Cusco, o Flamengo tá voltando aos poucos. Neste momento, já eu confirmo se terá alteração.
0: Muito bem. Seria hora já de mexer no time, Ébola? O que você acha, hein?
2: Ah, eu penso que sim. Não vai mexer, não. O Flamengo voltou igual, né? O Cusco faz as suas alterações, bota um atacante, mexe no ataque, mexe no meio. Mas eu acho que esse time teve muito tempo, né, para fazer um gol e não fez. E é muito feio pro Flamengo não estar vencendo esse jogo. O adversário é muito fraco. Eu colocaria Pedro, colocaria Paquetá, para dar um pouco mais de qualidade e refino técnico na conclusão das jogadas.
0: Muito bem, tá de volta ele, a grife do nosso timaço.
3: Rolou a bola, começa o segundo tempo.
0: Flamengo, Cusco.
3: A saída foi dada pelo time peruano, que já tem a posse na bola pela direita, vai lá, domina Carabajal, é desarmado, a defesa corta e a bola volta ainda na intermediária para Zevaios. Zevaios devolve na defesa para Gamarra, vira o jogo na esquerda, para o lateral Zevaios, adianta pelo meio campo, devolve a bola na frente na grande área para Fuentes. Fuentes bota pela lateral direita para Rui Dias. Rui Dias ultrapassa a linha que divide o campo, levanta a bola, bota perto da área, a bola chega, vai lá, o goleiro o Endrio pega pelo time do Flamengo. O Cusco fez duas alterações, Thalita.
1: Saiu 88, Soto, que tinha cartão amarelo, entrou 16, Valenzuela, e saiu 26, Silva, para a entrada do 11, Tevez.
2: É, ele tira um volante, bota outro, tira um atacante, bota outro, no mexe do esquema, vai continuar jogando por uma bola.
3: Um minuto no segundo tempo, 0-0 é o marcador. O Flamengo, que teve 71% de posse de bola no primeiro tempo, vai agora para cima novamente com Danilo. Danilo domina pela intermediária, passa para Saúl, ele vira o jogo na esquerda para Vitão, zagueiro do Flamengo, cruza a linha, adianta para Dela Cruz, Dela Cruzito pela ponta esquerda para Ayrton Lugas, vai tentar a balançada, levantou, botou na grande área, vai lá Luiz Araújo, não pega, a defesa corta, a bola volta ainda para o jogador Manzaneda, ele retira da grande área, mas o Flamengo retoma mais uma vez com Vitão. Vitão incrementa a jogada na ponta para Ayrton. Ayrton Lucas com ela dominada, dá uma paradinha, volta, dá para Dela Cruz, tenta Ayrton, desarmado, agora é envolvido na defesa pelo Dias. Ele retoma e devolve a bola pelo meio campo, bota pela ponta direita, adianta na intermediária, procura a jogada pela direita para Carabajal. Ele procura a jogada, levantou, bota na área, tenta Tevez, a defesa corta, volta Carabajal na meia-lua, chuta à esquerda do goleiro Andrew. Assustou, hein, Tata?
1: Demais, uma jogada que começa lá pelo lado direito com Colito, ele consegue ali depois de uma sequência de tentativas do Cusco uma finalização, mas o auxiliar marcou o impedimento.
3: 2,5 agora no segundo tempo, 0-0, marcador, o Flamengo tem a posse na bola com o Bruno Henrique, ele é atacado por trás pelo jogador Valenzuela, o juiz manda seguir o jogo, Bruno Henrique tá de pé de novo, a bola vem pela ponta direita pro ataque do Flamengo, Emerson Royal domina, volta na intermediária, dá para Everton Araújo, vira o jogo pelo meio campo para Saúl, Saúl dá uma paradinha na parte central da intermediária, vira o jogo na esquerda, tenta ainda Plata, Plata domina na ponta para Ayrton Lucas, vai levantar na grande área, é um bom momento pro Flamengo, cerca a grande área do Cusco de novo. A bola vem no meio campo, chega na grande área, tentativa, vai lá, Plata não pega. Primeiro goleiro Vidal de pé direito, limpa a área, retira a bola da pequena área, adianta pelo meio campo, ela volta ainda pelo lado direito, retoma pela intermediária, vai ainda Everton Araújo, trabalhou, virou na intermediária, Everton Araújo com ela dominada, bota pelo lado esquerdo para Saúl, preparou, arriscou a esquerda do goleiro. E o Bruno Henrique aplaudiu, hein, Dalita?
1: Aplaudiu, ele estava lá dentro da grande área, mas uma troca de passes do Flamengo ali pelo lado esquerdo, e quem fez a finalização de fora foi o Saúl, passou à esquerda do gol do Vidal, 0-0.
3: Olha aí, acompanhando o Futebol Globo CBN, já de volta ao Rio, depois de um tour em Minas Gerais, o presidente do chat ao vivo do Futebol Globo CBN, o grande Miro. Alô, Miro, um abraço aqui do Futebol Globo CBN. Já são 4 do segundo tempo, 0-0, o marcador Flamengo com 71% de posse de bola no primeiro tempo, e até agora nada, nadinha, nadeca de gol. Volta o Flamengo de novo, o Flamengo tenta com o Royal, desarmado pelo meio campo, a bola recuperada pelo Valenzuela, Valenzuela adianta a bola, vai pro ataque, vai lá Colito, no na chegada na grande área da marca do pênalti, tá lá o goleiro Andrew pelo Flamengo, ele com as mãos vira o jogo na esquerda para Saúl. Saúl vai com ela dominada pela intermediária do time peruano, devolve a bola no meio para Plata, Plata passa no meio para Everton, na intermediária, outra vez na direita para Luiz Araújo, já se infiltra pelo meio campo, devolve a bola para Everton Araújo, o Flamengo tenta correr rápido com o ataque pela direita, vai Danilo na ponta para Royal, vai dar a balançada na grande área, levantou, passa por todo mundo, tentou lá, não pegou De La Cruz, ele tentou de cabeça e não pegou, a defesa afastou, volta a bola ainda para Saúl, Saúl pela meia direita, Danilo, Danilo na intermediária para Everton Araújo, adianta, tentativa novamente, caiu De La Cruz na chegada na grande área, a 1 metro da meia lua, a falta no Dela, Talita.
1: É cometida pelo Diez, um passe do Danilo, ele encontrou bem o De La Cruz, que estava de costas pro gol, consegue fazer o giro, e na hora que vai tentar ali o passe ou a finalização, foi derrubado pelo camisa 14 do Cusco. Falta pro Mengão, mas centralizada, o próprio De La Cruz está ali na cobrança.
3: Tá lá De La Cruz, tá lá também Saúl, a bola colocada rigorosamente na parte central da intermediária, a uns 2 metros, a uns 2 metros da meia-lua, jogadores do Cusco entram na grande área para formação da barreira, altura da marca do pênalti. Veja você o perigo. A barreira formada, altura da marca do pênalti, a bola colocada a 2 metros aproximadamente da linha da. Na linha do grande círculo, tá, não, na linha da meia-lua, toma posição De La Cruz para fazer a cobrança, tá lá também, é o Saúl que tá paquerando. Toma posição para fazer a cobrança. O juiz da partida dá uma arrumada na barreira, o Flamengo coloca uma barreira falsa de 3 jogadores à frente da barreira do time peruano. É um bom momento agora para o Flamengo, a bola vai ser levantada, partiu para a bola, chutou, pegou, o goleiro Vidal tá lá para pegar, Talita.
1: Uma boa finalização do Saúl, com efeito, aquela bola que vai com jeito na direção do gol, buscando o cantinho direito do goleiro Vidal, mas o goleirão camisa 13 do Cusco foi lá buscar.
3: Marque o tempo! Isso, faltando 39 para acabar, para terminar o jogo. E o placar? Eu te conto daqui um pouquinho. Pois o Flamengo ataca de novo na ponta. Chega Plata, Plata domina na intermediária. Volta a bola na esquerda para Bruno Henrique. Para Plata! Ele fica preso na marcação e vai pro chão. O juiz para, marca, dá uma nova falta para o Flamengo. E o placar? Olha aí!
4: Flamengo!
3: 0! Tem 0.
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3: Olho na telinha, que essa falta, e ouvido no Futebol Globo CBN, essa falta leva perigo, Tata.
1: Demais, lá pelo lado esquerdo, cometido em cima do Royal, quem tá pronto pra cobrança é o Luiz Araújo e também o De La Cruz.
3: Luiz Araújo e De La Cruz posicionados para cobrança pelo Flamengo, apenas um jogador peruano na barreira, partiu pra bola, passa pela bola agora, De La Cruz, a bola voltou, Luiz Araújo cruza, defesa, corta com gamarra de cabeça, retira da grande área, volta na ponta direita, pega, Plata, levanta, bota na área, defesa corta de novo, a bola sai da grande área, ela volta para Dela Cruz, retoma pelo Flamengo e vai começar tudo de novo. Já são 8 minutos do segundo tempo e o Flamengo não tem gol. O Flamengo por enquanto não tem gol no placar. O Flamengo que precisa ganhar hoje para ficar em primeiro no geral e decidir sempre as oitavas, o mata-mata da Libertadores, decidir sempre em casa diante da sua torcida no Maracanã. Já são 8 do segundo tempo e o gol não sai. O que é que mudou do primeiro para esses 8 minutos do segundo tempo, hein, Duda?
2: Não, o Flamengo continua tendo mais a bola, jogando no campo do adversário, frequentando a área, já teve essa cobrança de falta do Saúl. Tá tendo uma intensidade menor do que a gente viu no início da partida. Então, assim, já tem que mexer. Bota o Pedro, que é um cara que sabe fazer gol. A bola tá toda dentro da área. Quem é melhor dentro da área no Flamengo? O Pedro. Então bota o cara em campo, pô.
3: 9, volta o Flamengo com o Royal pela ponta direita, domina na intermediária, dá para Plata, para Royal, prepara, cruza, a bola bate na defesa e vai de novo pela linha lateral para o Flamengo cobrar. Lateral vai ser cobrado pela ponta direita pelo Flamengo. Plata rapidinho, devolve na intermediária para Danilo, já no campo de ataque, ainda Danilo com a bola dominada, dá uma paradinha, vira o jogo no meio para Everton, ainda Everton Araújo com ela dominada, volta a bola pela defesa para Vitão, Vitão vira o jogo na esquerda para Ayrton Lugar, se aproxima pelo lado esquerdo, lá o Luiz Araújo, ele prefere a jogada pelo meio campo, volta a bola para Everton, na direita para Plata, tenta Dela Cruz, a defesa corta de novo com Valenzuela retomando pelo time peruano, mas o Flamengo domina mais uma vez pela intermediária. Everton bota a bola pela direita, tentava Dela Cruz, a defesa cortou, a bola volta na área, recuada, e o goleiro Vidal dá um tapa nela, dá um chute nela, retira da área, mas o Flamengo retoma de novo com Luiz Araújo. Luiz Araújo volta para Everton Araújo, na esquerda para Saúl, agora para Luiz Araújo, para Ayrton, domina a bola, ela parou no pé do Dela Cruz, deu uma de zagueiro cortando pelo time do Cusco, retira a bola do ataque do Flamengo, ela volta na esquerda para Manzaneda, Manzaneda pela intermediária, Valenzuela, Valenzuela para Gamarra, no interior da grande área, e a galera do Flamengo tá fazendo um barulho danado, hein, Thalita?
1: Começa a cantar para poder apoiar o time, para tentar ir buscar esse primeiro gol aqui no Maraca.
3: Marque o tempo! Faltando 35 para acabar, para terminar o jogo no Maracanã. Ataca o Flamengo com o Luiz Araújo pelo meio. A bola vai, ele fica, vai lá, pega de novo, chuta. O goleiro larga, volta a bola com Fuentes, volta pela linha de fundo. Escanteio para o Flamengo cobrar. E o placar, olha ele aí. 0. Também 0.
0: Central.
5: Na Vila Belmiro é o segundo do Santos. Santos 2, 0 Fuentes.
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3: E vem coisa boa aí, hein, Tata?

0: das piores equipes da Libertadores da América. A gente sabe que o resultado vai ter um efeito pequeno, né? Muito mais na classificação geral. Mas não dá para encerrar essa participação jogando em casa e não conseguir fazer um único gol nesse time peruano que é horroroso.
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3: Isso, saiu 7, Manzaneta entre o 10, Coman.
0: E eu acho que o Pulgar também vai entrar, né?
3: É, o Pulgar que não joga desde o dia 2 de abril. Última partida foi contra o Bragantino, né? Pelo Campeonato Brasileiro, também vai ser mais uma alteração do Leonardo Jardim.
1: E que venha calmo, hein, Duda?
0: É, importante, né? Não é jogo pra ficar nervoso, não é jogo pra dividir a bola, né, com a trava alta. Que ele venha calminho, que esse período tenha servido também para ele se acalmar e que o episódio do Carrascão também tenha sido um exemplo para ele se acalmar.
1: No Cusco saindo então Manzaneda, entrando Coleman com a camisa número 10 pelo time peruano. Já são 13 do segundo tempo, o Flamengo ataca de novo, a bola vem na defesa, corta pela direita Fuentes, ele coloca a bola para fora, a bola vai e volta, volta na grande área, tenta Bruno Henrique, toca nela e ela vai pela linha de fundo. 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
1: 13-13, a galera do Flamengo continua fazendo um barulho incrível, cobrando o time que teve 71% de posse de bola no primeiro tempo e o gol ainda não saiu, já são 13 do segundo tempo no Maracanã. A bola pela ponta direita com o ataque do Cusco, a tentativa pelo lado direito, busca a jogada Carabajal, devolve pelo meio, volta agora para Valenzuela, Valenzuela na intermediária para Dias, vira o jogo no lado esquerdo, passa a bola na ponta para Zevaio, Zevaios pela intermediária, domina a bola pela defesa, volta pela intermediária, a Valenzuela passou errado, vai lá na área, tentava Bruno Henrique, a defesa cortou, voltou Plata, bola da área, arma pela direita para Luiz Araújo, pode ser um gol, limpou, prepara, chuta, bate na defesa, volta a bola, o Everton chuta, vem a bola para Plata, na esquerda, para De La Cruz, quem sabe o gol, colocou mal, muito mal, Tata.
3: Consegue aproveitar as oportunidades cedidas pelo Cusco. Passe completamente errado e ali numa troca de passes o De La Cruz, lá pela esquerda, tentou bater colocado, mas muito longe do gol do Vidal. Daqui a pouquinho Pulgar e Pedro, que receberam muitas orientações do auxiliar técnico do Jardim.
0: É impressionante também a falta de precisão do De La Cruz, né? Bota o Paquetá também nesse jogo, não vai mais ter o cara, na próxima rodada não vai ter, já vai estar na seleção. Ele deu uma última contribuição, o Flamengo tem essa bola com muita facilidade na entrada da área do Cusco. Esse chute tem que ter um pouco mais de direção pro gol. Saiu o que? Luiz Araújo saiu.
3: E o Everton Araújo.
0: Luiz Araújo podia tirar o Bruno Henrique também, tá confuso pra caramba o Bruno Henrique em campo. Mas ainda botaria o Paquetá nesse jogo.
1: Bom, então entrando Pedro com a 9, saindo Luiz Araújo, saindo Everton Araújo, entrando então o Pulgar com a camisa número 5, muito tempo depois, volta Pulgar, foi sumido Pulgar, volta com a camisa 5 do Flamengo, e o Flamengo vai à luta de novo, lutando pelo gol que precisa, o Flamengo pelo direito, a bola volta na intermediária, De La Cruz voltou na área, tentou Pedro, não pegou, a defesa corta, a bola volta de novo no meio campo para Valenzuela, Valenzuela domina, bota a bola pelo lado esquerdo, entrega mais uma vez na intermediária, passa para Carabajal, Carabajal faz uma nova tentativa no ataque, adiantou, procurava Tevez, a bola chega, limpa novamente ao goleiro Andrew pela defesa do Flamengo. Marque o tempo! 16, faltando 29 para acabar, para terminar o jogo. E o placar no Maraca, olha ele aí!
4: Flamengo!
1: 0.
4: Cusco
1: também 0.
5: Edson Mauro.
1: E aí, beleza? Ataca o Flamengo. Plata devolve, dá para Saúl pelo lado esquerdo. Descobre aí o Lugas. Ele tem chance de fazer o cruzamento. Levantou, a bola bate no joelho dele, Thalita.
3: O Ayrton Lucas conseguiu fazer o mais difícil, que foi chegar nesse passe extremamente forte lá pelo lado esquerdo. E aí ele tenta fazer o cruzamento com o pé esquerdo e a bola.

0: seja, ele cruzou, ele mesmo cortou, só tiro de meta pro Vidal cobrar.
1: Pois é, o famoso cruxu, cruzou, chutou e a bola foi pela linha de fundo, é tiro de meta pro Cusco cobrar. Já são 17, o tempo vai passando, Flamengo vai acumulando só um pontinho por enquanto, vai chegando aos 14, mas precisa chegar aos 16 para brigar, precisa ganhar para ficar com o primeiro lugar no geral e decidir sempre em casa. O Flamengo ataca pela direita, vai tendo a cruz, prepara, cruza, põe na área, tenta Pedro, o Pedro esperou ali no corredor, a bola não chegou, a defesa corta com Fuentes, bota para a lateral, lateral cobrado pela direita pelo Plata, devolve no meio campo, entrega para Pulgar, Eric vira o jogo no meio campo, vira da intermediária para Saúl, o espanhol trabalha da esquerda para Vitão, ele vira o jogo na esquerda para Ayrton, bota a bola na ponta ainda com o ataque do Flamengo, é o Flamengo pressionando, chega o Flamengo na intermediária, busca a jogada mais uma vez pelo lado esquerdo, o time rubro-negro, a bola adiantada pela intermediária, é o Flamengo ainda pressionando, chega a bola, vai lá para a grande área, Bruno Henrique tentou, subiu, não pegou, voltou na grande área, Ayrton bota, Bruno Henrique não pega, vem a bola para Ayrton, fora da área, trabalha, já na meia lua, vai bater, a defesa corta primeiro, novamente cortando o Carabarral, bota a bola no campo do Flamengo, ela chega para o goleiro Andrew, Andrew mata a bola no peito, pela intermediária, como se fosse um zagueiro, devolve a bola pela defesa, para Danilo, agora para Vitão, Vitão do lado esquerdo, outra vez na intermediária, passa a bola pelo lado esquerdo, chega na ponta, é o Flamengo com Bruno Henrique, outra vez na intermediária, o Flamengo pela defesa, a bola vem pela intermediária, tentativa do Pulgar, é desarmado, a defesa do Cusco retoma de novo, a bola chega pela direita para Tevez, lá vai Tevez, quadra dominada, ele vai se infiltrando ali no campo do Flamengo, vai pro chão, um jogador rubro-negro, o juiz para, marca, dá uma nova falta na intermediária. 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
1: Ainda caído um jogador do Flamengo, é o Saúl, Thalita.
0: Ele mesmo, camisa 8 do Flamengo, numa jogada envolvendo o Tevez. Camisa 11, ele acabou adiantando demais, ia perder a posse e aí atingiu o Saúl. Teve cartão amarelo pro 11, o Tevez, e o Saúl segue caído lá no gramado esperando atendimento médico.
1: Bom, já são 19, já são 19. Agora entra o médico do Flamengo, entra o massagista para fazer o atendimento ao Saúl, que é um jogador que tem aí problemas de contusão, vem recentemente de um longo período fora do time do Flamengo, voltou recentemente e agora tá lá caído, Saúl atendido pelo médico rubro-negro. Marque o tempo! Faltando 25 para acabar, para terminar o jogo no Maracanã. E o placar na liberta. Olha ele aí.
3: Flamengo,
1: 0.
3: Cusco,
1: também 0.
4: Edson Mauro.
1: E a Copa vem aí. Vamos fazer a fanfest do Futebol Globo CBN. 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O Saúl caiu e ficou, hein, Thalita?
0: Ficou, e daqui a pouquinho Samuel Lino e também Lucas Paquetá no Flamengo.
5: Mas é isso, o Leonardo Jardim tá demorando demais para usar logo toda a munição que ele tem no banco de reservas. Vários jogadores já dão sinais que não. Já tiveram tempo suficiente em campo para fazer alguma coisa diferente. Dela Cruz está mal demais nesse segundo tempo. O Henrique está apagado, está mal também, está confuso. O próprio Saúl não está rendendo. Repito, está ficando feio para o Flamengo não fazer gol nesse jogo, viu?
1: Pois é, o Flamengo agora vai à luta, já está de pé de novo. O Saúl atendido aos 21, faltando 24 para acabar, para terminar o jogo. O Flamengo tem a posse da bola com a Ayrton, dá para Saúl, devolve a bola para Pulgar, novamente para Ayrton, novamente para Saúl. Ela volta pela defesa do Flamengo. Ele vai começar tudo de novo pela defesa do Flamengo. Adianta para Vitão pela intermediária. Vai pelo grande círculo. Cruza a linha que divide o campo. Não. Volta a bola na defesa. Dá novamente para Danilo. Danilo para Pulgar na intermediária. Passa ali Pulgar. Comete uma falta no jogador venezuelano. No jogador do Cusco. Jogador peruano. Está caído. O juiz vai lá. Dá uma mãozinha no dia. Já está de pé de novo. E o o Pulgar comete uma falta aos 22 minutos deste segundo tempo. A falta já cobrada, a bola vai dar na grande área para Tevez, domina, entra na grande área, prepara, entra na área do Flamengo, devolve a bola para Colito, lá vai o argentino, desarmado, vai lá, corta, Royal, retoma novamente pelo Flamengo e reinicia a jogada com Plata. Plata passa a bola na intermediária, passa, movimenta, dá para De La Cruz. Tá marcada, ferrou, hein, Tata?
0: É, a falta marcada ali porque o jogador do Cusco matou o contra-ataque do Flamengo, que era puxado pelo De La Cruz, teve cartão amarelo pra ele, só que ele caiu no gramado, ele fez a falta, quem tá sentindo é o jogador do Cusco, eu já confirmo quem foi que recebeu o cartão.
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1: No aquecimento 2 do Flamengo, Lucas Paquetá e o Samulino. Duda.
5: Criando pouco, né, o Flamengo nesse segundo tempo, apesar do domínio, posse de bola. Teve a chance com o Saúl, a chance com o Luiz Araújo. Tá caindo num nervosismo, né? O Leonardo Jardim, para mim, deveria ter já voltado pro segundo tempo com alterações. Esperou mais um pouquinho, os jogadores não deram resposta. Botou o Pedro, a bola não chegou no Pedro ainda. Então, o Flamengo teve uma queda também, está tendo uma queda de rendimento nesse segundo tempo, no que diz respeito à produção de jogadas. Está criando pouco, está pegando um adversário que está conseguindo marcar melhor, talvez até explorando esse cansaço, porque é um jogo que cansa. O Flamengo roda e não consegue, né, furar o bloqueio, não consegue de fato chegar ao gol. Isso vai gerando um constrangimento, né? Já fica aquele clima aqui no estádio que ninguém esperava. Ninguém esperava tamanha dificuldade para o Flamengo fazer um gol no adversário que é muito fraco, muito fraco. Ele tem umas duas alterações agora, são cartadas para o ataque, jogadores que podem empurrar, quem sabe, essa bola para o gol. O Paquetá vai jogar numa faixa de campo em que há espaço para jogar, há espaço para chutar. Agora precisa ter a precisão que os outros não tiveram.
1: O jogo paralisado para reidratação, tempo técnico. O Flamengo tem ali na boca para entrar em campo Paquetá com a 20 e para entrar em campo também Samulino com a 16. As duas alterações do Flamengo. Há pouco tivemos aí a aplicação de um cartão para o jogador Dias, o camisa 14 do Cusco, e a bola vai ser retomada pelo Flamengo, que finalmente definiu as duas alterações. Thalita,
0: 18 De La Cruz e 8 Saúl fora, entra 16 Samuelino e entra também o camisa 20 Lucas Paquetá.
5: É, para um jogo desse nível de adversário, Saúl e De La Cruz deveriam ter apresentado algo muito melhor, porque eram os responsáveis por não só fazer o jogo, criar o jogo, mas também por finalizações. Pisaram ali próximo da área e dentro da área em várias oportunidades. Dois jogadores que já há algum tempo se mostram bem abaixo.
1: E o Cusco também mexendo, hein, Thalita?
0: Saiu 14 Dias, que recebeu o cartão amarelo, entrou 6, Ampuero.
1: Ampuero com a camisa número 6, entrando então Ampuero e saindo Dias com a camisa, número 16, entrando Ampuero com a 6 pelo time do Cusco aos 25 do segundo tempo. A bola era, não é, a bola era do Flamengo na ponta com o Royal, escorregou e ela vai pela linha lateral para o Cusco cobrar. Marque o tempo. Faltando 20 para acabar, para terminar o jogo no Maracanã. É a fase de grupos da Libertadores da América. Flamengo precisa de 3 pontinhos para ser o primeiro no geral e decidir os seus jogos no mata-mata em casa. E o placar, olha ele aí.
3: Flamengo
1: 0.
3: Cusco
1: também 0.
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1: Volta Paquetá, arma jogada pela ponta, faz uma nova tentativa com Plata, chuta a bola, bate na defesa e vai de novo pela linha lateral para o Flamengo cobrar pela ponta direita. Toma posição, próprio Plata faz a cobrança, devolve a bola da intermediária do Cusco para Danilo. Danilo volta a bola pela defesa do Flamengo para Vitão. Ele vai começar tudo de novo agora com o Pulgar. Eric com ela dominada, ainda Pulgar com a bola dominada, cruza ali, ele vira o campo, bota para Samulino. Samulino adianta para Pedro, o artilheiro devolve a bola para Paquetá, vira Samulino na meia lua, devolve pela ponta direita para Plata, quem sabe agora vai, ainda Plata entrou na grande área driblando, ele pega ângulo, devolve a bola, virou na esquerda para Pulgar, é desarmado, dá uma travada, ganha, perde, ganha de novo, bota na direita para Danilo, na ponta direita para Royal, outra vez na direita para o Samulino, que saiu da esquerda e agora dá na direita, ainda Samulino, domina a bola, prepara, procura uma brecha, adianta para o Pedro, faz a parede, devolve, Samulino, Vitão agora, na esquerda, Ayrton Lucas, vai cruzar a grande área, é um bom momento no Flamengo, entrou driblando Ayrton, devolveu, vai lá na área, mas acabou o tempo, a bola saiu, e é tiro de meta pro time peruano cobrar, mas tocou dali, e não resolveu nada, Thalita.
0: É, no primeiro erro do Ayrton Lucas, o Samuel Lino salvou ele, conseguiu chegar antes da marcação do Cusco, e aí entregou a bola de volta pra ele pelo lado esquerdo, só que na hora dele adiantar, adiantou demais, saiu com bola e tudo, é só tiro de meta pro Vidal cobrar.
1: 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Danilo domina pelo seu campo de defesa, cruza a linha, entra de novo no campo de ataque, adianta a bola para Pulgar, Pulgar perde a bola, ele é desarmado na intermediária, vai lá, retoma Valenzuela, o juiz da partida para a marca, dá uma nova falta em cima do jogador, era ele o camisa número 10, o Coleman, toma falta, o juiz da partida para a marca, falta já cobrada pelo time peruano, e ela vem na ponta direita para Zevaio, deixa para Rui Dias, o Dias devolve a bola pela defesa para Fuentes, Fuentes outra vez na intermediária para Coleman, Coleman é desarmado, mas a bola é recuperada no meio campo pelo Valenzuela, Valenzuela devolve a bola na ponta, passa pelo lado esquerdo para Ampuero, Ampuero tenta a nova jogada, o Flamengo vai lá, retoma a bola, vai Pulgar, adianta pelo lado esquerdo, bota na ponta para Samulino, quem sabe agora vai, lá vai Samulino, fora da grande área, trabalhou, prepara, não chuta, a defesa corta de novo e a bola volta no interior da intermediária do Flamengo, é o Flamengo mais uma vez com um domínio de bola impressionante, já são quase 30 e o gol não sai, o gol do Flamengo não sai, o gol que o Flamengo precisa para chegar aos 16 pontos da Libertadores da América no seu grupo, a bola pela direita, vai ainda Royal pela linha de fundo, Thalita!
0: Bola ainda não tinha chegado pro Pedro, chegou, que passe que ele deu pro Emerson Royal, cara a cara com o goleiro, o Royal fez a finalização e o goleirão Vidal fez uma bela defesa, escanteio pro Flamengo lá pela esquerda.
1: Novo escanteio pro Flamengo cobrado, a bola vai lá pro Bolinha, o 29, a bola levantada, Samulino levantou, botou na área, a defesa corta ainda com o Ampuero de cabeça, e tira da área, volta para Ayrton Lucas, ele domina pela defesa no Flamengo, volta a bola pela intermediária para Pulgar, incrementa pela ponta direita, busca a jogada na ponta para Plata, Plata trabalhou, virou no meio campo, tenta a jogada, vira direita com Paquetá, é desarmado, a defesa corta de novo, a bola vem no interior da grande área pro Gamarra, devolve ao goleiro Vidal, de pé esquerdo, retira da grande área, mas o Flamengo retoma com Paquetá, Paquetá devolve a bola pelo meio campo, entrega para Vitão, Vitão vira o jogo na esquerda, para Ayrton Lucas, Ayrton Lucas bota a bola na frente, volta a bola na intermediária, para Bruno Henrique, para Ayrton, na ponta, para Samulino, hora da área, adianta, tenta a jogada, vai Plata de calcanhar pro Pedro, a defesa corta de novo com Fuentes, retira da grande área, na sequência, o juiz para e marca, dá uma nova falta cometida pelo Pulgar. Marque o tempo! Meia hora, faltando 15 para acabar, para terminar o jogo no Maracanã, e o gol do Flamengo não sai, Flamengo precisa tanto, e o gol não sai, e o placar, olha ele aí,
3: Flamengo 0,
1: Cusco também 0,
6: Central,
7: bola rolando no segundo tempo na Argentina, segue também 0 Estudiantes, 0 Medellín.
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1: 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O Flamengo ataca, vai empolgar, devolve a bola, Paquetá, ele vira o jogo pela direita, passa para Danilo, bota a bola na ponta para Royal, é o Flamengo que chega buscando o gol que não sai, já são 31, a bola vai na intermediária, Samulino, Firmino, devolve na direita para Plata, vai levantar na grande área, ainda Plata, devolveu, virou na direita, Samulino, põe na grande área, Royal chuta, e o goleiro tá lá novamente, Vital, para pegar pelo cusco. 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As alterações já estão fazendo efeito, Duda?
5: Não, o Flamengo continua chegando, né? O Royal teve agora essa chance claríssima no belíssimo passe do Pedro, mas o Flamengo continua esbarrando na falta de calma na hora de finalizar. O tempo está passando e o inacreditável vai acontecendo.
1: 32, ataca agora o time do Cusco, vai Tevez na esquerda, vai lá Vitão, coloca a bola pela linha de fundo, é escanteio lateral, não, é tiro de meta, o juiz da partida dá apenas tiro de meta para o Flamengo cobrar. O goleiro Andrew adianta a bola pela intermediária, vira para Ayrton adianta, passa a bola agora para Pulgar vira o jogo no meio campo, ainda Pulgar com ela dominada, faz a tentativa, bota a bola na grande área, Bruno Henrique goleou, primeiro goleiro Vital tá lá para pegar, ele imediatamente bota a bola pela direita para Rui Dias, o Dias domina, vira o jogo pelo meio campo para Coleman deixa na esquerda para Carabarral, perde a bola no meio campo, o Flamengo retoma de novo, vai Plata, domina, adianta na intermediária para Pulgar, hora da grande área, vai tentar bater já na meia lua, virou na esquerda para Ayrton Lucas, chutou, chegou no chão para botar no fundo da rede, mas não rolou, Tata.
0: O negócio tá tão feio pro Flamengo hoje que até o Pedro perdeu um gol claríssimo. Jogada com Ayrton Lucas lá pelo lado esquerdo, um cruzamento rasteiro e o Pedro, sem marcação, sem goleiro, não tinha mais ninguém, era só o gol na frente dele. E se lançou na bola e conseguiu mais difícil, perdeu o gol. Daqui a pouquinho, Alexandre.
1: Vem aí, Alexandre. E o Flamengo ataca, vai ser o menino na grande área. Pode ser o gol, driblou, preparou, chutou. Ela caiu, foi pela linha de fundo, bateu ainda na defesa. E o Flamengo ganha um novo escanteio. A próxima alteração é Alexandre, Duda.
5: É, mas assim, eu acho que essa bola não vai entrar hoje. Não é possível.
1: É?
5: Não é possível. Esse gol que o Pedro perdeu é um negócio inacreditável. É inacreditável.
1: Escanteio pro Flamengo cobrar. Sambolino na esquerda, vai botar lá no bolinho. Quem sabe agora vai, galera. A galera toda do Flamengo no interior da grande área. Escanteio tem alerta de gol. Quem sabe vem coisa boa aí. Sambolino bateu curtinho. Devolve a bola na esquerda. Tenta Plata. Sambolino prepara, cruza, põe na área. A bola bate na defesa. Volta ainda. Tenta Royal. Voltou. A bola voltou. Pedro na área. Ficou preso a bola.

0: aqui na área. E a final, aos 34, a bola vai pro fundo da rede, desafiando o impossível aqui. E o Flamengo agora faz o gol. É o Royal Tata.
1: Bruno Henrique.
0: Bruno Henrique na grande área. Marca Bruno Henrique aos 34. O gol que não saía resolveu Bruno Henrique. O resolvedor de problemas do Flamengo é Bruno Henrique. Bola, bola, bola, Bruno Henrique. É raça, é amor, é paixão. A nação empurra o time pra frente. E o Bruno Henrique empurra a bola no fundo da rede. Meteu essa, hein, Bruno? E ele foi lá e deu recado pro goleiro. Tem que respeitar. E agora tá lá. O Bruno Henrique. 0. Ah, quero tudo explicadinho, Thalita.
1: Jogada do Flamengo que teve um bate-rebate na defesa do Cusco. Bateu na cabeça do zagueiro, bateu no pé do outro, voltou com o Flamengo. E aí, no lançamento ali pertinho do goleiro Vidal, quem tenta chegar primeiro é o Pedro. Ele não consegue, é travado pelo goleiro e também pela defesa, mas a bola segue ali na pequena área, na cara do gol. E o Bruno Henrique consegue chegar com aquele pé mais forte, fazendo a finalização rasteira, vencendo a marcação, vencendo o goleiro e vencendo finalmente essa dificuldade do Flamengo de abrir o placar. Bruno Henrique faz o seu quinto gol na temporada e finalmente 1-0 Mengão.
0: E vai pra Argentina, Chico Aiello.
2: É o terceiro dele na liberta, 12 tem o Flamengo.
0: Olha, depois dessa confusione, como é que confusione? E o Flamengo finalmente chega aos 16 pontinhos, Duda.
3: Pronto, no primeiro lance entrou, foi chorado, mas entrou.
0: Volta o Royal, deixa para Plata, Plata agora para Paquetá, fora da área, na meia lua, devolveu, virou na esquerda, tenta Bruno Henrique, a defesa corta novamente com Fuentes, ele retira da grande área, mas o Flamengo vai lá, tenta a retomada pelo lado esquerdo, há uma falta cometida pelo Plata, o juiz para, marca, dá na intermediária do time peruano. 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
0: 38-38 agora no segundo tempo, o Flamengo finalmente ganha, o Flamengo chega aos a marca almejada de 16 pontos, aos almejados 16 pontos chega o Flamengo agora. Isso aí dá ao Flamengo a condição de brigar pelo primeiro no geral dessa fase de grupos e aí decidir tudo em casa no mata-mata que vem aí nas oitavas. E o Flamengo agora procura o segundo gol pela direita com Plata, devolve pela ponta para Royal, volta a bola para Paquetá, para Royal, Flamengo troca passes no campo de ataque, a bola chega na ponta direita para Danilo, para Royal, tenta a jogada, vai pro chão, mergulhou e o juiz manda levantar o jogador do Flamengo, ela chega pelo lado esquerdo, corte feito na ponta, vai Zé Baios, passe errado, adianta novamente na intermediária, finalmente manda a bola no meio campo para Carabajal, agora com Valenzuela, Valenzuela na ponta direita, busca a jogada pela intermediária com Rui Dias, vai tentar o levantamento, correu, Pedro. A defesa corta na esquerda com Ayrton, aliviando a pressão e passando no meio campo para Samuel Lino. Samuel Lino incrementa a jogada pelo meio campo, entrega de novo para Danilo pela intermediária, devolve a bola na ponta para Samuel Lino. Samuel Lino vai tentar o levantamento, primeiro vai tentar um drible, ele passa pelo zagueiro Rui Dias, devolve a bola na frente da grande área, volta pelo meio campo, a tentativa agora com Plata, fora da grande área, botou uma bomba, bingo!

0: quem sabe, do resolvedor de problemas do Flamengo. Bola, bola, bola, Bruno Henrique. Meteu essa, hein, Bruninho? É raça, é amor, é paixão. A nação empurra o time pra frente e o Bruno Henrique empurra a bola pro fundo da rede. E ele foi lá e deu recado pro goleiro. Tem que respeitar. E agora tá lá.
1: Flamengo
0: 2, Cusco 0. Olha o resolvedor de problemas aí.
2: Sempre ele, o cara que cresce em jogo decisivo. Bruno Henrique jamais se esconde. No momento que a arquibancada cantava aqui no Maracanã, a bola que ele recebe pelo lado direito, e era isso que faltava, objetividade, sem toque a mais. Ele dominou, encheu o pé, finalizou e estufou as redes do goleiro Vidal. Bruno Henrique faz o segundo dele, o sexto na temporada, 2-0 Mengão.
0: Bota tapete vermelho pra ele aí da Jandinha, Chico Aiello.
1: O quarto dele na Libertadores e 13 tem o Flamengo.
0: Marque o tempo. 40-30, faltando 4,5 para acabar, para terminar o jogo. E o placar, olha ele aí.
1: Flamengo
0: 2 do Bruno Henrique.
1: Cusco
0: 0.
3: Edson Mauro.
0: E aí, beleza? Ligado no Futebol Globo, CBN. Daqui a pouco vem aí a resenha do Chico, a resenha final do Chico Aiello, ao lado do Duda e da Tatá, repercutindo 2-0 pro Flamengo. 2-0 sofrido, minha gente. Pra sair o gol foi um sacrifício que vou te contar. E o placar, olha ele aí.
1: Flamengo
0: 2, BH.
1: Cusco
0: 0.
3: Edson Mauro.
0: Comunicando no Futebol Globo, CBN. Caída agora o jogador do Flamengo, hein, Thalita?
2: Acho que é o Royal, o Emerson Royal, que tá sentindo ali o camisa 22. E o Leonardo Jardim mexeu, ele desistiu da entrada do Alexandro, colocou o Everton Cebolinha com a 11 na vaga do Bruno Henrique, camisa 27.
4: É, o Bruno Henrique sai consagrado, né? Não tava bem no jogo, tava confuso, mas fez o que parecia impossível já, né? 82 minutos para fazer um primeiro gol nesse time fraquíssimo do Cusco. E aí, abriu a porteira, né? Abriu a porteira, faz o gol, alivia, fica mais leve. Como o segundo chute já foi muito mais fácil, né? O primeiro gol foi chorado. O segundo gol não, belíssimo gol, chute bem executado pelo Bruno Henrique. É a leveza.
2: Ele estava esperando você dizer, eu duvido você fazer.
4: É isso.
2: Você disse, ele fez.
4: É isso. Até aí, o Flamengo vai arrancando essa vitória e vai ficando com a primeira colocação no geral.
2: 34.796 torcedores presentes hoje aqui no Maracanã. A gente lembra, né, o recorde de público do Flamengo foi na partida contra o Palmeiras, onde mais de 71 mil torcedores estiveram presentes aqui no Maracanã.
0: Quase 35 mil sofredores hoje, hein, Duda?
4: É, angustiados, né?
0: Pois é, e olha aí, minha gente, a Copa vem aí. Vamos fazer a fanfest no Futebol Globo, CBN. E domingo já tem seleção no Maracanã, em Brasil. Brasil e Panamá, 6:30, a despedida da seleção brasileira que vai para a Copa do Mundo. Vamos testemunhar a despedida, o bota fora, o vá com Deus, seja feliz, tudo aquilo que a gente pode desejar ao futebol brasileiro para retomar a hegemonia do futebol mundial. 24 anos depois, sem título, tá na hora, hein, Brasil? E o Flamengo ataca a bola, Pedro Samulino na área, vai marcar, salvou o goleiro, voltou na direita, ao toque, e o juiz marca pênalti, Thalita.
2: Não tem nem discussão, né? O Ampueiro, ele impediu que a bola fosse pro fundo das redes depois da finalização do Royal, um negócio inacreditável. Antes do Samuel Lino, impressionante, Samuel Lino na cara do gol, ele tem um negócio realmente muito difícil. Perdeu uma chance clara ali de gol, o Vidal fez a defesa, voltou nos pés do Royal, gol aberto, a bola tinha a direção do gol. O Ampueiro, camisa 6, coloca a mão na bola, pênalti pro Mengão.
0: 43, pênalti pro Flamengo, um toque do Ampueiro. vai lá o Paquetá, pega a bola, bota a bola na marca do pênalti, e se bem que o Pedro andou ali também xeretando, hein, Thalita?
2: É, o Pedro tava ali por perto, é um artilheiro, né? 18 gols marcados na temporada, mas quem vai pra cobrança é o Lucas Paquetá, cobra bem e vai pra Copa.
0: Vai Paquetá, o cara que vai pra Copa, Paquetá do Mengão e da seleção, toma posição para fazer a cobrança, capricha Paquetá, o homem tá olhando, hein? O misto tá olhando, o Ancelotti tá olhando, hein? Toma posição para fazer a cobrança, Paquetá, o juiz da partida, Burgos, do Uruguai, agora dá uma ajeitada ali nos jogadores da chegada na grande área, passa algumas orientações para não haver invasão na hora da cobrança do pênalti pelo Flamengo, já são quase 45, 2-0 Flamengo, pode ampliar, Paquetá, toma posição, o juiz vai lá de novo, passa novas instruções, vai autorizar a cobrança do Paquetá, vai ser de canhotinho, hein, Paquetá? Ele toma posição para fazer a cobrança, tá lá o goleiro, partiu para a bola, Paquetá lentamente, paradinha, chutou.

0: criança. É a vida, é o futebol. Flamengo que ficou o tempo todo procurando o gol e de repente, a partir do minuto 34, faltando 11 para acabar o jogo, Flamengo achou 3 gols e o terceiro é do Paquetá, aos 45 de pênalti, marca o terceiro gol e bota a bola no fundo da rede. E bola no fundo da rede, tem aquele barulhinho bom, aquele barulhinho bom, Paquetá. Boa, boa, boa, Paquetá. Meteu essa em Paquetá. E ele foi lá e deu recado pro goleiro. Tem que respeitar. E agora tá lá.
1: Flamengo
0: 3.
1: Cusco
0: 0. Com categoria pro Mister Ver, hein, Thalita?
2: Com muita categoria. Anota aí, Ancelotti. Esse daí também pode cobrar pênalti na Copa do Mundo. Tomou distância, foi pra linha da grande área. Foi ali, ó, tranquilo, tranquilinho pra cobrança. Deslocou muito bem o goleiro Vidal. Nem na foto ele vai sair. Pulou lá pro canto esquerdo. O Paquetá mandou lá no cantinho direito pra fazer o oitavo gol dele na temporada e se isolar na vice-artilharia do Mengão.
0: Volta, volta o Flamengo. Vai Pedro, prepara, chuta. Vem a bola de novo. Paquetá na área, bingo! Mas não valeu, Tata.
2: Com impedimento, Paquetá empurrou pro fundo das redes depois da finalização do Pedro, mas não valeu, tava impedido.
0: Pois é, 46, 47, agora 47, agora o Flamengo tentou, mas não deu. Flamengo então vai ganhando pelo placar de 3-0. Bruno Henrique 2 e um gol de pênalti do Paquetá. E agora fica caído o goleiro Vidal. 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
0: Duda, que coisa, hein, Duda? 34, a partir do minuto 34, aconteceu o gol do Bruno Henrique, aos 39 o segundo, aos 45 o Paquetá. Faltando 11 para acabar, Flamengo resolveu.
4: Era um jogo, assim, para aplicar aquela goleada histórica, né? Bater recorde de placar na Libertadores. Então acho que o Flamengo foi esbarrando numa incompetência para botar a bola na rede. Volume não faltou, oportunidades foram inúmeras, 27 finalizações do Flamengo, apenas 4 do adversário, mais de 70% de posse de bola. Então, faltava era botar a primeira. Como que botou a primeira? Virou festa.
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0: 48, a bola volta a circular na intermediária do Flamengo, a bola recuperada pelo Ayrton Lucas, bota na frente para Samulino, Samulino devolve pela intermediária, é o Flamengo que chega com Cebolinha pelo lado esquerdo, trabalhou, devolve a bola de calcanhar, a defesa corta pela direita com Rui Dias pelo Cusco e chega agora no ataque, volta para Tevez, Tevez procura pela intermediária, entrega para Carabajal, Carabajal devolve a bola pela defesa ainda, volta pela intermediária para Rui Dias, é desarmado, o Flamengo retoma a bola com Ayrton, bota a bola para Pedro na frente, na área, a bola cortada facilitou a saída do goleiro Vidal pelo time peruano, aos 49, aos 49, vamos até, não, já são 48, 49, é até 49 que vai, Thalita?
2: Isso mesmo, 4 minutinhos.
0: Pois é, 4 minutinhos, vai acabar, vai terminar o jogo, o juiz apita e termina o jogo no Maraca.
1: Flamengo,
0: ufa, 3,
1: Cusco,
0: 0, Bruno Henrique 2 e Paquetá de pênalti, os gols do Flamengo e um público acima de 34 mil sofredores hoje no Maracanã. E agora vem aí,
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6: Francisco Aiello.
7: Boa vitória do

0: Flamengo chegou a 16 pontos, gente, e tem 12 gols de saldo, hein? 12 gols de saldo. Tem que torcer amanhã contra o Rivadavia e também o Rosário Central. Os dois times têm 13 pontos, mas com saldo de gols inferior a 12. O Rivadavia, inclusive, é do grupo do Fluminense. Flamengo tem tudo para ser o time de melhor campanha na fase de grupos da Libertadores da América e poder jogar em casa no mata-mata de oitavas, quartas e também de semifinal. Já tem Carlos Eduardo Éboli e você vem com a gente no Futebol Globo CBN.
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um ataque contra a defesa, mas o ataque demorou 82 minutos para fazer um gol. Né? Então, até os 34 minutos do segundo tempo, e a conta que eu faço é a seguinte: 48 minutos que teve no primeiro tempo, o jogo foi até 48, mais os 34 no segundo tempo, né? Pela minha conta aqui, 82. Então, até os 34 minutos do segundo tempo, o que a gente estava presenciando era um constrangimento. Uma sensação assim, uma vergonha alheia, sabe? De ver um time massacrar o outro, chegar 500 vezes na área, ter 400% de posse de bola, e obrigar o goleiro adversário a fazer várias defesas, mas não conseguir fazer o gol. Tava rolando um constrangimento, né? A arquibancada mesmo, né? Aqui no Maracanã, o torcedor tava gritando, tava cantando, mas já com aquela coisa engasgada, que o gol, ele ficou engasgado desde o primeiro minuto. Desde o primeiro minuto de jogo, a superioridade do Flamengo, ela se fez evidente, a maior qualidade técnica, diante de um adversário fraquíssimo, um dos piores times dessa Libertadores da América, com muita dificuldade para trocar passes diante de uma marcação forte do Flamengo, muita intensidade.

pra colocar a ordem natural das coisas, né? O 3-0, ele tá muito mais dentro de um contexto de 27 finalizações. 3-0, que começou a ser construído aos 34 minutos, seguiu aos 38 e ficou completo aos 44 minutos. E ainda teve gol impedido. Então, assim, muito natural essa vitória do Flamengo. Era o que a gente esperava, uma vitória com facilidade, mas facilidade no placar, na construção

porque ele incomodou, nada disso, nada disso. O Flamengo tropeçou até os 34 minutos do segundo tempo, o Flamengo tropeçava nas próprias pernas. O Flamengo esbarrava num nervosismo, numa ansiedade, numa falta de capricho.

0: do segundo tempo, na medida que o gol não estava saindo, aí ele colocou. Mas o Pedro perdeu um gol debaixo da trave, por exemplo. E aí quando o Pedro perdeu o gol debaixo da trave, isso aconteceu aos 32 minutos, eu falei, olha, não vai sair gol não. Ah, depois dessa do Pedro, eu pedi toda hora o Pedro no, gol, no jogo. Bota o Pedro que ele sabe fazer gol, os outros não sabem. Aí o Pedro vai e me pega esse gol debaixo da trave sem goleiro. Eu falei, ah não, chega, não vai sair mais gol hoje. Na jogada seguinte, saiu o gol do Bruno Henrique, gol chorado, porque só podia ser assim, né? O primeiro tinha que ser chorado. Bate, rebate, toca daqui, toca dali. E o Bruno Henrique empurrou a bola pro gol, dentro da pequena área. O segundo gol do Flamengo mostra bem como esse primeiro gol aliviou aquela tensão. O time fica mais solto. E aí o Bruno Henrique faz um segundo gol belíssimo. Ele acerta um chute que não é simples, no ângulo do goleiro, sem chance nenhuma. Aí o cara tá solto, tá leve, fez o primeiro, né? A vitória tá garantida. Aí fez o segundo. E aí as chances continuaram se multiplicando. Só o Samuel Lino que não consegue fazer gol de jeito nenhum. É impressionante. É impressionante, porque o pênalti é a sequência de um gol incrível perdido pelo Samuel Lino, cara a cara com o goleiro. Mas ele tem essa dificuldade. Tem gente que acha isso normal. Não, é normal. Tem jogador que cria, jogador que faz gol. Ele é um atacante, gente. Ele é um atacante. Atacante, ele pode não ser um artilheiro, mas ele tem que ter a capacidade, de vez em quando, a bola caindo no pé dele dentro da área. Isso vai acontecer algumas vezes no jogo. Ele tem que saber botar a bola na rede. Samuel Lino não sabe. Mas prepara bem a jogada, se movimenta, é um driblador. Ok. Mas não sabe botar a bola na rede. Sorte dele aqui na sequência houve o pênalti e o Paquetá bateu muito, muito bem, fez 3-0 para o Flamengo. Então é isso. É um resultado totalmente de acordo com a diferença entre as equipes. E o Flamengo agora, né, Chico? Vamos lá. O Flamengo está com 12 de saldo.
1: Isso aí, 16 pontos e 12 de saldo.
0: Isso. Aí tem duas equipes que podem chegar a 16. O Rivadavia, que tem 7 de saldo.

0: federal que movimentaram o país no dia de hoje.
1: Olá, boa noite.
2: Boa noite para você que nos acompanha em todo o país.
1: Terça-feira, 26 de maio de 2026.
2: Vamos ao destaque do dia: qualidade de vida.
1: Brasil alcança pela primeira vez patamar mais elevado do índice de desenvolvimento humano.
2: Estudo das Nações Unidas aponta que a educação foi o que mais impulsionou o crescimento. Luana Karen.
3: Na escala que vai de 0 a 1, o país saiu de 0,744 em 2012 para 0,805 em 2024, alcançando o patamar de muito alto desenvolvimento humano.
1: Destaque também para o Bolsa Família, que além da transferência de renda, exige frequência escolar mínima de crianças e adolescentes.
2: Sobre o assunto, vamos conversar ao vivo com o ministro do Desenvolvimento e Assistência Social, Família e Combate à Fome, Wellington Dias.
1: E ainda, Minha Casa, Minha Vida.
2: Presidente Lula entrega mais de 500 unidades habitacionais a famílias que vivem em Manaus.
1: Residencial conta com bibliotecas, duas churrasqueiras, centro comunitário, espaços comerciais e quadra poliesportiva.
4: Vamos contratar até o final desse ano 3 milhões de casas para o povo brasileiro.
2: Hoje, na apresentação da Voz do Brasil, Luciana Vasconcelos e Luciano Seixas.
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2: Pela primeira vez, o Brasil atingiu a classificação IDH muito alto na classificação das Nações Unidas.
1: O Índice de Desenvolvimento Humano mede a qualidade de vida da população.
2: Segundo o estudo, políticas como Bolsa Família colaboraram neste avanço.
3: O desenvolvimento humano no Brasil alcançou o maior nível da história, segundo o radar IDHM 2024, divulgado pelo Programa das Nações Unidas para o Desenvolvimento. Na escala que vai de 0 a 1, o país saiu de 0,744 em 2012 para 0,805 em 2024, alcançando o patamar de muito alto desenvolvimento humano. O indicador leva em conta 3 pilares: educação, renda e expectativa de vida. A educação foi a área que mais avançou. Saltou de 0,679 em 2012 para 0,798 em 2024. O estudo aponta que políticas públicas de transferência de renda, como Bolsa Família, ajudaram a reduzir o trabalho infantil e aumentar a permanência de crianças e adolescentes na escola. Uma realidade próxima da vivida pelo estudante Gabriele Natanael Gomes. Foi o Bolsa Família que permitiu com que ela e os irmãos frequentassem a escola.
5: Meu pai, ele é marceneiro, minha mãe é auxiliar de serviços gerais, eles sempre trabalharam bastante com a ajuda desse auxílio, dando suporte a mim e aos meus irmãos matriculados na escola, sendo acompanhados ali nos postos de saúde, eles conseguiram ter mais segurança para trabalhar tranquilos.
3: Em 2012, com a melhoria de renda, a família deixou o Bolsa Família. O pai de Gabriele, o marceneiro Vilmar Manuel Gomes, diz que o cartão do benefício ficou guardado de lembrança.
6: Quando eu comecei a ter a vida melhor, as condições melhor, aí que eu não precisei mais, aí eu fiquei muito feliz de saber que eu não precisei mais. Essa ajuda já ia passar por outra pessoa.
3: Os dados mostram também redução das desigualdades raciais. Nos últimos 13 anos, o desenvolvimento humano da população negra cresceu em ritmo quase 2 vezes maior que o da população branca. Mesmo assim, a diferença ainda existe. Enquanto a população branca chegou ao índice de 0,851, a população negra alcançou 0,774. O ministro-chefe da Secretaria-Geral da Presidência da República, Guilherme Boulos, destacou que é responsabilidade do governo avançar ainda mais.
7: O abismo que separa a renda média da pessoa branca e da pessoa negra, ele é menor, mas ele ainda existe. O abismo que separa a renda masculina da renda feminina, ele é menor, mas ele ainda existe. A gente também tem consciência da responsabilidade de que a gente precisa avançar mais.
3: Em uma rede social, o presidente Lula destacou que o resultado não é coincidência, mas reflexo de escolhas políticas consistentes e coordenadas. E disse que ainda há um longo caminho pela frente, com desigualdades regionais, de gênero e de raça, que precisam ser superadas. Reportagem Luana Karen.
1: E o ministro do Desenvolvimento e Assistência Social, Família e Combate à Fome, Wellington Dias, está conosco aqui no estúdio da Voz do Brasil para comentar esses dados e falar mais sobre o Bolsa Família. Boa noite, ministro.
8: Boa noite, Luciana, a você e todo o Brasil.
1: Ministro, como nós ouvimos na reportagem, em 2024, o Brasil atingiu o melhor patamar de desenvolvimento humano da história e a melhora da educação foi o que puxou esse índice para cima. As contrapartidas do Bolsa Família, que obrigam a manter crianças na escola, têm a ver com esse resultado?
8: Tudo a ver. Veja que a transferência de renda, o Bolsa Família, ele não é só transferência de renda. Ele é um programa que coloca como condicionalidade o cuidado primeiro com a saúde. Ou seja, queremos um brasileiro, uma brasileira saudáveis. Então, se recebe aqui o Bolsa Família, mas aqui a gestante tem que acompanhar ali toda a fase da gestação, os exames. A criança, quando nasce, também ali tem todos os cuidados, vacinas, e é integrado com a educação. A educação como grande alicerce para interromper uma história de vulnerabilidade, de pobreza na família. Então, quando a pessoa está recebendo o Bolsa Família, ali as crianças estão matriculadas, acompanhamos a frequência, a aula, a aprovação, agora o pé de meia que ajuda a reforçar mais ainda esse trabalho, e veja o resultado. Todo ano a gente comemora uma média de 1.300.000 pessoas que são do Bolsa Família e que termina uma qualificação para ter uma profissão. É um Pronatec, é um curso técnico, é o Acredita, que agora a gente está trabalhando, é um curso superior e, é claro, aqui é uma porta larga para a superação da pobreza. Mas eu queria registrar esse feito, ele é histórico. Eu sou da geração, eu tenho mais de 60 anos, eu sou da geração que viveu o Brasil subdesenvolvido, um país subdesenvolvido. Depois alcançamos já ali no primeiro mandato do presidente Lula, segundo, numa estratégia extraordinária, já ali no primeiro mandato da presidenta Dilma, o Brasil como um país em desenvolvimento. Nós tínhamos alcançado o IDH 07. E agora entramos no clube dos países com o IDH muito alto IDH. É o patamar de países da Europa, é o patamar de países da América do Norte, ou seja, é um clube, infelizmente, que não são de muitos países, mas o Brasil deixa de ser só aquela grande economia, aquele grande produtor de agricultura, e melhora a desigualdade. Como disse o presidente Lula, ainda temos que encarar a desigualdade regional. Por isso que essa divulgação da ONU, através do PNUD, ela também nos traz um dado bom, que é o IDHM, que é uma medição por município, e aqui permite a gente trabalhar por município, por região do Brasil, cuidar da população, como a população de negra e negros, a população de indígenas, ou seja, e com isso alcançar uma igualdade mais completa.
1: É aproveitar esses dados, então, ministro, para poder fazer políticas públicas mais direcionadas?
8: Sim, o Brasil, ele tem muita eficiência em tirar pessoas e famílias da fome, da pobreza, e agora a gente tem uma condição de um passo novo. Como é que, por exemplo, o IDH muito elevado, Distrito Federal, mas como é que a gente olha para várias regiões do Distrito Federal, como Sol Nascente, como é que a gente olha o estado do Pará, cresceu, mas como é que a gente olha ali para o arquipélago de Marajó? Os três estados que tiveram melhor crescimento, o meu Piauí, que tem uma história extraordinária, Rio Grande do Norte, Alagoas, tiveram um crescimento muito alto. O Piauí, por exemplo, tinha um índice de desenvolvimento humano no começo desse século, 2002, 2003, 04, muito baixo desenvolvimento. E passou para baixo desenvolvimento, 05, 06, médio desenvolvimento, agora alcançamos 074, quase 075, já nos aproximando da média nacional. Então, isso por quê? Porque melhor a educação era a pior em educação. Hoje o quarto melhor em educação. Então, melhora a renda, melhora a expectativa de vida. E eu digo que com essa forma como o Brasil, o governo do Brasil, o presidente Lula trabalha, de um lado, tirar da fome, mas superar a pobreza, garantir investimentos, habitação. Ele está entregando casas em Manaus. Significa alguém que pagava um aluguel, ganha um salário mínimo, mas aí paga a metade é para pagar o aluguel. Aquela família fica na pobreza. Então, a necessidade de alcançar várias necessidades do ser humano, e é isso que o projeto do Brasil está trabalhando.
2: Ministro, nós temos aqui dois depoimentos de pessoas que já receberam Bolsa Família e saíram do programa. A primeira é a Stephanie de Mello Oliveira, de Rio Branco, no Acre. Ela conseguiu um emprego com carteira assinada, passou um ano dentro da regra de proteção do programa, né? Antes de sair. Vamos ouvir a Stephanie.
9: É meu primeiro emprego de carteira assinada, né? Mas já trabalhava em outros lugares, né? Tipo, faxina, diária. Logo quando eu comecei a trabalhar, né, ainda recebia, né? 650. Aí demorou, acho que assim, uns 4 meses, baixou o valor, né? Foi para 325. Aí recebi uma mensagem, né, no governo, que eu ia receber esse valor durante 12 meses, que foi o mês passado. Foi suspendido, assim como falaram, né? Quando eu não trabalhava, era só o Bolsa Família.
2: E a gente tem também a Lilian Pinheiro, que ela é empreendedora. Atualmente ela tem um salão em Pernambuco, participou do programa Acredita no Primeiro Passo para conseguir melhorar o negócio. Hoje ela também dá cursos para outras mulheres. Vamos ouvir a história da Lilian.
10: Quando a maternidade chegou na minha filha, eu fiz uma escolha de fazer um curso para cuidar dela. Nesse tempo, eu fui contemplada pelo Cade Único para receber o Bolsa Família. Fiz a inscrição para se tornar cabeleireira. E aí, depois disso, eu não parei mais e só comecei a investir dentro do meu espaço. Eu tinha apenas uma cadeira na garagem da minha casa e o tanque. Foi quando também eu conheci o Banco do Nordeste, onde formamos um grupo e participando do programa Crédito Amigo. Lembro que eu comprei produtos para dentro do meu salão. E daí essa parceria ela só foi dando continuidade, né? E hoje me tornei especialista em cachos.
2: Pois é, ministro, tanto o encaminhamento para o emprego quanto o estímulo ao empreendedorismo fazem parte aí dos eixos de mobilidade social que estão ligados ao programa de transferência de renda. Explica melhor para os ouvintes como é que funcionam esses mecanismos.
8: Olha, primeiro, nós criamos aí por uma iniciativa do presidente Lula uma mudança que estimula, não é, o trabalho, o emprego, o empreendedorismo, o cooperativismo. Veja já na fala, não é, da Gabriela, e falando inclusive do Vilmar, né, o pai dela, que a partir do Bolsa Família ela pôde estudar, pôde crescer, né, o pai também, e isso é extraordinário. A Stephanie, né, que coloca aí sobre a parte do emprego. A gente criou, tinha um medo de assinar carteira, porque senão ia perder benefício. E a gente criou uma regra de proteção.

0: volta de novo para o Bolsa Família. O outro foi a regra de proteção, como disse aí a Stefani, que é, ela vai para o emprego, passa a ganhar. Ela ultrapassou a chamada linha da pobreza. Mas ainda assim, a gente deixa por 12 meses. Ela permanece por 12 meses. Esse emprego é para valer, né? Ou é aquele emprego temporário? Então a gente aguarda para ver o que acontece. E ela recebe ali o valor do benefício mais o salário, né? Como ela disse, acumula. Então isso foi uma diferença muito grande na área do emprego. Veja que o Brasil segue crescendo, graças a Deus, 5.300.000 novos empregos desde janeiro de 2023, neste mandato do presidente Lula, e destes empregos 90% é o povo do Cadastro Único Social, é o povo do Bolsa Família, não é? Grande parte dos empregos. Agora, também o empreendedorismo, o exemplo aí da Lilian, né? Que montou lá, começou ali com a cadeira, depois um salão de beleza, agora a gente apoia, é um mercadinho, é uma pessoa que trabalha com uma pequena indústria, um restaurante, enfim. E, neste caso, também é a mesma regra. Então nós temos hoje, para você ter uma ideia, no mês de maio, 7 milhões de brasileiros, de famílias, 7 milhões de famílias que estão no emprego, estão como pequeno negócio e recebendo o Bolsa Família, ou recebendo 100% ou recebendo a metade, porque está na regra de proteção. Então, eu quero acreditar no campo, um outro caminho, o cooperativismo, né? O cooperativismo. A gente, inclusive, está premiando as empresas que mais empregaram o povo do Bolsa Família, não é? Premiando as cooperativas que mais estão ajudando as pessoas a superarem a pobreza. Eu digo que esse caminho do Brasil é tão extraordinário que são 142 países que já acompanham esse modelo do Brasil.
1: Ministro, para a gente finalizar, que a gente tem só um minutinho, o Ministério reformulou o aplicativo e o site do Bolsa Família. Vamos chamar as pessoas agora para ver esse site, esse aplicativo. O que que tem de novo?
0: Olha, de novo é mais humanização. Ou seja, através do celular, através de um aplicativo, a pessoa vai poder, por exemplo, eu quero atualizar o cadastro, bloqueou meu Bolsa Família. O que aconteceu? Vai lá no aplicativo e você, inclusive, já resolve. Bloqueou porque não tomou a vacina, né? Bloqueou porque o filho não está matriculado. Ou seja, ali ele já sabe, é uma linha direta. E mais, abre porta o aplicativo para todos os programas que estão integrados ao Cadastro Único Social. Não é só o Bolsa Família, não é só o BPC. Tem o Pé de Meia, Farmácia Popular, Gás do Povo, Luz do Povo, agora o programa Minha Casa Minha Vida, Melhoria Habitacional, Pronaf, ou seja, tem 56 programas. É uma porta da dignidade, como diz o presidente Lula. Então eu fico muito feliz de ver o Brasil, de um lado, no top 10 dos países, né, que mais desenvolvidos do mundo, e também, é claro, a importância do social, o desenvolvimento social como parte estratégica do próprio desenvolvimento econômico. Isso é potente.
2: Muito bem, nós conversamos com o ministro do Desenvolvimento e Assistência Social, Família e Combate à Fome, Wellington Dias. Muito obrigado, ministro, pela entrevista aqui à Voz do Brasil.
0: Olha, eu que agradeço, e se Deus quiser, vamos voltar para dar boas notícias para o Brasil. O Brasil melhorando, o Brasil crescendo.
1: E hoje o presidente Lula entregou mais de 500 moradias do programa Minha Casa Minha Vida em Manaus.
2: Além do condomínio contar com área comunitária, ele ainda possui escolas e posto de saúde próximos.
3: Dona Aldenora Gomes Brito mal conseguiu aguentar a emoção. Ela é uma das beneficiadas com um apartamento no residencial Morar Melhor em Manaus. A casa própria era o sonho de uma vida inteira.
4: Muito obrigado por essa chave. E hoje esse sonho está sendo realizado. Ganhei meu apartamento completo.
3: Nesta terça-feira foram entregues 576 moradias que vão abrigar pelo menos 2.300 pessoas no residencial Morar Melhor 13, 14 e 15, localizado no

0: Bairro Tarumã-Açu, as unidades têm cerca de 50 metros quadrados de área privativa e seguem os novos padrões do Minha Casa Minha Vida, com varanda e espaço para convivência que incluem 3 bibliotecas, churrasqueiras, centro comunitário, área comercial e quadra poliesportiva. O empreendimento recebeu 92 milhões de reais em investimentos do Fundo de Arrendamento Residencial. O presidente Lula falou sobre a retomada e o alcance histórico do programa Minha Casa Minha Vida.
1: Tem gente que nunca tinha tomado banho no chuveiro. Tem gente que não sabia o que era uma pia ou lavar um prato numa torneira. E isso é desumano num país que tem todo o potencial de fazer casa para todo mundo. Está na Constituição brasileira que casa é um direito de todo e qualquer cidadão e nós temos apenas que cumprir a Constituição. Por isso, nós criamos o Minha Casa Minha Vida. Vamos contratar até o final desse ano 3 milhões de casas para o povo brasileiro.
0: O presidente Lula também defendeu o fim da escala 6x1.
1: E ontem, no Congresso Nacional, nós fizemos um acordo com o presidente da Câmara e nós vamos acabar com a escala 6x1. O povo vai trabalhar 5 dias e vai poder descansar 2.
0: A entrega do condomínio foi feita com toda a infraestrutura, que inclui água, esgoto, iluminação pública, energia elétrica, pavimentação e drenagem. E o entorno do residencial Morar Melhor ainda conta com creche, escolas e posto de saúde. De Manaus, no Amazonas, Luciana Colares de Holanda.
2: O programa Move Brasil, táxis e aplicativos já está com os recursos garantidos.
3: Uma medida provisória foi publicada hoje, destinando 30 bilhões de reais para o financiamento de carros novos em condições especiais.
2: Os contratos de financiamento serão feitos no mês de junho.
4: Foi publicada nesta terça-feira a medida provisória que abre crédito extraordinário de 30 bilhões de reais para compra de veículos por motoristas de táxi e de aplicativo. A iniciativa faz parte do programa Move Brasil, lançado no dia 19 de maio pelo governo federal. E o objetivo é ampliar o acesso ao financiamento de automóveis voltados ao transporte individual de passageiros. Em uma visita a uma concessionária de carros elétricos em Brasília, o vice-presidente Geraldo Alckmin afirmou que há uma enorme procura pelo novo programa. Segundo ele, as mulheres terão ainda mais redução na taxa de juros dos financiamentos, porque o governo quer estimular que elas ganhem espaço no setor.
5: Há um estímulo para as mulheres, porque há uma procura grande das mulheres para motorista de aplicativo ou taxista, seja mulher. Então a gente quer estimular que mais mulheres venham participar como motoristas de aplicativo ou táxi.
4: O Move Brasil vai financiar automóveis novos de até 150 mil reais que façam parte da lista de veículos habilitados no programa Mover, permitindo apenas modelos considerados sustentáveis. O vice-presidente destacou ainda que o programa já possui uma linha de financiamento para caminhões e ônibus.
5: Há um segundo programa para caminhões e ônibus de 21,1 bilhões de crédito. Foi incluído nesse programa também os implementos rodoviários. E isso vai ajudar muito na logística do Brasil, melhorar a produtividade.
4: Podem participar do novo programa motoristas de aplicativos com cadastro ativo há pelo menos 12 meses, que tenham realizado ao menos 100 corridas nesse período na mesma plataforma. Além de taxistas registrados e em atividade. Para se habilitar, o motorista precisa preencher cadastro na plataforma gov.br/movebrasil. A partir do dia 18 de junho, quem recebeu a confirmação de participação no programa poderá procurar as concessionárias e instituições financeiras para análise de crédito. Reportagem Gabriela Noronha.
3: A semaglutida sintética, um medicamento usado para diabetes e para perda de peso, poderá ser produzida no Brasil.
2: O Ozive, medicamento conhecido como caneta emagrecedora, usa o mesmo princípio ativo do Ozempic.
3: O ministro da Saúde, Alexandre Padilha, afirmou que o Brasil vai se beneficiar com essa produção. E o governo já estuda como será o uso pelo Sistema Único de Saúde.
6: vai produzir aqui no Brasil. Então isso significa derrubar o preço, você começa a ter uma concorrência maior. Significa medicamento com segurança, porque foi avaliado tecnicamente pela Anvisa, e significa geração de emprego e renda aqui no Brasil. Nós vamos começar um protocolo no SUS para avaliar como utilizar essas medicações no Sistema Único de Saúde.
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3: Fique agora com as notícias do Poder Judiciário e do Congresso Nacional.
2: Boa noite. 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
8: CNJ aprova contra-cheque único para cumprimento de decisões do STF sobre salários de magistrados.
9: Primeira turma do Supremo mantém decisão que determinou o fim da aposentadoria compulsória remunerada como penalidade máxima imposta a juízes.
8: STJ suspende liminar e mantém concurso do Ministério Público de Mato Grosso com provas em Cuiabá e São Paulo.
9: Boa noite, eu sou Marcela Luiza.
8: Eu sou Walter Lima.
9: O Conselho Nacional de Justiça aprovou hoje, por unanimidade, contra-cheque único para magistrados do país para cumprir decisões do STF sobre verbas indenizatórias.
8: A resolução é da relatoria do presidente do CNJ e do STF, ministro Edson Fachin. Carolina Chaves.
10: Para Fachin, a medida tem como objetivo ampliar a fiscalização dos pagamentos a magistrados.
11: Um contra-cheque por magistrado. Afinal, o que se paga com dinheiro público não pode se esconder em múltiplas folhas. E nesse sentido, o contra-cheque único permitirá uma maior transparência de todos os recebimentos.
10: Com essa resolução, cada magistrado só poderá receber um único documento com detalhamento de salário e de verbas indenizatórias, sem uso de folhas suplementares. O contra-cheque único vai deixar explícito o valor efetivamente pago na conta de cada magistrado.
9: Mantida a decisão que determinou o fim da aposentadoria compulsória remunerada como penalidade máxima imposta a juízes.
8: O entendimento é da primeira turma do Supremo Tribunal Federal. Marta Ferreira.
12: Em março deste ano, o ministro Flávio Dino, relator do caso, determinou que o Conselho Nacional de Justiça deverá aplicar a perda do cargo de magistrado e a consequente perda de salário como a maior punição por violações disciplinares. Segundo ele, infrações graves devem ser punidas com a perda do cargo de acordo com a interpretação da reforma da Previdência promovida pela Emenda Constitucional 103 de 2019. A decisão foi contestada e analisada pela primeira turma do Supremo. A primeira turma então negou provimento ao recurso e com isso fica mantida a decisão que afastou a aposentadoria compulsória remunerada como sanção disciplinar máxima aplicável a magistrados.
9: Presidente do STJ suspende efeitos de liminar que havia paralisado o concurso público para promotor de justiça substituto do Ministério Público de Mato Grosso.
8: O edital prevê a aplicação da prova objetiva em Cuiabá e São Paulo no dia 14 de junho. Fátima Uchoa.
13: Um candidato impetrou mandado de segurança alegando, entre outros pontos, violação do princípio da isonomia por suposta desigualdade entre candidatos de diferentes regiões do país. O Tribunal de Justiça de Mato Grosso concedeu a liminar, mas o presidente do STJ, ministro Herman Benjamin, destacou que o adiamento repentino da prova, além de causar prejuízos aos candidatos já inscritos, comprometeria o cronograma do concurso, obrigaria a administração a reorganizar todas as etapas do certame e retardaria a recomposição do quadro funcional do Ministério Público Estadual. Com a suspensão da liminar, fica mantida a prova objetiva para 14 de junho, tanto na capital mato-grossense quanto na capital paulista.
9: Entrou em vigor a nova regra que obriga empresas a prevenir riscos à saúde mental no ambiente de trabalho.
8: A atualização da norma regulamentadora 1 passa a incluir os riscos psíquicos sociais no gerenciamento das empresas. Anderson Conrado.
14: A partir de agora, empresas e órgãos públicos terão de identificar e controlar situações que possam afetar a saúde mental dos trabalhadores. Entre os fatores estão assédio, pressão excessiva por metas, jornadas prolongadas e sobrecarga no trabalho. Para a Justiça do Trabalho, a nova norma reforça a importância da prevenção e da criação de ambientes de trabalho mais saudáveis.
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9: Uma boa noite.
8: E até amanhã.
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16: Eu sou Paula Groba.
17: E eu sou Humberto Pinheiro.
16: E estes são os destaques de hoje do Jornal do Senado, que começa agora.
18: Aprovada a medida provisória que garante reajuste de 5,4% no piso salarial de professores da educação básica.
16: Avança projeto que limita bloqueios de repasses federais a estados e municípios.
18: Comissão aprova a convocação de presidente do Banco de Brasília para explicar operações com o Banco Master.
16: Boa noite.
17: Boa noite.
16: Uma vitória para a educação. O Senado aprovou a medida provisória que prevê aumento de 5,4% no piso salarial dos professores da educação básica. O texto fixa o valor de 2026 em R$ 5.130,63.
18: A proposta busca dar mais segurança aos educadores e reforçar a valorização da carreira docente em todo o país. Mais informações com o repórter Pedro Pincer.
19: O Senado aprovou uma medida provisória que determina piso salarial de R$ 5.130,63 para os professores da educação básica pública em 2026, um reajuste de 5,4% em relação ao piso anterior. De acordo com a medida, o reajuste passará a considerar a inflação do ano anterior, medida pelo INPC, somada a 50% da média de crescimento das receitas do Fundeb nos 5 anos anteriores. A relatora, senadora professora Dorinha Seabra, do União do Tocantins, destacou a importância de valorizar o trabalho dos docentes.
20: Esse é o nosso apelo para que, a partir do piso, as carreiras sejam reorganizadas nos diferentes municípios brasileiros em nossos estados.
19: Se aplicada por todos os entes federativos, a nova regra deve gerar um impacto de R$ 6,4 bilhões em 2026. As receitas do Fundeb, que financiam 70% dos salários dos professores, cresceram 120% em termos reais entre 2020 e 2026. O texto segue agora para a sanção presidencial.
16: E a proteção às mulheres vítimas de violência doméstica foi ampliada. O plenário aprovou uma proposta que dá mais tempo para que elas denunciem os agressores.
18: O projeto aprovado hoje aumenta de 6 meses para 1 ano o prazo para a apresentação de queixa ou representação criminal, reconhecendo as dificuldades enfrentadas por muitas vítimas para romper o ciclo da violência. O repórter Alexandre Campos tem os detalhes.
21: A senadora professora Dorinha Seabra, do União do Tocantins, que foi relatora da proposta na Comissão de Constituição e Justiça, lembrou que muitas vezes a vítima tem laços afetivos com o agressor. Por isso, o tempo maior para apresentar a queixa é necessário para que ela vença o medo e tome a iniciativa de buscar a ação do poder público.
22: Nós lutamos o tempo todo evitando situações que possam ser utilizadas como estratégias para tirar o direito da mulher poder ter a justiça instalada numa situação de violência.
21: Opinião semelhante tem a senadora Damares Alves, do Republicanos do Distrito Federal, relatora do projeto na Comissão de Direitos Humanos.
23: Essa mulher, quando está se sentindo mais segura, às vezes no novo emprego, numa nova casa, ela vai ter maturidade, equilíbrio para fazer a denúncia. Então, a gente precisa estender esse espaço, esse tempo, para que ela faça a denúncia da violência.
21: Nos casos de ação penal pública, quando o Ministério Público não oferecer a denúncia, a vítima também passa a ter o direito de queixa ou representação contra o autor do crime no prazo de 12 meses. O projeto segue para a sanção presidencial.
13: O senador Eduardo Girão, do Novo do Ceará, defendeu a regulamentação do ensino domiciliar na educação básica, o homeschooling. Ele criticou a condenação de um casal em São Paulo por abandono intelectual e afirmou que a falta de regras claras gera insegurança jurídica para as famílias.
18: Girão também argumentou que o ensino em casa pode ser necessário para crianças com autismo, depressão, transtornos de aprendizagem ou vítimas de bullying.
0: Defender o homeschooling não significa absolutamente atacar a escola tradicional. Significa reconhecer que nenhuma sociedade livre pode impor um único modelo educacional para todas as famílias e para todas as crianças.
13: Na mesma linha, o senador Hermes Klan, do PL de Santa Catarina, cobrou a votação do projeto que regulamenta o ensino domiciliar na educação básica. Segundo ele, a proposta garante segurança jurídica, fiscalização e transparência para o homeschooling, além de equilibrar a liberdade das famílias com o dever do Estado de garantir a educação.
18: Klan também criticou a demora do Senado em analisar o texto aprovado pela Câmara em 2022.
1: Preserva o interesse público na qualidade pedagógica e na proteção contra abusos e no desenvolvimento integral da criança. O projeto chegou ao Senado Federal em 2022. Já deveria ter sido submetido à deliberação final desta Casa.
13: A Comissão de Assuntos Econômicos do Senado aprovou a convocação do presidente do Banco de Brasília, Nelson Antônio de Souza, para explicar as operações realizadas com o Banco Master. O depoimento deve ocorrer na próxima terça-feira. A decisão foi tomada após o presidente da CAI, senador Renan Calheiros, do MDB de Alagoas, afirmar que o dirigente do BRB condicionou a ida ao Senado à publicação do balanço financeiro do banco.
18: O pedido de convocação foi apresentado pela senadora Damares Alves, do Republicanos do Distrito Federal, que cobra esclarecimentos sobre as operações e os impactos financeiros envolvendo o Banco Master.
13: Hoje, a comissão também aprovou um projeto que obriga a Comissão de Valores Mobiliários a apresentar todo semestre um relatório sobre a sua atuação. O projeto ainda aguarda votação em turno suplementar. Durante a votação, o caso do Banco Master foi citado pelos senadores Jaime Bagatoli, do PL de Rondônia, e Damares Alves, do Republicanos do Distrito Federal.
4: Senadora Tereza Cristina, se nós tivéssemos uma CVM, ele estivesse fiscalizando, nós não tínhamos chegado nessa situação que o Banco Master chegou.
5: Somos o órgão fiscalizador e essa comissão é órgão fiscalizador. E a CVM não compartilhava informações com a gente. Eu tenho certeza que se nós tivéssemos, como cai nessa questão do Banco Master, sido acionados institucionalmente, nós teríamos feito alguma coisa.
18: Avançou no Senado o projeto que limita o bloqueio de recursos dos fundos de participação dos municípios e dos estados.
13: A proposta aprovada na Comissão de Desenvolvimento Regional busca a liberação desses recursos para setores essenciais, especialmente nas cidades pequenas. Repórter Patrícia Oliveira.
24: Para pagar dívidas previdenciárias, a União poderá reter no máximo 5% de cada parcela dos fundos de participação dos municípios e dos estados. A proposta do senador Rogério Carvalho, do PT de Sergipe, busca evitar que o bloqueio desses repasses federais afete principalmente cidades com até 50 mil habitantes e comprometam áreas como saúde, educação e infraestrutura. Segundo o relatório da senadora professora Dorinha Seabra, do União do Tocantins, para cerca de um quarto dos municípios brasileiros, essas retenções variam entre 5 bilhões e 7 bilhões de reais por ano.
25: Ao estabelecer o teto de 5%, a proposta alinha a regularização das dívidas previdenciárias com a capacidade financeira dos estados e municípios.
24: A proposta altera a lei do custeio da Seguridade Social e segue agora para a decisão final na Comissão de Assuntos Econômicos.
18: E os Centros Federais de Educação Tecnológica de Minas Gerais e do Rio de Janeiro podem se transformar em universidades tecnológicas federais.
13: É o que define uma proposta aprovada pela Comissão de Educação do Senado, que seguiu para análise do plenário. Repórter Rodrigo Rezende.
26: A mudança na estrutura acadêmica dos Cefetes Mineiro e Fluminense foi aprovada pela Comissão de Educação do Senado. O relator da proposta, senador Camilo Santana, do PT do Ceará, ressaltou que essas instituições sofreram transformações significativas nos últimos anos e, por isso, merecem a mudança.
27: Ao longo das últimas décadas, ambas ampliaram significativamente sua atuação na educação superior, na pós-graduação e na pesquisa aplicada, assumindo perfil acadêmico compatível com o modelo de universidades tecnológicas federais.
26: Conrado Rodrigues, vice-diretor-geral do Cefet de Minas Gerais, explicou como a mudança impacta a organização dos centros de ensino.
2: Ele faz com que os dois Cefets deixem de fazer parte da matriz orçamentária da Secretaria de Educação Tecnológica, CETEC, passe a fazer parte da matriz orçamentária da Secretaria de Ensino Superior, a SESU, o que é uma matriz orçamentária mais compatível com o que as duas instituições são.
26: Além das sedes nas capitais de Minas e do Rio, os Cefets possuem diversas unidades em cidades do interior, que seriam transformadas em campus das novas universidades. O projeto segue para análise do plenário do Senado.
18: Com edição de Paulo Groba e trabalhos técnicos de Eliseu Caires, o Jornal do Senado fica por aqui. Acompanhe agora as notícias da Câmara dos Deputados. Boa noite.
16: Boa noite e até amanhã.
7: 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Proposta disponibiliza recursos para ações contra alagamento nas cidades.
3: Avança enquadramento da profissão de vigilante como atividade de risco.
7: Deputados opinam sobre projeto que reduz a jornada de trabalho semanal.
6: Boa noite. Pastor Henrique Vieira, do PSOL do Rio de Janeiro, sustenta que interesses econômicos estariam atrasando o fim da escala 6x1. Segundo o deputado, a mobilização popular e o apoio do governo federal fortalecem o debate sobre redução da jornada sem corte salarial.
7: Pastor Henrique Vieira defende a aprovação da proposta, argumentando que a mudança é necessária para melhorar o cotidiano dos trabalhadores. O parlamentar menciona relatos de exaustão física e emocional, especialmente entre mulheres e mães solo.
6: Nilton Tato, do PT de São Paulo, critica a resistência de parte do Congresso ao fim da escala 6x1. O parlamentar acredita que a redução da carga horária sem diminuição salarial pode estimular a geração de empregos e movimentar a economia.
7: Para Nilton Tato, a Câmara pode dar um passo histórico na construção de uma legislação que traga mais qualidade de vida para os trabalhadores. Ele afirma que a alteração do regime laboral vai permitir mais tempo para descanso, convivência familiar, lazer e cuidados pessoais.
6: Luiz Lima, do Novo do Rio de Janeiro, manifesta preocupação com a proposta que acaba com a jornada de trabalho 6x1. Embora reconheça que o novo modelo possa trazer benefícios ao trabalhador, o deputado critica o impedimento legal para o exercício de atividades no sexto dia da semana.
7: Na visão de Luiz Lima, a medida interfere na liberdade individual e prejudica diretamente cerca de 10 milhões de trabalhadores comissionados como vendedores. O parlamentar defende que o Congresso preserve a possibilidade de complementação da renda familiar.
6: Tadeu Venere, do PT do Paraná, demonstrou sua surpresa com a postura de deputados que usam a tribuna para criticar o projeto que reduz a jornada de trabalho no país.
7: Na avaliação do parlamentar, mais do que meritória, a proposta é justa e vai trazer dignidade ao trabalhador, com tempo para o descanso, lazer e convívio familiar. Para Tadeu Venere, o regime de escravidão imposto por uma jornada exaustiva e mão de obra quase gratuita ficou no passado.
6: Patrus Ananias, do PT de Minas Gerais, também condena os críticos da redução da jornada de trabalho. O parlamentar afirmou que resistência à proposta demonstra o posicionamento daqueles que ainda estão presos ao passado e usam hoje os mesmos argumentos impostos à época da escravidão.
7: Patrus Ananias também parabenizou os empresários brasileiros comprometidos com o bem-estar do trabalhador. Segundo o parlamentar, 5 dias de trabalho e 2 de descanso vão promover o avanço para toda a sociedade brasileira, longe do coronelismo do passado.
6: Murilo Gouveia, do PSDB Fluminense, também defendeu a redução da jornada de trabalho no país. Na avaliação dele, é preciso garantir aos trabalhadores um equilíbrio entre as atividades laborais e a sua vida pessoal.
7: O parlamentar assegurou que a redução nos dias de trabalho vai criar um ambiente mais produtivo e digno ao trabalhador. Hoje, na visão de Murilo Gouveia, os dias exigidos são penosos aos trabalhadores, restringindo momentos de descanso e de cuidado da própria saúde.
6: Helder Salomão, do PT do Espírito Santo, aponta que o relatório da Comissão Especial da PEC do fim da escala 6x1 prevê uma transição da jornada semanal, com redução para 40 horas após 12 meses de vigência da lei. Ele lamenta pedido de vista que adiou a votação da matéria.
7: Helder Salomão defende a aprovação da proposta como forma de garantir 2 dias de descanso aos trabalhadores brasileiros. Ele argumenta que jornadas excessivas aumentam o risco de adoecimento, reduzem a produtividade e prejudicam a convivência familiar.
6: Sérgio Turra, do PP do Rio Grande do Sul, critica o fim da escala 6x1 um sem período de transição. O congressista avalia que a mudança, sem uma fase de adequação mais longa, pode prejudicar trabalhadores de menor renda e elevar custos para setores mais vulneráveis da economia.
8: Sérgio Turra pede que o Congresso discuta por mais tempo a redução da jornada semanal, levando em conta as diferenças entre grandes empresas e pequenos negócios. Ele avalia que medidas adotadas sem cautela podem ampliar a informalidade em vez de garantir empregos protegidos.
6: E o relatório sobre a jornada de trabalho pode ser votado ainda esta semana na comissão especial que analisa o tema. O relator propõe o fim da escala 6x1 com 40 horas semanais e transição de 14 meses.
8: O repórter Murilo Souza tem mais informações sobre o texto.
9: O relator da Comissão Especial da Câmara dos Deputados sobre o fim da escala 6x1, deputado Léo Prates, do Republicanos da Bahia, apresentou nesta segunda-feira seu parecer recomendando a redução da jornada de trabalho no país para 40 horas semanais, sem redução salarial e com 2 dias de descanso por semana. Um deles, preferencialmente aos domingos. A medida está prevista em uma proposta de emenda à Constituição, que deverá ser votada pelo colegiado na próxima quarta-feira e, em seguida, pelo plenário da Câmara, antes de seguir para o Senado. Um pedido de vista adiou a votação da PEC na comissão especial nesta segunda-feira. Pela proposta, 60 dias após a promulgação da nova emenda constitucional, o limite da jornada de trabalho cai para 42 horas semanais, já com repouso remunerado de 2 dias por semana. 12 meses após essa etapa, o limite será fixado definitivamente em 40 horas semanais. O texto é a versão do relator para 2 propostas de emenda à Constituição que previam a redução de jornada de trabalho no país para 36 horas semanais. No parecer, Prates argumenta que a transição para 36 horas semanais deve ser gradual e apoiada por políticas públicas, negociação coletiva e incentivo à produtividade.
10: Com a implementação progressiva, estamos permitindo que as empresas e setores planejem os investimentos em tecnologia e na reorganização operacional, em vez de recorrerem imediatamente a eventuais cortes de empregos ou repasse dos custos aos consumidores.
9: A proposta de emenda à Constituição mantém a possibilidade de compensação de horários e de redução de jornada por acordo coletivo, inclusive para regimes diferenciados, como trabalhadores com escalas específicas ou de setores essenciais ou de atividade contínua, de áreas como saúde, segurança, transporte e limpeza urbana. Para pequenos negócios, como MEIs, microempresas e empresas de pequeno porte, a proposta prevê regras específicas para reduzir os impactos da mudança, desde que os empregos sejam preservados. Já profissionais com alta qualificação e salário elevado poderão ter mais flexibilidade na jornada. E nos contratos públicos e terceirizados, a redução só valerá após aditivo contratual. Da Rádio Câmara de Brasília, Murilo Souza.
6: Tony de Paula, do PSD do Rio de Janeiro, elogia o programa Gás do Povo, iniciativa do governo federal que atende milhões de famílias no país. No entanto, ele alerta para a exigência de que os vasilhames de gás sejam recarregados apenas em fornecedores parceiros das distribuidoras.
8: Para o Tony de Paula, essa prática configura um monopólio de poucas empresas e encarece o custo para a população que fica refém das marcas. O parlamentar pede ao governo que reveja as regras atuais e abra o mercado para a livre concorrência.
7: Habitação.
6: Charles Fernandes, do PSD da Bahia, solicitou ao governo federal a construção de 150 moradias do programa Minha Casa Minha Vida no distrito de Mutans, em Guanambi. Ele explica que a iniciativa busca atender famílias em situação de vulnerabilidade habitacional.
8: Charles Fernandes defende políticas habitacionais como forma de reduzir o déficit de moradia no país. Na visão do deputado, a casa própria representa dignidade, segurança e melhores condições de vida para as famílias.
7: Trabalho.
6: O projeto estabelece como atividade perigosa a profissão de vigilante, o que pode trazer benefícios para a categoria em termos de políticas públicas. A reportagem é de Júlia Lopes.
11: A Comissão de Trabalho aprovou o projeto de lei que reconhece a profissão de vigilante como atividade de risco. A proposta de autoria do deputado delegado Marcelo Freitas, do União Mineiro, altera o Estatuto da Segurança Privada e estabelece a atividade como perigosa devido à alta exposição ao risco de quem a exerce, independente da utilização ou não de arma de fogo. A norma regulamentadora 16 da Consolidação das Leis de Trabalho, a CLT, define como atividades perigosas aquelas que expõem o trabalhador a condições que podem comprometer manter sua segurança, saúde física ou mental durante o exercício da função. Essas atividades são classificadas de acordo com o nível e o tipo de risco a que o profissional está sujeito. Atualmente, as ocupações consideradas de risco pela legislação incluem a construção civil, a mineração, a segurança pública, o transporte rodoviário e a indústria elétrica. Para o relator do projeto, deputado Capitão Alden, do PL da Bahia, o reconhecimento da atividade do vigilante como de alto risco não apenas valoriza o profissional, como também pode contribuir para a formulação de políticas públicas que garantem melhores condições de trabalho à categoria.
12: Grande parte dos profissionais não recebem auxílios ou indenizações em caso de invalidez ou morte. Isso muitas vezes é uma concessão de uma ou outra empresa. Mas isso, não estando previsto em lei, faz com que esse profissional fique à mercê dessas empresas. Então, isso é um ganho importante.
11: O texto também destaca que o vigilante é muitas vezes o único elo entre a criminalidade e a sociedade, principalmente em locais onde a presença policial é limitada. Além dos riscos físicos, a pressão constante de atuar em situações de perigo pode resultar em estresse e outros problemas de saúde mental. O projeto segue agora para análise na Comissão de Segurança Pública e Combate ao Crime Organizado. Da Rádio Câmara de Brasília, Júlia Lopes.
7: Segurança Pública. Aloysio Mendes, do Republicanos do Maranhão, afirmou que o Senado é omisso ao não votar a PEC da segurança pública, mesmo diante do avanço do crime organizado no país.
6: Segundo Aloysio Mendes, a imprensa cobrou a aprovação das mudanças. A Câmara fez sua parte ao aprovar a matéria, mas os senadores não avançaram na votação da proposta, a exemplo do que ocorreu com a matéria para diminuir a idade penal.
7: Coronel Ulisses, do União, presta homenagem aos 110 anos da Polícia Militar do Acre. O parlamentar exalta o trabalho dos policiais na proteção da população, especialmente em comunidades isoladas e regiões de fronteira.
6: Ex-comandante-geral da PM acreana, Coronel Ulisses, defende a valorização dos profissionais da segurança pública. Ele também sugere melhorias na estrutura, mais treinamento e a aquisição de equipamentos mais modernos.
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7: Comissões. Comissão aprova projeto que cria novo modelo para a incorporação de tecnologias no Sistema Único de Saúde. A repórter Daniela Lessa nos conta como funciona a proposta.
15: A Comissão de Saúde da Câmara dos Deputados aprovou o projeto que cria um novo modelo para a incorporação de tecnologias no Sistema Único de Saúde, o SUS. A proposta institui os chamados acordos de compartilhamento de risco, mecanismo que permite ao poder público adquirir medicamentos, equipamentos e outros tratamentos novos, condicionando o pagamento aos resultados que eles apresentarem na prática. O projeto que altera a Lei Orgânica da Saúde é de autoria do deputado Eduardo da Fonte, do PP de Pernambuco. O relator na Comissão de Saúde, deputado Rafael Simões, do União de Minas Gerais, apresentou um texto alternativo que ampliou o alcance dos acordos. Segundo ele, o modelo permite acelerar o acesso da população a tratamentos inovadores, ao mesmo tempo em que protege o orçamento público.
17: Para que as pessoas hoje possam acessar uma nova tecnologia, há necessidade que isso passe pela aprovação do Ministério da Saúde. E esse é um processo longo. Então, no compartilhamento de risco, nós vamos ter condições de adquirir esses materiais, principalmente os remédios, e avaliar se de fato esse remédio fez o efeito que era prometido. Se ele não fez o efeito, não tem o pagamento. Então, isso possibilita que o Ministério tenha aí uma capacidade, inclusive financeira, maior do que acontece hoje, onde nós temos a judicialização muito grande na saúde.
15: O acordo de compartilhamento de risco funciona assim. O governo passa a ter a possibilidade de comprar medicamentos ou equipamentos inovadores e acompanhar ao longo do tempo se eles realmente entregam os resultados prometidos. Se o tratamento não funcionar como esperado, o pagamento pode ser reduzido ou até não acontecer. Segundo o relator Rafael Simões, o modelo ajuda a enfrentar um problema recorrente na saúde pública, que é o alto custo de tecnologias novas, muitas vezes incorporadas por meio de decisões judiciais, sem comprovação suficiente de eficácia. O projeto, que cria um novo modelo para incorporação de tecnologias no SUS, agora será analisado pela Comissão de Constituição e Justiça e de Cidadania. Da Rádio Câmara de Brasília, Daniele Lessa.
7: Saúde.
6: Soraya Santos, do PL do Rio de Janeiro, critica uma cartilha do SUS voltada para gestantes, questionando a substituição da palavra mãe pela expressão pessoas que gestam. Ela diz que o material desconsidera a experiência da maternidade e o papel das mulheres durante a gestação.
8: Soraya Santos também condena outros conteúdos da cartilha relacionados à interrupção da gravidez. A parlamentar acredita que o foco do material deveria estar na orientação sobre pré-natal, parto, puerpério e cuidados com a saúde materna e do bebê.
6: Lucas Redecker, do PSD, comemora o convênio do governo do Rio Grande do Sul com instituições de saúde para realizar mais testes do pezinho no estado. Ele afirma que a medida amplia o diagnóstico de atrofia muscular espinhal e de imunodeficiências primárias em recém-nascidos.
8: Lucas Redecker ressalta que a detecção precoce dessas doenças permite iniciar o tratamento dentro do prazo previsto pelo SUS. Ele pede que o governo federal estabeleça prazos para que todos os estados implementem 5 fases do teste. Do pezinho.
6: Rodrigo Hollenberg, do PSB do Distrito Federal, comemora a inclusão na pauta de votações de projeto que prevê direitos para pessoas com diabetes mellitus tipo 1. O parlamentar assinala que a proposta garante acesso a medicamentos e demais insumos necessários ao tratamento.
8: Rodrigo Hollenberg explica que a proposta também prevê pausas na escola, no trabalho e em provas de concurso para que a pessoa possa monitorar a glicemia. Ele acrescenta que o acesso a apoios financeiros dependerá de avaliação biopsicossocial conforme regras da legislação. 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
7: Meio ambiente.
6: A prevenção a enchentes pode ganhar mais recursos a partir de proposta que está sendo examinada na Câmara. Acompanhe a reportagem de Maria Neves.
0: A Comissão de Meio Ambiente e Desenvolvimento Sustentável da Câmara dos Deputados aprovou o projeto que destina recursos do Fundo Nacional sobre Mudanças do Clima a ações para conter alagamentos e inundações nas cidades brasileiras. O texto original da deputada Dandara, do PT de Minas Gerais, determinava que o poder público deveria financiar a criação das chamadas cidades esponjas, que adotam medidas como pavimentação permeável e reflorestamento para absorver a água das chuvas. A deputada Leda Borges, do PSDB de Goiás, no entanto, modificou a redação para prever apenas a destinação de verbas para o enfrentamento a inundações e alagamentos em ambientes urbanos. De acordo com a parlamentar, a lei que criou o Fundo sobre Mudança do Clima atribui apenas ao Poder Executivo Federal a competência para decidir sobre a utilização dos recursos. Leda Borges argumenta que a proposta é importante devido aos desastres provocados pelas mudanças climáticas.
1: Nos últimos anos, inundações e alagamentos passaram a ocorrer de forma recorrente em diversos municípios brasileiros. Tais eventos resultam não apenas em expressivos prejuízos econômicos, como também comprometem a infraestrutura urbana, a mobilidade, a saúde pública e, lamentavelmente, provocam perdas humanas, sobretudo em regiões mais vulneráveis.
0: Ao apresentar o projeto, a deputada Dandara explicou que o conceito de cidade esponja foi criado pelo arquiteto e urbanista chinês Kunjian Yu. Segundo relatou, o chinês se inspirou nas práticas tradicionais de populações asiáticas para conviver com as chuvas torrenciais no período das monções. A ideia é criar condições para que parte da água das chuvas seja reabsorvida o mais rapidamente possível pelo solo, de modo a evitar alagamentos e enchentes. O projeto, que destina recursos do Fundo Nacional sobre Mudança do Clima para combater enchentes e alagamentos em ambientes urbanos, ainda será analisado pelas comissões de Finanças e Tributação e de Constituição e Justiça. Da Rádio Câmara de Brasília, Maria Neves.
7: Homenagem. Gilson Daniel do Podemos registra a realização da Festa do Divino Espírito Santo em Viana, no Espírito Santo. O deputado destaca a celebração de missa na matriz da cidade e convida a população para participar da programação elaborada pela Prefeitura.
6: Termina agora o Jornal Câmara dos Deputados com trabalhos técnicos de Everson Urani e apresentação de José Carlos Andrade e Márcio Aquilissardi. Uma boa noite para você.
7: Ótima noite. 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

0: quinta-feira, 27 de maio de 2026. O Senado Federal aprovou uma medida provisória que eleva o piso do salário dos professores de educação básica para R$ 5.130,00 em 2026. O texto já passou pela Câmara dos Deputados e agora segue para a sanção presidencial. O aumento é de 5,4%, um ganho real de 1,5% acima da inflação. A OAB do Paraná pediu o afastamento de um desembargador suspeito de ter vendido uma decisão judicial em troca de um quadriciclo. A denúncia foi feita no fim de abril por uma construtora de Curitiba que alega ter sido prejudicada no caso. A empresa reuniu supostos indícios da situação. Entre eles estão o depoimento do administrador da loja que vendeu o quadriciclo, uma nota fiscal em nome do filho do desembargador e uma foto da rede social Instagram com os netos do magistrado pilotando o veículo. O STF tem dois votos para derrubar a mudança na lei da ficha limpa que reduz o prazo de inelegibilidade. O ministro Luiz Fux seguiu o voto da ministra Carmen Lúcia para declarar inconstitucionais os trechos da norma. O julgamento ocorre no plenário virtual da corte e segue até sexta-feira. Os demais 8 ministros ainda precisam votar. A Força Espacial dos Estados Unidos fechou um acordo com a SpaceX do bilionário Elon Musk para construir uma rede de satélites militares. O contrato é de cerca de US$ 2,3 bilhões e prevê um sistema de satélites de órbita baixa conectados entre si. A rede deve permitir a troca rápida e estável de dados para as Forças Armadas norte-americanas. O objetivo é conectar sensores militares e plataformas de armas em todo o mundo. Horário de Brasília, 00:33.
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1: 34 minutos desta quarta-feira, hoje 27 de maio de 2026. Mais uma vez, muito bom dia e muito obrigado a você que nos faz companhia aqui no CBN Madrugada com Ricardo Garcia na mesa de som. Vamos juntos até às 5. Aquele bom dia especial, não é, Ricardo? Para o pessoal que está chegando agora, que estava acompanhando a Voz do Brasil, São Paulo, por exemplo, e que agora está conosco aqui na programação da CBN. Estávamos esperando você para os principais destaques do dia. E começamos com Flávio Bolsonaro na Casa Branca. A manchete é de Samantha Klein.
2: Durante encontro com Donald Trump, o senador Flávio Bolsonaro disse que pediu para que o governo americano classifique o PCC e o Comando Vermelho como grupos terroristas. O pré-candidato ainda afirmou que, com ele no poder, o Brasil não será alvo de tarifaço. Apesar do entusiasmo com a agenda nos Estados Unidos, o caso Dark Horse pode sim ganhar um novo capítulo caso a PGR aceite a inclusão do pré-candidato na investigação sobre a origem dos recursos para o filme.
1: O governador de São Paulo admite que a ligação Flávio Vorcaro está mal explicada, Bruna Barbosa.
3: O governador Tarcísio de Freitas voltou a defender que Flávio Bolsonaro explique as novas revelações sobre a relação com o banqueiro Daniel Vorcaro, reveladas pelo presidente do PL, e negou qualquer afastamento político entre os dois. No entanto, questionado sobre a participação na Marcha para Jesus na próxima semana, evitou dizer se estará ao lado do senador.
1: E as ligações entre Cláudio Castro e Vorcaro, Júlia Viana.
4: Conversas entre Cláudio Castro e Daniel Vorcaro teriam ajudado a viabilizar a captação de quase 3 bilhões e 691 milhões de reais em investimentos do Rio Previdência no Banco Master. É o que apontam mensagens interceptadas pela Polícia Federal após análise no celular do banqueiro. Na decisão que fundamentou a ação contra o ex-governador do Rio nesta terça-feira, o ministro André Mendonça do STF diz que há um vínculo pessoal entre Castro e Vorcaro. A defesa do ex-governador, no entanto, nega qualquer contato fora da agenda oficial e do âmbito institucional. Essa foi a segunda vez em 11 dias que Castro foi alvo de uma operação da PF.
1: O Supremo desafia o corporativismo no judiciário. Assunto para Igor Cardim.
5: A primeira turma do STF decidiu acabar com a aposentadoria compulsória remunerada como punição máxima para magistrados. A partir de agora, o CNJ poderá determinar a perda do cargo e do salário em casos disciplinares graves. O relator, ministro Flávio Dino, afirmou que a reforma da Previdência retirou o respaldo jurídico da medida. A decisão vale para juízes e ministros de tribunais de todo o país, exceto ao próprio Supremo.
1: Meia-noite 38, setor produtivo preocupado com a redução da jornada. A manchete é de Larissa Lopes.
6: Durante o encontro com o presidente do Senado, Davi Alcolumbre, empresários pediram que a votação da PEC, que põe fim à escala 6x1, ocorra somente depois das eleições. Os representantes do setor produtivo afirmaram que a tramitação na Câmara corre de forma assodada e irresponsável.
1: Eleições em São Paulo, assunto para Pedro Pupulin.
7: Fernando Haddad abriu possibilidade para que os ex-ministros Márcio França e Marina Silva ocupem o posto de vice na chapa para o governo de São Paulo. Os dois disputam a indicação para a candidatura ao Senado ao lado de Simone Tebet. A definição das chapas deverá acontecer no início de junho.
1: Brasil melhora no IDH, mas desigualdade persiste, informa Felipe Igreja.
8: O Brasil atingiu pela primeira vez o patamar muito alto de desenvolvimento humano. O IDHM do país chegou a 0,805 em uma escala de 0 a 1, segundo dados do PNUD, o Programa da ONU para o Desenvolvimento. A melhora na dimensão educação, com progressos nos índices da população negra, ajuda a explicar o resultado. Apesar do crescimento, o indicador também mostra que a desigualdade ainda é persistente no país, com IDHMs diferentes para homens e mulheres, brancos e negros, e entre os estados e regiões metropolitanas.
1: Meia-noite 7h39, queda significativa no desmatamento. Informa Igor Cardim.
5: O desmatamento no Brasil caiu 20,6% em 2025 e ficou abaixo de 1 milhão de hectares pela primeira vez em 7 anos, segundo o MAP Biomas. Mesmo com a redução, o país ainda perdeu quase 2.700 hectares de vegetação nativa por dia, com o Cerrado liderando a devastação. A agropecuária segue como principal fator de pressão sobre os biomas, responsável por quase 100% dos casos. O relatório também ressalta que a regeneração da vegetação ainda não consegue compensar o ritmo das perdas ambientais.
1: Resgate improvável em alto mar. A manchete de Clauson Dutra.
9: A mulher que sumiu após um passeio de moto aquática no litoral norte de São Paulo se recupera no hospital após ser salva por pescadores nesta terça-feira. Ela foi localizada em alto mar no terceiro dia de buscas. Os bombeiros mantêm as buscas pelo condutor da moto aquática, que continua desaparecido.
1: Caso de polícia no hospital. A manchete de São Paulo com Pedro Fagundes.
10: Mais de 2.000 atendimentos em um hospital particular na Zona Leste de São Paulo estão sob investigação. A Polícia Civil apura a atuação de 2 falsos médicos que teriam sido responsáveis pela morte de ao menos 9 pessoas. Um deles foi preso e o outro é considerado foragido no Chile.
1: Suspeita de erro médico também em São Paulo, Guilherme Marconi.
11: Uma mulher de 48 anos morreu após ter feito um preenchimento nos glúteos e nas coxas em uma sala alugada por uma médica no bairro do Brooklyn, na zona sul de São Paulo. Ela voltou no dia seguinte depois de passar mal e morreu na recepção do prédio. A profissional que fez o procedimento não tinha residência em dermatologia. A substância utilizada não é recomendada pela Anvisa para fins estéticos.
1: Ozempic Made in Brasil, vem aí, Marina Dantas.
12: Uma nova versão do Ozempic deve chegar às farmácias brasileiras no próximo mês. O Ozib é o primeiro medicamento nacional à base de semaglutida aprovado pela Anvisa para comercialização no país. Apesar de utilizar o mesmo princípio ativo, o remédio, por enquanto, foi liberado apenas para o tratamento de diabetes tipo 2 e não para obesidade.
1: Operação Socorro BRB, assunto para Ana Carolina Tomé.
13: O governo federal e o GDF articulam um plano para socorrer o BRB. A proposta prevê uma operação de crédito com a FGC e Sindicato dos Bancos, sem aval da União. Em troca, o Ministério da Fazenda pretende flexibilizar as regras sobre a capacidade de pagamento do DF para garantir a operação de 6,6 bilhões de reais destinada ao Banco de Brasília. Uma nova reunião de conciliação está marcada para quinta-feira.
1: Números da violência no país. 00:43, Isa Morena.
14: A taxa de homicídios no país recuou mais de 7% entre 2023 e 2024, atingindo o menor patamar da série histórica. Os dados são do Atlas da Violência 2026, divulgado pelo IPEA em parceria com o Fórum Brasileiro de Segurança Pública. Entretanto, as mortes violentas sem causa identificada, os chamados homicídios ocultos, aumentaram mais de 80% no mesmo período.
1: Tentativa de feminicídio em Minas Gerais, Débora Costa.
15: O homem que jogou a ex-mulher de um penhasco no Parque Estadual da Serra do Rola Moça, na Grande BH, deve responder por tentativa de feminicídio. A vítima, Ana Cláudia Souza, de 41 anos, foi resgatada com vida pelos bombeiros após passar 24 horas agarrada a uma árvore e sem ferimentos graves. O autor foi preso no norte de Minas quando tentava fugir para a Bahia e confessou o crime. O caso é investigado.
1: 00:44, continuamos em Minas Gerais, agora com Ana Nunes.
16: O motorista reserva do ônibus envolvido no acidente na BR-251, no norte de Minas Gerais, foi localizado em Sergipe. Segundo a defesa dele, após o acidente, o homem teria pegado uma carona e seguido em direção ao Nordeste. Ele era procurado pela Polícia Civil de Minas Gerais desde o dia da batida, quando deixou de ser visto. O caso segue sendo investigado para esclarecer as circunstâncias do acidente.
1: greve na Universidade de São Paulo é assunto para o Guilherme Marconi.
11: A greve de estudantes da USP chega a 40 dias e já paralisou aulas em mais da metade das unidades de ensino de graduação após adesão de parte dos professores. Os estudantes temem retaliações por faltas e incertezas sobre a futura reposição de aulas após o longo período de paralisação.
1: De volta a Minas Gerais, aqui no CBN Madrugada, agora com Desirê Miranda.
17: Uma pesquisa feita pela Fiocruz Minas, em parceria com a Universidade Federal de Minas Gerais, mostrou como fatores sociais e estruturais afetam os idosos no Brasil. Mais de 40% deles disseram que temem cair em calçadas mal cuidadas e 12% acreditam que a vizinhança onde vivem é perigosa. Para os pesquisadores, as dificuldades aumentam o isolamento dos idosos.

0: Boston River, do Uruguai, e se classificou em primeiro lugar. Hoje, às 9:30, pela Libertadores, Corinthians e Platense se enfrentam na Neoquímica Arena. No mesmo horário, o Fluminense pega o Deportivo La Guaira, da Venezuela, precisando vencer e torcer para que o Bolívar não vença o Independente Rivadavia. Pela Sul-Americana, o Vasco encara o Barraca Central em São Januário às 7:00. Na mesma hora, Atlético Mineiro e Porto Cabello se enfrentam em BH e Caracas e Botafogo jogam na Venezuela. Já às 9:30 da noite, o Bragantino pega o Carabobo em casa.
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2: À 12:47, com Jade Ramos.
3: Na manhã desta quarta-feira, a frente fria se afasta para o oceano e o tempo começa a ficar mais estável no sul do país. Ainda chove de forma mais fraca no litoral, serra e vales do Rio Grande do Sul, além do sul de Santa Catarina e no litoral do Paraná. Mas o frio continua atuando e as temperaturas seguem baixas por toda a região. Já no sudeste, a circulação marítima mantém a nebulosidade entre a faixa leste paulista, Grande São Paulo, áreas do Vale do Paraíba e no Rio de Janeiro, onde as chuvas podem ocorrer de forma mais fraca e isolada ao longo do dia. E o ar mais frio também mantém as temperaturas agradáveis em grande parte das áreas. Já no centro-oeste, o tempo segue firme, com temperaturas elevadas na maior parte da região, com chuvas isoladas apenas em Mato Grosso e Mato Grosso do Sul. Já no Nordeste, a chuva continua no litoral entre a Bahia e o Rio Grande do Norte, enquanto no interior do Nordeste segue com temperaturas elevadas e o tempo mais seco. Já no Norte, segue com alerta para temporais em Roraima, Amapá, Amazonas e no Norte do Pará, enquanto nas demais áreas as máximas seguem elevadas e ficam próximas dos 31 graus em Belém e 30 graus em Rio Branco. Jade Ramos, da Clima Tempo, para a CBN.
2: Muito bem, 48 minutos agora desta quarta-feira. Mais uma vez, muito bom dia, muito obrigado a você que nos faz companhia aqui no CBN Madrugada. Vamos juntos com o Ricardo Garcia aqui na mesa de som até às 5 da manhã, o que resta dele, né? Mas vamos firmes. E com a participação, é claro, sempre do ouvinte CBN, pelo YouTube, pelo WhatsApp, pelo Instagram, pelo e-mail. Galera do YouTube aqui trocando ideias, o Marcos Almeida, de Fortaleza, no Ceará. Obrigado também pelo contato do Geraldo Silva. Nosso ouvinte Rosa também está por aqui. A Rosa está precisando acompanhar mais o programa, viu, Ricardo Garcia? Mas a gente agradece aqui a companhia da Rosa. Clóvis Mota Oliveira, também o nosso ouvinte Marco Torres, galera aqui no YouTube acompanhando as imagens pelo WhatsApp 11 999 11 9981. Pedrão, de Ribeirão Preto, manda o seu bom dia. Também o Luiz Ribeiro, de Abreu e Lima, Pernambuco. Obrigado ao nosso ouvinte aqui, o palmeirense do Jardim Luso, em São Paulo, Nino Torres, de Vasconcelos Filho, também sempre acompanhando a nossa programação. E agradeço demais também o Givaldo, de Maceió, Alagoas. Pelo e-mail é só entrar no site cbn.com.br, clique lá no Fale com Âncora, ou então via Instagram. Pode interagir conosco aqui também na rede social. Você nos encontra como @phcgalvão aqui no Instagram, @phcgalvão. Arão Alves da Silva, de Campina Grande, Paraíba. O Zé Dilson Dias, também por aqui o Sérgio Cafeara, Vânio Silva, muita gente chegando aqui no Instagram. Edmaranhos de Souza, Marcos Henrique, Joaquim Júnior, galera chegando via Instagram no @phcgalvão. O Joaquim está em Esperança, na Paraíba, na companhia do CBN Madrugada. Muitíssimo obrigado. Faltam 9 minutos agora para 1 da madrugada. Nós vamos abrir espaço para Samantha Klein, tem informações sobre a visita do senador Flávio.

0: Bolsonaro, candidato à presidência aos Estados Unidos, foi à Casa Branca, encontrou-se com Donald Trump e fez um pedido absurdo, absurdo ao presidente dos Estados Unidos. Como dissemos aqui na abertura, vai seguindo a mesma linha do irmão Eduardo, que foi lá para os Estados Unidos para trabalhar contra o Brasil, né, batendo palmas para as medidas trumpistas, colocação de cotas, aumentando as taxas, tarifas de importação ou de exportação de produtos brasileiros lá para os Estados Unidos, ou então, se a gente pensar do ponto de vista do americano, importação de produtos brasileiros. E agora o Flávio foi lá, né, no beijamão, né, de Donald Trump, e faz um pedido simplesmente absurdo que abre espaço, de acordo com a legislação americana, para algum tipo de intervenção dos Estados Unidos no Brasil. Veja só que coisa, hein? Samantha Klein explica pra gente essa história.
1: O senador Flávio Bolsonaro disse que o principal tema de uma rápida conversa que teve com o presidente dos Estados Unidos, Donald Trump, foi a defesa da proposta de tornar o primeiro comando da capital e o Comando Vermelho organizações terroristas. O pré-candidato foi recebido no Salão Oval da Casa Branca em Washington. Segundo a correspondente da Globo News, Raquel Krainbull, Flávio e o ex-deputado Eduardo Bolsonaro entraram, deixaram documentos com assessores, tiraram uma foto e saíram. Já na versão de Flávio, a primeira pergunta de Trump foi sobre as condições do ex-presidente Jair Bolsonaro e afirmou que a conversa girou em torno do combate às organizações criminosas.
2: Enquanto Lula veio à Casa Branca fazer lobby para traficantes, eu vim fazer exatamente o contrário. Pedi enfaticamente ao presidente Trump que designe o quanto antes o PCC e o Comando Vermelho como organizações terroristas estrangeiras. E elas são, sim, organizações terroristas. Controlam territórios inteiros no Brasil pela força. Submetem populações a seu próprio código e a sua própria lei, a sua própria justiça paralela.
1: A classificação de facções como organizações terroristas preocupa o governo Lula, já que a possibilidade abre precedente para intervenções externas ao Brasil. Após o encontro, Flávio ainda disse que o país não precisará ser alvo de tarifaço se for eleito. Afirmou ter debatido sobre as terras raras do Brasil e a intenção de firmar acordos de exploração dos minerais. Ao ler uma mensagem, ainda agradeceu ao irmão Eduardo Bolsonaro e ao blogueiro Paulo Figueiredo pela articulação da agenda, mas também disse que a visita foi um convite de Donald Trump. O vice-líder do governo na Câmara, Lindbergh Farias, ironizou a foto e afirmou que a agenda é uma cortina de fumaça.
3: O que ele quer é se livrar da repercussão do caso do Vorcaro, os 61 milhões, aquela grana que eles pegaram do Vorcaro para financiar o golpe, os ataques contra o Brasil. Eu, se fosse ele, teria vergonha desse papelão.
1: Apesar da tentativa de Flávio em criar uma agenda positiva, o caso Dark Horse pode ganhar um novo capítulo. O ministro Alexandre de Moraes determinou que a Procuradoria-Geral da República se manifeste sobre um pedido para incluir o senador e o ex-presidente Jair Bolsonaro no inquérito que investiga Eduardo por coação nos Estados Unidos. Segundo o pedido do deputado Lindbergh Farias, existem indícios de conexão entre os valores deste destinados ao filme Dark Horse e a atuação de Eduardo Bolsonaro em campanhas por sanções contra autoridades brasileiras. De Brasília, Samantha Klein.
0: Simplesmente absurdo esse pedido, né, na voz do senador enfático ao presidente Donald Trump para que classifique PCC, Comando Vermelho, com organizações terroristas. A gente não sabe aqui se é desinformação, se é tolice, o que move o senador Flávio Bolsonaro nesse tipo de afirmação e nesse tipo de pedido ao presidente dos Estados Unidos, mas demonstra que não respeita a grandeza do Brasil, não respeita a soberania nacional a fazer um pedido desse. Você solicitar ao presidente da maior potência mundial, maior potência militar mundial, e a gente está falando de Donald Trump, né? A gente sabe que quando a gente fala de Donald Trump, o que pode vir de lá não está nas cartilhas, né? Pode vir qualquer coisa. A gente viu o que aconteceu na Venezuela. Ninguém esperava aquele tipo de ação. Agora, a partir do momento em que Donald Trump vai lá com suas tropas, invade a Venezuela e retira de lá o presidente da República, e aqui a gente não está fazendo nenhum juízo de valor em relação ao Maduro. Quem acompanha o programa aqui sabe muito bem o que eu penso de Nicolás Maduro, né, Ricardo Garcia? Mas aqui a gente não está levando em consideração isso. Apenas o fato de que um presidente dos Estados Unidos mandou suas tropas invadirem um país para sequestrarem um presidente de um outro estado, de um outro país, e levarem esse cidadão lá para os Estados Unidos. Então, a partir do momento em que isso acontece, em pleno século XXI, obviamente que, né, não dá para a gente achar que o Donald Trump vai respeitar qualquer tipo de concerto de nações que vem sendo realizado desde o final da Segunda Guerra, patrocinado por sucessivos governos americanos. Os Estados Unidos cresceram da forma como são hoje, justamente por conta desse concerto, deste acerto entre as nações, para justamente evitar mais guerras, né? A gente sabe, a gente fala sempre aqui no CBN Madrugada, né, que a anarquia é a principal característica do nosso sistema internacional, porque não há nenhuma entidade, nenhuma organização que esteja acima dos estados para ditar regras. Então, vale a lei do mais forte. Porém, antes de Donald Trump, a gente teve aí décadas de tranquilidade, entre aspas, né? Justamente porque os chefes de Estado respeitam essas regras do direito internacional, né? O que fez surgir, por exemplo, a Organização das Nações Unidas. Mas já dá para perceber que Donald Trump não respeita nenhuma dessas regras, né? Ele respeita a regra do mais forte, né? Então, obviamente que a partir daí, essa atitude de Flávio Bolsonaro de ir lá no Salão Oval da Casa Branca e pedir enfaticamente que o presidente dos Estados Unidos classifique organizações brasileiras do crime organizado como terroristas internacionais, abrindo brecha para algum tipo de intervenção americana aqui. E vamos lembrar, né, para quem já esqueceu, viu, Ricardo Garcia, ouvintes aqui do CBN Madrugada, que o senador Flávio Bolsonaro, recentemente, há alguns meses, quando os Estados Unidos estavam atacando aquelas barcas ali que estavam suspeita de tráfico de drogas ali próximo a Cuba, o que que o senador Flávio Bolsonaro disse? Que naquele momento ainda não era necessário, mas que talvez em algum momento fosse necessário que as tropas americanas atacassem embarcações suspeitas de tráfico de drogas na Baía de Guanabara. Esse mesmo cidadão, Flávio Bolsonaro, que é candidato à presidência da República, que foi lá dentro do Salão Oval para solicitar que o presidente Trump classifique as organizações criminosas aqui do Brasil como terroristas, sugeriu aqui atrás, há pouco tempo, que em algum momento seria necessário que tropas americanas viessem ao Brasil para atacar na Baía da Guanabara. É realmente impressionante como um senador da República não tem o mínimo respeito pela nossa soberania. Impressionante. Matheus de Souza já está por aqui.
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0: quarta-feira, 27 de maio de 2026. O vazamento de dados de segurados do INSS atingiu 2 milhões e 800 mil CPFs, informou a Dataprev, empresa estatal responsável pelo gerenciamento de dados de aposentados e pensionistas. 98% dos vazamentos pertenciam a pessoas já falecidas. Um mesmo CPF foi consultado mais de uma vez. Além disso, cerca de 52 mil pessoas vivas tiveram a data de nascimento exposta. O incidente de segurança aconteceu em abril e veio a público na última semana. O governo da Alemanha avalia aumentar os impostos para os adultos sem filhos do país. A medida seria tomada para tentar sanar o rombo no auxílio invalidez, pago a quem precisa de cuidados permanentes, como idosos e doentes crônicos. Até o fim de 2028, o Ministério da Saúde alemão projeta um déficit total de mais de 22 bilhões de euros, quase 132 bilhões de reais no caixa do programa. Na Alemanha, um em cada cinco habitantes tem idade superior a 67 anos. Centenas de palhaços tomaram as ruas do Centro Histórico de Lima para celebrar o Dia Nacional do Palhaço no Peru. Menos de duas semanas antes do segundo turno da eleição presidencial peruana, o evento teve tom político. Cartazes com frases como "mais palhaços, menos políticos" e "mais risadas e menos desculpas" foram exibidos durante a marcha. Nos últimos anos, o país enfrentou uma crise política marcada pela troca frequente de presidentes. O atual governo está no poder de forma interina. No horário de Brasília, 1:02.
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0: 1:04.
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0: Muito bem, aqui no CBN Madrugada, espaço para aquele nosso papo semanal com o professor economista Gilberto Braga, sempre valorizando o seu bolso. Gilberto, muito bom dia, tudo bem por aí?
1: Bom dia, tudo tranquilo comigo e com você, Paulo Henrique Galvão.
0: Tudo ótimo, Gilberto. Hoje a gente tem três assuntos aqui. A gente vai dar uma passada aqui em cada um deles, né? Tem o desenrola, que já está aberto aí para o pessoal tentar negociar e conseguir os descontos usando o FGTS. Tem o Congresso Nacional discutindo redução da carga de trabalho, fim da escala 6x1. E tem a aproximação aí do final do prazo para entrega do imposto de renda. Você quer começar por onde, Gilberto?
1: Você escolhe, meu chefe.
0: Ah, vamos pelo fim então aqui, né? Começar com o imposto de renda, porque o pessoal tem aí mais alguns dias só, né? Até o dia 29, né? Hoje é quarta-feira, 27. Então até sexta-feira, 11h59. Sábado dançou, né? Tem que mandar até o final da sexta, é isso, né?
1: É, a ideia é essa, né? Você já fez a sua?
0: Não só já fiz, meu caro Gilberto Braga, já estou quase com a minha restituição no bolso, né? Porque vai sair agora no final dessa semana, né?
1: Esse cara é sortudo, né? O cara ganha bem e ainda recebe dinheiro de volta.
0: Você vê que coisa, né? Eu entrei no primeiro lote de restituição, acho que pela primeira vez na história, porque normalmente eu recebo no segundo lote, mas é que o governo mudou o esquema agora, mandou um primeiro lote aí extraordinário, né?
1: É parrudo, né? Então a gente precisa lembrar que os lotes são mais rápidos, por assim dizer, né? E quem indicar, e já é uma característica desse ano, que tenha a conta Pix para receber a restituição, recebe na frente, né?
0: Isso.
1: Então, sendo que o Pix tem que ser o CPF, né? Ou seja, estamos falando de Receita Federal, tem que ser o CPF, não vai ser o e-mail ou qualquer outra forma de telefone celular. Então, quem tem CPF recebe na frente. E já saiu o lote, né? Só não caiu na conta, né? Vai cair sexta-feira. Né?
0: Exatamente. Agora, para quem não entregou ainda, Gilberto, aquelas orientações assim para não ter problema lá na frente, né?
1: A gente tem tido uma quantidade muito grande de informações que tem dado alguns problemas na declaração pré-preenchida, né? E uma das dificuldades que as pessoas estão tendo tem a ver com as declarações de despesas médicas para quem faz o formulário completo. Isso porque recentemente mudou esse controle, né? Então, quando você vai ao médico, vai fazer um exame ou qualquer coisa assim, então, você pegava aquele recibo e você declarava o recibo, né? Agora, tudo isso é feito automaticamente, ou seja, quando emite lá a nota fiscal do profissional de saúde, esse profissional, ele já informa para a Receita Federal quem é o beneficiário da despesa médica. Então, há um repasse imediato e é essa informação que tem aparecido lá na hora de você preencher a declaração, Galvão.
0: Sim, não.
1: Só que muita gente está errando. Por quê? Porque os médicos, pessoas físicas, né? Aparentemente o pessoal da área de humanas, não é o pessoal afeto a fazer conta direito, né? O pessoal tem errado bastante na hora de fazer a informação para a Receita Federal. Então, aquilo que você pagou, que está no seu recibo, não corresponde necessariamente aquilo que está na declaração pré-preenchida. Então, tem que conferir linha a linha, item a item, despesa a despesa, sobretudo em todas as deduções de aceitas da área médica. Tem dado muito problema.
0: Você sabe que, bom, eu passei por alguns procedimentos médicos aí no ano passado e exatamente por isso que eu vou ter uma boa restituição. E no meu caso, Gilberto, eu sempre falo isso aqui, né? A gente já tem conversado muito, todo ano a gente fala sobre receita, a declaração, claro. E para mim, assim, tem sido muito fácil fazer a declaração do imposto de renda, né? Por isso que eu realmente incentivo o pessoal que tem medo do leão, né? Para enfrentar, porque agora, com essa declaração pré-preenchida, ela vem praticamente pronta. Quando você baixa ali no computador o programa e abre, já está lá o resultado de quanto você tem que pagar, quanto que você vai receber. Obviamente, como você destacou aqui, tem que dar uma olhada lá para ver se tem alguma discrepância e tal, mas eu posso dizer, a minha experiência pessoal é muito boa, porque desse ano, ano passado, praticamente tudo já estava lá, correto, os dados corretos, então não teve problema nenhum.
1: Sendo que para quem está chegando agora, está perdido, não sabe por onde começar, você entrando no, baixando o programa da Receita Federal, aí quando você baixar o programa e der o começo lá para abrir a declaração, ele vai te dar a opção de baixar a declaração pré-preenchida. E onde é que você vai encontrar isso? No próprio site da Receita Federal, você tem o link para o gov.br. Então, você precisa ter a conta gov.br. Sim. E a partir daí, você vai fazer a conexão entre uma coisa e outra. E aí, tudo aquilo que é informação de fonte pagadora, que já faz paralelamente a informação para a Receita Federal, vai aparecer ali. Ou seja, quanto o patrão te pagou, quanto foi você descontou de IR na fonte. Então, as informações bancárias, é só conferir. E para quem não tem nada muito complicado, basicamente, como você disse, já tem ali tudo praticamente pronto. Então, é só conferir, dar ok e transmitir. Sendo que, se perder o prazo, você já tem uma multa de R$165,74 para quem não tem imposto para pagar. E quem tem imposto para pagar, essa multa pode chegar, a partir desse valor, a 20% daquilo que você deve de imposto, ou seja, o valor vai crescendo 1% ao mês, mais atualização com base na Selic, até o limite de 20% do imposto devido. Então, se não tiver tempo de fazer, entrega com a melhor condição que você tiver e depois faz o que a gente chama de correção, né? Faz Sim. uma declaração retificadora, Galvão.
0: Sim.
1: Bom, você sabe qual é o erro mais comum antes da gente passar
0: por erro outro? Mais comum? Deixa eu ver. Esquecer de colocar alguma fonte pagadora ou não? Quem tem mais de uma, é isso?
1: É isso, com a declaração pré-preenchida, mas ocorre com menos frequência. O erro mais comum são as pessoas que utilizam teclado americano. Você acredita nisso? Por quê? Porque o teclado americano, quando você vai digitar o valor, aquilo que é ponto vira vírgula e o que é vírgula vira ponto.
0: Nossa.
1: Então, aí você vai colocar, por exemplo, um valor de R$100, e aí, se você coloca vírgula em vez de ponto, vira R$10.000. E então é muito comum, porque tem muita gente que compra equipamento importado, ou tem no seu computador, né? Em vez de usar o padrão em português, usa o padrão em inglês para ter acesso a programas e softwares. E aí, na hora de preencher os valores do imposto de renda, você não transfere aquilo, não converte para o português. E aí você pode errar, e a coisa mais comum é o erro no valor por conta de falha de preenchimento, por confusão. Olha. Lembrando que aqui para a gente usa a vírgula para separar o centavo do real, né?
0: Sim.
1: E o americano faz o contrário.
0: É verdade. Bom, vamos passar para o nosso segundo assunto, caminhando lá, avançando no Congresso Nacional, a PEC, né, Proposta de Emenda Constitucional, que vai reduzir a carga de trabalho, uma ideia aí de acabar com a escala 6x1, e pelo que a gente está vendo, né, Gilberto, o pessoal está conseguindo encontrar ali um meio termo, prevendo mudanças gradativas, que acho que é o ideal, não é?
1: Na verdade, existe uma situação de um acordo aí entre o governo executivo e o Congresso, mais especificamente com a Câmara dos Deputados, para que o projeto vá desse jeito. Agora, é um ano de eleição, é um ano difícil, existe muita crítica se isso é para valer, se pode ser feito da maneira como está sendo proposto, ou seja, a regra de transição é muito curta, muito rápida, e até que ponto isso, de fato, em vez de trazer benefício, vai trazer aumento de preço, aumento por conta do aumento de custo para a população brasileira. Então, é uma medida, do ponto de vista dos trabalhadores que serão afetados, é uma medida bacana, é uma medida interessante. Muitos países já têm essa jornada bastante parecida com o que está sendo proposto, mas também, por outro lado, existe uma questão que é uma questão da produtividade, ou seja, a maioria dos países que já fez essa redução de quantidade de horas são países normalmente desenvolvidos, que têm uma característica populacional diferente e que têm uma produtividade maior do que a brasileira. Então, quando fizeram isso, fizeram porque investiram em tecnologia e você tinha uma produtividade que te permitia reduzir essa quantidade de horas trabalhadas sem que isso representasse um impacto de custo para a população. Aqui no Brasil, a gente tem uma economia que tem o que a gente chama de mão de obra intensiva e baixa tecnologia e, portanto, baixa produtividade. Então, independentemente da que está sendo discutido, do ponto de vista econômico, a implantação dessa jornada mais curta, ela representa aumento de custo para o produtor, seja empresário, seja produtor rural, quem quer que seja. Então, de alguma maneira, isso tem o risco de ser repassado para o custo e, de alguma forma, embora vá beneficiar muitos trabalhadores, isso acaba que alguém vai ter que pagar a conta, Galvão.
0: Então, e essa é a pergunta de US$1 milhão, né? Quem é que vai pagar essa conta, né? Porque a gente tem algumas alternativas, né? Que vai haver, né, aumento de custo de produção, você já destacou aqui, né? Não há dúvida nenhuma. Então, o que pode acontecer? Os produtos podem ficar mais caros, aí gera inflação, você acha que existe possibilidade de demissões a partir dessa mudança? Ou essa flexibilidade que a legislação deve prever vai permitir que haja uma adequação, hein, Gilberto?
1: Eu acho que a regra de transição está muito rápida, né? Então, diante disso, é inevitável que exista aumento de custo e, dependendo da cadeia produtiva, você pode ter um impacto de demissão, sim, porque tem produtos que tem, que a gente chama que são elásticos, ou seja, eles são muito sensíveis ao preço. Então, se você repassa por preço, aquele produto que fica mais caro, o povo para de comprar. E aí o produtor acaba que tem que cortar custo e a mão de obra vai ser um dos fatores que ele vai acabar economizando para tentar ajustar o novo nível de preço e de oferta. Então, esse risco existe. A maneira de fazer isso com menos sofrimento, ou que de alguma maneira a gente possa dizer que vai trazer menos impacto, é fazer essa transição por um período mais longo, na minha opinião. Porque da maneira muito curta, como está sendo previsto, em 2 anos aproximadamente, a gente vai ter esse custo, evidentemente, vai ter que ser repassado para o produtor final, ou seja, o preço vai aumentar e a população vai sentir, e existe um risco de desemprego pontual.
0: Na verdade, acho que é até bem menos do que 2 anos, né, Gilberto? Porque eles estão dando 60 dias para baixar de 44 para 42 e depois 12 meses para baixar para 40. Então, na verdade, são 14 meses, né? Um pouco mais de um ano, né?
1: Realmente é muito pouco, né? Menos de 2 anos você teria a regra para a economia brasileira. Agora, é muito bom para quem vai ser afetado para isso, o pessoal que trabalha em supermercado, trabalha em restaurante, bares e etc., que tem uma jornada mais pesada. E, de fato, isso ajuda bastante. Ninguém é contra que o trabalhador seja bem remunerado, né? Então, o que, obviamente, só para a gente lembrar, né, não existe possibilidade de redução do salarial, né? Então, você diminui a quantidade de horas sem diminuir o salário, então, de alguma maneira, a produtividade pesa. Esse que é o ponto da discussão.
0: Gilberto, a gente tem mais 2 minutinhos aqui para a gente fechar. Começou a valer já o desenrola, mas tem muita gente enrolada e o aplicativo ali tem fila de espera, né, no aplicativo do FGTS para usar o fundo para reduzir dívida, né?
1: Está dando muito problema, parece que tem uma fila, né? E por ordem de chegada, e essa fila para uso do fundo tem ali também uma conta, né? O governo tem que fazer todas as verificações dentro do sistema para ver se o trabalhador de fato tem o saldo que ele pretende usar, mas teoricamente está sendo atendido em ordem cronológica, né? E o governo destinou 8 bilhões e 200 milhões nessa primeira etapa, e existe um risco, um medo de que esse valor seja atingido rapidamente. Se for atingido, depois o governo vai ter que ver como é que ele vai fazer. Por quê? Porque existe aí uma ideia de que, se você utilizar mais do que isso, está sendo previsto, dos 8 bilhões e 200, você pode ter um desequilíbrio dentro do sistema como um todo, e vai faltar dinheiro para as outras finalidades do FGTS, como casa própria, pagamento de indenização. Então, o governo está assustado com a grande procura que está tendo no FGTS, e a gente ainda não chegou para os adimplentes, né? Eles são só para os inadimplentes, ou seja, para quem de fato está devendo.
0: Muito bem, professor e economista Gilberto Braga, sempre valorizando o seu bolso aqui no CBN Madrugada. Gilberto, mais uma vez, muito obrigado, uma ótima semana para você e até a próxima, hein?
1: Um abraço a todos e até semana que vem.
0: 1:21, assunto dos mais polêmicos, né? Um dos assuntos que tratamos com o professor Gilberto Braga, questão da redução da jornada de trabalho, possível fim da escala 6x1. A Larissa Lopes tem informações de Brasília, setor produtivo, empresários preocupados com a alteração.
2: Com o avanço da PEC, que põe fim à escala 6x1 na Câmara dos Deputados, empresários do setor produtivo se reuniram com Davi Alcolumbre para pedir que a tramitação no Senado ocorra somente após as eleições. O texto deve ser aprovado na comissão especial e no plenário já nesta semana, para então seguir para o Senado. O presidente da Federação das Indústrias do Estado de São Paulo, Paulo Scaff, reclamou da pressa e da falta de debate em torno do assunto.
3: Aqui se tiveram a indústria, o comércio, a agricultura, os bares e restaurantes, os serviços, shopping centers, enfim, uma representatividade de todas as regiões do Brasil, de uma forma, vamos dizer, bem sensata, equilibrada e preocupada da forma sodada e irresponsável que está sendo tocado isso, que foi tocado isso no, na Câmara dos Deputados. A nossa esperança, e queremos acreditar, que no Senado o caminho será trilhado de uma forma diferente, com mais serenidade, com mais responsabilidade.
2: Scaff ainda afirmou que a mudança afetará a competitividade das empresas. Segundo ele, o Brasil já perdeu 500 empresas para o Paraguai, onde a carga de trabalho é de 48 horas semanais. Já o presidente da Confederação Nacional da Indústria, Ricardo Alban, criticou o início da transição em 60 dias após a promulgação da PEC e afirmou que a mudança terá como reflexo o aumento dos preços após as eleições.
4: Qual é a empresa de pequeno, médio porte que vai suprir de funcionários, que vai ter capacidade de melhorar seu rendimento, sua produtividade em 60, 90 dias? Nenhuma. Sem sonho, nenhuma. O que é que vai acontecer? Antes das eleições, na véspera das eleições, com o fato de que foi reduzida a carga horária e ato contínuo, 2, 3 meses depois, após as eleições, os novos preços de repasse do custo vão estar nas prateleiras ou nos serviços. Vamos fazer um grande equívoco junto a todos os consumidores e trabalhadores.
2: Segundo parlamentares que participaram do encontro nesta terça-feira, Alcolumbre teria concordado em discutir o tema de forma mais aprofundada, mas não se comprometeu com um calendário de votação. De Brasília, Larissa Lopes.
0: Bom, a gente tem falado muito sobre esse assunto, discutimos agora com o professor Gilberto Braga, ele destacou exatamente essa preocupação também. E a gente tem falado, seria excelente, né? Não há dúvida nenhuma que é bom para o trabalhador, né? Num primeiro momento, você trabalhar menos e receber a mesma coisa, né? Quem falar o contrário, né? No mínimo, né? Precisa internar, não é, Ricardo Garcia? Num primeiro momento é muito legal. Agora, a consequência disso para a economia, a gente está ouvindo aí, né, de especialistas, economistas, né, a preocupação em relação a esta situação. Não há dúvida nenhuma que é uma medida que está sendo adotada de forma assodada no Congresso Nacional, porque tanto o presidente da República quanto a oposição querem a aprovação, porque sabem que é uma medida extremamente popular, né? Uma medida que tem apoio do eleitorado e a gente tem eleições daqui a alguns meses. Então está todo mundo alvoroçado para dizer que é o pai da criança, né? O governo, a oposição, todo mundo quer ser o pai da criança para poder colocar lá na televisão, aqui no rádio, quando começar a propaganda eleitoral. Ah, não, porque nós reduzimos a jornada de trabalho. Bom, excelente. Agora, a consequência, vamos ver o que vai acontecer. Porque o professor Gilberto Braga destacou aqui como a maioria dos países que reduziu a sua jornada de trabalho, primeiro aumentou a produção. E a gente, historicamente, tem uma produção abaixo dos países mais desenvolvidos, por exemplo, da OCDE. A produção do nosso trabalhador está abaixo, porque a gente tem um problema de formação, de educação. Nosso capital humano é aquém da nossa possibilidade, né? A gente poderia estar bem melhor se tivéssemos investido lá atrás muito mais na educação, tanto na educação básica como na formação profissional, na educação técnica, né? Que ainda está incipiente aqui no Brasil, começando. A gente sacou ontem aqui como no ensino médio até 4 anos atrás, 8-9% dos alunos apenas faziam ensino técnico, que agora está aumentando bastante, já estamos em 13-14%. Isso é bom, porque esse pessoal vai chegar, né, no mercado de trabalho já com muito mais chances de produzir mais nessa tecnologia do século XXI que muda a cada mês. Então esse é um aspecto muito importante. Vai haver uma consequência e essa consequência pode ser ruim. Esperamos que não. Né? A gente sabe que, né, o brasileiro, quando precisa, sabe se mexer, e é isso que vai ter que acontecer dentro das empresas, em cada um dos setores, com a possibilidade de negociação, tentar fazer com que haja uma manutenção da produção com menos horas de trabalho. Dá para fazer, né, Ricardo Garcia? Dá para fazer. Eu acho que isso aconteceu já em outros lugares. Dá para fazer. Vamos colocar metas, vamos tentar alcançar essas metas, porque se isso não acontecer, o que que vai? A consequência é lógica, a gente ouviu na reportagem, a gente ouviu do professor Gilberto Braga, há uma possibilidade do encarecimento da produção e aí o repasse para o produto, que vai trazer inflação, que pode trazer desemprego. Então, a realidade é essa, né? Não dá para você mudar uma realidade na canetada. Na canetada você institui uma lei. E repito, né, está sendo votada lá no Congresso de forma assodada. E a maioria dos especialistas acredita que este prazo que está sendo dado é muito curto. A gente destacou aqui na conversa com o professor Gilberto. 1 ano e 2 meses apenas. São 14 meses para a redução de 44 para 40 horas. Então, é um prazo curto, né? O setor produtivo está reclamando com razão. Mas vamos aguardar, né? E esperar que o Brasil possa contornar mais uma vez essa questão. Mas não tem dúvida nenhuma, né, que trata-se de uma medida que está sendo adotada de forma assodada e que vai trazer ali, pode trazer consequências ruins mais para frente. Mais uma medida populista com viés eleitoreiro, né? O presidente Lula tem adotado várias delas nos últimos meses. O que ele não vai poder falar se for reeleito é que recebeu uma herança maldita, porque a herança maldita está sendo preparada para quem sentar lá no Palácio do Planalto a partir do ano que vem. Não há dúvida nenhuma. É só olhar os dados, só olhar como cresceu a nossa dívida pública nos últimos 3 anos, 10 pontos percentuais, chegando a um limite extremamente preocupante. O próprio governo admite isso. Admitiu lá atrás, numa reunião lá no Ministério da Fazenda, que o Haddad e a Tebet nem participaram. Mandaram lá os números 2, 3 para, né, dar a notícia de que se nada for feito em relação à questão fiscal, o Brasil vai ter muitos problemas em 2027. E 2027 está aí, não é, Ricardo Garcia? Daqui a alguns meses estaremos em 2027. E de lá para cá, nenhuma medida responsável do ponto de vista fiscal foi adotada. Mesmo porque o próprio presidente Lula falou com todas as letras: não me venham, se depender de mim não vai ter mais nenhuma medida fiscal. Então, é algo que a gente tem que pensar com muita responsabilidade. né, como estão as nossas contas públicas e o que essas benesses que estão sendo oferecidas neste momento vão cobrar lá na frente. Sem contar que essas benesses, do ponto de vista eleitoral, obviamente, sempre tem uma aceitação por parte da eleitora, do eleitor, mas que vão cobrar um preço lá na frente, sem dúvida nenhuma. Né? Essa é a realidade. Uma e meia, Matheus de Souza já está por aqui.
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0: terça-feira, 27 de maio de 2026. O governo do Distrito Federal e a União avançaram em negociações no STF para tentar viabilizar uma operação de socorro financeiro ao BRB. A proposta discutida prevê um empréstimo do Fundo Garantidor de Crédito ao Distrito Federal, sem aval da União. O financiamento pedido é de 6 bilhões e 600 milhões de reais. Uma nova audiência foi marcada para quinta-feira. O presidente do Senado Federal, Davi Alcolumbre, disse nesta terça-feira que vai instalar a CPI da adultização. O objetivo da comissão será investigar crimes cometidos contra crianças e adolescentes. A CPI foi proposta após o influencer Felca publicar um vídeo no YouTube denunciando a exploração de menores por criadores de conteúdo. O caso repercutiu tanto que em menos de um mês o Congresso aprovou uma lei que ficou conhecida como ECA Digital, que buscava proteger crianças e adolescentes na internet. O número de homicídios de indígenas no Amazonas mais que dobrou entre 2023 e 2024, passando de 36 para 73 casos. Os dados são do Atlas da Violência 2026, divulgado nesta terça-feira pelo Instituto de Pesquisa Econômica Aplicada com o Fórum Brasileiro de Segurança Pública. Os índices também apontam que os crimes se concentram em áreas de fronteira, marcadas por disputas territoriais e pela inserção periférica em atividades econômicas legais e ilegais. Horário de Brasília, 1h32.
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2: Uma hora 1h33, que temos todos os dias nesse horário, Ricardo Garcia.
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0: Wesley é de Indaiatuba, em São Paulo, e vendeu um imóvel. Mas daqui a um mês e meio, ele vai comprar outro. Ele pergunta qual é o investimento seguro e com liquidez para não deixar o dinheiro parado na conta corrente. Wesley, com a taxa de juros atual de 14,5% ao ano, o rendimento de uma aplicação conservadora é de pouco mais de 1% ao mês. Menos o imposto de renda, a rentabilidade é quase de 0,9%. É um ganho interessante até você fazer o desembolso para comprar o outro imóvel. A aplicação mais simples e eficiente é um fundo de investimento da categoria DI ou simples, no banco que você tem conta corrente. Esse tipo de fundo investe em títulos do Tesouro atrelados à taxa Selic ou em CDBs de bancos de primeira linha. Portanto, o risco de crédito é muito baixo. Para não ter problemas com a liquidação da compra do seu novo imóvel, verifique as condições para o resgate. De uma forma geral, os fundos DI creditam o resgate no mesmo dia se você pedir a baixa da aplicação até um determinado horário. E você já recebe o rendimento livre de imposto de renda e não precisa se preocupar com acerto de contas com a Receita. Até a próxima e continue mandando as suas perguntas para cbndinheiro@cbn.com.br.
1: Uma hora 1:35 é o momento de a gente reapresentar, como fazemos todos os dias também nesse horário, o Viva Voz. É a participação da Vera Magalhães no Ponto Final, com a Carol Moran, com a Débora Freitas e sempre também a reportagem CBN.
2: Nós vamos a Brasília. Samantha Klein tem informações sobre a ida de Flávio Bolsonaro aos Estados Unidos. Ele foi recebido pelo presidente Donald Trump, Samantha.
3: Pois é, é o que a comitiva está dizendo, portanto, uma foto aí acabou de ser publicada pelo próprio senador Flávio Bolsonaro, ele justamente ao lado de Donald Trump que está no seu gabinete, na sua mesa, bem aquela cena clássica que a gente vê nos filmes. Portanto, a gente vê ali Flávio Bolsonaro em pé ao lado de Donald Trump. E uma outra foto que foi publicada por outro parlamentar que está nessa comitiva, que foi aos Estados Unidos, também mostra o ex-deputado, Eduardo Bolsonaro, e o blogueiro Paulo Figueiredo, que também estava nessa organização, então, desse encontro. Esse encontro que, pela foto, é no Salão Oval da Casa Branca, imagem aí divulgada. O pré-candidato à presidência viajou ontem para os Estados Unidos, vinha trabalhando aí nessa agenda justamente para buscar uma pauta positiva ao pré-candidato à presidência da República. Inclusive, em seguida, ele deve conceder uma coletiva de imprensa, é no endereço alternativo, como foi colocado aí pela pré-campanha, pelas informações da pré-campanha. Isso porque, segundo a equipe de Flávio, a Embaixada do Brasil em Washington não respondeu aos pedidos. Mas aí eu fui conferir com o Itamaraty, a solicitação foi feita por e-mail ontem à noite, num dia que é feriado nos Estados Unidos aqui, segundo as fontes do Itamaraty me responderam. Então, portanto, ficaria um pouco difícil de, a tempo, responder a essa solicitação. Então, a gente tem essa agenda pública que consta, né? A gente não tinha um encontro formal na agenda de Donald Trump, mas aí, pela equipe, realmente se confirmou com vocês.
2: Tá certo, Samantha, obrigada. Vamos deixar para comentar então depois da coletiva,
4: a gente,
2: Vera?
4: Acho que ainda precisa de mais, né, informações. A foto tá lá, uma foto bem ali formal, né, porque o Trump tá sentado, o Flávio Bolsonaro tá de pé ali ao lado dele. Vamos saber depois como foi esse encontro.
2: Muito bem, agora a gente vai ao Rio de Janeiro, porque a Júlia Viana tem mais detalhes sobre a operação que atingiu o Cláudio Castro, ex-governador do Rio de Janeiro. Oi, Júlia, boa tarde, boa noite, ou melhor.
5: Boa noite, Débora, Vera e Carol. O ministro André Mendonça, do STF, afirmou que há um vínculo pessoal estreito entre o ex-governador do Rio, Cláudio Castro, e o banqueiro Daniel Vorcaro. Na decisão que fundamentou a nova etapa de buscas realizada hoje, Mendonça apontou ainda que a relação passou do contato institucional para indícios de tratativas ilícitas. Segundo o documento, as conversas teriam ajudado a viabilizar a captação de quase 3 bilhões e 690 milhões de reais investimentos do Rio Previdência no Banco Master. O ministro destacou também que há coincidência temporal entre encontros de Castro com Vorcaro e os aportes financeiros. A investigação começou após a análise do telefone do banqueiro apreendido em uma fase anterior da Operação Compliance Zero. Mensagens no aparelho indicam que parte dos investimentos bilionários dependiam de alinhamento político com o governador. Para o ministro, há indícios de um esquema amplo, estável e bem estruturado de corrupção e lavagem de dinheiro. A defesa do ex-governador, no entanto, nega qualquer relação pessoal indevida entre eles e afirma que os contatos entre ambos aconteceram em agendas oficiais e institucionais. No apartamento de Cláudio Castro, os agentes apreenderam 2 celulares, segundo a defesa do ex-governador. Um dos aparelhos era funcional e teria sido comprado há pouco tempo, já que o celular anterior do ex-governador foi apreendido durante a operação que investiga suspeitas envolvendo a Refit. Além de Castro, outros 7 alvos tiveram buscas e apreensões autorizadas pelo STF. Débora.
2: Obrigada, Júlia, pelas informações. Gravíssimo isso, né, Vera? Mas também tem aí consequências para a eleição.
4: Certamente, né? O ex-governador Cláudio Castro vem de uma sequência aí de eventos adversos para ele. Primeiro a inelegibilidade, ainda por causa da lista dos funcionários fantasmas lá de trás, e aí a entrada do caso Master mais profundamente no capítulo Rio Previdência, que não é um capítulo qualquer desse escândalo. Se você pensar que a entidade, né, investiu um bilhão em letras do Master, quase 1 bilhão, 900 e muitos milhões, é um sinal de que esse foi um veio importante de recursos drenados para o esquema do Daniel Vorcaro. E o que a Polícia Federal investigou e apurou, e está na decisão do ministro André Mendonça, que concedeu ali a busca e apreensão na casa do ex-governador, nos endereços também do ex-gestor do Rio Previdência, é um contato ali de alinhamento político. Ele descreve como um alinhamento político que foi necessário para que o negócio fosse fechado. Então, não é como se olharam aquela carteira do Master e acharam interessante, houve uma decisão técnica de investir naqueles papéis. Foi realmente um trabalho político de aproximação com o governo do estado de turno, e isso que levou a esse investimento, que na verdade causou prejuízo aos beneficiários da Rio Previdência. Então, um caso que tem potencial, sim, de também causar estragos para a campanha do Flávio Bolsonaro. Porque o PL é o partido do candidato à presidência, é o partido do próprio Jair Bolsonaro, e o Cláudio Castro é um aliado da família. Era o governador do estado, base eleitoral da família Bolsonaro. E toda a campanha, né, para o governo do Rio tem como candidato um aliado do Flávio Bolsonaro, que é o deputado Douglas Ruas. Então, todo esse grupo político é impactado pelas revelações feitas hoje pela Polícia Federal e pelo Supremo Tribunal Federal.
6: Ô Vera, eu estava comentando com a Débora no começo do programa, né, que esse caso do Rio de Janeiro acende um alerta, porque outros fundos de previdência fizeram investimentos também vultosos, né, no Banco Master. Claro que o caso do Rio de Janeiro chama mais atenção, mas tem no Amapá, tem outros estados, outras prefeituras. Tem que ser investigado, né? Não dá pra gente fazer essa correlação direta, mas se o que estava acontecendo no Rio de Janeiro estava acontecendo também em relação a outros fundos de previdência, é um escândalo, né?
4: Não, certamente. E sempre o modus operandi parece ser o mesmo, né? Uma conexão política que leva ao fato de que esses fundos de previdência foram ali direcionados para investir no Master. São 18, pelo menos, né? Então, além do estado do Rio, tem o estado do Amapá, a prefeitura de Maceió, prefeituras aqui no interior do estado de São Paulo, entre elas São Roque e Cajamar, estado do Amazonas, prefeitura de Itaguaí, no Rio de Janeiro, Aparecida de Goiânia, Araras, também interior de São Paulo, Congonhas de Minas Gerais. Então, é bastante coisa e isso vai ter desdobramentos políticos para os grupos que determinaram essas operações, certamente. E são pluripartidários, multipartidos fizeram esse tipo de negócio com o banco do Daniel Vorcaro.
6: Bom, e além dos fundos de previdência, temos o Banco de Brasília, né? Banco público que investiu também milhões no Banco Master e agora está tendo que lidar com esse rombo. Ana Carolina Tomé tem informações para a gente, porque há quem defenda uma solução conjunta aí a quatro mãos para socorrer o BRB. Conta para a gente, Ana. Boa noite.
7: É isso mesmo. Boa noite para você, Carol. Boa noite aos nossos ouvintes. Neste momento, a governadora Celina Leão e outros representantes do governo estão dando uma coletiva de imprensa aqui no STF para tratar desse assunto do BRB. Inclusive, hoje, o presidente da Câmara dos Deputados, Hugo Mota, defendeu um esforço conjunto para salvar o banco. Segundo ele, se a instituição pública deixar de operar, o prejuízo será para todo o país e não apenas para o Distrito Federal. Em entrevista à CNN, Mota afirmou que este é o momento de agir com isenção e responsabilidade institucional, sem deixar que disputas políticas interfiram nas decisões. O presidente da Câmara também disse que a disputa eleitoral deve acontecer apenas no período de campanha e não em temas que envolvam o interesse público. Hugo Mota contou ainda que conversou com a governadora do DF, Celina Leão, sobre a situação do banco e que vem buscando diálogo com ministros do governo federal para tratar desse assunto. Segundo ele, não é bom para o sistema financeiro que um banco público como o BRB tenha dificuldades para manter suas atividades. E afirmou ainda que ninguém ganha com uma eventual quebra da instituição e que apenas a população, nesse caso, sairia prejudicada. Por fim, o presidente disse esperar que a governadora consiga abrir esse diálogo com o governo federal para construir uma solução conjunta e evitar que o BRB deixe de operar. A governadora Celina Leão, então, se reuniu com o ministro Luiz Fux e representantes do governo federal no STF, então, que neste momento estão dando uma coletiva de imprensa aqui no STF. O encontro discutiu essa solução para a crise do banco. O GDF quer que o Supremo obrigue o Tesouro Nacional a garantir esse empréstimo de 6,6

0: necessidade de caixa para poder viabilizar os repasses do BRB ao banco privado. Então, nesta terça também, a Comissão de Assuntos Econômicos decidiu, a CAI do Senado decidiu convocar o presidente do BRB, Nelson Antônio de Souza, para prestar, então, esclarecimentos sobre operações realizadas com o Banco Master, e esse depoimento deve ocorrer na próxima terça-feira. Carol.
1: Obrigada, Ana. Olha o tamanho da confusão, né, gente? O Fundo Garantidor de Crédito também não é um saco sem fundo, né? Porque estão querendo empréstimo do FGC para cobrir o rombo do BRB. Tem projeto para que o FGC cubra o rombo dos fundos de previdência deixado aí pelo Banco Master. Querem que o Tesouro Nacional dê garantia para todas essas operações. Afinal das contas, vai acabar sobrando para o contribuinte, né?
2: Exatamente. O governo federal não estava nem um pouquinho disposto a participar de nenhuma dessas soluções para salvar o BRB, principalmente porque o governo de Brasília, a gente sabe, é um governo que não é aliado do Lula, pelo contrário, o governador Ibanez foi um opositor dele durante todos esses anos. Houve já aquele contencioso do 8 de janeiro que acabou afastando mais ainda, e o que a gente ouve quando conversa com integrantes do governo, e o próprio Dario Durigan já falou sobre isso publicamente, que não tem sentido usar dinheiro do contribuinte para socorrer um banco que, pelas investigações da Polícia Federal, deliberadamente participou de uma tentativa de fraude ao sistema financeiro, né? Ele sabia, o que se apurou, a direção do BRB sabia de toda a fraude promovida pelo Master e aceitou encampar o banco, comprar o banco em troca de vantagens pessoais muito grandes para o ex-presidente, que também está preso. Então, ninguém vê sentido em fazer essa operação de salvamento do BRB. Tudo bem, tem correntistas que não tem nada a ver com isso, claro. Tem ali os funcionários de Brasília, servidores de Brasília, que eventualmente recebem pelo banco, tem tudo isso. Mas tem de haver uma responsabilização do governo do Distrito Federal. E tem de haver uma solução via Banco Central. Então, é para esse caminho que o governo federal aponta nas conversas que a gente tem com eles.
1: E, enfim, tudo indica que caminha também para uma liquidação, né? Do BRB. Tem os correntistas e é dinheiro público também, né? É um banco público.
2: É, uma liquidação um pouco mais complexa, né? Não é como de qualquer entidade privada, do próprio Master e outros tantos que foram liquidados ao longo dos últimos anos. Mas, perto do que foi fabricado lá, foi produzido lá, né? Uma gestão, assim, fraudulenta dessa magnitude, eu acho que o correto seria isso. Vamos ver como é que essas coisas, né, ali, o que é técnico e o que é político, vão se mesclar para a decisão final. Mas o governo federal não estava disposto a aportar recursos para isso, não. Não sei se o Hugo Mota e outros do comando do Congresso vão atuar junto ao Lula, junto ao Ministério da Fazenda, para mudar essa percepção, mudar esse convencimento. Mas não vai ser uma negociação fácil.
1: A Comissão de Assuntos Econômicos do Senado decidiu convocar o presidente do BRB, Nelson Antônio de Souza, para prestar esclarecimentos sobre essas operações realizadas com o Banco Master, né? O que a nova presidência fez para tentar reverter a situação. Esse depoimento vai acontecer na próxima terça-feira, dia 2 de junho, nesse grupo de trabalho que foi criado pela comissão para acompanhar os desdobramentos financeiros e institucionais relacionados ao caso. Só lembrando que até agora o BRB não conseguiu divulgar nenhum balanço, né? Até por causa das auditorias que estão sendo feitas. São 6h19 agora, a gente tem informações ao vivo com a Larissa Lopes sobre as discussões da PEC, que põe fim à escala 6x1, discussões no Senado, que devem acontecer no Senado. É isso, Larissa, boa noite.
3: É isso mesmo, Débora. Boa noite para vocês, boa noite, ouvinte. É que, Débora, hoje empresários se reuniram com o presidente do Congresso Nacional, presidente do Senado, Davi Alcolumbre, para tratar sobre o fim da escala 6x1. Esses empresários já conversaram antes com o Hugo Mota.

0: Mas o presidente da Câmara está dando um andamento ali na PEC, que a tendência é que seja aprovada ainda nesta semana na Câmara dos Deputados. Então, os empresários foram conversar com o Alcolumbre no sentido de que seja uma tramitação com discussão no Senado, e até querem também que vá essa discussão para depois das eleições. Inclusive, o presidente da Fiesp, Federação da Indústria do Estado de São Paulo, Paulo Scaff, ele disse que afeta, essa PEC, né, afeta a competitividade das empresas no Brasil, e disse que também cerca de 500 empresas já teriam transferido ali para o Paraguai, onde tem uma jornada de trabalho de 48 horas semanais. Ele ainda afirmou, junto ao presidente da Confederação Nacional da Indústria, que o debate está ocorrendo de forma assodada na Câmara dos Deputados. Fala que faltam estudos ali, e falou então que também é uma medida eleitoreira que está sendo discutida às pressas por conta das eleições, e que isso vai afetar de forma muito impactante ali o setor produtivo. Então, diante ali da tramitação que está ali até rápida, né, na Câmara dos Deputados, ele então busca que seja diferente no Senado Federal. Débora.
1: Obrigada, Larissa, pelas informações. Agora, essa história de tentar jogar essa discussão para depois da eleição, se o Alcolumbre compra isso, ele vai contra as bases, né? Porque é um ativo, digamos assim, para todo mundo no ano de eleição.
2: Pois é, e se indispõe ao mesmo tempo com o governo, que ele já está bem desgastado, e com o presidente da Câmara, né? Que apostou todas as fichas dele nessa votação. Não acredito que ele vá segurar. Eu acho que vai acabar sendo aprovado. Vai acabar sendo aprovado no Senado também. Pode ser que fique para o comecinho ali de agosto, logo depois das convenções partidárias. É inusual votar coisa importante no segundo semestre em ano de eleição, mas a gente sabe que quando a coisa diz respeito à própria eleição, a votação sai. A PEC Kamikaze, por exemplo, que aprovou um monte de medida eleitoreira do governo Bolsonaro, foi aprovada em setembro em 2022. Então, sendo uma medida que tem um grande impacto eleitoral e que pode ser aproveitada por todo mundo, tem sim a possibilidade de, mesmo no segundo semestre, haver um esforço concentrado para se aprovar a medida. Eu acho que é muito difícil, hoje em dia, impedir a aprovação dessa medida. É como aquelas situações de água morro abaixo ou fogo morro acima, que você pode até tentar conter, mas a coisa já ganhou tamanha força própria, tamanha atração, que acaba sendo um desgaste para quem se opõe, para quem se coloca no caminho. Mesmo com as dúvidas que há sobre os riscos de aumentar custo de mão de obra, aumentar a inflação, e isso tudo são riscos reais, vai se galvanizando na maioria da população. As pesquisas mostram isso também, a percepção de que é uma pauta que chegou, para qual chegou o momento. Uma pauta que está aí, é uma pauta do seu tempo. Então, eu acho que vai acabar sendo aprovado, mesmo com esses lobbies contrários.
3: E acho que o Alcolumbre também não tem interesse em ficar associado a uma pauta negativa, né? Derrubar o fim da escala 6x1, até porque ele está com as barbas de molho nesse caso Master. Porque, a exemplo do Rio Previdência, o Amapá Previdência investiu 400 milhões no Banco Master. E o cara que era o diretor-presidente, era indicação do Alcolumbre, foi tesoureiro da campanha dele em 2022. Então, assim, tá com as barbas de molho o presidente do Senado, né?
2: Ele também tem o seu contencioso no Master, bem grave aí para ser tratado na eleição. Então, é bom também aparecer nas bases com uma pauta positiva, uma agenda que o permita mudar de assunto, tipo o que o Flávio Bolsonaro tá tentando fazer com essa ida a Washington, né?
4: Eu vivo a voz, Vera Magalhães, Carol Moran, Débora Freitas, participação da reportagem. Faltam 4 minutos para as duas. A Júlia Viana do Rio de Janeiro, não. A gente vai com o Felipe Igreja agora. Felipe Igreja de Brasília tem informações sobre melhora do Brasil no IDH, no Índice de Desenvolvimento. Estamos melhorando, porém, a desigualdade persiste historicamente nesse nosso Brasil.
5: O Brasil alcançou pela primeira vez o patamar muito alto de desenvolvimento humano, segundo dados divulgados nesta terça-feira pelo PNUD, o Programa das Nações Unidas para o Desenvolvimento. Os números do país mostram que o Índice de Desenvolvimento Humano Municipal, o IDHM, chegou a 0,805 no ano de 2024, o maior da série histórica e rompendo pela primeira vez o patamar de 0,8, o que indica que o país entrou na faixa de muito alto desenvolvimento humano. O IDHM avalia o progresso de longo prazo em três dimensões básicas do desenvolvimento humano: uma vida longa e saudável, o acesso ao conhecimento e educação e um padrão de vida decente a partir da renda. Apesar dos dados positivos, os números também revelaram uma desigualdade ainda persistente no país, com IDHMs diferentes para homens e mulheres, brancos e negros e entre os estados e regiões metropolitanas. As diferenças até diminuíram segundo a ONU, mas continuam existindo. A melhor situação é dos homens com IDHM de 0,802, enquanto as mulheres têm o mesmo índice em 0,798. A diferença se dá basicamente pela renda do trabalho. Já na análise entre brancos e negros, o IDHM dos brancos chega a 0,851, enquanto dos negros fica em 0,774. Para a economista Bettina Barbosa, do PNUD, os números mostram que o Brasil não vai conseguir melhorar mais os índices se não pensar em políticas de inclusão.
6: O desenvolvimento brasileiro não vai melhorar se não for um desenvolvimento agora inclusivo. E inclusão significa trazer para o conjunto de políticas públicas e conjunto de agendas de desenvolvimento a população negra e as mulheres. Esses são dois entraves sérios para o Brasil: a desigualdade de raça e a desigualdade de gênero.
5: Na análise das áreas, a da educação foi a que mais evoluiu entre 2012 e 2024, saindo de 0,679 para 0,798, crescimento médio anual de 1,35%. As dimensões de longevidade e renda também cresceram no período estudado e conseguiram recuperar quedas em 2020 e 2021, período afetado pela pandemia da Covid-19. A da renda, no entanto, soma períodos de leve alta com outros de baixa, andando quase que de lado ao longo do período analisado. Em 2012, o IDHM renda era de 0,732 e em 2024 chegou a 0,760. Para Bettina Barbosa, é necessário que o debate sobre a melhoria da renda envolva toda a sociedade.
6: Nós temos um problema na política de geração de renda, que não pode ser só ancorada em programas sociais, porque aqui nessa dimensão, o mercado e a sociedade precisam entrar no diálogo.
5: No recorte regional, o Distrito Federal lidera como a unidade da federação de maior desenvolvimento, com IDHM de 0,866. Outras 9 unidades da federação também atingem o patamar muito alto de desenvolvimento humano. De Brasília, Felipe Igreja.
4: Que nos abre espaço aqui para lembrar o nosso mantra aqui no CBN Madrugada, não é, Ricardo Garcia? Não há outra forma de você diminuir a desigualdade num país tão colossal, plural e desigual como o Brasil, além de tratar de forma desigual os desiguais. Já disse isso Rui Barbosa lá no começo do século XX, quando fez a sua oração aos moços, aos formandos do Largo São Francisco, Faculdade de Direito da USP. Tratar de forma desigual os desiguais, algo que historicamente foi feito muito pouco aqui nesse nosso Brasil. Os dados mostram que há uma redução da desigualdade, principalmente no que diz respeito à renda. Isso aconteceu nos últimos anos, em boa parte, por conta dos programas assistenciais, principalmente o Bolsa Família. É só a gente olhar os dados e perceber que o Bolsa Família, há 5, 6 anos, tinha uma média de R$190. O benefício médio era R$190. Hoje passa de R$600, né? Triplicou o Bolsa Família. Então, obviamente que isso fez crescer a renda dos mais pobres no Brasil. Diminuiu um pouco a distância entre os mais pobres e os mais ricos, na questão da renda. Mas quando a gente fala em patrimônio, essa distância, esse gap, né, como dizem os americanos, só aumenta. Principalmente num ambiente com juros estratosféricos como o nosso. Então, quem tem mais dinheiro vai ter cada vez mais dinheiro e essa distância será cada vez maior. A solução, repito aqui, tratar de forma desigual os desiguais, está principalmente, né, a gente sempre fala da educação, que é importantíssima, eu vou falar daqui a pouquinho da educação, mas o governo Lula, por exemplo, adotou uma medida junto com o Congresso Nacional recentemente, que é excelente do ponto de vista de você diminuir essa desigualdade, que é fazer com que o mais rico pague bem mais imposto do que o mais pobre. Né? A isenção para quem ganha R$5.000, até R$5.000, isenção total para quem ganha até R$7.300, uma isenção parcial, e quem ganha mais de R$50.000 por mês que pague mais, porque tem que pagar, para cumprir a nossa Constituição, está lá. Os nossos governantes, nossos congressistas são obrigados a respeitar e tentar cumprir a nossa Constituição, está lá. É o objetivo dessa nossa República aqui, tem que ser o objetivo daqueles que sentam nas cadeiras lá para administrar o nosso país, diminuir as desigualdades, inclusive regionais. A gente ouviu aí na reportagem, é só olhar, né, uma fotografia do Brasil e ver ainda a distância que existe entre os estados do Sul, Sudeste para os estados do Norte e Nordeste. Então são questões que precisam ser corrigidas e historicamente não foram. Então, um dos aspectos é esse, aumentar os impostos para quem ganha mais, porém, a solução de verdade não virá a curto prazo, talvez nem a médio, mas neste momento o que mais importa não é a velocidade, é a direção que a gente tem que tomar, é educação de qualidade para a população, para toda a população. Porque se a gente conseguiu a universalidade há alguns anos, todo mundo na escola, beleza. É só olhar lá, a Unesco traz há alguns anos aí um livro com as diretrizes para a educação do futuro, não só para o Brasil, mas para o mundo inteiro. Eles são muito claros lá em determinar a necessidade de educação para todos, mas educação de qualidade. Eles incluem essa palavra lá, educação de qualidade para todos. E infelizmente a nossa educação, por mais que tenha melhorado nas últimas décadas, sem dúvida nenhuma aqui no Brasil, ainda está muito, muito aquém. A diferença entre a educação privada, normalmente, e a pública ainda é muito grande. E faz com que os mais pobres tenham mais dificuldade para alcançar os melhores salários, os melhores postos de trabalho. Obviamente que as ações afirmativas, cotas e outras ações têm ajudado e muito nos últimos anos. Mas isso é um paliativo, isso não é a solução. Como o Bolsa Família não é a solução, como Vale Gás não é a solução, são paliativos. Ajudam demais, não há dúvida nenhuma. Mas a ascensão social mesmo, né? Isso só vai acontecer quando a gente tiver realmente investimento muito forte na educação para toda a população, educação de qualidade, investimento nas áreas mais pobres do país para gerar infraestrutura, melhorar saneamento básico. É assim que a gente vai mudar o país, porque o Bolsa Família, repito aqui, eu falo sempre no Bolsa Família, porque é só olhar os dados e ver que a situação não está melhorando. Ah, as pessoas estão comendo mais, estão conseguindo comprar o seu remédio, melhorando a qualidade de vida, não há dúvida nenhuma. Mas será que o Brasil merece só isso? Só isso? Um programa que começou lá atrás com 6 milhões de famílias e hoje tem 20 milhões de famílias, está resolvendo o problema? Não está, obviamente que não está. O ex-presidente dos Estados Unidos, Ronald Reagan, você lembra dele, né, Ricardo Garcia? Já dizia, né, a qualidade de um programa assistencial se mede não pelo número de pessoas que estão entrando, mas por aqueles que estão saindo. um bom programa social é um programa social que, no médio prazo, não será mais necessário, que está solucionando aquele problema. E o Bolsa Família não está solucionando o problema da pobreza no Brasil. Porque a gente tinha 4, 6 milhões de pessoas lá, de famílias necessitando desse programa, e hoje temos 21 milhões de famílias. O presidente Lula anunciou Vale Gás como se fosse a oitava maravilha do mundo. Melhora a vida das pessoas mais pobres? Sem dúvida nenhuma. Mas depois de 20 anos no poder do Partido dos Trabalhadores, quase 20 anos nas últimas décadas, achar que Vale Gás é que vai dar à população brasileira dignidade, porque foi isso que o presidente Lula falou quando anunciou, vamos dar dignidade à população. Eu teria vergonha de anunciar um programa desse como se fosse a solução para dar dignidade para a população. Brasileiro, a brasileira merece muito mais do que um botijão de gás no final do mês. Muito mais. Muito mais.
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0: Quarta-feira, 27 de maio de 2026. Pré-candidato à presidência pelo PL, Flávio Bolsonaro, afirmou que pediu ao presidente Trump que as facções criminosas PCC e Comando Vermelho sejam classificadas como organizações terroristas. A declaração foi feita durante uma coletiva de imprensa logo após o encontro entre os dois em Washington. O senador disse que viajou até os Estados Unidos após ser convidado para se reunir com Trump na Casa Branca. A OAB do Paraná pediu afastamento de um desembargador suspeito de ter vendido uma decisão judicial em troca de um quadriciclo. A denúncia foi feita no fim de abril por uma construtora de Curitiba, que alega ter sido prejudicada no caso. A empresa reuniu supostos indícios da situação, entre eles o depoimento do administrador da loja que vendeu o quadriciclo, uma nota fiscal em nome do filho do desembargador e uma foto da rede social Instagram com os netos do magistrado pilotando o veículo. O governo do Distrito Federal e a União avançaram em negociações no STF para tentar viabilizar uma operação de socorro financeiro ao BRB. A proposta discutida prevê o empréstimo do Fundo Garantidor de Crédito ao Distrito Federal sem aval da União. Financiamento pedido é de 6 bilhões e 600 milhões de reais. Uma nova audiência foi marcada para quinta-feira. Horário de Brasília, 2 horas e 9 minutos.
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0: 2 horas e 11 minutos. Bom dia. Obrigado a você que nos acompanha aqui no CBN Madrugada com Ricardo Garcia. Vamos juntos até às 5 da manhã e agora é hora da gente saber como estará o tempo em todo o Brasil.
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0: Com Jade Ramos.
2: Na manhã desta quarta-feira, a frente fria se afasta para o oceano e o tempo começa a ficar mais estável no sul do país. Ainda chove de forma mais fraca no litoral, serra e vales do Rio Grande do Sul, além do sul de Santa Catarina e no litoral do Paraná. Mas o frio continua atuando e as temperaturas seguem baixas por toda a região. Já no sudeste, a circulação marítima mantém a nebulosidade entre a faixa leste paulista, Grande São Paulo, áreas do Vale do Paraíba e no Rio de Janeiro, onde as chuvas podem ocorrer de forma mais fraca e isolada ao longo do dia. E o ar mais frio também mantém as temperaturas agradáveis em grande parte das áreas. Já no centro-oeste, o tempo segue firme, com temperaturas elevadas na maior parte da região, com chuvas isoladas apenas em Mato Grosso e Mato Grosso do Sul. Já no Nordeste, a chuva continua no litoral entre a Bahia e o Rio Grande do Norte, enquanto no interior do Nordeste segue com temperaturas elevadas e o tempo mais seco. Já no Norte, segue com alerta para temporais em Roraima, Amapá, Amazonas e no norte do Pará, enquanto nas demais áreas as máximas seguem elevadas e ficam próximas dos 31 graus em Belém e 30 graus em Rio Branco. Jade Ramos, da Clima Tempo, para a CBN.
0: Duas horas e 12 minutos. É hora do esporte aqui no CBN Madrugada com Gabriel Dudziak.
3: O Flamengo venceu o Cusco do Peru por 3-0 pela fase de grupos da Libertadores e garantiu uma das melhores campanhas desta etapa do torneio continental. Também pela Libertadores, o Mirassol perdeu para o Lanús por 1-0 fora de casa e por isso se classificou em segundo no grupo. Pela Sul-Americana, o Santos venceu o Deportivo Cuenca por 3-0 e avançou para os playoffs. Mesma situação do Grêmio, que ficou no 2-2 com o Montevideo City Torque. Já o São Paulo bateu o Boston River do Uruguai e se classificou em primeiro lugar. Hoje às 9:30 pela Libertadores, Corinthians e Platense se enfrentam na Neoquímica Arena. No mesmo horário, o Fluminense pega o Deportivo La Guaira da Venezuela, precisando vencer e torcer para que o Bolívar não vença o Independente Rivadavia. Pela Sul-Americana, o Vasco encara o Barraca Central em São Januário às 7:00. Na mesma hora, Atlético Mineiro e Porto Cabello se enfrentam em BH e Caracas e Botafogo jogam na Venezuela. Já às 9:30 da noite, o Bragantino pega o Carabobo em casa.
4: Carabobo!
5: 2:14, a gente abre espaço aqui para a Bruna Barbosa no CBN Madrugada. Olha só, hein? Até o governador de São Paulo, Tarcísio de Freitas, que é cria de Jair Bolsonaro, admite que Flávio Bolsonaro tem muita, mas muita coisa a explicar em relação à sua relação, mas em relação ao seu contato com Daniel Vorkaro.
6: O governador de São Paulo, Tarcísio de Freitas, do Republicanos, voltou a afirmar nesta terça-feira que o senador e pré-candidato à presidência Flávio Bolsonaro, do PL, ainda precisa explicar pontos da relação com o banqueiro Daniel Vorkaro. A declaração foi dada um dia após o presidente nacional do PL, Valdemar Costa Neto, afirmar em entrevista à Globo News que Flávio visitou Vorkaro após a prisão para pedir recursos financeiros. Versão diferente da apresentada pelo senador, que sustenta ter ido ao encontro apenas para encerrar relações com o empresário. O governador também voltou a negar qualquer afastamento de Flávio Bolsonaro e diz que a redução de agendas ao lado do senador ocorre porque segue concentrado nos compromissos do governo paulista. Na próxima semana, São Paulo recebe a Marcha para Jesus, evento religioso que tradicionalmente reúne lideranças políticas e religiosas. Tarcísio participou das últimas edições e confirmou presença neste ano. Questionado se estará ao lado de Flávio durante o evento, disse que não responde pelo senador.
7: Como eu falei, eu acho que tem muitas questões que ele mesmo precisa explicar. Eu acho que a população está vendo aí esse escândalo do Banco Master, que é uma coisa que agride a sociedade como um todo. Isso deixa a sociedade em alerta e aí tudo tem que ser muito bem explicado. É porque eu tenho uma agenda de governador. Veja, eu estou governando o Estado. Quando é que eu vou pensar em eleição? No período da campanha, no período da eleição.
8: Então, Oi?
7: Eu estarei na Marcha para Jesus. Eu não sei, tem que perguntar para ele. Eu estarei. Eu estarei porque eu vou todo ano. Não, ainda não, mas eu estarei lá com certeza.
6: Tarcísio também comentou o encontro de Flávio Bolsonaro com o presidente americano Donald Trump nos Estados Unidos. A viagem foi articulada pelo entorno do senador em uma tentativa de criar uma agenda positiva em meio à crise envolvendo o Banco Master. O governador afirmou que considera natural que um pré-candidato à presidência dialogue com chefes de Estado e desejou sucesso à agenda internacional do aliado. A declaração foi dada antes de Flávio publicar nas redes sociais uma foto ao lado de Trump. De São Paulo, Bruna Barbosa.
5: Bom, é natural que um candidato à presidência queira ter uma foto ao lado do presidente dos Estados Unidos. Isso é natural. O que é natural é um candidato à presidência ir aos Estados Unidos para trabalhar contra o Brasil. E a gente já destacou aqui no início do programa esse pedido. Na voz do senador Flávio Bolsonaro, a gente colocou aqui, né? Ele disse que foi lá para pedir veementemente ao Donald Trump para que considere Comando Vermelho, PCC, facções criminosas aqui no Brasil, como grupos terroristas internacionais. É um absurdo total. É um absurdo total o fato de um candidato à presidência da República desrespeitar dessa forma a nossa soberania. Uma coisa simplesmente absurda. A gente destacou aqui, né? De Donald Trump a gente já pode esperar tudo. Um chefe de Estado, presidente da República dos Estados Unidos, que mandou as suas tropas invadirem um outro país, a Venezuela, e sequestrarem o chefe de Estado. E aqui, mais uma vez, eu repito, né, Ricardo Garcia, né, para que não venham mensagens aqui, não estou aqui levando em consideração de forma alguma quem é o Nicolás Maduro, porque quem acompanha o programa sabe muito bem o que eu penso sobre Nicolás Maduro. Estou destacando o fato de que Trump foi lá com as suas tropas e simplesmente sequestrou Maduro, levou lá preso para os Estados Unidos. Então, a partir desse momento, pode-se esperar tudo de Donald Trump, né? E aí o Flávio Bolsonaro, candidato à presidência, vai lá sugerir veementemente que Trump considere PCC, Comando Vermelho, como grupos terroristas internacionais, o que, de acordo com a legislação americana, permitiria uma intervenção, de alguma forma, no Brasil. Isso é uma coisa simplesmente absurda, lamentável, né? Que mostra um senador da República não tem a mínima noção do que é o respeito à nossa soberania e se rebaixa dessa forma dentro do Salão Oval, seguindo o exemplo do irmão, né, que está lá nos Estados Unidos atuando contra o Brasil diuturnamente. Lamentável.

0: Bom, vamos para o Rio de Janeiro, porque as ligações de Daniel Vorcaro são extensas, né? Como a gente já destacou algumas vezes aqui no CBN Madrugada, o sujeito não fazia nenhuma distinção do ponto de vista ideológico, institucional. Ele agia em todas as frentes, direita, centro, esquerda, executivo, legislativo, judiciário, tribunal de contas. Ele procurou montar uma teia de proteção extremamente intensa e extensa. Não conseguiu. A Júlia Viana traz informações sobre mais uma ação que mostra, né, mais uma suspeita forte, pesadíssima contra o ex-governador do Rio, Cláudio Castro, que teria atuado a favor do Master contra aposentados e pensionistas do estado que ele governou.
1: O ministro André Mendonça, do Supremo Tribunal Federal, afirmou que há um vínculo pessoal estreito entre o ex-governador do Rio, Cláudio Castro, e o banqueiro Daniel Vorcaro. Na decisão que fundamentou a nova etapa de buscas realizadas nesta terça-feira, Mendonça apontou ainda que a relação passou do contato institucional para indícios de tratativas ilícitas. Segundo o documento, as conversas teriam ajudado a viabilizar a captação de quase 3 bilhões e 691 milhões de reais em investimentos do Rio Previdência no Banco Master. O ministro destacou também que há coincidência temporal entre encontros de Castro com Vorcaro e os aportes financeiros. A investigação começou após a análise do telefone do banqueiro, apreendido em uma fase anterior da Operação Compliance Zero. Mensagens no aparelho indicam que parte dos investimentos bilionários dependia de alinhamento político com o ex-governador. Para o ministro, há indícios de esquema amplo, estável e bem estruturado de corrupção e lavagem de dinheiro. A defesa do ex-governador, no entanto, nega qualquer relação pessoal indevida entre eles e afirma que os contatos entre ambos aconteceram em agendas oficiais e institucionais. De acordo com o advogado Carlo Luccioni, Castro jamais integrou qualquer comitê de investimentos do Rio Previdência e cobrou por acesso aos autos do processo na íntegra.
2: Foi apreendido um celular. Na verdade, dois, um antigo, um tinha uso, e um que ele adquiriu depois da outra busca, que foi há cerca de 10 dias atrás. Tal qual a outra operação, isso para nós foi uma surpresa. Nós não conseguimos entender ainda que tipo de envolvimento podem ter atribuído a ele. Da outra vez também foi o mesma coisa, nós buscamos entender tudo o que estava acontecendo para tomar então as nossas providências. Mas eu vejo isso tudo nesse momento aí que nós estamos passando, de eleições e tudo. Minha opinião é que isso é muito político também.
1: No apartamento de Cláudio Castro, os agentes apreenderam 2 celulares, segundo a defesa do ex-governador. Um dos aparelhos era funcional e teria sido comprado há pouco tempo, já que o celular anterior do ex-governador foi apreendido durante a operação que investiga suspeitas envolvendo a Refit. Além de Castro, outras 5 pessoas e 2 empresas foram alvos de buscas e apreensões autorizadas pelo STF nesta terça. As investigações continuam sob sigilo. O Banco Master nega irregularidades. Com a colaboração de Gabriel Freitas, do Rio de Janeiro, Júlia Viana.
0: 12h23, espaço aberto agora para o Bernardo Melo Franco, conversando com a Cássia Godoy e com o Sardenberg.
3: Olha, em 15 de maio, a Polícia Federal esteve lá na casa do ex-governador Cláudio Castro e recolheu, entre outras coisas, 2 celulares. Hoje, a Polícia Federal foi lá e recolheu outro celular.
4: Pois é, Sardenberg, eu estava me lembrando, às vezes eu cito aqui um personagem que é o famoso Aparício Torelli, Barão de Tararé. Foi vereador aqui no Rio de Janeiro, era um humorista famoso na imprensa no começo do século XX, e ele lá pelas tantas, ele era muito alvo da repressão no Estado Novo, né, a repressão do DIP, na ditadura de Getúlio Vargas. E lá pelas tantas, depois da terceira ou quarta batida, ele pôs, e ele apanhava, né, quando era preso, levado para cadeia, ele pôs na porta do gabinete uma plaquinha dizendo assim: entre sem bater. Eu acho que o Cláudio Castro poderia botar essa placa também na porta dele, porque de fato ele está se tornando um cliente assíduo das operações da Polícia Federal aqui no Rio de Janeiro. Impressionante, de fato, em 2 semanas, 2 operações de combate à corrupção, e veja só, autorizadas por ministros bem diferentes do Supremo Tribunal Federal. Hoje se diz que o Supremo está dividido entre a ala do Alexandre de Moraes, e a ala do André Mendonça. Talvez o único ponto a unir esses dois ministros seja o fato de que os dois estão comandando, estão relatando investigações que buscam corrupção no governo do Cláudio Castro. A primeira operação foi em volta de contratos com a Refit, né, suspeitas de favorecimento ao empresário Ricardo Magro, que é notoriamente conhecido o maior sonegador de impostos do Brasil, e agora uma operação em torno do escândalo do Banco Master, na qual fica mais exposto, mais evidente, o vínculo entre o governo do Cláudio Castro e a bandalha que foi cometida com esses papéis podres do Daniel Vorcaro. Veja que na decisão, Sarenberg, o ministro André Mendonça, citando as investigações da Polícia Federal, faz referência a um vínculo pessoal estreito entre Cláudio Castro e Daniel Vorcaro. Ele cita ali uma série de encontros, inclusive em eventos no exterior custeados pelo próprio Daniel Vorcaro, e mostra uma coincidência temporal, ou seja, eles se encontravam e logo em seguida havia um novo aporte do Rio Previdência para o Banco Master. Parte do que foi tratado hoje, Sadenberg, já se sabia. A gente tinha notícia de que o Rio Previdência, que é o Fundo de Previdência dos Servidores Públicos do Rio de Janeiro, ele tinha aportado em torno de R$1 bilhão, bilhão com B de bola, em títulos do Master. Agora, com essa nova operação da manhã dessa terça-feira, fica claro que além desse R$1 bi, teve pelo menos mais R$2 bilhões, ou seja, uma soma de R$3 bilhões de dinheiro dos aposentados do Rio de Janeiro enterrada em papéis do Master. Sendo que esses últimos R$2 bilhões foram aportados após ali entre o final de 2024, começo de 2025, quando já estava mais do que claro que o Banco Master vivia problemas graves de liquidez, estava sob investigação do Banco Central, ou seja, o Cláudio Castro e os seus aliados sabiam muito bem o que estavam fazendo quando puseram dinheiro dos aposentados do Rio de Janeiro nas mãos do Vorcaro. E agora vai caber às investigações apurar se de fato, além de saber, ele estava levando alguma vantagem para isso.
3: O André Mendonça, ele fala numa relação muito clara entre reuniões do governador com o Vorcaro e, no momento seguinte, aplicações do Banco Master, né?
4: Pois é, Sarenberg, foi isso que eu falei, né? Uma coincidência temporal entre esses encontros e os novos aportes. E aí tem uma série de outros alvos da polícia na manhã de hoje, né? O ex-presidente do Rio Previdência e, além dele, outros dirigentes também do banco, do fundo de investimento, que estavam enterrando o dinheiro nos papéis do Master. Agora, realmente, o estado do Rio de Janeiro é um caso de estudo, né, Sademir? A gente fala aqui com frequência na relação de ex-governadores presos por corrupção no Rio, essa relação que começa com Moreira Franco, passa por Antônio Garotinho, Rosinha Garotinho, Sérgio Cabral, Luiz Fernando Pezão. O Wilson Witzel foi afastado num escândalo de corrupção, mas não foi preso, e agora o vice do Witzel, né, o Cláudio Castro, está se candidatando a furar essa fila, né, e se tornar o sexto governador do Rio de Janeiro a prestar contas à justiça. Vamos ver como é que isso anda. É claro que tem até uma desconfiança do que essa operação de hoje pode dar em termos práticos, né, Sarenberg? Porque, imagina, o sujeito tinha dois celulares, né, dois telefones celulares ainda dentro de casa, depois de acabar de ter sido alvo de uma operação da PF. Segundo o advogado dele, um dos celulares é novo, ou seja, ele comprou na semana passada, e o outro seria um aparelho antigo sem uso. Agora, talvez, quem sabe, né, aí com o uso, né, o acesso à nuvem, né, de arquivos, seja possível pegar coisas que estavam em celulares que o Cláudio Castro já deixou de usar. Vamos ver se ele fez essa varredura, né, se os advogados cuidaram disso para ele ou não.
3: Nós já estamos aqui com o tempo encerrado, mas eu tenho uma perguntinha aqui que é do nosso ouvinte, José Aparecido Ribeiro. Ele é de Belo Horizonte. Ele fala assim: o problema é o seguinte, o eleitor do Rio que elege esses governadores.
4: Pois é, Sademberg, mas o eleitor do Rio, infelizmente, assim como em outros estados do país, ele está diante de um cardápio que é oferecido pelos partidos políticos, né? Uhum. A gente tem que falar um pouco também do recrutamento dos políticos, né? Da forma de eleição, de como é que essas elites políticas vão se reproduzindo e vão se eternizando no poder, né? O eleitor tem ali um leque de opções para escolher e, de fato, no Rio de Janeiro, muitas vezes não tem sido as melhores opções aí na urna, né?
3: Daqui a pouco vai ter opção garotinho, né?
4: Pois é, o incrível disso tudo, Sardenberg e Cássio, é que tem gente ainda cujo sonho é chegar no governo do Rio, né?
5: É verdade.
4: Dizem que o pior emprego do mundo é ser ministro da Fazenda, por esse retrospecto que eu falei, talvez seja o emprego de governador do Rio de Janeiro, né? Porque o sujeito começa em Laranjeiras, onde fica o Palácio Guanabara, e muitas vezes termina em Bangu, né? Onde fica o complexo penitenciário do Rio de Janeiro.
5: Já tem até esquete do Porta dos Fundos falando disso, né? Eu vi dois diferentes recentemente sobre o mesmo tema, ser governador do Rio de Janeiro.
3: É tóxico.
5: Tóxico.
0: Bernardo Melo Franco, conversando com a Cássia Godoy e com o Sardenberg.
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0: Quarta-feira, 27 de maio de 2026. O Senado Federal aprovou uma medida provisória que eleva o piso salarial dos professores da educação básica para R$ 5.130 em 2026. O texto já passou pela Câmara e agora segue para a sanção presidencial. O aumento é de 5,4%, com ganho real de 1,5% acima da inflação. O STF tem 2 votos para derrubar a mudança na lei da ficha limpa, que reduz o prazo de inelegibilidade. O ministro Luiz Fux seguiu o voto da ministra Carmen Lúcia para declarar inconstitucionais os trechos da norma. O julgamento ocorre no plenário virtual da corte e segue até a sexta-feira. Os demais 8 ministros ainda precisam votar. A Força Espacial dos Estados Unidos fechou acordo com a SpaceX do bilionário Elon Musk para construir uma rede de satélites militares. O contrato é de cerca de US$ 2,3 bilhões e prevê um sistema de satélites de órbita baixa conectados entre si. A rede deve permitir a troca rápida e estável de dados para as Forças Armadas norte-americanas. O objetivo é conectar sensores militares e plataformas de armas em todo o mundo. No horário de Brasília, 2:32.
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0: 2:34, agora é o espaço do Leandro Gouveia com o Panorama CBN, mas antes a gente vai ao Amapá com o Luiz Felipe Santos, tem informações aqui sobre operação de buscas contra o ex-prefeito de Macapá, doutor Furlan, do PSD. Foi alvo dessa operação da PF, suspeito de usar uma milícia digital para atacar opositores e se autopromover.
1: De acordo com as investigações, o grupo foi financiado com recursos da Prefeitura de Macapá por 4 anos e desviou mais de 25 milhões de reais dos cofres públicos. Foram cumpridos 35 mandados de busca e apreensão. Segundo o delegado da Polícia Federal, Bruno Belo, os alvos são políticos, influenciadores, jornalistas, ex-secretários de governo, uma agência de publicidade e os sócios nos municípios de Macapá, Belém e Canela, no Rio Grande do Sul.
2: A partir de agora, a Polícia Federal vai realizar as análises dos conteúdos apreendidos para a identificação de novos integrantes da empreitada criminosa, bem como novos delitos conexos. A operação tinha como objetivo a repressão a delitos eleitorais, organização criminosa, desvio de recurso público e lavagem de dinheiro.
1: Durante o cumprimento dos mandados, uma pessoa foi presa em flagrante em Macapá e outra em Canela, pelo crime de posse ilegal de arma de fogo com as identidades não reveladas pela Polícia Federal. Doutor Furlan foi afastado do cargo de prefeito em uma operação em março, que investiga a suspeita de fraude em licitação e desvio de recursos na obra de 70 milhões de reais do Hospital Municipal. No dia seguinte, ele renunciou ao cargo de prefeito e se lançou como pré-candidato ao governo do estado. A investigação identificou que mais de 25 milhões de reais em contratos de publicidade institucional da prefeitura eram usados para autopromoção e ataques a opositores. Além dos contratos, há indícios de que pessoas ligadas à milícia digital eram nomeadas em cargos de secretarias municipais como forma de pagamento pelas divulgações. É o que ressalta o delegado da Polícia Federal, Bruno Belo.
2: O que se notou foi uma clara violação ao princípio da impessoalidade e a investigação ela notou um possível abuso na liberdade de imprensa. Então, assim, a imprensa, a liberdade de expressão, ela é um direito constitucionalmente previsto, todavia ela não pode ser utilizada para o cometimento de crimes. Foi apreendido dinheiro, veículos, arma de fogo.
1: A investigação afirma que entre os alvos dos ataques estavam senadores e o ministro do Supremo Tribunal Federal. O ex-prefeito Dr. Furlan negou envolvimento com milícias digitais, repudiou a disseminação de notícias falsas e afirmou que está à disposição da justiça para colaborar com as investigações.
3: Sem precedente na história, membros da imprensa que criticam o atual modelo de gestão administrativa do estado foram alvos de busca e apreensão da Polícia Federal. Recebo com tranquilidade, acreditando nas instituições, acreditando na justiça e, com certeza, acreditando que a verdade dos fatos prevalecerá.
1: De Macapá, Luiz Felipe Santos.
4: Em destaque no Panorama CBN, Cláudio Castro se alinhou a Daniel Vorcaro para investir mais de 3 bilhões em produtos do Banco Master, segundo a Polícia Federal. Flávio Bolsonaro divulga foto com Donald Trump na Casa Branca. STF derruba a punição de juízes com aposentadoria compulsória. Polícia da Bolívia prende chefe do PCC beneficiado por decisão de desembargador do Mato Grosso do Sul. Primeira caneta nacional aprovada pela Anvisa ainda não tem indicação para obesidade. Eu sou o Leandro Gouveia e essa é a segunda edição do podcast Panorama CBN de terça-feira, 26 de maio de 2026. Em menos de meia hora eu te conto as principais notícias do dia. A Polícia Federal fez nesta terça-feira a 8ª fase da Operação Compliance Zero ligada ao Banco Master. E o principal alvo é o ex-governador do Rio de Janeiro, Cláudio Castro, do PL. Os agentes federais saíram para cumprir 10 mandados de busca e apreensão no Rio de Janeiro e em Brasília. Uma das buscas aconteceu na cobertura de Cláudio Castro, na Barra da Tijuca, zona oeste do Rio. Os policiais apreenderam dois aparelhos de telefone celular. Um deles foi comprado recentemente, depois da última busca, no dia 15, e o outro estava sem uso. Não tem mandado de prisão contra o ex-governador. A ação foi autorizada pelo ministro André Mendonça, do Supremo Tribunal Federal, e investiga um esquema bilionário de corrupção e lavagem de dinheiro. A suspeita é de desvio de recursos do Rio Previdência, que é um fundo que administra as aposentadorias e pensões dos servidores estaduais do Rio. O caso é o desdobramento da Operação Barco de Papel, que em fevereiro prendeu o ex-presidente do Rio Previdência, Davis Marcon Antunes. Segundo a PF, o então governador do Rio fez mudanças na cúpula do Rio Previdência para abrir caminho para os aportes bilionários em investimentos do Master. A decisão do ministro André Mendonça aponta que a relação entre Cláudio Castro e Daniel Vorcaro passou dos contatos institucionais e envolveu negociações ilícitas. A investigação começou com a análise do celular de Vorcaro, que os agentes apreenderam numa fase anterior. Mensagens no aparelho indicam que a liberação de investimentos dependia de alinhamento político com o ex-governador. A Polícia Federal identificou uma sequência de encontros entre Castro e Vorcaro no Brasil e no exterior que coincidem com aplicações gigantescas do Rio Previdência no Banco Master desde o fim de 2023. Ao todo, o esquema movimentou quase 3 bilhões e 700 milhões de reais. A apuração aponta ainda que os investimentos continuaram mesmo com pareceres técnicos contrários e alertas de órgãos de controle, como o Tribunal de Contas do Estado. A SEDAI, que é a Companhia Estadual de Águas e Esgotos, também aplicou mais de 200 milhões de reais no banco. Outro alvo central da operação é o empresário Ricardo Siqueira Rodrigues. Os investigadores apontam o empresário como o articulador e lobista responsável por intermediar a relação entre Daniel Vorcaro e Cláudio Castro. Esse cidadão foi delator da Operação Lava Jato em 2018, apontado como o maior operador de fundos de pensão do país. E essa é a segunda vez neste mês que Cláudio Castro foi alvo de buscas da Polícia Federal. No último dia 15, na Operação Sem Refino, os agentes já tinham apreendido um celular e um tablet do ex-governador. Antes da divulgação da decisão do ministro André Mendonça, o advogado Carlo Lucchione disse que a operação tem motivações políticas.
5: Tal qual a outra operação, isso para nós foi uma surpresa. Nós não conseguimos entender ainda que tipo de envolvimento podem ter atribuído a ele. Mas eu vejo isso tudo nesse momento aí que nós estamos passando, de eleições e tudo. Minha opinião é que isso é muito político também.
4: A defesa de Cláudio Castro afirmou também que os contatos com Vorcaro aconteceram em agendas oficiais e institucionais e que o ex-governador jamais integrou qualquer comitê de investimentos do Rio Previdência. E o senador Flávio Bolsonaro, do PL, conseguiu a foto com o presidente dos Estados Unidos, Donald Trump. Ele foi recebido na Casa Branca, em Washington, no fim da tarde dessa terça-feira. O senador divulgou a imagem em que ele aparece em pé ao lado do presidente, que está sentado e sorrindo. Outra foto mostra Flávio e Trump com a mesma pose e com o deputado cassado Eduardo Bolsonaro e o amigo Paulo Figueiredo ao lado. Membros da comitiva disseram ao portal G1 que o encontro foi rápido, que documentos foram entregues a assessores e que Eduardo e Paulo Figueiredo entraram apenas para tirar a foto antes de deixarem o local. O encontro faz parte de uma estratégia da pré-campanha presidencial do senador para recuperar a imagem dele depois do caso Master, e Flávio Bolsonaro evitou confirmar que encontraria Trump até a divulgação da foto. O ministro Alexandre de Moraes, nessa terça, determinou que a Procuradoria-Geral da República se posicione sobre a possível investigação de Jair e Flávio Bolsonaro sobre o financiamento do filme Dark Horse. O pedido foi feito pelo deputado federal Lindbergh Farias, do PT do Rio de Janeiro. Ele quer incluir os dois na apuração que envolve o deputado cassado Eduardo Bolsonaro. O parlamentar afirma que o dinheiro do filme, negociado com Daniel Vorcaro, pode ter ligação com a atuação de Eduardo Bolsonaro nos Estados Unidos para pedir sanções contra autoridades brasileiras e anistia para os investigados pelo plano de golpe de Estado. E a primeira turma do Supremo Tribunal Federal decidiu que juízes que cometem infrações graves não podem mais ser punidos com a aposentadoria compulsória. Por unanimidade, os ministros seguiram o entendimento do relator Flávio Dino de que a chamada aposentadoria sanção foi extinta pela reforma da Previdência de 2019. para o ministro Flávio Dino, manter o salário de um magistrado afastado por irregularidade é uma punição que não pune. Com a decisão, o Conselho Nacional de Justiça vai ter que aplicar uma pena menor ou acionar a Advocacia Geral da União para pedir a perda definitiva do cargo do magistrado diretamente no Supremo. O Conselho Nacional de Justiça aprovou por unanimidade, nesta terça-feira, uma proposta para criar um contra-cheque único para todos os juízes do país. Essa medida foi apresentada pelo presidente do Supremo e do CNJ, ministro Edson Fachin, e serve para padronizar a divulgação de tudo o que é pago aos juízes, impedindo que os vencimentos sejam fragmentados em folhas suplementares. Isso inclui os salários, as gratificações, as verbas extras, as diárias e as indenizações. E o principal objetivo é aumentar a transparência e facilitar a fiscalização sobre os chamados penduricalhos. A decisão vem num momento de forte cobrança do próprio Supremo para que os tribunais de todo o país cumpram o teto constitucional do funcionalismo público, que hoje está em cerca de R$ 46 mil. Durante a sessão do CNJ, o ministro Edson Fachin defendeu a medida e afirmou que a transparência não pode ser vista como uma ameaça para o Poder Judiciário.
6: Um contra-cheque por magistrado. Afinal, o que se paga com dinheiro público não pode se esconder em múltiplas folhas. E nesse sentido, o contra-cheque único permitirá uma maior transparência de todos os recebimentos.
4: E os tribunais de todo o Brasil vão ter um prazo de 60 dias para fazer as adaptações e cumprir as novas regras. A medida vai valer também para o Ministério Público, porque o Conselho Nacional do Ministério Público aprovou também nessa terça uma resolução parecida que vai unificar os contra-cheques de todos os procuradores e promotores. Guerra no Oriente Médio. Segundo o jornal americano Wall Street Journal, Israel quer que o governo dos Estados Unidos inclua uma cláusula que garanta liberdade para as forças israelenses operarem no Líbano. Por outro lado, o governo iraniano insiste que a trégua só vai sair com o fim total dos combates em território libanês. Só nessa terça, pelo menos 12 pessoas morreram depois de um ataque aéreo de Israel no leste do Líbano. A tensão aumentou também depois que as forças americanas bombardearam lançadores de mísseis e barcos no Irã na noite de segunda, logo depois da gravação do panorama. O Pentágono diz que agiu em legítima defesa para proteger tropas durante o cessar-fogo que está em vigor desde 8 de abril. E o Ministério das Relações Exteriores do Irã acusou os americanos de violarem o acordo. A Guarda Revolucionária disse que se reserva o direito de retaliar os ataques. Como o desgaste na guerra continua, o petróleo voltou a subir. No momento em que eu gravo o podcast, o barril do tipo Brent, com vencimento em agosto, sobe mais de 3%, cotado a $96. O principal índice da Bolsa de Valores de São Paulo, nessa terça, teve queda de 0,69%.

Ele estava foragido desde abril de 2020, depois de ser beneficiado pela decisão de um desembargador do Mato Grosso do Sul. Palermo tem condenações de 126 anos de prisão e fugiu 5 horas depois de conseguir uma prisão domiciliar no início da pandemia da Covid-19. O benefício foi concedido em apenas 40 minutos pelo então desembargador Divoncir Maran, sem nenhum laudo médico a respeito de contaminação de Covid-19. Mensagens interceptadas mostram que assessores já sabiam da decisão antes mesmo do pedido ser protocolado. Por causa disso, o Conselho Nacional de Justiça puniu, na época, o magistrado com a aposentadoria compulsória em fevereiro agora desse ano, tipo de punição que é tão absurda que agora foi revista pelo Supremo Tribunal Federal. O ex-desembargador também é investigado por corrupção e lavagem de dinheiro. E a suspeita aumentou depois que a Polícia Federal descobriu que a esposa dele, Viviane de Paula, pagou uma obra de mais de 2 milhões de reais em dinheiro vivo. A prisão dessa terça foi uma ação conjunta com a Polícia Federal e a expectativa é que Gerson Palermo seja extraditado para Corumbá, em Mato Grosso do Sul. E o Brasil atingiu em 2024 a menor taxa de homicídios da série histórica, que começou em 2014. Mas o avanço convive com o crescimento de mortes sem causa explicada. Os dados são do Atlas da Violência 2026, divulgado pelo IPEA, que é o Instituto de Pesquisa Econômica Aplicada, e pelo Fórum Brasileiro de Segurança Pública. No ano retrasado, o país registrou 42.590 assassinatos. Esse número representa uma queda de 7,4% em relação a 2023 e uma taxa de 20 casos para cada 100 mil habitantes. A violência contra a mulher também caiu, 6,7%, com 3.642 vítimas, o menor patamar em 10 anos. Por outro lado, o estudo faz um alerta para os chamados homicídios ocultos, que são as mortes violentas por causa indeterminada. Em 2024, foram mais de 7 mil casos. Isso significa uma alta de quase 87% na comparação com o ano anterior. O levantamento mostra ainda que a violência continua concentrada na população jovem. Quase 20 mil pessoas entre 15 e 29 anos foram assassinadas em 2024, uma média de 54 mortes por dia. No recorte regional, São Paulo, Santa Catarina e o Distrito Federal registraram as menores taxas de homicídios do país. Já Amapá, Bahia e Pernambuco aparecem com os maiores índices. Entre as cidades com mais de 100 mil habitantes, 17 das 20 mais violentas estão no Nordeste. E o Brasil entrou pela primeira vez na faixa de muito alto desenvolvimento humano. É o que mostra o Índice de Desenvolvimento Humano Municipal, o IDHM. Esse índice foi divulgado pelo Programa das Nações Unidas para o Desenvolvimento. Ele avalia saúde, educação e renda. E o indicador do país subiu para 0,805 em 2024, superando a barreira de 0,8 pela primeira vez na história. A educação foi a área que mais avançou desde 2012, enquanto a renda andou quase de lado, prejudicada pela pandemia. Apesar do avanço geral, o relatório aponta que a desigualdade de gênero e raça persiste. O IDHM dos homens ficou em 0,802, contra 0,798 das mulheres, uma diferença puxada pelos salários menores. Entre os negros, o índice é de 0,774, bem abaixo dos 0,851 registrados entre os brancos. A desigualdade também é regional. O Distrito Federal lidera o ranking nacional com o IDHM de 0,866, impulsionado por uma renda per capita de R$ 1.400. Na outra ponta, o Maranhão tem o menor indicador do país, com 0,745, onde a renda média é de R$ 482, um terço da maior. A Anvisa aprovou nesta terça-feira a primeira caneta nacional à base de semaglutida, a mesma substância do Ozempic. O remédio se chama Oziv, do laboratório EMS, e vai combater o diabetes tipo 2 em adultos. Importante dizer que o medicamento ainda não tem autorização para ser usado para tratamento contra a obesidade. A liberação acontece logo depois do fim da patente da molécula no Brasil, que caiu em março. O remédio deve chegar às farmácias em até 30 dias. O preço máximo ainda vai ser definido pela Câmara de Regulação do Mercado de Medicamentos, mas a fabricante promete uma redução de cerca de 30% em relação aos importados. Como o remédio exige receita médica em duas vias,

O paciente vai precisar de acompanhamento para o tratamento, com uma injeção semanal. Uma diferença importante é o armazenamento. O produto nacional precisa ficar na geladeira o tempo todo, de 2 a 8 graus, mesmo depois de aberto. O mercado deve ganhar mais opções em breve, já que a Anvisa analisa outros 6 pedidos de registro de semaglutida. E o Ministério da Saúde acendeu o alerta por causa do surto de ebola na África e ativou o Plano de Contingência Nacional para Febres Hemorrágicas Virais. A República Democrática do Congo é o epicentro, com 220 mortes suspeitas, e a estratégia do Brasil prevê reforço na vigilância de viajantes para identificar suspeitos, isolar pacientes e monitorar contatos. Esse documento, atualizado em 2024, não prevê fechamento de fronteiras. O Brasil não tem voos diretos para a região afetada, o país nunca confirmou um caso e o risco é mínimo, já que o vetor natural, os chimpanzés, só existem por aqui em zoológicos. E olha só, uma mulher de 26 anos foi resgatada com vida depois de passar quase 2 dias desaparecida no mar em Ilhabela, no litoral norte de São Paulo. Bruna Damari Santana da Silva foi encontrada por pescadores a cerca de 9 quilômetros da ilha de Búzios. Ela e o amigo Deoge Pereira Bernardino, de 28 anos, sumiram no domingo à tarde, depois de saírem de uma lancha para passear de jet ski na praia Ponta das Canas. A moto aquática foi achada vazia à deriva na segunda-feira de manhã. Bruna deu entrada no hospital com um quadro grave de hipotermia, provocado pela longa exposição à água fria, mas estava consciente e segue em observação. Enquanto isso, as buscas pelo piloto da moto aquática continuam. Na Grande Belo Horizonte, uma mulher de 41 anos foi encontrada viva depois de passar mais de 24 horas caída em um penhasco de 40 metros em um parque estadual. Ana Cláudia Rodrigues da Silva Souza foi jogada do local pelo ex-companheiro. A polícia localizou a vítima pendurada em uma árvore com a ajuda de um binóculo térmico. O suspeito, Silvanildo Amâncio de Araújo, de 52 anos, já foi preso no norte de Minas. A vítima tinha pedido uma medida protetiva contra o ex-marido no último fim de semana. Voltando ao noticiário internacional, o primeiro-ministro de Israel, Benjamin Netanyahu, disse que o exército do país atacou o novo chefe do braço armado do Hamas, Mohamed Odeh, mas não confirmou se ele morreu. Odeh tinha assumido o cargo há uma semana depois da morte do antecessor no dia 15 de maio. Ele comandava a inteligência do Hamas nos ataques de 7 de outubro de 2023. Em Gaza, autoridades de saúde informaram que bombardeios israelenses em um campo de refugiados e contra um carro deixaram 7 mortos. E o mundo do jazz perdeu um dos seus maiores nomes. O saxofonista norte-americano Sonny Rollins morreu nesta segunda-feira, aos 95 anos, em casa em Nova York. Conhecido como o Colosso do Saxofone, o instrumentista nasceu no bairro do Harlem e foi um dos últimos representantes vivos da era bebop. Ao longo de mais de 6 décadas de carreira, ele lançou mais de 60 discos e tocou com lendas como Miles Davis e John Coltrane. O álbum mais famoso, Saxophone Colossus, de 1956, entrou para o Registro Nacional de Gravações da Biblioteca do Congresso dos Estados Unidos, um reconhecimento dado a obras de relevância histórica e cultural. Ele também venceu prêmios Grammy, incluindo o melhor álbum instrumental de jazz em 2001, por This Is What I Do. Ele estava afastado dos palcos desde 2012, por causa de uma fibrose pulmonar. E a CBF definiu os confrontos das oitavas de final da Copa do Brasil. 2 clássicos são os grandes destaques. Fluminense e Vasco voltam a se encontrar no torneio. No ano passado, o Vasco levou a melhor na semifinal, mas acabou com o vice-campeonato. Outro confronto de peso vai reunir o Corinthians, que é o atual campeão da competição, e o Internacional. O sorteio também colocou o Grêmio contra o Mirassol, Vitória diante do Atlético Paranaense e o Juventude contra o Atlético Mineiro. O Santos vai enfrentar o Remo, a Chapecoense joga contra o Cruzeiro e o Palmeiras pega o Fortaleza.
Os clubes que vão ter a vantagem de decidir em casa são Fluminense, Corinthians, Grêmio, Vitória, Juventude, Remo, Cruzeiro e Fortaleza. As partidas de ida vão acontecer nos dias 1º e 2 de agosto, que caem no sábado e no domingo, e os duelos de volta vão ser disputados logo depois, nos dias 5 e 6 de agosto, uma quarta e uma quinta-feira. E antes da última notícia, eu convido você a mandar mensagem para o Panorama. Meu e-mail é leandro.gouveia@cbn.com.br. No Instagram é só procurar por Lê Reis Gouveia. Não esquece de escrever seu nome e de onde você está ouvindo. Você já indicou o Panorama para alguém hoje? Manda o link pelo WhatsApp para quem você sabe que gosta de ficar bem informado e bem informada. E a Mariah Carey vai voltar ao Brasil, hein? Clima de Natal mesmo, a cantora vai fazer 2 shows em novembro. É a turnê Mariah Carey's Christmas Time. Vai passar por São Paulo no dia 17 de novembro, no Allianz Parque, e pelo Rio de Janeiro no dia 21, na área externa da Farmácia Arena. Essa vai ser a primeira vez que a artista traz o repertório natalino para o Brasil, incluindo esse sucesso aí, All I Want for Christmas Is You. O anúncio oficial aconteceu depois de uma ação de marketing na Avenida Paulista, em São Paulo, que brincou com o descongelamento da cantora, que é uma piada mundial sobre o retorno dela às paradas de sucesso sempre no fim do ano com essa música aí. A última apresentação da Mariah em São Paulo foi em setembro do ano passado, no Festival The Town. Os ingressos para os shows de novembro têm preços entre R$ 197,00, a meia entrada, e quase R$ 10.000,00 para quem quiser ficar colado no palco. A pré-venda para clientes do Banco Itaú começa nesta quinta-feira, dia 28 de maio, às 10 da manhã, no site eventim.com.br. O público geral vai poder comprar os ingressos na próxima segunda-feira, dia 1º de junho, a partir do meio-dia. Com Mariah Carey, vamos encerrando essa edição do Panorama. A produção e o roteiro foram feitos por mim, Leandro Gouveia, e a edição e a sonorização por Bruno Carvalho e Juliano Fonseca. A próxima edição do Panorama chega às plataformas por volta das 7 da manhã com Bianca Santos, e eu volto na sequência. Até lá!

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0: quarta-feira, 27 de maio de 2026. Durante a tentativa de venda do Banco Master pelo BRB, o banqueiro Daniel Vorcaro disse ao então presidente do Banco de Brasília, Paulo Henrique Costa, que ele estava sendo um gigante. As conversas fazem parte de diálogos extraídos pela PF e enviados ao STF. A TV Globo teve acesso aos trechos. As investigações apontam que Costa negociou pelo menos 6 imóveis de Vorcaro, dono do Master, em troca de facilitar os negócios entre os dois bancos. Começa hoje o período de Copa do Mundo para a seleção brasileira. O elenco se apresenta na Granja Comari para fazer exames médicos e treinar pela primeira vez. Gabriel Magalhães, Martinelli e Marquinhos, finalistas da Champions League, são as ausências. A expectativa para a avaliação médica de Neymar, o único convocado que vai se apresentar lesionado. Dois times brasileiros entraram em campo nesta terça-feira pela última rodada da fase de grupos da Libertadores. O Flamengo venceu o Cusco do Peru por 3-0 no Maracanã e o Mirassol perdeu de 1-0 para o Lanús na Argentina. Pela Copa Sul-Americana, o Grêmio empatou em Porto Alegre com o Montevideo City Torque do Uruguai pelo placar de 2-2 e o São Paulo venceu o Boston River, também do Uruguai, por 2-0 em casa. O Santos ganhou contra o Deportivo Cuenca do Equador na Vila Belmiro por 3-0. Hoje, pela Libertadores, o Corinthians enfrenta o Platense da Argentina em São Paulo e o Fluminense joga no Rio contra o Deportivo La Guaira da Venezuela. Na Sul-Americana, é dia de Vasco contra a Barraca Central da Argentina. Três times brasileiros enfrentam clubes venezuelanos pela competição. O Atlético Mineiro joga contra o Puerto Cabello, o Botafogo pega o Caracas e o Bragantino enfrenta o Carabobo. No horário de Brasília, 3:03.
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2: E estar em movimento no ar para falar sobre uma variação do Pilates que é feita apenas com um dos aparelhos da modalidade original. Esse aparelho é o Reformer. E por isso a gente vai chamar aqui essa variação de Pilates Reformer. E para entender essa prática, hoje nós estamos recebendo a Ana Mariana Silva, que é fundadora da rede Aura Pilates. Ana Mariana, muito obrigada por ter vindo, por estar aqui com a gente hoje.
3: Um prazer estar aqui com vocês, falando desse universo tão apaixonante que é o Pilates.
2: E quem também está com a gente hoje aqui no Bem-Estar em Movimento é a Mariana Torres, que é professora na Biorritmo aqui em São Paulo. Tudo bem, Mariana?
4: Tudo bem, um prazer estar aqui com vocês hoje. Muito obrigada pelo convite.
2: Queria começar perguntando para vocês, e aí eu vou começar pela Ana Mariana, sobre o Reformer, esse equipamento do Pilates que foi escolhido para essa modalidade. Então, quando a gente entra numa academia que oferece essa prática ou num estúdio que oferece essa prática, o que a gente observa? Alguns aparelhos de de reformer e as aulas são feitas todas neste aparelho. Por quê? O que, que esse aparelho oferece e por que, que ele é tão versátil?
3: Então, esse aparelho, ele é bem completo, você consegue trabalhar todos os grupamentos, todos os segmentos e dentro desse universo do Pilates, fora do Brasil, sempre foi trabalhado aulas em grupo no reformer e quem queria tinha alguma questão específica ou queria uma aula personal, ele fazia a aula com os quatro aparelhos numa aula personal. Mas fora, sempre existiu esse modelo de reforma justamente por ele pegar esse 360 da atividade.
2: E dá pra gente, Mariana, exercitar o corpo inteiro a partir de um reforma?
4: Sim, ele oferece ali inúmeras possibilidades de movimento em diferentes posições. É uma grande possibilidade de adaptação dos exercícios para as limitações que os alunos oferecem. Então, é um aparelho riquíssimo, né?
2: Aliás, o que você falou é importante, porque assim, eu já fiz Pilates convencional durante algum tempo e depois fui conhecer o Pilates Reformer. E, gente, eu tenho uma dificuldade de equilíbrio. Então, eu conseguia, mesmo nestas aulas do Pilates Reformer, e adaptando os movimentos, então me apoiar em alguns momentos em que originalmente o exercício não era para você se apoiar, mas sempre tem essa possibilidade também. Eu pergunto isso porque tem gente que acha que é muito mais difícil.
4: Não, o Reformer, e pelo contrário, ele é um queridinho dos estúdios, né? Acho que é o aparelho que os alunos mais gostam e a gente consegue atender a todos tranquilamente.
2: Agora, Ana Mariana, para quem não é do mundo, explica para a gente como que é a estrutura de um reformer, o que, que ele tem?
3: Então, ele vai ter molas que vão te dar sobrecarga e vão te dificultar em determinados exercícios e essas mesmas molas, elas vão te facilitar em determinados exercícios. E você tem alças, você tem alça de mão, você tem alça de pé. Você pode trabalhar deitado, sentado, pode trabalhar de pé. Na maioria, ele tem uma altura confortável para você sentar, então ele trabalha tanto com grupos específicos como idosos, quanto com os bem condicionados, justamente por conta dessa altura dele. É isso, ele é muito versátil.
2: Uhum. E eu me lembro também que ele tem uma estrutura ali do lado, duas estruturas perto de onde fica o apoio de cabeça, que dá tanto para você colocar o joelho em alguns exercícios, como dá para colocar o pé em diferentes posições. Ali de frente dá para colocar o pé lateral, ou seja, é um aparelho que dá para você fazer muita coisa, sempre lembrando do que é a essência do Pilates, que é trabalhar muito o core, né, Mariana?
4: Sim, e ele também oferece uma instabilidade, né? Então isso é bem interessante para trabalhar a musculatura profunda do corpo, a base do nosso corpo, né?
2: Como que vocês começaram a trabalhar com Pilates? Queria começar por você, Ana.
3: Ah, eu sou apaixonada pelo movimento. Eu nasci caí no balé. Quando eu soube da aula da Biorritmo no Teatro Municipal de São Paulo, eu enlouqueci. Então, eu trabalho com movimento, eu mexo com movimento desde que eu me entendo por gente. Fiz educação física. E o Pilates, ele sempre me encantou por ele estar muito próximo do balé. Porque na história do Pilates, né, Joseph começou a trabalhar com Pilates na guerra, mas depois o estúdio dele em Nova York, ele abriu num prédio de escolas de dança. Então, os alunos dele eram bailarinos. Tanto que dentro do repertório, você tem movimentos que têm o nome de movimentos de balé. E por toda essa fluidez dele, né, desse início, meio e fim, e da plasticidade do movimento. Eu sou louca pelo Pilates.
4: É uma aula linda, né? Chama muita atenção, porque é uma aula bonita. É muito prazeroso fazer o Pilates e é uma aula muito bonita. Né?
2: E você começou como? Fazendo Pilates e depois ensinando Pilates?
4: Eu sempre gostei muito de atividades que trazem bem-estar, né? Não fica... A performance, ela é importante, mas eu acho muito interessante essas atividades que o aluno sai bem da aula, né? Ele sai querendo voltar, ele não sai morto, ai meu Deus, morri. Então, esse tipo de atividade sempre me chamou muita atenção. E uma atividade que a gente consegue colocar todos os tipos de pessoas na aula. Desde um senhor que está lá todo travado, todo dolorido, até um atleta, né? Praticante de musculação. Hoje em dia tem procurado muito atividade para melhorar Ah, porque são atividades complementares, né? Então, para melhorar o desempenho na musculação, a gente consegue atender a todos, levando esse bem-estar a diferentes grupos, né?
5: Nossa, você falou duas coisas muito legais. Primeiro, essa possibilidade de integrar pessoas com perfis diferentes na aula, né?
4: Sim.
5: Que em termos de aula coletiva, é algo que antigamente a gente via muito, por exemplo, em aulas de artes marciais. Mas com o tempo, em várias modalidades diferentes, foi se valorizando essa história de você colocar pessoas com perfis diferentes numa mesma turma, que pode ser muito bacana.
4: Sim.
5: E outra coisa que você falou aqui, me chamou muita atenção, esse pessoal da musculação que vai fazer pilates, às vezes tem uns vídeos na internet que é a coisa mais engraçada. Porque pessoas que carregam muito peso, pessoas assim, que como você estava falando da questão da performance, performam muito bem, na hora de fazer pilates, alguns sofrem, né?
4: Nossa! É ficam tremendo legal. A aula inteira, assim, ó, descobre que o core é uma coisa que estava dormindo, um sono profundo ali.
3: Gente, mas sabe o que eu acho? Que esse modelo de reformer atual, ele teve uma virada, assim, de paradigma. Uhum. Porque até 2 anos atrás, o Pilates, ele era muito restrito a grupos específicos, justamente por conta da dinâmica da aula, em que você mudava de máquina, você tinha que explicar para o aluno, e aí você perdia tempo. E aí, a gente tinha uma demanda muito alta de médicos que indicavam para grupos especiais. E nessa nova virada, essa atividade em grupo, que trabalhando todo mundo na mesma máquina, ao mesmo tempo, a gente ganhou o 100% que o Pilates podia dar, que ele não dava até aqui. Então, a gente consegue hoje ter ganho de massa, a gente consegue trabalhar força, consegue trabalhar resistência e trabalhar com grupos diferentes. Porque aí nós somos brasileiros e a gente consegue se adaptar. Então, você vai adaptar para quem tem a dor de joelho, você vai adaptar para quem está em a dor de coluna, mas você já consegue trabalhar com um objetivo maior nessa parte muscular.
5: E tem uma coisa bacana também, aí do ponto de vista do usuário e de quem pratica, que é o seguinte, democratiza porque fica um pouco mais barato. Mais barato você fazer uma aula coletiva de Pilates, Pilates Reformer, do que às vezes você ir naquele estúdio que vai atender 2, 3 pessoas ao mesmo tempo apenas, e dependendo do lugar, até uma pessoa por vez. E é claro que você ter um profissional à disposição para uma pessoa durante uma aula vai encarecer todo esse processo. Então é mais uma forma de transformar a experiência do Pilates, que sempre foi tida como uma coisa um pouco elitizada, algo um pouco mais democrático, né, Mariana?
4: Sim, super.
3: E eu acho isso, eu acho que a entrada principalmente das gigantes como uma Biorritmo dentro do universo do Pilates, para quem estava no Pilates como eu uma vida inteira, nossa, ela deu visibilidade, ela trouxe o Pilates mais acessível, ela democratizou e ela trouxe o Pilates para o universo do fitness, que ele não estava, que ele estava nesse lugar de grupos especiais. Antes, quando eu tinha que contratar instrutor, a grande maioria tinha que ser fisioterapeuta, porque era realmente a indicação, porque eram patologias que
5: quando
3: chegavam
5: para a
3: gente.
5: Quando eu comecei a fazer Pilates, eu fazia com uma fisioterapeuta.
3: E hoje, para esse reformer, a gente precisa de profissional de educação física. E eu acho que isso tem muito a ver com a chegada das gigantes nesse nosso universo.
5: Agora eu quero saber quem está procurando Pilates Reformer. Normalmente, Mariana, quem está interessado nas aulas? Tem um perfil específico ou são alguns perfis?
4: Olha, acho que num passado até recente, o pessoal ia procurar o reformer por conta de dores, né? Quem tava com alguma lesão, voltando de alguma cirurgia, enfim. Hoje, o bioreformer tá dentro de uma academia, então a gente recebe públicos variadíssimos, né? Então, percebo também a geração Z procurando muito o Pilates por ser uma coisa, aulas que não se repetem, aulas que conversam muito com essa questão de bem-estar, e é uma geração que busca muito isso. Então, dentro do Bioreformer, dentro das Biorritmos, não consigo falar, olha, é o público X, é muito, muito, muito variado mesmo.
5: Interessante isso da geração Z.
3: Nesse momento, eu acho que seria assim, todos os caminhos levam a Roma. Eu acho que foi isso que aconteceu com o nosso Pilates Reformer. O tempo hoje, ele é um artigo de luxo, ele é aspiracional. A geração Z e os milênios, eles são inegociáveis com determinados pontos da vida deles. Eles querem uma atividade que gere uma experiência,
6: e que eles trabalhem com o corpo e com a mente. Então, esse modelo de Pilates de hoje, que a gente tem uma aula em grupo, onde eles vivem a comunidade, onde eles vivem o pertencimento, onde a estética é agradável, tem uma música que eles reconhecem, eles estão fazendo com a amiga delas, tem uma professora que entende muito do universo, faz com que eles queiram muito participar. E essa geração, tanto a Z quanto milênios, eles são muito digitais, então hoje a gente está num universo digital e isso gera desejo, e aí a gente entra nesse ciclo maravilhoso pra gente, que eu acho que daqui a gente não sai, não. Mari?
5: Sai.
7: Tem essa consolidado,
5: questão,
7: né?
5: Sim, essa questão social. Eu tenho esse hábito, de às vezes eu reúno as minhas amigas e a gente vai juntas fazer algumas aulas. Nem todas fazem sucesso, assim. Quando eu levo elas pra fazer alguma coisa mais pesada, outro dia eu levei umas colegas aqui da redação pra fazer aula de HIIT. Algumas ficaram meio assim comigo, né? É isso que é amizade? Colocar a gente... Mas a gente continua amiga depois. E já fui com amigas também fazer aula de Pilates Reforma. E eu observo que é muito comum isso, Mariana, encontrar grupos de mulheres que se reúnem para fazer uma aula junto. Ou grupos de amigas. E eu já vi algumas vezes também mãe e filha fazendo isso juntas.
7: Sim, essas relações humanas são muito importantes, né, nesse momento que a gente está vivendo. E a conexão gerada numa aula coletiva... aluno-aluno, aluno-professor, isso cria uma retenção muito maior, né? A pessoa sai com vontade de voltar para a aula porque não foi aquela coisa ali muito individualizada, que não olhou nem para o lado, então é muito gostoso.
5: Quando a gente pega uma aula de Pilates tradicional, o convencional é que a gente tenha poucos alunos numa mesma aula, né? Então, eu já fiz em lugares que tinha um aluno por instrutor, já fiz em lugares que eram no máximo 3 alunos por instrutor por aula. E quando a gente está numa aula de Reformer Pilates, é uma aula coletiva. Então, nós temos ali vários alunos e um professor. Tem um lado bacana disso, que é o fato de você democratizar esse acesso, fica mais barato para quem vai fazer do que uma aula de Pilates convencional, mas algumas pessoas têm preocupação de repente, não terem a assistência que pode ser necessária no momento de dúvida, em alguma execução, ou se não estiver conseguindo fazer ali algum exercício. Como que o Pilates Reformer compensa essa questão de ter vários alunos em uma mesma sala, Ana Mariana?
6: Olha, a gente tem duas situações. Os meus estúdios, eles são boutique. Então, a gente trabalha com um número menor de alunos, apesar de todo mundo trabalhar junto.
5: Aproximadamente então, quantos?
6: 6.
5: 6, tá.
6: 6. Então, você realmente sabe quem é seu aluno e aí é mais fácil você adaptar para essas questões. Uhum. Agora, eu imagino que nesse universo... com as salas cheias, na verdade, assim, eu acabei de voltar de uma viagem para Nova York, eu fiz muitas aulas assim, e tem estratégias, você tem ferramentas. Então, o professor, ele vai ter um microfone para que ele seja ouvido pela turma, ele vai dar muito comando verbal, ele vai ficar na sala num posicionamento em que ele consiga ver todo mundo. Mari, acho que você fala até mais.
7: Uma coisa legal é aquele bate-papo inicial com o aluno. Sim. Antes da aula, né? 3-5 minutinhos antes da aula, o aluno já chega relatando se ele tem alguma limitação. Isso sempre acontece. No momento inicial da aula, ali nos exercícios de preparação para o treino, o professor já tem um olhar. O aluno começa a se movimentar, ele já percebe, aquele ali tem um valgo, um joelho valgo, ou aquele tem uma hiperlordose lombar. Então, os professores, nas formações, eles são, entre aspas, treinados, né? Uhum. A direcionar o olhar, já detectar ali possíveis adaptações que ele vai precisar fazer ao longo do treino para esses alunos. E nos exercícios, a gente já sabe os erros mais comuns, né? Então, a gente já tem esse olhar direcionado, diria, entendeu? Uhum. Então, consegue ir adaptando e...
5: Eu não sei como que é na Biorritmo, porque eu não fiz essa aula na Biorritmo, mas eu já fiz essa aula em uma outra academia que é da rede de vocês, que é a Era, né? E na Era eu me lembro que tinha uma coisa assim, quem é primeiro aluno? Aí eles te dão
7: tem uma pulseirinha
5: para identificar. Sim. E justamente o professor te dá uma atenção
7: até para ajudar a mexer no equipamento também. Uhum. O aluno, ele vai ganhando essa autonomia ao longo dos treinos, de mexer na mola, mexer um pouco no carrinho, mas no início precisa de uma atenção mais individualizada, né? No Bioreformer, a gente tem estúdios com 3, tem estúdios com 6. O nosso próximo agora vai ter 10.
5: Uhum.
7: Então, é um número, assim, super administrável. Ainda
5: Sim.
7: não... A gente não perde o controle, não.
6: Eu acho que essas aulas em grupos grandes, elas seriam o meio do caminho entre as aulas de sala de academia e o Pilates. Elas entram no meio do caminho. Uhum. Porque numa aula antiga, por exemplo, de ginástica localizada, o professor, ele estava em cima do palco, ele tinha um microfone e ele tinha um grupo grande. Mas ele tinha um ritmo que era mais difícil de consertar verbalmente. E essas aulas com 17, com 20 alunos, ainda são intermediárias. E é isso, o professor vai bater na tecla do comando verbal. Uhum. Porque realmente é muita gente. Mas ela ainda trabalha, porque o Pilates, ele vai prezar pelos princípios do, né, da concentração, da respiração, da organização corporal. Então, acaba que o professor, ele vai dar esses caminhos e a tendência é ele conseguir essa execução boa da turma.
5: Sim. Mariana, quem está começando quer ter uma ideia do tipo de benefício que vai colher com essa prática? O que você diria para essa pessoa? O que ela vai ter de aprimoramento no condicionamento físico, na saúde física e na saúde mental também fazendo o Pilates Reformer?
7: Olha, o Pilates, ele traz, primeiro de tudo, uma consciência corporal, né? Então, a pessoa, ela vai ter mais consciência do próprio corpo para realizar outras atividades e até atividades da vida diária. Então, acho que esse é o benefício mais bonito, né? A pessoa vai fazer tudo melhor. E aí, em consequência disso, ela vai melhorar a força, vai melhorar a flexibilidade, vai ter as articulações com uma mobilidade melhor. Equilíbrio, que é uma capacidade física que a gente não treina em todas as modalidades. Uhum. E no Pilates a gente trabalha bastante. E, principalmente, também o fortalecimento do powerhouse, que é o core. Eu sempre faço uma analogia ali com a construção de uma casa, né? Então, você ter um powerhouse forte, que é o que sustenta a coluna, os seus órgãos e tudo mais, vai te dar uma qualidade de vida muito melhor.
5: E o que você diz para os seus alunos, Mari?
6: Ganho de massa, ganho de massa, ganho de massa. Porque
7: é
6: assim,
7: completo, né?
6: Nessa história do Pilates, eu acho que a gente pode ganhar tudo isso e bater nessa questão do ganho de massa, que ao longo desses 19 anos que eu tenho estúdio, né, fazendo uma retrospectiva, no início os médicos indicavam o Pilates. Chegou um momento que os médicos, que se olhou muito para a massa muscular, e os médicos começaram a tirar o Pilates. E eu falava, mas como? A gente tem esse recurso. Então, a gente consegue tudo isso que a Mari falou e o ganho de massa também. Porque a gente tem recurso, a gente tem ferramenta, a gente tem sobrecarga para que a gente tenha esse trabalho também. E uma coisa legal é que nesse momento em que esses médicos tiravam esses alunos, a gente não tinha bioimpedância. Uhum. Então, hoje, eu estou falando ganho de massa, mas, assim, eu consigo mostrar. Eu tenho a bioimpedância de alunos que só fazem pilates e ganharam 1 quilo, 2 quilos, 3 quilos de massa muscular. Então, é isso. É tudo isso e massa muscular.
5: Não, e muito bacana,
6: e felicidade.
5: Porque... Em relação ao Pilates tradicional, isso é uma grande diferença, porque realmente, se você pegar uma aula de Pilates tradicional e se você pegar uma aula orientada por um profissional de saúde, para uma pessoa que tem alguns problemas, que tem algumas dores, a chance daquilo virar, não o tempo todo, mas em uma grande parte do tempo, um grande alongamento, infelizmente, pode acontecer. Vejo gente que faz Pilates muito tempo e faz, assim, coisas que são bacanas para alongamento, para flexibilidade, mas que é isso, que não tem esse estímulo para massa muscular. E no Pilates Reformer, isso é mais comum, né?
7: Desenvolve muito. E muita gente vem para o Pilates achando realmente que só vai fazer alongamento, né? E aí, a hora que começa a fazer a aula, o Pilates, você trabalha o corpo todo, o tempo todo, né? Você faz força o tempo inteiro. Uhum. Então, desenvolve a massa muscular do corpo inteiro, mas tem que tomar cuidado mesmo de não virar uma aula de alongamento, né?
6: Mas esse novo modelo, acho que ele está mais voltado
7: para treinamento.
6: Gen Z, né? Milênios estão muito focados nisso e eu acho que a gente finalmente conseguiu esse espaço.
5: Quero saber o que as professoras de Pilates fazem como pessoa física em termos de atividade física. Como que é a sua rotina de exercício e de atividade física, Mari?
6: Eu faço Pilates, esse Pilates, porque até pela minha idade, a gente precisa de uma alimentação correta, de proteína e precisa de massa muscular. Então, assim, eu faço pilates, faço às vezes com meus professores, faço às vezes em outros estúdios. Quero fazer uma aula com a Mari.
7: É muito gostoso ser aluno, né?
6: É muito gostoso,
7: Mari. Eu não gosto de fazer sozinha, eu gosto de ser aluna de outro professor. Eu acho que isso enriquece muito a nossa aula também, né?
6: E a gente se sente cuidada, né?
7: Sim, é uma delícia.
6: A gente cuida tanto.
7: Eu faço pilates 2 vezes por semana, sempre me meto na aula de alguém. Uhum. Gosto muito de fazer musculação, mas eu amo também pedalar. Nossa, ciclismo indoor para mim é uma terapia também.
5: Ah, muito legal. Então eu quero que vocês deixem uma palavra final para quem ainda não conhece, ainda não fez uma aula de pilates reformer. Por que que essa pessoa que está nos ouvindo deveria experimentar? Vou começar por você, Mari.
6: Porque o Pilates é a atividade mais completa que existe, por todos os elementos que a Mariana falou, pelo ganho de massa e por toda essa experiência que você pode viver numa aula de Pilates. Você encontra comunidade, você encontra amigos, você encontra bem-estar, você tem a música, você tem um ambiente estético agradável. Então, vem conhecer.
5: E você, Mariana, o que você diria para essa pessoa que está curiosa, mas que ainda não fez uma aula?
7: Eu diria que, independente do seu objetivo, o Pilates vai te ajudar a alcançá-lo. Não é mesmo? É uma atividade muito completa, que vai complementar qualquer outra que você esteja fazendo e buscando melhorar.
5: Gente, eu adorei conversar com vocês. E teve algum momento, Mariana, que você falou sobre a pessoa sair se sentindo bem da aula,
7: sim,
5: né? E eu acho que tem isso, mas tem uma outra coisa. Às vezes, quando eu tô numa aula de Pilates, eu tô fazendo um movimento que eu tenho certeza que aquilo está me fazendo bem na hora. É uma sensação tão diferente em relação a outras modalidades. Não é melhor, pior, é diferente. Mas assim, você fala, isso já está fazendo bem pro meu corpo agora. Você sente como uma coisa que já tá naquele momento ali, te dando um ganho na saúde. Por isso, eu quero agradecer muito a presença de vocês duas aqui, a Mariana Torres, que é professora na Biorritmo. Mariana, muito obrigada por ter vindo conversar.
7: Sou eu quem agradeço, querida. Um beijo.
5: E quero agradecer demais também a Ana Mariana Silva, que é a fundadora da rede Aura Pilates.
7: Prazer.
5: Mariana, muito obrigada, viu?
6: Muito obrigada.
5: O Bem-Estar e Movimento de hoje vai ficando por aqui. Nós contamos sempre com a produção da Ana Luísa Bessa, os trabalhos técnicos em áudio e vídeo da Débora Gonçalves e a edição da Karen Lemos. Eu volto na semana que vem e espero por você.
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9: Três horas e 3:30, vem aí o Matheus de Souza.
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0: quarta-feira, 27 de maio de 2026. A bancada do PL na Câmara anunciou que vai pedir para a casa votar o projeto da deputada Érica Hilton, do PSOL, sobre o fim da escala 6x1, no lugar da proposta que está em discussão. O plano da parlamentar prevê a redução da jornada de trabalho para a escala 4x3. A PEC em discussão estabelece a escala 5x2. Nos bastidores, integrantes da bancada do partido de direita afirmam que o objetivo é constranger o governo, que teria que se opor a uma proposta mais vantajosa ao trabalhador para não aumentar as tensões com o setor produtivo. O vazamento de dados de segurados do INSS atingiu 2 milhões e 800 mil CPFs, informou a Dataprev, empresa estatal responsável pelo gerenciamento de dados de aposentados e pensionistas. 98% dos vazamentos pertenciam a pessoas já falecidas. O mesmo CPF foi consultado mais de uma vez e, além disso, cerca de 52 mil pessoas vivas tiveram a data de nascimento exposta. Um incidente de segurança aconteceu em abril e veio a público na última semana. Cidades de Santa Catarina anunciaram o cancelamento de festas tradicionais para ampliar a prevenção para o Super El Niño que deve chegar a partir de julho. A partir de junho, os municípios ficam no Vale do Itajaí, região catarinense, entre as mais suscetíveis a eventos extremos. As decisões das prefeituras se alinham com a série de medidas preventivas anunciadas a partir do decreto de alerta climático assinado em 18 de maio pelo governo de Santa Catarina. Horário de Brasília, 3h32.
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2: 3h33. Obrigado a você que nos faz companhia aqui no CBN Madrugada com Ricardo Garcia. Vamos juntos até às 5 da manhã, daqui a pouquinho às 4, previsão do tempo, também os principais destaques do dia. Agora a gente vai abrir espaço para a Carol Tchoukian, conversando com Fernando Andrade e Tatiana Vasconcelos.
3: Carol hoje fala sobre a importância de se sentir importante em todas as relações. E aqui a gente está falando mesmo de todos os tipos de relação, Carol?
4: Todos os tipos de relação. Inclusive, essa pauta surgiu de uma palestra da Jennifer Wallace. Ela fez uma palestra no South by Southwest, que é um grande festival de inovação agora em 2026. Ela é fundadora do Mattering Institute. Mattering é importância, né? Então, é o instituto que analisa a importância. E na fala dela, ela teve uma fala muito focada no trabalho. Então, ela já abre essa palestra mostrando que cerca de 70% dos americanos se sentem desengajados nos seus trabalhos, não por preguiça, não porque tem muita coisa para fazer, mas porque eles sentem que eles não fazem diferença para ninguém. E vendo a palestra dela, eu fiquei com vontade de trazer essa pauta para a gente de quantas vezes a gente sente que não faz diferença, a gente se sente desimportante. Ela começava a palestra com uma provocação, né? E se você tivesse uma plaquinha no pescoço escrita "eu importo", o que será que as pessoas falariam para você? Para quem será que a gente está querendo fazer essas perguntas? Escuta, eu importo mesmo aqui nesse trabalho, eu importo nessa amizade, eu importo nessa família. E hoje eu quero começar a semana convidando a gente a refletir o que significa se sentir importante e como cada vez mais a gente está aprendendo a se apagar e aí se sentindo cada vez menos importante. Então, queria até abrir a coluna perguntando para os ouvintes em que momentos, situações, relações você se sentiu pouco importante ou se sentiu invisibilizado. Acho que eu posso até trazer alguns exemplos cotidianos para
3: ilustrar.
4: Para inspirar, para ilustrar, exatamente. Por exemplo, jantar, né? A gente chega depois de um dia difícil do trabalho, senta na mesa com a companheira, com o companheiro, começa a contar uma coisa importante do trabalho e aí, de repente, a pessoa está ouvindo e tá, lasca o celular e começa, aham. Então ela até acena com a cabeça, faz um uhum, mas você vê que ela não tá ali prestando atenção, né? Isso é o que se chama de fubbing e tem muitas pesquisas mostrando quanto esse desprezo pelo celular tem feito as relações conjugais adoecerem. Hoje quase metade das pessoas, 46% das pessoas, dizem se sentir regularmente ignoradas em favor das telas. Aqui eu trouxe o exemplo do jantar com o companheiro ou companheira, mas isso acontece no jantar de amigas, isso acontece na reunião de pauta. Depois, a amiga que sumiu, né? Aquela amiga que você era super grudada, que vocês se falavam sempre. E aí, de repente, no seu aniversário, vem uma mensagem só de feliz aniversário. Não vem uma ligação, ela não passa na tua casa. Ninguém brigou, né? As pessoas vão se afastando. Aí você fala, nossa, o dia que era tão importante para mim, ela sabe que eu gosto de aniversário, me mandou uma mensagem de texto ou me mandou um áudio. Essa era a pessoa que eu esperava que me ligasse, né? Já trouxe esse dado aqui, tem uma pesquisa do Poder Data que mostra que 1 a cada 3 brasileiros sente que só tem um amigo próximo, profundo. E depois, quando a gente pensa num almoço de domingo, num familião, é aquela família onde você cresceu, que você estava curtindo, você queria ver aqueles primos de novo. E aí as perguntas são meio protocolares. Ah, e aí, como é que você está? Ah, tudo bem. Ah, que bom. Daí passa a pergunta para o próximo. Ah, e o trabalho? Ah, tá legal. Quer dizer, parece que a pessoa está interessada na tua vida, mas as perguntas são genéricas. E aí é mais um vínculo protocolar do que efetivamente um interesse daquela pessoa. Então, conceituando o que é a importância para Wallace, eu acho muito interessante, porque ela fala que a definição para ela é uma equação de dois lados. É você se sentir valorizado e, ao mesmo tempo, poder trazer valor para o outro. Então, não é só receber afeto, é também ser útil, contribuir, ser necessário. E eu acho que isso é bonito, porque muitas vezes a gente confunde eu importo com ser amado, ser cuidado. E tem muita gente que recebe afeto, mas ainda assim não se sente importante. Porque às vezes você recebe afeto porque você está doente, ou você recebe afeto porque você se separou e está passando por uma fase difícil, porque está desempregado. E aí, é como se aquelas pessoas também, até pelo fato de você, de repente, sei lá, se separou, e todos os seus primos, suas primas, seus irmãos são casados. Parece que daí você vai fazer uma colocação sobre família e as pessoas não te levam em consideração. Afinal de contas, você não tem filhos. Ou, afinal de contas, você não é mais casada. Ou você quer ajudar a organizar o Natal da família, as pessoas falam, não, deixa. Sendo que você está na situação difícil do trabalho e as pessoas querem te poupar, mas você se sente pouco útil ali, como se eles te diminuíssem. Então, é importante. E também, por outro lado, a gente aprende a se sentir importante ao se fazer necessário. Acho que nós mulheres somos educadas para isso, com a educação do cuidado, né? Então, ganha uma boneca, quem ama cuida, vai cuidar do seu irmãozinho. E aí a gente tá entregando, entregando, entregando e não tá sendo valorizado, né? Eu acho muito interessante, queria trazer aqui, eu tava revendo o debate da Globo News com o Juliano Casarré, o Ismael dos Anjos e a Vera, e o Ismael apontou como a gente tem que tomar cuidado quando os homens falam, eu ajudo a minha mulher. Ué, se é uma casa, esses filhos são dos dois,
5: nossa, a gente fala muito disso aqui há muito tempo, não tem ajuda.
4: Exatamente.
5: Cada um faz sua parte.
4: Então, o meta, quando você se sentir importante, não é deixa que eu te ajudo,
5: deixa que eu assuma a minha parte.
4: Exatamente. E aí tem um outro conceito que ela traz que eu acho muito interessante, que é pertencer é diferente de importar. Pertencer é estar no grupo. Ela traz uma frase que acho que resume bem, que pertencer é estar dentro da sala. Importar é alguém notar quando você vai embora. Então, Eu acho isso tão bonito, né? Porque muitas vezes a gente tá ali, tá no grupo de amigos, tá na família. Então, as pessoas te incluem nas fotos, conversam com você. Mas parece que pouca gente ali realmente sabe do que você gosta, o que te machuca, o que te alegra. Então, você faz parte daquele grupo, mas tá todo mundo meio no familião, nos funcionários da empresa, na turma da faculdade. E aí a gente tem um monte de grupos de Instagram e não se sente importante para nenhum deles, né? Talvez você tá lá fazendo parte daquele jantar de amigas e nenhuma delas notou que você tá com um olhar super triste e que talvez esteja acontecendo alguma coisa com você e você precisa falar. E eu acho bonito porque ela bebe do Morris Rosenberg, que foi o grande estudioso da autoestima, e ele fala algo que eu trago muito aqui pra gente, né? A gente discute muito o quanto a autoestima não tem a ver com você cuidar de você mesmo. Gostar de... Ele foi o cara que trouxe essa ideia de, olha, gente, gostar de si não é o suficiente. Uhum. Não esqueçam, enquanto você não se amar, ninguém vai te amar. Se a gente não tiver alguém que nos valorize, que pergunte genuinamente coisas específicas e profundas da nossa vida, a gente não vai conseguir se sentir amável e não vai conseguir se amar. E aí ela traz 5 pilares

0: desse sentir-se importante? Primeiro é o reconhecimento, que é a gente ser percebido, é alguém te notar. É, e notar, falar, tá tudo bem, você tá com um olhar mais distante, ou que bom que você veio, adorei que você chegou cedo, obrigada por contribuir com essa sugestão de pauta nessa reunião. O segundo pilar é o que ela chama de dependência. Eu não gosto muito da palavra dependência, mas é esse sentir-se necessário. Então, é ver que você tem uma função afetiva naquele vínculo. A sua opinião importa quando as pessoas vão tomar decisão. É, os seus gostos importam, os seus limites importam. É, você vai contribuir, ainda que você não seja a pessoa que mais saiba, porque acho que em dinâmicas de casal a gente faz isso, né? Ah, ele é bom com as finanças, deixa que ele resolve isso. Não, mas também importa a minha opinião sobre qual é o plano a médio prazo e como é que eu acho que a gente pode cortar os gastos no curto prazo para isso se viabilizar. É, ainda que o outro seja mais expert em algum tema, é importante você mostrar para o outro que ele também é necessário. Não é sobre quem sabe mais. O terceiro pilar é o cuidado e é essa sensação de que o seu bem-estar interessa a alguém. E aí alguém que pergunta, como é que foi o seu exame? Você ia fazer um check-up, tá tudo bem? Ou, e aquela reunião difícil do trabalho, deu tudo certo? Você falou que talvez tivessem cortes na empresa, aconteceu alguma coisa.
1: Você quer que eu te acompanhe naquele exame?
0: Exatamente. É a pessoa lembrar de algo que você falou, se interessar. E não é assim, como está o seu trabalho? É, e aquela reunião difícil de apresentação do semestre? Porque aí você vê que a pessoa prestou atenção, né? E aí ela vai para um quarto pilar que ela chama de extensão do ego, que é quando as pessoas se sentem conectadas. É quase como se fosse, nossa, a gente é muito igual. A sua vitória me dá alegria, a sua dor me toca. E acho que é bonito a gente pensar na sua vitória me dá alegria, porque a gente também, principalmente as mulheres, somos educadas para competir. Para não dividir a vitória, né? Quem aqui não ouviu, não conta o mocinho que você tá gostando, porque senão suas amigas vão olhar para ele. Ou antes de acontecer algo bom, melhor não contar, senão o povo zica tudo. É, sentir que você importa é sentir que mesmo a amiga que perdeu o emprego vai
1: ficar feliz com a sua conquista.
0: Com a promoção. Exatamente. E o quinto pilar, que eu acho que é o mais difícil da gente exercitar nos nossos tempos, é a sintonia. Porque tem a ver com a qualidade de presença. A gente só está em sintonia se a gente não está no fubbing, por exemplo.
1: O que é o fubbing mesmo?
0: O fubbing é o celular, é quando a gente está...
1: Quando a gente não é abduzido pela tela.
0: Exatamente.
1: Mesmo na presença de alguém com quem você está jantando, convivendo, passeando, sei lá, tá.
0: Exatamente.
1: Tá bom.
2: Carol, já foram cinco. Eu tô aqui contando, mas agora já me perdi. Já foram cinco.
1: Ela tá
2: pontos
1: no quinto.
2: Já foram porque cinco. Depois eu tenho os ouvintes. Vamos lá.
1: A sintonia que é difícil.
0: Isso. E acho que os efeitos da gente sentir que se importa pouco tem muito a ver com um conceito do Ferenczi, que é esse psicanalista sobre o qual eu tenho me debruçado cada vez mais, que é a criança mal acolhida e sua pulsão de morte. O que ele fala é que crianças que percebem nos gestos, no jeito do colo, no tom da voz, na impaciência dos pais, que a sua chegada não é celebrada ou que eles são um problema, começam a entender que a existência incomodava mais do que alegrava. Eu tive recentemente num congresso em Nova York, eu entrevistei, vou trazer até aqui em breve highlights dessa entrevista com uma grande estudiosa, chama Ruth Cohn, sobre negligência, que é exatamente essa sensação. Muitas vezes você fala, não é que eu fui negligenciado, meus pais eram casados, eu tive uma boa educação, estudei numa escola legal, só que às vezes eles estavam fazendo, não no celular, mas estavam lendo jornal, ou estavam conversando entre eles, e você ia contar da sua lição de casa, e eles falavam, que legal. Aí a gente sente que a gente não é importante. E a gente começa a se diminuir, a gente não se coloca na

0: e do oferecer ajuda. Às vezes, a ajuda, o cuidado que a gente tem para dar, não é exatamente o que aquela pessoa precisa. Então, às vezes, eu acho que fazendo determinadas coisas, você vai se sentir importante. Mas não é disso que você precisa para se sentir importante. É importante que a gente diga o que nos faz sentir importantes?
1: É muito importante. E aí acho que a gente também desconstrói um mito do amor, que é: essa, se essa pessoa me conhece, eu não preciso pedir nada.
0: Ela tem que saber, tem que adivinhar.
1: Que é a lógica da mãe e o bebê, né? Ah, essa mãe adivinhou, o bebê tá chorando, isso é cólica, isso é fome, isso é o dentinho nascendo. A gente tem medo de pedir para ser visto ou de pedir para se sentir importante e ser visto como alguém narcisista, egocêntrico. Parece que é uma autoexposição. E, na verdade, o pedido é um guia de conexão. Eu estou precisando falar porque eu estou numa crise na relação com meu irmão. Posso marcar um jantarzinho para falar sobre isso? Eu até dividi com a Tati, né? Também um outro workshop que eu participei agora em Nova York sobre a escuta. Ela traz algo que eu acho muito interessante, que é quando alguém está passando por um momento difícil, a gente tende a falar, estou à disposição. E aí parece que você está mostrando para o outro que ele importa, né? Se você precisar de qualquer coisa, eu estou aqui. Só que em momentos de luto, de separação, de doença na família, a gente está tão desestruturado que às vezes a gente nem sabe pedir. Então, mostrar que você se importa é ter uma atitude bem diretiva. É falar assim, olha, terça-feira eu tô indo jantar na tua casa. Você quer que a gente peça pizza ou japonês? Então, você já dá uma data, você se intromete mesmo e dá duas opções. E aí a pessoa vai responder. A gente tem medo de parecer invasivo, mas o que todos esses estudos de comportamento, psicanálise e psicologia mostram é que as pessoas se sentem muito mais acolhidas e importantes do que quando a gente faz essas ofertas genéricas do tô aqui para o que você precisar.
0: Perfeito.
1: Pode contar comigo para tudo. Vamos ser específico nesse tudo.
0: Perfeito.
1: E eu acho que para a gente também tem que poder se deixar depender, porque a gente tem tanto medo, né? E também nesses diagnósticos de TikTok, sou dependente emocional. E aí parece que a gente tem que ser independente, tenho que resolver tudo. Não posso dar trabalho. É o contrário. Uhum. Para a gente sentir que importa, a gente tem que exercitar também poder falar, olha, estou precisando disso e você importa para mim. E é por isso que eu estou vindo pedir esse conselho para você, porque você é um amigo sábio, porque você é um ex-chefe que foi meu mentor.
2: Carol.
1: Oi, Fê.
2: Vamos lá, vamos para os ouvintes, tem vários.
1: Vamos.
2: O Rogério fala assim: eu senti isso quando terminei o mestrado, a minha família não fez sequer um café. Daí ele foi para o doutorado. Aí ele mesmo fez uma comemoração, a mãe não foi. Ele foi para terapia, porque ela nunca deixou de elogiar as dissertações e teses dos primos e tios. Com ele foi diferente. O Murilo, de Itajaí, fala assim: até um tempo atrás me perguntava se era importante para as pessoas pelo que eu sou ou pelo que eu fazia por elas. Aí com o tempo ele percebeu que o problema estava na expectativa. Ele esperava uma atenção que não voltava na mesma proporção. Pensou então em se valorizar mais e se dedicar aos outros na mesma intensidade que recebia. Quando ele começou a impor limites, vieram os rótulos, veja só, egocêntrico, chato, individualista. Mas olhando para trás, diz ele, nunca estive tão feliz e em paz comigo mesmo.
1: Maravilhoso. Eu queria fazer dois comentários, né? O primeiro, trazendo esse primeiro ouvinte e da mãe, né, não ter feito nenhum café, não ter ido, a gente volta pro, poxa, essa mãe que lá atrás sabia que esse meu choro era do dentinho, esse era da cólica, não sabia que meu doutorado era importante, mas talvez a gente tenha que marcar. Por exemplo, eu fui fazer uma palestra no Fronteiras do Pensamento em março, para mim era muito importante. Eu falei no meu grupo da família, falei, esse evento é muito importante, eu ficaria muito feliz se vocês fossem. E 3 dos meus primos foram. Talvez se eu só tivesse convidado, eles não teriam ido,

0: E eu poderia falar, tá vendo? Menosprezam o meu trabalho. Mas vão sempre na palestra da outra fulana que sei lá o que, sei lá o quê. Então, eu acho que é importante a gente pedir esse olhar carinhoso para coisas que nos importam. E na fala do Murilo, eu só queria que a gente tomasse dois cuidados, né? Um, quando ele fala, e eu também comecei a dar o que os outros dão. Já tô até quem tá vendo a gente pela tela, fazendo
1: colocando assim, uma mãozinha de se defendendo.
0: Se defendendo e assim, bom, então vamos viver aqui na lógica da escassez. Vocês me dão pouco, eu também vou dar pouco, nunca tive tão feliz. Eu acho que a mudança se dá pelo positivo. A questão é não entrar numa lógica de codependência, que é o que ele colocava, de eu fazia e esperava que as pessoas falassem, ai, Murilo, olha só que incrível que você é. Então, o quanto eu estou ultrapassando os meus limites para ser amado por ser útil e o quanto eu estou sendo útil para alimentar esse vínculo. E aí vale a voltar para o começo da coluna, que é uma equação dos dois lados. É você poder ser útil e ao invés de você tirar esse investimento, faz um movimento oposto, peça. Ao invés da gente se desinvestir, tá todo mundo vivendo essa epidemia da solidão, porque a OMS já mostrou que uma a cada seis pessoas no mundo se sente sozinha, que a gente possa falar pro outro, explicar pro outro como a gente se sente importante e como ele poderia contribuir. É falar para as amigas que só mandam mensagem de voz, agora falar, não, você está na categoria das amigas que eu quero uma ligação e uma passadinha aqui em casa. Então, por favor, não vou nem ouvir esse seu áudio, me liga. E eu acho que é algo também que eu trouxe no começo da coluna, mas eu queria reforçar, que a gente faça perguntas mais específicas e não tenha medo de fazer perguntas que parecem invasivas. Porque acho que hoje a gente está com tanto medo, a gente já não liga para as pessoas, porque parece que a ligação é uma invasão de privacidade, né? Você manda uma mensagem, pode falar, liga! Se a pessoa não puder atender, ela não vai atender. E aí, ao invés de perguntar como foi o seu dia, pergunta algo específico. Se você sabe que a pessoa ia ter 10 reuniões, como é que foi essa maratona de reunião? Você está cansada, não está? Ou você terminou de ler aquele livro que você tinha postado uma frase? O que, que você achou dele? Quanto mais específico a gente for nas perguntas e quanto mais a gente puder fazer esses ganchos de, olha, lembrei de você. Então, talvez você está ouvindo essa coluna e fala, olha, lembrei de você que se importa tanto comigo. E manda ela para alguém.
1: Isso, essa é uma boa.
0: Ou fui num show, lembrei de você. Para a gente elaborar a sintonia em momentos de muitas redes, que a gente possa trazer esse humano e o específico. Ao invés de mandar um saudades, vamos marcar de combinar, pensar algo muito de vocês duas.
1: Sim, sim.
0: Sabe,
1: bom, encerra, Carol, por favor. Tá bom. Acho essa uma boa dica. Vai depois no seu tocador preferido ou no site da CBN. Manda essa coluna para quem você gosta e diz: lembrei de você hoje, estava ouvindo a Carol Tchouquian na CBN, ó, vê se você gosta. É um jeito de
0: e
1: puxar
0: assunto. Eu importo com você, porque você, e aí falar algo muito específico da pessoa.
1: Muito bom.
2: Carol Tchouquian, conversando com o Fernando Andrade, com a Tatiana Vasconcelos. A gente vai abrir espaço para o Clauson Dutra. Tem informações aqui sobre uma história daquelas, assim, surpreendentes, né? Uma mulher que permaneceu mais de 2 dias à deriva, em alto mar. Sofreu um acidente com uma moto aquática, foi encontrada, né? Está se recuperando.
3: Bruna Damares Santana da Silva, de 26 anos, foi resgatada com vida nesta terça-feira no litoral norte de São Paulo, depois de passar mais de 42 horas à deriva em alto mar. Ela foi encontrada por um pescador que saiu com o filho para pescar camarão na região da praia de Caçandoca, em Ubatuba, a cerca de 16 quilômetros da costa. Bruna desapareceu no domingo durante um passeio de moto aquática com Diode Pereira Bernardino, de 28 anos, na região da praia Ponta das Canas, em Ilhabela. O porta-voz do Grupamento de Bombeiros Marítimo, Eduardo Campagnola, explicou em entrevista à Rede Vanguarda, afiliada da TV Globo, que Bruna foi encontrada boiando no mar.
4: Ela estava usando o colete salva-vidas, né? Então isso com certeza permitiu que ela permanecesse na superfície da água, fosse encontrada então com vida, né? As pessoas obviamente têm fisiologia diferente, então cada um reage de uma forma ao frio, à exposição a baixas temperaturas, mas graças a Deus ela conseguiu, né, se manter mesmo com a baixa temperatura da água. Nós estamos já numa época do ano muito frio, né, que a água fica muito gelada.
3: Bruna estava consciente, mas em estado de vulnerabilidade e com hipotermia grave. Ela foi levada para o flutuante da balsa de Ilhabela e depois encaminhada ao Hospital Municipal. A direção da unidade informou que a jovem permanece em observação e conversa normalmente com a equipe médica. Ela estava internada na CMUTI do hospital e foi transferida para um quarto de internação comum. Bruna e George participavam de uma confraternização em uma embarcação e decidiram sair de moto aquática quando desapareceram. Vídeos que circulam nas redes sociais mostram o momento em que Bruna recebe atendimento das equipes de resgate logo depois de ser retirada do mar. Diode Pereira Bernardino continua desaparecido e as buscas seguem no litoral norte. De São Paulo, Clauson Dutra.
2: Três horas e 3:59. Agradecer aqui a companhia da ouvinte, do ouvinte CBN, muitas mensagens chegando. Galera que está aqui no YouTube acompanhando as imagens do nosso estúdio, Samantha Smith, João Fernando, também João Santana. Obrigado, meu caro, pela mensagem de São Lourenço da Mata, Pernambuco, e o Daniel José dos Santos Júnior. E obrigado a você que participa também via WhatsApp pelo 11 999 11 9981, lá de Porto, Portugal. Quem nos manda o bom dia é o Gustavo Rocha, numa foto aqui, um céu belíssimo no amanhecer desta quarta-feira em Porto. Muito obrigado também, Roberto Furukawa, cidade de Brodowski, no interior de São Paulo, desejando uma ótima quarta-feira para todo mundo. E agradeço demais também o nosso ouvinte Frank, direto de Jaú, no interior paulista. Você também que participa via Instagram, pode interagir conosco no Instagram, na rede social, no @phcgalvão, repetindo, @phcgalvão. O nosso ouvinte Gonçalves Francione está por aqui, Flávio Cavalcante, o Didi, sempre conosco de Uberaba, Minas Gerais, o Roberto Gonçalves, Edmaranhos de Souza Matos, também manda aqui a sua mensagem, Rafael Celestino, Ricardo Guerra, Pedro Antônio, galera toda aqui interagindo via Instagram no @phcgalvão. Muitíssimo obrigado. Vem aí, Matheus de Souza.
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0: quarta-feira, 27 de maio de 2026. O pré-candidato à presidência pelo PL, Flávio Bolsonaro, afirmou que pediu ao presidente Donald Trump que as facções criminosas PCC e Comando Vermelho sejam classificadas como organizações terroristas. A declaração foi feita durante uma coletiva de imprensa logo após um encontro entre os dois em Washington. O senador disse que viajou até os Estados Unidos após ser convidado para se reunir com Trump na Casa Branca. O Brasil atingiu pela primeira vez o patamar muito alto de desenvolvimento humano. O IDHM, Índice de Desenvolvimento Humano Municipal, chegou a 0,805 numa escala que vai de 0 a 1, segundo dados do Programa da ONU para o Desenvolvimento. A melhora na dimensão educação, com progresso nos índices da população negra, ajuda a explicar o resultado. Apesar do crescimento, o indicador também mostra que a desigualdade ainda é persistente no país. Com índices de desenvolvimento humano diferentes para homens e mulheres, brancos e negros, e entre os estados e as regiões metropolitanas. A crise política e os protestos na Bolívia estão atrasando a expulsão de Gerson Palermo, apontado como um dos chefes do PCC. Ele foi preso nesta terça-feira na região de Santa Cruz de la Sierra. Condenado a 126 anos de prisão, ele estava foragido há 6 anos após receber o benefício da prisão domiciliar. Segundo fontes da PF ouvidas pelo portal G1, a expectativa inicial era de que ele fosse entregue às autoridades brasileiras ainda ontem, mas a operação deve ocorrer hoje. Horário de Brasília, 4:03.
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2: 4:05, com Ricardo Garcia aqui na mesa de som. Vamos juntos até às 5 na sua companhia e na companhia da Jade Ramos, que traz pra gente a previsão do tempo para esta quarta-feira.
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3: Na manhã desta quarta-feira, a frente fria se afasta para o oceano e o tempo começa a ficar mais estável no sul do país. Ainda chove de forma mais fraca no litoral, serra e vales do Rio Grande do Sul, além do sul de Santa Catarina e no litoral do Paraná. Mas o frio continua atuando e as temperaturas seguem baixas por toda a região. Já no sudeste, a circulação marítima mantém a nebulosidade entre a faixa leste paulista, Grande São Paulo, áreas do Vale do Paraíba e no Rio de Janeiro, onde as chuvas podem ocorrer de forma mais fraca e isolada ao longo do dia. E o ar mais frio também mantém as temperaturas agradáveis em grande parte das áreas. Já no centro-oeste, o tempo segue firme, com temperaturas elevadas na maior parte da região, com chuvas isoladas apenas em Mato Grosso e Mato Grosso do Sul. Já no Nordeste, a chuva continua no litoral entre a Bahia e o Rio Grande do Norte, enquanto no interior do Nordeste segue com temperaturas elevadas e o tempo mais seco. Já no Norte, segue com alerta para temporais em Roraima, Amapá, Amazonas e no norte do Pará, enquanto nas demais áreas as máximas seguem elevadas e ficam próximas dos 31 graus em Belém e 30 graus em Rio Branco. Jade Ramos, da Clima Tempo, para a CBN.
2: 4:06. O governo Lula tentou minimizar o impacto do encontro entre o pré-candidato do PL à presidência, Flávio Bolsonaro, e o presidente dos Estados Unidos, Donald Trump, na Casa Branca. Flávio divulgou uma foto com o líder americano no Salão Oval. Até agora, Trump não fez qualquer comentário público sobre o encontro com o senador brasileiro. A imagem será usada para tentar estancar o forte desgaste político provocado pelos repasses milionários do banqueiro Daniel Vorcaro para supostamente financiar o filme Dark Horse. O encontro de Flávio com Trump aconteceu 3 semanas depois de o presidente Lula ter sido recebido na Casa Branca. O pré-candidato do PL prometeu atrelar o Brasil à política americana na questão do comércio, terras raras e na segurança pública. Num contraponto à postura de Lula, Flávio Bolsonaro pediu a Trump que o governo americano classifique as facções criminosas PCC e Comando Vermelho como organizações terroristas estrangeiras.
4: Enquanto Lula veio à Casa Branca fazer lobby para traficantes, eu vim fazer exatamente o contrário. Pedi enfaticamente ao presidente Trump que designe o quanto antes o PCC e o Comando Vermelho como organizações terroristas estrangeiras. E elas são, sim, organizações terroristas. Controlam territórios inteiros no Brasil pela força. Submetem populações a seu próprio código e a sua própria lei, a sua própria justiça paralela.
2: O governo Lula teme que essa designação seja usada para possíveis intervenções dos Estados Unidos em assuntos de segurança nacional e tenta outros acordos com Donald Trump para combater o crime organizado. Flávio Bolsonaro rebateu o argumento e disse que a mudança não ameaçaria a soberania nacional.
4: Não tem absolutamente nada de ameaça ao Brasil. Vários outros países fizeram isso. O presidente Trump já declarou como organizações criminosas mais de 10 facções pelo mundo. E não tem invasão em nenhum país. Não teve na Colômbia, não teve na Argentina, não teve no Paraguai, não teve em El Salvador, não teve no México, não teve no Chile. Na Venezuela, o que aconteceu é que o Nicolás Maduro, um ditador, ele responde a um processo nos Estados Unidos.
2: Apesar do esforço da comitiva em emplacar uma agenda positiva, o senador não conseguiu se livrar das perguntas sobre o escândalo envolvendo o Banco Master.
5: O senhor acredita que após esse encontro, a crise na qual a sua campanha se encontra neste momento, apontada pelas pesquisas, vai estancar?
4: Uma crise de quê? Olha, aqui uma campanha eleitoral, ela tem altos e baixos. Obviamente, aqui não tem nenhuma crise na minha campanha, tá? Então, estou muito tranquilo com relação a isso. E, mais uma vez, não tenho nada a esconder sobre isso.
2: Líder do governo na Câmara, Lindbergh Farias, ironizou a foto de Flávio ao lado de Trump e reafirmou que a agenda em Washington é uma cortina de fumaça.
6: Trump sentado, ele em pé atrás, como um papagaio de pirata. Olha a diferença do Lula, que ele foi buscar lá fora, com um tapete vermelho estendido. E tem uma outra foto do Flávio, do Eduardo Bolsonaro, do Paulo Figueiredo. São 3 patetas. Dá uma olhada aqui comigo. Que coisa ridícula. Agora, isso tudo, o que ele quer é se livrar da repercussão do caso do Vorcaro, os 61 milhões, aquela grana que eles pegaram do Vorcaro para financiar o golpe, os ataques contra o Brasil. Olha, eu sinceramente, eu se fosse ele, teria vergonha desse papelão.
2: O ministro do STF, Alexandre Moraes, determinou que a Procuradoria-Geral da República se manifeste sobre um pedido para incluir o senador e o ex-presidente Bolsonaro no inquérito que investiga Eduardo Bolsonaro por coação nos Estados Unidos. Segundo o pedido do deputado Lindbergh Farias, há indícios de que o dinheiro repassado pelo banqueiro para financiar o filme Dark Horse foi usado para bancar a atuação de Eduardo em campanhas por sanções contra autoridades brasileiras. 4:11. O ex-governador do Rio de Janeiro, Cláudio Castro, negou relação pessoal com o banqueiro Daniel Vorcaro e disse que os contatos com o dono do Master foram institucionais. Nesta terça-feira, a Polícia Federal cumpriu mandados de busca e apreensão na cobertura do ex-governador na Barra da Tijuca e apreendeu 2 telefones celulares. A 8ª fase da Operação Compliance Zero investiga o envolvimento de Castro em um esquema de corrupção que canalizou bilhões de reais do Fundo de Pensão dos Servidores Estaduais para salvar o Banco Master da falência. A decisão que autorizou a ofensiva partiu do ministro André Mendonça, com base em conversas encontradas no celular do ex-banqueiro Daniel Vorcaro. No despacho, o ministro do Supremo afirma que o relacionamento entre Cláudio e o dono do Master extrapolava agendas institucionais, consolidando vínculo pessoal estreito. Segundo as investigações, os aportes bilionários do Rio Previdência no banco privado aconteciam logo após encontros frequentes e viagens internacionais do ex-governador custeadas por Daniel Vorcaro. O volume total de transferências suspeitas do Rio Previdência para os produtos financeiros do grupo de Daniel Vorcaro alcançou quase 3 bilhões e 700 milhões de reais. O dinheiro que deveria garantir o futuro e o sustento de 237 mil aposentados e pensionistas do estado do Rio foi aplicado em operações classificadas pela polícia como temerárias. A defesa de Cláudio Castro garantiu que o ex-governador jamais integrou comitês de investimento ou participou de decisões operacionais do Rio Previdência, reforçando a autonomia técnica da autarquia. O advogado Carlo Lucioni também negou que o ex-governador tenha tido vínculo pessoal indevido com Daniel. Ele assegurou que todas as despesas das viagens do então governador foram pagas do próprio bolso, sem qualquer centavo do banqueiro investigado.
7: Foi apreendido um celular. Na verdade, dois. Um antigo, um tinha uso, e um que ele adquiriu depois da outra busca, que foi há cerca de 10 dias atrás. Tal qual a outra operação, isso para nós foi uma surpresa. Nós não conseguimos entender ainda que tipo de envolvimento podem ter atribuído a ele. Da outra vez também foi o mesma coisa. Nós buscamos entender tudo o que estava acontecendo para tomar, então, as nossas providências. Mas eu vejo isso tudo nesse momento aí que nós estamos passando, de eleições e tudo. Minha opinião é que isso é muito político também.
2: Novos diálogos obtidos pela Polícia Federal revelam o nível de promiscuidade nas negociações entre o Banco Regional de Brasília e o Banco Master. Nas mensagens divulgadas pela TV Globo, o banqueiro Daniel Vorcaro elogia o então presidente do Banco Estatal, Paulo Henrique Costa, pela pressa em fechar um negócio bilionário, mesmo sem a documentação necessária. Pressionando para acelerar a compra de ações do Master pelo BRB, Vorcaro disparou no WhatsApp: "Você tem sido um gigante, mas chega uma hora que temos que partir para o gol e depois arrumar a casa do que faltou." As investigações apontam que a facilitação dos negócios com dinheiro público tinha como contrapartida uma propina imobiliária milionária. Ontem, o Jornal Estado de São Paulo também divulgou uma troca de mensagens entre Vorcaro e o então presidente do BRB. Em mensagem enviada em novembro de 2024, após visitar uma cobertura de luxo de Daniel Vorcaro no bairro do Itaim Bibi, em São Paulo, Paulo Henrique Costa escreve: "Esse é um projeto muito importante e, como você bem fala, estamos juntando as nossas vidas." No total, a Polícia Federal descobriu que Costa negociou o recebimento de pelo menos 6 imóveis de luxo de Vorcaro, avaliados em 143 milhões de reais. Os dois protagonistas dos diálogos continuam presos. Paulo Henrique Costa está detido na Papudinha. Daniel Vorcaro cumpre prisão preventiva na Superintendência da Polícia Federal. Na semana passada, a PF rejeitou uma proposta de delação premiada. 4h15. Para 40 horas. A proposta deve ser votada hoje na Comissão Especial da Câmara e amanhã em plenário. O texto prevê a redução da jornada de 44 para 42 horas semanais, 60 dias após a promulgação. Estabelece uma transição de 14 meses para o corte definitivo das 4 horas, sem redução de salário. Pelo texto, a escala 5x2 também entrará em vigor 2 meses após a promulgação da proposta. Certos de que a PEC vai passar na Câmara, os empresários já se adiantaram e foram ao Senado para tentar impedir a votação. Depois de uma reunião com Davi Alcolumbre, o presidente da Fiesp, Paulo Scaffi, disse que a votação precisa ser adiada para depois das eleições.
8: Aqui estiveram a indústria, o comércio, a agricultura, os bares e restaurantes, os serviços, shopping centers, enfim, uma representatividade de todas as regiões do Brasil, de uma forma, vamos dizer, bem sensata, equilibrada e preocupada da forma soldada e irresponsável que está sendo tocado isso, que foi tocado isso no, na Câmara dos Deputados. A nossa esperança e queremos acreditar que no Senado o caminho será trilhado de uma forma diferente, com mais serenidade, com mais responsabilidade.
2: Presidente da Confederação Nacional da Indústria, Ricardo Alban, criticou o prazo de transição previsto para a redução da jornada de trabalho. O empresário avisou que a mudança vai provocar aumento de preços ao consumidor.
9: Qual é a empresa de pequeno e médio porte que vai suprir de funcionários, que vai ter capacidade de melhorar seu rendimento, sua produtividade em 60, 90 dias? Nenhuma. Sem sonho, nenhuma. O que é que vai acontecer? Antes das eleições, na véspera das eleições, com o fato de que foi reduzida a carga horária e ato contínuo, 2, 3 meses depois, após as eleições, os novos preços de repasse do custo vão estar nas prateleiras ou nos serviços. Vamos fazer um grande equívoco junto a todos os consumidores e trabalhadores.
2: A votação da PEC foi adiada de segunda-feira para hoje por causa de um pedido de vista do deputado Maurício Marcon, da bancada do PL, que é contra o fim da escala 6x1. Mas numa estratégia para constranger o governo, o líder do partido, Sóstenes Cavalcante, disse que vai defender a votação da PEC da deputada Érica Hilton, do PSOL, que prevê a redução da jornada para a escala 4x3.
10: Nós vamos apresentar destaque de preferência para votarmos a escala 4x3, porque nós somos a favor do trabalhador trabalhar menos, ficar em casa, descansar com a sua família, e não somos hipócritas e oportunistas como este governo. Já que querem ajudar o trabalhador, eu quero ver os petistas botando a sua digital, e nós vamos votar o fim da escala 6x1 para aprovar como destaque de preferência a jornada 4 dias trabalhados para o trabalhador descansar 3 dias.
2: 4h19. A primeira turma do Supremo Tribunal Federal acabou com a aposentadoria compulsória remunerada como punição máxima para juízes que cometem faltas graves. Em decisão unânime, os ministros determinaram que, a partir de agora, o magistrado que cometer crimes ou infrações disciplinares gravíssimas perderá o cargo e o salário de forma definitiva. A medida sepulta a antiga punição, que era alvo de duras críticas da sociedade por ser considerada, na prática, um prêmio vitalício bancado com dinheiro público. O relator do caso, o ministro Flávio Dino, rebateu o recurso da Procuradoria-Geral da República, que tentava travar a mudança sob o argumento de interferência no Congresso. No voto proferido nesta terça-feira, Dino sustentou que a reforma da Previdência de 2019 já havia extinguido esse benefício da Constituição. O ministro também destacou que juízes não podem ter regras mais brandas que os outros servidores.
11: Nós temos um problema aqui de equivalência entre os poderes. No poder executivo, há o impeachment. Já houve impeachments, 2, muito recentemente. No poder legislativo, há a possibilidade de cassação de mandato. E no caso da magistratura, no sistema atual, o que acaba ocorrendo na prática é a aposentadoria. Ou seja, não há simetria entre os membros dos poderes nesse aspecto quando cometem um ato infracional gravíssimo. Esse juiz tem que ser punido? Claro. Ora, se a punição é uma aposentadoria compulsória, quem está suportando o ônus da punição dele? A sociedade. É a sociedade. A punição é para quem, afinal? Para o contribuinte.
2: Flávio Dino foi seguido integralmente no voto pelos ministros Cristiano Zanin, Alexandre Moraes e Carmen Lúcia. Nos últimos 20 anos, 126 magistrados foram aposentados compulsoriamente após se envolverem em escândalos. Pela nova tese jurídica fixada pela primeira turma, o Conselho Nacional de Justiça passa a ter o poder de aplicar a demissão imediata. Mas ficou definido que todas as decisões do CNJ sobre a perda de cargo de juízes terão de ser chanceladas e referendadas pelo plenário do Supremo Tribunal Federal. 4h22. O Conselho Nacional de Justiça e o Conselho Nacional do Ministério Público aprovaram a criação de um contra-cheque único e obrigatório para juízes, procuradores e promotores de todo o país. A partir de agora, estão proibidas as polêmicas folhas suplementares e complementares usadas para pagar bônus por fora, acima do teto de R$ 46 mil. A nova regra foi proposta e liderada pelo presidente do Supremo e do CNJ, ministro Luiz Edson Fachin. A norma acaba com a maquiagem ao padronizar o nome de todas as verbas indenizatórias e proibir qualquer novo penduricalho sem uma lei federal.
12: O que se paga com dinheiro público não pode se esconder em múltiplas folhas. E nesse sentido, o contra-cheque único permitirá uma maior transparência de todos os recebimentos e, ao mesmo tempo, fará com que o Poder Judiciário mostre efetivamente à sociedade aquilo que recebe pelos importantes serviços prestados ao povo brasileiro.
2: 4h23. Dois times brasileiros entram em campo hoje pela última rodada da fase de grupos da Libertadores. O Corinthians recebe o Platense da Argentina e o Fluminense joga contra o Deportivo La Guaira da Venezuela. Ontem, o Flamengo venceu o Cusco do Peru por 3-0. Pode confirmar a melhor campanha geral da Libertadores, a depender dos resultados de hoje. O Mirassol perdeu para o Lanús por 1-0. E por isso se classificou como o segundo no grupo. Pela Sul-Americana, o Santos venceu o Deportivo Cuenca do Equador por 3-0 e avançou para os playoffs. A situação é a mesma do Grêmio, ficou no 2-2 com o Montevideo City Torque do Uruguai. O São Paulo bateu o Boston River do Uruguai por 2-0, se classificou em primeiro lugar. Hoje o Vasco enfrenta o Barracas Central da Argentina. Outros três times brasileiros enfrentam clubes venezuelanos. O Atlético Mineiro joga contra o Puerto Cabello, Botafogo pega o Caracas e o Bragantino enfrenta o...
13: Carabobo!
2: 4h24. Espaço aberto aqui no CBN Madrugada para Cássia Godoy, Sardenberg e Merval Pereira.
14: Merval, estamos aqui fazendo referência a um pedaço da sua coluna de hoje e que trata da estratégia do Lula. Nas eleições anteriores, o Lula foi buscar votos no centro. Ele tem assegurado os votos da esquerda e foi buscar votos no centro. Mas agora a campanha, do jeito que está, é esquerda pura, né, Merval?
15: Eu acho um erro de estratégia dele. Porque se ele começar a radicalizar muito a esquerda, ele vai dar razão aos bolsonaristas e ao pessoal de centro que tem dúvidas sobre ele, vai dar razão aos que temem que um último governo do PT, seja do Lula, né, seja um governo muito radicalizado à esquerda, para ele deixar uma marca de governo de esquerda. Então, eu acho que isso não vai trazer voto para ele. Os votos da esquerda ele já tem. Talvez ele esteja convencido, diante do que aconteceu com o Flávio, de que o Flávio não tem condições mais de vencer a eleição. Ele quer que ele vá para o segundo turno ferido para poder, no segundo turno, se impor. Mas impor ideias de esquerda. Mas eu acho que ele está enganado. Eu acho que se for essa a ideia, ele vai ter problemas. Porque a direita vai se unir em torno do candidato que for para o segundo turno. E se o candidato da esquerda, o Lula, confirmar os temores, pelo menos na retórica, de que é um sujeito, um candidato... radicalizado à esquerda, ele vai unir as pessoas que não gostam desse tipo de política em torno do candidato da direita, que for para o segundo turno. E acho que vai ser o Flávio, de qualquer maneira, porque os outros não demonstraram condições de absorver a votação da direita. Então, eu acho que é um engano dele. Não vejo por que ele precisa de fazer isso para ganhar a eleição. Ele já deu uma adiantada na frente do Flávio e muita gente de centro-direita abandonou o Flávio. Então, se ele apresentasse uma proposta intermediária, centrista, centro-esquerda, talvez, possivelmente, ele pegasse muitos eleitores que estavam tendendo a votar no Bolsonaro, contra o PT. Contra o PT radical, que eles imaginam que seja um PT radical. Se o Lula confirmar que é mesmo, acho que ele perde voto e fortalece a direita.
14: O Lula, ele fez alianças com o centro, com o Centrão. No primeiro mandato dele, manteve a política de responsabilidade fiscal e no segundo parcialmente e tal. Será que ele não está agora assim fazendo uma especulação sobre as razões pessoais do Lula? Será que agora ele não está assim dizendo que o último mandato dele, agora eu vou fazer do meu jeito, vou fazer...
15: Eu acho que é por aí. Como você disse, no primeiro mandato ele fez tudo certo do ponto de vista da política fiscal que estava em vigor. E no segundo ele já afrouxou. E a Dilma achou que era de verdade e afrouxou mais ainda e quebrou o país. Então eu acho que é por aí mesmo. Eu acho que o Lula quer mostrar que não se entregou para a direita, né? Não se entregou para o centro. Mas ele, além de tudo, se ganhar a eleição, ele vai ter um Congresso completamente contra. Então vai ser um embate entre um governo de esquerda que não é mais flexível, né, contra um Congresso de direita. Vai ser difícil para ele governar dessa maneira também, né?
14: Tá.
2: Aí, Merval Pereira e Carlos Alberto Sardenberg.

0: quarta-feira, 27 de maio de 2026. Durante a tentativa de venda do Banco Master pelo BRB, o banqueiro Daniel Vorcaro disse ao então presidente do Banco de Brasília, Paulo Henrique Costa, que ele estava sendo um gigante. As conversas fazem parte de diálogos extraídos pela PF e enviados ao STF. A TV Globo teve acesso aos trechos. As investigações apontam que Costa negociou pelo menos 6 imóveis de Vorcaro, dono do Banco Master, em troca de facilitar os negócios entre os dois bancos. Começa hoje o período de Copa do Mundo para a seleção brasileira. O elenco se apresenta na Granja Comari para fazer exames médicos e treinar pela primeira vez. Gabriel Magalhães, Martinelli e Marquinhos, finalistas da Champions League, são as ausências. A expectativa para avaliação médica de Neymar, o único convocado que vai se apresentar lesionado. Dois times brasileiros entraram em campo nesta terça-feira pela última rodada da fase de grupos da Copa Libertadores. O Flamengo venceu o Cusco do Peru por 3-0 no Maracanã e o Mirassol perdeu de 1-0 para o Lanús na Argentina. Pela Copa Sul-Americana, o Grêmio empatou em Porto Alegre com o Montevideo City Torque do Uruguai pelo placar de 2-2. O São Paulo venceu o Boston River, também do Uruguai, por 2-0 em casa, e o Santos ganhou contra o Deportivo Cuenca do Equador na Vila Belmiro por 3-0. Hoje, pela Libertadores, o Corinthians enfrenta o Platense da Argentina em São Paulo e o Fluminense joga no Rio contra o Deportivo La Guaira da Venezuela. Na Sul-Americana, é dia de Vasco contra a Barraca Central da Argentina. Três times brasileiros enfrentam clubes venezuelanos pela competição. O Atlético Mineiro joga contra o Puerto Cabello. O Botafogo pega o Caracas e o Bragantino enfrenta o Carabobo. No horário de Brasília, 4h32.
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3: Quatro e 33.
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0: Muito bem, aqui no CBN Madrugada, espaço para aquele nosso papo semanal com o professor economista Gilberto Braga, sempre valorizando o seu bolso. Gilberto, muito bom dia, tudo bem por aí?
1: Bom dia, tudo tranquilo comigo e com você, Paulo Henrique Galvão.
0: Tudo ótimo, Gilberto. Hoje a gente tem três assuntos aqui. A gente vai dar uma passada aqui em cada um deles, né? Tem o desenrola, que já está aberto aí para o pessoal tentar negociar e conseguir os descontos usando o FGTS. Tem o Congresso Nacional discutindo redução da carga de trabalho, fim da escala 6x1. E tem a aproximação aí do final do prazo para entrega do imposto de renda. Você quer começar por onde, Gilberto?
1: Você escolhe, meu chefe.
0: Ah, vamos pelo fim então aqui, né? Começar com o imposto de renda, porque o pessoal tem aí mais alguns dias só, né? Até o dia 29, né? Hoje é quarta-feira, 27. Então até sexta-feira, 11h59. Sábado, dançou, né? Tem que mandar até o final da sexta, é isso, né?
1: É, a ideia é essa, né? Você já fez a sua?
0: Não só já fiz, meu caro Gilberto Braga, já estou quase com a minha restituição no bolso, né? Porque vai sair agora no final dessa semana, né?
1: Esse cara é sortudo, hein? O cara ganha bem e ainda recebe dinheiro de volta.
0: Você vê que coisa, né? Eu entrei no primeiro lote de restituição, acho que pela primeira vez na história, porque normalmente eu recebo no segundo lote, mas é que o governo mudou o esquema agora, né? Mandou um primeiro lote aí extraordinário, né?
1: É parrudo, né? Então a gente precisa lembrar que os lotes são mais rápidos, por assim dizer, né? E quem indicar, e já é uma característica desse ano, que tem a conta Pix para receber a restituição, recebe na frente, né?
0: Isso.
1: Então, sendo que o Pix tem que ser o CPF, né? Ou seja, estamos falando de Receita Federal, tem que ser o CPF, não vai ser o e-mail ou qualquer outra forma de telefone celular. Então, quem tem CPF recebe na frente. E já saiu o lote, né? Só não caiu na conta, né? Vai cair sexta-feira. Né?
0: Exatamente. Agora, para quem não entregou ainda, Gilberto, aquelas orientações assim para não ter problema lá na frente, né?
1: A gente tem tido uma quantidade muito grande de informações que tem dado alguns problemas na declaração pré-preenchida, né? E uma das dificuldades que as pessoas estão tendo tem a ver com as declarações de despesas médicas para quem faz o formulário completo. Isso porque recentemente mudou esse controle, né? Então, quando você vai ao médico, vai fazer um exame ou qualquer coisa assim, então, você pegava aquele recibo e você declarava o recibo, né? Agora, tudo isso é feito automaticamente, ou seja, quando emite lá a nota fiscal do profissional de saúde, esse profissional, ele já informa para a Receita Federal quem é o beneficiário da despesa médica. Então, há um repasse imediato e é essa informação que tem aparecido lá na hora de você preencher a declaração, Galvão.
0: Sim, não.
1: Só que muita gente está errando. Por quê? Porque os médicos, pessoas físicas, né? Aparentemente o pessoal da área de humanas, não é o pessoal afeto a fazer conta direito, né? O pessoal tem errado bastante na hora de fazer a informação para a Receita Federal. Então, aquilo que você pagou, que está no seu recibo, não corresponde necessariamente aquilo que está na declaração pré-preenchida. Então, tem que conferir linha a linha, item a item, despesa a despesa, sobretudo em todas as deduções de aceitas da área médica. Tem dado muito problema.
0: Você sabe que, bom, eu passei por alguns procedimentos médicos aí no ano passado e exatamente por isso que eu vou ter uma boa restituição. E no meu caso, Gilberto, eu sempre falo isso aqui, né? A gente já tem conversado muito, todo ano a gente fala sobre receita, a declaração, claro. E para mim, assim, tem sido muito fácil fazer declaração do imposto de renda, né? Por isso que eu realmente incentivo o pessoal que tem medo do leão, né? Para enfrentar, porque agora agora, com essa declaração pré-preenchida, ela vem praticamente pronta. Quando você baixa ali no computador o programa e abre, já está lá o resultado de quanto você tem que pagar, quanto que você vai receber. Obviamente, como você destacou aqui, tem que dar uma olhada lá para ver se tem alguma discrepância e tal, mas eu posso dizer, a minha experiência pessoal é muito boa, porque desse ano, ano passado, praticamente tudo já estava lá, correto, os dados corretos, então não teve problema nenhum.
1: É, sendo que para quem está chegando agora, está perdido, não sabe por onde começar, você entrando, baixando o programa da Receita Federal, aí quando você baixar o programa e der o começo lá para abrir a declaração, ele vai te dar a opção de baixar a declaração pré-preenchida. E onde é que você vai encontrar isso? No próprio site da Receita Federal, você tem o link para o gov.br. Então, você precisa ter a conta gov.br. Sim. E a partir daí, você vai fazer a conexão entre uma coisa e outra. E aí, tudo aquilo que é informação de fonte pagadora, que já faz paralelamente a informação para a Receita Federal, vai aparecer ali. Ou seja, quanto o patrão te pagou, quanto foi você descontou de IR na fonte, então as informações bancárias, é só conferir. E para quem não tem nada muito complicado, basicamente, como você disse, já tem ali tudo praticamente pronto. Então é só conferir, dar ok e transmitir. Sendo que se perder o prazo, você já tem uma multa de R$165,74 para quem não tem imposto para pagar. E quem tem imposto para pagar, essa multa pode chegar a partir desse valor a 20% daquilo que você deve de imposto. Ou seja, o valor vai crescendo 1% ao mês, mais atualização com base na Selic, até o limite de 20% do imposto devido. Então, se não tiver tempo de fazer, entrega com a melhor condição que você tiver e depois faz o que a gente chama de correção, né? Faz uma declaração retificadora, Galvão.
0: Sim.
1: Bom, você sabe passar... qual é o erro mais comum antes da gente passar
0: o
1: por
0: erro
1: outro?
0: Mais comum é... deixa eu ver, esquecer de colocar alguma fonte pagadora ou não, quem tem mais de uma, é isso?
1: É isso, com a declaração pré-preenchida, mas ocorre com menos frequência. O erro mais comum são as pessoas que utilizam teclado americano. Você acredita nisso? Por quê? Porque o teclado americano, quando você vai digitar o valor, aquilo que é ponto vira vírgula e o que é vírgula vira ponto.
0: Nossa.
1: Então, aí você vai colocar, por exemplo, um valor de R$100, e aí se você coloca vírgula em vez de ponto, vira R$10.000. E então é muito comum, porque tem muita gente que compra equipamento importado, ou tem no seu computador, né? Em vez de usar o padrão em português, usa o padrão em inglês para ter acesso a programas e softwares. E aí, na hora de preencher os valores do imposto de renda, você não transfere aquilo, não converte para o português. E aí você pode errar, e a coisa mais comum é o erro no valor por conta de falha de preenchimento, por confusão. Olha. Lembrando que aqui para a gente usa a vírgula para separar o centavo do real, né?
0: Sim.
1: E o americano faz o contrário.
0: É verdade. Bom, vamos passar para o nosso segundo assunto. Caminhando lá, avançando no Congresso Nacional, a PEC, né, Proposta de Emenda Constitucional, que vai reduzir a carga de trabalho, uma ideia aí de acabar com a escala 6x1. E pelo que a gente está vendo, né, Gilberto, o pessoal está conseguindo encontrar ali um meio termo, prevendo mudanças gradativas, que acho que é o ideal, não é?
1: Na verdade, existe uma situação de um acordo aí entre o governo executivo e o Congresso, mais especificamente com a Câmara dos Deputados, para que o projeto vá desse jeito. Agora, é um ano de eleição, é um ano difícil, existe muita crítica se isso é para valer, se pode ser feito da maneira como está sendo proposto, ou seja, a regra de transição é muito curta, muito rápida, e até que ponto isso, de fato, em vez de trazer benefício, vai trazer aumento de preço, aumento por conta do aumento de custo para a população brasileira. Então, é uma medida, do ponto de vista dos trabalhadores que serão afetados, é uma medida bacana, é uma medida interessante. Muitos países já têm essa jornada bastante parecida com o que está sendo proposto, mas também, por outro lado, existe uma questão que é uma questão da produtividade, ou seja, a maioria dos países que já fez essa redução de quantidade de horas são países normalmente desenvolvidos, que têm uma característica populacional diferente e que têm uma produtividade maior do que a brasileira. Então, quando fizeram isso, fizeram porque investiram em tecnologia e você tinha uma produtividade que te permitia reduzir essa quantidade de horas trabalhadas sem que isso representasse um impacto de custo para a população. Aqui no Brasil, a gente tem uma economia que tem o que a gente chama de mão de obra intensiva e baixa tecnologia e, portanto, baixa produtividade. Então, independentemente do que está sendo discutido, do ponto de vista econômico, a implantação dessa jornada mais curta, ela representa aumento de custo para o produtor, seja empresário, seja produtor rural, quem quer que seja. Então, de alguma maneira, isso tem o risco de ser repassado para o custo e, de alguma forma, embora vá beneficiar muitos trabalhadores, isso acaba que alguém vai ter que pagar a conta, Galvão.
0: Então, e essa é a pergunta de US$1 milhão, né? Quem é que vai pagar essa conta, né? Porque a gente tem algumas alternativas, né? Que vai haver, né, aumento de custo de produção, você já destacou aqui, né? Não há dúvida nenhuma. Então, o que que pode acontecer? Os produtos podem ficar mais caros, aí gera inflação, você acha que existe possibilidade de demissões a partir dessa mudança? Ou essa flexibilidade que a legislação deve prever vai permitir que haja uma adequação, hein, Gilberto?
1: Eu acho que a regra de transição está muito rápida, né? Então, diante disso, é inevitável que exista aumento de custo e, dependendo da cadeia produtiva, você pode ter um impacto de demissão, sim, porque tem produtos que a gente chama que são elásticos, ou seja, eles são muito sensíveis ao preço. Então, se você repassa por preço, aquele produto que fica mais caro, o povo para de comprar. E aí o produtor acaba que tem que cortar custo e a mão de obra vai ser um dos fatores que ele vai acabar economizando para tentar ajustar o novo nível de preço e de oferta. Então, esse risco existe. A maneira de fazer isso com menos sofrimento, ou que de alguma maneira a gente possa dizer que vai trazer menos impacto, é fazer essa transição por um período mais longo, na minha opinião. Porque da maneira muito curta, como está sendo previsto, em 2 anos aproximadamente, a gente vai ter esse custo, evidentemente, vai ter que ser repassado para o produtor final, ou seja, o preço vai aumentar e a população vai sentir, e existe um risco de desemprego pontual.
0: Na verdade, acho que é até bem menos do que 2 anos, né, Gilberto? Porque eles estão dando 60 dias para baixar de 44 para 42 e depois 12 meses para baixar para 40. Então, na verdade, são 14 meses, né? Um pouco mais de 1 ano, né?
1: Realmente exatamente. É muito pouco, né? Menos de 2 anos você teria a regra para a economia brasileira. Agora, é muito bom para quem vai ser afetado. Para isso, o pessoal que trabalha em supermercado, trabalha em restaurante, bares, etc., que tem uma jornada mais pesada. E, de fato, isso ajuda bastante. Ninguém é contra que o trabalhador seja bem remunerado, né? Então, o que, obviamente, só para a gente lembrar, né, não existe possibilidade de redução do salarial, né, então você diminui a quantidade de horas sem diminuir o salário, então de alguma maneira a produtividade pesa. Esse que é o ponto da discussão.
0: Gilberto, a gente tem mais 2 minutinhos aqui para a gente fechar. Começou a valer já o desenrola, mas tem muita gente enrolada e o aplicativo ali tem fila de espera, né, no aplicativo do FGTS para usar o fundo para reduzir dívida, né?
1: Está dando muito problema, parece que é uma fila, né? E por ordem de chegada, e essa fila para uso do fundo.

0: fazer. Por quê? Porque existe aí uma ideia de que se você utilizar mais do que isso, está sendo previsto, 18.200, você pode ter um desequilíbrio dentro do sistema como um todo e vai faltar dinheiro para as outras finalidades do FGTS, como casa própria, pagamento de indenização. Então, o governo está assustado com a grande procura que está tendo no FGTS. E a gente ainda não chegou para os adimplentes, né? Eles são só para os inadimplentes, ou seja, para quem de fato está devendo.
1: Muito bem, professor e economista Gilberto Braga, sempre valorizando o seu bolso aqui no CBN Madrugada. Gilberto, mais uma vez, muito obrigado, uma ótima semana para você e até a próxima, hein?
0: Um abraço a todos e até semana que vem.
1: Faltam 11 minutos agora para 5, nós vamos abrir espaço agora para a Isa Morena, tem os números da violência no país, queda na taxa de homicídios.
2: O Brasil atingiu em 2024 a menor taxa de homicídios da série histórica iniciada em 2014, com 42.590 casos registrados no ano. Isso representa uma taxa de 20,1 mortes por 100 mil habitantes. Os números apontam uma queda de 7,4% na comparação com o ano anterior. Os dados fazem parte do Atlas da Violência 2026, divulgado nesta terça-feira pelo Instituto de Pesquisa Econômica Aplicada em parceria com o Fórum Brasileiro de Segurança Pública. A tendência de queda também foi vista no recorte de gênero. Houve o menor número de homicídios de mulheres em uma década. Segundo o estudo, em 2024, 3.642 mulheres foram assassinadas no país, uma queda de 6,7% em relação a 2023. Por outro lado, o Atlas faz um alerta para um problema que pode esconder parte da violência no país: o aumento dos chamados homicídios ocultos. São mortes violentas que o Estado não consegue identificar se foram causadas por acidente, suicídio ou homicídio e acabam registradas com causa indeterminada. Em 2024, foram mais de 7 mil homicídios ocultos, praticamente o dobro dos 3.755 estimados no ano anterior. O número representa uma forte alta de 88,6% e corresponde a pouco mais de 14% dos homicídios estimados no Brasil. Daniel Cerqueira, coordenador da pesquisa, explica os motivos para a ausência da causa de morte nestes casos.
3: Existem duas bases de dados que permitem analisar as mortes de violência no Brasil, os dados da polícia e os dados da saúde. Quando alguma pessoa morre de morte violenta, por lei, o médico legista tem que expedir a declaração de óbito. Só que ao fazer a declaração de óbito, muitas vezes o médico legista não sabe se aquela pessoa foi vítima de homicídio, suicídio ou acidente e deixa o campo em branco. A Secretaria de Saúde, portanto, procura informações complementares junto às polícias. Só que muitas vezes não há esse compartilhamento de informação ou algumas vezes também a própria polícia não sabe o que aconteceu.
2: Além dos dados de violência urbana, as mortes no trânsito no país aumentaram mais de 16% entre 2019 e 2024. O número de vítimas anuais passou de 31 mil para mais de 37 mil mortes no período. O principal fator, segundo o relatório, foi o avanço das ocorrências com motocicletas. De acordo com o Atlas, os números dispararam com a expansão da economia de aplicativos, que consolidou a moto como instrumento de trabalho e sobrevivência. Com colaboração de Matheus Carreira, do Rio de Janeiro, Isa Morena.
1: 4:52. Pois é, violência, por mais que os números, alguns números mostrem uma redução, a percepção de segurança ou de insegurança, infelizmente, é muito presente na vida de brasileiras e brasileiros. E a gente vai fechar com uma reportagem aqui da Desirê Miranda, de Minas Gerais, que mostra que muitas vezes, para algumas pessoas, que assusta mesmo, viu, Ricardo Garcia, ouvintes aqui do CBN Madrugada, são calçadas mal cuidadas.
4: 42,7% dos idosos brasileiros que vivem em áreas urbanas relatam medo de cair por causa de defeitos em calçadas, passeios ou vias públicas próximas de casa. O percentual expõe um problema estrutural que afeta diretamente a mobilidade, autonomia e participação social.

0: Entre as mulheres idosas, esse índice chega a 50,5%, enquanto entre os homens é de 31,9%. A preocupação também aumenta com a idade. Atinge 35,2% das pessoas entre 60 e 69 anos e sobe para 47,1% entre 70 e 79 anos, alcançando 63,1% entre aquelas com 80 anos ou mais. Os dados fazem parte do estudo longitudinal da saúde dos idosos brasileiros, realizado pela Fiocruz Minas em parceria com a Universidade Federal de Minas Gerais, divulgada nesta terça-feira. A pesquisa considerou quais fatores urbanos, sociais e estruturais têm papel decisivo na qualidade de vida da população idosa. O levantamento apontou ainda que mais de 12% dos idosos brasileiros consideram a vizinhança onde vivem muito insegura em relação à violência e criminalidade. A porcentagem representa aproximadamente 3.800.000 pessoas idosas vivendo em contextos marcados pelo medo e pela vulnerabilidade social. A percepção aparece de forma relativamente homogênea entre homens e mulheres e entre diferentes faixas etárias e, de acordo com a Fiocruz, indica que a violência urbana é um problema transversal e disseminado, com impacto direto sobre a qualidade de vida, a saúde mental e a circulação social dessa população. Segundo a pesquisadora da Fiocruz, coordenadora do estudo, Maria Fernanda Lima Costa, as barreiras fazem com que os idosos tenham cada vez mais dificuldades de conviver com outras pessoas.
1: Você sair de casa, você precisa caminhar. Para isso, você precisa de passeio. Então, é muito difícil uma solução individual disso aí. É muito difícil. A questão de considerar a violência muito importante, o que isso pode resultar é um negócio muito sério, que é o isolamento do idoso. Ele tem dificuldade para sair de casa, ele tem dificuldade, tem medo da violência, e isso dificulta muito a interação social do idoso, que é um dos aspectos mais importantes para a promoção do envelhecimento saudável.
0: Os dados também revelam fragilidades importantes na rede de apoio. Entre os idosos que apresentam dificuldades para realizar uma ou mais atividades da vida diária, apenas 37,9% recebem ajuda para realizar essas atividades. Essa proporção aumenta gradualmente com a idade. Entre aqueles com 60 anos, 24,1% recebem ajuda. Os de 80 anos ou mais somam 55,4%. Outro destaque da pesquisa é o papel central do Sistema Único de Saúde como principal base de cuidado para a população idosa brasileira. Cerca de 2/3 das pessoas com 60 anos ou mais tem o SUS como única fonte de atenção à saúde. A cobertura é semelhante entre homens e mulheres e sofre apenas discreta redução nas faixas etárias mais elevadas. De Belo Horizonte, Desirê Miranda.
2: Muito bem, 4h56, agradecer demais a sua companhia aqui no CBN Madrugada. Muito obrigado ao João Fernando, Samantha Smith, Roberto NY, pessoal aqui no YouTube, via WhatsApp 11 999 11 9981, Silvana Augusto. Obrigado, Silvana, pela mensagem de Marília, no interior de São Paulo. Dirceu Freitas, de Sorocaba, também interior paulista. Antônio Carlos, de Juiz de Fora, Minas Gerais. E muitíssimo obrigado a você que participa também por e-mail, pessoal que entra no site, digita lá, fale com âncora. O Romero Fernandes, da Praia do Janga, paulista, Pernambuco. Gaston Droguê, direto de Araçatuba, muitíssimo obrigado. Você também que participa aqui via Instagram, dá para interagir aqui com a gente via Instagram, na rede social, no @phcgalvão, repetindo, @phcgalvão. Vânio Silva tá por aqui, de Conselheiro Lafayette, Minas Gerais. E muitíssimo obrigado também ao nosso ouvinte Leopoldo Veloso Júnior, de Lajedo, Pernambuco, também interagindo via Instagram, no @phcgalvão. Muitíssimo obrigado. 4h57, ponto final na edição de hoje aqui do CBN Madrugada. A produção do Luiz Delboni, trabalhos técnicos comigo aqui, Ricardo Garcia.
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2: Vem aí o Matheus de Souza com o repórter CBN e, na sequência, no CBN Primeiras Notícias, Frederico Goulart. Mais uma vez agradeço muito a sua companhia, que você tenha uma excelente quarta-feira. Meia-noite estaremos aqui, hein? Eu espero você. Tchau.
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0: Quarta-feira, 27 de maio de 2026. O vazamento de dados de segurados do INSS atingiu 2 milhões e 800 mil CPFs. A informação é da Dataprev, empresa estatal responsável pelo gerenciamento dos dados de aposentados e pensionistas. 98% dos vazamentos pertenciam a pessoas já falecidas. Um mesmo CPF foi consultado mais de uma vez e, além disso, cerca de 52 mil pessoas vivas tiveram a data de nascimento exposta. O incidente de segurança aconteceu em abril e veio a público na última semana. O governo da Alemanha avalia aumentar os impostos para adultos sem filhos do país. A medida seria tomada para tentar sanar o rombo no auxílio invalidez pago a quem precisa de cuidados permanentes, como idosos e doentes crônicos. Até o fim de 2028, o Ministério da Saúde alemão projeta um déficit total de mais de 22 bilhões de euros, quase 132 bilhões de reais no caixa do programa. Na Alemanha, um em cada cinco habitantes tem idade superior a 67 anos. A Força Espacial dos Estados Unidos fechou um acordo com a SpaceX do bilionário Elon Musk para construir uma rede de satélites militares. O contrato é de cerca de 2 bilhões e 300 milhões de dólares e prevê um sistema de satélites de órbita baixa conectados entre si. A rede deve permitir a troca rápida e estável de dados para as Forças Armadas norte-americanas. O objetivo é conectar sensores militares e plataformas de armas em todo o mundo. No horário de Brasília, 5 horas.
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1: Olá, bom dia. Está no ar o CBN Primeiras Notícias, a edição dessa quarta-feira, dia 27 de maio de 2026, está começando agora. E a gente acorda o Brasil inteiro aqui pela CBN nas ondas do rádio, no aplicativo YouTube Globoplay com imagens. Você que está pulando da cama, se informando sobre os principais assuntos do dia, também participa. O canal está aberto agora lá no chat do YouTube. Dá o seu joinha, curte, compartilha a nossa transmissão e também comenta lá pela caixa de mensagens ali do lado direito. Também tem o nosso WhatsApp, 21 997 64 2381, 997 64 2381. Ana Luísa Barreto, ela voltou. Tudo bem com você? Bom dia.
2: Bom dia, Frederico Goulart. Bom dia também para os nossos ouvintes. Estava morrendo de saudade, feliz de estar de volta.
1: Mas também.
2: Tirei uns diazinhos aí para cuidar de questões pessoais, cuidar de mim, mas agora vamos para frente, que atrás vem gente, né, Fred?
1: Vamos. Agora todo mundo cuida de todo mundo aqui no Primeiras Notícias, né? Aliás, hoje é um dia de comeback aqui no Primeiras Notícias. Reginaldo Pires também na nossa mesa de som.
2: Que
1: depois
2: isso?
1: De quanto tempo que ele aparece aqui?
2: Deve ter aí.
1: Tem pão que o Reginaldo não tá.
2: Eu acho aqui. Que na época que Reginaldo, na verdade, Reginaldo Pires, estava no controle como DJ, a gente ainda tinha governador, Fred.
1: Que isso? Pois é, Rio de Janeiro ainda tinha alguém no comando.
2: Faz tempo.
1: Nosso Reginaldo tá aqui por um período curto, Reginaldo. Ele é turista, tá cada hora num lugar aqui, né?
2: É.
1: Olha só, Ana Luísa Barreto.
2: Frederico
1: Goulart. Fala aí com seus ouvintes, estavam com saudades, perguntando, cadê ela?
2: Eu fiquei sabendo, aqui no chat do YouTube, a Helene já tá por aqui, inclusive a Helene que mudou a foto de perfil dela no chat do YouTube. Eu presto atenção em vocês, tá? Mandando bom dia pra gente, seus lindos, o Osmar também. Do Recife, Ataíde, de Jacareí, São Paulo, Valdemir, São José, do Rio Preto. Já aqui, ouvindo a gente, Franklin, de Contagem, Minas Gerais, agora 17 graus. Ana Luísa Barreto, adorável, generosidade sua. Vamos nessa, Fred?
1: Vamos nessa. E você continua participando aí até às 6 da manhã, porque temos o Primeiras Notícias inteirinho para entregar para os nossos ouvintes nesse dia especial, né? Dia especial, sempre é um dia especial estar aqui com os nossos ouvintes. Mas hoje tem, ó, pra quem gosta de Copa do Mundo, hoje a seleção brasileira vai se apresentar pra Copa do Mundo, tá?
2: Todos
1: temos
2: os olhos em Serê.
1: Isso, Teresópolis.
2: Brasil!
1: É, rapaz. Que isso? Que música é

0: A gente pode
1: energia
0: fazer um remix.
1: Lá no alto, hein? A energia tá lá.
0: Dessa música com ritmo de festa junina.
1: Aliás, a gente lembrou de você na sexta-feira quando falamos de festa junina. As festas juninas que queimam a largada antes de junho, né?
0: Inclusive, semana que vem, segunda-feira, estarei aqui trajada de festa junina.
1: Eu já tô hoje aqui. Percebeu? Meu look xadrez.
0: É uma boa forma de chamar nosso ouvinte para nos assistir no YouTube, para ver o look de Frederico Goulart já.
1: Corre lá então. Ana Luísa, vamos direto para os três assuntos do dia. Os três assuntos que vão repercutir aí nas próximas horas. O Supremo vetando a aposentadoria compulsória como punição para magistrados. Hoje a gente pode ter um dia decisivo lá na comissão especial que trata do fim da escala 6x1, a votação está programada para acontecer nessa quarta-feira e depois vai para o plenário. E vamos trazer os detalhes. Você falou aí do Rio sem governador, né? Cláudio Castro, ex-governador, foi alvo ontem, mais uma vez, no intervalo ali de 11 dias.
0: Foi.
1: Segunda vez que ele é alvo da Polícia Federal. Toque, toque, toque, né?
0: Pois é,
1: ali na porta dele.
0: Tem uma pausa no PN, ele estava sendo alvo de operação. Eu voltei pro PN, ele também estava sendo alvo.
1: E agora as investigações apontam um vínculo pessoal estreito com quem?
0: Daniel Vorcaro.
1: Sempre ele. Vamos começar. CBN Primeiras Notícias está no ar.
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1: O Supremo Tribunal Federal acabou com a aposentadoria compulsória remunerada como punição máxima para juízes que cometem faltas graves. Em decisão unânime, os magistrados determinaram que, a partir de agora, o juiz que cometer crimes ou infrações disciplinares gravíssimas perderá o cargo e o salário de forma definitiva. A medida sepulta a antiga punição, que era alvo de duras críticas da sociedade, por ser considerada na prática um prêmio vitalício bancado com dinheiro público. Vamos a Brasília com Igor Cardim.
3: Oi, Fred. Por unanimidade, a primeira turma do Supremo Tribunal Federal decidiu nesta terça-feira acabar com a aposentadoria compulsória remunerada como punição máxima aplicada a magistrados. Os ministros acompanharam o voto do relator Flávio Dino e rejeitaram um recurso apresentado pela Procuradoria-Geral da República. Com a decisão, o Conselho Nacional de Justiça deverá aplicar a perda do cargo e do salário como punição mais grave em casos disciplinares. A medida vale para juízes e ministros de todos os tribunais do país, com exceção dos integrantes do STF. Antes, a aposentadoria compulsória afastava o magistrado da função, mas mantinha o pagamento proporcional ao tempo de serviço. De acordo com o ministro Flávio Dino, a aposentadoria compulsória como sanção disciplinar não tem mais respaldo jurídico e destacou que os magistrados envolvidos em infrações disciplinares graves não podem continuar recebendo a remuneração que é custeada pelo poder público.
4: A meu ver, na minha perspectiva, nós estamos aqui tratando de uma situação em que infrações graves devem merecer punições que não sejam transferidas à sociedade e que tenham a nota da reprovabilidade.
3: Nos últimos 20 anos, 126 magistrados foram aposentados compulsoriamente como punição por envolvimento em vendas de sentenças, assédio moral e sexual e favorecimento indevido a integrantes de facções criminosas. O caso analisado pelo Supremo teve origem em uma ação movida por um juiz afastado do Tribunal de Justiça do Rio de Janeiro, aposentado compulsoriamente quando o CNJ apontou irregularidades como favorecimento político, decisões em benefício de milicianos e interferência em processos envolvendo policiais militares. Procuradas pela reportagem, as associações que representam os juízes e magistrados federais não se posicionaram após a decisão do STF. Fred.
1: E ontem ainda, o Conselho Nacional de Justiça e o Conselho Nacional do Ministério Público aprovaram a criação de um contra-cheque único e obrigatório para juízes, procuradores e promotores de todo o país. A partir de agora, estão proibidas as polêmicas folhas suplementares e complementares usadas para pagar bônus por fora, acima do teto de R$ 46 mil. A nova regra foi proposta e liderada pelo presidente do Supremo e do CNJ, ministro Luiz Edson Fachin. empresários querem travar no Senado a votação da PEC que prevê o fim da escala 6x1 e a redução da jornada para 40 horas. A proposta deve ser votada hoje na Comissão Especial da Câmara e amanhã em plenário. Certos de que a PEC vai passar na Câmara, os empresários já se adiantaram e foram ao Senado para tentar impedir a votação do texto. Voltamos a Brasília, agora com Larissa Lopes.
5: Com o avanço da PEC, que põe fim à escala 6x1 na Câmara dos Deputados, empresários do setor produtivo se reuniram com Davi Alcolumbre para pedir que a tramitação no Senado ocorra somente após as eleições. O texto deve ser aprovado na comissão especial e no plenário já nesta semana, para então seguir para o Senado. O presidente da Federação das Indústrias do Estado de São Paulo, Paulo Scaff, reclamou da pressa e da falta de debate em torno do assunto.
6: Aqui se vê a indústria, o comércio, a agricultura, os bares e restaurantes, os serviços, shopping centers, enfim, uma representatividade de todas as regiões do Brasil, de uma forma, vamos dizer, bem sensata, equilibrada e preocupada da forma soldada e irresponsável que está sendo tocado isso, que foi tocado isso no, na Câmara dos Deputados. A nossa esperança e queremos acreditar que no Senado o caminho será trilhado de uma forma diferente, com mais serenidade, com mais responsabilidade.
5: Scaff ainda afirmou que a mudança afetará a competitividade das empresas. Segundo ele, o Brasil já perdeu 500 empresas para o Paraguai, onde a carga de trabalho é de 48 horas semanais. Já o presidente da Confederação Nacional da Indústria, Ricardo Alban, criticou o início da transição em 60 dias após a promulgação da PEC e afirmou que a mudança terá como reflexo o aumento dos preços após as eleições.
7: Qual é a empresa de pequeno e médio porte que vai suprir de funcionários, que vai ter capacidade de melhorar seu rendimento, sua produtividade em 60 a 90 dias? Nenhuma. Sem sonho, nenhuma. O que é que vai acontecer? Antes das eleições, na véspera das eleições, com o fato de que foi reduzida a carga horária e ato contínuo, 2, 3 meses depois, após as eleições, os novos preços de repasse do custo vão estar nas prateleiras ou nos serviços. Vamos fazer um grande equívoco junto a todos os consumidores e trabalhadores.
5: Segundo parlamentares que participaram do encontro nesta terça-feira, Alcolumbre teria concordado em discutir o tema de forma mais aprofundada, mas não se comprometeu com um calendário de votação.
1: O STF apontou ontem uma relação de proximidade entre o ex-governador do Rio, Cláudio Castro, e o banqueiro Daniel Vorcaro. Conversas entre os dois teriam viabilizado a captação de um total de quase 3 bilhões de reais em investimentos do Rio Previdência no Banco Master. As mensagens foram interceptadas pela Polícia Federal após análise no celular do ex-banqueiro. Castro foi mais uma vez alvo de mandado de busca e apreensão. Quem tem os detalhes é a repórter Júlia Viana.
8: O ministro André Mendonça, do Supremo Tribunal Federal, afirmou que há um vínculo pessoal estreito entre o ex-governador do Rio, Cláudio Castro, e o banqueiro Daniel Vorcaro. Na decisão que fundamentou a nova etapa de buscas realizadas nesta terça-feira, Mendonça apontou ainda que a relação passou do contato institucional para indícios de tratativas ilícitas. Segundo o documento, as conversas teriam ajudado a viabilizar a captação de quase 3 bilhões e 691 milhões de reais em investimentos do Rio Previdência no Banco Master. O ministro destacou também que há coincidência temporal entre encontros de Castro com Vorcaro e os aportes financeiros. A investigação começou após a análise do telefone do banqueiro apreendido em uma fase anterior da Operação Compliance Zero. Mensagens no aparelho indicam que parte dos investimentos bilionários dependia de alinhamento político com o ex-governador. Para o ministro, há indícios de esquema amplo, estável e bem estruturado de corrupção e lavagem de dinheiro. A defesa do ex-governador, no entanto, nega qualquer relação pessoal indevida entre eles e afirma que os contatos entre ambos aconteceram em agendas oficiais e institucionais. De acordo com o advogado Carlo Luccioni, Castro jamais integrou qualquer comitê de investimentos do Rio Previdência e cobrou por acesso aos autos do processo na íntegra.
9: Foi apreendido um celular. Na verdade, dois, um antigo, um tinha uso, e um que ele adquiriu depois da outra busca, que foi há cerca de 10 dias atrás. Tal qual a outra operação, isso para nós foi uma surpresa. Nós não conseguimos entender ainda que tipo de envolvimento podem ter atribuído a ele. Da outra vez também foi a mesma coisa, nós buscamos entender tudo o que estava acontecendo para tomar então as nossas providências. Mas eu vejo isso tudo nesse momento aí que nós estamos passando, de eleições e tudo, minha opinião é que isso é muito político também.
8: No apartamento de Cláudio Castro, os agentes apreenderam dois celulares, segundo a defesa do ex-governador. Um dos aparelhos era funcional e teria sido comprado há pouco tempo, já que o celular anterior do ex-governador foi apreendido durante a operação que investiga suspeitas envolvendo a Refit. Além de Castro, outras 5 pessoas e 2 empresas foram alvos de buscas e apreensões autorizadas pelo STF nesta terça. As investigações continuam sob sigilo. O Banco Master nega irregularidades.
1: E depois de mergulhar numa crise por também ter seu vínculo estreito com Daniel Vorcaro revelado, o presidenciável do PL, Flávio Bolsonaro, tentou ontem emplacar uma agenda positiva ao posar para uma foto com o presidente dos Estados Unidos, Donald Trump, no Salão Oval da Casa Branca. Até agora, Trump não fez qualquer comentário público sobre o encontro com o senador. A imagem deve ser usada para tentar conter o desgaste político provocado pelos repasses bilionários de Vorcaro para o suposto financiamento do filme Dark Horse sobre o ex-presidente Jair Bolsonaro. Agora, pelo horário de Brasília, 5 horas 16 minutos.
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0: Bom dia a você, ouvinte da Rádio CBN aqui em São Paulo. Aqui quem fala é o Matheus de Souza, trazendo a notícia de que o ministro Cristiano Zanin, do Supremo Tribunal Federal, pediu vista e suspendeu o julgamento sobre o programa de escolas cívico-militares do Estado de São Paulo. Com a decisão, Zanin terá até 90 dias para devolver o processo para continuidade do julgamento, embora outros ministros ainda possam antecipar os votos nesse período. Até agora, apenas o relator do caso, o ministro Gilmar Mendes, apresentou voto. Ele defendeu a constitucionalidade do modelo, adotado pelo governo paulista, mas impôs uma série de restrições ao funcionamento das unidades. No voto, Mendes afirmou que as escolas continuam sendo instituições civis e que policiais militares da reserva não podem ministrar aulas, ficando restritos a atividades extracurriculares, de organização ou de segurança. O ministro também proibiu a exaltação de símbolos e hinos militares dentro das escolas e determinou que regras de aparência e uniformização respeitem manifestações culturais e religiosas dos estudantes. Outro trecho do voto considera inconstitucional a parte da lei que prevê pagamento aos policiais participantes do programa sem estimativa prévia de impacto orçamentário. As ações que questionam o modelo foram apresentadas pelo PSOL e pelo PT contra a lei sancionada pelo governador Tarcísio de Freitas. São 5h17.
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2: Vamos para a agenda do dia. O que vai acontecer hoje, quarta-feira, 27 de maio? Os assuntos que terão desdobramentos nas próximas horas com cobertura aqui da CBN. Atenção especial voltada para a Comissão de Constituição e Justiça do Senado, que hoje deve votar a PEC que amplia a autonomia financeira e orçamentária do Banco Central. A proposta retira o Banco Central do orçamento da União e permite que a instituição administre os próprios recursos, incluindo gasto com pessoal, investimento, sem depender diretamente do caixa do governo federal. O texto também prevê que o Banco Central deixe de seguir as regras do arcabouço fiscal, embora continue submetido à fiscalização do Senado. A gente já fica atento a essa votação na CCJ do Senado. A CCJ da Câmara dos Deputados, hoje também é um dia importante, porque os parlamentares podem votar a proposta que reduz a maioridade penal de 18 para 16 anos. A PEC, apresentada originalmente em 2015, também altera a idade mínima para cargos eletivos e torna o voto obrigatório a partir dos 16 anos. Se aprovada na CCJ, a proposta ainda vai ter que passar pela comissão especial, pelo plenário da Câmara e depois vai tramitar no Senado. Estamos também de olho nas repercussões relacionadas ao vazamento de dados de segurados do INSS, que atingiu 2 milhões e 800 mil CPFs. A informação é da DataPrev, que é a empresa estatal responsável pelo gerenciamento de dados de aposentados e pensionistas. 98% dos vazamentos pertenciam a pessoas já mortas, já falecidas. O mesmo CPF foi consultado mais de uma vez. Além disso, cerca de 52 mil pessoas vivas tiveram a data de nascimento exposta. O incidente de segurança aconteceu em abril e veio a público nessa semana agora. A gente está acompanhando também as investigações. No Rio de Janeiro, a justiça dá início hoje ao terceiro dia de julgamento do caso do Henri Borel. O clima no júri é de incômodo por parte da magistrada que comanda, né, a sessão, uma forma como os advogados de defesa estão conduzindo o caso. A juíza disse estar vivendo em um universo paralelo ao ver perguntas sem sentidos, protelatórias e que levariam o processo a se arrastar. A gente acompanha também mais uma etapa desse julgamento. Hoje tem expectativa alta para o depoimento do legista e do perito da cena do crime. A equipe do ex-vereador do Rio, doutor Jairinho, que é apontado aí como responsável pela morte do enteado, a equipe dele aponta que houve um conluio entre o pai de Henri Borel e os profissionais para incriminar o ex-vereador. Hoje a Justiça do Rio também retoma o julgamento do rapper Oruan e de outros réus acusados de tentativa de homicídio contra policiais civis em julho de 2025. Na última instância foram ouvidas 10 testemunhas, entre elas agentes da Polícia Civil, peritos e pessoas ligadas ao cantor. Oruan segue foragido e foi intimado a comparecer a continuação da audiência, que está marcada para amanhã, para as 11 horas da manhã de hoje. Na economia, o IBGE divulga às 9 horas da manhã a inflação, a prévia da inflação, né? O IPCA 15, prévia da inflação do mês de maio, medida pelo Índice Nacional dos Preços ao Consumidor Amplo. A gente vê como é que está a questão do preço, né, da alta dos preços dos combustíveis aqui no Brasil, diante da guerra no Oriente Médio, afetando diretamente o petróleo no mercado internacional. Por falar em agenda internacional, por falar no mercado internacional, a guerra no Oriente Médio, a gente segue monitorando os desdobramentos das negociações para um possível acordo de paz entre Estados Unidos e Irã, e também seguimos acompanhando hoje uma agenda do presidente americano Donald Trump. Ele convocou o gabinete dele para uma reunião incomum nessa quarta-feira, num local isolado, afastado da Casa Branca, segundo o jornal New York Post. Os principais temas da reunião vão ser o Irã e a economia. O encontro vai ser na residência presidencial Camp David, a cerca de 110 quilômetros de Washington, segundo um funcionário da Casa Branca que informou a agência de notícias France Press. A reunião acontece depois de novos ataques às Forças Armadas dos Estados Unidos no sul do Irã, ameaçando essa negociação recente para tentar um acordo de cessar-fogo. Agora são 5h22.
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2: Vamos chamar a Jade Ramos. Jade Ramos, nossa meteorologista, que traz a previsão do tempo completa para você para essa quarta-feira.
3: Na manhã desta quarta-feira, a frente fria se afasta para o oceano e o tempo começa a ficar mais estável no sul do país. Ainda chove de forma mais fraca no litoral, serra e vales do Rio Grande do Sul, além do sul de Santa Catarina e no litoral do Paraná. Mas o frio continua atuando e as temperaturas seguem baixas por toda a região. Já no sudeste, a circulação marítima mantém a nebulosidade entre a faixa leste paulista, Grande São Paulo, áreas do Vale do Paraíba e no Rio de Janeiro, onde as chuvas podem ocorrer de forma mais fraca e isolada ao longo do dia. E o ar mais frio também mantém as temperaturas agradáveis em grande parte das áreas. Já no centro-oeste, o tempo segue firme, com temperaturas elevadas na maior parte da região, com chuvas isoladas apenas em Mato Grosso e Mato Grosso do Sul. Já no nordeste, a chuva continua no litoral entre a Bahia e o Rio Grande do Norte, enquanto no interior do nordeste segue com temperaturas elevadas e o tempo mais seco. Já no norte, segue com alerta para temporais em Roraima, Amapá, Amazonas e no norte do Pará. Enquanto nas demais áreas as máximas seguem elevadas e ficam próximas dos 31 graus em Belém e 30 graus em Rio Branco. Jade Ramos, da Climatempo, para a CBN.
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0: é a música oficial aqui da cobertura da CBN pra Copa do Mundo. Eu, quando escuto essa música, tenho vontade de pintar a cara de verde e amarelo, de levantar aí a taça, uma UEXA, já abordasse essa estrela aqui na minha roupa. Essa é a energia, tá lá no alto a energia, viu?
1: É, a primeira vez que eu ouvi, nossa!
0: É, bonito, ficou bonita a música. E olha só, hoje, dá pra dizer que hoje começa, né? Hoje começa a jornada do Brasil pra Copa do Mundo, porque hoje é o dia oficial da apresentação dos jogadores lá na Granja Comari, em Teresópolis, região serrana do Rio de Janeiro, que é local de treinamento, né, da seleção. O Brasil vai ficar alguns dias por lá se preparando, iniciando essa fase preparatória do técnico Ancelotti, Carlo Ancelotti, para a Copa do Mundo. Domingo tem um amistoso no Maracanã e aí a seleção embarca na segunda-feira lá para os Estados Unidos. Jogadores vão começar a se apresentar. Na verdade, já tem jogador lá na Granja Comari. O Casimiro abriu os trabalhos e se apresentou de forma antecipada ontem à noite. Ele chegou antes do Ancelotti. O técnico brasileiro só vai desembarcar lá na Granja Comari na manhã de hoje. A gente vai ter, você sabe, né, que subir a serra, trânsito é sempre complicado, né, pra, aqui no Rio, pra pegar
1: até
0: o caminho lá pra Teresópolis.
1: Tem aquele Parisiga, tem obra no meio do caminho.
0: Tem obra. Uhum. E aí a CBF organizou um esquema especial de transporte utilizando helicópteros.
1: Que coisa!
0: Helicópteros fretados pra levar os atletas diretamente do Rio de Janeiro, da cidade do Rio, lá pra Granja Comari.
1: Como é a vida, né, Fred? A gente fazendo oração pra não pegar o Parisiga subindo a serra e o pessoal indo de helicóptero. Que fase, é nóis.
0: Lembrando que nesse primeiro momento, né, a gente vai ter a apresentação ali de 22 atletas, mas os jogadores que vão jogar a final da Champions League no sábado, final da Champions League, PSG e Arsenal, no sábado, lá na Hungria, o Marquinhos Gabriel Magalhães e o Gabriel Martinelli, eles só vão chegar na semana que vem, né, pra essa partida. Neymar, expectativa mais uma vez é do Neymar, porque ele vai passar por exames, já tem polêmica de novo, né, tá machucado, não tá machucado, vai ser cortado, não vai ser cortado, enfim. No domingo tem Brasil e Panamá no Maracanã, um amistoso, o último amistoso aqui no Brasil antes do embarque da seleção brasileira. E teve jogo ontem da Libertadores, tem jogo hoje também da Libertadores. Dois times brasileiros entram em campo hoje pela última rodada da fase de grupos. O Corinthians recebe o Platense da Argentina e o Fluminense joga com o Deportivo La Guaira. Ontem o Flamengo venceu o Cusco do Peru por 3-0 e pode confirmar a melhor campanha geral, a depender dos resultados de hoje. O Mirassol perdeu para o Lanús por 1-0 fora de casa e por isso se classificou em segundo no grupo. Pela Sul-Americana, o Santos venceu o Deportivo Cuenca do Equador por 3-0 e avançou para os playoffs. A situação é a mesma do Grêmio, que ficou no 2-2 com o Montevideo City Torque do Uruguai. O São Paulo ganhou do Boston River do Uruguai por 2-0, se classificou em primeiro lugar e hoje o Vasco enfrenta o Barraca Central da Argentina. Outros times brasileiros enfrentam clubes venezuelanos. O Atlético Mineiro joga com o Puerto Cabello, o Botafogo pega o Caracas e o Bragantino enfrenta o Carabobo. Ana Luísa.
1: Carabobo, eu gosto muito dele.
0: Ana Luísa Barreto agora vai ter a missão de trazer as manchetes dos jornais em 2 minutos, tá?
1: Não terei, porque você sabe que eu vou estourar, Pedro lá.
0: Tradição, né?
1: Eu tô
0: tradição.
1: De volta, você abre aí, né, uma brechinha.
0: Então vamos começar com a capa do Jornal Globo. Já tá na tela aí da nossa transmissão com imagens no YouTube e no Globoplay. A manchete e a foto principal, a operação ontem contra o ex-governador Cláudio Castro no Rio de Janeiro. E o assunto que você vai comentar, mais detalhes sobre o acordo entre a União e o Distrito Federal para poder viabilizar aquele empréstimo bilionário para tentar socorrer o Banco de Brasília, que está envolvido diretamente aí nessa crise do Master, não é isso?
1: Isso, apenas 5 bilhões de reais, Fred. O entendimento está sendo mediado pelo Supremo Tribunal Federal e pode ser fechado ainda nessa semana, já que o BRB precisa aí fechar um rombo no balanço causado pelas operações com o Banco Master. A audiência de conciliação foi determinada pelo ministro Luiz Fux, depois que o governo do DF pediu à corte uma flexibilização da regra do Tesouro Nacional, que impedia a concessão do aval da União à operação de crédito desejada para obter recursos para a capitalização do BRB. O governo federal deixou claro que não terá garantia da União para a operação de crédito. Em contrapartida, está sendo desenhado um acordo para viabilizar o empréstimo junto ao Fundo Garantidor de Créditos, o FGC, confiança de um sindicato aí de bancos públicos e privados e contra garantias de verbas do DF dos fundos constitucionais. Já há um pedido de empréstimo do governo do Distrito Federal para o FGC de 6,6 bilhões, mas pelo acordo deve ser permitido aí um montante de cerca de 5 bilhões de reais, com base numa resolução do Senado que limita as operações de crédito para entes federativos. A negociação com o FGC e com o conjunto de bancos estava travada, especialmente por causa da ausência de garantias firmes do Distrito Federal. O fundo bancado pelos bancos associados está mais cauteloso depois da crise do Master, já que a liquidação do banco provocou um forte impacto na caixa pelo seguro pago a clientes e investidores, mas também devido a uma linha financeira concedida antes da intervenção do Banco Central. Fred.
0: Agora a gente vai para a capa do jornal O Estado de São Paulo, que traz na manchete também uma notícia que já comentamos aqui, o fim da aposentadoria compulsória, né, para juízes que cometeram algum tipo de punição. E a foto que rasga aí a capa do Estadão, aliás, todos os jornais trazem essa foto na primeira página, foto do presidenciável Flávio Bolsonaro ontem com o presidente dos Estados Unidos, Donald Trump. Traz mais detalhes aí dos bastidores dessa foto, Ana Luísa.
1: Essa foto, Fred, foi divulgada pelo Flávio Bolsonaro no perfil dele no Instagram. E já eu vou contar que temos duas versões dessa foto desse encontro, tá? Depois que ele se reuniu aí com Donald Trump, o senador disse que não ouviu do presidente americano uma declaração de apoio à pré-campanha presidencial. Inclusive esse aí que era um dos temores do governo Lula. Apesar disso, Flávio Bolsonaro afirmou ter relatado a Trump que a eleição vai ser acirrada. Ele ainda definiu a visita na Casa Branca como um reconhecimento de Trump de que a candidatura dele é séria, sólida e confiável e que quis oferecer uma alternativa aos Estados Unidos de um presidente aliado. Com relação às facções criminosas, ele afirmou ter pedido que os Estados Unidos declarassem o PCC e o Comando Vermelho como organizações terroristas e prometeu, se eleito, colocar o Brasil na Aliança Escudo das Américas, lançada por Trump em março. O objetivo dessa medida seria, de acordo com Flávio Bolsonaro, libertar pessoas que moram em áreas controladas pelas facções por meio de acordos internacionais, não só com os Estados Unidos, mas também com outros países. Vale ressaltar, então, que a outra versão dessa foto divulgada pelo influenciador Paulo Figueiredo, em que, além de Flávio Bolsonaro, também aparece ao lado de Donald Trump no Salão Oval da Casa Branca, o ex-deputado Eduardo Bolsonaro, que está nos Estados Unidos. A divulgação desse encontro aconteceu duas semanas depois que o presidente Lula também foi recebido numa reunião lá por Trump, Fred.
0: E a Folha de São Paulo, capa da Folha nessa quarta-feira aí na tela também, está chamando atenção para os temores com a previsão do Super El Niño, né? As autoridades especialistas em meteorologia estão fazendo esse alerta e o ministro do Supremo Tribunal Federal, Flávio Dino, deu 10 dias para que o governo Lula e os estados apresentem ações para reduzir os riscos desse fenômeno, não é isso?
1: A decisão, Fred, foi tomada no âmbito da ação ajuizada em 2020 pelo partido Rede Sustentabilidade, que ganhou caráter permanente no Supremo. Relator do caso, Dino considerou a elevada probabilidade de ocorrência de temperaturas acima da média e da persistência de déficit hídrico nas regiões da Amazônia e do Pantanal, diante da previsão de que o El Niño atinja o pico de intensidade no segundo semestre. No despacho, Dino mencionou que uma nota informativa do IBAMA alerta para os impactos do fenômeno com pico de intensidade entre os meses de setembro e outubro. O magistrado citou ainda que o Instituto Nacional de Pesquisas Espaciais, o INPE, projeta aumento do risco de incêndios florestais a partir da conjunção de uma série de fatores, como períodos de seca prolongada, temperaturas acima da média e redução também da umidade relativa do ar. Flávio Dino afirmou que a PGR também manifestou preocupação com uma possível insuficiência de servidores e meteorologistas do Centro Nacional de Monitoramento de Alertas de Desastres Naturais, o CEMADEM. Em resposta à corte, o Ministério do Meio Ambiente afirmou que o órgão monitora os potenciais desdobramentos do El Niño e disse que até meados de abril, a previsão de impacto nacional do fenômeno seria de grau intermediário, Fred.
0: Esses são os destaques dos jornais impressos dessa quarta-feira, 27 de maio. Valeu, Ana Luísa.
1: Valeu.
0: É já em 5h34. Tá na hora. Passou da hora do repórter CBN. Mas não sai daí, a gente volta já.
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0: quarta-feira, 27 de maio de 2026. A bancada do PL na Câmara anunciou que vai pedir para a casa votar o projeto da deputada Érica Hilton, do PSOL, sobre o fim da escala 6x1 no lugar da proposta que está em discussão. O plano da parlamentar prevê a redução da jornada de trabalho para a escala 4x3. A PEC em discussão estabelece a escala 5x2. Nos bastidores, integrantes da bancada do partido de direita afirmam que o objetivo é constranger o governo, que teria que se opor a uma proposta mais vantajosa ao trabalhador para não aumentar as tensões com o setor produtivo. O número de homicídios de indígenas no Amazonas mais que dobrou entre 2023 e 2024, passando de 36 para 73 casos. Os dados são do Atlas da Violência 2026, divulgado nesta terça-feira pelo Instituto de Pesquisa Econômica Aplicada com o Fórum Brasileiro de Segurança Pública. Os índices também apontam que os crimes se concentram em áreas de fronteira marcadas por disputas territoriais e pela inserção periférica em atividades econômicas legais e ilegais. O Senado Federal aprovou uma medida provisória que eleva o piso salarial dos professores de educação básica para R$ 5.130 em 2026. O texto já passou pela Câmara dos Deputados e agora segue para a sanção presidencial. O aumento é de 5,4%, com ganho real de 1,5 ponto percentual acima da inflação. No horário de Brasília, 5h35.
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2: Estamos de volta com o CBN Primeiras Notícias, dando bom dia e boas-vindas para você que está chegando agora e abrindo espaço para o noticiário internacional. Está na hora do Fernando Andrade chegar com o Mundo em 3 Minutos. Ele fala hoje, na edição dessa quarta-feira do Mundo em 3 Minutos, sobre as negociações entre Estados Unidos e Irã para tentar colocar um ponto final no conflito no Oriente Médio. E a Índia e os Estados Unidos fechando um acordo para a exploração de minerais críticos. Vamos conferir agora no Mundo em 3 Minutos com Fernando Andrade.
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3: Olá, seja bem-vindo ao Mundo em 3 Minutos. Hoje eu começo com a seguinte questão. Como é que saem os Estados Unidos hoje, após um conflito de 3 meses com o Irã, de acordo com o que está sendo discutido entre as duas partes? Esse foi o tema da conversa que eu e o comentarista Guga Chakra tivemos com Carlos Frederico Coelho, professor de Relações Internacionais da PUC do Rio e da Escola de Comando e Estado-Maior do Exército. Para ele, nenhum dos dois lados quer mais conflitos, mas os Estados Unidos saem perdendo.
4: Eu acho que operacionalmente os Estados Unidos é capaz de obter quase qualquer vitória que queira. É, mas estrategicamente está saindo desse conflito, se ele estiver chegando ao fim, é pior do que entrou. O Irã, mesmo atacado com perdas brutais do ponto de vista militar, com a sua liderança, com muitos dos seus líderes assassinados, ainda assim saia desse conflito com uma vitória estratégica, né? Então o Irã sai dessa guerra sem uma bomba nuclear, mas talvez encorajado por ter a mão no registro do petróleo do mundo.
3: Nesta quarta-feira, Trump marcou uma reunião com praticamente todos os integrantes do governo da área de segurança e política externa. Curiosamente, não será na Casa Branca, mas em Camp David, local historicamente conhecido por reuniões ou negociações bem sensíveis. Passamos agora para a Índia. Estados Unidos e Índia firmaram um acordo para cooperação em minerais críticos e terras raras, aqueles usados em baterias, semicondutores, inteligência artificial. O acordo faz parte da estratégia dos Estados Unidos de reduzir a dependência da China, que domina o mercado global de terras raras, controla cerca de 60% das reservas e processa, isso é muito importante, 90% da produção mundial. O acordo com a Índia prevê cooperação em extração, o refino, reciclagem e investimentos no setor. Só para a gente ter uma ideia do apetite dos Estados Unidos em terras raras e metais críticos, em dezembro, eles anunciaram um investimento de mais de 1 bilhão na província paquistanesa do Baluquistão. Aí, em fevereiro, foram 11 acordos com Argentina, Ilhas Cook, Equador, Guiné, Marrocos, Paraguai, também Peru, Filipinas, Emirados Árabes Unidos, Reino Unido e Uzbequistão. E em abril teve mais um, com a África do Sul. Mundo em 3 minutos. Até amanhã.
2: Valeu, Fernando Andrade, destacando o noticiário internacional. São 5h40, em frente com o Primeiras Notícias. Agora o nosso giro pelo Brasil com as afiliadas da CBN, as informações de norte a sul, leste a oeste, nos quatro cantos do país. Vamos acordando, né? Acordando o Brasil inteiro nessa quarta-feira, 27 de maio.
5: Hora
2: acordar
5: daquela...
2: com a gente aqui é sempre melhor, né, Ana Luísa?
5: Sempre. Hora daquela segunda chamada, né, Fred? Muita gente acorda agora, por volta de 5h30, liga no Primeiras Notícias. Muita gente já mandando aqui bom dia no chat do YouTube, comentando o noticiário, querendo falar comigo, perguntando como eu estava. Estou bem, pessoal. O Mário Moraes mandando bom dia. Paulo... Frederico Goulart, melhor jornal da manhã. Juliano dos Santos, ouvinte fiel, antigo e novo aqui no chat do YouTube. Volte sempre. Álvaro, Fred, eu vou puxar um pouco a sardinha aqui pro meu lado, porque eu tô voltando hoje. Ele falou, bom ter você de volta, gosto da sua espontaneidade genuína e da sua inteligência. Nem tanto inteligente, mas tudo bem. O Wanderson Teixeira de Belém do Pará, Gisele Andrade, Alexandre Costa, fã dessa dupla maravilhosa, mandando emoji de flores, mas ele ressalta, Fred, as flores... é pra Ana Luísa.
2: Ah, claro, tá ótimo. Muito bem, tá certo. Como é que você falou antes de começar o programa? Estou de volta, atura ou surta, né?
5: Atura ou surta, isso aí.
2: O Adriano lá da Praia do Janga, em Paulista, Pernambuco também. Ana Luísa Barreto, entrei só pra ver você hoje na nossa transmissão no YouTube. Ah, já valeu mais um pontinho de audiência.
5: É isso.
2: Parabéns, tá de parabéns. Ana, e Fred, agora, o que a gente faz? Já que você voltou, você é a diretora executiva aqui desse programa, isso. O que a gente faz agora?
5: Pro norte do país, onde o sol ainda não chegou, pode ser?
2: Vamos pra Amapá?
5: Vambora.
2: Macapá, Luiz Felipe Santos, lá da CBN Macapá, trazendo destaque no noticiário hoje, nosso giro começando pelo norte do país. Agora, nesse momento, lá no estado do Amapá, temperatura na capital Macapá está marcando. Você está percebendo que eu estou aqui enrolando até
5: no
2: abrir.
5: No Data Fred, carregando
2: até abrir o meu
5: agora.
2: Meu Data Fred, 24 graus.
5: Oh.
2: 30 é a máxima, tem chuva hoje, bem escuro. Estamos vendo aí com imagens. O Luiz Felipe Santos é um repórter da CBN Macapá que chega com informações sobre mais um político alvo de mandado de busca. Ontem, busca e apreensão, o ex-prefeito de Macapá, doutor Furlan. Não é isso, Luiz Felipe? Bom dia.
6: De acordo com as investigações, o grupo foi financiado com recursos da Prefeitura de Macapá por 4 anos e desviou mais de 25 milhões de reais dos cofres públicos. Foram cumpridos 35 mandados de busca e apreensão. Segundo o delegado da Polícia Federal, Bruno Belo, os alvos são políticos, influenciadores, jornalistas, ex-secretários de governo, uma agência de publicidade e os sócios nos municípios de Macapá, Belém e Canela, no Rio Grande do Sul.
7: A partir de agora, a Polícia Federal vai realizar as análises dos conteúdos apreendidos para a identificação de novos integrantes da empreitada criminosa, bem como novos delitos conexos. A operação tinha como objetivo a repressão a delitos eleitorais, organização criminosa, desvio de recurso público e lavagem de dinheiro.
6: Durante o cumprimento dos mandados, uma pessoa foi presa em flagrante em Macapá e outra em Canela, pelo crime de posse ilegal de arma de fogo com as identidades não reveladas pela Polícia Federal. Doutor Furlan foi afastado do cargo de prefeito em uma operação em março, que investiga a suspeita de fraude em licitação e desvio de recursos na obra de 70 milhões de reais do Hospital Municipal. No dia seguinte, ele renunciou ao cargo de prefeito e se lançou como pré-candidato ao governo do estado. A investigação identificou que mais de 25 milhões de reais em contratos de publicidade institucional da prefeitura eram usados para autopromoção e ataques a opositores.
2: Lá do norte do país, a gente pega o caminho agora para o centro-oeste. Vamos a Brasília saber como é que está começando essa quarta-feira. Nesse momento, temperatura marcando na capital federal 23 graus. E a gente vai acionar a Ana Carolina Tomé, né? Ana Carolina Tomé trazendo o assunto mais importante do dia. 26 graus é a máxima do dia, céu predominantemente nublado hoje lá no Distrito Federal. Qual é o tema de hoje por aí, Ana Carolina? Bom dia!
8: Oi, Fred, bom dia. A Polícia Federal investiga possíveis irregularidades na execução de contratos destinados à administração de hospitais de campanha durante a pandemia de Covid-19 em Goiás. A operação realizada nesta terça teve como alvo um grupo criminoso suspeito de fraudar os documentos relacionados aos hospitais de campanha de Luziânia e Formosa, no entorno do Distrito Federal. De acordo com os agentes, o dinheiro público usado para as ações emergenciais teria sido direcionado por meio de contratos com indícios de irregularidades, incluindo possível simulação de propostas comerciais e inconsistências na execução contratual. Além disso, foram identificados indícios de pagamentos por serviços sem comprovação de execução e despesas incompatíveis com os contratos analisados. Na ação desta terça, foram mobilizados cerca de 45 policiais federais para o cumprimento de 15 mandados de busca e apreensão, além de bloqueio de valores e apreensão de bens. As ordens judiciais são cumpridas nos estados de Goiás, Minas Gerais e São Paulo. A investigação conta com o apoio da Controladoria Geral da União e prossegue com a análise do material apreendido. Os investigados poderão responder por crimes relacionados à fraude na execução contratual, falsidade ideológica, lavagem de dinheiro e outras condutas correlatas. Fred.
2: Obrigado, Ana Carolina. Agora vamos para o Sudeste. Belo Horizonte, começando o nosso giro pelo Sudeste, 16 graus é a temperatura de momento. Também céu nublado, máxima de 26 graus. Olha a imagem do dia amanhecendo, acordando, né? O ouvinte lá de Belo Horizonte aqui ouvindo as primeiras notícias.
5: Eu amo esse céu de BH. Hoje tá meio rosa, meio roxo, poucas nuvens.
2: Bonito. Tá belo. Lila Vatti Oliveira tá chegando. Quando a gente vai pra Minas, a gente sempre chama a nossa Lila. Mas hoje com uma informação... Mais uma notícia, né? Absurda, de tentativa de feminicídio, um caso que chamou muita atenção. Uma mulher que foi resgatada viva de um penhasco depois que foi lançada pelo ex-namorado desse penhasco. O homem foi preso no momento em que tentava fugir. E a Lila Vatti conta os detalhes dessa história pra gente. Bom dia, Lila Vatti.
9: Olá, Fred. Muito bom dia para você. Vamos ficar atentos às atualizações do resgate de uma mulher de 41 anos que foi encontrada viva após ter sido lançada de um penhasco pelo ex-companheiro no Parque Estadual da Serra do Rola Moça, na região metropolitana de Belo Horizonte. Ana Cláudia Rodrigues Souza foi içada nesta terça-feira por um helicóptero com apoio de um militar. Apesar de ter sido lançada de uma distância de 40 metros, a vítima não sofreu fraturas, mas estava com sinais de desidratação, segundo os bombeiros. Ana Cláudia estava desaparecida há 24 horas após relatar à família que foi abordada pelo ex-companheiro Silvanildo Amâncio de Araújo, de 52 anos. Após o sumiço dela, o homem chegou a dizer a familiares que havia sequestrado a mulher e queria jogá-la do penhasco. Conforme a polícia militar, ele utilizou um canivete para forçá-la a ir à área do parque e em seguida jogá-la. Segundo a polícia militar, Fred, o homem foi preso em Várzea da Palma, cidade do norte de Minas, no momento em que tentava fugir para a Bahia. Após o comunicado da família sobre o desaparecimento, as polícias militar e civil e também os bombeiros iniciaram as buscas no Parque Estadual da Serra do Rola Moça. Ela foi achada com a ajuda de um binóculo térmico, equipamento do helicóptero da Polícia Militar capaz de identificar pontos de calor em regiões de mata fechada. A vítima estava pendurada em uma árvore no meio do penhasco. Segundo familiares, o casal teve um relacionamento de mais de 10 anos marcado por brigas e desentendimentos. Eles têm uma filha de 9 anos e estão separados há 3 meses. Porém, desde então, o homem passou a perseguir a mulher e importuná-la. No último fim de semana, ela e outra filha de 19 anos foram a uma delegacia para solicitar uma medida protetiva. Fred, seguimos acompanhando de perto essa história, portanto. Uma ótima quarta-feira a todos.
2: Tá certo. Obrigado, Lila Vatti. O assunto do dia com repercussão em Minas, em Belo Horizonte. Agora são 5h48. Próxima parada ainda no Sudeste. Rio de Janeiro, 20 graus. 28 é a máxima de hoje. Tem previsão de chuva fraca e isolada na parte da tarde e à noite. Ao vivo na tela, Praia de Copacabana. Tá demorando pra amanhecer no Rio, bem escuro, né? Ainda tá escurinho. 50.
5: Na Zona Sul, em Vila Isabel, na Zona Norte, estamos chegando cada vez mais perto do inverno. E aí, né, Fred? A gente sabe que.

0: mais, bom dia pra você.
1: Isso, Fred, bom dia pra você, bom dia também pro nosso ouvinte. Essa sessão deve começar às 11 horas da manhã. O ex-vereador Jairo Souza Santos Júnior, padrasto do menino Henry, e a Monique Medeiros, a mãe, são julgados pela morte da criança de 4 anos em março de 2021. Hoje, a expectativa é pelo depoimento do legista e também do perito da cena do crime. Ontem, das 27 testemunhas, só duas foram ouvidas. Foi um dia muito longo por lá no Tribunal de Justiça aqui do Rio. O julgamento terminou, inclusive, agora há pouco, por volta de 2 horas da madrugada. E só o depoimento do delegado Edson Henrique Damasceno durou 10 horas. Ele disse que a perícia mostrou que o Jairo e a Monique combinaram uma farsa ensaiada, né? Já que as lesões no corpo do Henry não eram compatíveis com o acidente doméstico e que só podiam ser resultado de agressões. Ontem, a juíza Elizabeth Machado Louro ficou até irritada em alguns momentos, né? As perguntas dos advogados do Jairinho tomaram 4 horas de sessão, vários questionamentos sobre temas paralelos. Pela manhã, um advogado da equipe ainda renunciou, disse que foi em solidariedade ao colega Fabiano Lopes, que infartou. Lopes, inclusive, ontem à noite anunciou que deixou o hospital e deve voltar à defesa do ex-vereador. Ele assinou um termo assumindo a responsabilidade pela alta, apesar da orientação médica contrária. E por volta de 11 horas da noite dessa terça-feira, a delegada assistente Ana Carolina Lemos começou a ser ouvida pela defesa do Jairinho. Esse júri deve durar mais de uma semana e vai ser retomado, então, logo mais, 11 horas da manhã. Claro, Fred, a gente segue acompanhando tudo e atualiza aqui na Rádio CBN.
0: Atualizamos, sim. Obrigado, Ana Paula Jalme do Rio. Agora são 5 horas e 51 minutos. Vamos para São Paulo. Despertador tocando aí. Está na hora dos ouvintes de São Paulo acordarem com o Matheus de Souza, que vai trazer os destaques dessa quarta-feira na maior metrópole do país. São Paulo, que está amanhecendo com 17 graus, máxima de 24. Imagens ao vivo aí de São Paulo na tela para você. Hoje é o dia de céu nublado, mas sem chuva em São Paulo. Tudo bem, Matheus? Bom dia para você.
2: Bom dia, Fred. Bom dia também a você, ouvinte do CBN Primeiras Notícias. Aqui em São Paulo, a gente acompanha mais uma morte de uma mulher após passar por um procedimento estético. Roseli Fernandes Vieira, de 48 anos, morreu ontem de manhã, um dia depois de fazer um preenchimento nos glúteos e nas coxas. Ela voltou no dia seguinte, depois de passar mal, e morreu na recepção do prédio comercial onde fica o consultório, no bairro do Brooklyn, na Zona Sul. Esse procedimento foi feito pela médica Tabita Nunes, que não tem residência em dermatologia, e alugou a sala comercial. Ela atende em São Paulo e em Goiânia e se apresenta nas redes sociais como mentora de médicos. Ela acumula 109 mil seguidores no Instagram. Segundo o Conselho de Medicina de São Paulo, a substância utilizada nesse procedimento é autorizada pela Anvisa apenas para fins corretivos e reparadores, mas para fins estéticos é altamente contraindicada por entidades médicas. A polícia aguarda agora o resultado do laudo com a causa de morte para prosseguir com as investigações. Também acompanhamos as buscas pelo homem de 28 anos que sumiu após sair para passear de moto aquática em Ilha Bela no domingo. A jovem de 26 anos que estava com ele foi encontrada viva por pescadores em alto mar ontem depois de mais de 40 horas. Bruna Damari Santana da Silva foi levada ao hospital com hipotermia, mas consciente e em estado estável. São esses os destaques dessa quarta-feira, Fred. Um bom dia para você e um bom dia para o nosso ouvinte do CBN Primeiras Notícias.
0: Valeu, Matheus. Ótimo dia. Agora são 5h53.
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0: Cassiano Ribeiro está chegando com o destaque do dia para você que está no campo acordando com a gente antes de ir para a lida. Ouve aqui o assunto mais importante dessa quarta-feira, que é a renegociação de dívidas para o setor rural que está avançando no Congresso Nacional, gerando grande expectativa. Não é isso, Cassiano? Bom dia.
4: Bom dia, Fred. Bom dia para você, ouvinte. Depois de uma nova rodada de negociações e adiamento do assunto ontem, o PL de renegociação de dívidas rurais volta hoje à pauta de Comissão de Assuntos Econômicos do Senado e já com um acordo fechado entre parlamentares e o governo federal. A expectativa é que esse entendimento elimine a necessidade de uma medida provisória sobre esse tema. Segundo o líder do governo na Câmara,

0: O deputado Paulo Pimenta, o projeto prevê 2 anos de carência e prazo de até 10 anos para pagamento das dívidas renegociadas. As taxas de juros ainda estão em discussão e devem variar conforme o porte do produtor entre pequenos, médios e grandes agricultores. Outro ponto que segue em debate são os critérios para enquadramento no programa. Uma das propostas prevê prioridade para produtores que sofreram perdas em pelo menos 2 safras por eventos climáticos extremos, como seca ou excesso de chuva. Agricultores fora desses critérios também poderão acessar a renegociação, mas em condições diferentes. A senadora Tereza Cristina informou ainda que será retirada do texto a previsão de uso de recursos do Fundo Social, um dos pontos de resistência da equipe econômica do governo federal. O volume total de dívidas que poderá entrar no programa não foi divulgado também, já que isso dependerá das regras finais de adesão. A expectativa do setor é de que a definição avance rapidamente diante do aumento da pressão financeira sobre produtores rurais em várias regiões do país. A gente acompanha as novidades sobre esse assunto ao longo do dia e atualiza nossos ouvintes e leitores no site globorural.com.br e também aqui no CBN Agro. Boa quarta-feira e até amanhã.
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2: A Federação da Agricultura e Pecuária do Estado de São Paulo, a FAESP, realizou Assembleia Geral com representantes dos sindicatos rurais para tratar de temas administrativos e da organização da rede sindical no Estado. O encontro teve como foco a apresentação do funcionamento da Federação, a prestação de contas aprovadas por 97% dos presidentes dos sindicatos e o alinhamento de ações voltadas ao fortalecimento das entidades rurais. A iniciativa também abriu espaço para o debate sobre os desafios do campo e reforçou a importância da atuação integrada da rede de representação. A Assembleia evidencia o papel da FAESP na coordenação institucional, na transparência dos processos e no apoio às entidades que atuam diretamente junto aos produtores em todas as regiões paulistas.
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3: Bom dia a você, ouvinte da Rádio CBN aqui em São Paulo. Aqui quem fala é Matheus de Souza, são 5h56 e a gente vai conversar um pouco sobre transporte agora, porque uma carreta e um vagão de trem bateram no sentido litoral da rodovia Cônego Domênico Rangoni, perto da cidade de Cubatão, na Baixada Santista. Não há informações de feridos. Informações preliminares adquiridas pela TV Globo indicam que o motorista da carreta não viu a aproximação da locomotiva porque a via estava escura. Logo após o acidente, o trecho foi totalmente bloqueado. Um pouco depois, uma faixa foi liberada e agora apenas o acostamento segue obstruído. Mas ainda existem 2 quilômetros de congestionamento. Agora, mudando o disco, indo para o transporte público, o dia também começa complicado no transporte sobre trilhos. Os passageiros da linha 7 Rubi enfrentam lentidão e maiores tempos de parada entre as estações Lapa e Vila Aurora por causa de problemas na via. Segundo a Trens, o problema foi identificado por volta de 4h40. Nas outras linhas do sistema metroferroviário da Grande São Paulo, a situação está normal, segundo o metrô, CPTM e as concessionárias. São 5h57.
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5: Daqui a pouquinho tem o Jornal da CBN, hein? Com Milton Jung e Cássia Godoy. Tudo bem, Milton? Bom dia.
6: Bom dia pra você, Fred. Bom dia, ouvintes.
5: E hoje começa a jornada da seleção brasileira para a Copa do Mundo, com os jogadores se apresentando na Granja Comari, na região serrana aqui do Rio de Janeiro, ao longo do dia, né? Apresentação, todo mundo de helicóptero, desembarcando lá na granja. E já teve gente chegando antes da hora. O Casimiro, ontem mesmo, já desembarcou por lá, antes do técnico, do Carleto. Você quer ansiedade, né? Que é a expectativa. É isso aí, Milton. Vai ter Copa, hein? Vai
6: Seleção Copa. Chega voando. Não necessariamente na performance, mas todos de helicóptero, né? Nesse privilégio oferecido pela CBF para que ninguém perca o horário. O Casimiro é como eu. Gosta de chegar bem cedo no aeroporto na hora de embarcar. Foi, inclusive, um dia antes. Bem-vindo. E seleção chega e todos nós de olho na panturrilha do Neymar. Nós Nossa. Que já tivemos aí na última Copa o olhar voltado para o 5º metatarso do pé direito de Neymar. Agora estamos de olho na panturrilha do Neymar. É engraçado como tem jogador, né? Que tende a essa situação. A gente esperava, assim, esperava que ele chegasse voando também, como toda a seleção brasileira, pronto para treinar, mas de verdade vai estar no DM nesse início de preparação. Seleção que se apresenta só com 21 jogadores agora, né? Tem outros 5 que se apresentam lá nos Estados Unidos, que estão disputando a Champions League.
5: Pois é, no sábado tem final da Champions League ainda, né? PSG e Arsenal. A gente tem o Gabriel Magalhães, Gabriel Martinelli.
6: E aí eu acho engraçado, por que os jogadores que estão na Europa podem vir mais tarde, aqueles que servem aos clubes brasileiros e estão na seleção, estes têm que se apresentar agora. Fico em dúvida, porque temos uma rodada do Campeonato Brasileiro ainda no fim de semana. O Flamengo, aliás, reclamou disso. Né? Mesmo que... E é importante lembrar, porque a CBF mandou esse recado para o Flamengo, se você sabia que seria assim, aceitaram o calendário dessa maneira. Mas é curioso, por que os europeus podem disputar a final da Champions League, chegar mais tarde, e os que estão aqui no Brasil não podem ser esperados depois? Mas enfim, diferenças, nem todos têm os mesmos privilégios.
5: Milton, ótimo jornal para você e para Cássia. Até amanhã.
6: Boa seleção para você também, entusiasmado. Valeu, Frederico sempre. Goulart, desde cedinho fazendo festa já. Valeu, amigo.
5: Tchau. Vamos encerrando, Ana Luísa Barreto, Primeiras Notícias. Até amanhã, hein? Bom dia.
7: Um beijo, Frederico Goulart. Beijo para os nossos ouvintes. Até amanhã.
5: Ana Luísa Barreto, Reginaldo Pires, Ricardo Garcia aqui no nosso time. Tchau. Até amanhã.
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quarta-feira, 27 de maio de 2026. O governo do Distrito Federal e a União avançaram em negociações no STF para tentar viabilizar uma operação de socorro financeiro ao BRB. A proposta discutida prevê um empréstimo do Fundo Garantidor de Crédito ao Distrito Federal sem aval da União. O financiamento pedido é de 6 bilhões e 600 milhões de reais. Uma nova audiência foi marcada para esta quinta-feira. O desmatamento ficou abaixo de 1 milhão de hectares no acumulado de 2025. É a primeira vez em que isso acontece desde 2019, ano do início da série histórica. Os dados são do relatório anual do desmatamento no Brasil, divulgado hoje pelo MAP Biomas. Cerca de 985 mil hectares foram desmatados, uma queda de 20% em relação a 2024. O vazamento de dados de segurados do INSS atingiu 2 milhões e 800 mil CPFs, informou a Dataprev, empresa estatal responsável pelo gerenciamento de dados de aposentados e pensionistas. 98% dos vazamentos pertenciam a pessoas já falecidas. Além disso, cerca de 52 mil pessoas vivas tiveram a data de nascimento exposta. O incidente de segurança aconteceu em abril e veio a público na última semana. No horário de Brasília, 6:02.

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1: Seis e três.
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2: Olá, muito bom dia a você. Este é o Jornal da CBN. Eu sou Milton Jung e ao nosso lado está Cássia Godoy. Bom dia, Cássia.
1: Bom dia, Milton. Bom dia aos ouvintes do Jornal da CBN.
2: Fica agora mais bem informado com os destaques desta quarta-feira, 27 de maio de 2026.
1: Novos diálogos obtidos pela Polícia Federal revelam o nível de promiscuidade nas negociações entre o banqueiro Daniel Vaccaro e o ex-presidente do BRB.
2: Nas mensagens divulgadas pela TV Globo, o banqueiro elogia o então presidente do Banco Estatal, Paulo Henrique Costa, pela pressa em fechar um negócio bilionário, mesmo sem a documentação necessária.
1: Pressionado para acelerar a compra de ações do Master pelo BRB, Vaccaro disparou no WhatsApp: "Você tem sido um gigante, mas chega uma hora que temos que partir para o gol e depois arrumar a casa do que faltou."
2: As investigações apontam que a facilitação dos negócios com dinheiro público tinha como contrapartida uma propina imobiliária milionária.
1: O jornal Estado de São Paulo divulgou uma troca de mensagens entre Vaccaro e o então presidente do BRB.
2: Em novembro de 2024, após visitar uma cobertura de luxo de Daniel Vaccaro em São Paulo, Paulo Henrique Costa escreve: "Esse é um projeto muito importante e, como você bem fala, estamos juntando as nossas vidas."
1: No total, a Polícia Federal descobriu que Costa negociou o recebimento de pelo menos 6 imóveis de luxo de Vaccaro, avaliados em 143 milhões de reais.
2: Paulo Henrique Costa continua preso na papudinha e Vaccaro cumpre prisão preventiva na Superintendência da Polícia Federal.
1: Na semana passada, a PF rejeitou uma proposta de delação premiada.
2: O Ministério da Fazenda e o governo do Distrito Federal negociam um socorro financeiro emergencial de 6 bilhões e 600 milhões de reais para cobrir o rombo no Banco de Brasília.
1: A ideia é que bancos públicos e privados atuem como avalistas de um empréstimo junto ao Fundo Garantidor de Créditos.
2: 6 e 5.
1: O ex-governador do Rio de Janeiro, Cláudio Castro, negou relação pessoal com o banqueiro Daniel Vaccaro e disse que os contatos com o dono do Master foram institucionais.
2: Nesta terça-feira, a Polícia Federal cumpriu mandados de busca e apreensão na cobertura do ex-governador na Barra da Tijuca e apreendeu dois telefones celulares.
1: A oitava fase da Operação Compliance Zero investiga o envolvimento de Castro em um esquema de corrupção que canalizou bilhões de reais do Fundo de Pensão dos Servidores Estaduais para salvar o Banco Master da falência.
2: A decisão que autorizou a ofensiva partiu do ministro André Mendonça, com base em conversas encontradas no celular do ex-banqueiro Daniel Vaccaro.
1: No despacho, o ministro do Supremo Tribunal Federal afirma que o relacionamento entre Cláudio Castro e o dono do Master extrapolava agendas institucionais, consolidando um vínculo pessoal estreito.
2: Segundo as investigações, os aportes bilionários do Rio Previdência no banco privado aconteciam logo após encontros frequentes e viagens internacionais do ex-governador, custeadas por Daniel Vaccaro.
1: O volume total de transferências suspeitas do Rio Previdência para os produtos financeiros do grupo de Daniel Vaccaro alcançou quase 3 bilhões e 700 milhões de reais.
2: A defesa de Cláudio Castro garantiu que o ex-governador jamais integrou comitês de investimento ou participou de decisões operacionais do Rio Previdência, reforçando a autonomia técnica da autarquia.
1: O advogado Carlo Lucioni também negou que o ex-governador tenha tido vínculo pessoal indevido com Daniel Vaccaro.
3: foi apreendido um celular. Na verdade, dois. Um antigo, um tinha uso, e um que ele adquiriu depois da outra busca, que foi há cerca de 10 dias atrás. Tal qual a outra operação, isso para nós foi uma surpresa. Nós não conseguimos entender ainda que tipo de envolvimento podem ter atribuído a ele. Da outra vez também foi o mesma coisa, nós buscamos entender tudo o que estava acontecendo para tomar então as nossas providências. Mas eu vejo isso tudo nesse momento aí que nós estamos passando, de eleições e tudo. Minha opinião é que isso é muito político também.
2: 6:08.
1: O governo Lula tentou minimizar o impacto do encontro entre o pré-candidato do PL à presidência, Flávio Bolsonaro, e o presidente dos Estados Unidos, Donald Trump, na Casa Branca.
2: Flávio divulgou uma foto com o líder americano no Salão Oval e disse que não pediu apoio do republicano na disputa pelo Palácio do Planalto.
1: Até agora, Donald Trump não fez qualquer comentário público sobre o encontro com o senador brasileiro.
2: A imagem será usada para tentar estancar o forte desgaste político provocado pelos repasses milionários do banqueiro Daniel Vorcaro para supostamente financiar o filme Dark Horse.
1: O encontro de Flávio com Donald Trump aconteceu 3 semanas depois de o presidente Lula ter sido recebido na Casa Branca.
2: O pré-candidato do PL prometeu atrelar o Brasil à política americana na questão do comércio, terras raras e na segurança pública.
4: Enquanto Lula veio à Casa Branca fazer lobby para traficantes, eu vim fazer exatamente o contrário. Pedi enfaticamente ao presidente Trump que designe o quanto antes o PCC e o Comando Vermelho como organizações terroristas estrangeiras. E elas são, sim, organizações terroristas. Controlam territórios inteiros no Brasil pela força. Submetem populações a seu próprio código e a sua própria lei, a sua própria justiça paralela.
1: O governo Lula teme que essa designação seja usada para possíveis intervenções dos Estados Unidos em assuntos de segurança nacional e tenta outros acordos com Donald Trump para combater o crime organizado.
2: Apesar do esforço da comitiva em emplacar uma agenda positiva, o senador Flávio Bolsonaro não conseguiu se livrar das perguntas sobre o escândalo envolvendo o Banco Master.
5: Só acredita que após esse encontro, a crise na qual a sua campanha se encontra neste momento, apontada pelas pesquisas, vai estancar?
6: Uma crise de quê?
7: Olha, aqui uma campanha eleitoral, ela tem altos e baixos. Obviamente, é que não tem nenhuma crise na minha campanha, tá? Então, não estou muito tranquilo com relação a isso. E, mais uma vez, não tenho nada a esconder sobre isso.
1: O vice-líder do governo na Câmara, Lindbergh Farias, ironizou a foto de Flávio ao lado de Trump e reafirmou que a agenda em Washington é uma cortina de fumaça.
8: Trump sentado, ele em pé atrás, como um papagaio de pirata. Olha a diferença do Lula, que ele foi buscar lá fora, com um tapete vermelho estendido. O que ele quer é se livrar da repercussão do caso do Vorcaro. Eu, se fosse ele, teria vergonha desse papelão.
2: 6:10.
1: Empresários querem travar no Senado a votação da PEC que prevê o fim da escala 6x1 e a redução da jornada para 40 horas.
2: A proposta deve ser votada hoje na Comissão Especial da Câmara e amanhã em plenário.
1: Depois de uma reunião com Davi Alcolumbre, o presidente da Fiesp, Paulo Scaff, disse que a redução da jornada é irresponsável e
2: Maurício Marcon, do UPL, que é contra o fim da escala 6x1.
1: Mas, numa estratégia para constranger o governo, o líder do partido Sóstenes Cavalcante disse que vai defender a votação do texto da deputada Érica Hilton, do PSOL, que prevê a redução da jornada e escala 4x3.
9: Nós vamos apresentar destaque de preferência para votarmos a escala 4x3. Porque nós somos a favor do trabalhador trabalhar menos, ficar em casa, descansar com a sua família, e não somos hipócritas e oportunistas como este governo. Já que querem ajudar o trabalhador, eu quero ver os petistas botando a sua digital, e nós vamos votar o fim da escala 6x1 para aprovar como destaque de preferência a jornada 4 dias trabalhados para o trabalhador descansar 3 dias.
2: 6:12.
1: A primeira turma do Supremo Tribunal Federal acabou com a aposentadoria compulsória remunerada como punição máxima para juízes que cometerem faltas graves.
2: Em decisão unânime, os ministros determinaram que a partir de agora o magistrado que cometer crimes ou infrações disciplinares gravíssimas perderá o cargo e o salário de forma definitiva.
1: A medida sepulta a antiga punição que era alvo de duras críticas da sociedade por ser considerada, na prática, um prêmio vitalício bancado com dinheiro público.
2: O relator do caso, o ministro Flávio Dino, rebateu um recurso da Procuradoria-Geral da República que tentava travar a mudança sob o argumento de interferência no Congresso.
1: No voto proferido nesta terça-feira, Dino sustentou que a reforma da Previdência de 2019 já havia extinguido esse benefício da Constituição.
2: O ministro também destacou que juízes não podem ter regras mais brandas que outros servidores.
6: Nós temos um problema aqui de equivalência entre os poderes. No poder executivo, há o impeachment. Já houve impeachments, dois, muito recentemente. No poder legislativo, a possibilidade de cassação de mandato. E no caso da magistratura, no sistema atual, o que acaba ocorrendo na prática é a aposentadoria. Ou seja, não há simetria entre os membros dos poderes nesse aspecto quando cometem um ato infracional gravíssimo. Esse juiz tem que ser punido? Claro. Ora, se a punição é uma aposentadoria compulsória, quem está suportando o ônus da punição dele? A sociedade. É a sociedade. A punição é para quem, afinal? Para o contribuinte.
1: Nos últimos 20 anos, 126 magistrados foram aposentados compulsoriamente após se envolverem em escândalos.
2: Pela nova tese jurídica fixada pela primeira turma, o Conselho Nacional de Justiça passa a ter o poder de aplicar a demissão imediata.
1: Mas ficou definido que todas as decisões do CNJ sobre a perda de cargo de juízes terão de ser chanceladas e referendadas pelo plenário do Supremo Tribunal Federal.
2: 6:14.
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1: 22 jogadores convocados pelo técnico Carlo Ancelotti se apresentam hoje na Granja Comari em Teresópolis para dar início à preparação para a Copa do Mundo.
2: Casimiro abriu os trabalhos ao se apresentar ontem à noite de forma antecipada.
1: Para evitar o desgaste do trânsito na subida da Serra Fluminense e acelerar o cronograma, a CBF organizou um esquema especial de transporte, utilizando helicópteros fretados para levar os atletas diretamente do Rio de Janeiro até Teresópolis.
2: O técnico Carlo Ancelotti também desembarca no complexo na manhã de hoje.
1: Neste primeiro momento, o grupo estará sem Marquinhos, Gabriel Magalhães e Gabriel Martinelli e vão disputar a final da Champions League no sábado.
2: Neymar passará por novos exames detalhados com o departamento médico da seleção devido a uma lesão na panturrilha direita.
1: Primeiro treino, sob o comando do técnico Carlo Ancelotti, está agendado para o fim da tarde de hoje.
2: O objetivo é iniciar imediatamente o entrosamento para o amistoso de domingo contra o Panamá no Maracanã.
1: O jogo será o último teste do Brasil antes da viagem definitiva para a Copa do Mundo, marcada para segunda-feira.
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2: Dois times brasileiros entram em campo hoje pela última rodada da fase de grupos da Libertadores.
1: O Corinthians recebe o Platense da Argentina e o Fluminense joga contra o Deportivo La Guaira da Venezuela.
2: Ontem o Flamengo venceu o Cusco do Peru por 3-0 e pode confirmar a melhor campanha geral da Libertadores a depender dos resultados de hoje.
1: O Mirassol perdeu para o Lanús fora de casa por 1-0 e se classificou como segundo no grupo.
2: Pela Copa Sul-Americana, o Santos venceu o Deportivo Cuenca do Equador por 3-0 e avançou para os playoffs. A situação é a mesma do Grêmio, que ficou no 2-2 com o Montevideo City Torque do Uruguai, em Porto Alegre.
1: O São Paulo bateu o Boston River do Uruguai por 2-0 e se classificou em primeiro lugar.
2: Hoje o Vasco enfrenta o Barracas Central da Argentina.
1: Outros três times brasileiros enfrentam clubes venezuelanos. O Atlético Mineiro joga contra o Puerto Cabello. O Botafogo pega o Caracas e o Bragantino enfrenta o Carabobo.
2: E você, bom, você segue acompanhando o Jornal da CBN. Pode mandar sua mensagem também, conversar conosco. Nosso WhatsApp é o 99911-9981. 99911-9981, bota o DDD11 lá na frente. E você também assiste as imagens do Jornal da CBN. 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
1: 6:17.

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7: 6:19.
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9: A gente convida os ouvintes a participar e eles participam. Foi o caso aqui do André Tassiro, que mandou mensagem para o nosso WhatsApp, mensagem e foto, porque ele está passando pela rodovia dos Bandeirantes e viu que tem um caminhão pegando fogo por lá. Ele que está logo depois do pedágio de Jundiaí, vindo para São Paulo. E o Matheus Leite tem as informações para nós. Matheus, bom dia.
10: Oi, Milton. Bom dia a você e também aos ouvintes. Pois é, um incêndio num caminhão que começou agora por volta das 6 da manhã, um pouco antes, na rodovia dos Bandeirantes, altura do quilômetro 35, ali na região de Caieiras, no sentido da capital paulista. O Corpo de Bombeiros informou que uma viatura foi empenhada e eles já atuam no combate às chamas nesse veículo. Pelo menos 2 quilômetros de lentidão agora na rodovia dos Bandeirantes, no sentido de São Paulo, ali na altura do quilômetro 35, rodovia Anhanguera é a alternativa para o motorista que segue no sentido da capital paulista. Milton.
9: Muito obrigado, esse foi o Matheus Leite. O Pedro Almeida, nosso ouvinte, pergunta: o que está acontecendo na Aricanduva, próximo ao shopping? Está tudo travado por ali. São os ouvintes participando. Quer ver outra mensagem aqui que eu recebi? Também do nosso Humberto, que está conosco aqui. A Carlos Caldeira Filho está um horror. Dá para saber o motivo? Claro que a gente vai olhar para tudo isso e contar para você ao longo aqui do Jornal da CBN.
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12: Estamos circulando com velocidade reduzida e maior tempo de parada.
13: Problema.
10: problema agora na linha 7 Rubi, com velocidade reduzida no trecho entre as estações Lapa e Vila Aurora. Problema que começou ali por volta das 4h40 da manhã. Segundo a TIC Trens, concessionária responsável, aconteceu por causa do vazamento de óleo de um cilindro hidráulico de uma esmerilhadora, um veículo usado em manutenção. As equipes estão atuando para restabelecer a operação normal o mais breve possível na linha 7 Rubi.
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7: Por enquanto, nós temos 17 graus de temperatura em São Paulo e já vamos saber como fica o tempo hoje em todo o estado.
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9: Muito bom dia para você, Fabiana Vaicamp.
14: Olá, muito bom dia, Milton, Cássia, bom dia a todos os ouvintes, tudo bem?
7: Tudo certo, Fabiana, bom dia.
9: Como ficará o tempo hoje aqui na capital?
14: Bom, Milton, só para passar um pouquinho por ontem, porque foi um dia até que especial, porque nós tivemos a maior temperatura aqui em São Paulo desde o dia 8 de maio. A temperatura ontem chegou até os 27 graus aqui na capital paulista, né? Fazia tempo que a gente não tinha um aquecimento tão significativo por aqui. E tiveram algumas pancadas de chuva entre o sul e o leste paulista no decorrer do dia de ontem, e até chegou chuva aqui na Grande São Paulo à noite, pegou a região de Itapecerica da Serra, o sul da capital paulista, principalmente o extremo sul da cidade, né, região de Parelheiros. Então, depois daquele aquecimento, tiveram algumas pancadas localizadas de chuva. Aí hoje nós temos uma frente fria avançando pelo mar ao largo aqui da costa de São Paulo. É uma frente fria fraca, tá? Mas já vai impactar um pouco na temperatura, não deixando ela subir tanto quanto ontem. No momento, nós temos temperaturas em torno de 17, 18 graus. Aí as temperaturas máximas, né, pela grande São Paulo, devem ficar em torno de 23, 24 graus. E aí à noite nós vamos sentir que a temperatura vai cair mais. Até o final da noite de hoje, esperamos temperaturas em torno dos 15 graus aqui na capital paulista. Tem bastante nebulosidade por aqui, mas o sol vai aparecer no decorrer do dia e só tem expectativa de chuva fraca e isolada no decorrer da tarde aqui na Grande São Paulo. Milton.
7: E no interior, qual que é a perspectiva para hoje em relação ao tempo?
14: Cássia, a maior parte do interior paulista terá predomínio de sol e temperaturas altas durante a tarde. As temperaturas devem alcançar os 30, 31 graus no período da tarde em áreas do oeste, norte e noroeste do estado. Algumas pancadas de chuva são esperadas hoje apenas de forma localizada por pontos do Vale do Paraíba e da Serra da Mantiqueira. Nas outras áreas do interior de São Paulo, a tendência é que o tempo fique firme.
9: Litoral?
14: Litoral paulista recebe a umidade marítima, né? Então terá um dia com muita nebulosidade. Até não vai ficar completamente fechado o tempo, tem umas aberturas de sol, mas por lá é onde até há a maior possibilidade de chuva hoje, acontecendo especialmente com fraca a moderada intensidade. Não há expectativa de chuva de forte intensidade para o litoral paulista. E as temperaturas vão subindo gradativamente. A máxima esperada para o litoral paulista hoje é de 24 graus.
9: Muito obrigado, Fabiana Vaicamp. Bom dia para você.
14: Um ótimo dia a todos.
9: Um recado final aqui do Fábio Ferreira, nosso ouvinte. Ele está passando ali na Vicente Hall, cruzamento da Washington Luiz. Diz que ali os faróis estão piscantes. Isso já está atrapalhando o trânsito. E ele teme que, se permanecer nessa situação, isso vai se estender durante a manhã, trazendo mais congestionamento para a região, porque é um cruzamento extremamente importante.

0: 6h27.
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0: Bom dia, Eduardo Hauen.
1: Bom dia, Milton. Bom dia, Cássio. Bom dia a todos os ouvintes.
2: Bom dia, Eduardo.
0: Ajuda aqui a Tatiana Luz. Ela tem 50 anos, joga vôlei de areia nos fins de semana, faz musculação também. Há alguns meses vem sentindo dor forte no calcanhar ao acordar e ao começar a caminhar, o que a fez parar de correr. Ela diz ainda que a quadra onde joga está com pouca areia e muito dura. Como não quer parar de jogar, o que, que eu devo fazer? Pergunta aqui a Tatiana. Devo usar um tênis com amortecimento, palmilhas, jogar descalça, procurar um ortopedista para tratar essa dor?
1: Bom dia, Tatiana. Milton e Cássia, essa é uma dorzinha que eu acho que muitos ouvintes aqui se identificaram. E a gente chama de fascite plantar. É uma banda ali de fibra embaixo ali do nosso pé, que dá uma estabilidade e ajuda muito no impacto. É um, tipo um coxinho automático que a gente tem, e que quando ele inflama, ele lembra a gente todos os dias, e principalmente de manhã. Quando você acorda ali e dá aqueles primeiros passos, parece que ele está pisando em caco de vidro, assim, de tão ruim que é no início, e depois vai melhorando ao longo do dia. Esse tecido é fibroso, ele fica ali embaixo. Isso aí é o verdadeiro amortecedor que nós temos. E ela fez o diagnóstico, né? Jogando vôlei, que é um excelente esporte, só que numa quadra, num campinho ali de areia muito chão batido, ali com pouca areia, aquele coxinho fica estressado, principalmente jogando por muitas horas ali no sábado e domingo, chega no limite ali desse tecido fibroso ali no pé. E é um tratamento, Milton, tem que ter muita paciência, porque ele demora muito, assim, só para você ter uma ideia, a maioria das pessoas demoram aí praticamente um ano para resolver, muitas vezes demora muito tempo. Então, o que a gente tem que fazer? Primeira coisa é entender, como não é uma opção parar de jogar vôlei, vamos jogar o vôlei com... Existem aquelas, umas botinhas de neoprene, umas meias, né, que acabam ajudando bastante ali o amortecimento. E muitas vezes a gente consegue colocar uma palmilha dentro ali com um coxim de um... Exato, um coxinho parece ter uma geleia nessa palmilhazinha ali, principalmente embaixo do calcanhar, que ajuda muito, principalmente nessa fase inicial, que você está com muita dor. E Milton, se tiver muito chão batido mesmo, essa quadra de vôlei, não tem previsão de arrumar, não tem que ter vergonha. Eu acho que tem que jogar com o próprio tênis. Tem que ter um amortecimento muito importante para que a gente consiga fazer um esporte que tanto ama, que ajuda ali na saúde física e mental, mas tem que se adaptar, tem que proteger o pé. Então é muito importante, primeira coisa, fazer isso. A consulta com o médico do esporte, com o ortopedista, é super importante, que muitas vezes a gente pode fazer um exame de imagem, ver qual que é, nesse ultrassom a gente avalia o grau dessa inflamação, para ajudar a guiar ali e fazer um diagnóstico preciso para a gente fazer um tratamento. E o tratamento, basicamente, é fisioterapia, focada aí na reabilitação e fortalecimento dessa região. E como é que a gente faz isso, né? Então, aquela contração, alongamento da panturrilha, alongamento de posterior, a contração principalmente excêntrica ali da panturrilha, e as massagens na face, que vai ajudar nesse tratamento, e com muita paciência. Lembrando de não esquecer de usar essas palmilhas ali, que é um tipo um silicone, é um gelzinho que vai ali, que ajuda muito no amortecimento. E lembrando, Milton, que tem que ter muita paciência, e quando você acordar de manhã nesse início que tem muita dor, Milton, Cássia, assim, a descrição é muito clara, assim, parece que você está pisando em caco de vidro mesmo. Então, deixar um chinelinho ali na cama, e a hora que você acordar, fazer um movimento de você apontar a ponta do pé para a canela, você puxar com a mão, fazer um alongamento ali do pé, e depois colocar um chinelinho na saída do quarto. Então coloca um chinelinho, faz aquelas primeiras caminhadas com esse amortecimento, te ajuda, depois que esquenta um pouco, melhora a dor, você consegue continuar o dia com mais qualidade.
0: Muito obrigado, doutor Eduardo Hauen. Até mais.
1: Até mais, um bom dia a todos.
2: Bom dia.
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0: quarta-feira, 27 de maio de 2026. O governo Lula tentou minimizar o impacto do encontro entre o pré-candidato do PL à presidência, Flávio Bolsonaro, e o presidente dos Estados Unidos, Donald Trump, na Casa Branca. Flávio divulgou uma foto com o líder americano no Salão Oval e disse que não pediu apoio do republicano na disputa pelo Palácio do Planalto. Trump não fez qualquer comentário público sobre o encontro com o senador brasileiro. A PF divulgou novos diálogos nas negociações entre Paulo Henrique Costa, do BRB, e Daniel Vorcaro, do Banco Master. Nas mensagens divulgadas pela TV Globo, Vorcaro elogia o então presidente do Banco Estatal. Ele agradece pela pressa em fechar um negócio bilionário, mesmo sem a documentação necessária. As investigações apontam que a facilitação dos negócios com dinheiro público tinha como contrapartida uma propina imobiliária milionária. Empresários querem travar no Senado a votação da PEC, que prevê o fim da escala 6x1 e a redução da jornada para 40 horas. A proposta deve ser votada hoje na Comissão Especial da Câmara e amanhã em plenário. O texto prevê a redução da jornada de 44 para 42 horas semanais, 60 dias depois da promulgação. Também é estabelecida uma transição de 14 meses para o corte das 4 horas sem redução de salário. A escala 5x2 entrará em vigor 2 meses após a promulgação da proposta. 22 jogadores convocados pelo técnico Carlo Ancelotti se apresentam hoje na Granja Comari, em Teresópolis, para dar início aos trabalhos de preparação para a Copa do Mundo. O volante Casemiro abriu os trabalhos ao se apresentar de forma antecipada ontem à noite. O técnico italiano Carlo Ancelotti também desembarca no complexo na manhã de hoje. Marquinhos, Gabriel Magalhães e Gabriel Martinelli estão fora porque disputam a final da Champions League no sábado, na Hungria. O horário de Brasília, 6h35.
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0: Lentidão agora nas rodovias, no caminho para a cidade de São Paulo. O motorista enfrenta lentidão na Castelo Branco, do quilômetro 32 ao 26 e do 20 ao 15. Também tem diversos trechos de trânsito lento agora na Raposo Tavares, desde o quilômetro 23 até a chegada à capital paulista. O motorista também enfrenta lentidão neste momento na rodovia Presidente Dutra, desde o quilômetro 227 até o acesso à Marginal Tietê.
1: 6h36.
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0: Barry Schwartz, psicólogo norte-americano, escreveu que aprender a escolher é difícil. Aprender a escolher bem é mais difícil ainda. E aprender a escolher bem num mundo de possibilidades ilimitadas é mais difícil do que qualquer geração anterior precisou encarar. A frase parece óbvia. O que ela esconde não é. A modernidade vendeu a liberdade de escolha como o bem supremo. Quanto mais opções, melhor. Quanto mais acesso, mais felicidade. E a gente comprou essa ideia sem ler as letras miúdas. Porque as letras miúdas dizem o contrário. Excesso de opção paralisa, gera angústia e, no final, insatisfaz. O mecanismo é cruel. Quando você tem duas opções e escolhe uma, a outra que ficou para trás é pequena. Quando você tem 50 opções e escolhe uma, 49 ficaram para trás. E o cérebro não esquece as 49. Fica calculando o que poderia ter sido. A escolha que foi feita nunca é avaliada pelo que entregou. É avaliada pelo que as outras prometiam. Isso vale para o cardápio do restaurante. Vale para o aplicativo de relacionamento com 1000 perfis e também para a carreira, num tempo em que qualquer coisa parece possível e justamente por isso nada parece definitivo. O jovem que tem todas as opções abertas frequentemente é o que menos consegue se mover. Não por preguiça, por excesso. A abundância de caminho virou ausência de direção. Menos opções bem escolhidas produzem mais do que infinitas possibilidades mal digeridas. Por isso, liberdade sem critério não é liberdade. É apenas vertigem com outro nome.
1: Esse é o Rossandro Klinger, todos os dias conosco aqui no Jornal da CBN. Você também encontra o Refletir para Viver lá no nosso site cbn.com.br. Agora são 6h38.
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A seleção do Panamá divulgou nesta terça-feira os 26 convocados para a Copa do Mundo. A equipe é dirigida pelo técnico dinamarquês Thomas Christiansen, desde 2020. O Panamá está no grupo L do Mundial, ao lado de Croácia, Inglaterra e Gana. Será a adversária da estreia no dia 17 de junho em Toronto, no Canadá. Antes da Copa, o Panamá fará 3 amistosos. O primeiro deles é neste domingo contra o Brasil, às 6:30 da noite no estádio do Maracanã. Depois, enfrenta a República Dominicana no dia 3 de junho no Panamá e a Bósnia-Herzegovina no dia 6 de junho nos Estados Unidos. Com 104 jogos ao todo, a Copa do Mundo começa no dia 11 de junho, com um duelo entre México e África do Sul, às 4 horas da tarde, horário de Brasília, no Estádio Azteca. De São Paulo, Guilherme Pradella.

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4: Bombeiros continua combatendo incêndio num caminhão na rodovia dos Bandeirantes, altura do quilômetro 35, na região de Caieiras, no sentido da cidade de São Paulo. Por causa dessa ocorrência, são pelo menos 2 quilômetros de lentidão ali na rodovia dos Bandeirantes. Naquela altura, rodovia Anhanguera é alternativa para o motorista.
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6: Mais cedo, um dos nossos ouvintes já havia escrito para cá sobre algum problema que vem encontrando ali no caminho da Aricanduva. E aí isso fez com que outros ouvintes participassem da nossa conversa, caso aqui do Cleiton Ribeiro, que escreveu para cá, tem um caminhão depois do shopping que quebrou e está tomando a pista do ônibus no Aricanduva desde as 5:30 da manhã. Na região do Aricanduva também tem um ônibus quebrado depois do shopping, antes da Avenida Itaquera. Portanto, esse é o cenário que nós temos ali naquela região, por isso há problemas no trânsito ali, trânsito mais lento do que o normal.

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1: Temos situação do tempo aqui em São Paulo. Por enquanto, temperatura está na casa dos 17 graus. Hoje sobe um pouquinho mais do que ontem. Aliás, a temperatura vai ficar parecida, né? Ontem tinha uma frente fria que chegou mais fraca, acabou não causando tanto impacto no tempo hoje. E em algumas regiões do estado, temperatura sobe bastante. É o caso do interior do estado. Por lá, a temperatura chega até os 31 graus.
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7: De olho ali na Aricanduva, a Cris acabou de mandar mensagem e foto, inclusive tem um caminhão sendo rebocado por um guincho nesse instante, três pistas, somente uma está liberada, tem um caminhão quebrado ali e isso acaba causando mais congestionamento na região.
1: 6h45.
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7: Já estamos acionando o Felipe Igreja em Brasília, porque está em andamento uma nova etapa ali da operação sem desconto. Felipe, conta para nós. Bom dia.
9: Bom dia, Milton. Bom dia a todos que nos acompanham. A Polícia Federal e a Controladoria Geral da União deflagraram hoje uma nova fase da operação sem desconto, que investiga um esquema de fraudes nas aposentadorias e pensões do INSS. As primeiras informações são de que estão sendo cumpridos 31 mandados de busca e apreensão, 8 cautelares de monitoramento eletrônico, né, o uso de tornozeleira eletrônica e outras medidas restritivas autorizadas pelo Supremo Tribunal Federal. As ações ocorrem aqui mesmo em Brasília, no DF, e também em Pernambuco, São Paulo e Paraíba. Segundo a Polícia Federal, essa ação de hoje tem o objetivo de investigar crimes contra a administração pública, como constituição de organização criminosa, estelionato previdenciário e atos de ocultação e dilapidação patrimonial. Os alvos ainda não foram divulgados, mas, portanto, são 31 mandados de busca e apreensão e 8 cautelares de monitoramento eletrônico. São as primeiras informações. Milton.
7: Muito obrigado, Felipe Igreja. Assim que tiver novidade, você retoma aqui as informações no Jornal da CBN, 6h47.
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1: O que só a literatura ensina sobre imaginar futuros? Essa foi a pergunta inicial de uma das conversas promovidas na quinta edição do Festival LED, realizado este mês no Rio de Janeiro.
10: A gente passa o dia lendo textos de todos os tamanhos em telas. Mas entre mensagens, posts e notificações, a literatura ainda ocupa um espaço fundamental, o de convidar a imersão no próprio mundo e em outros, reais ou imaginados. Para a escritora Thalita Rebouças, que falou sobre o tema no Festival LED, a experiência de ler um livro é sempre única e, por isso, insubstituível.
11: Quando eu falo com um adolescente, o adolescente se reconhece nas páginas, eu acho que isso não tem tecnologia capaz de tirar um adolescente de um livro, assim. Então eu acho que realmente o livro tem uma magia que não tem inteligência artificial que vai roubar isso, sabe? Eu acho que o livro é uma experiência muito única e é uma coisa só a pessoa e o livro.
10: Já a autora dos elogiados Cabeça de Santo e Oração para Desaparecer, Socorro Acioli, que também participou dos debates, destaca que a literatura brasileira também representa a ancestralidade e a tradição da contação de histórias.
0: A literatura brasileira que eu faço e que muitos colegas estão fazendo, ela parte de um tempo e de uma forma de contar histórias que é ancestral, que é a oralidade, que é de onde a gente tem partido, assim, eu, Itamar, Vieira Júnior e vários outros autores. Então, acho que pensar num livro de papel como um lugar onde se coloca, onde se registra essas histórias que a gente pode perder, se a gente não

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5: 6:51.
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7: No momento em que o árbitro apita pela última vez, terminou.
8: Santos.
7: Gabigol, um gol do Miguelito ou então gol contra do goleiro Ferreiro e Gabriel Bontempo marcaram para o Peixe. Santos 3.
9: Deportivo Cuenca.
7: Deram para o Cuenca. Santos classificado para os playoffs da Copa Sul-Americana. 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
10: O Santos está classificado aos playoffs da Copa Sul-Americana. Na noite desta terça, o Peixe enfrentou o Deportivo Cuenca em casa e venceu por 3-0 com gols de Gabriel Barbosa, um gol contra e outro de Gabriel Bontempo. Com o resultado, os santistas ficaram na segunda posição do grupo e por isso precisarão de uma fase extra contra os terceiros colocados da Libertadores para tentar avançar às oitavas. O São Paulo, por sua vez, está direto nas oitavas da Sul-Americana após vencer o Boston River em casa por 2-0 com um gol de Arthur e outro contra. Hoje, às 21h30, o Corinthians terá Depay entre os titulares para o duelo contra o Platense na Neo Química Arena. Enquanto na quinta, o Palmeiras enfrenta o já eliminado Júnior de Barranquilha em casa.
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0: Muito bom dia, professor Mário Sérgio Cortella.
1: Bom dia, Milton. Bom dia, Cássia.
2: Bom dia, professor.
0: Professor, o caso envolvendo o jovem Gabriel Gunley, fisiculturista, com milhares de seguidores, que infelizmente morreu no fim de semana, chama atenção para o impacto que os influenciadores atuais causam na sociedade. A gente lembra, no passado eram os anciãos, dependendo da sociedade, também foram filósofos, foram pensadores, deuses, sacerdotes, líderes religiosos. Agora são os influenciadores digitais, professor.
1: Pois é, você falou em filósofos, há um filósofo irlandês do século XVII, chamado George Berkeley. E ele tem uma expressão, Milton Cássia, clássica, que serve para esse caso, infelizmente, por um lado. Ele dizia, ser é ser percebido. Ser é ser percebido. Isto é, se você não é uma pessoa notada, percebida, então você não existe. Ele não falava isso em relação a pessoas, mas a realidade em geral. E a gente pode aplicar isso agora a essa situação. Porque, em princípio, a gente olha e diz, poxa, mas o menino, né, tão jovem, fez mal nas coisas para ninguém, fez mal só para ele. Afinal, né, ele consumiu o produto sem notar, ou notando, como é o caso, né, que poderia ter alguma forma de consequência malévola, e, portanto, só assim prejudicou. A questão é exatamente essa que você traz, né? Ter ali uma exemplaridade que não é positiva. E se num determinado ponto a gente olha e diz, bom, há uma inocência, até uma ingenuidade nessa questão de tentar colocar-se no mundo de um jeito notável, em que se possa exibir, e que, como eu dizia, só faz mal assim, não. Ao se mostrar desse modo, sem medir, eventualmente, consequências, sem avaliar consequências, isso tem, de fato, um efeito danoso mais ampliado.
2: Agora, professor, por que essa influência, esse exemplo, acaba chegando com mais força quando vem aí das redes sociais, dessas pessoas que são chamadas hoje de influenciadores, do que, por exemplo, de médicos da comunidade científica que já têm um conhecimento consolidado a respeito dos malefícios da utilização desses anabolizantes? E aqui eu não estou nem falando da causa da morte desse jovem que ainda está sendo apurada, mas ele próprio admitia que usava anabolizantes. Por que que esse conhecimento consolidado acaba não sendo levado em consideração?
1: Ele tem um charme menor, né? O conhecimento consolidado, à medida em que ele exige menos a exibição e mais uma reflexão lógica, um raciocínio, uma absorção. Fica muito difícil. Há uma diferença entre, por exemplo, eu falar agora, citando Berkeley, ser é ser percebido, e fazer aí todo um desenvolvimento de raciocínio que não tem tanto sabor quanto alguém que vai e mostra algo que atrai, exibe um corpo que tem uma estética, né, com uma harmonia que algumas pessoas apreciam. Portanto, essa questão do convencimento por aquilo que é atrativo na moda, de uma certa forma, ela é muito mais capturante. Tem um nível de sedução, né, Cássia, né, que é muito maior. A gente sabe o quanto que é decisivo que pessoas que têm um conteúdo que possam nos auxiliar, que elas tenham uma presença mais forte, né, junto às pessoas como ressonância. Mas nós estamos vivendo um tempo de exibição e menos necessariamente daquilo que seria o conteúdo. E aí esse tipo de caso acaba sendo tristemente ilustrativo, mas é ilustrativo.
0: Muito obrigado, professor Mário Sérgio Cortella. Um bom dia.
1: Bom dia, abraço.
2: Abraços, professor.
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0: Quarta-feira, 27 de maio de 2026. O desmatamento no país ficou abaixo de 1 milhão de hectares no ano passado, pela primeira vez desde 2019, ano em que o Mapa Biomas começou a produzir o levantamento. Ao todo, pouco mais de 980 mil hectares de vegetação foram consumidos, o que representa queda de 20% na comparação com 2024. Todos os biomas brasileiros apresentaram redução da área degradada. Apesar do recuo significativo, os dados continuam preocupantes. Nos últimos 7 anos, o Brasil perdeu uma área de vegetação nativa superior ao estado de Pernambuco. Mesmo com a diminuição, o país teve quase 2.700 hectares desmatados diariamente em 2025. O Cerrado permaneceu como a região mais devastada, com 540 mil hectares consumidos. O número corresponde a 55% do desmatamento do país, mas, ao mesmo tempo, representa a queda de 17% em relação a 2024. O Conselho Nacional de Justiça aprovou por unanimidade a resolução que cria um contra-cheque único para a magistratura. O texto foi apresentado na semana passada pelo presidente do CNJ e do Supremo Tribunal Federal, Edson Fachin, com o objetivo de cumprir decisões da Corte que limitaram os penduricalhos pagos a integrantes do Judiciário e do Ministério Público. O levantamento do CNJ identificou mais de 500 denominações diferentes para penduricalhos. Em março, o STF limitou a aprovação de novos adicionais, mas autorizou 8 tipos de verbas indenizatórias. O governo da França informou que até o momento foram registradas pelo menos 7 mortes relacionadas à onda de calor que atinge a Europa. No Reino Unido, outras 5 pessoas que tentavam se refrescar em lagos e no mar morreram afogadas. Na terça-feira, os termômetros marcaram em Londres 35,1 graus, maior temperatura em mais de 100 anos. No horário de Brasília, 7:01.
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1: Lentidão para o motorista que segue no sentido da cidade de São Paulo, agora pela rodovia dos imigrantes, por excesso de veículos do quilômetro 16 até o quilômetro 14. Também tem trânsito lento agora na Anchieta, do 19 ao 17 e do 13 ao 10, no sentido de São Paulo.
2: 7 e 2.
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4: Muito bom dia a você que escolheu ficar mais bem informado ouvindo o Jornal da CBN. Na manhã desta quarta-feira, 27 de maio de 2026, nós vamos a Brasília. Estamos em contato agora com a Samantha Klein. Bom dia para você, Samantha.
5: Milton, Cássia, bom dia. O senador Flávio Bolsonaro disse ontem que o principal tema de uma rápida conversa que teve com o presidente dos Estados Unidos, Donald Trump, foi a defesa da proposta em tornar o primeiro comando da capital e o Comando Vermelho organizações terroristas. O pré-candidato foi recebido no Salão Oval da Casa Branca em Washington. Segundo a correspondente da Globo News, Raquel Kreimbull, Flávio Bolsonaro e o ex-deputado Eduardo Bolsonaro entraram, deixaram alguns documentos com assessores, tiraram uma foto e saíram do Salão Oval. Já na versão de Flávio, a primeira pergunta de Donald Trump foi sobre as condições do ex-presidente Jair Bolsonaro. Ele afirmou também que eles puderam conversar a respeito do combate às organizações criminosas.
6: Enquanto Lula veio à Casa Branca fazer lobby para traficantes, eu vim fazer exatamente o contrário. Pedi enfaticamente ao presidente Trump que designe o quanto antes o PCC e o Comando Vermelho como organizações terroristas estrangeiras. E elas são, sim, organizações terroristas. Controlam territórios inteiros no Brasil pela força. Submetem populações a seu próprio código e a sua própria lei, a sua própria justiça paralela.
5: Já essa classificação de facções como organizações terroristas preocupa o governo Lula, já que a possibilidade abre precedentes para intervenções externas ao Brasil. Depois do encontro, Flávio ainda disse que o país não precisará ser alvo de tarifaço se for eleito. Afirmou ter debatido ainda sobre a questão das terras raras do Brasil e a intenção de firmar acordos de exploração desses minerais. Ao ler uma mensagem, ainda agradeceu ao irmão Eduardo Bolsonaro e ao blogueiro Paulo Figueiredo pela articulação dessa agenda. Apesar da tentativa de Flávio em criar essa agenda, essa mudança de foco, o caso do filme Dark Horse pode ganhar um novo capítulo. Isso porque o ministro Alexandre de Moraes determinou que a Procuradoria-Geral da República se manifeste sobre um pedido para incluir o senador e o ex-presidente Jair Bolsonaro no inquérito que investiga Eduardo por coação nos Estados Unidos. Segundo o pedido do deputado Lindbergh Farias, existem indícios de conexão entre os valores destinados ao filme e a atuação de Eduardo Bolsonaro em campanhas por sanções contra autoridades brasileiras. Ainda nessa coletiva de imprensa lá em Washington, Flávio disse, ao ser questionado, que já respondeu tudo a respeito do filme, da relação com o banqueiro Daniel Vorcaro e que o assunto é passado. Com vocês.
4: Muito obrigado. Essa foi a Samantha Klein. O presidente Donald Trump não confirmou qualquer conversa, nem comentou sobre o encontro com o senador Flávio Bolsonaro. 7 e 6.
7: Temos agora informação chegando direto do Rio de Janeiro. Ainda mais detalhes da relação do ex-governador Cláudio Castro e de Daniel Vorcaro, governador que ontem, ex-governador, foi inclusive alvo de uma operação da Polícia Federal. Pedro Bonenberger, bom dia.
8: Oi, Cássia, bom dia a você, Milton, quem nos acompanha. A investigação da Polícia Federal aponta uma elevada coincidência temporal entre encontros do ex-governador do Rio, Cláudio Castro, com o banqueiro Daniel Vorcaro e a liberação de aportes bilionários do Rio Previdência ao Banco Master. O trecho aparece na decisão do ministro André Mendonça, do STF, que autorizou a nova fase da Operação Compliance Zero, realizada ontem. Segundo o ministro, os investigadores identificaram um sincronismo entre encontros mantidos entre ambos e os aportes financeiros subsequentes. Mendonça afirma ainda que há um vínculo pessoal estreito entre Castro e Vorcaro e que a relação teria ultrapassado o contato institucional, indicando possíveis tratativas ilícitas. De acordo com a investigação, as conversas teriam ajudado a viabilizar a captação de quase 3 bilhões e 700 milhões de reais em investimentos do Rio Previdência no Banco Master. A apuração começou após análise do celular de Vorcaro, apreendido em uma fase anterior da operação. Mensagens encontradas no aparelho indicam que parte dos investimentos dependia de um alinhamento político com o então governador. Para o ministro, há indícios de um esquema amplo, estruturado e contínuo de corrupção e lavagem de dinheiro. A defesa de Cláudio Castro nega as irregularidades e afirma que os contatos com Daniel Vorcaro ocorreram em agendas oficiais e institucionais, sem qualquer favorecimento ou benefício pessoal. O advogado Carlo Lucchione também classificou e afirmou que Castro jamais integrou comitês de investimento do Rio Previdência e criticou a falta de acesso integral aos autos do processo.
2: Foi apreendido um celular. Na verdade, dois. Um antigo, um tinha uso, e um que ele adquiriu depois da outra busca, que foi há cerca de 10 dias atrás. Tal qual a outra operação, isso para nós foi uma surpresa. Nós não conseguimos entender ainda que tipo de envolvimento podem ter atribuído a ele. Da outra vez também foi o mesma coisa, nós buscamos entender tudo o que estava acontecendo para tomar então as nossas providências. Mas eu vejo isso tudo nesse momento aí que nós estamos passando, de eleições e tudo. Minha opinião é que isso é muito político também.
8: Além de Cláudio Castro, outras 5 pessoas e 2 empresas foram alvo de mandados de busca e apreensão autorizados pelo Supremo. O Banco Master nega irregularidades. Cássia.
7: Esse foi o Pedro Bonenberger. Então, Rio Previdência se complicando aí na relação com o Master. Também houve complicação nessa relação quando a gente fala do BRB, que é o Banco de Brasília. E sobre a situação do BRB, a gente conversa daqui a pouquinho com a Miriam Leitão.
4: Agora nós vamos para Belo Horizonte. Bruna Bentes, bom dia para você.
9: Bom dia, Milton. Bom dia para os ouvintes. A Polícia Civil de Minas vai autuar por tentativa de feminicídio o homem de 52 anos que jogou a ex-mulher de um penhasco no Parque Estadual da Serra do Rola Moça, região metropolitana de Belo Horizonte. Silvanildo Amâncio de Araújo, ele foi preso pela Polícia Militar em Várzea da Palma, norte de Minas Gerais, quando fugia para a Bahia, estado de origem dele. A vítima, Ana Cláudia Rodrigues Souza, de 41 anos, foi resgatada com vida pelos bombeiros no começo da tarde de ontem, após ficar 24 horas agarrada a uma árvore no penhasco. Ela precisou ser içada pelo helicóptero da corporação, já que estava a uma distância de 40 metros do local de onde foi jogada. Capitão Magalhães, do Corpo de Bombeiros, detalhou a dificuldade desse resgate.
10: A nossa aeronave, ela foi preparada exatamente para poder fazer isso. O militar desceu por acesso de cordas via aeronave, exatamente para trazer mais segurança para a nossa vítima. É impressionante o fato dela ter tido essa queda e sair de lá praticamente ilesa em relação à questão de fraturas. Tanto é que o içamento, ele aconteceu somente com o que a gente chama de fraldão, né? Que é um equipamento que a gente envolve a vítima, mas não tem necessidade de imobilização da vítima. Ela saiu sem imobilização.
9: Após o resgate, a vítima recebeu os primeiros socorros por médicos ainda no local. Depois foi encaminhada por helicóptero ao Hospital João 23, aqui em Belo Horizonte, para passar por novos exames. Segundo a Polícia Militar, Ana Cláudia foi abordada pelo ex-companheiro na manhã de segunda-feira, quando seguia para o trabalho. Com um canivete, ele ameaçou a ex-mulher e a levou até o penhasco no parque, de onde a jogou. O próprio autor chegou a informar aos familiares da vítima sobre o crime. Após acionados, Polícia Militar, Polícia Civil e Corpo de Bombeiros iniciaram as buscas no Parque Estadual da Serra do Rola Moça e Ana Cláudia foi achada com a ajuda de um binóculo térmico, que é um equipamento do helicóptero da Polícia Militar, capaz de identificar pontos de calor em regiões de mata fechada. Segundo os familiares, o casal teve um relacionamento de mais de 10 anos, marcado por brigas e desentendimentos. Eles têm uma filha de 9 anos e estavam separados há 3 meses. Porém, desde então, o homem passou a perseguir a mulher e importuná-la. No último fim de semana, ela e a outra filha, de 19 anos, foram à delegacia para solicitar uma medida protetiva. CBN ainda não localizou a defesa do autor do crime para um posicionamento. Milton.
4: Muito obrigado, Bruna Bentes. As imagens que foram divulgadas do resgate que foi feito dessa mulher mostram claramente, primeiro, o risco que ela enfrentou e toda a operação, né, a sensibilidade que os homens de resgate tiveram de ter para fazer essa retirada dela lá no meio da mata, tecnologia usada para encontrá-la também, e ela ter conseguido resistir nessas condições. Aliás, nós tivemos duas histórias incríveis no noticiário ontem de mulheres que sobreviveram a uma situação como essa que nós estamos acompanhando aí em Minas Gerais, mas teve o caso daquela outra mulher no litoral de São Paulo, em Ilhabela, que ficou à deriva durante praticamente 2 dias, desaparecida, e de repente foi encontrada lá por um pescador e o seu filho que estavam ali na região, encontraram quase 2 dias depois. A sorte dela, ela estava com um colete salva-vida, isso fez com que ela ficasse boiando, mas mesmo com o colete salva-vida, o fato de ela ter permanecido durante 2 noites frias, inclusive, fez com que as próprias equipes de resgate tivessem usado a palavra, isso foi um milagre, ela estar viva nesse momento. Então, duas mulheres que realmente aí resistiram a essas situações e que chamaram a atenção no dia de ontem.
7: E o que chama a atenção também é a certeza de impunidade do agressor, nesse caso em Minas Gerais, que antes de fugir, ele foi lá e contou para a família da vítima que tinha jogado a mulher do penhasco. O Sivanildo Amâncio de Araújo tentou fugir, mas foi capturado e está preso.
4: 7:13.
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7: 7:16.
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15: Estamos circulando com velocidade reduzida e maior tempo de parada.
7: Essa é a situação na linha 7 Rubi, operada pela TIC Trens. Quem manda mensagem para cá, nos contando que a situação continua difícil por lá, e a gente já vem falando disso há bastante tempo aqui no Jornal da CBN, é o nosso ouvinte Newton. O Newton levou 40 minutos entre Barra Funda e Piqueri. O Matheus Leite segue monitorando a situação por lá. Alguma previsão, Matheus, para a normalidade ser restabelecida?
1: Por enquanto, sem previsão, Cássia. A TIC Trens informa que as equipes estão atuando para restabelecer essa operação o mais breve possível, mas não informa uma previsão exata para que a operação seja normalizada na linha 7 Rubi. Esse problema afeta o trecho entre as estações Lapa e Vila Aurora desde as 4h38 da manhã e aconteceu, segundo a TIC Trens, por causa de um vazamento de óleo de um veículo usado em manutenção durante a madrugada. E aí permanece esse problema, velocidade reduzida na linha 7 Rubi. Cássia.
7: Muito obrigada, Matheus.
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4: Helicóptero da CBN já está sobrevoando São Paulo neste momento, nesta manhã de quarta-feira. E a Letícia Veloso tem as informações do trânsito para você. Bom dia, Letícia.
13: Oi, Milton. Bom dia para você. Bom dia, Cássia.
7: Bom dia, Letícia.
13: Bom dia para o nosso ouvinte. Quarta-feira está muito movimentada pela cidade, com muitas ocorrências, congestionamento aqui no sistema Anhanguera Bandeirantes, por exemplo. Tanto a Anhanguera e Bandeirantes bastante carregadas na aproximação da marginal do Tietê. Passamos por esse trecho e reforçando que lá na Bandeirantes, em Caieiras, né? No trecho de Caieiras está complicado por causa do acidente envolvendo aquele caminhão que pegou fogo, o fogo já extinto. Interdição parcial, tem mais de 5 quilômetros de congestionamento. Acontece que a Anhanguera em Cajamar, nessa região ali, nas proximidades, também segue intensa porque acaba sendo alternativa por causa da ocorrência na Bandeirantes no quilômetro 35 em Caieiras. A Anhanguera na aproximação do Rodonel também tem dificuldade na chegada a São Paulo para Campinas com boas condições. Outras ocorrências pela cidade com acidente também em vários pontos da capital. Destaca o caminho pela Avenida Interlagos, um caminhão quebrado sentido bairro, na altura da Avenida João Paulo da Silva, ocupação da faixa central segundo a CET, e um caminhão quebrado na Aricanduva, sentido marginal do Tietê, bem na altura da Rua Fortuna de Minas. Tem ocupação da faixa da direita.
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2: 7:20, temos mais um caso de assalto em que a vítima termina ferida no bairro de Pinheiros. Quem tem essa história pra gente é o Pedro Fagundes. Bom dia, Pedro.
3: Não roubaram nada.
4: Cássia, um homem de 31 anos foi baleado durante justamente a tentativa de assalto aqui em Pinheiros, na Zona Oeste de São Paulo. O crime aconteceu na madrugada, desta quarta para terça-feira, na rua Joaquim Antunes. Segundo o boletim de ocorrência que a CBN teve acesso, Alessandro Flor Lopes Júnior foi atingido por cerca de 3 disparos de arma de fogo, um na região do tórax e 2 nas pernas. Alessandro foi então socorrido em estado grave e levado ao Hospital das Clínicas. No hospital, a equipe médica informou que a polícia que ele estava estável, mas seria levado para uma cirurgia de emergência. Alessandro estava em frente ao prédio onde mora, quando 3 homens em motocicleta se aproximaram. Os criminosos anunciaram o assalto e exigiram o celular da vítima. Foi então que Alessandro reagiu à abordagem e foi baleado pelos assaltantes. Ainda de acordo com a testemunha, os criminosos não conseguiram levar o aparelho celular, mas acredita que a carteira da vítima tenha sido roubada durante a ação. Suspeitos fugiram depois dos disparos. Testemunhas que passavam pelo local também relataram que Alessandro ficou caído no chão até receber os primeiros socorros. A ocorrência foi registrada no 14º Distrito Policial, aqui em Pinheiros, e até agora não há informação da prisão dos envolvidos. Cássia.
2: Muito obrigada. 7:22.
5: Marginal do Tietê com lentidão na altura da Bandeirantes, nos dois sentidos praticamente, no sentido da rodovia Ayrton Senna. Tem um caminhão imobilizado ocupando uma faixa na central, na altura da ponte Comunidade Húngara, sentido Ayrton Senna. Quem passa pelo Cebolão, quem vem do Cebolão, aliás, né, acessa também a Marginal do Tietê, sentido Ayrton, encontra congestionamento. E na altura da ponte das Bandeiras, tem lentidão também pela Expressa. Falei da Aricanduva, de uma ocorrência mais cedo na altura da rua Fortuna de Minas. Tem outra ocorrência na pista, no sentido Itaquera, altura da rua Tumumucaque, ocupação da faixa central, colisão carro e moto, não muito distante ali no entorno do Parque do Carmo.
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2: 7:23.
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0: Bom dia para você, Miriam Leitão.
1: Bom dia, Milton. Bom dia, Cássia. Bom dia, ouvintes.
2: Bom dia, Miriam.
0: Miriam segue as conversas no sentido de salvar o BRB, o Banco de Brasília, que enfrenta dificuldades financeiras desde que foi usado para as falcatruas com o Banco Master. Aliás, nesse caso, nas investigações ontem, surgiram diálogos entre o ex-presidente do BRB, o Paulo Henrique Costa, e Daniel Vorcaro, que revelam a promiscuidade nas relações entre os dois, usando dinheiro público, né? Como é que está o plano para salvar o BRB agora, Miriam?
1: Olha, Milton e Cássia, só tem um plano possível, que é um plano do governo do Distrito Federal salvar o banco que o governo do Distrito Federal arruinou, né? Não é a governadora atual, Celina Leão, mas é o governador, ela era vice-governadora no período e que o banco foi quebrado pelo seu controlador. E agora é ele que tem que resolver. Essa solução de ir para o Supremo da governadora Celina Leão não faz sentido. Primeiro, o seguinte, quer dizer, que aconteceu? Ele foi ao Supremo pedindo que o Supremo obrigue o Tesouro Federal a socorrer o banco. E aí, simplesmente, o que o ministro Luiz Fux tinha que fazer é falar, olha, não é minha função, não é função do Supremo fazer isso, não está nas nossas prerrogativas. Aí o que faz o ministro Luiz Fux? Chama para uma reunião de conciliação. O Supremo é Supremo, Supremo Tribunal Federal, uma corte constitucional e, além disso, julga os casos criminais de pessoas com prerrogativa de foro. É isso que é o Supremo. O Supremo não é uma câmara de conciliação. E está tentando ser isso. Já teve um precedente do ministro Gilmar Mendes na discussão do marco temporal, que ele fez uma mediação, como se fosse possível, e agora tem essa a questão que o Supremo assume uma posição que não é do Supremo. Ele não tem que fazer isso. E o ministro, o Luiz Fux, deve não dar um passo além disso. Não pode ele fazer alguma determinação de que o Tesouro socorra o BRB. E aí o ministro da Fazenda, Dario Durigan, fez bem de dizer, tudo que eu posso conceder é permitir que o governo do Distrito Federal se endivide além do que ele atualmente pode. Porque como o governo do Distrito Federal tem déficit, tem baixa capacidade de pagamento, dentro do CAPAG, que é capacidade de pagamento, ele está na letra C. Ou seja, de A a D, ele está na letra C do ponto de vista do risco do crédito, alto risco de crédito. Então, ele pode flexibilizar essas regras para que o governo do Distrito Federal pegue um empréstimo maior. Mas tem que ser um empréstimo no Fundo Garantidor de Crédito com um pool de bancos. Eu tenho acompanhado isso e durante muito tempo o governo do Distrito Federal não se articulou com os bancos, achou que o fundo ia dar o empréstimo sem os bancos estarem juntos. E o fundo já disse que não vai dar. Então, eles estão negociando isso. Então, tudo que ele pode fazer é flexibilizar, mas ele não pode dar a garantia do Tesouro. Porque se der a garantia do Tesouro, se o governo não pagar, quem paga são os contribuintes do país todo, né, através do Tesouro Nacional. Então, qual é o caminho, né, que pode ser? Olha, o caminho tem que ser o governo do Distrito Federal pensar nas soluções realmente importantes. Tudo que aparece lá de solução, vou vender uma parte do banco para capitalizar o banco. Ah, não, mas isso aí, não, então vamos ver como é que a população, o eleitorado vai aceitar isso. Privatizar o banco, por exemplo, ele pode separar o banco ruim do banco bom e privatizar o banco. Ele tem que pensar nesse tipo de solução. Mas não pensa nesse tipo de solução porque tem medo do eleitorado, tem medo de perder a eleição. Então, o calendário do banco está submetido ao calendário eleitoral. E é um erro. Cássia.
2: Enquanto isso, né, Miriam, se discute, como você estava explicando para a gente, essa possibilidade do governo do Distrito Federal poder se endividar mais, fazer um empréstimo, mas aí quem seria uma espécie de fiador desse empréstimo não seria a União, não seria o governo, mas seria uma espécie de consórcio de bancos.
1: Esse consórcio de bancos, junto com o Fundo Garantidor de Crédito, dão um empréstimo. Ele, tudo que o Tesouro fala, olha, eu autorizo ele tomar esse empréstimo, apesar da sua baixa capacidade de pagamento. Mas ele ser o fiador, ele vai ser, se ele for o fiador, daqui a alguns meses vai estar o Tesouro pagando a conta de um crime que foi cometido no BRB. Tem que entender isso. É crime cometido no BRB, né? O que aconteceu foi que aceitaram os administradores escolhidos pelo governador, então, Ibanez Rocha, aceitaram comprar uma carteira podre. E compraram essa carteira podre de 12 bilhões e o banco agora está tentando digerir essa carteira e não consegue. Essa é que é a dificuldade do banco. Então, ele tem que resolver sozinho esse problema. O governo do Distrito Federal criou o problema. Ele tem que resolver sozinho o problema. Não pode passar essa conta para o distinto público.
0: Muito obrigado, Miriam, e um bom dia para você.
1: Bom dia.
2: Bom dia. 7:30.
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0: Quarta-feira, 27 de maio de 2026. A Comissão de Constituição e Justiça da Câmara retoma hoje a análise da proposta de emenda à Constituição, que trata da redução da maioridade penal de 18 para 16 anos. O texto estava na pauta da semana passada, mas teve a discussão adiada. Nesta quarta-feira, o assunto será o único item de análise da CCJ. Trabalhadores LGBTQIA+, no Brasil, enfrentam mais desemprego e informalidade do que a população em geral. É o que revela uma pesquisa do Banco Mundial. O levantamento ouviu mais de 11.200 pessoas ao longo de 3 meses. O custo da exclusão dos trabalhadores LGBTQIA+, chega a 94 bilhões e 400 milhões de reais por ano em perdas econômicas para o país. Uma vacina experimental contra o ebola, desenvolvida pelos pesquisadores da Universidade de Oxford, no Reino Unido, está em testes com animais e deve avançar para estudos em humanos em poucos meses. O imunizante usa a abordagem que serviu de base para a vacina contra a Covid-19, elaborada pela instituição em parceria com o laboratório AstraZeneca. No momento, a República Democrática do Congo e Uganda, na África, enfrentam um surto de ebola. O presidente Donald Trump convocou o gabinete para uma reunião nesta quinta-feira, aliás, nesta quarta-feira, hoje, em um local isolado. Segundo o jornal New York Post, os principais temas serão a guerra no Irã e a economia americana. O encontro será na residência presidencial de Camp David, que fica a mais de 100 quilômetros de Washington, segundo um funcionário da Casa Branca, ouvido pela agência de notícias France Press. A reunião ocorrerá depois de novos ataques das Forças Armadas dos Estados Unidos no sul do Irã. No horário de Brasília, 7h32.
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1: Passei pela Zona Oeste, Avenida Pompeia, ainda com interdição de duas faixas da direita sentido centro por causa do incêndio em um automóvel. Fogo já controlado, na altura da Padre Chico, depois da Rua Clébia.
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2: 7h33.

0: Mais cedo trouxemos para você informação sobre a Operação Sem Desconto e uma nova fase que está em andamento, Pernambuco, São Paulo, Paraíba, também no Distrito Federal. O Felipe Igreja está de volta agora, atualiza as informações que apurou até o momento. Felipe.
1: Exatamente, Milton. A Polícia Federal e a Controladoria Geral da União deflagraram hoje essa nova fase da Operação Sem Desconto, que investiga esse esquema de descontos associativos em aposentadorias e pensões do INSS. Estão sendo cumpridos no total 31 mandados de busca e apreensão e 8 medidas cautelares de monitoramento eletrônico, uso de tornozeleira eletrônica e outras medidas restritivas, ordens expedidas pelo ministro André Mendonça do Supremo Tribunal Federal, e as ações ocorrem em Pernambuco, São Paulo, Paraíba, além, claro, aqui também do Distrito Federal. Os alvos hoje são entidades responsáveis pelos descontos indevidos que ainda não tinham sido alvos dessa operação sem desconto. Então, entidades que não tinham aparecido ainda nessa ação estão sendo alvos hoje, e também os seus dirigentes alvos dessas medidas por parte do Supremo Tribunal Federal. Segundo a PF, a ação de hoje tem o objetivo de aprofundar as investigações desse caso para esclarecer a prática de diversos crimes contra a administração pública, crimes como organização criminosa, estelionato previdenciário e atos de ocultação e de dilapidação patrimonial. Portanto, são 31 mandados de busca e apreensão, 8 ordens para o uso de tornozeleira eletrônica, e esses mandados miram entidades associativas, né, de que estavam realizando esses descontos de maneira indevida, e também dirigentes dessas entidades. Milton.
0: Muito obrigado, Felipe Igreja, trazendo, portanto, as informações de Brasília a propósito desta nova fase da Operação Sem Desconto. Agora há pouco, conversando com a Miriam Leitão, eu falava com a Miriam sobre a situação do Banco BRB e comentei sobre as novidades em relação aos contatos feitos pelo presidente da época do BRB, Paulo Henrique Costa, e Daniel Vorcaro, do Banco Master. E falei até que os diálogos que vinham sendo levantados pela investigação da Polícia Federal mostravam ali um nível de promiscuidade nas negociações. Essas mensagens foram divulgadas pela TV Globo, quando o banqueiro elogia o presidente do BRB, o Paulo Henrique Costa, pela celeridade em fechar um negócio bilionário, mesmo sem a documentação necessária, ou seja, passando por cima de tudo, né? Aí, pressionado para acelerar a compra de ações do Master pelo BRB, Vorcaro mandou um WhatsApp lá: você tem sido um gigante, mas chega uma hora que temos que partir para o gol e depois arrumar a casa do que faltou. As investigações apontam que a facilitação dos negócios com dinheiro público tinha como contrapartida uma propina imobiliária milionária. O Jornal Estado de São Paulo divulgou uma troca de mensagens entre Vorcaro e o então presidente do BRB. Aliás, é o que está mais chamando a atenção nessas trocas de mensagem pela expressão que foi usada. Essa mensagem foi de novembro de 2024, após visitar uma cobertura de luxo de Daniel Vorcaro em São Paulo. O Paulo Henrique Costa escreveu o seguinte. Bom, eu vou repetir a situação, tá? O Paulo Henrique Costa foi visitar uma cobertura de luxo do Daniel Vorcaro, né? Porque estavam ali naquela negociação imobiliária, em que ele teria direito a um apartamento desse e estava procurando o apartamento. Tudo na casa dos milhões e milhões de reais. E aí o Paulo Henrique escreve lá: esse é um projeto muito importante. Como você bem fala, estamos juntando as nossas vidas. Nós não íamos morar junto, não íamos juntar as roupas, as fronhas, né, os lençóis, não é nada disso. Mas estavam juntando suas vidas de outra forma, e que parece bem pouco legal. Mas enfim. No total, a Polícia Federal descobriu que Costa negociou o recebimento de pelo menos 6 imóveis de luxo de Vorcaro, avaliados em 143 milhões de reais. Bom, se compraram, se não compraram, o fato é que eles estão morando em outro lugar nesse momento. Paulo Henrique Costa está preso na Papudinha, o Vorcaro cumpre prisão preventiva na superintendência da Polícia Federal, que parece não tem todo esse luxo aí que eles estavam buscando. Na semana passada, a Polícia Federal rejeitou uma proposta de delação premiada E aí tem essa questão que a Miriam estava conversando com a gente agora, dessa tentativa para salvar o BRB de alguma maneira, causando o mínimo possível de prejuízo para as contas públicas, porque é dinheiro público, o BRB é um banco público e está pedindo dinheiro público para ser salvo. Então é um debate aí que está em discussão nesse momento, mas esse é um outro ponto. O fato é que lá nas investigações, todas as vezes que se levantam os diálogos, a gente acaba ficando mais impressionado ainda. Estamos juntando as nossas vidas, disse Paulo Henrique a Daniel Vorcaro. Será que vão acabar juntos lá na Papuda? 7h39.
2: Agora nós temos informações sobre uma medida polêmica que pode estar sendo extinta. A primeira turma do Supremo Tribunal Federal decidiu acabar com a aposentadoria compulsória remunerada como punição máxima para os magistrados. A partir de agora, o Conselho Nacional de Justiça poderá determinar a perda do cargo e também do salário em casos disciplinares graves.
3: Por unanimidade, a primeira turma do Supremo Tribunal Federal decidiu nesta terça-feira acabar com a aposentadoria compulsória remunerada como punição máxima aplicada a magistrados. Os ministros acompanharam o voto do relator Flávio Dino e rejeitaram um recurso apresentado pela Procuradoria-Geral da República. Com a decisão, o Conselho Nacional de Justiça deverá aplicar a perda do cargo e do salário como punição mais grave em casos disciplinares. A medida vale para juízes e ministros de todos os tribunais do país, com exceção dos integrantes do STF. Antes, a aposentadoria compulsória afastava o magistrado da função, mas mantinha o pagamento proporcional ao tempo de serviço. De acordo com o ministro Flávio Dino, a aposentadoria compulsória como sanção disciplinar não tem mais respaldo jurídico e destacou que os magistrados envolvidos em infrações disciplinares graves não podem continuar recebendo a remuneração que é custeada pelo poder público.
4: A meu ver, na minha perspectiva, nós estamos aqui tratando de uma situação em que infrações graves devem merecer punições que não sejam transferidas à sociedade e que tenham a nota da reprovabilidade.
3: Nos últimos 20 anos, 126 magistrados foram aposentados compulsoriamente como punição por envolvimento em vendas de sentenças, assédio moral e sexual e favorecimento indevido a integrantes de facções criminosas. O caso analisado pelo Supremo teve origem em uma ação movida por um juiz afastado do Tribunal de Justiça do Rio de Janeiro, aposentado compulsoriamente quando o CNJ apontou irregularidades como favorecimento político, decisões em benefício de milicianos e interferência em processos envolvendo policiais militares. Procuradas pela reportagem, as associações que representam os juízes e magistrados federais não se posicionaram após a decisão do STF. De Brasília, Igor Cardim.
2: E tem também uma outra medida relacionada a servidores da Justiça, que foi aprovada nesta semana. O Conselho Nacional de Justiça e o Conselho Nacional do Ministério Público aprovaram a criação de um contracheque único e obrigatório para juízes, procuradores e promotores de todo o país. A partir de agora, estão proibidas as folhas suplementares e complementares, que eram usadas para pagar bônus por fora acima do teto de R$46 mil. A nova regra foi proposta e liderada pelo presidente do Supremo e do CNJ, ministro Luiz Edson Fachin.
5: O que se paga com dinheiro público não pode se esconder em múltiplas folhas. E nesse sentido, o contracheque único permitirá uma maior transparência de todos os recebimentos e, ao mesmo tempo, fará com que o Poder Judiciário mostre efetivamente à sociedade aquilo que recebe pelos importantes serviços prestados ao povo brasileiro.
2: Esse foi o ministro Edson Fachin anunciando esta decisão do Conselho Nacional de Justiça e do Conselho Nacional do Ministério Público, mais uma tentativa de acabar com os penduricalhos.
0: 7h43, voltamos a falar do Rio de Janeiro, um contato com Gabriel Freitas, que tem informações sobre o julgamento do Dr. Jairinho e de Monique Medeiros pela morte do menino Henri Borel. Gabriel Freitas, sua informação.
6: Milton, a expectativa para o julgamento hoje é que ele comece apenas às 11 horas da manhã, simplesmente porque ele acabou às 2 da manhã dessa quarta-feira, né? A oitiva que estava acontecendo no dia anterior, ontem, terça-feira, segundo dia desse julgamento, onde a Justiça do Rio ouviu principalmente um delegado, né, que participou do caso do atendimento ao menino Henri, né, de toda a situação que aconteceu em 2021, que culminou na morte do menino. O julgamento começa mais tarde justamente por conta dessa demora, né, de ontem, foi o segundo dia do júri. O principal depoimento foi desse delegado, Edson Henrique Damasceno, responsável pela investigação. Ele falou por mais de 9 horas e afirmou que mensagens encontradas no celular da babá de Henri indicavam que Monique foi alertada, sim, sobre as agressões sofridas pelo menino. Segundo o delegado, o caso chegou inicialmente à polícia como um acidente doméstico, mas a investigação, as perícias e a reprodução simulada apontaram que as lesões de Henri não eram compatíveis com essa versão. A sessão também teve momentos de tensão ontem. Depois de mais de 9 horas de depoimento do delegado, a juíza Elizabeth Machado Louro interrompeu a defesa de Jairinho e afirmou que parecia estar num universo paralelo, foram as palavras dela. E essa fala foi uma reação à linha de perguntas feita ao delegado, né, responsável pela investigação inicial do caso. O Henri tinha 4 anos quando morreu, isso em março de 2021, depois de ser levado a um hospital ali da Barra da Tijuca. De acordo com o laudo do IML, o menino tinha 23 lesões e morreu por hemorragia interna e laceração hepática, provocadas por uma ação contundente. Jairinho e Monique são julgados por um júri popular formado por 5 homens e 2 mulheres. Ao todo, 27 testemunhas de acusação e defesa devem ser ouvidas antes dos interrogatórios dos réus e também dos debates finais. Previsão é que o julgamento dure de 7 a 10 dias, principalmente depois da demora da sessão de ontem. Hoje, portanto, o julgamento recomeçando a partir das 11 horas da manhã. Milton.
0: Muito obrigado, Gabriel Freitas, ao vivo do Rio de Janeiro, agora que são 7h45.
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0: 7h48.
14: Passamos pela marginal do Tietê, concorrência na pista no sentido da rodovia Ayrton Senna. Antes do acesso à Dutra, a gente observou uma faixa, né? É ocupada, faixa 3 na central, um ônibus por lá, policiamento também. Tem congestionamento, quem precisa seguir ali pela Tietê sentido Ayrton Senna, passando também na altura da Ponte Aritanduva. Quem acessa a Dutra encontra dificuldade. Aliás, a Dutra com muita movimentação na chegada a São Paulo, na altura da Fernão Dias, quilômetro 227, do 230 ao 231.
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1: Passamos também no Complexo Viário Maria Maluf. Tem lentidão para quem precisa acessar a Avenida dos Bandeirantes, no sentido da Marginal do Pinheiros. E nesse trajeto com ponto de parada, também na altura ali do aeroporto de Congonhas. Complexo Viário tem ponto de parada no sentido da Imigrantes também. Bastante movimentação nesta manhã. Falando, aliás, do sistema Anchieta Imigrantes, pela Anchieta, aquela movimentação no trecho urbano, na chegada a São Paulo, praticamente ali do ABC, Ambipar, e também no entorno do Sacomã, na Zona Sul.
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4: Na linha 7, Rubi permanece com problemas agora no trecho entre as estações Lapa e Vila Aurora. Problema que começou às 4h38 da manhã, segundo a TIC Trens, concessionária responsável pela linha, foi por causa do vazamento de óleo de um veículo usado em manutenção durante a madrugada. A concessionária também informou que as equipes atuam para restabelecer a operação normal o mais breve possível, mas por enquanto continua com velocidade reduzida a linha 7, Rubi.
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6: O Glauco está com a gente aqui também na audiência e passou ali pela Avenida Sumaré, trânsito muito lento. Aí ele percebeu o que está acontecendo ali. Tem um ônibus desse de transporte de passageiros, não é ônibus de transporte coletivo, né? Das linhas normais aí da cidade, mas provavelmente transporte rodoviário. E tem um carro da fiscalização parado na frente do ônibus, provavelmente fazendo essa fiscalização. Isso ali está causando um tremendo congestionamento agora.
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11: 7h55.

0: O Santos está classificado aos playoffs da Copa Sul-Americana. Na noite desta terça, o Peixe enfrentou o Deportivo Cuenca em casa e venceu por 3 a 0 com gols de Gabriel Barbosa, um gol contra e outro de Gabriel Bontempo. Com o resultado, os santistas ficaram na segunda posição do grupo e por isso precisarão de uma fase extra contra os terceiros colocados da Libertadores para tentar avançar às oitavas. O São Paulo, por sua vez, está direto nas oitavas da Sul-Americana após vencer o Boston River em casa por 2 a 0 com um gol de Arthur e outro contra. Hoje às 9:30 da noite, o Corinthians terá Depay entre os titulares para o duelo contra o Platense na Neo Química Arena, enquanto na quinta o Palmeiras enfrenta o já eliminado Júnior de Barranquilha em casa.
1: 7:55.
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4: A Confederação Brasileira de Futebol montou uma extensa operação de táxi aéreo para garantir a pontualidade dos exames médicos realizados ao longo desta quarta-feira na Granja Comari, no primeiro dia oficial de trabalhos da seleção que vai disputar a Copa do Mundo na cidade de Teresópolis. Alguns casos exigiam cuidados maiores, porque são jogadores que estavam em campo até o final da noite de terça-feira. Casos de Everton, goleiro do Grêmio, e do quarteto do Flamengo, formado por Danilo Luiz, lateral direito, Alexandro, lateral esquerdo, Léo Pereira, zagueiro, e também por Lucas Paquetá, jogador de meio de campo. Os exames médicos são protocolares em muitos casos, mas são também fundamentais em outros, especialmente no caso daqueles jogadores que estão lesionados ou voltaram de lesão há pouco tempo. Nesse sentido, a CBF aguarda ansiosamente o momento em que vai começar a tratar diretamente de Neymar, que até aqui tem sido cuidado pelo Santos e pelo staff pessoal, com os resultados de exames e avaliações apenas sendo repassados à CBF. Os jogadores farão ainda nesta quarta-feira, no fim da tarde, um primeiro treino com o técnico Carlo Ancelotti. Marquinhos, Gabriel Magalhães e Gabriel Martinelli, que estarão na final da Liga dos Campeões no sábado entre PSG e Arsenal, se integrarão ao grupo apenas na segunda-feira, um dia depois do amistoso contra o Panamá. De São Paulo, Leonardo Dai.
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1: 7:58.
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0: dia para você, Marcelo D'Agosto.
1: Bom dia, Milton. Bom dia, Cássia. Bom dia, ouvintes.
2: Bom dia, Marcelo.
0: O Ricardo, que é nosso ouvinte, escreveu para cbndinheiro@cbn.com.br que é a sua opinião sobre investir em previdência VGBL.
1: Olha, Ricardo, o VGBL é excelente para quem tem um patrimônio e quer deixar para os herdeiros, porque o investimento não passa pelo inventário e, portanto, não tem aquele imposto de transmissão, o ITCMD. Um exemplo é alguém que vendeu um apartamento e quer deixar esse valor como herança. Tem alguns detalhes operacionais e tributários que devem ser considerados, mas, de qualquer forma, é um mecanismo eficiente. Outra situação em que o VGBL é vantajoso é se o investimento for de longo prazo, porque o imposto de renda é mais baixo do que as aplicações de renda fixa e não tem o come-cotas dos fundos de investimentos. O que é isso? As aplicações de renda fixa têm uma tributação sobre os rendimentos de 15%, se o resgate for feito depois de 2 anos. No VGBL, a tributação é de 10% se o resgate for feito depois de 10 anos. Além disso, se você investe num CDB ou num título público, vai pagar imposto de renda a cada renovação. Num fundo de investimento tradicional, o imposto é cobrado a cada 6 meses, nos meses de maio e novembro. Então, o fato de postergar o investimento, postergar o imposto, aumenta a rentabilidade do VGBL. Agora, o VGBL é ruim se você quiser fazer saques periódicos, porque o intervalo mínimo entre os resgates é de 60 dias. E, além disso, o imposto de renda é maior. Se você sacar até 2 anos, o imposto é de 35%. Esse imposto só é 10% se você ficar por 10 anos. Então, em resumo, o VGBL é interessante, mas você deve comparar com um fundo de investimento tradicional, porque, dependendo da situação, ou o VGBL ou o fundo de investimento pode ser melhor. Tem um detalhe que ambos são bons, porque você deixa lá o dinheiro rendendo e não precisa ficar preocupado com a renovação, com a estratégia e tal. O fundo faz isso para você, mas leva isso em consideração, o prazo do seu investimento.
0: Muito obrigado e um bom dia para você, Marcelo.
1: Bom dia, um abraço e até amanhã.
2: Até amanhã.
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0: Quarta-feira, 27 de maio de 2026. A Polícia Federal e a Controladoria Geral da União fazem uma nova fase da Operação Sem Desconto. A ação investiga um esquema nacional de descontos associativos não autorizados em aposentadorias e pensões do INSS. São cumpridos 31 mandados de busca e apreensão, além de 8 medidas cautelares de monitoramento eletrônico em Pernambuco, São Paulo, na Paraíba e no Distrito Federal. Os alvos de hoje são entidades que ainda não tinham entrado na mira da operação. A investigação da Polícia Federal aponta para uma elevada coincidência temporal entre reuniões do ex-governador do Rio de Janeiro, Cláudio Castro, com o banqueiro Daniel Vorcaro e a liberação de aportes bilionários do Rio Previdência no Banco Master. Segundo a decisão do ministro do STF, André Mendonça, que autorizou a realização da nova fase da Operação Compliance Zero na terça-feira, os investigadores identificaram sincronia entre os encontros mantidos entre ambos e os aportes financeiros subsequentes do regime próprio de Previdência Social. De acordo com a Polícia Federal, a relação entre Castro e Vorcaro não se limitou a contatos institucionais, mas envolveu vínculo pessoal estreito com encontros frequentes, inclusive em ambientes privados e no exterior, custeados pelo banqueiro. O pastor Silas Malafaia chegou a ser escalado para o filme Dark Horse, que aborda a vida do ex-presidente Jair Bolsonaro, mas recusou o papel, segundo o jornal O Globo. O líder religioso interpretaria o pastor que conduziu o casamento de Jair e Michele. Na vida real, o pastor celebrou a união do casal em 2013, no Rio de Janeiro. De acordo com integrantes da produção ouvidos pela reportagem, os responsáveis pelo projeto chegaram a informar que Malafaia seria o intérprete da cena. Às vésperas da gravação, no entanto, o pastor desistiu da participação. No horário de Brasília, 8:03.
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0: Passamos pelo viaduto Grande São Paulo, tem congestionamento desde a Avenida Luiz Inácio de Aguinha Melo para o centro. Aliás, na Aguinha Melo, pontos de parada na altura ali da Paz de Barros, região da Vila Prudente, e pelo viaduto Grande São Paulo, aquela dificuldade para o centro. Também a lentidão na Avenida do Estado.
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2: 8:04.
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1: Muito bom dia a você que escolheu ficar mais bem informado ouvindo o Jornal da CBN na manhã desta quarta-feira, 27 de maio de 2026.

0: Muito bom dia para você, Lauro Jardim.
1: Bom dia, Milton. Bom dia, Cássia. Bom dia, ouvinte.
2: Bom dia, Lauro.
0: Lauro, como é que está o humor de empresários e investidores em relação à candidatura do senador Flávio Bolsonaro para a presidência? Eu pergunto porque logo que surgiram as informações sobre essa proximidade dele com Daniel Vorcaro, muitos dos que estavam entusiasmados deram um passo atrás. E agora?
1: Pois é, Milton. E hoje está fazendo exatamente 2 semanas que a candidatura do Flávio Bolsonaro foi sacudida com a revelação de que ele e o Daniel Vorcaro tinham uma relação de irmãos. Aquela história foi, né? Está sendo um estrondo que reverbera até hoje, porque foi seguido de mais revelações e de algumas mentiras contadas pelo Flávio Bolsonaro para tentar justificar o tal pedido de dinheiro para fazer o filme sobre o pai dele. Então, naquele momento, Milton, como você disse, uma parte expressiva do empresariado brasileiro e da Faria Lima, que sempre haviam sido apoiadores da candidatura dele, esse pessoal pareceu que ia recuar nesse apoio. Alguns eventos que ocorreram na semana passada em São Paulo chegaram a ter baixas, gente desmarcando, porque vários empresários e gente do setor financeiro naquele momento estavam preferindo manter alguma distância do Flávio Bolsonaro. Mas o que eu venho apurando, Milton e Cássia, desde segunda-feira, é que boa parte dessa turma basicamente voltou para a posição que estava, ou seja, que é de manter o apoio ao Flávio Bolsonaro. Uns mais envergonhados, outros menos envergonhados, mas mantendo o apoio. Em resumo, passado o primeiro choque e passada a dúvida sobre o que eles deveriam fazer, eles basicamente voltaram a ter o Flávio Bolsonaro como candidato preferencial, apesar dos pesares. E aí, vários fatores contaram para isso, Milton. Um deles foi a pesquisa do Datafolha de sexta passada. A pesquisa mostrou que o abalo à candidatura do Flávio foi menor do que se imaginava, mostrou que a candidatura dele estava arranhada, mas ainda está viva. Um segundo fator é que não existe uma alternativa eleitoralmente viável à direita, ao menos neste momento não existe, pelo menos até agora. Ninguém dessa turma acredita de verdade que os ex-governadores Ronaldo Caiado e Romeu Zema possam tomar a posição do Flávio. Parte desses grandes empresários com quem eu conversei, Milton e Cássia, repetem que se pudessem escolher, até preferiam apoiar outro direitista. E nesse caso, o Caiado é sempre o mais citado. Mas raros são os que acreditam que o Caiado tem a chance real de despontar como alternativa. Também entre os fatores para que essa turma não abandone o Flávio Bolsonaro, mesmo não vendo nele um candidato dos sonhos, é o horror histórico que eles têm do Lula e do PT, ou seja, é o antipetismo falando mais forte, falando mais alto. Um empresário muito bem relacionado com quem eu conversei ontem de tarde, Milton, me disse que nesse momento os outros empresários, colegas dele, não vão ficar publicamente declarando apoio, mas que passada mais um tempo, decantando o que aconteceu, passado a temporada da Copa do Mundo, as afirmações de apoio vão começar a ser ouvidas. Então, só nos resta aguardar, Milton e Cássia, porque esse jogo ainda está muito, muito no começo.
0: Muito obrigado pelas suas informações e um bom dia, Lauro.
1: Bom dia para você, Milton, para você, Cássia, para os ouvintes e até sexta.
2: Até sexta, Lauro. Nós temos agora informação chegando direto da capital federal a respeito da votação no STF para votar as mudanças na lei da ficha limpa. Por enquanto, essas mudanças estão sendo derrubadas. Quem nos traz o balanço até aqui é o Felipe Igreja. Diga, Felipe.
3: Exatamente, Cássio. O ministro Luiz Fux, do Supremo Tribunal Federal, deu mais um voto para declarar inconstitucionais as mudanças feitas pelo Congresso na lei da ficha limpa. Com isso, o placar fica em 2-0 contra as alterações. A gente lembra que no ano passado o Congresso aprovou uma lei que depois foi sancionada pelo presidente Lula, reduzindo os prazos de inelegibilidade de políticos condenados. Em linhas gerais, essa nova norma estabelece um teto para o período em que um político ficha suja pode ficar afastado das urnas. O julgamento pode impactar nas eleições deste ano e permitir a participação no pleito de políticos já condenados ou com histórico criminal. Ao dar seu voto, a ministra Carmen Lúcia, relatora do caso, destacou que as alterações estabelecem um cenário de patente retrocesso e devem ser consideradas inconstitucionais por violarem princípios essenciais da República, como os da probidade administrativa e da moralidade pública. O ministro Luiz Fux não apresentou voto por escrito, disse apenas que concordava e seguia o voto da colega, somando, portanto, 2-0 contra essas mudanças na ficha limpa. O julgamento segue em aberto até a próxima sexta-feira. Cássia.
2: Muito obrigada, Felipe Igreja.
0: Nós temos agora 8:11. A Comissão Especial da Câmara, que discute o projeto de fim da escala 6x1, deve votar hoje este projeto, que foi negociado pelo governo federal e pela Câmara dos Deputados. Tivemos a reunião ainda nessa semana do presidente Lula com o presidente Hugo Mota, em que se definiu ali algumas das regras sobre esse assunto. A Samantha Klein está em Brasília, está de volta, agora traz outras informações sobre essa discussão. Samantha.
4: Bom, Milton e Cássia, o líder do PL na Câmara dos Deputados, Sóstenes Cavalcante, anunciou que o partido não somente vai votar pelo fim da escala 6x1, como também vai apresentar um destaque de preferência, defendendo a escala 4x3, ou seja, prevendo 4 dias de trabalho e 3 de descanso.
5: Nós tomamos a decisão de amanhã, na hora da votação em plenário, nós vamos apresentar destaque de preferência para votarmos a escala 4x3, porque nós somos a favor do trabalhador trabalhar menos, ficar em casa, descansar com a sua família.
4: Essa decisão foi tomada numa reunião da bancada ontem à tarde e também é vista como uma mudança bem radical no posicionamento da legenda, já que o PL foi um dos partidos que defendeu lá atrás a emenda que abria a possibilidade para um aumento da jornada para 52 horas semanais, e a sigla também chegou a defender uma transição no período de 10 anos. Sóstenes ainda provocou o governo ao questionar quem vai defender agora essa proposta do 4x3. Vale lembrar ainda que o parecer do relator Léo Prates na comissão especial já foi lido. Houve um pedido de vista de um parlamentar do PL, inclusive, e a votação está prevista na comissão para hoje de manhã ou início da tarde. Se o relatório for aprovado, o texto segue para plenário ainda hoje ou amanhã. A matéria prevê aí 2 dias de folga semanais, sendo um deles preferencialmente aos domingos, e a redução de 44 horas para 40 semanais deve ter uma transição de 1 ano. Os 2 dias de folga por semana passarão a valer 60 dias após a promulgação. Mas vale lembrar que o texto saindo da Câmara tem que seguir para o Senado e as resistências prosseguem. Com vocês.
0: PL faz jogo de cena neste momento, porque sempre foi contra o fim da escala 6x1. A discussão no Senado é que é onde o setor empresarial e industrial deposita alguma expectativa de que possa ainda mudar esse debate que está em andamento agora na Câmara dos Deputados. A propósito desse assunto, nós vamos conversar ainda hoje aqui no Jornal da CBN com o presidente da Confederação Nacional da Indústria, Ricardo Albano. 8:15 agora.
2: No noticiário internacional, temos atualizações sobre os conflitos no Oriente Médio. Acionamos agora a Daniela Franco, da Rádio França Internacional, que fala conosco direto de Paris. Daniela, bom dia.
6: Olá, Cássia. Bom dia para você, para o Milton e aos ouvintes. A Guarda Revolucionária Iraniana classificou nessa manhã de pouco provável uma retomada da guerra com os Estados Unidos em razão da fraqueza do inimigo, é o que diz em comunicado o Exército Ideológico do Irã. Os dois países trocaram acusações ontem de violação do cessar-fogo, que está em vigor desde abril, após ataques pontuais, enquanto continuam aí as negociações em prol de uma trégua permanente. O Ministério Iraniano da Inteligência afirmou que o objetivo dos Estados Unidos é semear a discórdia no país. Apesar da calma aparente, o regime considera que Washington tem o projeto de dividir os iranianos de outras maneiras que não sejam ataques e bombardeios, mas não especificou quais seriam essas outras formas de abalar o regime. Mais cedo, o ministro chinês das Relações Exteriores, Wang Yi, reforçou os apelos em prol da paz no Oriente Médio, dizendo apoiar a mediação do Paquistão e de outros países na busca de um acordo entre os Estados Unidos e o Irã. Enquanto isso, Israel continua sua ofensiva no Líbano. Bombardeios israelenses mataram duas pessoas no vilarejo de Deir Hames, no sul do país, nessa manhã. Na véspera, 31 pessoas foram mortas por ataques israelenses na região de Tiro, que é a quarta maior cidade do Líbano. Israel tinha advertido nessa semana que intensificaria os bombardeios e ampliaria a área da ofensiva contra o Hezbollah. O grupo armado libanês, aliás, anunciou que está travando combates diretos com as forças israelenses no sul do Líbano e também reivindica novos lançamentos de projéteis e ataques com drones contra as forças israelenses. Israel também anunciou nessa manhã que eliminou o novo suposto líder do grupo Hamas na faixa de Gaza, Mohamed Odeh, em um bombardeio, apesar aí do cessar-fogo vigente no enclave palestino. Essa informação foi divulgada pelo ministro da Defesa de Israel na rede social X. Segundo o Israel Katz, o Mohamed Odeh, esse suposto líder aí do grupo Hamas, ocupava o posto central na chefia do grupo armado desde a morte de Ezedine Al-Haddad em 15 de maio, em um bombardeio que ocorreu no norte da faixa de Gaza. Cássia e Milton, volto com vocês.
2: Muito obrigada. Informação direto de Paris com a Daniela Franco.
7: Às 8 horas e 17 minutos, voltamos a falar de São Paulo, acionando aqui o Matheus Leite, que tem informações sobre mais um caso de morte ocorrida depois de procedimentos estéticos. Matheus Leite, sua informação.
8: Milton, a Polícia Civil investiga a morte de uma mulher após uma parada cardiorrespiratória na manhã de terça-feira em um consultório médico na Avenida Santo Amaro, no Brooklyn, zona sul da cidade de São Paulo. Roseli Fernandes Vieira, de 48 anos, passou mal após realizar um procedimento estético no dia anterior, aplicado pela médica Tabita Nunes, de 36 anos. Segundo informações preliminares, a vítima fez preenchimento nos glúteos e nas coxas. Após o procedimento, Roseli sentiu fortes dores e mal-estar no hotel onde estava hospedada e tomou medicamentos, alguns prescritos pela profissional. Ela chegou a ligar para a médica, que pediu para que ela voltasse ao consultório. Ao chegar ao edifício comercial, ela sofreu uma parada cardiorrespiratória e não resistiu aos procedimentos de reanimação realizados pela médica e pelo SAMU. Segundo a TV Globo, o preenchimento foi feito com a substância PMNA na quantidade de 300 milímetros. A filha da vítima informou que 4 dias antes, a mãe teria feito um lifting facial, outra intervenção estética. Segundo o Conselho de Medicina de São Paulo, o uso da substância é autorizado pela Anvisa apenas para fins corretivos e reparadores, mas para fins estéticos é altamente contraindicado por entidades médicas. A médica que fez o procedimento estético não tem residência em dermatologia e alugou a sala comercial no Brooklyn. Tabita Nunes atende em São Paulo e Goiânia e se apresenta nas redes sociais como mentora de médicos e vende serviços para realçar a beleza. Ela tem mais de 100 mil seguidores no Instagram. A polícia aguarda o resultado do laudo com a causa da morte para prosseguir com as investigações. A reportagem da CBN não conseguiu contato com a médica Tabita Nunes. Milton.
2: A informação do Matheus Leite chama a atenção para um aspecto que o Matheus disse aí, que essa substância, esse PMMA, ele não é proibido, mas ele não é indicado para fins estéticos. Mas como não há uma postura firme nem da Anvisa, nem das entidades médicas, apesar dele ser contraindicado para fins estéticos, ele continua sendo aplicado largamente. E sim, é um tipo de substância que submete a pessoa que usa para fins estéticos a riscos como aconteceu com essa mulher. Agora são 8h20.
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2: 8h22.
13: Tá bom.

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0: muito bom dia para você, ouvinte da CBN Rio Branco. Está no ar mais um boletim de notícias da nossa região.
1: Nas escolas da rede pública da capital, o clima já é de preparação para o Enem. No Humberto Soares, os alunos participam de simulados e atividades baseadas na prova desde o início do ensino médio. A escola também reservou um momento para auxiliar os estudantes nas inscrições.
2: A gente tem os sábados letivos com os alunos que tem sobre todas as áreas, a gente faz atividades, também tem a redação que nós fizemos toda semana. Além disso, eu também já estudo em casa, eu tenho as minhas horas de estudo, eu assisto videoaula. Aqui na escola a gente vai ter um horário só para fazer as inscrições e a minha inscrição foi aprovada também, a gente também tem tudo isso aqui na escola. Eu tenho o sonho de fazer nutrição.
3: E espera que vai entrar esse ano?
2: Eu espero.
1: Já o João Vitor sonha em cursar medicina. A rotina de simulados e o apoio dos professores têm sido importantes na preparação para o exame.
4: Aqui a gente também realiza os simulados bimestrais de Enem, que são os Enéis, por exemplo, a gente faz 45 questões de um tema de português ou ciências humanas no mesmo dia, que são português e ciências humanas, depois matemática e natureza. Isso é um incentivo à inscrição, para as pessoas fazerem o Enem. E assim eles entenderem que o Enem é a porta das pessoas. O Enem é a porta dos jovens para conseguir ingressar na faculdade dos sonhos, a profissão dos sonhos. Meu sonho é fazer o Enem ou o vestibular da UFAC para passar em medicina. Ou quero fazer medicina aqui no Acre ou no Rio de Janeiro, na UFRJ.
1: Na mesma turma está a Cauane. Ela foi rápida e assim que as inscrições foram abertas, já garantiu a participação no Enem e ainda aproveitou para ajudar os colegas que tinham dúvidas no processo.
5: Eu sou muito ansiosa, eu já me inscrevi logo cedo, já peguei o celular, já me inscrevi e é muito fácil. Eu, inclusive, auxiliei os meus amigos, porque a maioria é a primeira vez que vai estar fazendo o Enem. O meu sonho é fazer Relações Internacionais, na USP ou na UFRJ.
3: E a expectativa agora?
5: Ah, é muito grande, porque faltam 5 meses para o Enem. A todo momento na sala a gente fica falando, gente, faltam só 5 meses para o Enem. E a gente está se preparando bastante.
1: Faltando poucos meses para o Enem, é momento de dar aquela reforçada nos estudos. E os alunos aproveitam para fazer isso nas salas de aula, aqui na biblioteca e também em casa. Lembrando que este ano o Enem vem com uma novidade para os estudantes do terceiro ano da rede pública. As inscrições já estão pré-preenchidas, mas eles precisam ficar atentos e confirmar os dados.
6: Ou seja, os dados já estão todos cadastrados. Aquela parte burocrática que era imensa, né? Que os alunos tinham que preencher, já está feita. O que o aluno tem que fazer? Ele tem que entrar pela página do participante, no site do INEP e confirmar a inscrição dele. Para quê? Lá na hora da confirmação, ele vai selecionar 3 coisas. Primeiro, o município que ele vai fazer a prova. Segundo, se existe alguma necessidade de acessibilidade, uma prova maior, um tempo maior de prova, né? A utilização de algum outro recurso e a língua estrangeira, inglês ou espanhol. Porque a prova ela vem com os dois, mas o gabarito, o cartão resposta, precisa de selecionar isso. Então é importante que o aluno saiba que está pré-inscrito, mas ele precisa confirmar ainda também a sua inscrição.
1: A inscrição é feita pela página do participante no site do INEP. O processo é todo online. Podem participar estudantes que estão concluindo o ensino médio, quem já terminou os estudos e candidatos que querem testar os conhecimentos antes da conclusão. Maiores de 18 anos também podem utilizar a nota para a certificação do ensino médio.
6: O Acre, principalmente, né, em que a gente está em relação proporcional, a gente teve uma participação imensa no ano passado, né? É muito mais que a maioria, inclusive, a nossa tendência é aumentar. A gente vê cada vez mais que os alunos estão vendo que o Enem é uma porta, né, de entrada para a universidade, que a universidade ela é uma possibilidade de futuro para o mercado de trabalho, para a sua formação cidadã. E isso é muito bom, ver a educação como uma fonte de inspiração, uma fonte de futuro melhor.
1: As inscrições seguem até o dia 5 de junho. O prazo também vale para pedidos de nome social e atendimento especializado. As provas serão aplicadas nos dias 8 e 15 de novembro. Todas as informações ficam disponíveis no portal do INEP. Com a facilidade na inscrição e o incentivo dentro das escolas, a expectativa é de que mais estudantes participem do Enem este ano.
5: Os nossos professores preparam a gente bastante, mas sempre fica aquilo, sabe, de nossa, será que eu tô fazendo bastante para alcançar isso? Só que quando a gente vê os resultados, a gente vê que tá sendo bastante, a gente vai conseguir.
1: Amanda Oliveira para a CBN Rio Branco.
0: Esse foi o Boletim de Notícias do Acre. Daqui a pouco voltamos com mais informações.
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0: Quarta-feira, 27 de maio de 2026. A confiança da indústria brasileira, medida pela Fundação Getúlio Vargas, voltou a subir com melhora na percepção atual e cautela sobre os próximos meses. O indicador avançou 1,1 ponto em maio e atingiu 97,1 pontos. Nas avaliações sobre o presente, apareceram sinais de melhora no nível da demanda e de normalização dos estoques após um mês dos primeiros impactos da guerra no Oriente Médio. Para o futuro, o sinal de alerta continua ligado entre os empresários. A postura reflete um ambiente de incerteza e possíveis impactos negativos sobre a produção e o ambiente dos negócios, sobretudo nos segmentos relacionados a bens de consumo não duráveis. O ministro do STF, Luiz Fux, votou para declarar inconstitucionais as mudanças feitas pelo Congresso na lei da ficha limpa. Com isso, o placar está em 2-0 contra as alterações. O magistrado não apresentou o voto por escrito. Ele disse apenas que concordava com a ministra Carmen Lúcia. Na avaliação da magistrada, as modificações estabelecem um cenário de patente retrocesso e devem ser consideradas inconstitucionais por violarem princípios essenciais da República. O caso continua em análise no plenário virtual da Corte até a próxima sexta-feira. A Guarda Revolucionária Iraniana classificou como pouco provável uma retomada da guerra contra os Estados Unidos em razão da fraqueza do inimigo. Os dois países trocaram acusações de violação do cessar-fogo que está em vigor desde abril, após ataques isolados nos últimos dias. Apesar disso, prosseguem as negociações sobre uma trégua permanente. No horário de Brasília, 8h33.
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0: Rodovia Castelo Branco tem lentidão no sentido interior, inclusive à altura do quilômetro 15 na local, em Osasco, por causa de uma ocorrência mais cedo, e também na região de Alphaville, na chegada à capital, a aproximação do Cebolão com ponto de parada.
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2: 8:34.
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4: O fim da escala 6x1 é o nosso tema em seguida aqui no Jornal da CBN. Antes, você acompanha o É da Sua Conta do PicPay Bank com a Renata Flores.
5: Bom dia, Milton. Bom dia, Cássia. Olá para você ligado aqui na CBN. Me conta, como você aprendeu a guardar dinheiro? 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Qualquer que seja a forma que você dá o dinheirinho para o seu filho, é essencial ensinar ele, desde cedo, a guardar parte do valor que ele recebe. Uma ótima forma de fazer isso é estabelecer uma meta com as crianças para juntar o valor de um brinquedo que elas queiram muito. Por exemplo, hoje, os pequenos podem guardar dinheiro nos cofrinhos dentro da conta deles. O PicPay tem a conta para menores, na qual eles podem criar cofrinhos para diferentes objetivos. Esses cofrinhos rendem todo dia útil 102% do CDI, podendo resgatar o dinheiro sempre que quiser. Alguns desses cofrinhos podem ser compartilhados com os responsáveis. 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Quando a mesada cai na conta do filho, você pode orientar ele a separar uma parte e guardar direto no cofrinho que criaram juntos. 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A conta para menores do PicPay pode ser aberta pelos pais para crianças de qualquer idade. Os jovens de 12 a 17 anos podem abrir a conta sozinhos, apenas com uma autorização do responsável. Amanhã eu tô de volta com mais dicas no É da Sua Conta.
4: 8:36 agora. A comissão especial da Câmara que discute o fim da escala 6x1 deve votar hoje a proposta de emenda à Constituição. A proposta do relator é a redução da jornada de 44 para 42 horas em um prazo de 60 dias. E depois, passados 12 meses, haveria diminuição para 40 horas, com regime de 5x2. A PEC vai em seguida para o plenário da Câmara e, se aprovada, segue para o Senado. Para conversar conosco sobre este tema, nós convidamos Ricardo Alban, presidente da Confederação Nacional da Indústria. Muito obrigado pela sua gentileza ter aceitado o nosso convite. Um bom dia para o senhor.
6: Bom dia, Milton. Bom dia, Cássio. É um prazer nosso em podermos aqui conversar um pouquinho sobre um assunto tão importante.
2: Bom dia.
4: O setor tem pedido mudanças nesse projeto. Ainda há alguma expectativa de que isso aconteça na Câmara ou a ideia é esperar que o projeto chegue no Senado?
6: Olha, expectativas sempre temos, já que esse texto está bastante, digamos assim, inadequado. Eu acho que tem muitos equívocos, tem muitos conflitos no próprio texto. É um texto muito simplório, no qual ele tem totalmente uma disfunção com a realidade brasileira. Então, nós estamos vendo aí uma movimentação de alguns partidos com relação a já incluir a 3x4, 4x3, que eu acho que o objetivo maior mas é questionar mesmo esse ponto. Mas não nos iludimos. Do jeito que foi feito, entendemos que é muito pouco provável, é por isso que nós tivemos a oportunidade de conversar ontem com o Senado, mas, sinceramente, eu espero que ainda exista um pouco de consciência para que não prejudique mais o nosso futuro, o futuro do Brasil e o futuro do trabalhador e do consumidor, porque as consequências estão claras e evidentes.
2: Na avaliação do senhor, o espaço para a negociação desse texto passa por onde? Pela transição, período de transição até que haja uma eventual mudança, ou a questão de haver algum tipo de desoneração para os setores que podem ser mais afetados? Por onde passa essa discussão maior?
6: Cássia, o primeiro ponto dessa discussão, para que ela seja justa, para que ela seja equilibrada, para que ela seja responsável, para que ela seja comprometida com o país, com o Brasil, é que ela não seja feita no momento de motivações eleitorais. Nós como verificamos aí, por que 60 dias? Você acha que existe alguma condição de uma economia complexa e ampla como é o Brasil, administrar o custo de uma mudança de uma jornada, que tem vários engessamentos, vários absurdos que tem no texto que está aí. Absurdos é a palavra mais adequada que eu encontro. De que alguma empresa possa se ajustar em 60 dias, mesmo que seja para reduzir 2 horas, e mais 12 meses para as outras 2 horas, sem repassar esse custo, onde nós não temos mão de obra disponível, onde não temos capacidade nem tempo hábil para ganhar produtividade, a qual não ganhamos nos últimos 20, 30 anos, isso vai para o preço. Aí nós temos 60 dias. Com o trâmite Câmara e Senado, supondo que isso passe do jeito que está. Aí vamos ter isso promulgado provavelmente agora em julho ou final de junho, para entrar em funcionamento em agosto e setembro, para que tenha o efeito eleitoral das eleições que são em outubro. O que é que vai acontecer em novembro provavelmente? A chegada na ponta, no mercado, nas prateleiras, nos serviços, o impacto do preço, que a gente estima que isso pode chegar entre 6% a 8% ou 9%. Do jeito que está escrito aí, pode ser até mais. Então, nós estamos fazendo um verdadeiro lesa-pátria ao cidadão, ao consumidor e ao trabalhador, que vai sair com a ilusão de que está ganhando a mesma coisa trabalhando menos, mas vai ter um impacto nos custos, no custo de vida de todos os seus consumos, quer seja de produto ou de serviço. É isso que nós precisamos mostrar, é isso que o Brasil precisa entender. Nós temos que ter compromisso com o amanhã e não viver de momentos de populismo eleitoral, como o Brasil tem feito isso a cada 4 anos. Não podemos construir um Brasil, uma nação de todos, um Brasil inteiro, desta forma.
4: Ricardo Alban, além da ideia de prorrogar a discussão para depois das eleições, há alguma contraproposta do setor industrial, do setor empresarial, para esse debate sobre redução da escala de trabalho?
6: Claro, as ponderações que nós estamos fazendo, dentro de uma discussão fora um ambiente eleitoral que não seja contaminado, é que isso seja feito numa transição como é feito em qualquer lugar do mundo. Nós vamos dar alguns exemplos, aproveitar aí, Milton, alguns exemplos. O México está se falando nisso, o México está se falando em 3, 4 anos, veja bem. O Chile, que fez há 2 anos atrás, qual foi? Nós temos exemplos para dar. O Chile foi feito há 2 anos atrás, o que é que gerou de fato no Chile? Inflação, informalidade e perda de emprego. Essa é a realidade do Chile. E tem mais um detalhe, que já que estamos falando de ações motivadas eleitoralmente. O Chile perdeu as eleições quando foi o governo que fez essas medidas. Nós estamos vendo aqui na Argentina que mesmo nas reformas que foram apresentadas para a parte trabalhista, muito no primeiro momento foi questionada no judiciário e recentemente o Supremo Tribunal de lá da Argentina praticamente homologou quase todas as reformas, aumentando a carga de trabalho da Argentina. Foi uma economia estável, uma economia tida como de alta produtividade e uma economia com avanço tecnológico. A Alemanha, depois da realidade geopolítica, da realidade da competição internacional, ela que tem uma carga média menor do que a nossa carga média é 38,4. A Alemanha é menor, mas lá pode ser até 48 horas. Aqui nós temos um teto de 44. A Alemanha está discutindo, nesse momento, aumentar o teto da carga horária para que ela possa, através do trabalho, ganhar competitividade. Nós estamos na contramão. Não digo que essa discussão não é meritória, não digo que nós precisamos encontrar. Ela é tão meritória que, de fato, a carga média de trabalho no Brasil já é 38,4. Agora, existe necessidade. Não se legisla por decreto a relação capital-trabalho. Nós tivemos uma conquista grande com a reforma tributária e que também foi muitas vezes pedida pela área sindical de que é que o negociado prevaleça sobre o legislado. Nós estamos fazendo retrocessos que são impactantes para a competitividade brasileira. Completando um pouco mais, Milton, se você me permitir, nós não estamos fazendo, não dá para fazer uma analogia que foi feita em 1988, quando saiu de 48 para 44, com agora. Era outra condição, era outro ambiente, inclusive, de competição internacional. Quiçá, rapaz, se fosse a mesma coisa que a gente tivesse, porque a gente de lá para cá cresceu tanto e nós só evoluímos. Então, nós temos um cenário internacional com uma geopolítica, com competitividade internacional, no comércio internacional, tremenda, e nós estamos caminhando para trás. vamos discutir, vamos encontrar, vamos prevalecer o que é negociado, já é de fato hoje existindo, que saiu aí nesse texto, inviabiliza até os petroleiros poderem ser embarcados em plataforma de petróleo, inviabiliza a escala 12x36 e mais uma série de outras coisas que não faz sentido. Então, a nossa proposta é que se tiver que negociar fora o ambiente eleitoral, está certo, para que isso seja uma discussão equilibrada, nós vamos falar numa transição, se acha que isso é conveniente, mas sem grandes imposições, prevalecendo o negociado, uma transição que eu acho que no mínimo teria que ser de 4 anos, uma hora por ano, mas volto a dizer, onde o negociado prevaleça. E também que talvez entre essas 40 e 44 horas, para que não onere e não seja transferido para preço, tenhamos tempo de poder trabalhar em produtividade, trabalhar em eficiência, e o governo, as políticas públicas trabalharem no nosso famigerado custo Brasil, com juros absurdos, com custo de energia absurdo, com a burocracia absurda e etc e tal, nós possamos fazer o quê? Entre 40 e 44 horas, não existem cargos sobre essas 4 horas, como é hoje. Ou seja, o trabalhador está ganhando pelo desconto do INSS dele e a empresa não tem aqueles famosos encaixes que representam cerca de 75%, 80% do salário base. A partir da 44ª hora, volta-se a trabalhar tudo com as condições normais da CLT. Essas são ideias que nós estamos discutindo, mas que essa tem que ser só discutida sem um ambiente de pressão eleitoral, de populismo, onde vai inibir a análise racional dos nossos congressistas e, no caso, dos nossos senadores.
2: Agora, tem uma questão, o senhor mencionou aí, a questão dos trabalhadores com escalas diferenciadas, citou o exemplo de quem trabalha embarcado na Petrobras. Só lembrando que nessa proposta, o relator Léo Prati já disse que existe um regime de compensação previsto para situações como essa. E para finalizar da minha parte, eu gostaria de ouvi-lo a respeito do clamor popular que tem uma medida como essa, né? Nós temos pesquisas recentes indicando um apoio entre 68% e 71% da população. Não fica difícil invalidar uma discussão como essa quando a gente tem um apoio popular tão expressivo?
6: Cássia, obrigado pela oportunidade de também desmistificar essa narrativa. Veja bem, nós temos pesquisas recentes, nós não, o público, o mercado aí tem pesquisas recentes que já mostram a redução da percepção das pessoas, não só o trabalhador, mas do consumidor, das pessoas de modo geral, de que essa medida impacta a vida deles. As últimas que saíram da Atlântida e outras mais já mostram uma curva de decréscimo do apoio. E outra coisa, quem é? Até nós, qualquer um de nós, quem é o cidadão que se fizer uma simples pergunta, você quer trabalhar menos e ganhar mais? Isso é óbvio. Agora,
2: na realidade, não é trabalhar, ganhar mais, é ganhar o mesmo, né?
6: É, desculpa, ganhar o mesmo. Isso significa ganhar mais em termos relativos, tá certo? Mas obrigado pela correção. Mas isso é óbvio. E o que é que nós estamos tentando mostrar? E a consequência? Tudo tem causa e efeito. Tudo. Você não pode querer fazer em 60 dias de um ano, achar que nossa economia, da noite para o dia, no estalar de dedos, ela vai ser produtiva, vai ganhar eficiência, no momento que temos um mercado internacional totalmente competitivo, onde no momento que nós temos a União Europeia junto com o Mercosul instalando, vendo o que a Argentina está fazendo, o Chile mesmo não sendo o Mercosul que está fazendo, a Alemanha lá na Europa vendo o que está fazendo, e nós fazendo um processo açoitado, sem muita lógica de discussão. Isso é o que nós queremos. Nós não somos contra. Não existe a possibilidade de botar o setor produtivo e o setor colaborador, que são os trabalhadores, de nós contra eles. Nós nos completamos e não vamos entrar nesse jogo de estarmos um contra o outro.
7: Mas o senhor admite, então, como o senhor acabou de dizer, que nas pesquisas de opinião pública há um peso popular muito forte a favor de uma proposta como essa que está sendo debatida lá no Congresso.
6: Pela narrativa que está sendo colocada.
7: Não, não é uma narrativa, é pesquisa eleitoral. É pesquisa de opinião pública.
6: Sim, mas a pergunta, como é que é a pergunta? Quando você faz uma narrativa, dependendo da pergunta que você faça, é óbvio que vai ter. Eu seria o primeiro a responder, claro, concordo. Eu quero trabalhar menos e ganhar a mesma coisa, é óbvio, concordo. É óbvio. Então, o que nós temos que dizer assim, olha, isso vai impactar, você concorda? Já tem algumas saindo aí nesse sentido que está mostrando, assim, uma tendência já de esclarecimento. O que nós temos que fazer é esclarecer. E não adianta dizer, se nós, não, o setor produtivo não é contra a discussão, muito pelo contrário. O que nós somos contra é uma discussão contaminada por um movimento populista de eleição, com narrativas que não ajudam a dar a perfeita compreensão do assunto. Esse é o ponto.
7: Tá. Porque, de verdade, as perguntas nas pesquisas que nós temos acesso, elas dizem o seguinte, quer dizer, na sua opinião, a jornada máxima de trabalho deveria ser reduzida ou não, né? Então, não é você que quer ganhar mais ou ganhar menos com isso, mas é se deve ser reduzido ou não. E também pergunta o fim dessa escala 6x1, que é o tema que começou todo esse processo, né? De debate, seria ótimo, bom, regular, ruim ou péssimo. E o que a pesquisa da Datafolha mostrou, inclusive, foi nesse sentido. Por isso que eu digo assim, é que o senhor, quando o senhor se refere a uma narrativa, parece que há uma manipulação para que as pessoas respondam de uma determinada maneira, mas...
6: Hamilton, veja bem, a pergunta que você está aí, vamos usar exatamente a própria pergunta que você está fazendo. Também é uma pergunta que é muito intuitiva a resposta. Se você pergunta, você é a favor, significando que esse possível ganho poderá representar aumento dos preços, significar que esse possível ganho poderá aumentar seu custo de vida, olha como é, porque nem todos são trabalhadores. Você tem um grande pessoal que é a MEI, que vai ser impactado, você tem a falta de disponibilidade de mão de obra hoje, que vai significar aumento de custo imediato, inviabilidade. Então, uma questão que parece ser tão complexa, ela tem que ser melhor analisada. Não pode ser uma pesquisa. Se a pesquisa é, você quer ganhar...
7: No seu entender, o parlamento hoje não está fazendo essa análise dessa forma.
6: Definitivamente, dessa forma, as

0: Esse é o nosso objetivo, para o bem de todos, para que a gente possa realmente preservar emprego, não aumentar a informalidade e termos uma discussão sadia e construtiva para o sucesso da economia.
1: Ricardo Alban, muito obrigado pela sua gentileza de conversar conosco e um bom dia.
0: Eu que agradeço, amigo. Um bom dia a todos.
1: Bom dia. Alban é presidente da Confederação Nacional da Indústria. Conversou com você aqui no Jornal da CBN.
2: 8h51.
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2: Olá, eu sou Bianca Santos, apresentadora do Panorama CBN, o podcast que traz as principais notícias do Brasil e do mundo em menos de meia hora. Eu te conto aqui alguns destaques da edição de hoje. Tem as novas revelações da relação entre Daniel Vorcaro e o ex-presidente do Banco de Brasília. Os próximos movimentos pelo fim da escala 6x1. Comissão Especial da Câmara deve votar parecer sobre a PEC hoje, enquanto empresários tentam travar a votação. Na agenda do dia, tem também a retomada da discussão na CCJ da Câmara sobre a redução da maioridade penal. E destaco ainda os detalhes do início da preparação oficial dos jogadores da seleção brasileira para a Copa do Mundo. Baixe o Panorama e dá o play para se informar. Eu te espero. Tchau, tchau. Oito e cinquenta e quatro. Tá bom.

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2: Olá, estamos de volta com o Boletim de Notícias do Acre. Fique agora com mais reportagens para você ficar por dentro do que está acontecendo em nossa região.
3: Os últimos detalhes do texto foram fechados após uma reunião do presidente da Câmara, Hugo Mota, com o presidente Lula. O governo

0: O governo queria a implementação imediata das alterações, com a jornada caindo de 44 para 40 horas semanais assim que o texto fosse promulgado. Mas houve um acordo para um período de transição, reduzindo o impacto para o setor empresarial. O texto do deputado Léo Prates estabelece, em linhas gerais, três pontos principais: o fim da escala 6x1, a redução da jornada para 40 horas semanais e a não redução dos salários. Para a implementação da redução de jornada, o acordo prevê menos 2 horas de trabalho 60 dias após a promulgação da PEC. As 2 horas restantes serão implementadas no período de 1 ano. Para o relator, o prazo é suficiente para a adaptação das empresas.
1: A transição para a jornada semanal de 40 horas, aliada à garantia de 2 dias de repouso semanal remunerado, a manutenção dos salários é uma medida viável, urgente e necessária, na nossa opinião. Com a implementação progressiva, estamos permitindo que as empresas e setores planejem os investimentos em tecnologia e na reorganização operacional, em vez de recorrerem imediatamente a eventuais cortes de empregos ou repasse dos custos aos consumidores.
0: Deputados da região norte acompanharam a sessão e apoiaram a proposta. Dorinaldo Malafaia, vice-líder do governo, avalia que a folga extra pode até aumentar a produtividade.
2: Você ter um trabalhador mais descansado, mais com a saúde mental mais equilibrada, tem um processo de produtividade maior. Então, estudos apontam para isso e a gente acredita exatamente nessa perspectiva, que é uma atualidade mundial.
0: Já o deputado Saulo Viana explicou que a regra de transição vai permitir que o setor produtivo possa se adaptar sem problemas.
3: A questão tanto da redução da jornada como da escala era algo que já tinha próximo de uma unanimidade para que acontecesse, e o período de transição fica confortável para que o setor produtivo, indústria, comércio e serviço possam se organizar para essa nova jornada de trabalho no Brasil.
0: O texto traz ainda uma preocupação com microempresas e microempreendedores, onde o impacto deve ser maior. Uma lei complementar vai definir uma regra de transição específica. O Congresso também avalia aumentar o teto de faturamento e abrir a possibilidade da contratação de mais empregados para os microempreendedores. Por ser uma PEC, para que a proposta seja aprovada no plenário da Câmara, são necessários 308 votos favoráveis em 2 turnos de votação. De Brasília, Felipe Igreja para a CBN Amazônia.
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7: Muito bom dia para você, Paulo Vinícius Coelho.
8: Muito bom dia, Milton Jung. Muito bom dia, Cássia Godoy. Tudo bem?
9: Tudo certo, PVC. Bom dia.
7: Vamos começar pelo Flamengo, que pode ficar com a melhor campanha, ainda tem que confirmar, dependendo dos resultados de hoje, né?
8: É, mas assim, o Rosário Central joga fora de casa contra o Independiente Del Valle, teria que fazer 5x0, tem que fazer 5x0 para ficar com a melhor campanha, desbancar o Flamengo. E o Bolívar joga em Santa Cruz de la Sierra, por causa dos distúrbios sociais em La Paz. O Bolívar vai jogar em Santa Cruz de la Sierra contra o Rivadavia. O Rivadavia tem que ganhar de 5x0 também para tentar desbancar o Flamengo. O Rivadavia tem um saldo menor que o do Flamengo, de 7 contra. Agora o Flamengo tem 12 de saldo e tem um ataque superior, tanto ao Rosário Central quanto ao Rivadavia. O Flamengo vai ficar com a melhor campanha, tudo indica, mas depende da confirmação dos resultados de hoje. 34 mil pessoas só no Maracanã ontem. O Flamengo sofreu no primeiro tempo, mas deslanchou no segundo com 2 gols do Bruno Henrique e o gol do Paquetá. Mereceu ganhar de 3-0, podia ter feito mais, podia ter feito 4, mas foi um jogo com placar mais apertado até o finalzinho da partida. O primeiro gol foi aos 35 do segundo tempo. E depois aos 39 de novo o Bruno Henrique e depois aos 45 o gol do Paquetá. Hoje tem Copa Sul-Americana, 19 horas Vasco e Barracas. O Vasco tem que vencer para ser pelo menos segundo colocado. Se ganhar e o Olímpia perder em casa, o Vasco pode ser campeão da chave ainda. Tem Atlético e Cienciano. Se o Atlético vencer, o Atlético termina em primeiro lugar na Copa Sul-Americana. Tem Caracas e Botafogo. Se o Botafogo já é primeiro colocado, é só cumprir tabela. O Bragantino e Carabobo, o Bragantino tem que vencer para ser segundo colocado do grupo. E Libertadores tem Corinthians e Platense, pode ser o último jogo do Memphis. O Memphis vai ser titular depois de 2 meses e... Que dia é hoje? Hoje é dia 27.
10: 27.
8: 2 meses e 5 dias depois, o Memphis pode ser titular contra o Platense e pode ser o último jogo dele, embora o Corinthians tenha otimismo pela renovação. E tem Fluminense e Laguaira. O Fluminense, para classificar, precisa. O Fluminense ganhar do Laguaira e o Bolívar não ganhar do Independiente Rivadavia. É a combinação que classifica o Fluminense, apesar de toda a dificuldade dessa fase de grupos.
7: Só para fechar aqui, uma palavra sua sobre a apresentação da seleção brasileira, que, como eu lembrei logo cedo, já chega voando.
8: Chega voando de helicóptero lá para a Granja Comari. Comissão técnica não morre de amores pela Granja Comari. O CBF quer fazer um CT no Rio de Janeiro, que eu acho que em breve haverá. Mas é agradável, às vezes tem frio, às vezes tem neblina, mas vai ter. Começou. Copa do Mundo começa hoje para a seleção brasileira. A seleção brasileira é um estudante do ensino médio, extremamente inteligente e muito vagabundo, que passou os últimos 4 anos sem estudar para a prova e agora tem 20 dias para passar no Enem.
7: Tá bom, valeu, um abraço.
8: Até amanhã, valeu.
10: Até amanhã. Até amanhã, Cássia. Tchau.
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0: quarta-feira, 27 de maio de 2026. O homem apontado pela Polícia Federal como lobista do banqueiro Daniel Vorcaro, intermediário entre o dono do Banco Master e o ex-governador do Rio, Cláudio Castro, tem um histórico de fraudes envolvendo fundos de previdência, de acordo com o jornal O Globo. O suspeito é o empresário Ricardo Siqueira Rodrigues. O caso mais recente foram os aportes do Fundo Único de Previdência Social do Estado do Rio de Janeiro em papéis e fundos da rede do Banco Master, no valor de 3 bilhões de reais. Por causa da movimentação, Rodrigues foi alvo de busca e apreensão na oitava fase da Operação Compliance Zero, realizada ontem contra a suspeita de crimes financeiros envolvendo o Rio Previdência. Segundo as investigações, o empresário recebia comissão de Vorcaro ao captar recursos de fundos de previdência. O governador de São Paulo, Tarcísio de Freitas, afirmou que o pré-candidato do PL à presidência da República, senador Flávio Bolsonaro, ainda tem questões para explicar sobre a relação com o banqueiro Daniel Vorcaro. A Polícia Federal deve apurar se Flávio visitou o dono do Banco Master para cobrar dinheiro destinado à produção de Dark Horse, filme sobre o ex-presidente Jair Bolsonaro. O governador também voltou a negar qualquer afastamento em relação ao senador e disse que a redução de agendas ao lado do aliado ocorre porque continua concentrado nos compromissos do governo paulista. No horário de Brasília, 9:04.
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1: Agora no Acre, 7 horas e 6 minutos.
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1: Olá, muito bom dia para você. Está começando mais uma edição do Jornal da Manhã, aqui na CBN Amazônia Rio Branco. Eu sou Bruna Rosa.
2: E eu sou Rita Pontes. E te faremos companhia ao longo desta manhã com as principais notícias, informação e serviços.
1: Hoje, quarta-feira, 27 de maio de 2026, vamos aos principais destaques desta manhã.
2: Após quase uma semana, a Justiça suspende greve da educação de Rio Branco em decisão liminar.
1: Dois municípios devem receber mais de 700 mil reais para ações emergenciais após enchentes no Acre.
2: Motociclista de aplicativo sofre fratura exposta após ser atingido por carro na contramão.
1: E hoje é dia do nosso quadro Diretório OAB-CBN e das colunas CBN Educação com Ismael Rocha, Consumidor Consciente com Giovanni Cavalcante e De Olho no Preço com Fabrício Toneguti.
2: Então fica aqui, pois o CBN Jornal da Manhã está no ar.
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2: Sete horas e oito minutos, estamos aqui no ar com mais um CBN Jornal da Manhã. Hoje, quarta-feira, 27 de maio de 2026, o mês já está quase acabando, né? Quem está na expectativa para o mês acabar é a Bruna, que fica de férias no mês que vem. Então, para ela, tá bom demais. Então, gente, eu quero desejar o meu bom dia para a Bruna, que já está aqui na bancada, para o Kelvis, para toda a equipe da CBN Amazônia e para você que nos acompanha nesta manhã. Lembrando que tem muita coisa para acontecer no CBN Jornal da Manhã. Esse é o primeiro bloco, então tem muita informação até as 10 horas da manhã. Então fica sintonizado aqui com a gente.
1: Exatamente, Rita. Bom dia para você, bom dia para toda a equipe, bom dia para você que está nos ouvindo agora. Muito obrigada pela sua companhia diária. O CBN Jornal da Manhã só está começando, mas a gente ainda tem muita notícia pela frente até as 10 horas da manhã. E é como a Rita falou, eu já estou na expectativa aí, porque eu vou entrar de férias, vou passar 30 dias longe, mas passa rápido e logo eu estou voltando. Mas agora eu quero te convidar a nos acompanhar nas redes sociais. Vai lá no Instagram, coloca @cbn.riobranco, segue a gente, porque a gente sempre faz publicações por lá, nos stories, principalmente mostrando aí os nossos bastidores, nossas entrevistas que acontecem por aqui. Ou você pode mandar mensagem lá pelo WhatsApp, 689-9229-5123. Pode mandar sugestões de pautas, entrevistas, reivindicação, as pautas que você enviar, a gente avalia para trazer aqui em formato de entrevista para você. E tem também o nosso site cbnamazonia.com. 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Agora, 7 horas e 10 minutos, vamos conferir como que está a movimentação do trânsito aqui na capital.
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2: Ouvintes, 7 horas e 10 minutos, a gente acompanha a movimentação na parte alta da cidade. Para você que vem da parte alta, vai passar ali na Antônio da Rocha Viana, ao lado do Horto Florestal, você vai pegar um engarrafamento, um trânsito mais lento, né? Bem ali, próxima à rotatória, em frente ao Horto Florestal, esse trânsito vai ficando mais aglomerado, né? E muita gente passando nesse exato momento por esse trecho. Então, se é uma rota que faz parte aí do seu dia a dia, da sua rotina, e se você puder evitar, evite, porque está muito congestionado lá na Antônio da Rocha Viana. A Avenida Ceará também está quase do mesmo jeito, trânsito bem lento para quem está vindo sentido FAC Centro, vai passar ainda em frente ao Sebrae. Bem naquele encontro com a Rua Omar Sabino, tem trânsito nos dois sentidos lá da Avenida Ceará, muito congestionado. Tem também aqui na BR-364, próximo ao Tribunal de Justiça do Acre, a gente encontra uma movimentação grande na BR-364, trânsito parado, trânsito também bem movimentado na rotatória que dá acesso à Estrada do Calabouço. Fati, para os motoristas que vêm da Via Verde, vai passar ainda pela rotatória, vai ter aí, vai ter que ter uma espera grande, né? O trânsito está muito lento nessa região ali da BR-364, próxima rotatória que dá acesso à Estrada do Calafate. Agora no Acre são 7 horas e 12 minutos, a gente já está conectado com o repórter Richard Laureano, que vai fazer a sua primeira participação aqui no CBN Jornal da Manhã. Richard, bom dia, qual o seu destaque de hoje?
3: Oi, Rita, muito bom dia para você, bom dia a todo mundo que está nos acompanhando nessa quarta-feira pela rádio que toca notícias. Já estamos nas ruas da nossa capital acreana, daqui a pouquinho vamos entrar ao vivo no Bom Dia Acre. E aí hoje, Rita, a gente vai fazer uma pauta muito leve, muito legal, estou bem ansioso para daqui a pouco. A gente vai falar sobre leitura, mas de uma forma diferente, viu? Carlos Drummond de Andrade, ele já dizia que a leitura é uma fonte inesgotável de prazer, né? E quase geralmente a gente não sente essa sede, mas acaba saciando com a leitura. Então a gente vai falar sobre esse assunto, porque existe uma escola aqui em Rio Branco que ela montou uma biblioteca em meio às árvores. Então, é um ambiente já diferenciado, um ambiente mais lúdico, onde as crianças saem ali daquelas quatro paredes, da parte do concreto, se reúnem e fazem rodas de leitura. Então, a gente vai acompanhar um desses momentos, tentar conversar um pouco com essas crianças, saber o que elas acham dessa iniciativa, quais os livros preferidos e como a leitura tem impactado na vida dela. E aí vamos conversar também com a direção da escola para saber como eles têm observado, o que teve de diferente depois que implantaram essa nova iniciativa, os projetos realizados para incentivar então o hábito da leitura nas crianças e falar sobre a importância desse tipo de atividade, claro, né? A gente sabe que hoje em dia as crianças estão muito ligadas nas telas, celulares, tablets, computadores, mas a gente precisa resgatar, manter a tradição de boas leituras para as nossas crianças, do livro tradicional, de elas viajarem muitas vezes nos próprios pensamentos, na imaginação e se apegar a um bom livro. Então vamos fazer essa matéria, eu já quero convidar todo mundo para assistir hoje à tarde no Jornal do Acre, segunda edição, por volta de 5h10, para acompanhar como é que foi esse bate-papo com as crianças. Espero que a gente se divirta também um pouco enquanto trabalha. Eu acredito que vai ser um tempo muito bom. Então está todo mundo convidado para assistir a reportagem completa hoje no finalzinho da tarde na tela da Rede Amazônica. Viu, Rita? Para você eu desejo uma excelente quarta-feira, para toda a equipe da CBN. E vamos ler, minha gente, porque ler é bom demais. Viu? Volto com vocês aí.
2: Com certeza, ler é bom demais e quem lê sabe dos benefícios, né, Richard? Muito obrigada por sua participação, bom dia para você. A gente faz agora o nosso primeiro intervalo da manhã, daqui a pouquinho estamos de volta.
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4: A previsão do tempo para a região do Baixo Acre é de sol com aumento de nuvens de manhã, pancadas de chuva à tarde. À noite, o tempo fica aberto. As temperaturas registradas em Acrelândia, Bujari, Capixaba, Plácido de Castro, Porto Acre, Senador Guiomar e Rio Branco marcam a mínima de 21 e máxima de 30 graus.
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2: 7:17.
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2: Sete horas e 17 minutos, estamos de volta aqui com mais informações no CBN Jornal da Manhã. E a gente vai com informações da área policial. A Polícia Civil do Acre, com apoio da Polícia de Mato Grosso, prendeu em Várzea Grande um homem suspeito de atuar como pistoleiro em um crime ligado a uma quadrilha de furto de gado em Acrelândia. Segundo as investigações, ouvintes, o suspeito estava foragido há cerca de 13 anos e foi localizado após um intenso trabalho de inteligência que envolveu troca de informações entre as forças policiais dos dois estados e o cruzamento de dados que ajudaram a identificar o paradeiro dele. O crime aconteceu em 2013, quando um caseiro foi assassinado dentro de uma propriedade rural no município de Acrelândia, após se recusar a participar de um esquema de roubo de gado. A vítima havia sido contratada para cuidar da fazenda enquanto o proprietário estava ausente, mas acabou sendo alvo da quadrilha por não aceitar colaborar com o grupo criminoso. A polícia informou que o suspeito preso nesta semana teria sido um dos executores do homicídio, que foi planejado por integrantes da organização criminosa especializada no furto de semoventes da região. Após a prisão, o homem foi encaminhado aos procedimentos legais em Mato Grosso e deve ser recambiado para o Acre, onde ficará à disposição da Justiça. A Polícia Civil segue com as investigações para identificar e prender os demais envolvidos no crime, já que tem outros integrantes conhecidos das autoridades. 7:19.
7: E a gente continua aqui, ouvintes, com mais notícias policiais, porque na noite desta terça-feira, um grave acidente foi registrado na Avenida 7 de Setembro, no bairro Nova Esperança, aqui em Rio Branco. O motociclista Germano Ariel Silva do Nascimento, de 29 anos, ficou ferido após ter sua moto atingida frontalmente por um carro conduzido por um motorista embriagado. Segundo informações, Germano trabalhava como motociclista de aplicativo e seguia no sentido centro-bairro quando foi surpreendido pelo veículo conduzido por Ronildo de Moura Santana. Testemunhas relataram que o motorista tentou ultrapassar um ônibus em faixa contínua, invadiu a pista contrária e acabou colidindo de frente com a motocicleta. Com o impacto, Germano foi arremessado contra o para-brisa do ônibus, sofrendo fratura exposta e diversas escoriações. O SAMU realizou os primeiros atendimentos e encaminhou a vítima ao pronto-socorro de Rio Branco. Apesar da gravidade dos ferimentos, o quadro de saúde é estável, já o motorista do carro foi submetido ao teste do bafômetro. que apontou índice superior a 1,6 miligrama de álcool por litro de ar expelido, muito acima do limite considerado crime de trânsito. Ele foi preso em flagrante e levado para a delegacia de flagrantes. E a Polícia Militar isolou a área para o trabalho da perícia e os veículos foram removidos com auxílio de guincho. E o caso, ouvintes, ele ainda segue sob investigação das autoridades competentes. Agora, 7h20.
2: E o que surpreende, Bruna, que foi um milagre mesmo esse homem ter saído ileso, né? Não ficou gravemente ferido. A gente vê nas imagens o impacto e como ele foi arremessado. E, para sorte, o ônibus, o motorista do ônibus estava muito atento também, porque se ele tivesse vindo também já com um pouquinho a mais de velocidade, ele tinha atropelado esse motociclista, né? Então, foi um milagre de Deus esse homem ter saído com vida desse acidente, né? A gente fica feliz, triste por conta de um acidente, por conta da imprudência das pessoas no trânsito, né? Sabendo que a pessoa estava alcoolizada, mas feliz porque esse homem saiu com vida, porque foi um milagre mesmo ele ter escapado desse acidente.
7: Exatamente, Rita, bem incrível mesmo. A gente está acompanhando as imagens pelo YouTube e foi um milagre mesmo ele estar vivo agora. E por incrível que pareça, ainda tem gente, Rita, que ainda bebe e vai ao volante dirigir, né? Isso é uma coisa assim que não deve mais acontecer. Eu lembro que quando eu era criança, muitos acidentes assim aconteciam, eram bem tristes mesmo.
2: E ainda continua acontecendo, né? As pessoas, infelizmente, algumas, né, tem esse senso, né? Se eu vou sair de casa, eu vou beber, eu vou pegar aqui um motor, vou usar outra forma para chegar a esse local, porque eu vou querer me divertir e querer voltar em segurança. Tem gente que tem esse senso já, mas pelo visto não são todos.
7: É por isso que existe aí os apps de aplicativo hoje em dia. Mas então é isso. Agora, 7h22, e a gente continua com notícias policiais por aqui, não é isso, Rita?
2: Isso, na realidade a gente fala, Bruna, de uma situação, né, que aconteceu no interior. Os mergulhadores do Corpo de Bombeiros acharam o cadáver de um idoso que estava desaparecido no Rio Croa, em Cruzeiro do Sul. Ele é a quarta vítima de afogamento em rios da região do Juruá, somente em 2026. A repórter Carla Carvalho conta mais detalhes.
8: O idoso estava desaparecido desde o último domingo, quando foi visto sozinho às margens do Rio Croa em uma canoa. Durante buscas pelo homem identificado como Jorge dos Santos, de 66 anos, o Corpo de Bombeiros encontrou o corpo dele dentro do rio e ainda, segundo os militares, ele era acostumado a navegar naquela região. Os mergulhadores iniciaram as buscas e localizaram o corpo submerso a cerca de 5 metros de profundidade, no mesmo local onde a canoa foi encontrada, após aproximadamente 4 minutos de operação.
9: Os mergulhadores iniciaram as buscas submersas, né? Iram encontrar, infelizmente, confirmar o afogamento, né, do senhor. Tiraram, né, fizeram o resgate do corpo da vítima e encaminharam ao IML para os devidos procedimentos legais.
8: De acordo com o Corpo de Bombeiros, os relatos da filha da vítima diz que acredita que o pai possa ter caído no rio após ingerir bebida alcoólica, vindo a morrer afogado.
9: Não podemos afirmar se no momento que ele caiu na água ele estava sob efeito de bebidas, mas chegou essa informação para nós.
8: E com a aproximação do período de seca, onde os rios da região baixam seus níveis, infelizmente aumenta os riscos de afogamento, pois a descida dos níveis de água expõe perigos como bancos de areia movediça, buracos profundos repentinos e galhos submersos. Além disso, a formação de praias temporárias atrai banhistas, elevando o número de acidentes em locais sem salva-vidas e também durante pescas. Este é o quarto afogamento em 2026 registrado no Vale do Juruá.
10: De Cruzeiro do Sul, Carla Carvalho, para a CBN Rio Branco.
2: Muito obrigada, Carla. Carla, falando desse idoso, Bruna, me desculpa. Falando desse idoso aí, do corpo desse idoso que foi encontrado. E a gente lamenta muito porque uma pessoa que foi aí dirigir essa embarcação provavelmente estava também alcoolizado, né? Estava sozinho na embarcação, depois desapareceu, foi visto pela última vez sozinho. e a gente vai trazer durante a semana aqui no CBN Jornal da Manhã. Na realidade, amanhã já é o dia do CBN Primeiros Socorros. Vamos falar sobre os cuidados ao pegar uma embarcação, você como passageiro, você como condutor mesmo da embarcação, quais são os cuidados com a canoa, com o barco, colete salva-vidas, né? Você está se sentindo bem para poder também dirigir aquela embarcação. Então, a gente vai trazer esse assunto amanhã aqui no CBN Primeiros Socorros para a gente trazer esse alerta e cuidados também para os passageiros.
1: Exatamente, né? Rita. Até orientações, né? Ao você se deparar aí com afogamento, o que você pode fazer na hora, né? Como agir.
2: Exatamente. Agora são 7 horas da manhã, 25 minutos. A gente vai com o quadro Movimento das Águas.
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2: 7 horas e 26 minutos, quarta-feira. Estamos na metade da semana, Coronel. Conta pra gente como é que vai ser a previsão do tempo pra hoje. O sol já está aí, ó, bem cedo, começou a dar as caras, né? Então a gente vai ter provavelmente um dia bem quente aqui na capital, não é isso?
3: Rita, esse sol tá igual o nosso hino, né? A brilhar soberano. Rita, bom dia pra você, bom dia pra Bruna, bom dia pro Joás, pro Kelvin. Bom dia aos nossos ouvintes, né, que especialmente nos dão a carona aí nos seus veículos, para trabalhar, estão em casa, enfim, onde estiverem, tem que estar ligado na CBN, né, Rita, para ficar muito bem informado, porque são 3 horas de muita notícia aqui no Jornal da Manhã. A gente, como você bem colocou, né, metade da semana, quarta-feira, vamos ver como é que nós ficamos aqui, primeiramente, em relação à bacia do Rio Acre. Aliás, Rita, nós tivemos muitas oscilações nos últimos meses, mas nesses últimos dias a gente está praticamente do mesmo jeito, né? Sempre em vazante, Ita. E hoje é mais um dia que nós registramos vazante na bacia do Rio Acre por inteiro. Desde Assis Brasil até o município de Porto Acre, passando por Rio Branco, todos os municípios e também os seus afluentes, Rita, em vazante. Rio Branco, Rita, nós tivemos aí uma diminuição de nível de 31 centímetros, de ontem para hoje, né? Ontem nós estávamos com 4 metros e 36 e hoje nós estamos com 4 metros e 5 aqui na bacia, em Rio Branco, na bacia do Rio Acre. A tendência, Rita, é sempre estar diminuindo, né? Nós temos muitos pontos de monitoramento que estão abaixo de 3 metros e também abaixo de 4 e também um ponto de monitoramento que é Brasileia, que já está abaixo de 2 metros. Nós ainda estamos para finalizar o mês de maio. Então, quando nós chegarmos aí no mês de junho, Rita, possivelmente o nível ao longo da bacia deve ficar mais crítico, Rita, do que nós já estamos agora. Rita.
2: Olha, Coronel, o que surpreende é como a gente tem o nível do Rio Acre é 8 ou é 80. Uma hora está assim transbordando, outra hora já está bem baixo, né? E como tem essa... Como é diferente, né? Rapidamente fica baixo e logo fica cheio. E a gente já está aí com 4 metros e 5 centímetros na manhã desta quarta-feira, dia 27. Um número bem, bem já expressivo, né? Sendo que estamos aí ainda finalizando o mês de maio.
3: Exatamente, Rita. E amanhã é um dia que eu vou marcar aqui, dia 28, para que a gente faça um comparativo, um balanço do último mês, né, do dia 28 de abril até o dia 28 de maio, para ver o quanto que o Rio Acre já diminuiu e vazou. Agora, Rita, falando da temperatura, falando do clima de hoje, olha, praticamente hoje, Rita, vai ficar a mesma situação que ontem. Nós vamos sair no termômetro em torno de 30 graus a temperatura máxima, mas na sensação térmica de 32, né, nós temos uma qualidade do ar muito boa para a gente respirar, e uma umidade lá que até aumentou um pouquinho. Então, nós estávamos na casa de 67%, hoje está em torno de 70%. E aí, Rita, por que que nós vamos ter um grau de temperatura a menos hoje, né? Porque aumentou a velocidade do vento, né? Nós estamos aí com a média de 8 a 11 km por hora, mas com rajadas de até 25 km por hora. Isso faz com que a sensação térmica e também a própria temperatura, principalmente a sensação térmica, caia um pouquinho. Então, ele vai ficar na casa dos 32 graus. Nós temos uma visibilidade também, Rita, muito boa para hoje, né? Até uma distância de 33 quilômetros. E lembrando, né, quando nós temos uma visibilidade de até 10 quilômetros, é muito boa. O que é a visibilidade, ouvinte? É aquilo que você pode enxergar sem estar embaçado, né? Porque quando nós temos muita fumaça, muito poluente no ar, a gente tem aquela visão embaçada, né? Que ao menos de um quilômetro você não consegue enxergar um prédio, enxergar a própria rodovia. Isso é quando nós temos uma visibilidade ruim e indica muito coletivo no ar. Mas hoje a visibilidade está muito boa, Rita, até de 33 quilômetros de distância. Uma outra coisa, Rita, antes que disser aqui, eu queria fazer aqui uma observação. Rita, ontem nós tivemos numa oficina, né, com a professora Eufrávia, né, que é uma oficina de desastre, gestão de risco em desastre de saúde pública. E ali nós tivemos uma interação muito boa em relação ao Jornal da Manhã, Rita, em relação à CBN, né? Todos ali, Coronel, nós ouvimos o senhor todo dia, a gente já fica naquela expectativa, né, de saber como é que está o longo da bacia, como é que está a temperatura, até para anunciar trabalho. Eu fiquei muito feliz de saber que nós temos tantas pessoas, Rita, ouvindo aqui o Jornal da Manhã, acompanhando o movimento das águas e todas as demais notícias que nós temos. Então, para o grupo de ontem, né, que estava ali conosco nessa oficina de gestão de risco de desastre e saúde pública, um abraço daqui, o meu abraço, e tenho certeza também que eu falo pela equipe da Rádio CBN. Rita.
2: Olha, nosso abraço também. Muito obrigada a todos que acompanham aqui a CBN Amazônia, o CBN Jornal da Manhã, e em especial o quadro Movimento das Águas. Coronel, muito obrigada por sua participação aqui hoje com a gente. Bom dia, ótima quarta-feira, bom trabalho para você, e a gente retoma o contato com você amanhã, tá bom?
3: Muito obrigado, Rita. Amanhã é quinta-feira, véspera da sexta-feira, estaremos de volta aqui para novas atualizações. Até amanhã.
2: Até amanhã. E amanhã, lembrando, gente, que o Coronel vai fazer um balanço aí dos últimos 30 dias, vai fazer uma análise, né, como é que está os níveis dos nossos mananciais, como é que foi também a questão da quantidade de chuvas nos últimos 30 dias. E a gente espera já ansioso aqui para o quadro Movimento das Águas de amanhã. 7 horas e 31 minutos, a gente continua com a informação por aqui.
7: Exatamente, Rita, porque o governo federal autorizou o repasse de mais de R$ 750 mil para ações emergenciais de defesa civil em dois municípios do interior aqui do estado. Marechal Taumaturgo vai receber cerca de R$ 606 mil, enquanto Chapuri terá direito a R$ 155 mil. Os recursos devem ser usados em medidas de resposta aos desastres provocados pelas fortes chuvas e enchentes que atingiram as cidades nos últimos meses. Em Marechal Taumaturgo, o aumento do nível do rio Juruá deixou famílias desabrigadas e provocou danos em centenas de casas. Já em Chapuri, uma enxurrada afetou mais de 400 pessoas, alagando ruas, comércios e residências. As prefeituras têm 180 dias para executar as ações previstas, como obras de restabelecimentos de serviços essenciais. O dinheiro ele será transferido em parcela única e as cidades precisam prestar contas ao governo federal após o término das obras. Com esse apoio, a expectativa é reduzir os impactos das enchentes e também garantir mais segurança às famílias atingidas. Agora, 7 horas e 33 minutos, a gente faz uma pausa e daqui a pouco estamos de volta.
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0: quarta-feira, 27 de maio de 2026. A prévia da inflação oficial do país, medida pelo IPCA 15, ficou em 0,62% em maio. A taxa é 0,27 ponto percentual mais baixa que o resultado de abril. Dos 9 grupos de produtos e serviços pesquisados, o item alimentação e bebidas se destacou com a maior variação e impacto no resultado. Apresentaram alta batata inglesa, tomate, leite longa-vida e as carnes. Em 12 meses, o indicador acumula elevação de 4,64%, patamar acima dos 4,37% observados nos 12 meses imediatamente anteriores. O julgamento do ex-vereador, conhecido como Dr. Jairinho, e da mãe do menino Henri Borel, a professora Monique Medeiros, entra hoje no terceiro dia. A expectativa é de que, a partir das 11 da manhã, sejam ouvidos um legista e um perito que atuaram nas investigações sobre a morte da criança. O depoimento da babá, que estava previsto para hoje, foi remarcado depois dos atrasos. O julgamento vai começar mais tarde, porque a sessão de ontem terminou por volta das 2 da manhã de hoje. Henri tinha 4 anos quando morreu em março de 2021, após ser levado a um hospital. Segundo o laudo do IML, o menino tinha 23 lesões. O presidente Donald Trump convocou o gabinete para uma reunião nesta quarta-feira em um local isolado. Segundo o New York Post, os principais temas serão a guerra no Irã e a economia americana. O encontro será na residência presidencial de Camp David, que fica a mais de 100 quilômetros de Washington, segundo um funcionário da Casa Branca, ouvido pela agência de notícias France Press. A reunião ocorrerá depois de novos ataques das Forças Armadas dos Estados Unidos no sul do Irã. No horário de Brasília, 9h35.
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0: A confiança do empresário do comércio apresentou leve retração no início do ano, mas o setor segue otimista. É o que mostra a pesquisa do Índice de Confiança do Empresário do Comércio, divulgada pela Confederação Nacional do Comércio. O indicador nacional atingiu 104,9 pontos, resultado ligeiramente abaixo de dezembro, mas ainda acima do nível considerado satisfatório, que é de 100 pontos. No Acre, a confiança também se mantém positiva. O índice chegou a 108,3 pontos, demonstrando que os empresários seguem confiantes no desempenho de suas empresas e do setor. Outro dado importante é que as expectativas para os próximos meses continuam altas, indicando confiança na recuperação da economia e no crescimento das vendas. Acesse fecomercioac.portaldocomercio.org.br e confira a pesquisa completa.
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2: 7:38.
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2: Sete horas e 7:38, estamos de volta aqui com mais um bloco do CBN Jornal da Manhã. E no quadro Diretório OAB CBN, o presidente da Comissão da Diversidade Sexual da OAB Acre, o advogado Lucas Guimarães, relembra a data do dia 17 de maio, Dia Internacional de Combate à Homofobia. Vamos ouvir.
3: Alô, ouvintes da Rádio CBN. Aqui quem fala é o Dr. Lucas Guimarães, advogado e presidente da Comissão da Diversidade Sexual da OAB Acre. No último dia 17 de maio, celebramos o Dia Internacional de Combate à Homofobia, uma data que, para muitos, pode parecer apenas um marco no calendário, mas que carrega uma história fundamental de luta por dignidade e reconhecimento. Vocês sabem o que essa data representa na prática jurídica e social? Desde 2019, o Supremo Tribunal Federal deu um passo histórico ao equiparar a homofobia ao crime de racismo. Isso significa que praticar, induzir ou incitar discriminação contra pessoas por conta de sua orientação sexual ou identidade de gênero, seja no espaço físico ou no virtual, é crime passível de punição severa. Mas hoje, aqui com vocês, não quero me limitar a um discurso punitivo. Quero falar de direitos e de cidadania. O Brasil é um país ricamente diverso e o Judiciário, acompanhando essa pluralidade, consolidou conquistas que garantem a cidadania plena para a população LGBTIA+. Precisamos lembrar que o direito ao casamento homoafetivo é uma realidade jurídica consolidada no país. Famílias são formadas pelo afeto e o nosso ordenamento jurídico reconhece o direito à união civil, com todos os seus efeitos patrimoniais e sucessórios. Além disso, a retificação de nome e gênero nos documentos de registro civil é uma conquista que devolve a dignidade e a identidade a pessoas trans e travestis, garantindo que elas possam existir socialmente como realmente são. No entanto, o direito só é efetivo quando ele sai do papel e ganha as ruas. De nada adianta a decisão do STF ou a garantia constitucional se, na prática, o preconceito continua a segregar pessoas em seus locais de trabalho, nas escolas ou no convívio familiar. O Brasil precisa ser conhecido pelo mundo não pela intolerância, mas por sua capacidade de acolher. Respeitar as pessoas é muito mais transformador e digno do que apontar dedos para quem está ao nosso redor. Que sejamos cada vez mais um país que escolhe o respeito, que o exercício da cidadania seja o nosso guia. Quando respeitamos a diversidade, não estamos apenas protegendo o grupo minoritário, estamos construindo uma sociedade mais democrática, justa e humana para todos nós. Agradeço pela atenção de todos e sigo à disposição para debatermos esses temas que constroem o nosso futuro. Um forte abraço e até a próxima.
4: Agora, 7:41, esse foi o nosso quadro Diretório OAB-CBN. E agora a gente continua com mais notícia por aqui, porque após quase uma semana de paralisação, a Justiça do Acre suspendeu a greve dos profissionais da educação da rede municipal de Rio Branco. A decisão liminar foi assinada nesta terça-feira pelo desembargador Nonato Maia e determina o retorno imediato das aulas em até 24 horas. O caso a ordem não seja cumprida, os sindicatos envolvidos, Sinteac e Simproac, podem ser multados em R$50 mil por dia. A paralisação começou na última quarta-feira, dia 20, e tinha como principal reivindicação a reposição da inflação acumulada nos últimos 3 anos, além de melhorias nas condições de trabalho. Mais de 50 escolas aderiram ao movimento. E segundo a decisão, a greve foi considerada abusiva por não garantir a manutenção mínima dos serviços essenciais e por trazer prejuízos concretos ao direito à educação de milhares de estudantes. O tribunal destacou ainda que a continuidade da paralisação poderia comprometer o calendário escolar e o processo pedagógico. Do lado da prefeitura, o prefeito Alisson Bestenha afirmou que já apresentou proposta de reajuste de 5%, o que elevaria salários de 1.400 para 1.621. Mas os sindicatos consideraram a oferta insuficiente e prometem manter a mobilização até que haja uma proposta melhor. Na noite desta terça-feira, professores e servidores realizaram uma vigília na Praça da Revolução, no centro da cidade. Agora, 7:43. E a gente continua com mais notícia por aqui. Vamos falar sobre a consciência limpa, não é isso, Rita?
2: Exatamente. No dia 9 de junho, o projeto Consciência Limpa promove uma grande ação de plantio de mudas no canteiro central do Residencial Bom Sucesso. Mais de 100 mudas serão plantadas em uma área de 2 mil metros quadrados. A mobilização vai reunir estudantes da rede pública, instituições parceiras e representantes do poder público. O objetivo é recuperar as áreas degradadas, ampliar os espaços verdes e incentivar práticas sustentáveis aqui na capital acreana. Segundo o coordenador do projeto, Matheus Aquino, essas ações representam muito mais que o plantio de árvores. São um investimento direto na conscientização ambiental e na formação de uma nova geração comprometida com a sustentabilidade. O evento começa às 9:00 da manhã. E reforça a importância da união entre a comunidade, governos, parceiros, para transformar os espaços urbanos da nossa cidade e valorizar também o meio ambiente. 7:44.
4: E ouvintes, o governo do Acre confirmou o primeiro caso de moco da bananeira no município de Feijó. A doença destrói a plantação, causando prejuízos aos produtores locais. O repórter Richard Laureano conta os detalhes.
5: Instituto de Defesa Agropecuária e Florestal identificou em uma comunidade rural do município de Feijó o primeiro caso de moco da bananeira em 2026. A praga já tinha sido identificada em 2025 em 2 cidades acrianas. A notificação foi feita por produtores da localidade.
6: O IDAF vem fazendo esses monitoramentos desde 2013, né? E até então não tinha sido detectado nenhum foco. Quando o ano passado a gente detectou em Rodrigues Alves e Cruzeiro do Sul. E esse ano a gente recebeu uma notificação, né, em Feijó, no município de Feijó.
5: O moco da bananeira é uma doença altamente agressiva e pode destruir plantações inteiras, causando amarelecimento das folhas e apodrecimento dos frutos em todas as variedades de banana. O impacto é uma ameaça direta à agricultura familiar e à renda dos produtores que dependem do cultivo na região. Ainda não se tem confirmação de como a bactéria chegou à comunidade. A disseminação, na maioria dos casos, acontece pelo próprio manejo humano de plantas contaminadas.
6: Trazer mudas de lugares que já ocorrem a doença, trazer ferramentas, maquinários, né, contaminados. Quando você corta uma planta doente, você está trazendo para a sua lavoura, né, até nos seus calçados você pode estar trazendo a bactéria. A gente também acredita que ali na região onde a gente encontrou ela também pode estar vindo pelo rio, né, é o rio Envira, né, que são áreas de várzea. Ela gosta muito dessas áreas úmidas, né, mas especialmente é o homem que é o principal disseminador da doença.
5: Desde que confirmou a contaminação, o IDAF iniciou uma força-tarefa emergencial para conter o avanço da doença. As equipes técnicas realizam monitoramento intensivo, eliminam as plantas infectadas e fazem um trabalho de orientação sanitária aos agricultores da região afetada.
6: O que a gente fez, né, na verdade, lá em Feijó? A gente fez a eliminação das plantas doentes, né? Porque a partir do momento que a bactéria ela se instala naquele local, a gente precisa fazer um vazio sanitário de até 2 anos para que a bactéria morra e o produtor consiga retornar com a produção.
5: Richard Laureano, para a CBN Rio Branco.
4: Muito obrigado, Richard, pelas informações. Agora, 7h47, chegou a hora da coluna Consumidor Consciente.
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4: E hoje, no nosso quadro Consumidor Consciente, o nosso amigo e advogado Giovanni Cavalcante já está aqui para tirar todas as suas dúvidas. E você, ouvinte, se tem alguma dúvida, manda para a gente pelo 68992295123. Giovanni, seja muito bem-vindo ao CBN Jornal da Manhã e bom dia para você.
7: Bom dia, Bruna. Bom dia, Rita. Bom dia para você que está nos ouvindo aqui na Rádio CBN. Aproveita que esse momento aqui é aquela consultinha grátis que não precisa pagar consulta para advogado, não é isso? Para tirar as dúvidas de direito do consumidor.
4: Então, Giovanni, a gente tem perguntas por aqui hoje, viu? E olha só, a gente tem a pergunta do Frank. Ele disse o seguinte: eu comprei um carro seminovo em uma concessionária e menos de um mês depois começaram a aparecer vários problemas mecânicos que não tinham sido informados na hora da venda. A loja disse que por ser um veículo usado, não tem obrigação de resolver. E aí, Giovanni, até que ponto isso pode ser verdade e quais são os direitos do consumidor nesse tipo de situação?
7: Que situação, né? Vamos ajudar o Frank, que com certeza pode ser sua dúvida também. O Código de Defesa do Consumidor, Bruno, ele estabelece que todo produto durável, quando ele vai para o mercado de consumo, ele já vai com 90 dias de garantia, né? Isso é o que prevê o Código de Defesa do Consumidor. Os produtos não duráveis vão com 30. Produto durável, que é o exemplo do carro, né? Que é o caso da pergunta do nosso ouvinte. Ele disse que com menos de um mês o carro já começou a apresentar problemas e a garagem disse que por conta de ser um veículo usado não tinha garantia. Isso não existe. Porque o Código de Defesa do Consumidor, ele traz a obrigatoriedade de que todos os produtos que são colocados no mercado de consumo saem com esse prazo para reclamar, que é o de 30 dias para bens não duráveis e 90 dias para bens duráveis. Então, não é pelo fato do produto ser usado que essa garantia, que é trazida pela lei, que é obrigatória pela lei, vai ser tirada só porque o dono da garagem quis. Isso não existe. Nesse caso, a consumidora tem sim o direito de reclamar pelo conserto do produto, que nesse caso é o veículo. E se o produto, se o veículo não for consertado em 30 dias, nascem 3 opções para esse consumidor. Ou ele vai rescindir o contrato e pegar o dinheiro de volta, e o direito é atualizado, o dinheiro devidamente atualizado. Ele vai substituir o produto por igual ou melhor, se for o melhor vai pagar a diferença. Ou ele vai ter um abatimento proporcional do preço, se der para usar o veículo mesmo com o problema que ele está. Né? Então são essas 3 opções que o CDC dá para caso a loja não conserte em 30 dias. Então lembrando, meu carro deu problema, meu tablet deu problema, sei lá, deu problema dentro do prazo de garantia, quero um novo. Não é assim que funciona. A loja tem o direito, ou a fabricante, a assistência técnica, de consertar em 30 dias. Não consertou, aí o consumidor escolhe uma dessas 3 opções.
2: Giovanni, ainda falando sobre esse assunto, quando, por exemplo, a venda é de terceiros, tem um veículo e eu não vou colocar ele numa garagem, eu quero vender eu mesma, oferecer esse veículo. Essa regra dos 90 dias vale também se o meu veículo der problema na mão do possível comprador no prazo de 90 dias. Ele também tem esse mesmo direito de reclamar?
7: Vamos lá. Nesse caso, muda um pouco de figura. Quando sou eu que vendo para ti, que a gente não tem especialidade de vender carro, essa não é a nossa forma de vida, de receber,
2: mas
7: de
2: dinheiro.
7: Mas
2: muita gente vende seus veículos
7: vende,
2: assim.
7: Exatamente. Só que a partir do momento em que é uma pessoa física para uma pessoa física, que nenhuma delas são vendedoras de carro, isso já não é uma relação de consumo. Então, não se aplica esse prazo do Código de Defesa do Consumidor, porque aplica-se as regras do Código Civil e não do Código de Defesa do Consumidor. No Código Civil, o que que acontece? Pode ser que um produto, quando ele for vendido, ele está com um problema, né? E a pessoa, às vezes, não sabe. Aí pode acontecer de você alegar vício redibitório, que é quando você vende um produto, que aquele produto está já com vício oculto, algo...

0: inclusive em horários inconvenientes. Esse excesso de cobranças pode gerar responsabilização da empresa?
1: Com certeza. Isso é muito comum acontecer. Gente, até comigo acontece.
0: Acontece, direto. Várias ligações. Ah, é a Maria. Ah, é a Joana. E nunca é, né?
1: E nunca é. E sempre procurando uma pessoa que deve, né?
0: Isso.
1: E tá lá o nosso número cadastrado. Olha, nessas situações, eu vou orientar o consumidor que ele utilize a ferramenta Não Perturbe, né? Eu já cadastrei no meu celular para alguns serviços e eu deixei de receber aquelas ligações em massa que eu recebia. Então, ao que parece, é uma plataforma... Eu não acompanho ela diariamente, tá? Eu não sei sobre a funcionalidade, mas pelo menos algumas empresas específicas eu cadastrei e parei de receber ligações delas. Mas eu oriento esse consumidor que se, nesse caso, essas cobranças realmente estão ultrapassando o limite do aceitável, que esse consumidor ele possa fazer uma manifestação por escrito, um pedido por escrito. Eu falo por escrito porque você consegue comprovar que fez. E você enviar para o e-mail dessa empresa, ou se tiver um chat de conversação que grave dia e hora, você também envie por lá, requerendo que seja tirado o seu nome desse cadastro para que você não receba mais essas ligações. A partir do momento em que você pediu para que fosse tirado o seu nome e não tiraram, o que for feito a partir daí passa a ser uma falha na prestação de serviço. O consumidor está sendo perturbado com essas ligações. E veja, já tem pessoas que conseguiram ser indenizadas por danos morais em razão dessas ligações incessantes. A pessoa não é nem a devedora, mas ela recebe 5, 10, 15 ligações por dia, sempre cobrando uma dívida que não é dela. Então, nesses casos, o consumidor ele deve acionar essas empresas pessoalmente, né? No caso, mandar um e-mail ou chat de conversação e denunciar também no PROCON. Não esqueça de cadastrar o seu telefone também na ferramenta Não Perturbe. Caso isso não resolva, aí você, só na justiça você vai conseguir, através de uma ação, uma obrigação de não fazer para obrigar aquela empresa a não mais entrar em contato com você. Mas primeiro de tudo, para você não gastar dinheiro e nem esforço, você manda um e-mail, faça algo comprovado, né, que seja formal. Aí, se não resolver, você denuncia no PROCON, que com certeza vai ser resolvido.
0: Com certeza, Giovanni. Boa dica aí. Com certeza tem muitos ouvintes ouvindo agora que passa por isso, né? Ligações indevidas, de cobranças, com nomes de outras pessoas. E a gente fica até sem saber, né? Por que o nosso número? Por que acontece assim, né? E, Giovanni, a gente continuando aqui, a gente tem mais uma pergunta rapidinho. Comprei ingressos online para um show. O evento foi cancelado e a empresa informou que faria apenas crédito para outro evento sem devolução do dinheiro. Eu sou obrigada a aceitar? Eu posso exigir meu dinheiro de volta? Essa é a pergunta da Carla.
1: Olha, Carla, você pode exigir seu dinheiro de volta, sim. A devolução do valor, preferencialmente, ela deve acontecer pela mesma via que o consumidor pagou. Se o consumidor pagou em dinheiro, ele vai receber em dinheiro. Se ele pagou em cartão, vai ser... ninguém compra mais em dinheiro, né? Mas se for no cartão, vai ser estornado. Se for em Pix, tem que ser devolvido em Pix. A empresa não pode obrigar o consumidor a usar esse crédito em outros produtos que ela forneça, tá? O consumidor, ele tem a liberdade, a mesma liberdade que ele teve de escolher aquela empresa para gozar daquela prestação daquele serviço, ele também tem que ter a liberdade para dizer que não quer e receber o seu dinheiro de volta. Então, a empresa não pode obrigar o consumidor a adquirir produtos e deixar esse valor como crédito. Tem que ser devolvido e devidamente corrigido.
0: Então, é isso aí, Carla. Sua dúvida foi respondida. Mas agora, Giovanni, eu quero aqui agradecer a sua participação. E até semana que vem para a gente responder aí mais perguntas.
1: Até semana que vem. Uma excelente quarta-feira para todos. Bom dia.
0: Bom dia. Agora, 7 horas e 55 minutos. A gente faz uma pausa e daqui a pouco estamos de volta.
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3: A previsão do tempo para a região do Alto Acre, nos municípios de Assis Brasil, Brasileia, Epitaciolândia e Chapuri, é de sol com aumento de nuvens, pancadas de chuva à tarde. Já à noite, muitas nuvens, mas sem chuva. As temperaturas oscilam entre a mínima de 20 e máxima de 29 graus.
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3: Agora, 7 horas e 57 minutos.
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3: Sete horas e 58 minutos. A gente confere agora a movimentação lá na estrada Dias Martins, próximo ao elevado Bete Bocalon, né? Movimentação moderada para quem está indo sentido Universidade Federal do Acre e super leve para quem vai fazer o sentido oposto, para quem está vindo da universidade e vai passar ali pelo elevado. Outros trechos que estão chamando a atenção, ouvinte, aqui ainda é a BR-364, próximo ao Hospital das Clínicas. A gente vê aí ainda um ponto de congestionamento, trânsito parado na BR-364, a média de condução é de 3 minutos. E mais à frente, ali passando do Hospital das Clínicas, a gente encontra também mais um trânsito. Na realidade, muito mais à frente, após o INTA, a gente encontra essa movimentação bem maior na BR-364, né? Para quem está voltando da Universidade Federal do Acre, encontra esse trânsito mais pesado. A média de condução é de 5 minutos para quem está vindo da UFAC e vai passar ali ainda próximo ao INTA. 7 horas e 59 minutos, outros trechos, ouvintes, que estão aqui com grande movimentação, ainda falando da BR-364, para quem vem da Via Verde, você motorista que está vindo da Via Verde, vai pegar um trânsito mais pesado ainda, ali próximo à rotatória que dá acesso à estrada do Calafate. A gente vê aí que tem muitos veículos vindo da Via Verde, esperando para passar ainda na rotatória. 7 horas e 59 minutos, a gente sabe que esse ainda é um horário de pico, muita gente entra no trabalho no horário de 8 horas, então, portanto, o trânsito fica mais movimentado nesse horário. A gente relembra você, todo cuidado é pouco no trânsito. A gente teve um acidente ontem, né, envolvendo um motociclista e um veículo, né, que e por milagre ele tá bem, ele saiu com vida e ileso desse acidente, mas a gente tem que sempre redobrar a atenção e ter consciência. Por exemplo, o motorista que causou esse acidente estava alcoolizado, ele tinha tomado uma bebida alcoólica e pegou aí o veículo, né? Então a gente sabe, a gente vai bater sempre na mesma tecla. Bebida e direção não combina. Se você também não dormiu bem, se você está com muitos dias cansado, não conseguiu descansar, também pegar o seu veículo é muito perigoso. Então, com bastante sono, não conseguiu descansar, você dirigir é perigoso. Você alcoolizado, a gente nem precisa falar nisso. Não pegue de jeito nenhum o seu veículo. 8 horas em ponto, trânsito atualizado para você, ouvinte. Lembrando que para quem vai passar também na Rio de Janeiro, trânsito movimentado após o cemitério São João Batista até nesse encontro com a Avenida Ceará. Região do Parque da Maternidade também tem dois trechos com grande movimentação, né? Então, você que vai passar por lá, paciência, a média de condução é de 4 minutos para quem vai passar pelo Parque da Maternidade. 8 horas e 1 minuto, a gente faz uma pausa para o repórter CBN, logo em seguida tem o Giro CBN Amazônia e daqui a pouquinho estamos de volta.
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0: quarta-feira, 27 de maio de 2026. O desmatamento no país ficou abaixo de 1 milhão de hectares no ano passado pela primeira vez desde 2019, ano em que o MapBiomas começou a produzir o levantamento. Ao todo, pouco mais de 980 mil hectares de vegetação foram consumidos, o que representa a queda de 20% na comparação com 2024. Todos os biomas brasileiros apresentaram redução da área degradada. Apesar do recuo significativo, os dados continuam preocupantes. Nos últimos 7 anos, o Brasil perdeu uma área de vegetação nativa superior ao estado de Pernambuco. Mesmo com a diminuição, o país teve quase 2.700 hectares desmatados diariamente em 2025. O Cerrado permaneceu como região mais devastada, com 540 mil hectares consumidos. O número corresponde a 55% do desmatamento do país, mas, ao mesmo tempo, representa a queda de 17% em relação a 2024. O governo da França informou que até o momento foram registradas pelo menos 7 mortes relacionadas à onda de calor que atinge a Europa. No Reino Unido, outras 5 pessoas que tentavam se refrescar em lagos e no mar morreram afogadas. Na terça-feira, os termômetros marcaram em Londres 35,1 graus, maior temperatura em mais de 100 anos. No horário de Brasília, 10:03.
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0: 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Iniciando a partir de agora, a primeira edição do nosso Giro CBN Amazônia com os estados de Rondônia, Amapá, Pará, Acre, Roraima e Amazonas. A gente começa contando que o Ministério Público de Rondônia realizou uma grande operação contra um grupo investigado por integrar uma milícia privada envolvida em lavagem de dinheiro com bloqueio e apreensão de bens que chegam a cerca de 48 milhões de reais. Sobre isso, Eliane Alves está com a gente ao vivo, direto de Porto Velho, e nos traz todas as informações. Bom dia, Eliane.
1: Bom dia, Breno. O Ministério Público de Rondônia deflagrou a operação Labirinto de Bronze para combater um esquema criminoso que, segundo as investigações, utilizava empresas e propriedades rurais como fachada para movimentar recursos de origem ilícita. O principal investigado foi preso durante a ação e é apontado como líder do grupo, com histórico criminal que inclui condenação por homicídios, entre eles uma chacina registrada em Buritis no ano de 2012. A operação cumpriu 7 mandados de busca e apreensão em endereços e propriedades rurais localizadas nos municípios de Porto Velho, Ariquemes e Cujubim. De acordo com o Ministério Público, o grupo utilizava pessoas e empresas de fachada para ocultar a origem dos valores movimentados, simulando atividades legais, como serviços de terraplanagem, para dar aparência de legalidade ao esquema financeiro. Durante a ação, foram bloqueados e apreendidos bens avaliados em aproximadamente 48 milhões de reais, incluindo valores em contas bancárias, imóveis, veículos, máquinas e mais de 1.500 cabeças de gado, localizadas em fazendas na região de Cujubim. As investigações apontam que, mesmo após a fuga do principal suspeito em operações anteriores, o esquema continuou em funcionamento, sustentado por uma rede de empresas e intermediários que permitiam a movimentação dos recursos ilícitos. Breno, volto com você.
0: Muito obrigado pelas informações, Eliane Alves. O Amapá é o estado mais violento do Brasil. As informações com Luiz Felipe Santos. Bom dia, Luiz Felipe.
2: Olá, Breno, muito bom dia. Muito bom dia a você que nos acompanha aqui no Giro CBN Amazônia. E é isso, Breno. Eu destaco que esta é uma informação do Atlas da Violência 2026, divulgada pelo Instituto de Pesquisa Econômica Aplicada e também pelo Fórum Brasileiro de Segurança Pública. Em 2024, o Amapá registrou mais de 360 homicídios com taxa de 45,7 mortes por 100 mil habitantes, mais que o dobro da média nacional. O levantamento informa que jovens e adolescentes são os mais afetados pela violência. E entre pessoas de 15 a 29 anos, foram 234 homicídios, a maior taxa do Brasil. Entre adolescentes de 15 a 19 anos, foram 67 mortes registradas. E o Atlas também destaca a desigualdade racial. A população negra no Amapá teve taxa de 56,8 homicídios por 100 mil habitantes, enquanto entre não negros, o índice foi de 3,4. Segundo o estudo, uma pessoa negra no estado tem 16 vezes mais chances de ser assassinada. E apesar dos números, a Secretaria de Justiça e Segurança Pública do estado afirma que o Amapá reduziu os índices de violência nos últimos anos. Em nota, o governo informou a queda de mais de 30% nas mortes violentas e também redução de 75% nos roubos entre 2023 e janeiro de 2026, atribuindo resultados a investimentos em policiamento, tecnologia e também ações sociais. Enquanto o Amapá lidera o ranking da violência, o estado de São Paulo apresenta a menor taxa do Brasil, com 6,6 homicídios por 100 mil habitantes. O cenário coloca o Amapá no centro do debate sobre segurança pública e políticas de prevenção, exigindo ações urgentes para a redução da letalidade e também enfrentamento das desigualdades raciais. Breno.
0: Muito obrigado pelas informações, Luiz Felipe. No Pará, deputados estaduais aprovam um projeto que obriga agressores a pagar tornozeleiras eletrônicas no estado. Diego Beckmann nos traz todos os detalhes. Bom dia, Diego.
3: Bom dia, Breno. Bom dia a todos do Giro CBN Amazônia. A Assembleia Legislativa do Pará aprovou nesta terça-feira projeto de lei que determina que agressores de mulheres passem a pagar pelos custos das tornozeleiras eletrônicas utilizadas em medidas protetivas determinadas pela Justiça. A proposta, de autoria do governo do Estado, segue agora para a sanção da governadora Hanna Gassan. O objetivo é fazer com que os responsáveis pela violência arquem com os custos dos equipamentos usados na proteção das vítimas. O texto estabelece que os agressores também deverão ressarcir despesas em casos de danos, perda ou inutilização das tornozeleiras eletrônicas e dos acessórios utilizados no monitoramento. Segundo o governo do Pará, a medida faz parte das ações voltadas ao fortalecimento da rede de proteção às mulheres e ao combate à violência doméstica e familiar. O projeto foi aprovado de forma unânime pelos deputados estaduais e recebeu duas emendas parlamentares. Uma delas esclarece regras relacionadas ao ressarcimento dos equipamentos. A outra prevê o uso de tornozeleiras na cor rosa para identificação pública de agressores em casos de violência contra a mulher e crimes de natureza sexual. Dados da Secretaria de Administração Penitenciária apontam que danos e perdas de equipamentos têm gerado impacto financeiro aos cofres públicos. Os valores arrecadados com os ressarcimentos serão destinados ao Fundo Penitenciário do Estado do Pará. Breno, volto com você.
0: Obrigado, Diego. Com mais de 170 mortes violentas, Acre registra menor número de homicídios em 10 anos. Bruna Rosa, bom dia.
4: Bom dia, Breno. Os números divulgados pelo Atlas da Violência mostram que o Acre registrou 174 mortes violentas em 2024. O dado representa uma queda de 20,5% em relação a 2023, quando o estado contabilizou 217 homicídios. O levantamento foi divulgado pelo Instituto de Pesquisa Econômica Aplicada, o IPEA, em parceria com o Fórum Brasileiro de Segurança Pública. Mesmo com a redução, o Acre ainda parece um pouco acima da média nacional. A taxa registrada foi de 20,2 homicídios por 100 mil habitantes, enquanto a média no Brasil ficou em 20,1%. Os dados mostram também uma redução significativa da violência nos últimos anos. Em comparação com 2019, a queda no número de homicídios no Acre chega a quase 48%. O estudo aponta ainda que o pico da violência ocorreu em 2017, quando o estado registrou mais de 500 mortes violentas. Rio Branco concentrou cerca da metade dos casos registrados em 2024, com aproximadamente 90 homicídios estimados. Outro dado do levantamento mostra queda nos homicídios de mulheres. Foram 12 casos registrados no ano passado contra 18 em 2023. E segundo os pesquisadores, a redução dos índices de violência está ligada às mudanças nas políticas de segurança pública e ao investimento em estratégias de prevenção e gestão nos estados. Breno.
0: Muito obrigado pelas informações, Bruna Rosa. Chuva rompe trecho da BR ao norte de Roraima. Mais informações com o Namã Mourão, ao vivo com a gente, direto de Boa Vista. Com você, Namã, bom dia.
5: E você também, Breno. Um trecho sem asfalto da BR-401 rompeu ontem à tarde, isolou o município de Normandia, que fica ao norte do estado. A via é a principal rota de acesso à região. Segundo testemunhas, o incidente ocorreu a menos de um quilômetro após a rotatória de acesso ao município. A rotatória fica na região conhecida como 100. O rompimento da via foi registrado por volta de 1h30 da tarde devido à força da água, que abriu uma cratera e bloqueou o acesso à cidade e às comunidades vizinhas. O DENIT informou que as equipes de manutenção já estão no local fazendo os reparos necessários na pista. Além disso, há uma equipe da Polícia Rodoviária Federal na região. Vídeos gravados e que circularam nas redes sociais mostraram inclusive a força da correnteza que atravessou a pista. O incidente foi provocado pelo estouro de um bueiro sob a via. Testemunhas também relataram ao portal G1 que a via está totalmente bloqueada, sem possibilidade de rotas alternativas, e as testemunhas também, né, as fontes ouvidas pelo G1 alertaram para a falta de sinalização do trecho, pois existe um perigo para, né, passagem de veículos e também para os próprios moradores que vivem ali nas comunidades. Breno.
0: Obrigado, Namã. Bom dia. Homicídios de indígenas no Amazonas dobram em um ano e atingem recorde histórico. Luiz Kawasaki, bom dia.
6: Muito bom dia, Breno, e a todos que nos acompanham. O número de homicídios de indígenas no Amazonas cresceu mais de 100% entre 2023 e 2024. Os assassinatos passaram de 36 para 73 casos no período. Os dados constam no Atlas da Violência 2026. Esse relatório, ele foi divulgado na última terça-feira pelo Instituto de Pesquisa Econômica Aplicada e pelo Fórum Brasileiro de Segurança Pública. A taxa de homicídios subiu de 21,4 para 47,8 mortes por 100 mil indígenas. O ano de 2024 registrou o maior número de mortes da série histórica iniciada em 2014. Os índices apontam que os crimes se concentram em áreas de fronteira econômica. Os assassinatos estão vinculados a disputas territoriais e conflitos socioambientais. Breno.
0: Muito obrigado pelas informações, Luca Vazac. Esse foi o nosso Giro CBN Amazônia.
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5: No Acre, 8 horas e 19 minutos.
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5: Oito horas e 20 minutos, chegou o momento da coluna CBN Educação. Toda quarta-feira a gente fala sobre educação aqui na coluna CBN Educação com o professor Ismael Rocha, que já está conectado aqui com a gente. Professor, muito bom dia para você, uma ótima quarta-feira. Qual o seu assunto de hoje?
6: Bom dia Rita, bom dia a todos os ouvintes da Rádio CBN. Hoje eu quero conversar com vocês sobre o Enem. O Enem abriu as inscrições e essas inscrições vão até dia 5 de junho. Ou seja, temos que ficar muito atenta, porque o prazo é muito curtinho. É só até 5 de junho. Então, ouvintes, vocês que têm filhos, amigos, netos, sobrinhos que estão terminando o terceiro ano ou já terminaram o terceiro ano e vão fazer o Enem, a primeira coisa que eu quero destacar hoje nessa nossa coluna é a data do encerramento. Não deixe para a última hora, faça a sua inscrição. Você tem condições de encontrar todos os dados no gov.br para que você possa realmente se inscrever para esse exame, que ele é muito importante. E eu quero destacar hoje, Rita e ouvintes CBN, quais são os ganhos em se fazer o exame do Enem. Né? Porque muitas vezes as pessoas acabam pensando, ah, é só para entrar em escola pública, eu não tenho condições de entrar em escola pública porque eu não estudei, eu não me preparei, mas tem que se inscrever para fazer esse exame mesmo. E eu vou destacar aqui alguns aspectos que eu acho importantes que você saiba, que você discuta com seu filho, que você discuta com seu sobrinho, que os educadores tragam esse tema em sala de aula, que incentive todos os alunos a prestarem o exame do Enem. Então, a primeira coisa que o exame proporciona é a possibilidade de entrar numa escola pública. Eu andei pesquisando, ouvintes, no estado do Acre, nós temos 20 cursos sendo oferecidos. Nós temos quase 1000 vagas sendo oferecidas pelo Enem. Então, uma vaga nessa escola estadual, federal, pode ser sua. Então, o exame do Enem, através do SISU, né, que é o Sistema de Seleção Unificada, vai permitir com que você entre numa escola pública. Então, esse é o primeiro ganho. Tem que fazer porque alguém vai ocupar essas quase 1000 vagas. E você pode ser um deles. Então, tem que acreditar que você pode realmente conseguir alcançar uma vaga nestas escolas públicas. Como eu disse, são 20 cursos. O curso mais concorrido no estado do Acre é o curso de Educação Física, depois é o curso de Pedagogia, ou seja, são cursos que estão disponíveis para todos os alunos que forem fazer o Enem, e através desse Sistema Único de Seleção Unificada, né, que é o SISU, você pode conquistar uma vaga para uma escola pública aí na sua cidade. É, tem tanto em Rio Branco como em Cruzeiro do Sul, tem essas oportunidades para que você possa realmente conseguir uma dessas quase 1000 vagas que estão sendo oferecidas. Mas não é só essa a vantagem de você fazer o exame do Enem. Tem também a possibilidade de você participar do ProUni, que é um programa unificado para todos, que são bolsas integrais. Agora, se você não fizer o exame do Enem, você não vai poder concorrer a uma dessas vagas para uma escola, para uma faculdade particular, onde você pode conseguir 100% de bolsa através do ProUni. Então, é uma oportunidade. Dependendo do teu número de pontos, e a gente vai falar mais para frente sobre como se preparar para esse exame, vou fazer uma coluna só sobre isso, mas a importância de você ter a atitude de se inscrever. Imagine, você pode participar do programa do ProUni, que é bolsa integral, 100%. Veja que vantagem, com as várias faculdades particulares que tem no estado do Acre e em outros estados também, para que você possa realmente fazer o seu curso superior através do ProUni, mas só pode participar do ProUni quem fizer o Enem. Outro aspecto que eu quero destacar aqui, que vale a pena você fazer o ProUni, é poder participar do FIES. O que é o FIES? É o Fundo de Financiamento Estudantil, né? Se você conseguir fazer o Enem e ter uma nota razoável, você pode requerer participar, que é um processo de financiamento. O FIES é um processo de financiamento, ou seja, você vai cursar a sua faculdade e depois de terminar a sua faculdade, você vai aí sim pagar as mensalidades que você estiver ganhando no período do teu curso. Isso significa que quando você já estiver trabalhando, você vai poder aí com o salário do seu trabalho, já com a sua universidade concluída, já tendo um bom emprego, você aí sim vai poder pagar esse financiamento. Agora, de novo, quem pode participar do FIES? Quem fizer Enem. Se você não fizer o Enem, não pode participar do FIES. E o FIES é oferecido numa enormidade de faculdades. Você pode pesquisar, olha, eu gostaria de fazer tal faculdade. Vá lá e pergunte se ele tem o FIES. Você pode requerer esta bolsa que você vai poder pagar depois de formado para poder realmente ter o seu curso superior concluído. É muito importante isso. O terceiro, né, aspecto que eu queria destacar, você que é treineiro, né, o FIES permite muitos treineiros. O que é o treineiro? é aquele aluno que está no primeiro ano do médio, está no segundo ano do médio e que quer prestar o exame para fazer uma avaliação de como ele está, como é que está o processo dele de estudo. Então, não vai valer uma vaga, mas você vai poder ter uma clareza sobre em que estágio você está no teu processo de aprendizado. Então, você que está no primeiro do médio, no segundo do médio, vá fazer o Enem. A inscrição hoje está custando R$ 85,00. O investimento não é alto, mas você vai poder treinar, vai poder ter uma experiência real do que é fazer uma prova que pode valer uma vaga numa universidade e ter condições de dizer, puxa, eu preciso me preparar melhor em história, eu preciso me preparar melhor em língua portuguesa, eu preciso me preparar melhor em matemática. Então, você que está no primeiro e no segundo ano do ensino médio, se inscreva, vai fazer como treineiro, vai ter essa experiência, que é uma experiência muito rica, uma experiência real, não é uma experiência simulada, não é um simulado, é uma prova real, o tempo de prova ali estabelecido como para todos os alunos que estiverem fazendo prova, ou seja, não perca essa oportunidade. E eu queria ainda destacar algumas coisas que o Enem também traz de benefício. Muitas escolas, elas permitem que você entre direto, muitas escolas particulares permitem que você entre direto com os pontos que você fez no Enem. Então, você não precisa fazer vestibular. Você simplesmente apresenta a pontuação que você fez no Enem, na prova do Enem, e você é admitido. Ou seja, a prova do Enem substitui o vestibular. E isso é muito legal, porque se você está querendo entrar numa faculdade de educação física, como é o curso mais procurado no Enem, numa faculdade particular, ou pedagogia, ou história, ou geografia, ou engenharia, você pode usar a pontuação que você fez no Enem como substituição do vestibular. Olha quantos ganhos você tem em fazer o Enem. E você pode, se quiser arriscar, até conquistar uma vaga numa faculdade internacional. Se você pegar a listinha lá que está publicada, você vai ver quantas escolas internacionais estão aceitando alunos com a pontuação do Enem. Em Portugal são várias, que aí você não tem a dificuldade do idioma, da língua. Então, se você sonha em estudar, por exemplo, sabe, em Coimbra, na Universidade de Coimbra, eu tive a oportunidade de estar em Coimbra, de fazer uma palestra lá em Coimbra, uma universidade lindíssima lá em Portugal, maravilhosa, muito antiga, uma das universidades mais antigas da Europa. E você vai ter a oportunidade de entrar na Universidade de Coimbra, estudar em Portugal, com os pontos que você fizer no Enem. Então, veja bem, você tem que olhar para essa oportunidade. Muita gente diz, eu não vou fazer porque eu não estudei. Não, a prova vai ser no final do ano. Ainda dá tempo de você estudar, de você retomar algumas coisas. Tem a redação que tem um peso muito grande, então você tem a oportunidade de fazer a leitura de alguns livros, de estudar algumas coisas mais específicas para fazer esse exame lá no final do ano. Agora, você tem que ter a atitude de se inscrever. E aí eu faço um apelo para você que é pai, para você que é mãe. Insista com seu filho para que ele possa fazer o exame. É uma prova de domingo, que é chato e tudo mais. Mas vale a pena. Então fica aqui a dica, até 5 de junho você tem que fazer a inscrição. Não perca essa oportunidade, porque o leque de alternativas é bastante grande, não é mesmo, Vitão?
5: É um leque de vantagens mesmo, professor. E lembrando também que para aqueles que não estão concluindo o ensino médio ou que já concluíram, pode também tentar os treineiros, né? Você que aí está no ensino médio, ali nos primeiros anos do ensino médio, primeiro, segundo, né? Pode fazer como treineiro e já ver como é a prova, o nível de conhecimento, de dificuldade. Então, você já se prepara, faz a primeira prova e já se prepara para a prova que vai valer de fato, né? Que você vai tentar aí uma vaga em uma universidade pública, seja ela privada, né? Uma faculdade particular, mas vale a pena também fazer como treineiro e já conhecer um pouco aí do como é que essa prova do Exame Nacional do Ensino Médio.
6: Exatamente. Então, não percam essa oportunidade. Mas é R$ 85. Vale o investimento. não deixe de fazer essa prova, porque as oportunidades que se abrem a partir daí são muito grandes. Não dá para depois dizer assim, ah, puxa, eu queria tanto o FIES, mas se você não fez o Enem, você não vai conseguir. Então, são alternativas que a gente precisa olhar com bastante critério, Rita.
5: Perfeito, professor. Muito obrigada. Falando aqui sobre as vantagens de fazer o Enem, muitas vantagens. Se você quer ouvir novamente essa coluna, pode acessar o nosso site cbnamazonia.com e ouvir ainda ela hoje, viu? Professor, muito bom dia para você. Muito obrigada por sua participação. A gente se encontra na próxima quarta-feira.
6: Sim, até a próxima quarta-feira. Um abraço a todos vocês.
5: Um abraço. 8:32, a gente faz uma pausa por aqui. Daqui a pouquinho estamos de volta.
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2: Quarta-feira, 27 de maio de 2026. A Polícia Federal e a Controladoria Geral da União fazem uma nova fase da operação contra o esquema de descontos não autorizados em aposentadorias e pensões pagas pelo INSS. São cumpridos 31 mandados de busca e apreensão, além de 8 medidas cautelares de monitoramento eletrônico. A ação sem desconto dessa quarta-feira é realizada em Pernambuco, São Paulo, na Paraíba e no Distrito Federal. Entre outras entidades, estão na mira a Amar Brasil, Clube de Benefícios, a Masterprev, a Unibap, a Abimprev e a Andap. Servidores e ex-servidores do INSS também são investigados. O homem que jogou a ex-companheira de um penhasco na região metropolitana de Belo Horizonte assumiu o crime e detalhou como foi a abordagem à vítima. Em vídeo gravado pela Polícia Militar, ele diz que embalou um celular em papel alumínio para dificultar o rastreamento por meio de GPS. Procurada por mais de 24 horas, Ana Cláudia Rodrigues da Silva Souza estava pendurada em uma árvore. Ela caiu de uma altura de aproximadamente 40 metros. De acordo com a PM, a mulher estava consciente e não tinha fraturas aparentes, mas apresentava sinais de desidratação. A escritora Adélia Prado, de 90 anos, teve alta após ficar quase 15 dias internada em um hospital de Divinópolis, em Minas Gerais. Segundo um boletim médico divulgado hoje, ela tratou um quadro infeccioso. Essa foi a segunda hospitalização da escritora neste ano. No dia 19 de janeiro, Adélia Prado foi internada por causa de uma queda em casa e também para ser submetida a um tratamento renal. A Bolsa de Valores de São Paulo sobe 0,38% aos 177.268 pontos. O dólar comercial está em leve alta de 0,54%, cotado a R$ 5,54. O euro vale R$ 5,88, elevação de 0,62%. No horário de Brasília, 10h33.
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5: Agora no Acre, 8 horas e 36 minutos.
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5: Estamos de volta com mais um bloco do CBN Jornal da Manhã e ouvintes, a Prefeitura de Rio Branco, por meio da Secretaria Municipal de Saúde, realiza no próximo dia 30 de maio, das 8 às 17 horas, a abertura do Saúde Rural Edição Terrestre na Escola Major Câncio, localizada na AC90, quilômetro 80, na zona rural da capital acreana. A iniciativa integra o programa Saúde Itinerante e vai levar levar atendimento multiprofissional a cerca de 300 famílias de comunidades rurais, ampliando o acesso aos serviços públicos de saúde e fortalecendo o cuidado integral à população. E para falar mais dessa ação, conversamos agora com o secretário de Saúde de Rio Branco, Renan Bites. Renan, seja muito bem-vindo ao CBN Jornal da Manhã.
6: Muito obrigado, Bruna. Muito obrigado, Rita. É um bom dia aí para todos os nossos ouvintes.
7: Secretário, para a gente começar, qual é o principal objetivo da edição terrestre do Saúde Rural, que será realizada já no próximo sábado?
6: Então, assim, é importante a gente compreender que esse desafio da saúde pública, ele é um trabalho feito em cooperação. Né? Nós temos aí o envolvimento das prefeituras, do Estado e do governo federal. Cada um com as suas atribuições, com as suas competências. Cabe, principalmente ao município, o trabalho voltado para a atenção primária. Né? E esse trabalho da atenção primária, ele tem um foco maior na promoção e na prevenção. Então, é esse trabalho que é feito diariamente na nossa rede. Né? Nós temos aqui na nossa capital uma rede de saúde municipal composta aí por 47 unidades de saúde da família. Nós temos 11 unidades de referência de atenção primária, que são as URAPs, e nós temos também a Policlínica. Então, nós temos toda uma rede estruturada que desempenha esse trabalho aqui na nossa zona urbana. Né? A gente sabe que a nossa capital é uma cidade majoritariamente urbana, né? Mais de 95% da população mora na área urbana. Então, esse trabalho é feito no sentido de alcançar essa população como um todo. Esse é o trabalho ordinário, digamos assim, da secretaria. Só que a gente ainda tem uma população, né, segundo o último censo, aí, de mais de 27 mil pessoas que ainda vivem na área rural da nossa capital. Né? E a gente tem um carinho, uma atenção e uma responsabilidade também com essa população, que por uma questão logística, né, às vezes dificuldade de transporte, distância...
7: Deixa de procurar uma unidade de saúde,
6: deixa,
7: né,
6: de procurar. Tem essa dificuldade de acessar essa rede. Então, a Secretaria Municipal de Saúde faz um esforço de levar o serviço para onde essas pessoas vivem. Né, isso é feito através desse programa, né, que é o Saúde Rural, que faz esse trabalho itinerante. Então, no inverno, a gente tem uma edição fluvial que a gente realizou esse ano e tem realizado todos os anos. Esse é um compromisso da gestão. E quando inicia esse período do verão, que aí abre mais acesso através das estradas vicinais, a gente começa esse trabalho, né, na modalidade terrestre. E aí a gente vai dar esse pontapé agora sábado, dia 30, lá na escola João Câncio, ali na altura do quilômetro 80 da Transacriana. A gente dá o pontapé inicial com essa agenda, que vai se estender por todo o período do verão. Né? Então, serão dezenas de comunidades que serão contempladas com essa equipe, que é uma equipe que já tem toda uma prática e uma habilidade para lidar com esse tipo de atendimento, né? E que com certeza é aquela oportunidade que o trabalhador da zona rural pode também dedicar um pouquinho do seu tempo para cuidar da sua saúde.
5: Secretário, qual que é a expectativa de público para essa edição deste ano e quais serão as comunidades beneficiadas?
6: Então, assim, a nossa ação, como foi mencionada aqui, vai ocorrer na Escola Major João Câncio. Né, ali, nas adjacências do colégio, né, nós temos algumas comunidades que são bastante populosas. Né? Nós temos o ramal do Otacílio, nós temos ali o ramal do Rio Branco e outras comunidades, o ramal São Luís, né, que são ramais que são muito populosos ali no entorno do colégio. O nosso objetivo principal é atender aquela população. É, nós temos ali uma expectativa, é importante mencionar que dentro desse trabalho da atenção primária, nós temos um conjunto de profissionais que atuam, mas tem um que é muito importante, que é o agente comunitário de saúde. Então, lá nós temos uma equipe que trabalha naquela região, que tem todas essas famílias mapeadas. Né? Nossa expectativa aí é de poder atender aproximadamente 500 pessoas, né, que são as pessoas que nós temos cadastradas dentro do trabalho que é realizado pelos ACS naquela região. Né? Lembrando que cada pessoa vai acessar todos os serviços que estão ali. Então, nós estaremos realizando ali milhares de procedimentos para aquela população. Então, o foco é esse, atender, né, as pessoas que moram ali naquela região, nas proximidades do quilômetro 80 da Transacriana.
2: Perfeito. E, secretário, quais são os serviços que vão ser oferecidos aí para essa população?
6: Maravilha. Então, assim, nós temos... dentro do trabalho que é desenvolvido pela Rede Municipal de Saúde, um conjunto de serviços. Todos esses serviços serão levados para a escola no sábado, né? Então, nós teremos lá atendimentos médicos, né? Tanto de médicos generalistas quanto com algumas especialidades. Por exemplo, nós temos a presença de uma médica pediatra dentro da equipe que estará acompanhando o trabalho. Nós temos também procedimentos de enfermagem que serão ofertados. Nós temos o trabalho de imunização, todas as vacinas da rede estarão disponíveis lá. A nossa equipe de zoonoses também estará presente, né, para dar todo o suporte com relação à saúde e ao cuidado animal. Então, assim, todos esses serviços que são ofertados ordinariamente na nossa rede, né, estarão presentes. E a gente tem feito um esforço para sempre evoluir nessas possibilidades, né? Então, esse ano, já no trabalho feito na edição, né, fluvial, nós levamos a questão da possibilidade de implantação do Iplanon, né, que é um método contraceptivo mais moderno que nós temos na rede. A gente tem uma preocupação muito grande nessa questão do combate à gravidez na adolescência. A gente sabe que isso é uma realidade da região norte do Brasil, do Acre, Rio Branco, mas especialmente a nossa área rural. A gente, né, sabe que culturalmente as nossas adolescentes, especialmente, né, acabam iniciando uma vida sexual de forma prematura, muito cedo, às vezes sem as orientações adequadas, né, e isso, né, tem como uma das consequências essa questão da gravidez na adolescência, que é um desafio da sociedade como um todo, e a gente na Secretaria Municipal de Saúde tem se comprometido a contribuir com essa causa, e a questão da nossa participação fica mais nessa questão do planejamento familiar, né, a divulgação, a disseminação desses métodos contraceptivos, e o Iplanon é uma inovação nessa edição agora, né? Então, a gente vai estar implantando aí nas adolescentes. A gente acredita que com isso vai poder contribuir para a qualidade de vida delas, né? E, além disso, também, pela primeira vez, a gente está levando... A gente tem um trabalho muito consolidado aqui na cidade, que é a questão das pequenas cirurgias que ocorrem ali no Barral e Barral. A equipe do Dr. Fabrício conduz esse trabalho com maestria lá. A gente lançou o desafio para eles. A gente sabe que, logisticamente, é muito complexo, mas a gente entende que a população da que mora na área rural também precisa acessar esse serviço, às vezes para tirar um sinal, um pequeno caroço, algo que demande um pequeno procedimento cirúrgico. Então, a gente vai estar levando a equipe, dessa vez também, lá para Transacriana. Então, todo mundo que tiver alguma demanda pequena que a gente conseguir resolver lá no local, a gente vai ter essa possibilidade. De forma geral, serão dezenas de serviços que serão oferecidos para a população, né? E a gente vai estar lá dedicado para a gente poder levar o que temos de melhor.
7: Secretário, então, para finalizar aqui a nossa conversa, eu gostaria que você convidasse a população que mora aí nas imediações ali do quilômetro 80, ali da C90, que vai ter essa ação no próximo sábado na escola Major João Câncio, localizada na C90. Então, para a população participar.
6: Sim, isso é fundamental, né? A gente faz esse convite aqui com muito carinho, como você falou. A gente vai estar com a equipe com mais de 70 profissionais. É um esforço gigantesco que é feito, mas ele é feito com um sentimento, assim, realmente de levar dignidade para essa população. São profissionais que já atuam nessa prática de atender esse público já há muitos anos, então todo mundo está muito animado, muito motivado. A equipe já está toda se mobilizando. Tem um trabalho já feito também lá na região pelos agentes comunitários de saúde de mobilizar a população. Então, aproveita esse espaço aqui para fazer um convite especial. Para você que mora ali na região da Transacriana, na altura do quilômetro 80, né, reserve um tempo. né, para cuidar da sua saúde. Nós estaremos lá com tudo que a Secretaria Municipal de Saúde pode fornecer e também com a participação de outros parceiros, como a Secretaria Municipal de Esporte, que estará realizando atividades esportivas. A gente vai estar com a Fundação Garibaldi Brasil, levando também atividades de cultura, de recreação. Teremos também a Secretaria de Assistência Social participando, principalmente nessa parte do cadastro do Bolsa Família. Enfim, é um conjunto de serviços que a gente tem levado para a área rural da nossa cidade e que a gente espera que a população possa se fazer presente lá e aproveitar essa oportunidade.
7: A gente sabe que já teve essa ação de forma fluvial, agora terrestre. E qual é o cronograma? Já tem uma data futura para uma outra área também?
6: Tem sim, nós temos um cronograma estabelecido, então ao todo serão mais de 20 edições dessas, né, rurais que a gente faz anualmente. A gente vai dar dando pontapé agora nesse sábado, né, e temos um cronograma estabelecido aí, né, de chegar em todas as comunidades rurais da nossa capital. Esse é um compromisso, né, que iniciou com o nosso amigo e ex-prefeito Tião Bocalon, que agora vem sendo dado sequência com o atual prefeito Alisson Bistein. Então esse é o compromisso que a gestão tem com a população da área rural, que é uma população trabalhadora, que, né, sabe, a gente sabe dos desafios que tem no dia a dia, e que a prefeitura, através da Secretaria Municipal de Saúde, né, tem esse olhar de levar dignidade para essa população através da saúde.
7: Secretário, muito obrigada por sua visita aqui à CBN Amazônia, falando dessa ação que vai acontecer no próximo sábado, dia 30 de maio, a partir das 8 horas da manhã. Vai ser um dia que vai ter muitas atividades lá, das 8 às 17 horas. Vai ser a abertura do Saúde Rural, edição terrestre. Vai acontecer na Escola Major Câncio, localizada na C90, no quilômetro 80. Então, para você que mora nas imediações, você da zona rural, participe dessa ação, reserve um tempo para você, como você falou. Né? Vamos ter esse momento de autocuidado. Sábado é dia de cuidar da sua saúde, então, para procurar lá a escola e os serviços que serão ofertados. Muito obrigada.
6: Muito obrigado a todos aí e um excelente dia.
8: Agora, 8 horas e 49 minutos, e a gente continua com mais informações por aqui, porque o Ministério da Saúde está avaliando resultados do uso de novo inseticida para o combate à malária no Juruá, além de fazer treinamentos com agentes da região. Confira os detalhes com o repórter Mazinho Rogério.
9: Com o objetivo de erradicar a malária até o ano de 2035, há um ano o Ministério da Saúde colocou em prática um pacote de ações nos municípios de incidência da doença.
10: Diversas ações vêm sendo realizadas visando o alcance desse objetivo.
9: Como parte do plano para o controle do mosquito transmissor da doença, no ano passado, um inseticida inovador passou a ser aplicado.
10: Nós usávamos o Etofenprox. De agosto do ano passado até agora, a gente vem implementando o clotianidina e deltametrina, que é uma combinação de moléculas, um produto que tem um tempo de residualidade maior, então ele é mais eficaz também no controle do mosquito.
9: A partir do momento que foi colocado em prática o plano do Ministério da Saúde para erradicar a malária no Brasil até o ano de 2035, os números começaram a cair, mas há muito trabalho a se fazer para que esse objetivo seja alcançado dentro desse período.
11: De 1º de janeiro a 18 de maio de 2025, nós tivemos 1.210 casos de malária. E de 1º de janeiro a 18 de maio de 2026, 487 casos de malária, que deu aí uma redução de 60% comparando do período ao ano anterior.
9: A malária é mais comum nas áreas rurais. Em Cruzeiro do Sul, a Vila Lagoinha é onde se registra o maior número de casos. A Itaúna mora em uma comunidade da vila e conta que já teve a doença desde o momento que nasceu.
12: Mais de 15 vezes, porque eu nasci com malária. Assim que eu saí da maternidade, já deu positivo para malária.
9: Agora, o Ministério da Saúde passou a avaliar os resultados do uso do novo inseticida. Em um encontro com agentes de endemias de 8 municípios do Juruá, o técnico do Ministério da Saúde faz um novo treinamento para aperfeiçoamento das práticas de aplicação do produto.
8: Muito obrigada, Mazinho Rogério, pelas informações. Agora, 8 horas e 51 minutos, chegou a hora das notícias de Brasília.
7: A gente chega com notícias.

0: feito para que aumente o risco de queimadas, especialmente na região amazônica e do Pantanal. O ministro Flávio Dino é o relator no Supremo de uma ação que questiona a ausência de planos de prevenção e de proteção desses biomas. Por isso, ele deu um prazo de 10 dias para que o governo federal e os governos dos estados da Amazônia Legal apresentem os seus planos de prevenção e de combate à possibilidade do aumento das queimadas no segundo semestre deste ano. Dados apresentados pelo próprio ministro mostram que nos primeiros meses de 2026, as queimadas aumentaram mais de 50% na região da Amazônia e mais de 130% na região do Pantanal. Flávio Dino também demonstrou preocupação com o número baixo de servidores e meteorologistas do CEMADEM, o órgão que é responsável por emitir os alertas climáticos, e cobrou explicações das autoridades da mesma forma. De Brasília, Felipe Igreja.
1: Muito obrigada, Felipe Igreja. 8:53. A gente faz mais uma pausa por aqui. Daqui a pouquinho a gente volta com informações do Juruá.
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3: A previsão do tempo para a região Tarauacá-Envira é de sol com aumento de nuvens durante o dia e pancadas de chuva à tarde e à noite. Os municípios de Feijó, Jordão e Tarauacá têm a variação de temperatura entre a mínima de 21 e máxima de 30 graus. Já na região do Purus, a previsão é de sol com aumento de nuvens de manhã. À tarde, pancadas de chuva e à noite o tempo fica aberto. Os municípios de Manuel Urbano, Santa Rosa do Purus e Sena Madureira tem a mínima de 21 e máxima de 30 graus.
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1: 8:56.
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1: Estamos de volta aqui com mais um bloco do CBN Jornal da Manhã. E agora, Carla Carvalho chega com informações lá do Vale do Juruá, especialmente de Cruzeiro do Sul, aqui no CBN Jornal da Manhã, falando ao vivo de lá. Bom dia, Carla.
6: Bom dia para você, Rita, e bom dia também para todos aqui, né, da bancada do Jornal da Manhã, aqui na Rádio CBN Amazônia. A gente vai trazer um destaque triste, né, mas que a polícia segue apurando aqui no interior do estado. É, uma ameaça em carteira cancela aulas aqui, aqui em uma escola de Cruzeiro do Sul. A Escola Estadual de Ensino Fundamental Cristão Cruzeiro, no bairro da Coab, não terá aulas, né, nessa quarta-feira, após a identificação de uma ameaça escrita em uma carteira da sala de aula. A frase encontrada em uma turma do nono ano, do turno da tarde, na última sexta-feira, 22 dizia: "Vou matar todo mundo dia 27/5. Né, o caso foi comunicado à Polícia Militar e à Secretaria também de Estado de Educação, que decidiu pelo cancelamento das atividades da unidade. As aulas devem ser retomadas na quinta-feira, dia 28. A diretora da escola, né, Alcinês Oliveira, enviou 3 áudios, né, aos pais explicando a situação. No primeiro comunicado, ela informou que havia acionado a polícia e a secretaria e que havia também a ronda policial na escola, pedindo que os alunos comparecessem fardados, né? em um

0: segundo áudio, a gestora também revelou o conteúdo da ameaça aos pais e informou que as carteiras já haviam sido limpas pelos próprios alunos, sinalizando que as aulas ocorreriam normalmente. No terceiro comunicado, ela confirmou a decisão da Secretaria de Educação pelo cancelamento das aulas. Ela também afirmou que não foi possível identificar o autor da ameaça pelas câmeras de segurança sem análise de um perito. O episódio ocorre semanas após, infelizmente, o ataque ao Instituto São José em Rio Branco, que resultou na morte de duas pessoas. É claro, a gente está aqui apurando juntamente com a polícia, a gente vai noticiar, de acordo também com informações da polícia, uma situação controlada, mas que infelizmente, acende aí o alerta para a comunidade escolar. Então, essa aula, foi suspensa nessa escola, mas a situação é controlada pela Polícia Militar e pelas equipes de segurança aqui no interior do estado. São essas informações de Cruzeiro do Sul, Carla Carvalho, para a Rádio CBN Amazônia.
1: Muito obrigada, Carla. Infelizmente, um assunto meio triste mesmo. Carla falando da suspensão das aulas em uma escola lá do município de Cruzeiro do Sul, após um aluno, alguém deixar um recado ali de ameaça, que estava escrito que ia matar todo mundo no dia 27/5. Então, a diretora tomou providências, já comunicou à polícia, a Secretaria de Educação resolveu suspender as aulas no dia de hoje, mas as aulas na escola estão previstas para retornarem amanhã. Muito obrigada, Carla. 8 horas e 59 minutos. A gente fala agora de oportunidade.
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1: Esse recado é para você que está aí à procura de uma oportunidade, uma vaga no mercado de trabalho. Vamos conferir agora as vagas Cine para esta quarta-feira, 27 de maio de 2026. Olha, são muitas oportunidades, já vou citando aqui cada uma delas. Tem vagas para ajudante de açougueiro, ajudante de estruturas metálicas, analista fiscal, armador de ferros, atendente comercial em agência postal, atendente de balcão, delivery, atendente de loja e mercado, borracheiro, carpinteiro. Tem vagas para consultor de vendas, cozinheira de restaurante, eletricista de instalações de veículos automotores, eletrotécnico, 10 vagas para empregada doméstica, uma vaga para farmacêutico, vaga para fiel de depósito, fiscal de prevenção de perdas, instalador de película solar, instalador reparador de redes telefônicas de comunicação, motorista de caminhão, motorista entregador, oficial de serviços gerais na manutenção de edificações. Tem oportunidades também para operador de empilhadeira, pedreiro, repositor em supermercados, 12 vagas para representante comercial, serralheiro, servente de limpeza, soldador, subgerente de loja, técnico de comunicação de dados, técnico de refrigeração, técnico de telecomunicações, telefonia e vendedor praxista, e também 5 oportunidades para zelador. Lembrando que o Cine também tem vagas exclusivas para pessoa com deficiência. São aí muitas oportunidades, 29 vagas para auxiliar administrativo, abatedor de porco, auxiliar de escritório, auxiliar de limpeza, auxiliar de linha de produção, auxiliar de logística, embalador e servente de limpeza. 9 horas e 1 minuto, essas são as oportunidades do Cine para hoje. Para mais informações, você pode acessar cine.ac.gov.br. 9 horas e 1 minuto, a gente faz uma pausa por aqui. Vem aí o repórter CBN, em seguida o Giro CBN Amazônia. Daqui a pouquinho a gente está de volta.
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4: 27 de maio de 2026. O dólar comercial está em alta de 0,55%, negociado a R$ 5,05. Mesmo depois de novos ataques entre Estados Unidos e Irã, os investidores monitoram as negociações entre os dois países. O cenário ajuda a reduzir a tensão nos mercados internacionais. No ambiente doméstico, destaque é o IPCA 15, indicador do IBGE considerado uma prévia oficial da inflação. O índice ficou em 0,62% em maio. A taxa é 0,27 ponto percentual mais baixa que o resultado de abril, Dos 9 grupos de produtos e serviços pesquisados, o item alimentação e bebidas se destacou com a maior variação e impacto no resultado. Apresentaram alta batata inglesa, tomate, leite longa-vida e carnes. Em 12 meses, o IPCA 15 acumula elevação de 4,64%, patamar acima dos 4,37% observados nos 12 meses imediatamente anteriores. Para 2026, a meta de inflação estabelecida pelo Conselho Monetário Nacional é de 3%, com um limite máximo de 4,5%. No momento, a Bolsa de Valores de São Paulo sobe 0,59% aos 177.636 pontos. O euro vale R$ 5,88, elevação de 0,58%. A 7ª turma do Tribunal Regional Federal da 1ª Região anulou parte de uma regra que permitia o pagamento de uma indenização bilionária a empresas transmissoras de energia por meio de tarifas cobradas dos consumidores. A informação é da agência de notícias Reuters. A justiça também determinou que os valores já pagos sejam devolvidos nas próximas contas de luz. O caso envolve uma compensação ligada à rede básica do sistema existente, que foi criada após a renovação antecipada de contratos de transmissão de energia em 2012, no governo de Dilma Rousseff. As companhias mais afetadas pela decisão são a Axia Energia e a Isa Energia. Ambas ainda tinham bilhões de reais a receber nos próximos anos. No horário de Brasília, 11:04.
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1: Giro CBN Amazônia para saber o que é destaque na manhã desta quarta-feira, dia 27 de maio, entre os estados da nossa região norte. A gente começa com informações do estado do Amazonas, com mais uma operação deflagrada com o objetivo de desarticular a atividade garimpeira no estado. Luiz Kawasaki, bom dia.
2: Muito bom dia, Carol, e a todos que nos acompanham. A Polícia Federal e o Instituto Chico Mendes de Conservação da Biodiversidade desarticularam um garimpo ilegal de ouro no Amazonas. A operação ocorreu nesta terça-feira na Estação Ecológica Juami Japurá. Durante a fiscalização, os agentes localizaram e inutilizaram dragas e embarcações, escavadeiras e motores, além de equipamentos de comunicação e grandes volumes de combustível. Maquinários avaliados em 8 milhões de reais. Os órgãos ambientais aplicaram mais de R$1 milhão em multas aos infratores. O Centro Gestor e Operacional do Sistema de Proteção da Amazônia apoiou a ação. A atividade causava danos irreversíveis com a destruição da mata ciliar e a contaminação da água. Os policiais inutilizaram essas dragas, as embarcações, e as equipes também apreenderam armas, munições, entorpecentes, 70 gramas de ouro e 2,1 quilos de mercúrio. Carol.
1: Obrigada, Luiz, pelas informações. Bom dia para você. O Rio Acre registrou uma queda expressiva em Rio Branco e acendeu alerta para uma possível estiagem severa nos próximos meses. Rita Pontes, bom dia.
3: Olá, Carol, bom dia. O Rio Acre registrou uma queda expressiva aqui na capital acreana e acende o alerta para uma possível estiagem severa nos próximos meses. Segundo a Defesa Civil, o nível do manancial marcou 4 metros e 5 centímetros na manhã desta quarta-feira. Há exatamente um mês, o rio estava com 11 metros e 23 centímetros. Isso representa uma redução de quase 7 metros em apenas 30 dias. O coordenador da Defesa Civil Municipal aqui de Rio Branco, o tenente coronel Cláudio Falcão, afirmou que a queda rápida no volume de água já é considerada um prenúncio de uma estiagem bastante forte em 2026. A preocupação aumenta por conta da alta probabilidade da ocorrência do El Niño, fenômeno climático que pode deixar o tempo mais seco e quente na região. Pesquisadores também alertam para os impactos na saúde da população. Com a seca, aumenta aí o risco de queimadas e da fumaça, que prejudica principalmente as pessoas com problemas respiratórios. A Defesa Civil já começou a preparar a Operação Estiagem, com ações para garantir o abastecimento de água em comunidades rurais e comunidades isoladas aqui da capital. O cenário chama a atenção porque há poucos meses o Rio Acre havia ultrapassado a cota de transbordamento e chegado a mais de 14 metros em Rio Branco e hoje está apresentando a marca aí de 4 metros e 5 centímetros. Carol.
1: Agradeço, Rita. Bom dia para você. No Pará também tem operação deflagrada, combate ao crime. Realizado no estado. Nós vamos conversar agora com o Diego Beckman, que traz pra gente detalhes, o balanço dessa operação policial. Bom dia.
4: Bom dia, Carol. Bom dia a todos do Giro CBN Amazônia. A Secretaria de Estado de Segurança Pública e Defesa Social do Pará deflagrou em Parauapebas, Sudeste Paraense, a Operação Exparável 3, com o objetivo de intensificar o combate às facções criminosas, ao tráfico de drogas e ao porte ilegal de armas e a outros crimes violentos na região. As ações começaram na última segunda-feira e seguem por tempo indeterminado. A operação é coordenada pela Secretaria Adjunta de Gestão Operacional e pela Diretoria Integrada de Operações. Ao todo, 96 agentes das Forças de Segurança participam da operação, entre policiais militares, civis, agentes da Secretaria de Administração Penitenciária e equipes da SEGUP. O efetivo conta ainda com viaturas e motocicletas. As equipes atuam de forma integrada e com base em informações de inteligência para reforçar a presença do Estado em áreas consideradas estratégicas no enfrentamento à criminalidade. Além das ações ostensivas, a operação inclui fiscalizações, abordagens e cumprimentos de mandados, com foco na identificação e prisão de integrantes de organizações criminosas. O secretário de Segurança Pública do Pará, Edlin Anselmo, afirmou que a integração coordenação entre os órgãos de segurança fortalece o combate ao crime organizado e amplia a sensação de segurança da população no interior do estado. Carol, volto com você.
1: Obrigada, viu, Diego? Bom dia para você, até a próxima. A gente segue com destaque na saúde. No Amapá, o município de Oiapoque registrou um aumento de 43% nos casos de síndrome gripal em comparação com o mesmo período do ano passado. As informações com Luiz Felipe Santos.
5: Olá, Carol. O crescimento de pacientes com sintomas no hospital de Oiapoque ocorre no período sazonal e também atinge principalmente crianças e idosos, grupos considerados mais vulneráveis às complicações causadas por vírus respiratórios. O vírus sincicial respiratório e o rinovírus estão entre os mais identificados nos exames feitos na unidade e, segundo a Secretaria de Saúde daqui do Amapá, entre os dias 10 e 18 de maio, 9 exames tiveram resultado positivo. 3 para vírus sincicial respiratório e também 4 para rinovírus. Foram registrados esse ano mais de 160 casos e no ano passado foram mais de 100 registros. O fluxo de investigação conta com a atuação do Laboratório de Fronteira, que é responsável pelo recebimento, triagem, armazenamento e também encaminhamento das amostras coletadas no hospital para o Laboratório Central aqui em Macapá, onde são realizados os exames laboratoriais para identificação dos vírus respiratórios. A Secretaria de Saúde informou que, apesar do aumento nos atendimentos, o cenário permanece controlado, sem casos graves, sem registros de casos graves relacionados às síndromes gripais. Apenas um paciente está internado com síndrome respiratória aguda grave e demais 5 pacientes hospitalizados com quadros de pneumonia e também broncopneumonia. A orientação das autoridades em saúde é manter ou atualizar o cartão de vacina das pessoas dos grupos prioritários, entre elas as crianças e os idosos. Carol.
1: Obrigada, Luiz. Bom dia. Seguimos a Roraima. Por lá, o Exército refaz a expedição histórica por rios da região. O Naaman Mourão explica pra gente.
6: Mais de 10 militares do Exército Brasileiro participaram de uma expedição de reconhecimento de fronteira com destino ao Monte Caburaí, ponto mais extremo ao norte do Brasil, na fronteira com a Guiana. A missão durou uma semana e ocorreu no município de Iramutã, região norte do estado. A ação foi realizada por militares do 6º Pelotão Especial de Fronteira. O objetivo é o reconhecimento de fronteira, fazer a vigilância do território, atualizar o levantamento estratégico diário e manter a presença na faixa de fronteira. O grupo, formado por 11 militares, iniciou a patrulha no dia 16 de maio e chegou ao marco fronteiriço no topo do Caburaí por volta de meio-dia e meia da última quinta-feira. Ao todo, foram 6 dias de deslocamento e reconhecimento. Localizado em Iramutã, Monte Caburaí tem mais de 1.400 metros de altitude. A área fica dentro do Parque Nacional do Monte Roraima, a maior montanha plana do mundo, e está na fronteira entre o Brasil e a Guiana. Uma expedição feita no fim da década de 90 comprovou que o Monte Caburaí é o ponto mais ao norte do Brasil. Ele fica 84 quilômetros acima do município de Oiapoque, no Pará, que antes era considerado o ponto mais extremo do país. Em 2026, se completam 28 anos dessa descoberta. Carol.
1: Obrigada, Naaman. Bom dia. Rondônia registrou um marco histórico nas exportações e ultrapassou em 2025 a marca de $3 bilhões em vendas para o mercado internacional. Eliane Alves.
7: Bom dia, Carol. Bom dia a todos. O estado de Rondônia alcançou um novo recorde nas exportações em 2025, somando mais de 3 bilhões de dólares, o maior volume já registrado na história do estado. O crescimento também se reflete na expansão dos mercados internacionais, que passaram de 41 países no ano de 2000 para 109 destinos em 2025. Outro destaque é o aumento da diversificação da pauta exportadora, que cresceu de 60 produtos no ano de 2000 para 362 em 2025, com foco em café, cacau, tambaqui e outros produtos do agronegócio. Entre janeiro e abril de 2026, o estado já ultrapassou US$1,3 bilhão em exportações, reforçando a tendência de novo recorde. O crescimento das exportações é impulsionado pelo agronegócio e por políticas de incentivo à produção e ao comércio exterior, que fortalecem a economia, geram empregos e ampliam a presença dos produtos rondonienses no mercado internacional.
1: Agradeço, Eliane. Bom dia para você, bom dia a todos. No horário de Brasília, 11:15.
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3: No Acre, 9 horas e 17 minutos.
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3: Ouvintes, agora é hora da coluna De Olho no Preço. Quem já está conectado ao vivo com a gente é o Fabrício Tonegotti. Fabrício, bom dia, tudo bem?
4: Bom dia Rita, muito bom estar aqui com você, bom estar mais uma semana de olho no preço e vamos, porque essa semana, Rita, já está chegando no fim do mês, deu desespero, Rita.
3: Com certeza, a gente chegou, Fabrício, naquela semana em que muita gente olha para o calendário e pensa, agora não dá mais para empurrar. O prazo do Imposto de Renda à Pessoa Física 2026 termina já na próxima sexta-feira, dia 29 de maio. E, Fabrício, dá para dizer que entramos oficialmente já na reta final, não é isso?
4: Chegamos na reta final. E isso, bom, dizem que brasileiro deixa as coisas para a última hora. Eu não vou dizer pelos outros, eu vou dizer por mim, Rita. É
3: você
4: desesperador.
3: Já fez, Fabrício. É sempre... Você já fez a sua declaração de imposto de renda, Fabrício? Tu tem que
4: não
3: correr,
4: fiz.
3: A janela
4: é vergonhoso,
3: tá
4: fechando. Né? Não fiz.
3: Olha, nos primeiros dias ali eu já fiz a minha. Tentei logo, eu
4: Você
3: morro
4: é meu
3: de
4: orgulho,
3: medo dessas
4: Rita.
3: Coisas, eu morro de medo, então cuidei logo. Os medrosos vão logo. Olha, Fabrício...
4: Pois eu tô no meio dessa leva que ainda não declarou... A gente entrou nessa reta final, a declaração começou lá em março e as pessoas tiveram tempo para fazer, mas agora a janela já está fechando. A gente está hoje quarta-feira, até ontem à noite a Receita Federal tinha recebido quase 35 milhões de declarações. E é bastante, enfim, mas a expectativa da Receita... é de receber quase 45 milhões de declarações, ou 44 milhões de declarações, ou seja, falta quase 9 milhões e meio de declarações para serem entregues entre hoje, amanhã e depois. E deu, acabou. É muita gente para os últimos dias e eu estou no meio dessa turma, ô Rita.
3: Olha, Fabrício, então ainda tem um Brasil inteiro correndo atrás do informe de rendimentos, do recibo do médico, do extrato do banco, não é isso?
4: É verdade. A gente, quem dera se o problema fosse só a gente parar para abrir o programa e preencher, mas a verdade é que a gente começa a deixar para a última hora porque tem que receber um monte de documento, a gente precisa juntar os informes de rendimento, a gente precisa juntar os comprovantes das despesas que a gente teve, não é só dizer que teve a despesa, a gente precisa realmente ter o recibo na mão. Enfim, normalmente a gente que é da turminha da última hora, a gente costuma descobrir as pendências bem quando a gente tem menos tempo para resolver, né?
3: Isso mesmo. Então, bora começar pelo básico, Fabrício, para quem ainda não fez a declaração. E o que precisa entregar na declaração, o que, é que precisa reunir aí de documentação?
4: Olha, o principal critério para você saber se você está nessa turminha dos que ainda faltam entregar ou na turminha que não precisa entregar, a principal regra é a sua renda. Então, quem recebeu em 2025 mais do que R$ 35.584 no ano inteiro de um rendimento que seja tributável, é diferente. Existem rendimentos que são tributáveis, são sujeitos ao imposto de renda. Existem rendimentos que não são sujeitos ao imposto de renda. Então, como rendimentos tributáveis, a gente tem o salário, a aposentadoria, o aluguel que você pode receber, ou então você prestou serviço para alguém, essa prestação, a remuneração por essa prestação de serviço, ela é tributável. Esse tipo de renda, ela entra como uma renda tributável, e se você teve mais do que R$ 35.584 desse tipo de renda, você está na turminha do que ainda falta, está na minha turma, está na turma do que falta declarar até sexta-feira. Agora, se você não teve esse rendimento, mas teve um rendimento isento ou não tributado, ou tributado exclusivamente na fonte, acima de R$ 200 mil, aí então também vai ter que declarar, mesmo que não tenha tido renda tributável. Então, tributável até 35,5, acima, se for não tributável, um rendimento isento ou tributado exclusivamente na fonte, acima de 200 mil, também tem que declarar. E quem é produtor rural? A galerinha, a turma que sustenta a nossa mesa, Rita. Quem é produtor rural e faturou ao longo, teve uma receita bruta ao longo do ano de 2025 de mais de R$ 177.920, também precisa declarar. Ou a turma que teve patrimônio, bens e direitos, acima de oito, fechou o ano em 31 de dezembro com mais do que 800 mil em bens e direitos, ou se você fez operações em bolsa de valores acima de R$ 40 mil e teve ganho sujeito ao imposto. Então, essas são os gatilhos, né? Isso que faz uma pessoa ter que declarar. E se você está dentro de um desses grupos e ainda não declarou, a notícia de hoje é: corre, que o prazo vem aí.
3: Porque tem muita gente que não sabe que precisa declarar, né? Ah, nem se preocupa.
4: Exatamente.
3: E quando pensa que não, cai na malha fina. Ah, encerrou o prazo, e aí? Não fiz a minha declaração do imposto de renda. Aí, para resolver, é bem complicado. Fabrício, ou seja, não é só ganhei o salário, passou ou não passou do limite, a pessoa pode ser obrigada por patrimônio, por investimento, por atividade rural, por venda de imóvel, por tudo isso, né?
4: É verdade. Isso é o que faz muita gente se confundir, né? Ah, eu não tenho um salário, então eu não tenho que declarar. Então, às vezes, outras coisas fazem você ser obrigado a declarar.
3: Por exemplo, você tem um veículo, né? Você tem que declarar o seu veículo, né? E tudo isso entra.
4: Despesas quando você
3: saúde,
4: é obrigado a declarar.
3: Né? Quando você entra naquele
4: você
3: perfil,
4: é obrigado a,
3: né,
4: declarar por um desses motivos, seja porque você teve uma renda tributada mais de 35, seja porque você teve uma renda não tributada mais do que 200 mil, enfim, por qualquer desses motivos, você precisa declarar não só o que você ganhou, mas o que você tem, é o seu patrimônio, é isso que você disse. Se você tiver um veículo, você vai ter que declarar o seu veículo, você vai ter que declarar a casa que você tem, você vai declarar os seus bens, às vezes você tem ações, você tem fundos de investimento imobiliário, é comum a pessoa abrir uma conta numa corretora, comprou lá, às vezes, ah, mas eu tenho tão pouquinho, mas se você está dentro de um dos critérios, você tem que declarar o que você tiver de bens e direitos também. Esse é um erro muito comum e as pessoas esquecem.
3: E se a pessoa é obrigada a declarar e não entregar a declaração até sexta, o que que acontece?
4: É aquilo que você disse, Rita. Fica a situação estreita para a pessoa, vai ser muito chato de resolver. Primeiro porque tem uma multa. A multa mínima é de R$165,74. Agora, isso é se ela não tiver imposto nenhum. Se ela tiver um imposto devido, ela vai ter que pagar 1% ao mês por atraso. E aí ela vai ver qual era o valor devido e vai tendo essa multinha que vai subindo, subindo, subindo até chegar a 20%, dependendo do quanto ela atrasar para poder pagar essa multa. Fabinho. Mas o grande problema nem é a tal da multa, é que enquanto a pessoa não entrega a declaração, se ela era essas pessoas obrigadas a entregar, o CPF ficar como pendente de regularização. E isso atrapalha a vida toda, Rita. Atrapalha se você quiser pegar um crédito em algum lugar. Atrapalha financiamento, atrapalha matrícula em escola, atrapalha quem quer prestar um concurso, atrapalha a emissão de documento. Tem uma série de coisas da vida prática, do dia a dia, que vão sendo impedidas por conta desse CPF com essa entrega pendente, né?
3: Fabrício, então, para a gente falar de forma prática aqui, para quem ainda não declarou, o que deve separar antes de sentar para fazer a declaração?
4: Olha, eu vou dizer como é que eu gosto de fazer, Rita. E eu faço, eu deixo para a última hora, mas eu faço o meu, faço da minha família toda, faço dos meus pais, faço dos meus irmãos. É uma
3: trabalheira danada. Aqui no
4: imposto de renda. Então, eu tenho o meu jeitão de fazer. O que eu faço? Eu separo uma pastinha, nem que seja digital, nem que seja um arquivo, um diretório no computador, e eu vou colocando ali dentro os bloquinhos de informação que eu preciso. Então, eu junto primeiro os blocos de informes de rendimento. Às vezes você tem um informe de rendimento que você recebe do banco, outro você recebe da empresa que você tem contratada, ou então você recebe um outro informe de rendimento, sei lá, da aposentadoria, da corretora, enfim. Então, você junta, porque são várias, toda fonte de renda, toda fonte pagadora para você é obrigada a te gerar um informe de rendimento. Junta todos esses informes numa pastinha. Além disso, eu tenho uma segunda pastinha, que é a pastinha dos documentos dos dependentes. Ah, porque aqui é outra coisa que sempre dá problema, né? São os dependentes. A gente precisa olhar, então, meus filhos, a minha esposa, a gente aqui declara uma coisa só. Então, quando eu declaro todo mundo, toda a família como dependente, eu preciso declarar todo o patrimônio dos dependentes. A gente não tem que declarar tudo que eu tenho também na minha declaração, mas tudo que os dependentes têm também precisa entrar na declaração. Toda a renda que os dependentes têm também precisa entrar na declaração. Todas as despesas dos dependentes entram na declaração. Então, eu junto tudo que é dos dependentes numa outra pastinha. Terceira pastinha minha é dos comprovantes das despesas. Então, nem toda despesa é dedutível, mas eu gosto de ter os comprovantes das despesas de tudo. E eu coloco essas despesas e eu deixo que a própria declaração separe o que é dedutível e o que não é dedutível. Isso garante que eu não deixo nada de fora. E também, quando eu declaro que paguei para alguém, sendo dedutível ou não, esta pessoa também está declarando que recebeu. E quando essas informações se cruzam, para a Receita Federal fica claro que eu paguei, ele recebeu, ele está declarando, então a pessoa fica livre de malha fina. A gente consegue dar essa transparência entre quem paga e quem recebe, né? Por fim, eu junto mais os documentos, uma pastinha com os documentos dos bens, como você disse, o comprovante do carro, do imóvel, o financiamento, o empréstimo, sabe? O saldo bancário, o saldo da corretora. A gente junta tudo isso para declarar os bens e direitos. E aí, para quem paga o imposto antes, às vezes paga no Carnê-Leão, paga um ganho de capital, paga uma DARF de renda variável, junta todos os pagamentos numa outra pastinha. Então, são 5 pastinhas e você se organizou para declarar sem ter chance de errar.
3: Olha, que legal. Lembrando também, né, Fabrício, que para quem recebe pensão alimentícia, que se cai na sua conta, você tem que fazer declaração também, né? Tem que declarar também.
4: Tem que declarar também, de todo jeito.
3: Fabrício, a gente tinha inúmeras mensagens aqui que a gente recebeu no YouTube, muita gente participando. Temos também outras perguntas, mas o tempo passou muito depressa. Esse é um tema que requer mais tempo aqui ainda, mas a gente agradece demais a sua participação. Mas deu para entender, para quem ainda não caiu a ficha que tem que declarar, deu para entender e como fazer isso aí de forma correta. Muito obrigada, viu, Fabrício, por sua participação aqui hoje com a gente.
4: Obrigado, Rita. Até a próxima.
3: Até
4: bom
3: mais.
4: Demais estar com vocês.
3: Até quarta-feira, 9 horas e 31 minutos. A gente faz mais uma pausa por aqui. Daqui a pouquinho estamos de volta.
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6: Quarta-feira, 27 de maio de 2026. A investigação da Polícia Federal aponta para uma elevada coincidência temporal entre reuniões do ex-governador do Rio de Janeiro, Cláudio Castro, com o banqueiro Daniel Vorcaro e a liberação de aportes bilionários do Rio Previdência no Banco Master. Segundo a decisão do ministro do STF, André Mendonça, que autorizou a realização da nova fase da Operação Compliance Zero na terça-feira, os investigadores identificaram sincronia entre os encontros mantidos entre ambos e os aportes financeiros subsequentes do regime próprio de Previdência Social. De acordo com a Polícia Federal, a relação entre Castro e Vorcaro não se limitou a contatos institucionais, mas envolveu vínculo pessoal estreito com encontros frequentes, inclusive em ambientes privados e no exterior, custeados pelo banqueiro. O processo dos atingidos de Brumadinho contra a consultoria Tuvisud entrou em uma nova fase na Justiça da Alemanha. O Tribunal de Munique analisa a responsabilidade da empresa no desastre e ouve, ao longo da semana, as partes envolvidas no processo para explicações técnicas sobre o rompimento da barragem em 2019. Os atingidos cobram 3 bilhões e 200 milhões de reais em indenizações. 270 pessoas morreram na tragédia. O presidente da Ucrânia, Volodymyr Zelensky, afirmou que a defesa aérea do país enfrenta uma grave falta de mísseis num momento em que a Rússia amplia a ofensiva. Segundo a agência de notícias Reuters, o líder ucraniano expôs o problema numa carta enviada ao presidente Donald Trump e ao Congresso dos Estados Unidos. Os únicos equipamentos capazes de barrar os artefatos russos usados por Kiev fazem parte do sistema americano Patriot. No horário de Brasília, 11h33.
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2: 9:35.
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2: Ouvintes, estamos de volta com mais um bloco do CBN Jornal da Manhã e agora a gente vai fazer conexão ao vivo com o nosso repórter do Alto Acre, Eldson Júnior, que vai trazer atualizações da região. Eldson, muito bom dia. Qual que é o seu destaque de hoje?
3: Bom dia, Bruna. Bom dia a todos os amigos ouvintes. Pois é, Bruna, hoje, quarta-feira, o nosso destaque vem através da condenação do ex-delegado aqui do município de Itaciolândia por perseguição e importunação sexual contra uma ex-companheira. Essa sentença determina a perda do cargo público e fixa uma pena de mais de 8 anos de prisão em regime fechado. O juízo da Vara Única Criminal da Comarca do município de Itaciolândia condenou o ex-delegado da Polícia Civil do Estado do Acre pelos crimes de perseguição qualificada, importunação sexual e descumprimento de medida protetiva de urgência. Os crimes foram praticados no âmbito doméstico contra a ex-companheira. A pena total foi fixada em 8 anos, 3 meses e 12 dias de prisão, além do pagamento de 280 dias de multa. Em razão do montante da punição e da gravidade das condutas, o cumprimento da parcela de reclusão deverá ser iniciado em regime fechado. Com o efeito da condenação, o magistrado determinou a perda do cargo público do réu. A decisão fundamenta que o acusado utilizou da função e autoridade de delegado de polícia de forma deliberada para intimidar, constranger e monitorar a servidora, tornando sua permanência nos quadros da segurança pública incompatível com a moralidade administrativa. O réu exerceu o cargo de delegado de polícia como plataforma de coação simbólica e psicológica. Permitir que retorne à mesma função que instrumentalizou para a prática de violência de gênero comprometeria a credibilidade da instituição, destacou o juiz José Leite de Paula Neto. De acordo com o processo, o ex-delegado não aceitou o término do relacionamento e passou a monitorar a rotina da vítima com dezenas de ligações na madrugada. Vigilância em locais de trabalho e estudo, além de toques forçados dentro de um veículo. O réu também violou ordens judiciais ao fazer rondas ostensivas em frente à residência da vítima, mesmo ciente das medidas protetivas em vigor. A sentença também fixou indenização mínima de R$20 mil por danos morais devido ao abalo psicológico causado à vítima, R$1.350 por danos materiais para ressarcimento de despesas médicas comprovadas. O réu poderá recorrer da decisão em liberdade e as medidas protetivas de urgências que proíbe o agressor de se aproximar da vítima foram mantidas por tempo indeterminado. Vale ressaltar que esse caso ocorreu aqui no município de Itaciolândia há alguns anos atrás e agora saiu a sentença. É claro que o delegado ainda pode recorrer dessa decisão, mas a gente segue acompanhando esse caso, que esse caso repercutiu bastante aqui no município à época, e a gente vai seguir acompanhando o desfecho desse caso, Bruna.
2: Exatamente, Eldson. Então, muito obrigado pelas informações, um ótimo dia de trabalho para você e até amanhã para trazer mais atualizações aí da região. Agora, 9:39, chegou a hora da Conexão G1 Acre.
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2: Hora da nossa Conexão G1 Acre com Renato Menezes, e ele já está aqui na bancada do CBN Jornal da Manhã e hoje ele vai falar sobre o Atlas da Violência, não é isso, Renato? Muito bom dia.
4: Bom dia, Bruna, e para todo mundo também que está acompanhando aí a CBN Amazônia Rio Branco. Exatamente, ontem foi divulgado aí, né, os dados do Atlas da Violência, né, que é um estudo feito pelo Instituto de Pesquisa Econômica Aplicada, pelo Fórum Brasileiro de Segurança Pública e o Acre. Enfim, né, só dando um breve aparato aí para os nossos ouvintes, o Atlas da Violência, ele busca fazer aí um compilado, né, de mortes violentas, né, como o próprio nome diz, em todos os estados da todas as unidades da federação, né? O Acre, claro, não fica de fora, e são feitos vários recortes, né? A gente segue analisando, inclusive, esse relatório, porque é um relatório muito denso, tem muitas informações e que serve, inclusive, para a formulação de políticas públicas voltadas à área da segurança, porque, embora o número tenha reduzido, né, conforme os anos, ainda assim, o Acre é um estado continua, né, como um estado violento. E falando especificamente sobre esses dados, né, que a gente vai mencionar agora, o Acre aí teve um registro positivo, né, tendo em vista a série histórica de 10 anos, registrou aí mais de 170 mortes violentas, né, e isso fez aí com que, desde 2014, que quando, foi quando deu-se início a esse estudo do Atlas da Violência, observou-se que o ano de 2024 foi o ano menos violento, né? Teve aí 174 mortes violentas. O que eles classificam como morte violenta? Aquelas que há o emprego, né, de violência, obviamente, o uso de arma de fogo, de arma branca, né, como facas, ou outros itens, né, que podem aí... falando de modo bem grosseiro aí, derramar sangue, né? Que é o que classifica, de fato, o que é ou não morte violenta. Tanto que o próprio Atlas da Violência, ele traz aí diversos recortes, como, por exemplo, de pessoas que tiram a própria vida, né, os suicídios, mortes também de crianças e adolescentes, também homicídios contra mulheres, né? Essa é a forma aí como o Instituto, o mapa, o Atlas da Violência, na verdade, destaca, né, essas mortes, né, porque a gente conhece também como feminicídio, mas acaba incluindo também em homicídios contra mulheres, né, que é um outro fator. Então, esses são vários recortes que são feitos pelo Atlas da Violência. Como eu disse, essa reportagem que nós fizemos, nós destacamos, né, essas 174 mortes violentas registradas em 2024, que teve uma redução aí de 20% em comparação com 2023, quando houve aí 217 casos, né? A gente, na nossa reportagem do G1, inclusive quem está pelo YouTube pode acompanhar apontando a câmera do celular para o QR Code, você consegue ver um gráfico que nós elaboramos, né, de forma detalhada, onde nós mostramos essa série histórica desde 2014, né, quando o estudo atestou 232 mortes violentas, com um boom de mortes violentas em 2027, que foi quando aí...
5: 2017,
4: não sei,
5: né,
4: se você lembra, Bruna, mas foi o boom das facções criminosas em todo o país. Inclusive aqui no nosso estado nós chegamos a ter mortes muito violentas mesmo, né, daquelas que as pessoas morriam decapitadas, né?
5: A maioria entre jovens ali, né?
4: Sim, eram mortes assim que inclusive eram filmadas e divulgadas nas redes sociais, uma coisa assim, uma violência
5: foi, né, um período assim bem sombrio, né?
4: Muito sombrio no nosso estado, né? No Brasil como um todo. E a gente vê aí, né, que esses números refletem, né, aquela situação que o Acre vivenciou naquela época. Claro que, como eu disse, infelizmente as mortes violentas continuam acontecendo, mas agora de uma forma menos acentuada, que a gente pode observar nesse gráfico, né? Então, para não ficar falando só de número também, né, no G1 Acre você consegue encontrar essa reportagem completa, só acessar g1.globo.com/acre. Lá a gente tem todos os detalhes, todos esses números de forma bem detalhada, não só do Acre, como do Brasil como um todo. Hoje nós publicamos também sobre mortes violentas relacionadas a jovens, né? Você falou aí de pessoas, falando de jovens, né? A gente observou também que 2024 teve um número pequeno, um número, né, menor considerado aí os últimos 10 anos. Então, no G1 Acre tem todas essas pesquisas aí de forma bem detalhada para vocês ficarem bem informados e, claro, cobrar aí das autoridades políticas públicas, né, Bruna?
5: Porque exatamente. Para mudar esse cenário ainda mais, né? Já que está caindo, vamos buscar aí cair mais ainda mais, né? Esse número aí de violência aqui no estado do Acre. E, Renato, esses destaques e outros o ouvinte pode encontrar por onde?
4: g1.globo.com/acre. É só acessar G1 Acre no seu navegador aí que você já entra direto. Nosso canal no WhatsApp também está todo vapor. Lá a gente caminha todas essas reportagens. E hoje o G1 Acre, inclusive, está bem movimentado com operações da PF, né? Com, infelizmente, casos de acidente de trânsito. Vocês da CBN tem um papel muito importante, inclusive, de alertar os motoristas a dirigir com prudência, né?
5: Exatamente.
4: Com atenção. Então, no G1 Acre tem todos esses detalhes aí para todo mundo ficar muito bem informado.
5: Então é isso aí. Então eu quero agradecer a sua participação, Renato, e até sexta-feira.
4: Até sexta-feira, com mais destaques do G1 Acre. Claro, um ótimo dia a todos aí, que todo mundo fique bem informado. Esperamos aí que sexta-feira com informações positivas. Fechar a semana.
5: Mas com certeza. Agora, 9 horas e 45 minutos, e chegou a hora da resenha esportiva.
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0: Chegou a hora da nossa resenha esportiva, hoje com Kelton Pinho, e ele já está aqui na bancada do CBN Jornal da Manhã e vai trazer atualizações sobre o esporte local, nacional, para você, ouvinte. Kelton, muito bom dia.
1: Oi, Bruna, bom dia para você, bom dia para todo mundo ligado aqui na CBN Amazônia Rio Branco. Bora começar falando, Bruna, hoje a gente pode começar falando sobre... Ó, tem Copa do Brasil, que ontem teve o sorteio dos jogos das oitavas de final. E aí esses jogos vão ser realizados somente depois da pausa para a Copa do Mundo, né? E hoje tem também a apresentação, né? Já está ocorrendo, né? A apresentação da seleção brasileira lá em Teresópolis, né? Na Granja Comari, no Rio de Janeiro, estado do Rio de Janeiro, né? Onde a seleção vai começar a preparação para o Mundial, né? E vai ter dois amistosos antes, vai enfrentar o Panamá no próximo domingo agora e o Egito no dia 6 de junho, antes do embarque, né, para os Estados Unidos. E a gente começa, antes de falar sobre Copa do Mundo, vamos falar da Copa do Brasil. Esse sorteio da CBF foi realizado ontem, né? Os 16 times classificados vão se enfrentar agora nessa fase de oitavas de final. Os jogos estão programados para ocorrer entre os dias 1 e 2 de agosto, os jogos de ida, e os jogos de volta nos dias 5 e 6 de agosto, ou seja, em dois finais de semana, né? Aliás, após uma semana, né? O 1 e 2 de agosto seria sábado e domingo e 5 e 6 seria quarta e quinta-feira, né? Os confrontos ficaram definidos da seguinte forma: Fluminense e Vasco, Corinthians Internacional, Grêmio e Mirassol, Vitória e Atlético Paranaense, Juventude e Atlético Mineiro, Remo e Santos, Cruzeiro e Chapecoense e também Fortaleza e Palmeiras. O Fluminense, o Corinthians, o Grêmio, o Vitória, o Juventude, o Remo, o Cruzeiro e o Fortaleza vão decidir, né, a classificação jogando em casa. Além do sorteio dos confrontos, teve o sorteio também do mando de campo, né? Porque é para saber qual time joga o primeiro jogo fora e o segundo jogo dentro dos seus domínios, né? Então, teve esse sorteio, tá definido os confrontos. Quem passar dessa fase vai para a fase quartas de final, e aí ainda não tem adversário definido, né? Porque também vai ser por sorteio a fase de quartas de final. E a final da Copa do Brasil desse ano está marcada para o dia 6 de dezembro, diferentemente dos anos anteriores. Esse ano a final da Copa do Brasil vai ser em jogo único, né? Em um local que ainda vai ser definido pela CBF. Então é uma novidade aí da Copa do Brasil para esse ano. E boa sorte aí para as equipes, né? Quem tem time que tá na Copa do Brasil vai torcer pelo seu time. Quem não tem, Bruna, aí tem que assistir da TV.
0: Exatamente. Então, boa sorte aí para os times. E que vença aí sempre o melhor, né? A gente sempre tem aquela surpresa, sempre tem aquele time que é bom, mas vai que a gente tem uma surpresa por aí. Mas, e enfim, qual o nosso próximo destaque?
1: É isso aí, Bruno. Vamos falar agora sobre a seleção brasileira, ainda falando do esporte nacional. Seleção brasileira que começou a se apresentar na manhã de hoje, né? De quarta-feira, lá em Teresópolis, no Rio de Janeiro, na Granja Comari. O Casemiro, que é o meio campista, né, da seleção brasileira aí, estava nas últimas temporadas no Manchester United da Inglaterra, foi o primeiro a chegar lá em Teresópolis, chegou no caso ainda ontem, né, um dia antes da apresentação. E hoje pela manhã já se apresentaram o Alisson, o Bremer, o Danilo do Botafogo, o Hendrix, o Ibanez, Igor Thiago, Léo Pereira, Luiz Henrique, Rayan e Bruno Guimarães já chegaram lá na Granja Comari, onde a seleção vai fazer um treino hoje à tarde, né, fechada a imprensa, para poder então iniciar esses trabalhos, né, visando aí os próximos amistosos e, consequentemente, a Copa do Mundo. Inclusive, a gente está vendo aí em algumas imagens, está na transmissão da CBN, né, Kelvis?
0: Sim.
1: Está na transmissão aqui nossa, na live, né? A galera que puder acessar também no YouTube, tem as imagens, inclusive, da seleção brasileira, jogadores chegando, né? E uma das expectativas, Brunas, é pela apresentação do Neymar, que... Por que o Neymar? Porque até depois de convocado, ainda fala do Neymar, Bruna. O Neymar tem uma lesão na panturrilha. Ele sofreu num jogo lá do Santos contra o Curitiba, né? O último jogo que ele fez no Brasileirão. O Santos tinha dito que essa lesão era leve e que na semana da apresentação, no caso agora, na semana que estamos, o Neymar já se apresentaria apto. A informação que a CBF tem inicialmente é que o Neymar vai precisar ser reavaliado ali mais de perto, né? Pela comissão médica ali, o departamento médico da seleção, para saber o real problema do Neymar, se esse edema que foi divulgado pelo departamento departamento médico do Santos é de fato um edema leve ali, que foi divulgado na semana passada, que seria ali entre 5 e 10 dias para recuperação dele, ou se o Neymar vai ter que ficar mais alguns dias, né, em tratamento, fazendo fortalecimento muscular, tratando essa lesão, para poder ter condições de jogo. E aí, somente depois dessa apresentação e dessa avaliação, que vai ter também hoje, né, durante o dia de hoje, os jogadores vão ser avaliados pela equipe médica, né, exames médicos, vão saber se o Neymar, de fato, vai ter condições de jogar um amistoso de domingo agora contra o Panamá, ou se ele vai ficar fora, né? Então, assim, há essa expectativa para saber qual, de fato, é a real condição do Neymar nesse início, né, de trabalho com a seleção brasileira. Então, a gente vai ficar aguardando para saber como é que vai ser, então, essa apresentação desses jogadores da seleção brasileira e como vai estar a situação do Neymar também. Dos 26 jogadores que foram convocados, Bruno, 3 deles só vão se apresentar na semana que vem, que são os jogadores que estão lá na final da Champions League, né? Tem 3 jogadores brasileiros. Tem o Gabriel Martinelli, né, do Arsenal. Tem o Gabriel Magalhães, que também é do Arsenal. E também tem o Marquinhos, né, que é do PSG, porque a final da Champions é PSG. E Arsenal, lá da Inglaterra, vai ser no sábado agora, dia 30. Então, esses jogadores devem se apresentar somente na segunda-feira. Então, é isso. São essas as informações que a gente tem. Lembrando que o amistoso do Brasil contra o Panamá vai ser no domingo agora. E aí, depois, contra o Egito, no dia 6 de junho, o Brasil faz esse último amistoso antes da estreia na Copa contra o Marrocos, que está marcado para o dia 13 de junho.
0: Exatamente. Então, a gente fica acompanhando para trazer aí mais informações atualizadas. E Kelton, a gente tem mais destaque?
1: Vamos seguir falando ainda, a gente vai falar um pouco agora sobre ginástica, uma modalidade diferente. O Acre vai ser

0: ginastas, atletas de clubes filiados à federação. É, tem uma taxa de inscrição de R$130 por atleta e o clube também tem que pagar uma taxa de arbitragem. Vai ser aí no torneio regional, vai ser das categorias pré-infantil, infantil, mirim, juvenil e adulto. E esse torneio também vale vaga para um torneio nacional de ginástica rítmica. Já na Copa Norte, já é uma competição mais aberta, de iniciação. Podem participar atletas que não são filiados, né, à federação, em categorias aí, de iniciação, que é a Baby, de 5 a 6 anos, pré-mirim, de 7 anos e mirim, de 8 a 9 anos. Nessa Copa Norte também tem uma taxa de inscrição de R$80 por atleta e também tem um custo ali para arbitragem, um custo esse menor do que no torneio regional, também por ser uma competição aberta. A Federação de Ginástica Acreana espera pela participação de mais de 200 atletas, né? E as inscrições vão até o dia 16 de julho, de forma online, inclusive no GE. Galera que quiser acessar ge.globo.com/c, é só acessar, que lá vai ter um destaque com o torneio regional e Copa Norte de Ginástica Rítmica. Vai ter um link de inscrição, a galera pode acessar e também, enfim, participar, né? E se inscrever aí, se estiver dentro aí das categorias. Esse evento é promovido pela Federação de Ginástica Acreana, em parceria com a Confederação Brasileira de Ginástica e também as federações, né? Federações da região norte de ginástica. Então, boa sorte aí para os atletas, que seja uma bela competição, e tá todo mundo convidado aí para prestigiar, inclusive lá no dia, entre os dias 12 e 16 no Sesc Bosque, entrada gratuita, né? Então a galera pode ir, levar a família, ver esses pequenos atletas, ou Bruna também fazendo boas apresentações lá.
1: Muito legal, um torneio aí regional de ginástica rítmica, que já está com as inscrições abertas, e se você tem aí vontade de participar e faz parte aí dos critérios, vai lá e se inscreve. A gente tem mais destaque?
0: A gente pode falar ainda sobre futsal. Tivemos um Open de desporto escolar de futsal nesse final de semana, no ginásio do Bela Vista, aqui em Rio Branco. Tivemos aí os títulos, né, no sub-14 e no sub-18, vencidos aí por 3 escolas, né? No caso, teve a participação de 15 times da capital e também do interior do estado. No sub-14 masculino eram apenas 2 equipes, eles disputaram numa série melhor de 3 jogos. A escola cívico-militar Wilson Barbosa, aqui de Rio Branco, ficou com o título, né? Venceu o colégio Dom Pedro II, colégio militar Dom Pedro II. E no sub-18, o título do feminino ficou com o colégio militar Dom Pedro II, foi campeão feminino. E o colégio Djalma da Cunha Batista, lá de Tarauacá, ficou com o título no masculino. Federação Acreana de Desporto Escolar tem promovido etapas desse Open de futsal. Vai promover também etapas, segundo o presidente da federação, o João Renato Jacome, promover etapas em Cruzeiro do Sul, em Feijó e também na região do Alto Acre, com o objetivo aí de, caso a Confederação Brasileira de Desporto Escolar confirme aí a realização de um campeonato brasileiro escolar, federação local, né, no caso Federação Acreana, já vai ter aí como escolher seus representantes por meio dessas etapas, né, que estão sendo promovidas. Então, parabéns aí para os alunos pela competição. E agora restar esperar para saber se de fato esse campeonato brasileiro escolar vai ser confirmado, para posteriormente a gente ver aí quem que vai ser o representante do estado nessa competição.
1: Exatamente, Kelton. E esses destaques e outros o ouvinte pode achar por onde?
0: É isso aí, Bruna. ge.globo.com/c. Todo mundo convidado para acessar o site. Vai ter informações de de handebol hoje, inclusive tem jogos do campeonato aberto de handebol hoje, tem informações de tênis de mesa e outras modalidades também que a gente vai estar publicando ao longo do dia, então tá todo mundo convidado para acessar e ficar bem informado.
1: Então é isso aí, um bom dia para você, Kelton. Agora 9 horas e 57 minutos, a gente faz uma pausa e voltamos já já. Agora estamos...

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1: A previsão do tempo para a região do Juruá é de sol com muitas nuvens de manhã, pancadas de chuva à tarde e à noite a chuva para. Em Cruzeiro do Sul, Mâncio Lima, Marechal Taumaturgo, Porto Walter e Rodrigues Alves, os termômetros têm a mínima de 21 e máxima de 30 graus.
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2: 9:58.
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2: Estamos de volta aqui com mais informações no CBN Jornal da Manhã e a gente fala de uma operação, a Operação Mira, grupo aí suspeito de lavar 200 milhões do tráfico de drogas com a pecuária no Acre. A Polícia Federal está cumprindo nesta quarta-feira, dia 27, 6 mandados de prisão preventiva e 30 de busca e apreensão contra um grupo suspeito de usar o setor da pecuária bovina no Acre para movimentar mais de 200 milhões oriundos do tráfico de drogas desde 2022. Além do Acre, a Operação Rota do Fim também ocorre em Rondônia, Rio Grande do Norte, Ceará, Paraíba e Mato Grosso. As ordens judiciais foram expedidas pela Vara de Delitos de Organizações Criminosas da comarca de Rio Branco. Ainda conforme a Polícia Federal, 3 pessoas foram presas em flagrante durante o cumprimento dos mandados por posse ou por porte ilegal de arma de fogo. A justiça também determinou o bloqueio de imóveis, veículos, valores em contas e rebanhos bovinos ligados aos investigados. Segundo a investigação, o grupo teria ligação com uma facção criminosa do Rio de Janeiro e atuava em diferentes etapas da cadeia da carne bovina, incluindo empresas fornecedoras de insumos, processamento, distribuição, comercialização de produtos e leilões de gado. As investigações começaram no ano de 2022, após a apreensão de 469 quilos de cocaína e 160 gramas de maconha em Poconé, no Mato Grosso. A partir desse caso, os investigadores identificaram um esquema sediado no Acre, que, segundo a PF, misturava recursos do tráfico ao mercado formal da pecuária. A ação desta quarta conta com o apoio da Polícia Federal, do Grupo de Atuação Especial no Combate ao Crime Organizado, do Ministério Público, e ao todo foram mobilizados 145 policiais federais e 10 auditores fiscais. Quer conferir essa notícia completa? Acesse lá g1.globo.com/sei. A gente encerra aqui o CBN Jornal da Manhã de hoje, agradecendo a você pela companhia e pela preferência, e nós voltamos amanhã. Bom dia para você.
3: Bom dia.
1: Até amanhã. 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

0: quarta-feira, 27 de maio de 2026. Um dos alvos da Operação Sem Desconto de hoje recebeu auxílio emergencial na pandemia de Covid-19, segundo a TV Globo. Dono da Amar Brasil Clube de Benefícios, Américo Monte Júnior mora em uma casa de alto padrão em Alphaville, região da Grande São Paulo, conhecida pelos condomínios de luxo. O empresário é apontado como responsável pela estrutura e pela gestão de associações investigadas. Ele foi alvo de busca e apreensão. A ação investiga um esquema de descontos não autorizados em aposentadorias e pensões pagas pelo INSS. O Superior Tribunal de Justiça suspendeu os penduricalhos que continuavam sendo pagos ao ministro Marco Buzzi, alvo de inquérito que apura denúncias de assédio sexual. Com o corte das verbas extras, a remuneração líquida do magistrado caiu de cerca de 100 mil para R$ 35.100. A medida foi tomada 3 meses após o afastamento de Buzzi. A defesa alega que o ministro é inocente. A Polícia Civil investiga a morte de uma mulher de 27 anos durante uma cirurgia plástica em um hospital de Belo Horizonte. Bárbara Laura Souza Félix sofreu uma parada cardiorrespiratória e não resistiu. O Conselho da Paz, criado pelo presidente Donald Trump para reconstruir Gaza e resolver conflitos na região, não recebeu nem sequer um dólar, apesar das promessas bilionárias de financiamento. De acordo com o jornal Financial Times, o órgão está mergulhado em uma série de problemas legais. Dois times brasileiros entram em campo hoje pela última rodada da fase de grupos da Libertadores. O Corinthians recebe o Platense da Argentina e o Fluminense joga contra o Deportivo La Guaira da Venezuela. Pela Sul-Americana, o Vasco enfrenta o Barracas Central da Argentina. Outros três times brasileiros enfrentam clubes venezuelanos. O Atlético Mineiro joga contra o Puerto Cabello, o Botafogo pega o Caracas e o Bragantino enfrenta o Carabobo. No horário de Brasília, 12:03.
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1: E muito boa tarde, hoje é quarta-feira, 27 de maio de 2026, começando mais um CBN Brasil. Cássia Regina.
2: Carlos Alberto, uma ótima tarde para você e para os nossos ouvintes também.
1: Muito bem, novidades, programa, temos deste programa. Saiu hoje o IPCA 15 do mês de maio, a inflação medida de 15 de abril a 15 de maio, veio alta, 0,62% de alta. É uma desaceleração em relação a abril, mas maior, bem maior do que se esperava, do que se acreditava que nessa época do ano a inflação deveria desacelerar mais do que desacelerou e, sobretudo, os preços de alimentos se supunha que eles estariam em desaceleração. E, na verdade, os preços de alimentos, especialmente a alimentação em domicílio, deu uma inflação de 1,73% no mês. 1,73% no mês de inflação de alimentos no domicílio. É que você compra em supermercado e leva para casa. E segundo aqui as análises das diversas consultorias e tal, os itens carne, batata, leite longa-vida e tomate responderam por um terço da alta de preços nesse mês. Vou repetir, carnes, batata, leite longa-vida e tomate responderam por um terço da alta de preços nesse mês. Os analistas estão dizendo que as projeções de inflação para 2026 estão em alta e a inflação deste ano deve ficar acima de 5%, o que reduz espaço para o Banco Central reduzir a taxa de juros. Outra novidade que tem aqui na coluna da Malu Gaspar é que a Procuradoria-Geral da República está retomando negociações para a delação de Daniel Vorcaro. A Polícia Federal descartou essa delação, os primeiros tempos, e praticamente encerrou a conversa. E a Procuradoria-Geral da República também descartou a primeira oferta de delação do Daniel Vorcaro, mas disse que há espaço ainda para negociações. Bom, o que mais, hein? Temos votação lá na Câmara dos Deputados da jornada de trabalho, da mudança, da redução da jornada de trabalho, e a Polícia Federal de novo nas ruas, Cássia, operação sem desconto.
2: Exatamente, daqui a pouquinho a gente já vai ter a informação direto da capital federal a respeito da operação sem desconto, mas antes, Carlos Alberto, nós já temos a Samantha Klein conosco. Isso. Que tem as informações justamente sobre as tratativas em relação à PEC que acaba com a jornada 6x1. Samantha, boa tarde.
3: Boa tarde, Cássia Sardenberg. De fato, aqui na comissão especial que trata da PEC do fim da escala 6x1, inclusive os parlamentares aprovaram um acordo para tentar acelerar o debate, mas fato é que o debate está ocorrendo agora com parlamentares favoráveis e outros contrários à matéria. A perspectiva é de uma discussão que ainda se alongue, pelo menos até o início da tarde, mas a perspectiva é de aprovação desse relatório favorável, portanto, à redução da escala sem redução de salário. E com isso, caso seja realmente aprovado o substitutivo do deputado Léo Prates, a matéria pode seguir já hoje à tarde para o plenário. Prates, integrantes da mesa, também negociaram a retirada dos destaques ao texto que poderiam prolongar esse debate. Um ponto de preocupação ainda é um destaque de preferência anunciado pelo PL ontem à noite na tribuna. O líder da legenda aqui na Câmara, Sóstenes Cavalcante, disse que o partido não apenas votará pelo fim da escala 6x1, como também vai apresentar um destaque defendendo a escala 4x3, de 4 dias de trabalho e 3 de descanso. Isso tem sido visto por parlamentares da base como uma tentativa de prejudicar a aprovação desse texto, já que houve uma longa discussão e um acordo fechado entre o presidente da Câmara, Hugo Mota, e o governo para justamente avançar com a escala 5x2. Uma fonte disse à CBN que assim que aprovado o relatório na comissão especial, Mota deverá conversar com Sóstenes para tentar evitar a apresentação desse destaque. De qualquer forma, agora na discussão, o deputado Helder Salomão, que é do PT, da base, fala em dia histórico.
4: O fim de uma escala, de uma jornada de trabalho que já deveria ter sido reduzida. Nós defendemos o fim da escala 6x1 e vemos setores que defendem contra a proposta, porque eles são favoráveis à evolução das tecnologias, todos sabem que o mundo mudou, que as coisas mudaram, mas eles querem manter uma jornada análoga à escravidão.
3: Já em entrevista mais cedo ao jornal da CBN, o presidente da Confederação Nacional da Indústria, Ricardo Alban, criticou a matéria. Segundo ele, o texto é inadequado e não reflete a realidade econômica do país.
5: Você acha que existe alguma condição de uma economia complexa e ampla como é o Brasil administrar o custo de uma mudança de uma jornada, que tem vários engessamentos, vários absurdos que tem no texto que está aí. Absurdo é a palavra mais adequada que eu encontro. De que alguma empresa possa se ajustar em 60 dias, mesmo que seja para reduzir 2 horas, e mais 12 meses para as outras 2 horas, sem repassar esse custo, onde nós não temos mão de obra disponível, onde não temos capacidade nem tempo hábil para ganhar produtividade, a qual não ganhamos nos últimos 20, 30 anos.
3: A proposta de emenda à Constituição estabelece o fim da escala 6x1. Deve ser votada não somente na comissão especial, mas também no plenário. Prevê 2 folgas semanais, preferencialmente uma delas aos domingos, mas é claro que isso não é uma obrigatoriedade. E a proposta diminui a carga horária de 44 para 40 horas semanais, com 1 ano de transição. Com vocês.
1: Muito obrigado, a informação da Samantha Clay. Agora a gente vai, continua em Brasília, mas com o Felipe Igreja, ele tem informações sobre a nova fase da Operação Sem Desconto. Operação Sem Desconto é aquela que investiga descontos indevidos dos aposentados do INSS. Felipe Igreja.
6: Exatamente, Sattenberg. A Polícia Federal e a Controladoria Geral da União deflagraram hoje mais uma etapa da Operação Sem Desconto, que investiga um esquema de corrupção e de fraudes ligadas a entidades associativas de aposentados e pensionistas do INSS. Esses grupos aplicavam descontos não autorizados nas aposentadorias e nas pensões dos beneficiários. A Polícia Federal cumpriu 31 mandados de busca e apreensão e 8 medidas cautelares de monitoramento eletrônico. As pessoas alvos dessa ação colocaram, portanto, tornozeleira eletrônica para serem monitoradas. Essas ordens foram expedidas pelo ministro André Mendonça, do Supremo Tribunal Federal, e as ações ocorreram nos estados de Pernambuco, de São Paulo, também na Paraíba e aqui mesmo no Distrito Federal. A ação de hoje apura novas entidades que ainda não tinham sido alvos dessa investigação. A Polícia Federal apura, inclusive, a existência de núcleos regionais do esquema de descontos associativos que estariam organizados em São Paulo, Brasília e também em Pernambuco. Os dirigentes dessas entidades também aparecem como alvos da apuração. A investigação mira as entidades Amar Brasil, Clube de Benefícios, Masterprev, ASAP, Andap em São Paulo. Na capital federal, a Polícia Federal colocou na mira os responsáveis pela Unibap e a Abemprev. E em Pernambuco, os alvos são servidores e ex-servidores do INSS. A Polícia Federal encaminhou, inclusive, um vídeo, Sardenberg, das apreensões realizadas em Pernambuco. E chama muita atenção a quantidade de dinheiro vivo recolhido pelos agentes. Sempre nessas fases da Operação Sem Desconto, são carros, relógios de luxo, dinheiro vivo. E nessa fase, a Polícia Federal encaminhou um vídeo com maços de dinheiro, notas de R$ 200, que estavam dentro de um saco plástico preto, dentro de uma mala, escondidos em um dos locais que foi alvo de busca e apreensão em Pernambuco. A Polícia Federal não divulgou ainda a quantidade de dinheiro que foi apreendido nessa ação, mas chama muita atenção essa imagem dos maços de R$ 200 apreendidos pela Polícia Federal. A corporação afirma que está investigando crimes nessa fase, como de organização criminosa, estelionato previdenciário e atos de ocultação e dilapidação patrimonial. A suspeita dos investigadores é de que os envolvidos nessa operação de hoje estivessem tentando destruir, se livrar dos bens que foram adquiridos com dinheiro irregular do esquema de fraude de aposentados e pensionistas do INSS. Sardenberg.
1: Muito obrigado, essa foi a informação do Felipe Igreja. E tenho mais o seguinte: o ministro da Fazenda, Dario Durigan, deu uma entrevista exclusiva ao Valor Econômico, aos nossos colegas do Valor Econômico, e disse que a solução para o banco, anunciou que está se procurando uma solução para o Banco Regional de Brasília, que seria um empréstimo feito por um consórcio de bancos, quer dizer, um empréstimo, na verdade, feito pelo Fundo Garantidor de crédito e com a fiança de um grupo, um consórcio de bancos públicos e privados. O valor do empréstimo deveria ser de 5 bilhões de reais e como eu dizia, então, teria a fiança de outros bancos. Segundo o ministro da Fazenda, se esse empréstimo não for feito, o BRB vai acabar sendo liquidado. E essa liquidação do Banco Regional de Brasília, segundo o Dario Durigan, daria um prejuízo de 17 bilhões de reais no Fundo Garantidor de Crédito. Fundo Garantidor de Crédito, vocês sabem, é aquela entidade que, quando um banco quebra, ela paga, paga os investimentos de até 250 mil reais por CPF para as pessoas, para os clientes daquele banco. Então, é o que está em andamento, segundo o ministro da Fazenda, é um empréstimo do FGC, do Fundo Garantidor de Crédito, para o Banco Regional de Brasília, com a fiança de um consórcio de bancos. Mas isso é o que ele disse e não tem ainda, não se fez isso ainda, né? É uma ideia em andamento. O governo federal se recusa a emprestar dinheiro para o Banco Regional de Brasília ou ainda de dar a fiança, quer dizer, o governo federal não vai dar a sua fiança, a sua garantia para o empréstimo tomado pelo BRB. Vai empurrar essa fiança para um consórcio de bancos. Intervalo.
2: E já voltamos.
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0: E aí, Merval, como está?
1: Tudo bom, Sandenberg? Boa tarde, ouvintes. Boa tarde, Cássia.
2: Boa tarde, Merval.
0: Bom, o Flávio Bolsonaro finalmente se encontrou com o presidente Trump, tirou a foto e disse depois na entrevista que foi um encontro de 1 hora e 40 minutos em que se discutiu segurança econômica e segurança policial, digamos assim. Você acha que isso adiantou alguma coisa para a campanha dele?
1: Olha, acho que sim. Acho que dá uma reforçada na imagem dele. É, tanto que os petistas estão malucos, inventando que é foto de inteligência artificial e esse tipo de coisa, que é ridículo. Porque imagina se alguém vai fazer uma foto com o Trump de inteligência artificial, dizer que esteve com ele e não esteve. Isso é uma maluquice. Mas é claro que reafirmou, não é todo mundo que tem acesso ao presidente da República dos Estados Unidos. E, então, é claro que deu uma melhorada na imagem dele e uma equilibrada diante da boa receptividade que o presidente Lula está tendo com o Trump, né? Então, acho que foi uma boa jogada política, também não é nada de fundamental, mas acho que mantém o Flávio na disputa, mantém o Flávio no foco, né, da campanha eleitoral.
0: É, todo o esforço dele é para superar o caso Vorcaro, né?
1: É, esse é um problema sério dele, né? Esse é um problema que, se não acontecer nada de novo, pode ser que seja superado. Uma parte grande dos apoiadores dele se manteve fiel e tal, e muitos que ficaram decepcionados com ele, com esse contato com o Vorcaro, podem até voltar. Agora, se acontecerem novos fatos e que mostrem que essa coisa do filme era só uma desculpa para pegar dinheiro do Vorcaro, então aí a coisa fica muito complicada, né? Mas, por enquanto, eu acho que ele superou ou pelo menos neutralizou os efeitos negativos que surgiram inevitavelmente daquela conversa, né? Aquilo foi muito ruim para ele, porque a voz dele, né? Disseram, ele foi falar, não falou nada, é a voz dele, né? A conversa dele. Então é muito complicado, realmente muito difícil. E é meio inexplicável, né? A história dele ter ido pessoalmente depois que o Vorcaro saiu da cadeia, essas versões contraditórias, o Valdemar Costa Neto fez uma declaração irresponsável, se ele não tinha nenhuma informação, dizendo que ele foi lá para cobrar pegar mais dinheiro. Se ele não tinha nenhuma informação, foi irresponsável, falou coisas que... Se ele tinha essa informação, aí piora a situação.
0: Pior ainda.
1: Mas isso a gente vai ver durante a campanha, isso vai acontecer. Vão surgir novos fatos, vão surgir novas explicações. Vamos ver, né? Como é que os candidatos reagem e resistem ao tiroteio que é uma campanha presidencial, né?
0: Exato. E a PGR, a Procuradoria-Geral da República, diz que retomou negociações para a delação do Vorcaro. Aí pode aparecer muito mais coisa, né?
1: Pois é, essa que é a coisa fundamental, essa é a coisa fundamental. O fato do ministro André Mendonça ter enviado ele de volta para a cela na Polícia Federal é um indício de que ele se dispôs a falar mais, né? E, então, temos que aguardar, porque tem essa e outras delações, inclusive do pai do Vorcaro, né, que sempre aconteceu assim, quando os parentes começam a ser presos e tal, acabam forçando uma delação mais aprofundada, né? na tentativa de salvar o pai, a mulher, os filhos e tal. Então, vamos ver, né? Aliás, isso é uma coisa interessante de registrar, porque era uma das acusações que se fazia na Lava Jato, né? Que prendiam a família para forçar o acusado a fazer a delação. Estão fazendo a mesma coisa agora. É a mesma situação. Vamos ver.
0: Merval Pereira, obrigado, Merval. Até amanhã.
1: Até amanhã, Sandra.
0: Intervalo.
2: E já voltamos.
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4: Capitalização é um produto muito flexível e a gente consegue colocar em diversos segmentos diferentes, tá? 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

0: quarta-feira, 27 de maio de 2026. O dólar comercial está em alta de 0,53%, negociado a R$ 5,05. Mesmo depois de novos ataques entre Estados Unidos e Irã, os investidores monitoram as negociações entre os dois países. O cenário ajuda a reduzir a tensão nos mercados internacionais. No ambiente doméstico, destaque é o IPCA 15, indicador do IBGE, considerado uma prévia da inflação oficial. No momento, a Bolsa de Valores de São Paulo sobe 0,27% aos 177.065 pontos. O euro vale R$ 5,87, elevação de 0,54%. Um ônibus com 45 alunos do Instituto Federal do Norte de Minas capotou no Vale do Jequitinhonha. Ninguém ficou gravemente ferido. De acordo com informações preliminares, o veículo apresentou problema nos freios. A instituição de ensino superior suspendeu as aulas. Os bombeiros procuram um homem de 28 anos que desapareceu durante um passeio de moto aquática em Ilhabela, no litoral norte de São Paulo, no domingo. A jovem, de 26 anos, que estava com ele, foi encontrada por pescadores em alto mar. Ela foi levada a um hospital com hipotermia, mas estava consciente e com quadro de saúde estável. No horário de Brasília, 12:33.
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0: Miriam.
1: Boa tarde, Sartenberg. Boa tarde, Cássia. Boa tarde, ouvintes da Rádio CBN.
2: Boa tarde, Miriam.
0: Então, Miriam, saiu hoje o IPCA 15 de maio, veio com 0,62% de inflação, é menor do que abril, mas maior do que o esperado. E os analistas que eu tenho acompanhado aqui falam que tem um viés de alta na inflação, Miriam.
1: Pois é, Sartenberg, ter sido menor do que em abril, né, que foi 0,89, não deixa a gente tranquilo, porque, de qualquer maneira, a inflação esse ano está muito pressionada por várias coisas, né? Então, deu 0,62 em maio, nessa prévia, mas o acumulado de 12 meses ficou em 4,64%, e isso significa que estourou o teto da meta de 4,5%, né, nesses 12 meses. Então, é uma preocupação. E quando você vai também ver os componentes da inflação, que subiu mais, alimentação e bebida é de novo o destaque. Deu 1,38. Você pode dizer, tá bom, mas em abril tinha dado 1,46. Ou seja, teve uma pequena desaceleração. Mas isso não tranquiliza. Até porque você vai fazer alimentação onde? E aí se vê que fazer um lanche fora de casa ou alimentar-se fora de casa, um restaurante, teve uma alta menor do que a alimentação no domicílio. Uhum. A alimentação no domicílio subiu 1,77%. Alimentação fora do domicílio, 0,51%. Lanche, 0,37%. Então, comer fora está subindo menos a inflação do que comer em casa. E dentro disso aí, tem desde produtos que tiveram uma pequena redução, como café, maçã e tal, até produtos que tiveram alta forte, como batata, que teve um aumento de 26%, tomate, quase 13%, leite longa-vida também, carnes. Enfim, e tem também outros pontos, né? Outros pontos de destaque, de preocupação. Combustível é sempre uma preocupação. Aqui, entre os itens, né, que mais subiram, teve alimentação e bebida, depois habitação, né, por causa da energia elétrica, e depois saúde e cuidados pessoais. E os combustíveis desaceleraram. Mas a gente está vendo que os combustíveis estão subindo no mundo inteiro, e esse programa de fazer subsídio, subvenção, retirar impostos, isso segura por um tempo, mas segura por muito tempo não. Então, o grupo de transporte, por exemplo, reduziu a inflação, né? E deu menos 0,33. Os combustíveis que subiram 6,06 em abril, teve uma queda de 1,47%. Mas quanto disso é sustentável? Etanol teve uma queda de 2,73, óleo diesel 2,04 e gasolina 1,32. De queda, né? Mas isso é sustentável num momento que o petróleo sobe muito? Não, não é. Então, isso está sendo feito para tentar atenuar os efeitos da guerra. Mas a guerra continua, ela ainda não chegou ao final. Quando ela chegar ao final, a gente vai ter pelo menos um horizonte de alívio. Não vai ser imediato, mas tem um horizonte de alívio. Uhum. Quando a guerra terminar, se essas negociações derem certo. Mas nós temos pela frente o El Niño, né? Está todo mundo muito apavorado com o El Niño esse ano. Estou vendo gente muito preocupada, porque ele viria muito forte. E se ele vem muito forte, ele bate em alimentos. Alimentos já está com a produção de alimentos já está com custos maiores. Então, não tem um ponto de tranquilização na inflação, não. É ficar olhando o índice dia a dia para acompanhar a trajetória da inflação esse ano. Sartenberg e Cássia.
0: Miriam Leitão, obrigado, Miriam. Até amanhã.
1: Até amanhã.
2: Até, Miriam.
1: Até amanhã.
0: Obrigado, Miriam. E agora que temos, Cássia?
2: Intervalo.
0: Já voltamos.
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4: 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Até o momento, nenhum acidente foi registrado no Brasil. 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Início do atendimento, 21 de maio de 2026. O tempo estimado para o reparo é de até 30 minutos. Mais informações. 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A ligação é gratuita e o serviço estará disponível de segunda a sexta-feira, das 9 às 16h30. Também é possível contatar pelo e-mail clientelandrover@landrover.com.br, bem como pela página da marca na internet www.landrover.com.br e nas páginas do Facebook e YouTube. 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
2: 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Amanhã eu tô de volta com mais dicas no É da Sua Conta.
3: Muito bem, agora vamos ao Rio de Janeiro com o Pedro Bonenberger. Tem lá... que o Rio Providência aplicou algo superior a 3,5 bilhões de reais no Master. E teve um lobista que fez ali a intermediação dos investimentos. A informação é do Pedro Bonenberger.
4: Esse lobista é o Ricardo Siqueira Rodrigues Sardenberg. Ele é apontado como o elo entre Daniel Vorcaro e o ex-governador do Rio, Cláudio Castro. Ele recebeu cerca de 22 milhões de reais em comissão para articular os aportes do Fundo Previdenciário no Banco Master. Segundo manifestação da Procuradoria-Geral da República no caso, o Ricardo recebeu uma comissão de 0,6% entre os quase 3 bilhões e 700 milhões de reais arrecadados junto ao Rio Previdência, o equivalente a cerca então de 22 milhões de reais. O Ricardo Siqueira, de acordo com as investigações da Polícia Federal, atuava como articulador, captador e lobista, com papel ativo na identificação de oportunidades de negócio e também na aproximação entre Vorcaro e autoridades públicas. Ele esteve na mira da Operação Lava Jato em 2018 e, posteriormente, se tornou colaborador da Força Tarefa, delatando naquela época práticas de extorsão de autoridades da Receita. Bom, ontem a PF apreendeu dois celulares de Cláudio Castro e cumpriu mandados de busca contra outras 5 pessoas e 2 empresas. Essa ação foi autorizada por decisão do ministro do Supremo, André Mendonça. Essa investigação da PF, Sardenberg e Cássia, aponta uma elevada coincidência, ao termo que usa o ministro, entre o encontro do ex-governador do Rio com o banqueiro Daniel Vorcaro e a liberação de aportes bilionários do Rio Previdência ao Banco Master. Aconteceram, então, praticamente ao mesmo tempo. O Mendonça afirma que, segundo a PF, há um vínculo pessoal estreito entre Cláudio Castro e Vorcaro. A CBN não conseguiu contato com a defesa de Ricardo Siqueira para uma posição. Em nota, Cláudio Castro negou qualquer relação pessoal indevida entre ele e Vorcaro e diz que jamais conheceu Ricardo Siqueira, esse lobista. Bom, essa foi a segunda operação da PF contra Castro nesse mês, Sardenberg. Ele que é pré-candidato do PL ao Senado. Só que aí cresce aqui nos bastidores a pressão para que ele desista dessa disputa. Uma apuração que nosso colega Leandro Rezende, âncora da CBN, traz para a gente hoje, já mostra que já pesavam contra o ex-governador a inelegibilidade determinada pelo Tribunal Superior Eleitoral e as investigações envolvendo o caso Refit. E para integrantes do partido, essas novas apurações agora do Rio Previdência, do caso Master, elas reduzem ainda mais as chances de candidatura. Outros nomes já são cogitados por aqui para vaga, Sardenberg. E aí, atenção total agora do partido ao caso Master, nos impactos da candidatura à presidência de Flávio Bolsonaro. Porque em caso de um derretimento dessa possibilidade, não é descartado aqui no Rio que Flávio seja candidato ao Senado e um outro nome seja alçado à presidência. Inclusive a própria Michelle Bolsonaro já é falada aqui no Rio de Janeiro com algumas pessoas ouvidas pela CBN. Então tem essas possibilidades, desdobramentos políticos também aqui no Rio em relação a essas investigações, Sardenberg.
3: Agora o lobista vem lá da Lava Jato, é?
4: Pois é, você vê, né, Sardenberg, ele já vem de outros casos, em 2018 na Lava Jato também estava envolvido. E aí, entre tantas figuras de linguagem, o eufemismo é uma delas, né? Quando o ministro usa a palavra comissão, é uma palavra bonita, né, Sardenberg, para não dizer outra coisa, viu?
3: Tá certo. Pedro Bonenberg, do Rio de Janeiro. Obrigado, Pedro. E agora, Cássia?
1: Agora nós temos notícias chegando direto de Minas Gerais. Os desdobramentos de um caso que chocou todo mundo. Uma mulher foi jogada pelo ex-marido de um penhasco. Conseguiu sobreviver, conseguiu aguardar o socorro chegar. Foi resgatada, o homem foi preso. Quem tem mais detalhes dessa história é a Ana Nunes. Ana, boa tarde para você. Vamos ver se a gente consegue restabelecer aqui o contato com a Ana Nunes. Por enquanto, o som dela não está chegando aqui. A Ana tem detalhes dessa história, inclusive do que disse esse homem no momento em que ele foi preso. Vamos ver se a gente consegue aqui retomar o contato, mas acredito que nesse momento a gente não vai conseguir. Daqui a pouquinho a gente traz a informação da Ana Nunes com esse caso, mas vamos fazer o seguinte, essa história a gente ainda volta aqui no CBN Brasil. Vamos conversar agora com a Ana Luísa Bessa. Ana Luísa está de olho em todas as movimentações dos conflitos no Oriente Médio e tem agora mais informações para a gente. Ana Luísa, boa tarde.
0: É isso mesmo, Cássio. Uma ótima tarde a você, Sardenberg, e aos nossos ouvintes. A Casa Branca afirmou em comunicado que as notícias veiculadas pela mídia iraniana sobre um memorando de entendimento para pôr fim à guerra entre os Estados Unidos e Irã não são verdadeiras e são uma completa invenção. Mais cedo, uma emissora estatal iraniana afirmou que teve acesso à minuta de entendimento entre os dois países. E segundo a reportagem, a proposta prevê que as forças militares dos Estados Unidos vão se retirar das proximidades do Irã e vão suspender o bloqueio naval. Em contrapartida, o Irã se comprometeu a restaurar o número de navios comerciais em trânsito pelo Estreito de Hormuz aos níveis pré-guerra dentro de um mês. No entanto, embarcações militares não estão incluídas nesse suposto acordo. Enquanto negociações seguem entre os países, a Marinha da Guarda Revolucionária Islâmica do Irã afirmou hoje, em comunicado com a mídia estatal, que a passagem de embarcações de países hostis pelo Estreito de Hormuz continua proibida, Cássia. Além disso, o presidente Donald Trump vai se reunir hoje com seu gabinete em momento delicado para as negociações que visam encerrar a guerra. O encontro ocorre dias depois do republicano insistir que havia praticamente negociado um acordo com o Teherã, embora as conversas ainda permaneçam em uma situação de incerteza e os dois lados descartem um pacto iminente. Inclusive, a porta-voz da Casa Branca disse hoje que as negociações com o Irã estão progredindo bem. A tensão entre os países escalou nos últimos dias, após novas ações militares americanas serem acusadas de violação de cessar-fogo por parte de Teherã. Agora, do outro lado, Cássia, os confrontos se intensificam, viu, entre Israel e Líbano. Somente ontem, um ataque israelense deixou ao menos 31 pessoas mortas e 40 feridas, a maioria civis. E o Hezbollah segue atacando Israel também. O exército de Israel emitiu um alerta de evacuação nesta quarta-feira para os moradores de uma cidade no sul do Líbano e áreas vizinhas, afirmando que estava prestes a atacar alvos do Hezbollah na região. Esses ataques dificultam o acordo, visto que o Irã exige desde o início das negociações que o Líbano esteja incluído na proposta de um cessar-fogo definitivo. Cássia.
1: Muito obrigada, Ana Luísa Bessa. Então, continua em paz, né, Carlos Alberto?
3: Em relação a essas negociações. O governo iraniano afirma que teve uma proposta, fez uma de memorando. A Casa Branca nega que tenha havido esse memorando e que a negociação está... agora, por outro lado,

0: na Serra do Rola Moça, na região metropolitana aqui de Belo Horizonte, confessou o crime logo após ser preso e ainda detalhou à Polícia Militar como teria planejado o sequestro da vítima. Em vídeo gravado pelos militares, Silvanildo Amâncio de Araújo, de 52 anos, afirmou que chegou a embalar um celular em um papel alumínio para dificultar o rastreamento por GPS por parte dos investigadores. Em determinado momento, inclusive, ele chegou a contar com frieza para a polícia o sequestro da vítima.
1: Segunda-feira eu peguei ela mesmo, lá do serviço dela, eu peguei ela descendo antes para o serviço dela.
2: Você obrigou ela?
1: Abraci ela e falei que eu ia entrar no carro. Ela falando que você ia matar, eu disse, não, eu vou te matar, não. Joguei no penhaço lá. Pronto.
2: Você empurrou ela do penhaço? Ela,
1: tá aí andando, fui em casa, tomei banho. Não, aquele... eu tava com canivete, eu falei assim, tá. bora, só isso.
2: Você viu onde ela caiu?
1: Vi onde ela caiu.
2: Ela ainda tava viva ou...
1: Tá viva, eu vi ela andando lá embaixo lá, eu desci lá embaixo lá pra pegar, pra buscar ela aí. Eu não consegui achar não, porque o lugar que ela tá era muito longe, aí eu voltei pra trás.
2: O celular seu que tava enrolado no alumínio?
1: É porque ontem conseguiram rastrear ele, aí eu desliguei, tirei o chip, desliguei ele, desliguei a internet.
0: Nesta quarta-feira, a Polícia Civil de Minas Gerais divulgou uma nota informando que o investigado já foi ouvido e autuado em flagrante delito pelos crimes de estupro e feminicídio tentado. De acordo com o relato da vítima, ela se relacionou com o suspeito por cerca de 10 anos e desde fevereiro, com o fim do relacionamento, o homem passou a persegui-la. No dia 20 de maio, inclusive, ela chegou a pedir uma medida protetiva de urgência contra o suspeito. Na segunda-feira, dia 25, o homem conseguiu pegá-la a caminho do trabalho. Esse suspeito chegou a enviar um áudio para a filha do casal, negando a autoria do sequestro. Ela ficou pendurada em um ramo, num penhasco, por mais de 24 horas, após cair de uma altura de aproximadamente 40 metros. Agora, Silvanildo deve passar por audiência de custódia, que vai definir se ele continuará preso ou vai responder em liberdade ao processo. Já Ana Cláudia está internada no pronto-socorro João 23, mas, segundo a família, se recupera bem, mas ainda sem previsão de alta. De acordo com a PM, a mulher estava consciente e não tinha fraturas aparentes. Segundo a Polícia Militar, a mulher caiu bem abaixo do ponto em que foi encontrada. Porém, ao ver que o homem estava na parte de cima do penhasco, ela tentou se esconder dele. Mesmo machucada, ela se arrastou até um ponto para tentar fazer com que ele não a visse. Ela relatou que ficou horas escondida e durante o início da noite de segunda-feira, chegou a ver lanternas próximas, porém ficou com medo, achando que pudesse ser o ex-companheiro a procurando. Após passar a madrugada escondida, na manhã de terça-feira, ela tentou subir o paredão íngreme, mas não conseguiu e acabou escorregando e se segurou à vegetação até ser encontrada. Sardenberg.
3: Muito obrigado. Que história, hein?
4: Caso bárbaro, né?
3: Ana Nunes, de Belo Horizonte, muito obrigado, Ana. E agora temos intervalo.
4: E já voltamos.
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0: Quarta-feira, 27 de maio de 2026. Mais de 35 milhões de contribuintes entregaram a declaração do Imposto de Renda. O prazo será encerrado na sexta-feira, quando também será pago o primeiro lote de restituições. O fisco espera 44 milhões de documentos neste ano. A perda do prazo acarreta multa mínima de R$ 165,74. O Instituto Nacional de Estudos e Pesquisas Educacionais, Anísio Teixeira, o INEP, abriu as inscrições para a Rede Nacional de Certificadores 2026. Trata-se de uma equipe de profissionais que vão atuar na certificação dos procedimentos de logística e aplicação do Exame Nacional do Ensino Médio, da Prova Nacional Docente e do Exame Nacional de Avaliação da Formação Médica. Os selecionados receberão R$ 510 por dia de prova ou R$ 864 quando houver a necessidade de se deslocar por mais de 150 quilômetros. As inscrições podem ser feitas até o dia 28 de junho. As forças de defesa de Israel afirmaram que mataram um homem apontado como chefe do quartel-general de inteligência e recém-nomeado chefe da ala militar do Hamas. De acordo com um comunicado de Tel Aviv, ele foi alvo de um ataque na faixa de Gaza. O comando israelense disse que o homem era um dos últimos comandantes da facção terrorista que participaram diretamente do planejamento e da execução dos ataques de 7 de outubro de 2023 contra Israel. Os trabalhadores sindicalizados da Samsung Electronics aprovaram um acordo que prevê bônus anuais atrelados aos lucros gerados pela inteligência artificial. O sindicato que representa a categoria empresa chegaram ao acerto para evitar uma greve geral. Segundo o compromisso entre as partes, a companhia pagará prêmios individuais de até US$ 338 mil neste ano. O dinheiro será dividido entre 78 mil funcionários da divisão de chips de um total de 125 mil trabalhadores na Coreia do Sul. No horário de Brasília, 1h05.
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0: Dai ao vivo conosco. Dai, já tivemos a apresentação dos 22 jogadores convocados pelo técnico Carlo Ancelotti hoje?
3: Começou oficialmente, Cássia, a preparação da seleção brasileira para a Copa do Mundo de 2026. Todos os jogadores que vão trabalhar na Granja Comari, em Teresópolis, na região serrana do Rio, já estão nas instalações da seleção brasileira. Esse grupo tem 23 dos 26 convocados, né? As exceções são o Marquinhos do PSG, o Gabriel Magalhães e o Gabriel Martinelli do Arsenal da Inglaterra, que vão jogar no sábado a final da Liga dos Campeões da Europa na Hungria e, portanto, eles só vão se apresentar à seleção na segunda-feira, que é o dia que a seleção embarca já para os Estados Unidos, então não vão trabalhar na Granja Comari. Esses primeiros dias serão divididos em atividades médicas, né, avaliações médicas, exames médicos e treinamentos. Treino hoje, o primeiro, às 5 horas da tarde. O Brasil depois treina também amanhã, treina sexta-feira, treina sábado e depois joga domingo contra a seleção do Panamá no Rio de Janeiro, no último amistoso em solo brasileiro, o penúltimo antes da Copa, já que vai ter um amistoso no dia 6 no Egito contra os Estados Unidos. Para ter uma ideia da complexidade dessas avaliações médicas, né, elas vão ser divididas em 3 dias. Exame médico hoje, exame médico amanhã, exame médico também na sexta-feira, e para garantir que os jogadores estivessem todos no horário e o cronograma não sofresse nenhuma alteração, a CBF montou uma extensa operação de fretamento de táxi aéreo para os jogadores que vêm dos mais diversos lugares, né, para garantir que eles estivessem na Granja Comari no horário marcado. Todos já estão lá e essas avaliações já estão acontecendo. Muita atenção aqui para o caso do Neymar, que tecnicamente é o único jogador que está lesionado neste momento. A gente tem jogadores que também vão ser avaliados fisicamente porque estão voltando de lesão, né, como o Rafinha, por exemplo, que ficou bastante tempo sem jogar, mas lesionado tecnicamente neste momento, só o Neymar. Então, quando falamos de avaliações médicas, falamos, claro, de exames de praxe, de exames cardíacos, de testes físicos, aquela coisa toda, mas também de uma avaliação mais direta desses jogadores, porque até agora a CBF, por exemplo, no caso do Neymar, só tem as informações que vêm do Santos, né? Está acompanhando, evidentemente, mas está recebendo apenas informações. Agora, não apenas a CBF faz os testes, como também conduz, a partir de agora, o tratamento de um jogador lesionado, como é o caso do Neymar. Portanto, a partir de hoje, nesses próximos dias, a partir dessas avaliações e do início do tratamento, deve começar a ficar mais clara a condição do Neymar para o jogo de domingo, que já está um pouco mais difícil, para o jogo do dia 6 e, sobretudo, para a Copa do Mundo, que começa para a seleção brasileira dia 13 de junho contra o Marrocos nos Estados Unidos. Cássia.
0: Tá chegando. Leonardo Dai, muito obrigado pelas informações. Até a próxima.
3: Valeu, até mais.
1: 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De abertura com Alexandre Schwartzman.
4: E aí, Alex, como vai?
5: Opa, sobrevivendo, Stoltenberg, sobrevivendo. Tudo bom, Cássia?
0: Tudo bem, Alex, boa tarde.
4: Como sobrevivendo? São Paulo ganhou ontem.
5: Pois é, contra o poder, não vou nem falar o nome, porque, enfim, dá margem a todo tipo de trocadilhos infames, né? Mas
4: é. Tá bom.
5: Ai, tristeza, tristeza.
4: O Alex, bom, primeiro assunto, o IPCA 15 saiu hoje, veio, diminuiu em relação a abril, mas veio muito alto para o mês de maio.
5: Ah, ele veio carregar, surpreendeu, né? Quer dizer, acho que o consenso era que ficasse ali 0,57, veio 0,62. Curiosamente, o ministro Guilherme Boulos não se manifestou, ele sempre se manifesta quando o IPCA sai abaixo do esperado. Eu imaginaria que ele também se manifestaria quando vem acima do esperado, mas acho, aí é pedir um pouco demais, né? É. Mas, assim, surpreendeu um pouco para cima. Eu presto, obviamente, mais atenção para as medidas que tiram, né, os aspectos pontuais da história, aquilo que parece ser mais volátil, os tais núcleos, né? E o que a gente vê, assim, é uma aceleração persistente desses núcleos de inflação. Para ter uma ideia, quer dizer, no final do ano passado, né, olhando ali para os últimos, o trimestre final do ano passado, né? A inflação, por esse critério, estava rodando ali 3,3 mais ou menos, 3,4, quer dizer, não muito distante da meta, ainda um pouco para cima, mas não muito distante. Bom, nos três meses encerrados em maio, essa mesma métrica mostra os núcleos de inflação rodando a 5. Então, tem alguma coisa aí que mostra uma piora, que a gente tira dois aspectos disso que eu acho que são relevantes. Primeiro, embora combustível, obviamente, importe, etc., como essas medidas tipicamente excluem o impacto de combustível, de energia, de passagem aérea, essa piora aqui não está ligada, pelo menos não diretamente, ao aumento de preço de petróleo, de diesel, de gasolina. Ela parece refletir alguma coisa mais profunda, né? Em linha com isso, a gente olha para a parte de serviços, ela também acelerou bastante, né? Final do ano passado estava rodando ali perto de 4% no trimestre, e agora foi para casa de 6,5%. Então a gente vê também a inflação de serviços muito carregada e parece exatamente refletir uma economia que continua sobreaquecida. Então a leitura não foi boa. Um outro aspecto que eu acho interessante, que a gente olha para a proporção dos itens, né, que aumentaram dentro do IPCA, né? Porque, assim, você tem uma variação alta, mas a proporção dos índices, a proporção dos itens que variou dentro do índice foi baixa. A gente tem fortes razões para desconfiar. Não, teve algum preço que subiu demais e distorceu. O que a gente está vendo é que essa métrica aqui, ela também vem subindo praticamente um mês depois do outro. A gente está com praticamente 2/3 dos produtos que fazem parte do IPCA registrando aumento de preço. Então, tudo aponta para o fato que não foi uma coisa pontual, é sim uma coisa que parece mais carregada, né? Então, a leitura ficou ruim e, assim, o Calípolo pode ir preparando a caneta, porque vai rolar mais uma cartinha ali explicando por que a inflação ficou acima do limite superior da meta por mais de 6 meses, né? Isso aqui deve ser o primeiro mês que a inflação em 12 meses supera 4,5, né? Então ali por novembro a gente deve ver o presidente do Banco Central divulgando, na verdade dezembro, né? Quando sai o número, divulgando uma cartinha dizendo, desculpa pessoal, foi mal.
4: E o que nos leva, quer dizer, a inflação seria 6 meses rodando acima de 4,5, né? Eu já vi também várias projeções de que a inflação terminaria o ano a 5 e pouco. E... Diga.
5: Não, Souza, é por aí, quer dizer, o foco está apontando para algo nessa linha.
4: Tá. Agora, isso aí leva à política monetária, quer dizer, e os juros, a redução de juros que vinha sendo feito pelo Banco Central. Para ou vai devagarzinho?
5: Eu acho que vai devagarzinho, sim. A verdade é a seguinte, quer dizer, teoricamente, ênfase no teoricamente, o Banco Central está mirando a inflação de 2027, que é o tal do horizonte relevante, né? Quer dizer, agora na decisão de abril e junho, quando ele divulga lá a projeção dele para o horizonte relevante, agora ele está falando de 2027 fechado, né? Ele está com 3,5, pouco acima e tal. Então, em tese, esses números que estão acontecendo hoje não afetam muito a decisão do Banco Central, porque ele está olhando para 27. Mas a pergunta é, cara, está 3,5 e ele está cortando o juro, a meta é 3? Porque eu falei, na prática, a minha impressão dessa história toda é mais do que uma impressão, né? A conclusão que eu cheguei é que o Banco Central está, na verdade, olhando para um horizonte bem mais longo. Ele escolheu uma trajetória para fazer a inflação convergir para a meta num horizonte bem superior aos 18 meses que normalmente ele fala, né? Então, por exemplo, foi um relatório que a gente soltou semana passada. Eu levantei as projeções de inflação do Banco Central no relatório trimestral dele, do primeiro trimestre de 2027 ao primeiro trimestre de 2017, perdão, ao primeiro trimestre de 2026. São 37 observações. E tem um dado super curioso a partir de 2023. A partir de 2023, as projeções do Banco Central para a inflação no horizonte relevante e depois dele nunca estão na meta, ou quase nunca estão na meta. Uhum. O que é um sinal de que ele está, pelo menos desde 2023, ainda com o Roberto no comando, né, o Banco Central tem postergado a convergência da inflação para a meta. Estratégia que ele adotou, né? Então, eu acho que ele vai devagar ali, porque ele de fato está olhando para 28, 29, eu acho, começo de 29. Né? Tinha uma matéria hoje no Valor, uma entrevista com o ex-diretor do Banco Central, Sérgio Verlang, dizendo que ele achava que o Banco Central deveria estender o período de convergência. Faz praticamente 2 anos e meio, vai, que o Banco Central já está fazendo isso. Ele está claramente olhando para a inflação. Não é 1 ano e meio para frente, não. É mais para 2 anos e meio, 3 anos.
4: Tá certo. E já estamos com o tempo avançado, mas eu queria uma palavra sua sobre essa questão da jornada de trabalho, da escala e tal, que está em votação na Câmara dos Deputados, vai passar na Câmara e provavelmente vai passar no Senado. Como é que você está vendo isso aí?
5: Eu acho que eu tive a oportunidade de falar, mas eu sou assim, meio agnóstico. Claramente vai ter um impacto no sentido de reduzir a capacidade de crescimento da economia. Mas o PIB não é a única coisa que interessa. As pessoas valorizam produção, óbvio, e também valorizam um tempo disponível que elas têm. se isso vai fazer a sociedade ficar melhor ou pior, eu honestamente não sei. Mas eu, o que me incomoda é justamente não saber. O que me incomoda é a forma como esse assunto está sendo tratado. Porque, assim, você por acaso viu algum estudo analisando em detalhe, profundamente, os impactos desse tipo de medida? Porque eu sou economista, eu não vi nenhum. Nenhum. Eu vi apologias, eu vi gente criticando, né? Eu vi gente defendendo, assim, mas ninguém fez um trabalho ali profundo. Não sei, o impacto vai ser esse, vai atingir mais o emprego formal ou o informal, vai pegar mais as empresas grandes, vai pegar mais as empresas pequenas, o efeito é menor na indústria, maior no comércio. Ninguém fez esse estudo. A gente está indo absolutamente às cegas numa decisão que é importante pra caramba e que vai, quer dizer, não, já reduz duas horas por semana daqui a 60 dias, e no ano que vem já são 4 horas a menos, e ninguém tem ideia de como esse negócio vai impactar a atividade, inflação, emprego.
4: Uhum.
5: É uma decisão que está sendo tomada literalmente na louca. Obviamente ninguém vai votar contra, porque todo mundo, é um ano eleitoral, todo mundo quer fazer bonito com a eleitora, que reduzir uma jornada de trabalho, e as consequências a gente não faz ideia do que esperar. Pode ser que não dê nada, pode ser que o negócio absorva bem, maravilha, tomara que seja isso. Ou pode ser que dê um baita de um problema, porque, enfim, você vai pagar o mesmo por menos horas de trabalho, os custos sobem. E aí, como é que esse custo vai impactar a inflação, como é que vai impactar, né, emprego, a gente não faz ideia. Vamos entrar ali sem bússola alguma no meio do nevoeiro.
4: Alexandre Schwartz, muitíssimo obrigado, Alexandre, até
5: a semana, grande abraço, gente, tchau, tchau.
0: Até mais,
5: tchau,
0: Alex. Até.
4: Intervalo agora.
0: E já voltamos.
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0: Ana Letícia Lobach, editora de celulares do TecTudo, deixou gravado o seu comentário.
1: Olá, ouvintes da CBN, tudo bem por aí? O FBI emitiu um alerta sobre uma nova ameaça que rouba contas da Microsoft, olha só, sem precisar de senha. É uma plataforma de phishing chamada Kali 365, e phishing, para quem não sabe, é aquele golpe muito comum na internet em que os criminosos se passam por alguma empresa ou por alguma pessoa da sua confiança para te enganar. Nesse caso, a vítima recebe um e-mail aparentemente normal, muito bem escrito, e esse e-mail, ele geralmente finge ser de um serviço legítimo. Por exemplo, ele te alerta do compartilhamento de um documento importante, ele diz que você recebeu uma mensagem urgente no Microsoft Teams e por aí vai. E aí, no e-mail, eles te dão um código e te dizem o seguinte: olha, para você acessar esse arquivo, para você ler essa mensagem, você precisa entrar na página oficial da Microsoft e digitar esse código aqui. E é nesse ponto que mora a armadilha, porque a vítima clica, entra no site verdadeiro da Microsoft, vê o cadeado lá na barra de endereço e digita o código. Na cabeça da vítima, ela tá segura porque o site é real, mas na verdade, quando ela faz isso, quando ela digita esse código, ela autoriza o computador do criminoso a entrar na conta dela. Tecnicamente falando, o que os golpistas roubam é o token de acesso. Sabe quando você vai num show, num festival, e aí na bilheteria, na entrada, você mostra o ingresso e recebe uma pulseira? Depois, quando você está lá dentro do estádio, do espaço do show, do festival, os seguranças, eles não te pedem o ingresso de novo toda vez que você vai, por exemplo, ao banheiro ou vai ao bar. Eles te pedem a pulseira, você mostra a pulseira. Nesse golpe, nessa analogia, o que o criminoso rouba é justamente a sua pulseira. E aí, com isso, ele pula a etapa de inserção de senha, ele pula a autenticação de dois fatores, que é aquele mecanismo de segurança para reforçar a proteção à conta, e com isso tudo ele tem acesso livre ao e-mail do Outlook, às mensagens, a vários arquivos confidenciais que são trocados nessas comunicações corporativas. E o que torna o cenário desse golpe mais complexo é que essa plataforma, a Kali 365, ela não é um ataque isolado de um hacker ou de um grupo de hackers. Essa plataforma, ela é vendida no Telegram, o aplicativo de mensagens, como um serviço por assinatura. Então, qualquer golpista, mesmo que ele seja iniciante, não tenha muito conhecimento técnico, ele consegue pagar uma mensalidade, ganhar um painel de controle e começar a disparar esses ataques, esses envios de phishing em massa. Então, se você tem uma conta corporativa da Microsoft, a orientação do FBI é nunca inserir esse tipo de código numa página se você não iniciou esse processo por conta própria minutos ou segundos antes. Se você recebeu um e-mail aí que chegou do nada, deleta esse e-mail e, na dúvida também, encerra as sessões ativas lá nas configurações da sua conta. E fico alerta também para os gestores de TI para buscar formas de restringir o fluxo de autenticação por código e tentar diminuir tentativas de golpes como essa. Até a próxima.
0: Essa foi a informação da Ana Letícia Lobach. Agora temos intervalo.
2: E já voltamos.
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0: Quarta-feira, 27 de maio de 2026. Um dos alvos da operação Sem Desconto de hoje recebeu auxílio emergencial na pandemia de Covid-19, segundo a TV Globo. Dono da Amar Brasil Clube de Benefícios, Américo Monte Júnior, mora em uma casa de alto padrão em Alphaville, região da Grande São Paulo, conhecida pelos condomínios de luxo. O empresário é apontado como responsável pela estrutura e pela gestão de associações investigadas. Ele foi alvo de busca e apreensão. A ação investiga um esquema de descontos não autorizados em aposentadorias e pensões pagas pelo INSS. Superior Tribunal de Justiça suspendeu os penduricalhos que continuavam sendo pagos ao ministro Marco Buzzi, alvo de inquérito que apura denúncias de assédio sexual. Com o corte das verbas extras, a remuneração líquida do magistrado caiu de cerca de R$100 mil para R$35.100 reais. A medida foi tomada 3 meses após o afastamento de Buzzi. A defesa alega que o ministro é inocente. O presidente Lula afirmou que a natureza é incontrolável, mas disse que o governo está preparado para o El Niño. Ele deu a declaração ao Jornal do Amazonas, primeira edição. O fenômeno climático é caracterizado pelo aquecimento anormal das águas do Oceano Pacífico Equatorial, que altera os padrões de chuva e temperatura no mundo todo. No Brasil, o El Niño costuma provocar chuvas acima da média no sul e secas no norte e no nordeste. A Polícia Federal e o ICMBio desarticularam um garimpo ilegal de ouro na Estação Ecológica Juami Japurá, no interior do Amazonas. Os agentes destruíram máquinas avaliadas em R$8 milhões e aplicaram mais de R$1 milhão em multas. No horário de Brasília, 1h35.
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0: A Vera Magalhães deixou gravado o seu comentário, vamos ouvir.
1: Oi, Sardenberg, boa tarde para você, para a Cássia, para os nossos ouvintes, também para quem assiste CBN Brasil. Pois é, Sardenberg, passadas 2 semanas, né, da revelação de que Flávio Bolsonaro negociou diretamente e em diversas ocasiões com Daniel Vorkaro a transferência de pelo menos 61 milhões de reais que alegadamente foram para a produção do filme Dark Horse sobre o seu pai, o fato é que a campanha dele segue, né? Ele teve nos Estados Unidos, conseguiu o que pretendia, ou seja, uma foto com Donald Trump. Foi um encontro curto, protocolar, sem muita resolutividade, mas que rendeu a foto que ele pretendia conseguir. E voltou para o Brasil imaginando que pudesse ter virado a página desse assunto. Não vai conseguir. As contradições e os questionamentos não respondidos, eles seguem, como a gente vem falando aqui, mas o fato é que esse caso parece realmente não ter tirado o senador e filho do ex-presidente Jair Bolsonaro do jogo. Ele continua sendo aquele mais bem posicionado para enfrentar o presidente Lula, segundo todas as pesquisas. E com isso, a gente começa a ver uma movimentação nos outros candidatos que pretendiam ocupar a chamada terceira via, né? Então, a gente fica sabendo que ontem à noite, os ex-governadores Romeu Zema, de Minas, e Ronaldo Caiado, de Goiás, se encontraram para uma conversa. E nessa conversa, começou-se a especular sobre a possibilidade de os dois juntarem esforços ali, unirem as suas pré-candidaturas em uma só. E aí um seria o candidato e o outro seria o vice. Na configuração atual, no momento, o Romeu Zema não abriria a mão de ser a cabeça de chapa e Caiado até aceitaria ser vice. Isso apesar do Caiado ser de um partido maior, né? O PSD é um partido maior que o Novo, E também tem mais tempo de TV, etc. E nas pesquisas não há nada que diferencie os dois, que faça Zema ter uma prerrogativa de ser o cabeça de chapa, mas as conversas teriam ido nesse caminho. O fato deles terem se reunido e começarem a admitir a possibilidade de uma candidatura única mostra o quanto a polarização está consolidada, quanto ela está arraigada na cabeça do eleitor brasileiro, por mais que na teoria, quando seja questionado sobre se prefere votar em um candidato que não seja nem Lula e nem ninguém da família Bolsonaro, uma ampla maioria diga que prefere esse cenário. Mas quando esse cenário se apresenta, a verdade é que ele não mostra força capaz de romper essa polarização que está bastante cristalizada. Com isso, tudo mais constante, se não aparecer nada novo e muito embaraçoso em relação a Flávio Bolsonaro, mesmo com os desdobramentos da investigação sobre o Master recaindo sobre o governo do Rio, que era ligado ao PL e a um aliado da família Bolsonaro, ele deve seguir candidato e seguir como um candidato competitivo, com apoio de amplos setores aí do empresariado, do mercado financeiro, apenas pelo fato de ser o anti-Lula com maiores possibilidades. Eu fico por aqui, volto amanhã, um ótimo jornal para vocês e até mais tarde lá no Ponto Final.
0: Comentário de Vera Magalhães e aqui agora a gente vai para o intervalo. Não vai.
2: Daqui a pouquinho. Mas antes do intervalo, uma informação aqui, Carlos Alberto, porque clientes de diferentes bancos estão usando as redes sociais hoje para fazer reclamações sobre instabilidade no Pix. A plataforma Down Detector, que monitora serviços online, registrou um forte aumento das queixas na manhã de hoje. Os bancos que receberam mais reclamações na plataforma do Down Detector incluem o Nubank, a Caixa Econômica, o Bradesco, o Banco do Brasil, Itaú, Santander, C6 Bank e Inter. O G1 procurou o Banco Central, responsável pelo Pix, mas não obteve resposta até a publicação desta reportagem. Agora há pouco tentei fazer um teste e aí consegui fazer um Pix aqui para nossa produção. Foi Pix de teste, então não dá nem para Ana Luísa Bessa se empolgar, mas enfim, pelo menos foi. Agora eu quero saber dos nossos ouvintes, se eles estão encontrando alguma dificuldade. Se estiverem, mande sua mensagem aqui para a gente via WhatsApp, nosso número é o 999-11-9981.
0: Intervalo agora.
2: E já voltamos.
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1: Agora informação chegando do Rio de Janeiro, um caso grave em que pessoas foram confundidas com bandidos e mortas pela polícia. Quem conta essa história pra gente é a Juliana Prado. Boa tarde, Juliana.
2: Oi, boa tarde, Cássia Sardenberg, ouvintes. É isso, gravíssima história. A Polícia Civil está investigando a morte desses dois homens na manhã de hoje no bairro Jardim Catarina, em São Gonçalo. São Gonçalo, cidade da região metropolitana aqui do Rio. Marcelo da Cruz, de 41 anos, e Edvan Felipe de Assis, de 46, foram baleados durante uma ação da PM. Segundo as testemunhas, eles eram trabalhadores, saíam de casa para trabalhar por volta de 7 da manhã, quando foram atingidos por tiros. Os dois estavam em uma moto, ao lado dos corpos foram encontradas ferramentas de obra e marmitas. Há uma informação preliminar, Cássia, de que essas ferramentas teriam sido confundidas com fuzis. Isso ainda está em investigação, claro, pela Polícia Civil. Um dos homens era dono de um bar, tinha ido ajudar o amigo como servente de pedreiro para complementar a renda. Segundo informações iniciais, aí, policiais militares atuavam em apoio a uma operadora de telefonia no momento dessa ocorrência. Em nota, a Polícia Militar informou que um procedimento interno foi instaurado para averiguar as circunstâncias dessa ação. A corporação que informou que recolheu as armas usadas pelos agentes e também as câmeras corporais. O episódio provocou muitos protestos no local. Moradores fecharam a BR-101 na altura do quilômetro 306 sentido Rio. Manifestantes incendiaram pneus e a pista chegou a ser totalmente interditada durante alguns momentos ali no meio para o final da manhã de hoje. O trecho foi liberado 11h30 da manhã, mas grupos permaneceram às margens da rodovia nesse protesto. E a PM chegou a usar balas de borracha contra esses moradores que estavam ali nessa mobilização em protesto contra a morte dos dois moradores. A faixa da direita da pista ficou bloqueada durante um bom tempo, causando cerca de 1 quilômetro de congestionamento. Por causa da extrema tensão na região, a Prefeitura da cidade fechou uma unidade de saúde e duas escolas da região tiveram as aulas suspensas. 8 linhas de ônibus tiveram também a circulação impactada e 4 veículos foram usados como barricadas aí durante esse protesto. Cássia.
1: Muito obrigada. A informação do Rio de Janeiro, as investigações continuam. Essa foi a Juliana Prado.
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0: E aí, Teco?
1: Oi, Stardenberg, boa tarde, Cássia, boa tarde aos ouvintes, tudo bem?
2: Tudo certo, Teco, boa tarde.
0: Bem, o assunto, Teco, é a SpaceX, né, como ele diz lá nos Estados Unidos, que é a companhia aeroespacial do Elon Musk. Ele vai fazer uma abertura de capital que parece que vai ser a maior da história, não é a maior dos Estados Unidos, é a maior da história, né?
1: É, vai ser a maior da história de longe, viu, Stardenberg? Aliás, esse vai ser um assunto muito quente esse ano. Então, tem previsto aí três aberturas de capitais que vão fazer um barulho danado, né? A SpaceX, a OpenAI e a Anthropic, né? E a SpaceX foi esperta, né? Foi a primeira, né? Se lançou ali na frente, então vai conseguir captar mais facilmente esse dinheiro. Só para o ouvinte ter uma ideia, o maior IPO, né, a maior abertura de capital da história foi da empresa de petróleo saudita, né, da Saudi Aramco, que captou 29 bilhões. A SpaceX quer captar 80, então bem mais do que o dobro, quase o triplo, né, do que o maior. É curioso, Stardenberg, é que a SpaceX ela está ligada com a história dos foguetes, né, a história de expedição Marte, espaço. Tem a história da Starlink também. Mas ela está pedindo dinheiro porque ela quer dominar a história da inteligência artificial. Ela listou ali dizendo que é um mercado de 26 trilhões. Ela já está metida ali um pouco via o Grok, via o Twitter, né? Agora o X. Mas ela está dizendo que ela quer o dinheiro para entrar de cabeça nesse negócio. Vai ser um barulho e provavelmente vai fazer do Elon Musk, Stardenberg e Cassia, o primeiro trilhardário da história, né? Ele é acionista majoritário disso, essa empresa vai ser avaliada em 2 trilhões na partida e vai fazer dele um trilhardário provavelmente, e aí a gente vai acompanhar. O curioso, Stardenberg, é que a empresa, nesse momento, ela vai valer 2 trilhões cheia de promessa, né? A gente vai ter que acreditar em muita coisa. Vai ter que ter foguete em Marte, vai ter que ter inteligência artificial, vai ter que ter Starlink no mundo inteiro, porque a empresa ainda tem um faturamento pequeno, não tem lucro, e vai captar um caminhão de dinheiro para isso.
0: É, o que eu tenho lido é que ela tem apresentado o prejuízo de $400 milhões.
1: É, eu acho que até um pouco mais, viu? Das três coisas que eles estão metidos, só Starlink dá dinheiro, né? O foguete, evidentemente, é custo por enquanto. E a história da inteligência artificial, eles estão investindo ainda. Mas assim, uma receita de 4, 6 bilhões, eu acho que 10 bilhões no primeiro trimestre inteiro. Então, assim, é uma empresa que você está comprando o sucesso do Elon Musk lá na frente, né? De que ele vai conseguir replicar nisso tudo que já foi feito na Tesla, ganhou-se muito dinheiro com a Tesla, mas essa briga de inteligência artificial parece uma briga maior e me parece que eles estão bem atrasados, né? Não é impossível de correr atrás, mas de fato é o assunto do momento e o dinheiro está arrumando para lá, né? Para isso também.
0: A empresa hoje é de capital fechado e a ideia dele é abrir o capital, isto é, vender ações na Bolsa de Nova York. E como você disse, compra quem aposta que o Elon Musk vai acertar mais uma.
1: Vai acertar mais uma. A abertura de capital está prevista para 12 de junho, Dia dos Namorados aqui. Então, daqui a pouco a gente vai saber, mas é uma... Estão esperando uma demanda brutal, né? Está todo mundo de olho nisso. O nível de investimento de inteligência artificial, independentemente do preço, da lógica, de qualquer coisa, é assustador e é crescente ainda. Então, está com cara de que vai ser mais um mega sucesso. Estou curioso para ver como é que vai ser quando a gente fechar o ano e comparar um pouco as três, né? Porque são empresas praticamente em etapas diferentes, mas as três tem muita expectativa do que podem ser lá na frente, né?
0: É. As outras duas, você fala, são aquelas duas de inteligência artificial que também vão oferecer ações no mercado.
1: Isso, a OpenAI e a Anthropic.
0: Anthropic é do Claude, é isso?
2: Uhum.
1: É.
0: E o OpenAI é do ChatGPT, né?
2: ChatGPT, isso.
1: Exato.
0: Tá certo. Teco Medina, obrigado, Teco. Até amanhã.
1: Até amanhã, tchau, tchau.
2: Até.
0: Esse negócio é assim, essas empresas colocam só no mercado e você diz o seguinte: se você acha que vai dar certo, você compra as ações e espera que os negócios dando certo, a ação vai valorizar e você vai faturar uma grana maior. Essa é a jeito do negócio, né? E com certeza vai haver grandes investimentos, porque nós estamos falando, estamos na ponta, né?

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1: Uma última informação aqui no CBN Brasil desta quarta-feira, que é referente ao preço do óleo diesel. No próximo dia 31 de maio, termina aquela regra do governo que retirou impostos federais do preço do óleo diesel. Para substituir essa desoneração dos impostos, o ministro da Fazenda, Dário Durigan, disse que o governo vai entrar com uma subvenção ao diesel. Quer dizer, em outras palavras, o governo paga uma parte do litro de diesel, o governo vai pagar essa parte. De quanto será essa subvenção? O ministro da Fazenda, Dário Durigan, em entrevista exclusiva ao jornal Valor Econômico, disse que poderá ser de 35 centavos por litro. Mas ainda vai depender da variação do preço do barril do petróleo nos próximos dias. Então, no momento...

0: O preço do óleo diesel, o óleo diesel está sem impostos federais, não está recolhendo impostos federais. Dessa desoneração termina dia 31. E na segunda-feira, o governo deve lançar o subsídio ao diesel de 35 centavos. Quer dizer, do preço do diesel, o governo vai pagar 35 centavos, dependendo da avaliação do preço do barril do petróleo nos próximos dias. Mas continua, como se vê, continua o esforço do governo para controlar o preço de combustíveis e impedir que batam na inflação. E com isso, Cássia, vamos ficando por aqui. Tivemos na produção.
1: Na produção nós tivemos a Ana Luísa Bessa, que também fez reportagem, e o Luiz Rodrigues também está conosco aqui no estúdio.
0: E nos trabalhos técnicos?
1: Nos trabalhos técnicos, o Juliano Fonseca.
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1: Uma ótima tarde a todos e até amanhã.
0: Muito obrigado pela audiência e até mais.

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0: Quarta-feira, 27 de maio de 2026. O presidente Lula afirmou que a Petrobras deve anunciar em pouco tempo se há petróleo na margem equatorial. Segundo ele, os estudos necessários para a exploração já foram concluídos e o governo aguarda agora o avanço das análises da estatal sobre o potencial econômico da área. A declaração foi dada ao Jornal do Amazonas, primeira edição. A margem equatorial fica localizada na costa do Amapá e é uma das principais apostas do governo e da indústria petrolífera para ampliar a exploração de óleo e gás no país nas próximas décadas. No entanto, o aproveitamento na região enfrenta fortes resistências de ambientalistas, que alertam para os riscos de impacto sobre ecossistemas sensíveis da região amazônica. A confiança da indústria brasileira, medida pela Fundação Getúlio Vargas, voltou a subir com melhora na percepção atual e cautela sobre os próximos meses. O indicador avançou 1,1 ponto em maio e atingiu 97,1 pontos. A Organização Mundial da Saúde pediu nesta quarta-feira um cessar-fogo no leste da República Democrática do Congo para tentar conter o avanço de um surto de ebola. Os casos da doença têm aumentado rapidamente, agravados pelos conflitos armados e pelo deslocamento em massa de pessoas na região. Mais de 200 mortes suspeitas já foram registradas em três províncias do leste do Congo. Uma variante do vírus, para a qual ainda não há vacina nem tratamento aprovados, foi declarada emergência internacional pela OMS no início deste mês. No horário de Brasília, 2:03.
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1: 2:04. Boa tarde para você que está na CBN. Hoje é quarta-feira, 27 de maio de 2026. Fernando Andrade, boa tarde.
2: Olá, boa tarde, Tati. Boa tarde, ouvintes.
1: Vamos juntinhos até as 5 horas da tarde com muita informação para você, com análise e diversão nas brechas. Hoje, como todos os dias, tem Tudo é Política, com Maria Cristina Fernandes.
2: Tem Visões do Futuro, com Álvaro Machado Dias, fala sobre os sons que marcaram época.
1: Para onde vamos? Michel Alcoforado hoje discute a febre do álbum de figurinhas da Copa do Mundo.
2: Quem inventou isso?
1: Quem inventou isso, né, Fernando? Alguém que tinha bastante dinheiro para investir.
2: Em A Nossa Língua de Todo Dia, professor Pasquale responde a dúvida do ouvinte Jader da Rocha sobre as palavras capturar e sequestrar.
1: Tem Saúde Integral, hoje é quarta-feira, dia de Rossandro Klinge.
2: E Quatro em Campo, com Carlos Eduardo Éboli e Gabriel Duziak.
1: E para fechar o nosso estúdio CBN, sempre tem João Marcelo Boscoli e a sua sala de música. Hoje é dia do quê? Pegadas? Hoje é pegadas, João?
2: Pegadas
1: musicais. João Marcelo traz dois ou mais sons e estabelece conexões entre eles. E tem a nossa reportagem sempre, né? Trabalhando muito, mobilizadíssima para deixar você bem informado, bem informada durante as tardes aqui no estúdio CBN. Então entre. Seja bem-vinda, seja bem-vindo, fique à vontade. 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Fernando e eu surgiremos bonitos aí na sua tela para te fazer companhia nessa tarde. Simbora? Tramitação da proposta do fim da escala 6x1 em Brasília, discussões... Comissão especial, né, Samantha Klein? Boa tarde.
3: Boa tarde, Tati. Fernando, isso, na comissão especial, inclusive, faltam cerca de 10, 12 deputados ainda a se manifestar. Inclusive, foi feito um acordo para tentar diminuir o tempo dessa discussão. É uma matéria, claro, que tem vários pontos de vista em discussão e é claro que poderia aí se arrastar durante toda a tarde, mas a ideia é que a matéria seja votada logo depois da manifestação de todos esses deputados. Mais de 40 se inscreveram e a previsão é sim de aprovação aqui na Comissão Especial da Câmara, que trata da PEC do fim da escala 6x1. Para acelerar esse debate, então, foi feito esse acordo e a previsão é que, se aprovado, o texto deve seguir imediatamente para o plenário, com possibilidade de votação ainda nesta quarta-feira. Inclusive, tem previsão já de sessão plenária prevista para as 15h. Claro que não quer dizer que a eventual votação já ocorra a partir deste horário. Os destaques também, que são aqueles pontos que podem alterar o texto e alongar a discussão, também foram acordados de serem retirados, o que auxilia também nessa tramitação mais rápida. Outro ponto de preocupação é um destaque de preferência que o PL prometeu apresentar em plenário. Ontem, na tribuna, o líder da legenda aqui na Câmara, Sóstenes Cavalcante, disse que o partido não apenas vai votar pelo fim da escala 6x1, como também vai apresentar um destaque defendendo a escala 4x5, ou seja, de 4 dias de trabalho para 3 de descanso.
2: 4x3.
3: A deputada Érica Rio, 4x3. Eu não sei o que eu falei agora.
2: 4x5, daí...
1: Vamos em frente.
2: Como são várias propostas, essa 4x3
3: não, pelo amor de Deus.
2: Mas é isso, 4x3.
3: Perdão, Fernando. Então, reiterando, 4x3, 4 dias de trabalho e 3 de descanso. A deputada Érica Hilton, que é justamente uma das proponentes do fim da escala 6x1, que levantou a bola dessa discussão, criticou o que chamou de manobra, ou tentativa de manobra do PL.
4: Eles ocuparam os plenários, as redes, para dizer que o fim da escala 6x1 era um absurdo. Para dizer que o trabalhador não merecia descanso. Para mentir para os trabalhadores, dizendo que haveria repasse dos valores, haveria diminuição dos postos de trabalho, haveria queda no PIB. Estamparam na capa do jornal O Globo 6% do PIB caindo, algo que não aconteceu nem durante a pandemia, quando nós vivemos o lockdown, que eles inclusive negaram. E agora, para tentar prejudicar o processo de votação, desenterram isso para enganar o trabalhador brasileiro.
3: Fernando e Tati, conversei com uma fonte que é próxima do presidente Hugo Mota, que afirmou que o chefe, então, da Câmara dos Deputados deve conversar com Sóstenes assim que o parecer for aprovado na comissão especial. Vale lembrar também que tem um outro lado, as resistências. Mais cedo, no jornal da CBN, o presidente da Confederação Nacional da Indústria, Ricardo Alban, criticou o texto, disse que a matéria é inadequada para o momento, que deveria ser discutida depois das eleições e que também não reflete a realidade econômica do país. Lembrando que o parecer foi apresentado na segunda-feira, depois de ter sido fechado um acordo entre o presidente Lula e o presidente da Câmara dos Deputados, prevê redução de 44 para 40 horas semanais, sem redução de salário, e os 2 dias de folga por semana passarão a valer 60 dias após a promulgação, com uma transição completa em 1 ano. Com vocês.
1: Obrigada, Samantha. Deputado Sóstenes Cavalcante, claramente querendo tumultuar, né? Como popularmente se diz, querendo tumultuar o rolê. A gente vai continuar acompanhando os debates e a votação na comissão especial da proposta de fim de escala 6x1.
2: Ainda em Brasília, temos agora a participação do Felipe Igreja. Oi, Felipe, boa tarde.
5: Boa tarde, Fernando. Boa tarde a todos que nos acompanham. A Polícia Federal apreendeu hoje mais de R$280 mil em espécie, além de 10 veículos de luxo, em mais uma fase da Operação Sem Desconto, que investiga um esquema de corrupção e de fraudes ligadas a entidades associativas de aposentados e pensionistas do INSS. Esses grupos aplicavam descontos não autorizados em aposentadorias e pensões e foram alvo hoje de investigação da Polícia Federal. A corporação cumpriu 31 mandados de busca e apreensão e 8 ordens para o uso de tornozeleira eletrônica de alvos dessa operação. As ordens foram expedidas pelo Supremo Tribunal Federal, pelo ministro André Mendonça, e as ações ocorreram nos estados de Pernambuco, São Paulo, Paraíba, além aqui do Distrito Federal. A ação de hoje apura novas entidades que ainda não tinham sido alvos dessa investigação da Operação Sem Desconto. A PF investiga núcleos regionais do esquema de descontos associativos que foram organizados em São Paulo, também em Brasília e em Pernambuco. Os dirigentes dessas entidades também aparecem como alvos da investigação hoje. A apuração mira a Amar Brasil, Clube de Benefícios, Masterprev, a ASAP e Andap em São Paulo. E aqui em Brasília, a PF mira nos responsáveis pela Unibap e a Bemprev. E em Pernambuco, os alvos são servidores e ex-servidores do INSS. Chamou atenção hoje mais cedo um vídeo que foi divulgado pela corporação dessas apreensões realizadas hoje na nova fase da Operação Sem Desconto e chamou atenção de uma apreensão realizada em Pernambuco da quantidade de dinheiro vivo recolhida pelos agentes. São maços de dinheiro, notas de R$200 que estavam dentro de um saco plástico preto dentro de uma mala. A Polícia Federal divulgou agora há pouco, portanto, um balanço dessa nova fase da Operação Sem Desconto em valores, dinheiro vivo apreendido, mais de R$287 mil. Também foram apreendidos 22 celulares e 10 veículos apreendidos, entre eles modelos de alto padrão das marcas Land Rover, Porsche, BMW e Mercedes-Benz. A Polícia Federal diz que essa fase da Sem Desconto tenta esclarecer a prática de diversos crimes, como organização criminosa, estelionato previdenciário e atos de ocultação e dilapidação patrimonial. A suspeita dos investigadores é de que os envolvidos nessa fraude do INSS estavam tentando esconder ou se livrar do patrimônio que foi construído, que foi obtido de maneira ilegal a partir desse esquema de fraudes no INSS. Fernando.
2: Tá certo, obrigado, Felipe Igreja, com informações sobre a Operação Sem Desconto. Estava ali meio quietinha, hoje várias revelações, operação que parece não ter fim.
1: Bom, e ontem a gente viveu mais um dia paradoxal no Brasil, né? No dia em que o Atlas da Violência mostra que o Brasil tem a menor taxa de homicídio em 11 anos, a gente noticia um crime bárbaro de um homem que arremessou a ex-companheira de um penhasco na região metropolitana de Belo Horizonte. E não bastasse o fato já ser chocante, tem ainda um vídeo feito pelos policiais em que ele conta como é que ele planejou e executou esse crime, tentativa de feminicídio. A Ana Nunes tem detalhes para a gente em Belo Horizonte. Ana, boa tarde.
6: Boa tarde, Tatiana. Pois é, nesse vídeo gravado pelos militares, Silvanildo Amâncio de Araújo, de 52 anos, afirmou que chegou a embalar um celular em um papel alumínio para dificultar o rastreamento por parte dos investigadores, e além disso, ele também quis detalhar com frieza o sequestro à vítima. Vamos ouvir.
7: Segunda-feira eu peguei ela mesmo, lá do serviço dela, eu peguei ela descendo antes para o serviço dela.
8: Você obrigou ela?
7: Abracei ela e falei para ela entrar no carro. Ela falando que você ia matar, eu disse, não, vou te matar não. Joguei no penhasco lá. Pronto.
8: Você empurrou ela do penhasco?
7: Ela tá aí andando, fui em casa, tomei banho. Não, eu tava com canivete, eu falei assim, tá. bora, só isso.
8: Você viu onde ela caiu?
7: Vi onde ela caiu.
8: Ela ainda tava viva ou...?
7: Tava viva, eu vi ela andando lá embaixo lá, eu desci lá embaixo lá para pegar, para buscar ela aí. Eu não consegui achar não, porque o lugar que ela tá era muito longe, já voltei para trás.
8: O celular seu que tava enrolado no alumínio?
7: É porque ontem conseguiram rastrear ele, aí eu desliguei, tirei o chip, desliguei ele, desliguei a internet.
6: Pois é, Tatiana, nesta quarta-feira a Polícia Civil de Minas Gerais divulgou uma nota informando que o investigado já foi ouvido e autuado em flagrante delito pelos crimes de estupro e feminicídio tentado. Essa informação do estupro chegou ainda nessa quarta-feira, já que, com o relato da vítima, ela teria contado à polícia que antes de arremessá-la do penhasco, ele ainda teria a estuprado. As investigações desse caso agora serão conduzidas pela delegacia da Polícia Civil de Brumadinho, cidade que fica aqui na região metropolitana. De acordo com o relato da vítima, ela se relacionou com o suspeito por cerca de 10 anos e desde fevereiro, com o fim do relacionamento, esse homem passou a segui-la. No dia 20 de maio, ela chegou a pedir uma medida protetiva de urgência. Na segunda-feira, 5 dias depois, a caminho do trabalho de Ana Cláudia, o homem a sequestrou. Ele chegou a enviar um áudio para a filha do casal de 9 anos, negando a autoria do sequestro. Segundo Ana Cláudia, ela ficou pendurada em uma árvore no penhasco por mais de 24 horas, após cair de uma altura de aproximadamente 50 metros. Segundo a polícia, essa mulher caiu bem abaixo do ponto em que foi encontrada. Porém, ao ver que esse homem ainda estava na parte de cima do penhasco, ela tentou se esconder. Mesmo machucada, ela se arrastou até um ponto para tentar fazer com que ele não a visse. Inclusive, Tatiana, ela ficou horas escondida e durante o início da noite de segunda-feira, ela chegou a ver lanternas próximas, porém ficou com medo, achando que pudesse ser o ex-companheiro a procurando e por isso permaneceu em silêncio. Após passar a madrugada escondida, na manhã de terça-feira, ela tentou subir novamente o paredão, mas não conseguiu e acabou escorregando e se pendurando em um ramo da vegetação onde ela foi encontrada. Segundo informações da família, Ana Cláudia já ainda está internada no pronto-socorro do Hospital João 23, aqui em Belo Horizonte, mas, segundo a família, ela se recupera bem, sem previsão de alta. De acordo com a PM, ela estava consciente e não tinha fraturas aparentes quando foi resgatada, apenas sinais de desidratação. Tatiana.
1: Obrigada, Ana Nunes, com os detalhes desse crime horroroso, uma tentativa de feminicídio. Você ouviu as palavras do acusado, a frieza com que ele conta como planejou o crime, a disfarçatez, é a banalização do mal mesmo, né? Quer dizer, tem um elemento importante aí para a justiça, talvez considerar que ele agiu com intenção. Porque, infelizmente, também não tem sido raro os crimes que vão parar na justiça e são julgados, em sua maioria, por juízes homens, dizendo que o acusado não teve intenção de matar uma... Não dá para dizer que não teve intenção de matar essa mulher, né? Não dá. E veja como, mais uma vez, é um homem, um ex-companheiro, que muito provavelmente não aceita essa condição. E que trata a mulher como, não como um ser humano igual, com direito de desejar, com direito de dizer não, não quero ficar com você. Como uma coisa que não tem quereres e que pode ser arremessada de um penhasco. Silvanildo Amâncio de Araújo, 52 anos, que seja denunciado e responda na justiça por esse crime horrível. A Ana Cláudia Rodrigues da Silva Souza, eu desejo saúde e força.
2: 2h20, seguimos com informações no Rio de Janeiro e mais um dia do julgamento do caso envolvendo o menino Henry Borel. Gabriel Freitas acompanha. Gabriel, boa tarde.
9: Oi, Fernando, boa tarde. Olha, esse terceiro dia do júri aqui do caso Henry Borel começou com o depoimento do psiquiatra Rafael Bernardon Ribeiro. Ele afirmou que o ex-vereador Jairinho, réu pela morte do menino, apresenta traços de quem sentiria prazer em causar dor em crianças. A fala foi feita dentro de um depoimento usado pela acusação para reforçar a tese de que a morte de Henry não foi um acidente. Bernardon começou a ser ouvido por volta de 11h45 da manhã. De hoje, ele foi contratado por Leniel Borel, pai de Henry, e elaborou um parecer anexado ao processo. Durante as perguntas do promotor Fábio Vieira, o psiquiatra disse que traçou o perfil do ex-vereador a partir da imagem pública de Jairinho, do comportamento dele como político e de relatos de ex-namoradas e ex-companheiras. O psiquiatra também falou em um padrão de agressões contra crianças pequenas, filhas e filhos de mulheres com quem o ex-vereador se relacionava. Na avaliação dele, Jairinho usava o status político e o poder econômico para se aproximar das mães e criar relações marcadas por dependência financeira, promessas de casamento ou deslumbramento. O depoimento também tratou da relação entre Jairinho e Monique Medeiros, mãe de Henry. Bernardon afirmou que, na avaliação dele, Monique colocou interesses pessoais à frente da proteção do filho. Essa parte, inclusive, foi questionada pela defesa de Monique. A advogada Florence Rosa questionou a validade da análise, porque Bernardon não entrevistou pessoalmente Monique nem Jairinho. A defesa afirmou que esse tipo de avaliação exigiria contato direto com os réus e pediu que o protesto fosse registrado. Houve bate-boca na sequência aqui no plenário. A juíza Elizabeth Machado Louro rejeitou a impugnação, determinou que o depoimento continuasse, e a defesa de Jairinho também criticou o depoimento. Inclusive, agora na pausa do almoço, o advogado Rodrigo Falks discordou do que foi dito e afirmou que a fala do psiquiatra pode impactar, sim, o julgamento de alguma forma.
10: É um absurdo, na verdade é irrelevante, como posso dizer, mas como no júri nós temos pessoas do povo, pessoas leigas que estão sendo, que são os jurados, então isso pode impactar de alguma forma, né? Por mais que a própria juíza no início tenha dito que para ela aquilo não tem validade.
9: Bom, a previsão para essa quarta-feira, Fernando, é que depois de Rafael Bernardon, sejam ouvidos o perito Luiz Carlos Leal Prestes e a médica Maria Cristina de Souza Azevedo, que atuou no atendimento de Henri no Hospital Barra D'Or, lá na Barra da Tijuca. O Henri tinha 4 anos, né, quando morreu, isso em março de 21, depois de ser levado a um hospital, esse hospital, inclusive, de acordo com o laudo do IML, o menino tinha 23 lesões e morreu por hemorragia interna e laceração hepática provocadas por ação contundente. Fernando.
2: Obrigado, Gabriel Freitas, com informações no Rio de Janeiro.
1: Ainda no Rio de Janeiro, Matheus Maciel tem informação pra gente, ainda em relação às relações entre Rio Previdência e Banco Master. Fala, Matheus, boa tarde.
11: Oi, Tatiana, boa tarde para você, Fernando, todo mundo acompanhando a gente por aqui. É, hoje a gente olha com um pouco mais de atenção ao lado do lobista Ricardo Siqueira Rodrigues. Ele recebeu cerca de R$22 milhões em comissão para articular os aportes do Rio Previdência no Banco Master. Ele é apontado ali como elo entre o banqueiro Daniel Vorcaro e o ex-governador do Rio, Cláudio Castro. Segundo a Procuradoria-Geral da República, o Ricardo recebeu o equivalente a 0,6% sobre aqueles quase 3,7 bilhões captados junto ao Fundo de Previdência dos Servidores Estaduais, o equivalente aí aos aproximadamente 22 milhões. As informações constam na decisão do ministro do Supremo Tribunal Federal, André Mendonça, que autorizou ontem aquela oitiva da fase da Operação Compliance Zero, que foi deflagrada pela Polícia Federal e teve como principal alvo o ex-governador do Rio, Cláudio Castro. De acordo com as investigações, além do lobista Ricardo Siqueira Rodrigues, ele atuava também como articulador e captador de negócios. Tinha um papel ativo na identificação de oportunidades e na aproximação entre Vorcaro e autoridades públicas. Ele foi alvo da Operação Lava Jato também lá em 2018. Posteriormente, colaborou com a Força-Tarefa em delações sobre práticas de extorsão envolvendo aí auditores da Receita Federal. Ontem, a gente lembra, a PF apreendeu 2 celulares de Cláudio Castro, cumpriu mandados de busca contra outras 5 pessoas e 2 empresas envolvidas aí em toda essa investigação e emaranhado de relações entre o Rio Previdência e o Banco Master. A investigação apontou uma elevada coincidência temporal entre encontros do ex-governador com Daniel Vorcaro, que basicamente eram quando Castro se encontrava com Daniel Vorcaro, um dia após, ou 2 dias após, vinha um novo aporte de investimentos feito pelo Rio Previdência nos ativos do Banco Master. E aí, na decisão, André Mendonça afirmou que nesse relatório da PF fica comprovado um vínculo pessoal estreito entre os dois, Castro e Vorcaro, e essa relação teria ultrapassado, inclusive, o contato institucional. A gente, claro, tentou conseguir contato aí com a defesa de Ricardo Siqueira Rodrigues, mas não teve nenhum tipo de retorno. Em nota, Cláudio Castro negou qualquer relação pessoal indevida com Daniel Vorcaro e afirmou que nunca conheceu o tal Ricardo Siqueira, o lobista que teria intermediado os negócios. Essa foi a segunda operação da PF contra Castro em menos de 2 semanas, em apenas 11 dias, teve aí a porta batida por policiais federais para buscas e apreensões. O ex-governador, a gente lembra, é pré-candidato do PL ao Senado aqui pelo Rio de Janeiro, mas cresce nos bastidores diante de toda essa pressão política, diante de todos esses flagrantes feitos pela Polícia Federal para que ele desista da disputa. E aí já pesam contra ele também a questão da inelegibilidade. A gente destaca que Cláudio Castro, nesse momento, está inelegível por ordem do Tribunal Superior Eleitoral. Ele saiu do cargo dele, deu início a todo o trâmite burocrático e engodo jurídico aqui que existe no Rio de Janeiro nesse momento com o governador interino, mas ele está inelegível e só mantém a pré-candidatura por uma base do PL que mantém o apoio. Outros nomes já são cogitados para a vaga no lugar dele. Nos bastidores do PL também há uma preocupação com possíveis impactos do escândalo envolvendo o Banco Master sobre uma eventual candidatura justamente presidencial de Flávio Bolsonaro, que a gente tem acompanhado aqui na CBN todos os dias, os desdobramentos de todo esse caso na relação entre o Flávio Bolsonaro, Daniel Vorcaro e agora também com Cláudio Castro no meio desse jogo. Volto com vocês.
1: Obrigada, Matheus. Matheus Maciel, no Rio de Janeiro.
2: Agora, informações sobre o Oriente Médio. A Ana Luísa Bessa acompanha e traz para a gente os últimos detalhes. Oi, Ana Luísa, boa tarde.
12: Oi, Fernando, uma ótima tarde a você e aos nossos ouvintes. O presidente norte-americano Donald Trump voltou a afirmar nesta quarta-feira que o Irã quer fechar um acordo para encerrar a guerra contra os Estados Unidos Israel, mas expressou insatisfação com os termos do acordo negociado com Teerã. As declarações ocorreram durante a abertura de uma reunião de gabinete na Casa Branca, que foi convocada por Donald Trump para discutir a situação do conflito e as negociações em curso com seus principais assessores. O republicano também disse hoje, mais cedo, que os Estados Unidos não vão aliviar sanções ao Irã em troca de entrega de urânio altamente enriquecido. Em entrevista hoje à PBS News, esse que é um dos pontos mais sensíveis do acordo, o enriquecimento de urânio. O encontro, Fernando, ocorre dias depois do republicano insistir que havia praticamente negociado um acordo com o Teerã, embora as conversas ainda permaneçam em situação de incerteza e os dois lados descartem um pacto iminente. A tensão entre os países escalou nos últimos dias, após novas ações militares americanas serem acusadas de violações ao cessar-fogo por Teerã. Além disso, a Casa Branca afirmou em comunicado que as notícias veiculadas pela mídia iraniana sobre um memorando de entendimento para pôr fim à guerra não são verdadeiras e são uma completa invenção. Mais cedo, uma emissora estatal iraniana afirmou que teve acesso à minuta de entendimento entre os dois países. Segundo a reportagem, a proposta prevê que as forças militares dos Estados Unidos vão se retirar das proximidades do Irã e vão suspender o bloqueio naval. E, em contrapartida, o Irã se comprometeu a restaurar o número de navios comerciais em trânsito pelo Estreito de Hormuz aos níveis pré-guerra dentro de um mês. Enquanto negociações seguem entre os dois países, a Marinha da Guarda Revolucionária Islâmica do Irã afirmou hoje, em comunicado na mídia estatal, que a passagem de embarcações de países hostis pelo Estreito de Hormuz continua proibida, Fernando. Os confrontos se intensificam entre Israel e o Líbano. O Exército de Israel emitiu um alerta de evacuação hoje para moradores de uma cidade no sul do Líbano e áreas vizinhas, afirmando que estava prestes a atacar alvos do Hezbollah na região. Esses ataques dificultam o acordo, visto que o Irã exige desde o início das negociações que o Líbano esteja incluído na proposta de um cessar-fogo definitivo. Outra informação de agora, Fernando, o governo norte-americano vai estender por 6 meses as proteções contra a deportação e as permissões de trabalho para milhares de cidadãos libaneses que vivem nos Estados Unidos, segundo um aviso publicado nesta quarta-feira no Diário Oficial dos Estados Unidos. A gente segue acompanhando essas discussões e voltamos se houver qualquer atualização. Fernando.
2: Obrigado. Ana Luísa Bessa, em São Paulo, 2h31.
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0: Quarta-feira, 27 de maio de 2026. A Comissão de Constituição e Justiça da Câmara adiou a votação da PEC que reduz a maioridade penal de 18 para 16 anos. A análise foi suspensa após um pedido de vista coletiva. Com isso, a discussão deve ser retomada na próxima semana. O texto também prevê mudanças nas regras eleitorais e torna obrigatório o voto a partir dos 16 anos. Caso avance na CCJ, a proposta ainda terá de passar por uma comissão especial antes de seguir ao plenário da Câmara. Depois, o texto ainda dependerá de aprovação do Senado. Dois homens foram mortos a tiros pela Polícia Militar na manhã de hoje em São Gonçalo, na região metropolitana do Rio de Janeiro. De acordo com testemunhas, as vítimas eram pedreiros e carregavam as ferramentas de obra. Marcelo da Cruz Silva, de 41 anos, e Edvan Felipe de Assis, de 46, foram baleados no momento em que saíam de casa para trabalhar, por volta das 7 da manhã. Em nota, a PM lamentou as mortes. A Delegacia de Homicídios de Niterói e São Gonçalo investiga o caso. 5 das 7 pessoas que foram presas durante uma semana em uma caverna inundada no Laos, na Ásia, foram encontradas com vida nesta quarta-feira. Uma enchente bloqueou a saída do local onde o grupo teria entrado para procurar ouro. Os agentes seguem em busca de dois homens que ainda não foram encontrados. A NASA revelou os mais recentes planos da construção de uma base lunar. O projeto será realizado em 3 etapas, com início em 2028. Primeiramente, as missões seriam destinadas para as pesquisas de cientistas sobre a superfície da Lua. Na segunda fase, a ideia é expandir as habitações na região e permitir estadias mais longas dos astronautas. De acordo com os administradores da agência, a construção dessa base lunar seria uma espécie de primeiro passo rumo a Marte. No horário de Brasília, 2h34.
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0: Oi, Maria Cristina, boa tarde.
1: Boa tarde, Tati. Fernando, boa
0: Boa
1: tarde,
0: tarde.
1: ouvintes.
0: Bom, nessa quarta-feira, comissão especial da Câmara já discute há horas o fim da escala 6x1, jornada de 40 horas, ou a maneira como essa transição pode ser feita, de que maneira uma nova escala seria implementada, quais setores seriam contemplados, quais setores ficariam de fora. Nossa reportagem trouxe esses detalhes, Maria Cristina, dessas discussões, já com manifestações que pouco agregam, né? Como, por exemplo, do deputado Sóstenes Cavalcante, do PL do Rio de Janeiro, que aparentemente tem se manifestado ali só para tumultuar, nada a agregar nessa discussão. Como é que estão essas discussões e qual é a previsão de votação na comissão especial?
1: Pois é, Tati, este foi um projeto que surpreendeu a todos, porque o ouvinte deve estar lembrado quando isso surgiu pelas mãos de um vereador do Rio, Henrique Azevedo, do PSOL do Rio, e da deputada federal Érica Hilton, também do PSOL aqui de São Paulo. Foram os dois primeiros parlamentares a falar nisso. Quando isso surgiu, parecia algo realmente fora de propósito, de um. O Brasil ali imerso em muitos problemas ali, lidando com tentando conter a inflação, pressão fiscal, no momento em que esse debate começou. Pouca gente apostou que isso pudesse ir para frente. E eis que acabou a coisa evoluindo e vai à votação hoje, está mais de 3 horas sendo discutido na comissão especial e há um acordo com o relator, que é o Léo Prates, do Republicanos da Paraíba, e com o presidente da Câmara, Hugo Mota, para que seja votado hoje na comissão, deve ser aprovado e votado também no plenário, em que se prevê também aprovação. No meio desse caminho, houve o Palácio Planalto abraçou esse projeto e aí a oposição ficou um pouco desnorteada o que fazer e parte da oposição acabou tendo que abraçar também. Há uma pressão empresarial para que o projeto no Senado fique para depois das eleições. E quem está pressionando para que ele passe vai fazer força para que seja votado logo, porque as eleições acabam sendo, digamos assim, um impulsionador da votação, porque ninguém quer ficar mal lá com o eleitor lá na frente se votar contrariamente. Isso ainda não está muito claro se eles vão conseguir ou não, se o empresariado vai conseguir ou não adiar essa votação no Senado. Que se quer também é uma transição mais longa, mas o fato é que todas as pesquisas de opinião variam um pouco, mas em média dão ali que o fim da jornada 6x1 tem o apoio de 7 em cada 10 brasileiros. Então, é muito difícil insurgir contra, né? As empresas se valem do aumento de custo, o aumento de custo é real, ainda que essa estimativa de uma queda de 6% do PIB é absolutamente irrealista, né? Foi uma queda que a gente não assistiu nem na pandemia. A Erika Hilton falou isso hoje na comissão. Mas acaba falando mais alto o argumento de quem defende o projeto. Essas pessoas usam o número recorde do Brasil em afastamento por saúde mental. Em 2025, foram 546 mil trabalhadores afastados de sua atividade, por conta de burnout, por conta de esgotamento mental. Agora, o projeto abrigou, para atender esse reclamo empresarial, medidas para flexibilizar a contratação por parte de pequenas e médias empresas. Há uma pressão em função da produtividade. O que se diz, e é verdade, que a produtividade no Brasil é baixa. Agora, por outro lado, e que esse projeto não ajuda nisso, mas o que está prevalecendo a ideia de que não há como se aperfeiçoar. Um dos problemas da produtividade é a baixa formação dos trabalhadores brasileiros, mas não há como se aperfeiçoar e buscar uma formação melhor se o trabalhador não tem tempo para isso. Então, um dos meios para isso seria reduzindo a jornada de trabalho. Agora, o mais curioso de toda essa tramitação, Tati Fernandes, para mim, é o nó que está dando no PL e na bancada bolsonarista em torno desse projeto. Por quê? O que representa o fenômeno do bolsonarismo, né, no Brasil, né, rapidamente? É a ascensão do populismo de direita. Uhum. Pela primeira vez, o populismo de direita teve chance eleitoral e conquistou o poder no país. Porque antes os políticos não tinham vergonha de se dizer de direita, porque ser de direita era ser contra o povo, né? Mas o bolsonarismo conseguiu encontrar pontos de convergência com o eleitor e representar em grande parte o que o eleitor quer. Não fosse isso, não teriam chegado à presidência como chegaram. Não teriam eleito a maior bancada da Câmara dos Deputados, certo? Mas agora a bancada está em parafuso. Por exemplo, Nicolas Ferreira está contra o projeto, a Júlia Zanatta, Nicolas Ferreira do PL de Minas Gerais, um deputado com muita presença nas redes sociais, a Júlia Zanatta também, porque vem de um estado de Santa Catarina que é de pequenos produtores, que dizem que o custo vai aumentar muito, o desemprego lá é praticamente zero, é 2%, e eles não vão ter a quem contratar mais. E a coisa está tão em parafuso que o Sóstenes Cavalcante, deputado importante do PL do Rio de Janeiro, apresentou a proposta de uma jornada de 4x3. Por que isso? Para não ficar contra, não ficar mal com o eleitor e dizer que o PT votou contra. Ora, está muito claro que é uma jogada, né? Porque se o PL não quer nem a 5x2, como é que vai endossar 4x3? Agora, para dar um pouco mais, um nó ainda mais apertado nesse parafuso, o coordenador da campanha do senador Flávio Bolsonaro, a presidência, o senador Rogério Marinho, ele foi o deputado no governo Michel Temer, ele era deputado, e ele foi o relator da reforma trabalhista lá no, em 2017. E esse projeto, que acaba com a jornada 6x1, ele colide frontalmente com mas no sentido inverso do que apontava aquela reforma. E então, para a gente ver como é uma pauta que realmente está baratinando, e vai ser interessante saber como isso será empacotado na campanha do Flávio Bolsonaro à presidência. Há, de fato, uma parte da base deles, que é o pequeno comércio, o dono de farmácia, o dono de padaria, que será afetado. Mas a base de trabalhadores será beneficiado. Isso aí não tem muita dúvida. O discurso de quem é contra é de que não se pode impedir que o trabalhador, se quiser trabalhar mais, o faça. Mas não é isso que o projeto faz. O projeto, na verdade, ele não impede que você trabalhe mais. Ele dá direito de você usufruir 2 dias de folga por semana. Então, está aí um bom debate, e um debate que vai render muito, está rendendo, aliás, né? Está mais de 3 horas lá na comissão e está rendendo. A gente sente falta e reclama muito, né, de temas reais, da vida real, sendo debatidos em campanhas eleitorais, porque são campanhas eleitorais tomadas por insultos, por xingamentos e fake news. Eis um debate da vida real que afeta muita gente, trabalhadores, empreendedores, empresários e vai valer a pena acompanhar isso, a votação até o fim hoje, e como é que a coisa evolui no Senado.
2: No Senado, Maria Cristina, prevê algum problema, haja vista os atritos entre Lula e Davi Alcolumbre? Ou já passou?
1: Bem, Fernando, um dos motivos de o senador Davi Alcolumbre, de alguma maneira, querer adiar isso é porque ele terá. Porque o que acontece, né? O Davi Alcolumbre, ele chegou à presidência do Senado, a primeira vez que ele foi eleito, com o apoio do bolsonarismo, dos votos dos senadores bolsonaristas. Ele não pode perder esses votos, porque ele, senão ele não será reconduzido à mesa. E ele também gostaria do voto dos governistas, então ele está aí entre a cruz e a espada. Ele está tentando a reaproximação com Lula, né? Então, se houver uma pressão do governo para que seja colocado em votação, vai ser difícil para o Davi Alcolumbre resistir. Mas, por outro lado, ele tem que garantir o voto dos senadores do PL. Ele quer garantir, que aliás já tem outros candidatos, então se ele perceber que ele não vai ter o voto dos senadores do PL, é possível que ele abra mão. O que ele gostaria para dar curso a essa pauta e dar esse discurso eleitoral para o Lula, de que aprovou essa jornada, o fim da jornada 6x1, é na verdade que houvesse uma intervenção nos órgãos de investigação, na Polícia Federal, para que não essa investigação, esse inquérito do Master não prosseguisse sobre si, sobre sua família, sobre seu grupo político na Amapá e também o da Refit. Mas isso dificilmente ele vai conseguir. E no governo, espera-se que mesmo que isso não passe no Senado, a aprovação pela Câmara já garantirá, digamos assim, a possibilidade do presidente Lula faturar na campanha como um candidato que se manifestou favoravelmente e trabalhou pelo projeto.
2: Perfeito.
0: Maria Cristina Fernandes conosco diariamente em Tudo é Política. Obrigada, Maria Cristina. Até amanhã.
1: Até, Tati, Fernando. Até amanhã. Boa tarde aos ouvintes.
2: Até amanhã.
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1: Tem informação com a nossa reportagem agora em Brasília. Igor Cardim, boa tarde.
2: Oi, Tati. Boa tarde para você e para os nossos ouvintes. O ministro Cássio Nunes Marques, do STF, deu prazo de 20 dias para que a Procuradoria-Geral da República se manifeste sobre o pedido de revisão criminal que foi apresentado pela defesa do ex-presidente Jair Bolsonaro contra a condenação de 27 anos e 3 meses de prisão pela tentativa de golpe de Estado. O despacho foi assinado nesta quarta-feira e agora amplia o prazo de 10 dias previsto no Código do Processo Penal sob a justificativa de complexidade do caso. A defesa do ex-presidente pedia a anulação de toda a ação penal, alegando que o julgamento deveria ter ocorrido no plenário do Supremo Tribunal Federal e não na primeira turma da corte. Os advogados também solicitam a anulação da delação premiada do tenente-coronel Mauro Cid, apontando o suposto cerceamento de defesa e pedindo a absolvição do ex-presidente ou, de forma alternativa, a exclusão de parte das condenações como o crime de organização criminosa armada. Tati.
1: Obrigada, Igor.
3: Em Belo Horizonte, nós temos agora informação com Desirê Miranda. Desirê, boa tarde.
4: Ei, Fernando, boa tarde para você, para a Tati e para os ouvintes. A Polícia Civil de Minas investiga a morte de uma mulher de 27 anos durante uma cirurgia plástica aqui em Belo Horizonte nessa terça-feira. Bárbara Laura Souza Félix sofreu uma parada cardiorrespiratória e morreu ainda no local. De acordo com o boletim de ocorrência da Polícia Militar, a jovem deu entrada em uma clínica no bairro de Lourdes, na região centro-sul de BH, às 6h30 da manhã para fazer uma lipoaspiração abdominal e enxerto nos glúteos, que é um procedimento que aproveita a própria gordura para aumentar o tamanho das nádegas. Os médicos responsáveis pela clínica afirmaram aos policiais que a jovem passou por exames pré-operatórios que demonstraram estado de saúde compatível com a realização dos procedimentos. Ela foi levada para a sala de cirurgia por volta das 7h40, consciente e orientada, e recebeu duas anestesias, uma peridural e uma geral. Durante a operação, foram retirados 3,2 litros de gordura do abdômen e enxertados 1.080 mililitros nos glúteos. Ainda conforme a PM, por volta das 11 da manhã, a amiga que acompanhava a Bárbara estranhou a demora no procedimento e pediu explicações à equipe médica. Somente por volta do meio-dia, o cirurgião responsável pelo procedimento procurou a

0: legal para exames. Fernando.
1: Obrigado. Desirê Miranda, em Belo Horizonte.
2: Tem mais com a nossa reportagem em São Paulo. Pedro Pupulim, boa tarde.
3: Oi, Tati. Oi, Fernando. Uma boa tarde para vocês, para todos que nos acompanham. A Polícia Civil suspeita que a causa da morte da mulher de 48 anos após a realização de procedimentos estéticos nos glúteos e coxas em São Paulo é de embolia pulmonar ou embolia gordurosa. Roseli Fernandes Vieira morreu nesta terça-feira após uma parada cardiorrespiratória. Os procedimentos que eu mencionei foram realizados com a médica Tabita Nunes, de 36 anos, na última segunda-feira. Entre segunda e terça, Roseli sentiu fortes dores e mal-estar e tomou medicamentos prescritos pela profissional. A médica então recomendou que Roseli voltasse à clínica na manhã de terça, mas a vítima passou mal a caminho do local e morreu nas instalações da clínica. Os preenchimentos foram feitos com o uso da substância PMMA, que é liberado pela Anvisa somente para fins reparadores em decorrência de doenças. Nestes casos, na região dos glúteos, que é o caso de Roseli, a dose permitida é de 60 ml por nádega. Segundo os investigadores, no entanto, a dose aplicada na vítima foi de 120 ml por nádega, ou seja, o dobro do permitido. A médica Tabita já prestou depoimento à polícia e disse que já fez outros procedimentos da mesma magnitude, sem efeitos adversos nos pacientes. De acordo com os investigadores, Tabita é médica, mas ainda não comprovou a polícia ter especialização na área de dermatologia, que é como ela se apresenta nas redes sociais, onde acumula mais de 100 mil seguidores. O corpo de Roseli está nesta quarta-feira no IML da capital, onde devem ser realizadas perícias para comprovação da causa da morte. A expectativa, Tati Fernando, no entanto, segundo a polícia, é que os resultados demorem para sair. Em nota, a Sociedade Brasileira de Dermatologia lamentou a morte de Roseli e reafirmou ser contra o uso do PMMA para fins estéticos. Além disso, a entidade defendeu o endurecimento do controle da Anvisa sobre a substância, diante de riscos graves e permanentes associados ao uso. Eu volto para o estúdio.
2: Pedro Pupulim, em São Paulo.
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7: Apesar de ter passado por muito mais baixos do que altos na fase de grupos, o Santos está classificado aos playoffs da Copa Sul-Americana. Na noite desta terça, o Peixe precisava vencer o Deportivo Cuenca do Equador em casa para avançar a esta segunda fase, que coloca frente a frente segundos colocados da Sula com terceiros da Libertadores. Com 14 minutos de jogo, o Santos já marcou com Gabriel Barbosa e depois disso, embora tenha tido mais dificuldades, conseguiu resolver a partida no início da segunda etapa, com Miguelito em finalização desviada pelo goleiro e com Gabriel Bontempo por cobertura, 3 a 0. Na visão do técnico Cuca, a partida foi bastante positiva.
8: Fizemos pelo menos 2 a 3 terços da partida com um domínio total do jogo, né? Com bastante troca de passes, com jogadas de bastante criatividade. Hoje fizemos 3 gols.
7: O São Paulo também se classificou na Sul-Americana, mas neste caso de forma direta às oitavas de final. Em casa, o tricolor não teve dificuldades para ganhar do Boston River, do Uruguai. Com gols de Arthur e outro contra, os são paulinos abriram 2 a 0 ainda no primeiro tempo. E embora não

0: tenham mantido o ritmo na etapa complementar, ainda assim garantiram a manutenção do resultado. Para o técnico Dorival Júnior, apesar da vitória, o time outra vez adotou uma postura equivocada na etapa complementar.
1: Justamente encontrando um equilíbrio um pouco maior, em cima desse equilíbrio, uma confiança dos jogadores, não quererem defender o resultado a todo momento, isso às vezes chama muita atenção, porque provoca uma condição dentro da partida desnecessária para uma equipe que pode ter um domínio um pouco maior.
0: Hoje às 9:30 da noite, o Corinthians encara o Platense da Argentina na Neoquímica Arena. Já classificado às oitavas de final em primeiro lugar, o Alvinegro buscará ficar com uma campanha melhor entre os líderes de grupo. O atacante Memphis Depay deve ser a principal novidade. Na quinta, o Palmeiras busca a classificação para o mata-mata da Libertadores. No caso, às 7:00 PM no Allianz Parque. Para tanto, basta o Alviverde empatar contra o já eliminado Júnior de Barranquilla. De São Paulo, Gabriel Dudziak.
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0: Quarta-feira, 27 de maio de 2026. A Polícia Federal apreendeu R$287 mil em dinheiro vivo na casa de um servidor do INSS em Pernambuco. A quantia encontrada pelos agentes estava escondida dentro de sacos de lixo em uma mala. Além disso, forças de segurança apreenderam 2 carros de luxo. A ação faz parte de uma nova fase da Operação Sem Desconto, deflagrada nesta quarta-feira pela PF, junto com a Contraloria Geral da União. A investigação mira o esquema de descontos não autorizados em aposentadorias e pensões pagas pelo INSS. São cumpridos 31 mandados de busca e apreensão, além de 8 medidas cautelares de monitoramento eletrônico. A ação Sem Desconto é realizada em Pernambuco, São Paulo, na Paraíba e no Distrito Federal. A prévia da inflação oficial do país, medida pelo IPCA 15, ficou em 0,62% em maio. A taxa é 0,27 ponto percentual mais baixa que o resultado de abril. Dos 9 grupos de produtos e serviços pesquisados, o item alimentação e bebidas se destacou com a maior variação e impacto no resultado. Apresentaram alta batata inglesa, tomate, leite longa-vida e carnes. Em 12 meses, o indicador acumula elevação de 4,64%, patamar acima dos 4,37% observados nos 12 meses imediatamente anteriores. O presidente dos Estados Unidos, Donald Trump, afirmou que não tirará sanções do Irã em troca da entrega de urânio altamente enriquecido. Em entrevista ao PBS News, nesta quarta-feira, Trump voltou a afirmar que Teerã quer firmar um acordo, mas que os Estados Unidos ainda não estão satisfeitos. Há uma semana, o líder supremo do Irã proibiu a retirada de urânio do país. A entrega do metal e a renúncia ao programa de energia nuclear é uma das principais exigências norte-americanas para assinar um acordo de paz com o regime iraniano. No horário de Brasília, 3:04.
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1: 3:05, essa é a segunda hora do Estúdio CBN dessa quarta-feira, 27 de maio de 2026.
2: Nós vamos agora a Belo Horizonte com Débora Costa e mais uma etapa do processo envolvendo a barragem de Brumadinho que acontece na Europa. Oi, Débora, boa tarde.
3: Oi, Fernando, boa tarde para você também. Olha só, o Tribunal de Munique, na Alemanha, iniciou uma nova fase do processo movido contra a TÜV-SÜD por 1.400 atingidos pelo rompimento da barragem de Brumadinho. As vítimas cobram 3,2 bilhões em indenizações pela consultoria alemã, responsável pelo laudo de estabilidade do reservatório de rejeitos da Vale, que se rompeu em 2019 e matou 270 pessoas. 3,2 bilhões de reais. Os municípios de Brumadinho e Mário Campos, impactados pelo desastre, também estão entre os autores da ação. O caso está atualmente na fase de definição de responsabilidade. Nas audiências que vão ser realizadas até esta quinta-feira, os representantes dos atingidos e a defesa da consultoria vão esclarecer pontos levantados por um especialista em direito brasileiro. O profissional foi nomeado pela Justiça Alemã em 2023 e emitiu um parecer técnico sobre o caso. A expectativa é que as próximas fases sejam dedicadas à produção de prova testemunhal, incluindo depoimentos de executivos da TÜV-SÜD para a justiça local definir se a empresa teve responsabilidade no desastre. O processo tramita no Tribunal Regional de Munique desde 2019, mas a legislação material aplicada ao caso é a brasileira, conforme previsto pela legislação europeia para ações envolvendo danos ocorridos em outros países. Em nota, a TÜV-SÜD afirmou que o rompimento foi uma grande tragédia e se solidarizou com as vítimas e seus familiares. A empresa declarou ainda que não tem responsabilidade legal pelo desastre e que a emissão de declarações de estabilidade foi legítima e em conformidade com a legislação aplicável e padrões técnicos da época. No Brasil, o rompimento da barragem de Brumadinho gerou um acordo de reparação de 37 bilhões de reais firmado entre o governo de Minas, instituições de justiça e a Vale, responsável pela barragem. Na esfera criminal, 16 pessoas, entre ex-executivos e funcionários da Vale e da TÜV-SÜD, são réus por 270 homicídios dolosos e crimes ambientais pelo vazamento de mais de 13 milhões de metros cúbicos de rejeitos no rio Paraopeba. As duas empresas também respondem pela degradação ambiental, esse processo que está na fase de instrução, essa fase que vai até maio do ano que vem. Fernando.
2: Obrigado, Débora Costa, em Belo Horizonte.
1: Tem informação agora em Brasília, Marina Dantas, boa tarde.
4: Boa tarde, Tatiana, Fernanda e a todo mundo que nos acompanha. 6 moradores do condomínio Alto da Boa Vista, aqui em Sobradinho, no DF, foram multados por pintarem uma rua do residencial em comemoração à Copa do Mundo. Com a ajuda de cerca de 40 pessoas, a rua foi pintada de verde e amarelo há 2 semanas. A notificação enviada aos moradores na semana depois da pintura cita um artigo do Código Civil que afirma que é dever do condômino não alterar a forma e a cor da fachada, das partes e das esquadrias externas. Como não retiraram a pintura, como determinou o condomínio, os moradores foram multados em R$ 330,00, valor que dobra a cada dia de não pagamento. Daniel Giacchini, que é um dos moradores multados, criticou a decisão e disse que nenhum impedimento do tipo existe no regimento do condomínio.
5: Nós sempre enfeitamos o condomínio para festas juninas, para o Natal, né, para o Carnaval. Nós sempre fizemos ações nesse sentido. Inclusive, a própria administração sempre enfeitou o condomínio para o Natal. Eles fazem aqui o Natal Luz, né? Então, é um costume.
4: O síndico do condomínio, Tony Pimentel, alega que o residencial não é contra as manifestações culturais, mas que a pintura da rua exige uma permissão prévia da administração do condomínio.
6: Ocorre que num condomínio nós temos regras e as pessoas, por mais que seja uma manifestação cultural, as pessoas não podem fazer sem autorização. Em momento algum foi consultado a administração sobre a pintura da rua e esse não consultar gerou um mal-estar. Por quê? No momento que eles estavam pintando a rua, eu já tinha moradores me enviando mensagem perguntando o que a administração iria fazer.
4: Agora, os moradores pretendem recorrer ao judiciário para tentar anular a aplicação da penalidade de multa. Tatiana.
1: Obrigada, Marina.
2: Marina, só uma dúvida. É um condomínio fechado, é isso?
4: Exatamente, Fernando, é um condomínio fechado e eles pintaram ali a rua durante um churrasco, uma celebração ali entre as pessoas que moravam na rua, e aí eles fizeram essa decoração aí para a Copa do Mundo.
1: Foram advertidos.
2: E a multa é alta, né? E dobra a cada 24 horas, é isso?
4: Exatamente, são R$330 e a cada dia não pago aumenta e dobra, né, o valor, então é um valor bem acima.
1: São os inimigos da alegria, né? Os inimigos da alegria, da festa, tá cheio por aí.
2: Então, e até terminar tudo isso, assim, a chuva já foi lá e já tirou,
1: gente,
2: já acabou,
1: vocês não têm mais
2: sabe?
1: O que fazer, não, nossa. Aí no condomínio, algum tipo de melhoria e tal, deixa a criançada se divertir, né? Gente chata,
2: isso é uma
1: pô.
2: Coisa até pra gente perguntar, você tem visto ruas pintadas na sua cidade? Vi algumas
1: bandeirolas
2: na Zona Norte.
1: Eu vi na Vila Madalena,
2: eu
1: te falei.
2: Eu vi uma legal, bonita, na Zona Norte pintada. Sabe que na Copa passada, eu juntei uma galera do prédio e falei assim, vamos pintar a rua, pessoal. As crianças eram menores, só tinha mais criança no prédio. Só que no prédio tem uma unidade da Corregedoria da Polícia. Não sei por que alguém inventou de ir lá perguntar se pode. Adivinha?
1: Quer saber os burocratas disseram
2: nada.
1: Que não.
2: Nossa, mas tinham comprado já tinta, já tinha feito até rascunho. Ah, não pode, era de segurança. Ah, então tá bom, não quero
1: não,
2: mais.
1: Não, assim, se você vai alterar algum tipo de sinalização
2: não
1: na
2: vai,
1: rua, a faixa ali que determina que é uma mão ou duas mãos, isso é uma coisa.
2: Ninguém faz isso.
1: Outra coisa é você ser um inimigo da alegria mesmo. Porque eu acho que só pode ser essa a explicação. Contra. Tem alegria? Sou contra.
0: 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O Santos está classificado aos playoffs da Copa Sul-Americana. Na noite desta terça, o Peixe enfrentou o Deportivo Cuenca em casa e venceu por 3-0 com gols de Gabriel Barbosa, um gol contra e outro de Gabriel Bontempo. Com o resultado, os santistas ficaram na segunda posição do grupo e por isso precisarão de uma fase extra contra os terceiros colocados da Libertadores para tentar avançar às oitavas. O São Paulo, por sua vez, está direto nas oitavas da Sul-Americana após vencer o Boston River em casa por 2-0 com um gol de Arthur e outro contra. Hoje, às 9:30 da noite, o Corinthians terá Depay entre os titulares para o duelo contra o Platense na Neoquímica Arena, enquanto na quinta, o Palmeiras enfrenta o já eliminado Júnior de Barranquilha em casa.
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1: Álvaro, boa tarde, bem-vindo.
2: Muitíssimo boa tarde.
1: O Álvaro hoje vai trazer pra gente, a gente vai falar sobre sons que marcaram época. A gente pode dizer também, já tô aqui especulando dentro da minha cabeça para onde que vamos com isso. Eu sei que esse é o quadro do Michel Coforado, para onde vamos. Mas memória musical, memória auditiva ou coisas assim, Álvaro?
3: Os hit parades?
2: Pois é. Não, eu queria falar dos sonzinhos, aqueles que, enfim, acabam tendo uma entrada despretensiosa na nossa vida, mas marcam e caracterizam como a gente compreende uma época, um momento, tanto do ponto de vista autobiográfico, quanto do ponto de vista do país, das pessoas ao redor, de tudo que, enfim, envolve a nossa vida.
1: Bom,
2: tipo o somzinho do Pix caindo hoje em dia. Quem é que não tem uma associação com esse som? Todo mundo. Entende?
1: Eu tô pensando aqui, quando a gente ligava a internet depois da meia-noite para cobrar um pulso só. E aí tinha aquele barulhinho, o barulho que parecia... Isso, era exatamente assim. Era exatamente assim. Álvaro, por que é que alguns barulhos, alguns sons... grudam no imaginário de uma geração inteira, no imaginário de muitas pessoas. Porque se a gente for pensar, a maioria dos sons que a gente ouve, quem mora em grandes cidades ouve sons o tempo todo, cada vez mais e mais intensamente, passa batido, né, por nós. O que é que faz um pedaço de jingle ou a ligação da internet que cobra um pulso só depois da meia-noite ficar na nossa cabeça?
2: Boa. Acho que primeiro a gente tem que entender por que sons viram chiclete, né? Viram essa coisa grudenta, viram identidade. E, por exemplo, isso acontece de maneira muito mais intensa do que em relação a imagens ou mesmo vídeos. Por quê? O que tem no som, né? Que é um tema que a gente começou a esboçar naquele episódio de aniversário da CBN com o Boscoli. É o seguinte, o som atravessa a memória emocional por uma via muito mais direta que a imagem ou o texto. Quando você escuta, por exemplo, 2 segundos de algo familiar, uma área chamada amígdala, que está afundada no cérebro, ela dispara antes do córtex pré-frontal, que é a área que vai ser usada para o processamento racional, para a decodificação daquilo, entender do que se trata. Quer dizer, o som passa por baixo do filtro racional, por assim dizer. Tem um pesquisador interessante canadense chamado Murray Schafer, que ele cunhou o conceito de paisagem sonora, tá? Tem um livro famoso chamado Mundo Afinado. E o que ele defendia é que toda cultura tem assinaturas sonoras que funcionam como uma espécie de infraestrutura simbólica, né? Daquela época e daquele lugar. Ou seja, em todo momento que a gente vive, tem essas respostas emocionais sendo geradas no nosso cérebro e muitas vezes elas acendem o cérebro de tanta gente ao mesmo tempo. E aí, afinal de contas, por que isso acontece, né? Porque quando a gente está no domínio do som especificamente, alguns viram marcas de uma geração e outros simplesmente desaparecem, mesmo que tenham sido repetidos na mesma quantidade. Para um som virar um elemento de identidade coletiva, virar essa marca registrada, ele precisa atender a 3 condições. A primeira é que ele precisa ser associado a momentos de alta carga emocional. Então, por exemplo, futebol, notícia urgente, encontros de família. Por exemplo, as casas pernambucanas, né, que tem esse famoso jingle dos anos 60, marcava um momento que as crianças iam dormir. Minha mãe sempre falou disso, e muitas outras pessoas. Então, tem uma associação forte ali, tá? Depois, esse som precisa ser repetido com fidelidade. Então, por exemplo, um som que tem muitas variações, ele tende a desaparecer, jingles que mudam e assim por diante. Aquele que se repete, não. Ele fica consolidado nessa memória. E o último fator é a duração. Olha que interessante. Isso explica porque a gente lembra de jingles, mas dificilmente de uma sinfonia. Porque o cérebro, do ponto de vista emocional, vai conseguir arquivar e vai ter essa disposição para aquilo que cabe numa cápsula sonora. E é justamente a vinheta, o bip e assim por diante. Uma coisa, só para fechar, um som familiar, ele ativa áreas do cérebro ligadas à representação de si mesmo, tá? O self autobiográfico. Quer dizer, esses sons que a gente acha que estão definindo simplesmente momentos da nossa vida, ou mesmo dispositivos, coisas que não tem nada de pessoal, no fundo eles acabam definindo quem a gente é, porque eles marcam a nossa passagem pelo tempo. A gente pode chamar isso de nosso envelhecimento. Então tem essa característica também. Sons que marcaram a sua vida, porque naquele momento você estava vivendo algo relevante, vão ter esse sinal pessoal. Mas, no final das contas, na memória coletiva, o que importa mesmo é estar ligado a momentos afetivos para todo mundo, ser muito repetido com fidelidade e ser curtinho.
4: Bom, aqui trabalhamos com áudio, então vamos ouvir. Primeiro jingle, quem bate é o frio.
1: Quem bate?
5: É o frio.

0: pernambucanas onde todos compram. Faz parte da memória e da família.
1: Cumpriu a função?
2: Com toda certeza, tá? Assim, a minha opinião é que esse é um dos jingles mais importantes do Brasil e ele tinha um papel de engenharia simbólica, né? Quer dizer, ele era um jingle para marcar a lógica da família, que tinha a televisão, que se colocava junta dentro dessa lógica de consumo, que era uma coisa que estava surgindo. O Renato Ortiz, né, tem um livro importante chamado Cultura Brasileira e Identidade Nacional, e ele mostrou que a indústria cultural ela vai tendo esse papel agregador a partir da década de 60 e as pessoas vão sentindo que fazem parte de alguma coisa que é moderna, que é para frente por causa disso. É o mesmo caso, por exemplo, dos jingles ou hinos ufanistas, né? A gente tem, por exemplo, Pra Frente Brasil, né, da Copa de 70. Se tiver aí, até vale a pena te escutar, porque ele traz isso.

0: E ainda uma marchinha de carnaval que é para animar, Álvaro.
1: É, eu acho essa marchinha, esse hino, dos mais maravilhosos da história do Brasil, tá? Eu adoro, acho que assim, pra futebol, pra momento de Copa, assim, não tem igual. Enfim, marcante, e acho que a gente devia explorar mais, escutar mais. Dito isso, é muito interessante pensar a origem, né, e os sentidos que esse hino, esse jingle teve na época. Que é o seguinte, o regime militar naquele momento, ele precisava de coesão. Para frente, Brasil, vamos todos juntos. Só que é coesão sem democracia. É coesão no auge do AI-5, né? Ou seja, repressão forte, tortura, mortes, tudo aquilo que já foi plenamente documentado. E a música funcionava como esse aterramento afetivo, tá? Esse gerador de uma euforia para sustentar uma coesão para além de qualquer lógica racional do ponto de vista da política, qualquer lógica humanitária. Ou seja, a gente vê como essas cápsulas sonoras têm um poder de transformação no nosso entendimento de mundo, porque não importa a sua consciência sobre o que estava acontecendo no Brasil naquele momento, estava todo mundo junto naquela hora com toda certeza. Tem um sujeito muito interessante, um historiador chamado Marcos Napolitano, tá? E ele falou sobre música popular brasileira no regime militar. E o que ele mostrou é justamente que esses jingles nunca foram inocentes. Muito pelo contrário, eles têm esse papel, essa intenção de direcionar o olhar, o que a gente pode chamar de manipular o olhar. Mas não importa, eles não deixam de ser bonitos por isso.
0: Bom, por falar em democracia, a gente tem mais um aqui que tem muito a ver com isso.

0: Fafá de Belém, 1984. Direto já.
1: Quem é esse? É o Tony Vilela.
2: Esta música é a melodia do...
3: É Ulisses.
2: Sinto-me dentro dela.
3: Foi quando o Brasil pôde voltar a cantar na rua, né, Álvaro?
4: Exatamente. É um som que reflete, né, uma crença popular no renascimento da democracia, numa nova era. E é interessante pensar, né, que o resultado político, num certo sentido, foi um pouco paradoxal, né? Porque, enfim, Tancredo morreu, entrou Sarney, a gente teve a Nova República, enfim. O Brasil não cantou o próximo hino de maneira consonante, alinhada a esse momento. Mas foi lindo. E eu acho que marcou, sim, a história nacional e trouxe muito orgulho para as pessoas, o que é muito bom, né? No Brasil, a gente tem bastante música que é de protesto, que é de tristeza, que é de solidão, mas... Essas públicas, coletivas, que marcam o orgulho da gente estar fazendo uma transição para um momento melhor, são raras e são maravilhosas.

0: aí acho que foi quando o gigante acordou. Onda da... Que ano é isso, Ju?
1: 13.
0: 2013 foi quando o gigante acordou mesmo.
1: É. Então não vai ter Copa?
2: Isso.
0: Não, Copa foi depois.
2: Não. É, esse 2013, se eu não me engano, são aqueles protestos do Vem Pra Rua, tá? Eu acho que, se eu não me engano...
0: Isso, é isso mesmo. E o mote era o gigante acordou.
2: Exatamente, o gigante acordou. Olha que interessante, né? Esses sons, né? Quando a gente compara Diretas Já, né? E esse O Gigante Acordou, a gente vê um contraste, né? Você vê o canto... De 84 era organizado, tinha letra, né, de música, artistas no palco, toda uma vertical de sons, né? O canto de junho de 2013 é literalmente um Vem Pra Rua, ou seja, é bem menos organizado do ponto de vista de paisagem sonora, né? É muito som de corneta, né? Palavras de ordem e assim por diante. E que marca essa mudança? Na minha opinião, ela tem muito a ver com o fato de que os protestos de 2013 foram organizados, são os primeiros protestos organizados a partir da internet, a partir das redes sociais. Ou seja, há essa caoticidade, essa coisa, né, da indignação que se organiza horizontalmente, de paisagens sonoras que vão pipocando aqui e ali, sem que você tenha uma manifestação artística diretamente associada. E eu acho que a tendência depois disso foi essa, né? A gente vê a multiplicação dos sons em contraste com o passado, que a gente tinha hinos muito mais claros para os protestos e outros movimentos sociais.
1: Barulho gostoso, vamos lá. Calma que no dinheiro não tá fácil.
2: Opa!
0: Que é isso? Pingou o dinheiro aí
2: Pix.
0: Na minha conta?
2: Pingou na minha, na amiga, não na sua.
0: Eita, mas não fui eu que mandei, não. Eu tô só esperando receber.
2: É? Então é golpe.
1: Tem mais um.
0: Então é golpe. Olha lá.
2: Ai, que medo essa hora que dá errado. Quem viveu o modem dos anos 90?
0: Conectou.
1: Rapidinho, Alvaro, conectou. Sobre esses dois barulhinhos aí, só pra gente terminar.
2: Tá bom, o que muda aqui é massivo, tá? A grande característica dos nossos dias é o silenciamento dos sons da tecnologia. A tecnologia converge à invisibilidade, tá? Isso é uma coisa que eu até já escrevi a respeito. Por quê? Porque conforme ela começa a se tornar mais presente, mais ubíqua na nossa vida, a gente começa a ficar incomodados com a sua aparição muito relevante, muito forte. Então, por exemplo, o celular vai concentrando uma série de dispositivos que nos anos 80 e 90 estavam espalhados por aí. O GPS, o telefone, ou qualquer outra coisa que você pudesse acessar por aí. E assim vai, a lente de aumento, a fotografia e assim vai. Então, a gente vai trazendo tudo para coisas que são cada vez menos espaçosas, menos visíveis. Sonoramente acontece o mesmo. O pixel não é completamente silencioso porque a necessidade desse sinal é vital para a pessoa compreender que a operação aconteceu. De resto, deveria ser. Então, há uma mudança na paisagem sonora e ela é forte e ela vai em sentido ao silêncio. Esse é o papel da tecnologia na nossa vida quando a gente olha do ponto de vista das paisagens musicais. É isso.
0: Muito bom. Álvaro Machado Dias em Visões do Futuro, toda quarta-feira, no nosso estúdio CBN.
1: Tem mais um barulhinho bom também. Antes da gente terminar.

0: Nossa, tá no ar faz tempo, hein?
1: Desde o começo, melhor som do Brasil. Recomendo a todos e todas. Até semana que vem.
0: Beijo, Álvaro. Obrigada.
2: E olha só, antes do Álvaro falar sobre os barulhinhos bons, a gente falou aqui sobre pintar a rua por causa da Copa. Estamos sendo aqui bombardeados. Cláudio diz, regras de condomínio, normas públicas precisam ser respeitadas. Dependendo da tinta usada, diz ele, a pintura pode comprometer a aderência dos veículos, causar acidentes. Em Mogi, nosso ouvinte, a Tati, ela descobriu que pintar a rua é proibido. Pode render multa. Ela ligou para a prefeitura pedindo autorização. Queria decorar em frente ao comércio dela. Falou que não, não pode. Inimigos da alegria de Mogi. O Edivaldo também. Respeitar as regras é essencial para a convivência.
0: É,
2: apoiar a desorganização e ignorar as normas de condomínio da cidade. Tá bravo.
0: Não se trata de gostar ou não, mas de respeitar a convivência coletiva. As ações dos condomínios são definidas coletivamente. É, o pessoal que é a favor das regras sem bom senso... pessoal meio chato.
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0: Quarta-feira, 27 de maio de 2026. O ministro do STF, Cássio Nunes Marques, deu prazo de 20 dias para que a PGR se manifeste sobre o pedido da defesa do ex-presidente Jair Bolsonaro para revisão da condenação na trama golpista. Inicialmente, o prazo seria de 10 dias, mas Nunes Marques decidiu estender devido à complexidade do caso. No início deste mês, a defesa de Bolsonaro pediu a anulação da condenação dele a 27 anos e 3 meses de prisão e a absolvição do ex-presidente de todos os crimes imputados. Ele está em prisão domiciliar desde março deste ano. A Polícia Civil de Minas Gerais investiga a morte de uma jovem de 27 anos após passar por uma cirurgia plástica em Belo Horizonte. Bárbara Loura Souza Félix morreu na tarde de ontem em uma clínica de estética depois de passar por uma lipoaspiração abdominal com enxerto de gordura nas nádegas. A principal suspeita é de que a mulher tenha sofrido uma embolia gordurosa durante o procedimento, segundo informações do hospital. O corpo de Bárbara Loura foi encaminhado ao IML, onde passa por exames de necropsia para atestar a causa do óbito. O INEP abriu as inscrições para a Rede Nacional de Certificadores 2026. Trata-se de uma equipe de profissionais que vão atuar na certificação dos procedimentos de logística e aplicação do Enem e do Exame Nacional de Avaliação de Formação Médica. Os selecionados receberão R$ 510 por dia de prova ou R$ 864 quando houver a necessidade de se deslocar por mais de 150 quilômetros. As inscrições podem ser feitas até o dia 28 de junho. O presidente da Ucrânia, Volodymyr Zelensky, afirmou que a defesa aérea do país enfrenta uma grave falta de mísseis no momento em que a Rússia amplia a ofensiva. Segundo a agência de notícias Reuters, o líder ucraniano expôs o problema numa carta enviada ao presidente Donald Trump e ao Congresso dos Estados Unidos. No horário de Brasília, 3h36.
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0: Confederação Brasileira de Futebol montou uma tensa operação de táxi aéreo para garantir a pontualidade dos exames médicos realizados ao longo desta quarta-feira na Granja Comari, no primeiro dia oficial de trabalhos da seleção que vai disputar a Copa do Mundo na cidade de Teresópolis. Alguns casos exigiam cuidados maiores, porque são jogadores que estavam em campo até o final da noite de terça-feira. Casos de Everton, goleiro do Grêmio, e do quarteto do Flamengo, formado por Danilo Luiz, lateral direito, Alexandro, lateral esquerdo, Léo Pereira, zagueiro, e também por Lucas Paquetá, jogador de meio de campo. Os exames médicos são protocolares em muitos casos, mas são também fundamentais em outros, especialmente no caso daqueles jogadores que estão lesionados ou voltaram de lesão há pouco tempo. Nesse sentido, a CBF aguarda ansiosamente o momento em que vai começar a tratar diretamente de Neymar, que até aqui tem sido cuidado pelo Santos e pelo staff pessoal, com os resultados de exames e avaliações apenas sendo repassados à CBF. Os jogadores farão ainda nesta quarta-feira, no fim da tarde, um primeiro treino com o técnico Carlo Ancelotti. Marquinhos, Gabriel Magalhães e Gabriel Martinelli, que estarão na final da Liga dos Campeões no sábado entre PSG e Arsenal, se integrarão ao grupo apenas na segunda-feira, um dia depois do amistoso contra o Panamá. De São Paulo, Leonardo Dai.
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0: Oi, Michel. Boa tarde.
1: Boa tarde, Tati. Boa tarde, Fernando.
2: Boa tarde. Já completou seu álbum?
1: É?
2: Já completou?
1: Você tem filho, né? Tá gastando dinheirinho,
2: hein? Comprei dois. Maior arrependimento
1: da minha vida. Mentira!
2: É, porque os dois brigam demais. Aí, assim, olha, pra não dar briga, eu vou comprar dois. Daí, no final, me arrependi.
1: Você fez as contas?
2: Não, nem vou fazer, tá maluco.
1: Então vou fazer pra você, tá?
2: Não precisa. Eu já sei.
1: Você sabe que no outro dia fiz um comentário lá no meu Instagram, brincando com essa coisa de quem era rico, rico de estimação. E aí o consenso foi uma moça que tinha três filhos e tinha comprado três álbuns. E essa aí é rica, né? Porque o álbum custa em torno de R$25, não é? R$24,90?
2: Pelo que eu ouvi dizer. Cada... é mais carinho, tá?
1: É, a capa dura edição especial, só dá pra comprar no site. Mas o que eu... E aí custa uma fortuna isso. Mas é, cada pacote de figurinha tem sete, custa R$7?
2: Uhum.
1: Então, tem 980 quadrados dentro do álbum. Se tudo der certo, todos os pacotes vierem perfeitos, você gasta R$1.000 de largada. Você já gastou 2.000, né?
2: Não,
1: só que segundo as estimativas...
2: Estou incentivando o bafo e a troca. A compra não incentiva muito, não.
1: Segundo as estimativas, em média as pessoas estão gastando de R$3.000 a R$6.000 para completar um álbum, tá? Mesmo com todas as brincadeiras.
2: Olha,
1: mas eu sou entusiasta, acho que você fez bem.
2: Então, e pensa, na escola tá uma bagunça, um frenesi, porque a molecada largou o celular e pegou a figurinha. Mas melhor do que um celular, não?
1: Exatamente. Tati, gostava de álbum, desse negócio?
0: Gostava, assim, não era uma hiper entusiasta, não morria para completar o álbum nem nada. Eu gostava de trocar figurinha e de bater figurinha.
1: Fernando, e eu acho que isso revela que, apesar da passagem do tempo, as gerações têm se comportado nesse assunto mais ou menos do mesmo modo, né? Não à toa as escolas de São Paulo, do Rio de Janeiro e de outras grandes cidades no Brasil estão tendo que criar um código de conduta para as crianças poderem... pelo menos inventarem ali um jeito menos prejudicial para o processo de aprendizado para lidar com esse tema do álbum. Por quê? Porque o pessoal quer falar de figurinha no recreio, na sala de aula, na entrada, na saída, e negociar essas figurinhas em tudo quanto é lugar, em todas as oportunidades dentro do ambiente escolar. Eu teria a dizer para a escola, para os educadores, que o tema da figurinha pode ser uma boa oportunidade para a gente não só desenvolver habilidades cognitivas desses jovens, mas também abrir oportunidade para trazer o conhecimento tradicional, formal da escola, para pensar isso. Porque as figurinhas são interessantes, porque, em primeiro lugar, né, a gente está falando aqui de uma discussão sobre o valor. Para além da ideia de coleção, você está falando sobre uma discussão sobre o valor. É caríssimo ter um álbum, é caríssimo completar um álbum, mas quando você compra ali aquele álbum, né? E aí você precisa comprar os pacotinhos, dentro de cada pacotinho vem lá um monte de quadrado colável no álbum, só que a gente automaticamente vai criando hierarquia de valor para aquelas figurinhas que teriam teoricamente o mesmo valor, né? O mesmo preço, porque cada uma delas custaria R$1. Só que não, né? Se ela for brilhosa, você sabe bem que ela vale R$2, né? Quem aqui já foi criança lembra. Se for uma figurinha difícil de conquistar, sei lá, de um personagem difícil, a negociação também cobra uma perspectiva de valor diferente. A criança não topa trocar um por um, ela vai ali, eu sou do tempo do Zidane, eu ia dizer, Zidane...
2: Vale mais?
1: Vale mais. É. Mas sei lá, né? Você tinha ali essas figuras que valem mais. E por outro lado, é super interessante também, porque, sobretudo jogadores faltantes dentro dessa seleção, a gente pode abrir uma discussão com as crianças pensando por que que o fulano que está escalado para a seleção brasileira não consta no álbum. E por que que ele está dentro e está fora. Ou seja, é uma baita oportunidade dos pais e da escola discutirem essa dupla dimensão de valor ou de precificação que vão balizar boa parte da relação dessas crianças ao longo da vida, na medida que forem amadurecendo. Porque assim é a vida, né? Na hora que você quer comprar muito, sei lá, um carro, e você pensa no carro em si, para que serve um carro? Ele só serve para te levar de um ponto a outro. Você pode comprar o mais barato. Mas a partir do valor que você dá para uma determinada coisa, para o teto solar, para o ar-condicionado, para direção hidráulica, sei lá o quê, você vai dando uma perspectiva simbólica para aquele negócio diferente. Então, figurinha ajuda a gente a entender que as coisas valem o que elas valem, mas elas podem valer mais a partir da escassez, a partir de características que são valorizadas pelo grupo, a partir de uma série de outros fatores. Mas há um aspecto interessante também, assim, dentro desse movimento, que é a importância do colecionar. Vários teóricos nas ciências sociais já pensaram sobre esse negócio. E um dos elementos interessantes que o colecionar traz para a gente é que ele ajuda a gente a organizar o mundo. Pelo menos no período da Copa, e se você gosta muito de álbum de figurinha, boa parte dos seus problemas vão estar organizados nas figurinhas que faltam no álbum do que nas outras faltas que acometem a tua vida. Quando a gente coleciona qualquer coisa, a gente inventa um mundo nosso e a gente abre possibilidades também de inventar faltas que não são as faltas comuns, né, para os outros. Então isso traz uma construção mais perene, estruturada, daquilo que é o teu mundo. E ao mesmo tempo vai te criando âncoras ou formas de se conectar com temas que te interessam, super importante, sobretudo para a saúde mental, né? Então, gente que coleciona coisas, apesar do caos que está aí fora, tem a chance de ter uma percepção de que as coisas estão mais ou menos organizadas, porque seu mundo está mais ou menos organizado. Não à toa, não importa o campo que te agrade, pode ser figurinha ou não, colecionar é um hábito que persiste, permanece ao longo do tempo, né? A gente gosta de colecionar coisas. Vocês colecionam coisas?
0: Eu já colecionei quando eu era mais jovem. Tô pensando o que eu coleciono hoje. Acho que não. Nem minhas credenciais eu coleciono.
2: Coleciono mas... inimigos? Brincadeira.
0: Eu coleciono amigos.
1: eu tenho esse defeito seríssimo que é coleciono livro, né? E livros que eu não vou ler, né?
2: Você já falou.
1: Vocês também, né? Então, tipo assim, né?
0: Tá... E o Fernando, discos.
2: Ah, disco de vinil.
1: Discos, tô esperando gente, vocês estão cheios de coleção aí, né?
0: Não, eu só livros, eu acho que a única coisa que tem muitos na minha casa é isso aí.
2: Ah, tem os discos, gente, como é que eu pude esquecer? Você sabe que, ó, ainda voltando para os álbuns, meu filho tem 15 e já tem 3 álbuns. Tudo que é nos pedaços, mas já tem 3. Tá no terceiro
1: álbum. E ele guarda?
2: Guardou todos.
1: Que legal.
2: Guardou até as figurinhas da Copa anterior. Achei legal. E no ambiente escolar tem uma coisa também que as professoras e professores também entram na onda. E é muito legal porque tem sempre acordos. Ok, depois da aula, a gente troca. Depois de tua atividade, a gente troca. E aparentemente tem funcionado, assim, sabe? Eu tô curtindo o ambiente.
1: E eu acho legal, a beça também, a gente imaginar como é que uma coisa, né, que é essa coisa colecionável, ela é capaz de inventar um novo tipo de sociabilidade, ou seja, uma nova razão para encontrar. Porque quando a gente inventa que tem um determinado momento do ano que as figurinhas interessam, os álbuns também, as crianças que estavam presas na tela, né, olhando só para si, olhando só para as interações digitais, começam a achar que esse outro que está do lado, que tem algo que interessa a elas, também é passível de contato, é interessante. E isso é um teste importante, ou é um modelo interessante de aprendizado para o desenvolvimento de habilidades sociais que são fundamentais na vida de uma forma geral. Então, eu vim aqui para dizer, assim, apesar do preço, não faça a conta econômica que você está tendo que bancar aí para o seu filho se divertir, faça a conta simbólica da quantidade de coisas que ele pode aprender trocando figurinhas. Se figurinha tá caro demais pro seu bolso, brinca de outra coisa aí, né? De colecionar. Mas acho que colecionar pode ser uma baita ferramenta de socialização de crianças e de entendimento de como é que elas podem desenvolver não só habilidades cognitivas, mas habilidades sociais.
2: Nosso ouvinte Samuel coleciona moedas antigas, tem moedas até da Grécia Antiga, que eram do avô. Então. E tenho quase todas as moedas do mundo atual.
0: Tá rico. Que legal.
2: Tá rico.
1: Tá rico.
0: Isso é coisa de rico, chique. Hein, Michel?
2: É coisa de rico?
1: Então, mas essa aqui é a graça, assim, porque no final das contas o colecionador vive esse drama, né? Porque ele gasta muito dinheiro para conquistar coisas que ele acha que tem muito valor, mas se ele quiser vender, ele nem sabe se aquelas coisas têm um valor para os outros do mesmo modo que é o valor que teve para ele quando pagou. Então, esse fulano aí que é rico, com, sei lá, coleciona obra de arte, vive esse drama, né? Ele chega agora tá tendo ARPA em São Paulo, né? Que é uma dessas feiras de arte no Pacaembu, se eu não me engano. Você chega lá, gosta de um quadro. Aí o fulano diz, esse quadro custa 100 mil reais. Tela, né? Tinta lá, o trabalho do artista, sei lá o quê. Se te tocou e você tem o dinheiro, você acha que vale a pena aquele negócio. Mas se você leva pra tua casa e fala, vale pra eu vender, eu vou ganhar os mesmos 100 mil reais que eu paguei? Vale porque valeu para você, né? Mas talvez não vale para os outros. Então, todo colecionador vive um pouco desse drama, né? Que é essa dimensão entre o valor do custo econômico, mas o valor simbólico para você. E esse drama acompanha a vida da gente até o fim, né? Acompanha na hora que você está, criando filho, né? Filho é um baita investimento econômico que o valor simbólico é infinitamente maior. E essa conta a gente faz. Vale quando você está pensando na sua carreira, está pensando em viajar, está pensando em sair para jantar, está pensando para um bocado de coisa. Então, use essa experiência do colecionar como uma forma de treinar essas duas dimensões do valor.
0: Muito bom. Michel Cofrado conosco, às segundas, quartas e sextas, em Pra Onde Vamos com Nossas Coleções. Obrigada por hoje, Michel. Um beijo. Até sexta.
1: Muito obrigado, até sexta. Tchau, tchau.
2: Abraços.
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Olha só, a gente já falou aqui sobre o apagão mais longo da internet na história do Irã. E a internet por lá está sendo

0: uma forma de tortura psicológica. Porque para as únicas notícias que tinham lá disponíveis eram as autorizadas pelo regime. As únicas plataformas para se comunicar com os familiares, com os amigos, dentro do país, eram monitoradas. Mas vejam só, nem todo mundo lá estava sem internet, estava dentro desse apagão. Durante meses, muitos funcionários do governo e integrantes da elite tiveram acesso liberado à internet por meio de uma white listing, ou seja, uma lista branca de autorização especial. Para alguns tinham. Há muito ceticismo agora com relação a esse retorno da internet no país. O presidente iraniano Massoud Pezeshkian foi eleito em 2024, prometeu flexibilizar as restrições à internet, criou até um grupo no mês passado, um grupo de trabalho para definir uma nova política digital para o Irã. E então agora está sendo retomada. Esse foi o terceiro apagão de internet em um ano no Irã. Nós tivemos um em junho do ano passado, durante a Guerra dos 12 Dias, um outro em janeiro, quando aconteceram protestos contra o governo, que inclusive foram reprimidos violentamente. Então, agora, hoje, o que a gente sabe é que 41% da internet, do tráfego de internet no Irã, voltou.
1: 3h57. Tem informação chegando do Rio de Janeiro. Júlia Viana, boa tarde.
2: Boa tarde, Tati, Fernando. Dois pedreiros morreram depois de serem baleados por policiais militares na manhã de hoje em São Gonçalo, na região metropolitana aqui do Rio. De acordo com a PM, os agentes teriam confundido as ferramentas de obra que eles carregavam com fuzis. Mas o relato de moradores no local, a TV Globo, aponta que os dois estavam apenas a caminho do trabalho em uma moto. O caso agora está sob investigação da Delegacia de Homicídios de Niterói e São Gonçalo. As vítimas foram identificadas como Marcelo da Cruz Silva, de 41 anos, e Edivan Felipe de Assis, de 46. Um dos homens era dono de um bar na região e teria ido ajudar o amigo como servente de pedreiro para complementar a renda. O episódio provocou protestos na região. Moradores fecharam a BR-101 na altura do quilômetro 306 no sentido Rio. Manifestantes incendiaram pneus e a pista chegou a ser totalmente interditada. O trecho foi liberado às 11h30 da manhã, mas os grupos permaneceram às margens ali da rodovia. A PM chegou a usar balas de borracha contra os moradores que faziam esse protesto. Por causa da tensão ali na região, uma unidade de saúde foi fechada e duas escolas tiveram as aulas suspensas. 8 linhas de ônibus também tiveram a circulação impactada e 4 ônibus foram usados como barricadas. De acordo com informações do Batalhão de São Gonçalo, os policiais militares atuavam em apoio a uma operadora de telefonia no momento dessa ocorrência. Em nota, a corporação informou que um procedimento interno foi instaurado para averiguar as circunstâncias da ação e recolheu as armas utilizadas pelos agentes e as câmeras corporais. A PM manifestou ainda que lamenta a morte de Marcelo e de Edivan e ressalta que preza pela transparência das ações. Tati e Fernando.
1: Obrigada, Júlia Viana, no Rio de Janeiro.
0: Em Belo Horizonte, Desirê Miranda está de volta com outras informações. Desirê.
3: Fernando, a escritora Adélia Prado, de 90 anos, recebeu alta do hospital após ficar 2 semanas internada para tratar uma infecção sistêmica. A unidade de saúde onde ela estava, o Hospital São Judas Tadeu, em Divinópolis, no centro-oeste de Minas, onde ela mora, informou que a infecção foi tratada e que a poeta está em excelente condição clínica. O médico responsável, Christian Alessandro Neri Freitas, assinou o boletim médico e disse também que a alta foi decidida após uma reunião multidisciplinar realizada nesta quarta-feira envolvendo equipes médica, de enfermagem, de fisioterapia e de nutrição. Inclusive, a alta dela no meio desta semana já era esperada pela família. Eu conversei com a filha dela na semana passada, que disse que ela estava tendo realmente uma boa melhora e era essa a expectativa. A internação foi noticiada no último dia 15, quando a poeta foi diagnosticada com um quadro, né, de infecção sistêmica. E esta foi a segunda hospitalização da escritora neste ano. No dia 19 de janeiro, ela precisou ser hospitalizada após sofrer uma queda em casa. Na ocasião, ela teve fraturas no fêmur, no cotovelo e no joelho e precisou passar por cirurgias. Além dos ferimentos por causa do acidente doméstico, Adélia também precisou passar por tratamento renal. Adélia Prado, que é um dos mais importantes nomes da literatura brasileira contemporânea, conhecida pelas poesias

0: que tratam de assuntos triviais do dia a dia e também sobre fé e amor. Ela recebeu o Prêmio Machado de Assis, concedido pela Academia Brasileira de Letras pelo conjunto da obra, e também o Prêmio Camões, que é o mais importante da língua portuguesa. Fernando.
1: Obrigado. Essa informação de Desirê Miranda em Belo Horizonte. Agora são 4 horas.
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0: Quarta-feira, 27 de maio de 2026. A Comissão Especial da Câmara dos Deputados segue na análise da PEC sobre o fim da escala 6x1. O texto, que deve ser votado ainda hoje, prevê reduzir a jornada de trabalho de 44 para 40 horas semanais, sem redução de salário, com transição em duas etapas. O projeto dá a todos os trabalhadores 2 dias de folga semanais, sendo um deles preferencialmente aos domingos. Se aprovada, a PEC segue para o plenário da Casa. O texto foi apresentado na segunda-feira, após um acordo fechado entre o presidente Lula e o presidente da Câmara, Hugo Mota. O Superior Tribunal de Justiça suspendeu os penduricalhos que continuavam sendo pagos ao ministro Marco Buzzi, alvo de inquérito que apura denúncias de assédio sexual. Com o corte das verbas extras, a remuneração líquida do magistrado caiu de cerca de 100 mil para R$ 35.100. A medida foi tomada 3 meses após o afastamento de Buzzi. A defesa alega que o ministro é inocente. Mais de 35 milhões de contribuintes entregaram até o momento a declaração do imposto de renda. O prazo será encerrado na sexta-feira, quando também será pago o primeiro lote de restituições. O fisco espera 44 milhões de documentos neste ano. A perda do prazo acarreta em multa mínima de R$ 165,74. Os procuradores-gerais de Nova York e Nova Jersey anunciaram a abertura de uma investigação contra a FIFA por causa dos preços altos de ingressos para a Copa do Mundo. Pela primeira vez, a FIFA implantou nesta Copa a política de preços dinâmicos, que ajusta os valores dos ingressos com base na demanda. Em um comunicado, as procuradorias-gerais de Nova York e de Nova Jersey afirmaram que os preços deste ano ultrapassaram em muitos preços de qualquer edição anterior da Copa do Mundo. No horário de Brasília, 4:03.
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1: 4:04, essa é a terceira e última hora do Estúdio CBN desta quarta-feira, 27 de maio de 2026. Daqui a pouquinho tem a nossa língua de todo dia. Antes tem informação chegando de Brasília, tramitação do projeto que muda a escala de trabalho no Brasil, acaba com a escala 6x1, com a Larissa Lopes. Fala, Larissa, boa tarde. Brasília?
2: Oi, me ouve?
1: Agora sim, Larissa, sua informação.
2: Olha, Tatiana, em votação simbólica, os deputados já aprovaram aqui na comissão especial a PEC que põe fim à escala 6x1. O presidente da comissão, Alencar Santana, ele pediu para que quem fosse a favor dessa PEC ficasse em pé e assim foi uma votação simbólica. Geralmente, se diz para que parlamentares fiquem como estão, e a votação simbólica geralmente funciona assim. Mas agora ele pediu para que todos ficassem em pé. Porém, um parlamentar pediu a votação nominal e assim, então, agora está tendo a orientação das bancadas, mas praticamente aprovado. Inclusive, parlamentares da oposição que falavam ser contrários a essa proposta, como, por exemplo, o líder do PL aqui na Câmara, Sóceres Cavalcante, que até já apoiou uma emenda para que aumentasse para 52 horas a jornada de trabalho. Hoje ele falou que apoia sim a proposta e que a bancada estaria favorável a essa PEC, que foi sim a escala 6x1. Nesse momento até teve um início de uma confusão aqui, né, porque apoiadores até vaiaram o parlamentar, tendo em vista que foi uma fala contraditória, né, em relação ao que ele dizia anteriormente. Mas então, de forma ali simbólica, proposta aprovada, mas neste momento, então, agora vão colocar a votação nominal, inclusive estou de olho aqui, mas praticamente aprovado. Inclusive, Hugo Mota já colocou na ordem do dia em uma sessão convocada para hoje e o texto, então, pode ser apreciado e aprovado também no plenário da Câmara dos Deputados. Tatiana.
1: Obrigada, Larissa Lopes, em Brasília.
3: Bom, daqui a pouco tem a nossa língua de todo dia com o professor Pasquale. Hoje o assunto é interessante, porque a partir da mensagem de Jader da Rocha, ele é da Flórida, nos Estados Unidos, ele fala o seguinte, as palavras capturar e sequestrar. Sabe por quê? Quando o ditador venezuelano foi, entre aspas, capturado, alguns afirmaram, né? Foi capturado. Outros falaram, ele foi sequestrado. E aí? Será que ele foi capturado ou será que ele foi sequestrado?
1: O que é que configura uma ação e outra ação, né? O que diz o direito internacional? Não é aula de direito internacional que a gente vai ter hoje.
3: Daqui a pouco. Vamos fazer o seguinte, vou fazer um intervalo, daqui a pouco a gente volta com essa discussão com o professor Pasquale. Até já.
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1: Oi, professor, boa tarde.
2: Tatiana, querida, boa tarde. Fernando, querido, boa tarde.
3: Boa tarde.
2: Ouvintes, boa tarde. Eu começo dando uma dica. Lembra que outro dia eu falei do livro da nossa Adriana Negreiros, aqui em São Paulo, Dercy, a Diva Debochada? Hoje ela está no Rio de Janeiro, na livraria Janela Livraria, num bairro que tem um nome tão bonito,
1: e Laranjeiras. E a livraria é demais, virada para a rua, todo mundo na rua, muito legal. Adriana vai estar aqui com a gente sexta para falar do livro.
2: Ah, é? Uhum. Ótimo. Então, quem estiver no Rio de Janeiro, hoje, 19 horas, vá lá. A Adriana merece tudo e mais um pouco. Vamos lá.
3: Professor, hoje, Jader da Rocha, ele está na Flórida, nos Estados Unidos, em Deerfield Beach. E ele fala o seguinte: palavras capturar e sequestrar.
2: Como é que é? Fala de novo.
3: Deerfield
2: Beach.
3: Fala
2: o nome do lugar.
3: Deerfield Beach. Tá certo?
2: Deve estar. Eu fiquei com medo de colocar, falei, acho que eu vou sacanear, vou botar só Estados Unidos.
3: Ouvintes da Flórida me ajudem.
2: Esses nomes são de quebrar isso. Eu diria Deerfield, do jeito que você disse. Vamos lá.
3: Capturar e sequestrar. A partir do que aconteceu com o Nicolás Maduro da Venezuela, ele foi capturado, alguns setores da imprensa utilizaram esta palavra, capturar, e outro sequestrado. E aí?
2: E aí que, olha, ele mandou a pergunta em janeiro, né? Nós já estamos em maio. Eu fiquei aqui pensando, quando vi logo de cara, ponho no ar, não ponho no ar, isso vai dar, vai ter gente que vai dizer bobagem. Então, a questão é a seguinte, questão linguística. Primeiro, o verbo capturar, que é da mesma raiz latina de captar, né? E de caber, né? Porque para caber uma coisa, para uma coisa caber, ela precisa ficar, de certa forma, presa.
1: Professor. Né?
2: Ou seja, este arroz cabe neste recipiente, né?
1: Professor.
2: Caber, captar, capturar. Como é que é?
1: Desculpa, eu preciso te interromper um pouquinho porque a gente tem uma notícia do esporte chegando agora.
3: Com o Guilherme Pradella. Oi, Pradella.
4: Oi, Tati, Fernando, professor, ouvintes, para informar que, de virada, o brasileiro João Fonseca acaba de vencer o croata Dino Primivic pela segunda rodada de Roland Garros, um dos principais torneios do tênis, depois de estar perdendo por 2-0, eram parciais de 6-3 e 6-4, o brasileiro conseguiu se recuperar e vencer os 3 sets seguintes por 6-3, 6-1 e 6-2, com isso ele avança para a terceira rodada. Na primeira rodada ele havia derrotado o francês Luka Pavlovic por número 240 do mundo por 3-0. O João Fonseca é número 30 do ranking mundial, apenas 19 anos, estreou no Grand Slam de Paris como número 28, cabeça de chave da competição. Na última edição, parou na terceira rodada ao ser derrotado pelo britânico Jack Draper e agora avança para a terceira rodada. E Tati, Fernando, professor e ouvintes, estava dando uma olhadinha aqui na tabela. Simplesmente o próximo adversário será Novak Djokovic, um dos maiores tenistas de toda a história, deve ser o adversário de João Fonseca na terceira rodada do Grand Slam de Paris, Roland Garros. João Fonseca entrou com uma belíssima vitória de virada na tarde desta quarta-feira. Tati.
1: Valeu, Pradella, Guilherme Pradella com informação pra gente, professor.
3: Gostou, né? Você foi incluído, né, professor?
1: Você gostou?
2: Boa informação,
1: tá falando,
2: né?
1: Comigo, agora com o Fernando, com você e com o ouvinte.
2: Eu fico pensando se é legal, se não é, ele pegar logo porque se ele ganhar, vai ser bom demais. Se ele perder, tudo bem, né? Porque perder para o Djokovic lá não é nenhum demérito.
3: Mas, olha só, professor, pera, antes de voltar, tem informação importante agora em Brasília com a Larissa Lopes. Oi, Larissa.
5: Oi, Tati, oi, Fernando, oi, ouvintes. Fernando. Olha, há pouco eu falei da votação simbólica e agora teve a votação nominal e o placar pela aprovação da PEC, que foi sim a escala 6-1, ficou em 34-4. Votaram de forma contrária esse texto, Fernando, apenas os parlamentares do PL, Maurício Marcon, Osmar Terra, Gilson Marques e Júlia Zanata. E agora vão apenas apreciar um destaque apresentado pelo Partido Liberal, Fernando.
3: Perfeito, obrigado, tá então.
1: E o destaque deve ser aquele do Sóstenes, né? Que está propondo
3: 3, 4x3.
1: A escala 4x3, como eu disse mais cedo, só para tumultuar, né?
3: Exatamente.
1: Porque sempre foram contra a redução da escala.
3: Então, nós estamos na Comissão Especial da Câmara dos Deputados. Lá passou, tá? Agora faltam outros trâmites ainda. Agora sim, professor,
1: será?
3: Vamos capturar ou sequestrar alguém?
2: Agora vai! Agora vai. Então eu dizia que caber... Eu estava dizendo que, quando eu dei o exemplo, este arroz cabe neste recipiente, de certa forma o arroz fica preso ali. Caber, captar, capturar, tudo isso é farinha do mesmo saco, né? E quando a gente procura capturar nos dicionários, a primeira coisa que aparece é prender, tomar em captura. O exemplo que o Wise dá é: a população ajudou a polícia a capturar os marginais. Vamos lá para o primeiro auxílio, que tem um caso bem interessante. É uma canção antológica dos Titãs, composta por Marcelo Fromer, Arnaldo Antunes e Tony Bellotto, chama-se Televisão. Eu peguei a versão do acústico de 97, que é uma coisa de doido. É Titãs, Rita Lee e Roberto de Carvalho tocando piano, só. Vamos ouvir e prestar atenção, porque vai haver um jogo muito interessante de palavras aí. Vamos lá.

0: Vocês se lembram do que é esse Ohkrid, né?
1: Sim.
0: Lembram-se disso?
1: Do personagem.
0: Do tempo de vocês, né? Ou não?
1: Sim, um personagem da
0: é
1: TV.
0: Do, vivido pelo... É o Ronald Golias, isso, né? Ele dizia, Ohkrid, fala pra mãe. Fala pra mãe. E aí vem aqui a letra genial que diz, tudo que a antena captar, meu coração captura. Veja que interessante como a língua vai dando caminhos, né? Porque como eu disse, captar e capturar vem do mesmo, farinha do mesmo saco. Mas aí existem os sentidos que vão se especificando. Então, a antena, tudo que a antena captar, né? É pegar o sinal, né? Antena capta. Meu coração captura, meu coração prende, põe dentro dele, né? E eu acho que para sequestrar, primeiro precisa capturar. E depois vamos ouvir o Bezerra da Silva de novo, como ouvimos ontem, se não me engano, ou antes de ontem, já não lembro mais. É uma música que está no disco Partideiro da Pesada, de 1991, composta por Barbeirinho, olha os compositores, Barbeirinho do Jacarezinho, Rodi do Jacarezinho e Sarabanda. São três autores. Bezerra da Silva canta e eu não vou dizer o nome da música para não dar spoiler. Vamos lá.

0: nada contra as sogras, viu? Mas essa sogra aí devia ser uma mala mesmo, né? Pra cheirar essa canção. O que que é sequestrar? Primeiro, a pessoa precisa ser capturada e depois levada para destino desconhecido, né? E aí vem o pedido de resgate, não é? No caso do nosso amigo lá, o Nicolás, que muita gente ainda insiste em dizer Nicolás, né? Nicolás Maduro, isso me dá uma aflição, né? Quando eu ouço de falarem da cidade espanhola de San Sebastián, que não é San Sebastián, é San Sebastián, né? O Nicolás Maduro foi capturado e depois levado embora. Isso é sequestro, né? Isso é sequestro. Então, eu tenho a impressão que não está errado dizer que ele foi sequestrado, porque a gente viu depois os vídeos, da operação, mas num primeiro momento a operação foi feita no escuro, né? Ele foi capturado e levado embora, sequestrado, né? Aí fica pela vontade do freguês, mas linguisticamente falando, houve um sequestro, que obviamente parte primeiro do ato de capturar, a captura, né? E depois da captura, a pessoa capturada é levada embora e pronto, e aí ela é sequestrada, né? Uhum. É isso.
1: Sabe, professor, que na BBC teve uma discussão importante sobre isso também, para tentar normatizar ali o que os jornalistas usavam, que era capturar ou sequestrar. E a discussão era, se você captura, você está sugerindo que houve uma ação militar com alguma legitimidade. O cara fez alguma coisa, logo vou capturá-lo. E aí, no sequestrado, diz, tem mais relação com uma ação que foi ilegal contra um chefe de Estado soberano. E aí foi uma baita discussão também, mas depois eu fui ver na BBC, eles usam sequestrado em vários momentos.
0: É, isso faz todo sentido do mundo, né? Faz todo sentido do mundo. Como eu disse, primeiro captura, depois... Para sequestrar, tem que primeiro capturar, né? Legal ou ilegalmente. No caso do Maduro, ilegalmente, porque o que houve foi a invasão de um país, a quebra da soberania, né? E pronto, né? Isso configura uma ação ilegal, né? Uma ação, portanto, de sequestro, né? Que passa primeiro pela captura. Mas é isso, eu não sabia desse detalhe da BBC, que eles estão seguindo essa terminologia, e me parece absolutamente adequada essa opção. Perfeito. É isso. Independentemente de viés político, não há questão política aqui. Há uma questão, pelo amor de Deus, né? Uma questão linguística e uma questão de soberania, de legalidade, né? De território e por aí vai. Perfeito. É isso.
2: Professor, obrigada por hoje. Um beijo, até amanhã.
0: Beijo para vocês. Até amanhã.
1: Até. Vários ouvintes falando mais em capturar aqui. O Alexandre, olha que interessante. E sequestrar carbono?
2: Ah, boa!
1: O que carbono porque... te fez para você sequestrar?
2: Mas não é sequestro de carbono, é captura, não é?
1: Não sei, eu já vi...
2: Sequestro?
1: É, também não sei. O nosso ouvinte, fotógrafo Carlos, ele é de Nilópolis, ele fala, eu sou fotógrafo e eu capturo imagens.
2: Ah, verdade. Isso é legal. Mas aí acho que é outro sentido, né? Será? Será que vai ter uma parte B da aula amanhã?
1: Temos informações em São Paulo agora com a Bruna Barbosa. Oi, Bruna, boa tarde.
3: Oi, Fernando, boa tarde para você e para a Tati. Os pré-candidatos à presidência, Romeu Zema, do Novo, e Ronaldo Caiado, do PSD, discutiram aqui em São Paulo a possibilidade de uma aliança para as eleições deste ano, em meio ao desgaste da pré-campanha de Flávio Bolsonaro, do PL, depois dessa crise envolvendo a relação com o banqueiro Daniel Vorcaro. Segundo interlocutores, a conversa entre os dois foi motivada pela avaliação de que a desaceleração da candidatura de Flávio pode pulverizar os votos da direita e favorecer a reeleição do presidente Lula do PT. Em uma entrevista dada hoje à Rádio Nova Difusora da Grande São Paulo, Caiado confirmou que existe o diálogo sobre uma eventual composição entre os dois nomes. A gente tem o trecho.
4: Mas com a última pesquisa que nós conversamos, existe esse sentimento. Ele é uma pessoa aberta. Então, nós estamos realmente avaliando. Neste momento, as duas candidaturas estão numa posição, vamos reconhecer, ele tem que ter humildade de reconhecer, bem acima de nós. No momento em que nós unirmos as forças, elas poderão chegar forte. Só no segundo turno, ou poderão ainda chegar competitiva ainda no primeiro turno?
3: Bom, como a gente tinha mostrado já aqui na CBN, desde a semana passada, Zema tem aproveitado esse enfraquecimento da campanha de Flávio Bolsonaro para ampliar a aproximação com empresários aqui em São Paulo. O ex-governador de Minas intensificou reuniões com setores estratégicos da economia e tem se apresentado como alternativa da direita para a disputa presidencial. Internamente, Zema tem afirmado que qualquer definição sobre alianças vai ficar só para agosto, que é o prazo final para o registro das chapas na Justiça Eleitoral. Eu conversei com fontes ligadas à campanha de Romeu Zema, que me disseram que ele pretende manter a candidatura, levar essa candidatura até o fim. Agora há pouco, numa publicação feita nas redes sociais, Romeu Zema não confirmou nem negou a possibilidade dessa aliança, somente voltou a repetir que vai trabalhar para tirar o PT do comando do país. Não é de hoje, Tati e Fernando, que esses dois nomes, Zema e Caiado, aparecem em especulações sobre uma composição para a vice-presidência, embora os dois tenham descartado publicamente essa possibilidade em todas as ocasiões. Antes da crise envolvendo o Master, a hipótese mais forte nos bastidores era de uma aliança entre Zema e Flávio Bolsonaro. Só que hoje, segundo interlocutores do ex-governador mineiro, esse cenário está completamente fora de cogitação. Na segunda-feira, numa agenda aqui em São Paulo, Caiado admitiu que ainda enfrenta a baixa atração nas pesquisas, o que ele atribui a um desconhecimento do eleitorado do seu nome e tem defendido que os debates eleitorais podem alterar esse quadro. Na última Datafolha, que foi divulgada em 22 de maio, Caiado aparece com 4% das intenções de voto, Zema tem 3%. Dentro da margem de erro, os dois estão tecnicamente empatados, assim como Renan Santos, do Missão, que também soma 3%. Fernando.
1: Obrigado. Bruna Barbosa, em São Paulo.
2: 4:30.
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0: Quarta-feira, 27 de maio de 2026. O homem apontado pela Polícia Federal como lobista do banqueiro Daniel Vorcaro e intermediário entre o dono do Master e o ex-governador do Rio, Cláudio Castro, tem um histórico de fraudes envolvendo fundos de previdência, de acordo com o jornal O Globo. O suspeito é o empresário Ricardo Siqueira Rodrigues. O caso mais recente foram os aportes do Fundo Único de Previdência Social do Estado do Rio de Janeiro em papéis e fundos da rede do Banco Master no valor de 3 bilhões de reais. Por causa da movimentação, Rodrigues foi alvo de busca e apreensão na oitava fase da Operação Compliance Zero, realizada ontem contra a suspeita de crimes financeiros envolvendo o Rio Previdência. Segundo as investigações, o empresário recebia comissão de Vorcaro ao captar recursos de fundos de previdência. O homem que jogou a ex-companheira de um penhasco na região metropolitana de Belo Horizonte assumiu o crime e detalhou como foi a abordagem à vítima. Em vídeo gravado pela Polícia Militar, ele disse que embalou o celular em papel alumínio para dificultar o rastreamento pelo GPS. Procurada por mais de 24 horas, Ana Cláudia Rodrigues da Silva Souza estava pendurada numa árvore. Ela caiu de uma altura de aproximadamente 40 metros. De acordo com a PM, a mulher estava consciente e não tinha fraturas aparentes, mas apresentava sinais de desidratação. O tenista brasileiro João Fonseca avançou para a terceira rodada do torneio de Roland Garros após uma vitória de virada. Ele chegou a ficar atrás no placar por 2-0, mas venceu os outros 3 sets contra o croata Dino Prismic, número 72 do ranking mundial. O brasileiro enfrenta na próxima fase o sérvio Novak Djokovic, o maior vencedor do torneio do Grand Slam na história do tênis. No horário de Brasília, 4h33.
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2: Gabriel Dudziak, Carlos Eduardo Éboli, boa tarde.
3: Olá.
4: Olá, boa tarde.
5: Boa tarde a todos.
2: Vamos falar de Libertadores, gente? Tem rodada de meio de semana. Ontem, bem ontem mesmo, teve Flamengo contra o Lanterninha do grupo na Libertadores. E, bom, acho que 3-0 era o mínimo que se esperava, né, Éboli?
4: É, mas esse mínimo que se esperava só começou a ser construído aos 34 minutos do segundo tempo. Eu acho que esse é o fato curioso do jogo de ontem. Domínio absoluto do Flamengo, foi um ataque contra a defesa, do início ao fim. E aquela sensação, né, de quem acompanhava o jogo, a gente trabalhando, é que ó, o Flamengo vai fazer gol a qualquer momento, né? Vai ser logo no início, logo esse gol. Mas esse momento demorou, e o primeiro gol do Flamengo só saiu aos 34 minutos do segundo tempo, depois que abriu a porteira, né? Aí passou um boi, passou uma boiada, né? Aí ficou tranquilo pro Flamengo, os jogadores ficaram mais leves. Bruno Henrique fez 2 gols, o Paquetá fez o terceiro, teve até mais um outro gol anulado. Então foram... A goleada foi construída num curto espaço de tempo, porque durante 82 minutos, eu estou considerando 82 porque foram 48 minutos no primeiro tempo, houve acréscimos de 3 minutos, mais os 34 do segundo tempo. Então durante 82 minutos foi um time batendo na porta, mas não conseguia entrar, né? O goleiro adversário Vidal fazendo grandes defesas, bola na trave, teve gol perdido debaixo da trave. Parecia que a bola realmente não entraria, mas acabou entrando. E aí, com esse 3-0, Tati, o Flamengo se colocou numa posição muito confortável na classificação geral, né? Hoje o Flamengo tem a melhor classificação no geral, o que dá aquele benefício de, avançando no mata-mata, vai sempre decidir em casa contra os seus adversários. E duas equipes podem superar o Flamengo, mas aí vão precisar fazer placares elásticos nessa última rodada de classificação. O Rosário Central e o Rivadavia, né? O Rosário Central vai ter que golear o jogo dele por 5-0, o Rivadavia vai ter que golear o jogo dele por 4-0. Não são missões tão simples assim. Inclusive o Rivadavia pega o Bolívar, que é jogo que interessa ao Fluminense, daqui a pouco a gente fala sobre isso. Mas acho que muito dificilmente o Flamengo perde essa primeira colocação no geral.
5: Dudziak, o Mirassol perdeu para o Lanús. E aí, se classificou em segundo.
3: Preju. Ah, bom, né? Mas foi um preju porque iniciou em primeiro, né? No grupo, nessa última rodada. Lanús já não estava aí com chance, né? E o Mirassol acabou sendo derrotado pelo placar de 1-0. E a LDU acabou ganhando o jogo dela, de forma que o Mirassol acaba avançando na segunda posição e não mais na primeira. É claro que tem ainda todo o êxito, né, de estar numa Libertadores e conseguir essa classificação na primeira vez que participa do torneio continental, mas poderia ser melhor, né? Poderia, com um empate, ter ficado na primeira posição.
5: Muito bem, para a gente fechar a Libertadores, Éboli, hoje nós temos o Fluminense que joga contra o Deportivo de La Guaira da Venezuela. E aí?
4: É para lá que eu vou, né? E vai ser uma noite tensa, viu, Fernando? Quer dizer, pode até ficar tranquila, mas o início, ele vai ser tenso. Sabe aquela história de um olho no peixe e outro no gato? Vai ser assim o Fluminense. Porque ele está preocupado com o jogo dele contra o La Guaira, que é um adversário fraco, muito fraco. Mas o Fluminense também vem fazendo uma campanha muito fraca, né? Surpreendentemente, de maneira decepcionante, né? O Fluminense só tem uma vitória nessa fase de classificação. Tem que vencer o La Guaira, no Maracanã. E tá de olho no outro jogo, porque não basta só vencer o La Guaira. No outro jogo, entre Bolívar e Rivadavia, Rivadavia já classificado e garantido na primeira colocação, joga para fazer aquela história que eu falei com o Flamengo, né? De tentar se colocar com o melhor primeiro colocado no geral. O Bolívar não pode... O Bolívar tem que perder. E aí que é o problema. O Bolívar joga em casa, quer dizer, em casa não. O Bolívar joga na Bolívia, mas não joga em La Paz. O jogo foi transferido para Santa Cruz da Sierra devido às tensões na Bolívia, questões de segurança. Isso conta a favor do Rivadavia. Em paralelo, conta a favor do Fluminense também. E o Rivadavia, que parecia desinteressado pelo jogo, porque estava fazendo um planejamento de maior interesse para o Campeonato Argentino, já não tem mais o Campeonato Argentino para se preocupar, então acho que vai dar uma atenção maior também a esse jogo. Então isso também conta a favor do Fluminense. Então essa é a combinação. Como disse, é um olho no peixe, outro gato. Tem que vencer o Maracanã, mas torcer por um tropeço do Bolívar no outro jogo. Se isso acontecer, Fluminense se classifica. Se não acontecer, Fluminense dá adeus de maneira precoce a Libertadores da América, e aí a gente vai saber sobre o futuro do Zubeldía. Eu acho que em caso de eliminação, o trabalho do Zubeldía fica profundamente arriscado e poderemos ter, inclusive, a demissão de mais um treinador. Mas pensar na classificação do Fluminense é possível, não é uma combinação que está longe de ser impossível. Né? Ela pode acontecer, mas antes de qualquer coisa, o Fluminense tem que fazer o dever de casa e ele não vem fazendo.
5: Dudziak, Corinthians hoje contra o Platense da Argentina. Qual é a situação do Corinthians, Dudziak?
3: Corinthians já está classificado em primeiro lugar no seu grupo. A briga é para ser um dos melhores primeiros colocados, né? Não alcança o Flamengo, tem essas situações aí do Rosário Central e do Rivadavia, mas vai tentar ficar, né, na melhor posição possível. Jogo hoje contra o Platense é em casa, na Neoquímica Arena, e a grande atração deve ser aí a presença do Memphis Depay como titular. Ele acabou jogando a última partida, entrou durante o jogo, hoje deve ser titular ao lado do Yuri Alberto, repetindo aí essa dupla de ataque dos últimos anos, né? Fazia tempo que os dois não jogavam juntos. E o Platense está precisando do resultado, né? Precisa aí de um resultado bom para confirmar a vaga nas oitavas de final. Então é sobre isso o jogo de hoje, logo mais.
5: Muito bem, na Sul-Americana nós tivemos o Santos. O Santos venceu o Deportivo Cuenca do Equador 3-0, do Dziak.
3: Foi bem tranquilo ontem.
5: Mas né? O Deportivo de Cuenca não é aquele time.
3: Não é, mas tinha ganhado do Santos na primeira rodada, sim, né? Então, assim, é que o Santos não é aquilo tudo também, né, Fernando? Então a gente sempre fica nesse debate. Você sabe que o Santos se classificou, né, para os playoffs das oitavas de final da Copa Sul-Americana com uma vitória, que foi essa de ontem. O resto foram quatro empates e uma derrota. Num grupo, nossa, no qual o líder fez 8, o segundo fez 7, o terceiro fez 7 e o quarto colocado e o último 6. Então todo mundo tirou ponto de todo mundo, foram muitos empates. E ontem o Santos conseguiu aí uma vitória com autoridade diante do Deportivo Cuenca, jogando um bom futebol. O Gabriel Barbosa, Gabriel Bontempo foram os destaques do jogo. E o Cuenca no segundo tempo se mandou para frente para tentar um resultado aí, mas acabou se abrindo demais. Ainda teve um pênalti no final do jogo para descontar, perdeu o pênalti. Então ontem foi um dia em que deu tudo certo para o Santos. Só para relembrar o que é esse playoff para as oitavas de final da Copa Sul-Americana. Quem avança em primeiro no grupo vai direto para as oitavas de final da Copa Sul-Americana. Então assim, é o caso do São Paulo, por exemplo, que ontem venceu o Boston River. Acabou um jejum aí de 8 jogos sem vitória. Então o São Paulo foi em primeiro, já está nas oitavas da Copa Sul-Americana. O Santos não está nas oitavas ainda, está numa fase prévia às oitavas. E quem que o Santos vai pegar? Um dos terceiros colocados da Copa Libertadores. Então os times que ficam em terceiro na Libertadores, eles caem da Libertadores para a Copa Sul-Americana. Então vai ter esse jogo, e aí se o Santos ganhar desse time que é um terceiro de Libertadores, aí sim o Santos vai poder entrar ali num jogo de oitavas de Sul-Americana.
5: A situação do Grêmio, que empatou ontem em 2-2, é a mesma?
3: Também? É a mesma, ficou em segundo no grupo.
5: Vai pro playoff,
3: precisava de uma vitória contra o Montevideo City Torque em casa, equipe aí do Uruguai, e não conseguiu, ficou no 2-2, o City Torque ficou em primeiro com 13 pontos, o Grêmio ficou em segundo com 11, vai ter esse joguinho extra aí contra um terceiro da Libertadores para tentar avançar as oitavas da Sul-Americana.
5: Legal, e Éboli, hoje tem o Vasco que enfrenta o Caracas Central da Argentina, o Barracas Central da Argentina, conhece o Barracas?
4: Isso. Barracas Central, isso, que é o Caracas, é o adversário do Botafogo, mas é um jogo meramente protocolar. O Botafogo já está garantido na primeira colocação, né? Vai ter que entrar em campo porque tem que preencher ali a tabela, né? Mas o Vasco, ele vai atrás daquela classificação culposa, né? Porque ele, em momento algum, teve interesse pela classificação, mas ele pode conseguir mesmo assim a classificação. E depende hoje também de uma combinação assim, de resultados para garantir a classificação em primeiro lugar. O Vasco está num momento de muita tensão, muita dúvida a respeito do futuro do Renato Gaúcho como treinador, torcida muito irritada, houve até uma campanha de torcedores para público zero, né, para não apoiar mais o time, porque está todo mundo, né, cansado de tanto problema, de tanta derrota e de resultados ruins. Mas o Vasco joga contra o Barraca Central, que é um time horroroso, precisando vencer. E no outro jogo, entre Olímpia e Audax, o Olímpia tem que perder para o Audax. Ou seja, o Audax tem que vencer, mas não pode vencer por mais de 2 gols de diferença. Então, uma vitória do Audax por 1 ou 2 gols de diferença, uma vitória do Vasco, coloca o Vasco na primeira colocação. Porque a gente vai ter um empate triplo no grupo. E aí, nos desempates, o Vasco pula para primeiro. O que é importante, como a gente já destacou aqui, disputar esse play-off são 2 jogos a mais num calendário já super inchado. Então, mesmo o Vasco não tendo muito interesse pela competição, é bom negócio para o Vasco se classificar em primeiro, porque provavelmente ele vai se classificar. Uma vitória já coloca o Vasco classificado. Mas a primeira colocação me parece muito importante, até para dar uma aliviada um pouquinho nessa pressão no ambiente em São Januário.
5: Tem também o Atlético Mineiro contra o Puerto Cabello, certo?
3: Correto, é outro jogo aí da Copa Sul-Americana. Deixa eu só ver aqui a situação do Galo. Eu não tinha pegado aqui para ver o grupo. Já estamos em cima da hora aí, né? Sul-Americana, classificação. Vamos lá, Atlético Mineiro em terceiro no grupo dele com 7 pontos. Precisa aí de resultado contra o Porto Cabello. 7 para o Porto Cabello, 7 para o Cienciano, 7 para o Galo, 6 para o Juventude. Todo mundo aí tudo podendo igual classificar, é.
5: Uau, então tá bom. Éboli, obrigado e bom trabalho para você hoje. Cuidado aí, eu tô vendo que você tá num lugar que tá meio
2: caminhões,
5: movimentado.
2: Tá, helicópteros, trânsito, tá no trecho, tudo.
4: É. Isso, estamos a caminho, estamos no clima, a caminho do Maracanã.
5: Que maravilha.
2: Bom trabalho, gente, obrigada.
5: Bom trabalho. Até sexta. Valeu, Duziak.
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1: Oi, João, boa tarde.
2: Boa tarde, Tatiana. Boa tarde, Nando. Boa tarde, ouvinte. Ó, posso fechar a câmera? Eu fui ao dentista e tô com um inchaço aqui, pode ser?
1: Kiko do Chaves.
2: É, então, eu queria... Só pra mostrar que
1: tá
2: é verdade.
1: Tão, não... Você tá tão fofo, assim, com a mãozinha, como quem... Ah,
2: tá bom, então eu vou ficar com a mãozinha assim.
1: Fica, João Marcelo, fica.
3: Vamos
1: tira
3: lá.
1: A mãozinha pra gente ver se tá muito inchado, pra gente poder fazer essa avaliação.
2: Não, você quer rir de mim, não.
1: Eu não obrigado. Quero.
3: Mas a voz tá boa,
1: a
3: dicção tá ótima.
2: Ah, tudo bem, mas
3: você
2: assim...
3: Você pode tocar trompete sentindo... igual o Miles Davis.
1: Fica de perfil.
2: Não dá, com essa bochecha é mais fácil Luiz como o Dizzy Gillespie.
3: É,
2: né?
3: Tá bom.
2: Lembra da bochecha do Dizzy Gillespie?
3: Sim, sim. Vamos lá, olha, tem centenário de Miles Davis, vamos lá.
2: Nasceu em 26, naturalmente, tem 100 anos, primeira conclusão inteligente.
3: Não morreu, né?
2: Não, ele não morre, Miles Davis não morre. Bom, é uma figura interessantíssima, é um homem nascido na década de 20, é um homem negro americano que não vem de uma situação econômica complicada, ele tinha uma situação muito boa econômica, e isso permitiu que ele tivesse, desde os 12 anos, a chance de escolher o trompete como que ele ia fazer da vida. A mãe inicialmente queria que ele tocasse violino, mas acabou ganhando... de um amigo da família, um trompete. E aí sempre teve uma formação, teve apoio. Foi estudar na Juilliard, né? E lá na Juilliard ele começou a ser o Miles, né? Ele resolveu sair da Juilliard porque, segundo ele conversou com o pai, eles estão me atrapalhando, né? E abriu mão disso para tocar com Charlie Parker, Dizzy Gillespie. Aí ele entra nessa era do bebop, né? Uma era muito importante. Sempre lembrando, é claro que é uma leitura ampla, assim, né? Mas anos 20 era de ouro do jazz. O nome jazz, primeira vez chega ao disco só na metade da década dos anos 10. Então, é um negócio ali novo. Então era de ouro do jazz nos anos 20. A era do swing, as grandes orquestras, a música para dançar, anos 30. Nos anos 40, claro, as coisas não param, elas vão se sobrepondo. E nos anos 40 é um momento que os músicos... dão um passo à frente e trazem a questão autoral, solo, e também acho que influenciado por tudo que li, pela velocidade dos centros urbanos, a aceleração e tal. E o Miles também estava nessa cena toda, né? Ele não estava exatamente brilhando ainda nos anos 30, né? Porque ele nasceu em 26, mas no início dos anos 40... ele já abriu mão da Juilliard e foi trabalhar com o bebop, né? Eu separei aqui alguns momentos dele, vou passar rapidinho por cada um, mostrar a influência, a importância dele aqui nesse curto espaço de tempo. É muito difícil, mas no final dos anos 40 ele começa a desenhar aquilo que se convencionou chamar depois do cool jazz, né? Até a palavra, a atitude, o temperamento, que nos anos 50 brilhou bastante, ele já fez, começou a desenhar isso no final dos anos 40, em 49. O nascimento do cool, The Birth of Cool, né? Miles Davis, final dos anos 40, primeiro trecho de hoje, primeira pegada. Vamos lá.

0: Bem.
1: Vamos lá. Vamos dar um pulo nos anos 50. Grande. O álbum mais vendido do jazz, o álbum mais comentado do jazz, né? Que é o Kind of Blue, né? Onde ele parte de um tratado de harmonia e propõe, assim, a partir disso, uma música difícil de transformar em palavras. Ela tem muito espaço, ela dialoga com o silêncio de uma maneira única, assim. É baseada na

0: João, quando ele coloca o nome do disco de Kind of Blue, ele quer dizer o quê?
1: Olha, normalmente tem muitas coisas. Há livros escritos sobre isso. Há pessoas que trabalharam no disco, que tem versões e tal. A mais pop, né? A mais conhecida é porque o próprio blues tem um tipo de resolução harmônica. Primeiro grau, quarto grau, quinto grau. E ele prepara o blues e na resolução ele vai para um outro lugar, né? Então tem essa visão também de ser kind of blue. É tipo blues, entendeu? Mas não é exatamente blues, porque harmonicamente, numa hora específica, né, onde o formato pede, ele vai para um outro lugar, né? É muito interessante. O Miles gravou muito, gente. Ele gravou, às vezes, dois álbuns num dia, três álbuns num dia. Gostava muito de gravar sem ensaiar, fazendo as coisas no estúdio. Não gostava de ensaiar pro show, porque ele queria o imprevisível. E ele dizia que o imprevisível não dá para você ensaiar. Bom, o Miles, no final dos anos 50, né? Tava nessa evolução do jazz, ainda assim, o jazz clássico, né? Sempre propondo coisas diferentes, mas ainda não tinha colocado, nesse momento que a gente vai visitar agora, o jazz na tomada. Eu vou colocar um trecho do segundo quinteto, que é o que mais gosto do Miles, que é... Ele se chama Rapaziada Nova, Wayne Shorter, Ron Carter, Tony Williams e Herbie Hancock. O segundo quinteto. Vamos lá.

Tatiana, como todo mundo ama, né? O Miles conheceu uma pessoa e se apaixonou pela Bette Davis, que é uma cantora, uma figura muito importante na música geral, no funk. Era uma figura também que estudava moda e manjava muito de muitas coisas, assim. E influenciou o Miles completamente no tipo de música que ele estava ouvindo. Ele sempre tocou no Festival de Newport, que é um festival de jazz muito importante e tradicional dos Estados Unidos, e sempre tocou e foi embora, nunca viu nada. Com ela, foi a primeira vez que ele tocou e ficou para assistir Led Zeppelin e Sly and the Family Stone. Aí você percebe que o Miles tem um período mais clássico, camisas, ternos italianos e tal, e tem um momento que ele começa a aparecer com umas roupas muito diferentes, né? Óculos e lenço, e apertando, botando uauá, né? E pedais no trompete, né? Vendo o que estava acontecendo no rock and roll, ele pluga na tomada e tem uma série de álbuns, né? Beats Brew e tal. Eu escolhi um aqui dos anos 70, que eu acho que vocês podem ouvir depois com calma, que chama On the Corner. Você já vê que é um Miles funky, né? Entre outras coisas. Bom, nos anos 80 ele voltou, né, gravando com o Paulinho da Costa, ele deu muita sorte e gravou um álbum, né, que tem o Tutu, né? Então a gente está nos anos 70, vamos pular para os anos 80, que é a penúltima de hoje, um trechinho. Vamos lá.

0: Muito bom, João. Eu sugiro pra gente finalizar, colocar na tomada, que ele já tá na tomada, né? Mas no 220.
1: É isso aí. Então a gente coloca dos anos 90, final dos anos 80, início dos anos 90. Ele começa a se envolver com hip hop e veio com isso aí, né? Ó, vamos lá. Agora posso ter uma revelação aqui. Um pequeno concurso musical, pode ser?
0: Hoje?
1: Agora. Você que tá ouvindo, tem um álbum do Miles que eu coloquei numa década errada. Se você me disser qual foi o álbum que eu coloquei na década errada, eu faço uma playlist com 2 horas e meia de Miles Davis sob medida pra você. Vamos ver se o pessoal pescou.
2: Vai explodir de clique essa coluna hoje, mais tarde, no Spotify. Pessoal, tudo mundo
1: checando,
2: disco,
1: década.
0: Eu não me liguei.
1: Agora eu fiz um curso de marketing, né? Agora eu tô marqueteiro. Eu preciso de likes, né? É isso, obrigado.
0: Fica pra amanhã. Resultado amanhã.
1: Sim, então, ó, eu botei um disco do Miles na década errada. Quer acertar,

0: tem uma playlist exclusiva, não tem AI, né? Vou fazer eu mesmo, um ser humano cheio de falhas e dor aqui. E se acertar, eu mando pra você que vai ligar e dizer.
1: Birth of Cool é de 1957. E ele falou 1949.
0: Quem falou isso?
1: O Léo Zilberman.
0: Pô, o Léo já acertou? Ele trabalha na empresa ou ele tá de fora?
2: Ele é sobrinho neto do Miles.
0: Mentira. Fechado. Então ele ganhou 2 horas e meia do Miles.
2: Agora, pra cobrar, bate naquele guichê ali, ó.
1: Fala com o Jô Sibira.
2: Valeu, Jô.
1: Parabéns, aqui é o Léo. Ligeiro.
2: Obrigado,
0: Léo, obrigado. É, porque às vezes eu falo besteiras que eu vejo no dia seguinte, eu falo, bom, agora eu quero ver se o pessoal tá ouvindo. Obrigado, viu? E tá, né?
1: Tá, né?
2: Claro rápido, que tá, cara. As pessoas prestam atenção no que você diz.
1: Passando o e-mail.
0: Meu Deus do céu.
1: O contato dele. Um abraço.
2: Contato do Léo. Se vira. Aí. Beijo. Até amanhã.
0: Beijo. Claro que sim. Vai ser um prazer. Beijo. Até amanhã, ouvinte. Obrigado.
2: 5:02. Ponto final no Estúdio CBN, que tem a produção da Janaína Barros. Isabela do Carmo. Trabalhos técnicos do Juliano Fonseca. E do Bruno Carvalho. Quanta gente hoje.
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2: Voltamos amanhã, Fê.
1: Até amanhã.
2: A gente espera que 2 da tarde apareça. Mua.
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0: Quarta-feira, 27 de maio de 2026. O homem apontado como um dos principais chefes do PCC foi expulso da Bolívia e está sendo transferido para o Brasil. Gerson Palermo tem como destino Campo Grande, no Mato Grosso do Sul, e deve cumprir pena no Presídio Federal. A transferência é feita em uma aeronave da Polícia Federal. Foragido há 6 anos, ele foi preso ontem pela Força Especial de Combate ao Narcotráfico da Bolívia. Condenado a quase 126 anos de prisão, Palermo responde por crimes como tráfico internacional de drogas e assaltos a bancos. A escritora Adélia Prado, de 90 anos, teve alta após ficar quase 15 dias internada no hospital de Divinópolis, em Minas Gerais. Segundo o boletim médico divulgado hoje, ela tratou um quadro infeccioso. Essa foi a segunda hospitalização da escritora neste ano. No dia 19 de janeiro, Adélia Prado foi internada por causa de uma queda em casa e também para ser submetida a um tratamento renal. Israel e o grupo extremista Hezbollah entraram em confronto direto no sul do Líbano hoje. O exército de Israel emitiu um alerta de evacuação para os moradores da cidade de Tiro e áreas vizinhas, afirmando que estava prestes a atacar alvos do Hezbollah na região. Os ataques dificultam um acordo de paz, visto que o Irã exige, desde o início das negociações, que o Líbano esteja incluído na proposta de um cessar-fogo definitivo. No horário de Brasília, 5:05.
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2: Cinco e cinco.

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1: Olá, muito boa tarde. Seja bem-vinda, seja bem-vindo ao Ponto Final CBN desta quarta-feira, 27 de maio de 2026. Nós vamos juntas e juntos até às 8 da noite, com muita informação, análise e prestação de serviço. Carolina Moran, boa tarde, tudo bem?
2: Oi, Débora, boa tarde para você e para os ouvintes. Boa quarta, vamos nessa.
1: Boa tarde ou boa noite, né? Porque aqui em São Paulo já tá tudo escuro e por aí. Dá para você ver pela janela?
2: Olha, por aqui ainda tá relativamente claro, mas já tá escurecendo. Tem previsão de virada do tempo aqui também nesse fim de tarde, início de noite no Rio. Pela sua imagem, Débora, você ainda tá com uma roupa preta? Atrás tá tudo preto, né? Tá noite aí em São Paulo.
1: Azul marinho a minha roupa, combinou aqui
2: com... preto.
1: Com o entardecer que já virou anoitecer às 5 horas e 6 minutos. E você, claro, pode participar com a gente, manda mensagem para o nosso WhatsApp, que é o 11 99911 9981. Nós vamos a Brasília para saber mais detalhes sobre a aprovação na comissão da Câmara do texto base da PEC que propõe o fim da escala 6x1. E agora, Larissa Lopes, quais são os próximos trâmites? Boa tarde.
3: Oi, Débora. Boa tarde para você, para a Carol e para o nosso ouvinte. Débora, agora o texto já vai imediatamente para o plenário aqui da Câmara dos Deputados. Acabou de ser aprovado, né, agora há pouco, ali por 34 votos a 4, essa PEC que foi, enfim, a escala 6x1 na comissão especial. E antes mesmo de acabar, desde mais cedo, o Gumota já colocou na ordem do dia para o plenário aqui da Casa. Para ser aprovada, essa proposta precisa de pelo menos 308 votos favoráveis, Débora, mas os bastidores parlamentares calculam entre 400 e 450 votos. Na comissão aqui, a votação foi bem expressiva e só votaram contrários a essa proposta os parlamentares da oposição, foram quatro, né? Maurício Buffon, Osmar Terra, Gilson Marques e Júlia Zanatta. Todos do PL, com exceção de Gilson Marques, que é do Partido Novo. E aqui também, Débora, né, teve um início ali, um princípio de confusão por falas contraditórias do líder do PL aqui na Câmara, o deputado Sócrates Cavalcante. Por quê? Ele disse que que apoiava o texto e até apresentou um destaque para que não houvesse transição. Porque a gente lembra que a proposta do texto de Léo Prado é que dure 1 ano e 2 meses, né? Uma redução de 2 horas em 60 dias após a promulgação da PEC e depois uma redução de 42 para 40 horas em 1 ano. Sócrates afirmou também que vai apresentar um destaque de preferência no plenário para que a jornada seja de 4x3, né? Porque hoje o que está previsto até o momento é 5x2. Mas a gente lembra que ele assinou emendas que colocavam uma transição de até 10 anos e também uma outra que estendia a jornada para até 52 horas. E hoje ele mudou totalmente o discurso, até que foi induzido ao erro anteriormente. Isso gerou ali um bate-boca com parlamentares da base governista. Então, é isso. Plenário agora, votação em 2 turnos, já que no plenário da Câmara, texto segue para o Senado, onde a grande dúvida é como será esse andamento, né, de Davi Alcolumbre, tendo em vista que é uma proposta de bastante interesse do governo, e Alcolumbre e Lula não estão no melhor momento, né, Débora?
1: É uma dúvida. Esse destaque de Sócrates Cavalcante, ele ainda vai apresentar, é isso? Ou ele desistiu de apresentar?
3: Foram dois, né? Então, o que ele apresentou aqui na comissão especial foi o que colocava para que a PEC entrasse em vigor assim que ela fosse promulgada. Tirando esse prazo ali, né, de 60 dias, redução de 2 horas e depois redução de mais 2 horas em 1 ano. Então, a proposta aqui na comissão especial era que assim que a PEC fosse promulgada, né, ou seja, passasse também pelo Senado, já entrasse em vigor imediatamente. Agora, o outro destaque que ele afirmou que vai apresentar vai ser no plenário. E aí o outro estabelece a jornada ali 4x3. E aí, então, vai ser esse destaque de preferência. O que é o destaque de preferência? Ele vai, no caso, pedir para que seja aprovado, na verdade, aquele texto da deputada Érica Hilton, do PSOL, que esse texto, né, tinha a proposta ali da jornada 4x3, mas o que está sendo levado adiante é o do deputado Reginaldo Lopes, que prevê essa jornada 5x2, Débora.
1: Tá certo. Entendido. Obrigada, Larissa Lopes, pelas informações. Como disse mais cedo Tatiana Vasconcelos, né, Carol? Sócines Cavalcante tentando tumultuar essa discussão do fim da PEC sobre o fim da escala 6x1.
2: Jogando para a plateia, né? Porque ele sabe que não vai passar essa proposta de 4x3, resolveu esticar a corda e fazer uma proposta ainda mais ousada, né, do que a que está sendo apreciada agora. A gente vai seguir em Brasília, Débora, para falar sobre a agenda do senador Flávio Bolsonaro. Ontem noticiamos aqui o encontro dele com o presidente americano Donald Trump. Ele segue por lá, tendo encontros com outras autoridades dos Estados Unidos, tentando criar fatos novos aí, né, depois de dias de muita pressão, depois da revelação das relações dele com o banqueiro Daniel Vorcaro. Igor Cardim, conta para nós. Boa tarde.
4: Oi, Carol. Boa tarde para você, para a Débora e também para os nossos ouvintes. Pois é, o senador e pré-candidato à presidência Flávio Bolsonaro intensificou nesta quarta-feira em Washington essa ofensiva política nos Estados Unidos ao se reunir no Departamento de Estado americano com o vice-secretário Christopher Landau. A agenda é tratada por aliados do PL como uma estratégia para aproximar a imagem de Flávio ao republicano e fortalecer a pré-candidatura ao Planalto neste ano. Ontem, nesta agenda com Trump, o irmão dele, o ex-deputado Eduardo Bolsonaro, e o jornalista Paulo Figueiredo também participaram ali daquele encontro, apareceram nas fotos, e de acordo com o jornalista Paulo Figueiredo, o encontro ocorreu a convite do governo americano e discutiu a cooperação entre o Brasil e os Estados Unidos, além da proposta de classificar o PCC e o Comando Vermelho como organizações terroristas estrangeiras. Essa reunião aconteceu ali nos Estados Unidos um dia após esse encontro com Trump, essa reunião hoje no Departamento de Estado, e de acordo com o relato do próprio senador a aliados, o presidente americano comentou que havia recebido recentemente o presidente Lula e voltou a descrevê-lo como dinâmico, mas minimizou o fato de Lula ter sido um dos temas da conversa entre Trump e ele.
5: Não, eu que na verdade quis separar quem é Flávio de quem é Lula, só isso, esse nesse contexto.
6: Ele elogiou,
5: mostrando, mostrando que eu sou completamente diferente dele, só isso.
7: Vamos falar depois. Mas houve um elogio, não, senador? Não.
4: Em uma outra frente dos Bolsonaros ali, nos irmãos Bolsonaro nos Estados Unidos, que vem sendo acompanhado pelo governo brasileiro, é a revelação ali da reportagem publicada pelo Intercept, que revelou que Eduardo Bolsonaro vive em uma mansão em uma cidade no Texas, que é avaliada em cerca de 6 milhões de reais. O imóvel, que possui 4 quartos, piscina, acesso a um clube privativo, chegou a ser anunciado para aluguel por cerca de 30 mil reais mensais. Essa publicação afirma ainda que o padrão de vida do ex-deputado levanta o questionamento sobre a fonte de renda dele nos Estados Unidos, já que Eduardo afirma morar de aluguel e enfrentar dificuldades financeiras. Débora e Carol.
2: Obrigada, Igor. Reportagem do Intercept, que foi lá pessoalmente, tocou na campainha. A esposa de Eduardo Bolsonaro abriu, confirmou que a família morava lá, mas não quis dar entrevista. Depois o Eduardo Bolsonaro fez até uma queixa na polícia, dizendo que tinha um homem rondando a casa, era o jornalista, mas depois não houve um registro formal dessa ocorrência.
1: São 5 horas e 14 minutos, Luiz Fernando Figliage, em São Paulo, tem atualizações sobre a guerra no Oriente Médio. Boa tarde, Luiz Fernando.
8: Oi, boa tarde, Carol. Boa tarde, Débora. Boa tarde, Carol. O presidente dos Estados Unidos, Donald Trump, afirmou que ainda não está satisfeito com os termos de um possível acordo com o Irã. Em uma reunião de gabinete na Casa Branca, o republicano disse que o regime iraniano está empenhado e deseja muito chegar a um acordo, embora tenha fracassado em atender às exigências americanas. Trump ainda afirmou que os Estados Unidos pretendem vigiar o Estreito de Hormuz como parte de um cessar-fogo definitivo, mas que ninguém o controlará, pois são águas internacionais. Trump advertiu ainda Omã para que não interfira no que for acordado sobre a região. Ele completou que os Estados Unidos não vão aliviar sanções ao Irã em troca da entrega de urânio altamente enriquecido em entrevista à PBS News nesta quarta-feira. Esse é um dos pontos mais sensíveis do acordo, Débora. Além disso, a Casa Branca afirmou em comunicado que as notícias veiculadas pela mídia iraniana sobre um memorando de entendimento para pôr fim à guerra não são verdadeiras e são uma completa invenção. Mais cedo, uma emissora estatal iraniana afirmou que teve acesso à minuta de entendimento entre o Irã e os Estados Unidos. Segundo a reportagem, a proposta prevê que as forças militares americanas vão se retirar das proximidades do Irã e suspenderão o bloqueio naval. Em contrapartida, o Irã se comprometeu a restaurar o número de navios comerciais em trânsito pelo Estreito de Hormuz aos níveis pré-guerra, dentro de um mês. Enquanto isso, os bombardeios entre Israel e Líbano continuam. O exército de Israel emitiu um alerta para que moradores de uma região no sul do país deixem a área. Débora.
1: Obrigada pelas informações, Luiz Fernando Figliage. Quanto tempo já dura essa guerra entre Estados Unidos e Irã?
8: Olha, a guerra começou no final de fevereiro, né? Mais especificamente, acho que no dia 28.
1: 28, isso.
8: Exatamente. Então, amanhã são 3 meses, exatos 3 meses de guerra aí. Então, é um tempo bem extenso aí para o que o Donald Trump estava prevendo e também para que o governo de Benjamin Netanyahu também previa.
1: Pois é, com custos militares, custos econômicos, impactos globais. A gente continua acompanhando aí, todo mundo na expectativa de um acordo de paz. E a gente faz uma pausa para que você fique com notícias da sua região. Na volta do ponto final, traremos mais detalhes sobre um caso absurdo no Rio de Janeiro, a morte de 2 trabalhadores pela Polícia Militar.

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1: São 5 horas e 23 minutos. A Júlia Viana tem mais detalhes sobre os pedreiros, trabalhadores que foram mortos por policiais militares no Rio de Janeiro. Oi, Júlia, boa tarde.
2: Boa tarde, Débora e Carol. De acordo com a PM, os agentes teriam confundido as ferramentas de obra que esses dois trabalhadores carregavam com fuzis. Mas o relato de moradores no local aponta que os dois estavam apenas a caminho do trabalho em uma moto. O caso agora está sob investigação da Delegacia de Homicídios de Niterói e São Gonçalo. As vítimas foram identificadas como Marcelo da Cruz Silva, de 41 anos, e Edivan Felipe de Assis, de 46. Um dos homens era dono de um bar na região de São Gonçalo e teria ido ajudar o amigo como servente de pedreiro para complementar a renda. Esse episódio provocou protestos na região. Moradores fecharam a BR-101 hoje no Rio, incendiaram pneus e a pista chegou a ser totalmente interditada. O trecho foi liberado às 11h30 da manhã, mas os grupos permaneceram ali às margens da rodovia e a PM chegou a usar balas de borracha contra os moradores que faziam esse protesto. Por causa da tensão na região, uma unidade de saúde foi fechada e 2 escolas tiveram as aulas suspensas. 8 linhas de ônibus tiveram a circulação impactada e 4 ônibus foram usados como barricadas. De acordo com as informações do Batalhão de São Gonçalo, os policiais militares atuavam em apoio a uma operadora de telefonia no momento da ocorrência. Em nota, a corporação informou que um procedimento interno foi instaurado para averiguar as circunstâncias da ação e recolheu as armas utilizadas pelos agentes, além das câmeras corporais. A Comissão de Defesa dos Direitos Humanos e Cidadania da Alerj está oficiando também a Secretaria de Estado de Segurança Pública, o Comando-Geral da PM e o Ministério Público do Estado do Rio para cobrar esclarecimentos e providências imediatas sobre a morte desses dois pedreiros, Débora e Carol.
1: Obrigada, Júlia, pelas informações. Infelizmente, né, Carol, historicamente nós temos outros casos em que a polícia do Rio de Janeiro confundiu outros objetos com fuzis. Casos de furadeira, guarda-chuva, macaco hidráulico, pedaço de pau. Teve até o caso de um saquinho de pipoca que foi confundido com drogas e causou a morte de 2 jovens, ou seja, inocentes morrendo por causa do despreparo da polícia do Rio de Janeiro. Esse caso do guarda-chuva também teve bastante repercussão, foi em 2018. O rapaz carregava um guarda-chuva com um canguru, que é aquele de suporte para levar bebês, né? Estava indo buscar a mulher e o filho, mas não chegou, porque a polícia achou que aquele guarda-chuva era um fuzil.
3: Esse foi no Chapéu Mangueira, teve um super emblemático também em 2010, no Morro do Andaraí. O morador foi morto, estava instalando um toldo, uma furadeira no terraço de casa e foi baleado por um policial do BOPE. Lamentável.
1: Fique com as notícias da sua região.

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0: Quarta-feira, 27 de maio de 2026. A Comissão Especial da Câmara dos Deputados aprovou hoje o texto base da PEC sobre o fim da escala 6x1. O projeto foi aprovado por 34 votos a favor e 4 contra. O texto prevê a redução da jornada de trabalho de 44 para 40 horas semanais, sem redução de salário. Agora o parecer segue para o plenário e deve ser votado amanhã, onde precisará de apoio de, no mínimo, 308 deputados. Depois seguirá ao Senado. A defesa de Deolane Bezerra acionou o Superior Tribunal de Justiça para tentar anular a prisão preventiva da influenciadora. Os advogados alegam que não há os requisitos legais necessários para uma medida extrema. Deolane Bezerra foi presa na semana passada em uma operação da Polícia Civil e do Ministério Público de São Paulo, que investiga um suposto esquema de lavagem de dinheiro ligado ao PCC. O processo dos atingidos de Brumadinho contra a consultoria Tuvsud entrou em uma nova fase na Justiça da Alemanha. O Tribunal de Munique analisa a responsabilidade da empresa no desastre e ouve ao longo da semana as partes envolvidas no processo para explicações técnicas sobre o rompimento da barragem em 2019. Os atingidos cobram 3 bilhões e 200 milhões de reais em indenizações. 270 pessoas morreram na tragédia. O presidente dos Estados Unidos, Donald Trump, afirmou que não irá tirar sanções do Irã em troca da entrega de urânio altamente enriquecido. Em entrevista à PBS News, nesta quarta-feira, Trump voltou a afirmar que Teherã quer firmar um acordo, mas que os Estados Unidos ainda não estão satisfeitos. Há uma semana, o líder supremo do Irã proibiu a retirada de urânio do país. A entrega do metal e a renúncia ao programa de energia nuclear é uma das principais exigências norte-americanas para assinar um acordo de paz com o regime iraniano. No horário de Brasília, 5h34.
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0: Gustavo Ferreira, editor assistente do Valor Invest, já está com a gente aqui no estúdio. Tudo bem, Gustavo? Boa tarde.
1: Alô, alô, Débora, Carol e ouvintes. Boa tarde.
0: Boa tarde. Gustavo, o mercado está confiante com o fim da guerra, o fim do conflito no Oriente Médio? Aliás, guerra que amanhã completa 3 meses, né?
1: É isso mesmo. Mercado, horas confiante, horas decepcionado. Hoje foi um dia em que os confiantes foram a campo, né? Foi um dia de volatilidade alta no mercado, principalmente nas primeiras horas de negociação, com investidores divididos entre tomar risco ou fugir de risco. Teve investidor se animando no primeiro momento com notícias vindas da TV estatal iraniana, foi veiculado por lá o que seria um rascunho inicial de um acordo de paz com os Estados Unidos. Antes da guerra, passava pelo Estreito de Hormuz cerca de 20% da produção global de petróleo. Esse documento prevê o retorno à normalidade em Hormuz em 1 mês. Tudo muito bem, tudo muito bom, mas a Casa Branca negou a veracidade do documento, que trouxe, então, certo estresse, trimelique ali nos ativos. No entrada da tarde, no entanto, o governo americano avisou que está dando todas as chances de sucesso, isso, aspas, do secretário Marco Rubio, todas as chances de sucesso às negociações com o Irã. O petróleo que já caía ampliou o tombo para mais de 5% hoje, isso aos US$ 94 por barril. O petróleo acumula desde o começo da semana passada, com algum sobe e desce no meio do caminho, uma queda de 15%, queda essa que tem pressionado o dólar a subir em países exportadores. É o caso do Brasil, com o petróleo relativamente mais barato. Menos dólares entram via balança comercial. Nesses mesmos quase 10 dias ali de petróleo caindo mais do que subindo, o dólar, pouco a pouco, veio recuperando a faixa dos R$ 5 aqui no Brasil. No mesmo intervalo, subiu 1,25%, a alta de hoje foi de 0,7%, está agora nos R$ 5,06. Em paralelo a isso tudo, soubemos hoje que o IPCA 15 de maio desacelerou em relação ao 0,9% de abril, foi de 0,7% alta em maio, mas é uma inflação acima do 0,6% que era esperado, o que ajudou a afastar investidores da Bolsa Brasileira. Sob pressão de juros e da queda de quase 2% das ações da Petrobras, alinhadas ao petróleo, o Ibovespa, principal índice da Bolsa, caiu 0,5% hoje.
0: Tá certo, Gustavo. Obrigada. Amanhã falamos mais. Até.
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0: Tchau, tchau. São 5:37. Ana Carolina Tomé tem informações de Brasília sobre a crise no BRB. O que disse o ministro da Fazenda, Ana Carolina? Boa tarde.
2: Boa tarde, Débora. O ministro Dario Durigan afirmou nesta quarta que a liquidação do Banco de Brasília poderia gerar um rombo de 17 bilhões de reais no Fundo Garantidor de Créditos, o FGC. Segundo ele, esse prejuízo teria que ser dividido entre os bancos associados ao fundo. Em entrevista ao Valor Econômico, o ministro ainda disse que, por causa desse risco, o governo federal propôs uma solução para evitar a quebra do Banco Estatal do Distrito Federal. A ideia é que o governo do DF faça um empréstimo de 5 bilhões de reais junto ao FGC para capitalizar o BRB. Como garantia da operação, seria criada uma fiança do Sindicato de Bancos e, como contra garantia, o governo do Distrito Federal usaria cotas do Fundo de Participação dos Estados e do Fundo de Participação dos Municípios. Tudo sem aval da União. O acordo ainda não está fechado e uma nova reunião será realizada nesta quinta-feira entre o GDF e o governo federal no STF para finalizar os detalhes da negociação. Após o acordo, a União garantiu flexibilizar os critérios que limitam a R$ 900 milhões o crédito que o DF pode tomar atualmente. Nesta quarta-feira, a governadora do DF, Celina Leão, disse que a articulação foi o que evitou a liquidação do banco.
3: Nós retiramos o BRB de qualquer tipo de risco de liquidação, de intervenção, de qualquer dano ao erário. Nós conseguimos resolver uma crise em menos de 50 dias.
2: O GDF fechou o primeiro quadrimestre de 2026 com superávit nominal de 862 milhões de reais, indicando melhora nas contas públicas e redução da dívida líquida. Apesar disso, o resultado orçamentário ficou negativo em 1,9 bilhão, porque o governo empenhou mais despesas do que arrecadou no período. Mesmo com o déficit no orçamento, o governo local afirma que as contas seguem sob controle, já que os limites da lei de responsabilidade fiscal estão sendo cumpridos. O relatório também aponta que o DF mantém capacidade para contratar novos financiamentos, inclusive diante da crise do BRB. Débora.
0: Obrigada, Ana, pelas informações. Vamos ver se essa operação se concretiza, né? E salva o BRB. Débora, a gente tem informação agora no Rio de Janeiro, ainda desdobramentos daquela operação de ontem, né, contra o ex-governador do Rio, Cláudio Castro, envolvendo os investimentos do Rio Previdência no Banco Master. A Procuradoria-Geral da República está de olho no lobista que intermediou essas negociações, o Ricardo Siqueira Rodrigues. Ele recebeu cerca de 22 milhões de reais em comissão para articular esses aportes do Rio Previdência. O Matheus Maciel conta para nós. Esse aí é profissional, tem uma longa ficha corrida em esquemas escusos, né, Matheus? Boa tarde.
4: Exatamente, Carol. Um velho conhecido da política do Brasil. A gente vai explicar um pouquinho mais adiante, mas vale destacar que nesse caso em questão, em relação ao Banco Master, o lobista Ricardo Siqueira Rodrigues é apontado como grande elo entre o banqueiro Daniel Vorcaro e o governador do Rio, ex-governador do Rio, Cláudio Castro. Segundo a Procuradoria-Geral da República, ele recebeu o equivalente a 0,6% daquele montante que a gente vem comentando aqui na programação, de 3,7 bilhões de reais captados junto ao Fundo de Previdência dos Servidores Estaduais do Rio de Janeiro. E aí, esse valor, então, seria equivalente aos tais 22 milhões de reais que ele recebeu. As informações estão todas na decisão do ministro André Mendonça, do STF, que autorizou ali a oitava fase da Operação Compliance Zero ontem pela Polícia Federal, que teve como principal alvo o ex-governador Cláudio Castro. De acordo com as investigações, além de lobista, o Ricardo Siqueira Rodrigues atuava aí como articulador e captador de negócios. Ele tinha um papel ativo justamente na identificação de oportunidades e em fazer a aproximação entre o Vorcaro e autoridades públicas. E aí, Carol, como você bem comentou, é um velho conhecido por quê? Porque esse lobista também já foi alvo da Operação Lava Jato, lá em 2018, e depois ele inclusive colaborou com a Força-Tarefa em delações premiadas sobre práticas de extorsão envolvendo auditores da Receita Federal. Ontem, a gente lembra ao nosso ouvinte que a Polícia Federal apreendeu 2 novos celulares de Cláudio Castro e cumpriu mandados de busca contra outras 5 pessoas e 2 empresas todas aí conectadas nesses aportes feitos pelo Rio Previdência no Banco Master. A investigação apontou ainda uma elevada coincidência temporal. O que é isso? Basicamente, o que foi constatado pela Polícia Federal é que depois de Cláudio Castro encontrar ou conversar com Daniel Vorcaro, sempre existia um novo aporte do Rio Previdência nos papéis do Banco Master. E aí, segundo André Mendonça, ministro do Supremo, há um vínculo pessoal estreito entre os dois, relação que teria ultrapassado o contato institucional. A CBN não conseguiu contato com a defesa do lobista, o Ricardo Siqueira Rodrigues. Mas, em nota, o Cláudio Castro negou qualquer relação pessoal indevida com Daniel Vorcaro e também negou que tenha qualquer tipo de conexão com o lobista Ricardo Siqueira, falou que nunca o conheceu. A gente lembra também que essa foi a segunda operação da Polícia Federal batendo a porta do ex-governador do Rio, Cláudio Castro, em menos de 2 semanas. A primeira foi relacionada ali a escândalos com a Refit, a antiga refinaria de Manguinhos, e agora essa pelos aportes do Rio Previdência no Banco Master. A gente segue acompanhando por aqui.
0: Valeu, Matheus. E olha, até antes da Lava Jato, viu, Débora, tem registro desse sujeito na CPI dos Correios, em 2005, aquela que ajudou a revelar o Mensalão. Ele tinha lá uma corretora que fez operações atípicas. Depois, no âmbito da Lava Jato, a história envolvia a construção de um hotel aqui na Barra da Tijuca, no Rio, que levaria a marca do presidente americano Donald Trump, tá? E aí a investigação apontou o Rodrigues e outro personagem, o Paulo Figueiredo, aquele que estava ontem junto com o Flávio Bolsonaro na foto com o Trump. Eles teriam se beneficiado de operações fraudulentas. O lobista foi preso, fez até um acordo de delação premiada que levou à prisão do Paulo Figueiredo no início de 2019, mas depois esse processo foi trancado por decisão da Justiça Federal. Olha quanta história envolvendo o mesmo personagem.
5: Velhos conhecidos, né, Carol? E tem uma apuração aqui do Jornal o Globo que diz que a cobertura em que o ex-governador Cláudio Castro mora, há poucas semanas, né, da qual ele foi alvo da Polícia Federal essa semana, pertence a uma empresa controlada por um ex-secretário do governo dele. O ex-chefe da pasta de transformação digital, o advogado Mauro Farias, abriu o CNPJ da J3 Real Estate Participações em abril de 2023 e menos de 2 meses depois comprou por 3 milhões e meio o imóvel no condomínio Península, que fica na zona sudoeste aí do Rio, de acordo com os documentos levantados em cartório pelo o Globo. Segundo a documentação, a escritura de compra do apartamento pela J3 Real Estate foi registrada no dia 16 de junho daquele ano, ou seja, 2 semanas depois do pagamento de impostos para a transferência da titularidade do imóvel. Além de Mauro Farias, a empresa que comprou a cobertura, tem como sócio também advogado Ronaldo Tormenta Pereira. Mauro Farias não atendeu as tentativas de contato do jornal, Castro também não retornou. O advogado Carlo Lucchioni, que é responsável pela defesa do ex-governador, disse que não tem muitos detalhes sobre o novo lar. Diz que desconhece quem é o dono, sabe apenas que é um imóvel alugado e que o outro também era e já teve o contrato rescindido. Castro também teve como secretário um irmão de Mauro, Rafael Thompson de Farias, que comandou a Secretaria de Governo. Juntos, eles foram sócios da P5 Soluções, uma empresa apontada pelo Ministério Público Eleitoral como destinatária ilícita de recursos da campanha de Castro em 2022. Ao pedir a reprovação das contas de Castro na última eleição, o Ministério Público Eleitoral apontou que uma das fornecedoras da campanha destinou mais de 2 milhões e meio para essa empresa, para a P5 Soluções, o que os investigadores caracterizaram como malversação nos gastos públicos vinculados à campanha eleitoral. Você fica agora com notícias da sua região.

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2: O segredo para aprender e ir bem nas provas de qualquer tipo é estudar com eficiência. Organizar um plano de estudos é essencial. O primeiro a ser feito é encontrar um local de estudo silencioso, ventilado e com uma boa iluminação. Elabore um cronograma de estudos. Foque nos conteúdos em que você tem mais dificuldade para melhorar os seus pontos fracos. Não estude por várias horas seguidas. Defina metas diárias para que sua rotina de estudos dê certo e se afaste de distrações como celular. Não esqueça de cuidar do seu corpo e mente. Por isso, é importante adotar uma alimentação mais saudável, sem pular as refeições, fazer atividades físicas regularmente, dormir o necessário e não sacrificar momentos de descanso e lazer. O cérebro é como qualquer outro músculo do corpo, não pode ser sobrecarregado. Anote essas dicas e bons estudos.
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1: São 5 horas e 52 minutos. Diogo Bugalho tem informações no Rio de Janeiro sobre o terceiro dia do julgamento do caso Henri Borel. Oi, Diogo, boa tarde.
2: Boa tarde, Débora. Boa tarde a todos. A defesa do réu Jairo Santos Souza Júnior, Jairinho, obteve uma liminar em segunda instância para que o interrogatório dele seja realizado somente após o de Monique Medeiros, que é a outra ré nesse caso. O pedido já havia sido feito no início do julgamento, mas foi indeferido pela juíza. Os advogados alegam que essa inversão é necessária para garantir a plenitude de defesa, permitindo que Jairo tenha conhecimento prévio das acusações que Monique Medeiros possa fazer aí na fala dela. Esse terceiro dia de júri do caso Henri Borel segue com o depoimento do psiquiatra Rafael Bernardon Ribeiro, ele que começou a falar por volta de meio-dia, depoimento que já dura quase 6 horas. O psiquiatra traçou um perfil psicológico dos réus, mas essa participação dele é controversa, porque ele foi contratado pelo pai do menino Henri, o Leniel Borel, e traçou esse perfil apenas com base em relatos, sem examinar os réus, o Jairinho e a Monique. Ele disse, né, a conclusão dele é que Jairinho apresenta traços de sadismo e psicopatia. Esse julgamento também está sendo bastante arrastado. A juíza do caso, Elizabeth Machado Louro, já manifestou insatisfação várias vezes com as perguntas que fogem ao tema em questão, também a demora nessas perguntas. Ele é a primeira testemunha de 3 que estavam previstas para hoje e no total são 27 até agora. Ouvimos só 3 contando esses 3 dias de julgamento. Débora.
1: Obrigada, Diogo. Como a gente já tem acompanhado, né, desde o início do julgamento, a defesa de Jairinho tentando a todo custo protelar esse julgamento, esse júri. São 5h54.
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4: Mais 2 seleções que estarão na próxima Copa do Mundo foram convocadas nesta quarta-feira. A primeira foi a da África do Sul. Comandada pelo técnico Hugo Broz, a seleção compõe o Grupo A, ao lado de Coreia do Sul, México e República Tcheca. Conhecidos pelo apelido de Bafana Bafana, os sul-africanos nunca passaram da fase de grupos da competição. Esta é a 4ª participação. O primeiro desafio dos sul-africanos será no jogo de abertura do Mundial, contra o México, às 4 horas da tarde, no dia 11 de junho, no estádio Azteca. A outra seleção, que também foi convocada, foi a dos Países Baixos. O treinador Ronald Koeman anunciou a lista com a presença de Memphis Depay, do Corinthians, que vai para o terceiro Mundial com a seleção holandesa. Memphis se tornou o primeiro jogador europeu a ser convocado para uma Copa do Mundo jogando no futebol brasileiro. Vice-campeã em 3 ocasiões, a Holanda tenta a conquista do seu primeiro título. Ela está no Grupo F, ao lado de Japão, Suécia e Tunísia. A estreia é no dia 14 de junho contra a seleção japonesa, às 5 horas da tarde, horário de Brasília. De São Paulo, Guilherme Pradella.

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0: Boa tarde, Débora. Boa tarde, Carol. Boa tarde, ouvintes. A Heloísa pergunta qual a melhor forma de evitar cair em golpes financeiros e perder todos os recursos investidos. Heloísa, o principal cuidado é ter a preocupação de trabalhar apenas com instituições financeiras conhecidas. Se receber uma proposta de uma empresa que você nunca ouviu falar, o melhor é nem considerar. Isso porque, se a instituição for conhecida, ela participa do mercado financeiro formal e o investidor tem uma série de garantias. Os produtos oferecidos são fiscalizados e o investidor tem algumas proteções adicionais, como o ressarcimento pelo Fundo Garantidor de Créditos, por exemplo. Geralmente, os golpes financeiros acontecem porque alguém que você conhece oferece uma aplicação com rentabilidade acima da média das grandes instituições, ou um conhecido indica um investimento melhor do que o que você tem. Muitas vezes, essas pessoas também não têm ideia que o negócio não é sério. Mas você não precisa pagar para ver. É melhor dizer não e continuar com o seu investimento seguro do que partir para uma aplicação desconhecida. Especialmente porque sempre uma maior rentabilidade está atrelada a um risco maior. Portanto, se alguém oferecer uma aplicação muito boa e sem risco, pode descartar. Até a próxima e continue mandando as suas perguntas para cbndinheiro@cbn.com.br.
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0: quarta-feira, 27 de maio de 2026. Os pré-candidatos Ronaldo Caiado e Romeu Zema começaram a sinalizar a possibilidade de uma aliança para a disputa presidencial de 2026. Em entrevista nessa quarta-feira à Rádio Nova Difusora, Caiado afirmou que Zema é uma pessoa aberta e disse que é preciso ter humildade para reconhecer que as pré-candidaturas de Lula e Flávio Bolsonaro lideram o cenário nacional. A possível aliança entre Zema e Caiado ganhou força após um encontro entre os dois, realizado ontem em São Paulo. O presidente Lula afirmou hoje que os homens têm que aprender a entrar na cozinha e dividir os afazeres da casa com suas companheiras. A fala surge depois de ele dizer ontem que a vida da mulher é mais grave, porque além do emprego, tem louça, banheiro e casa para cuidar. Ele fez essa afirmação ao defender o fim da escala 6x1. De acordo com o IBGE, em 2022, as mulheres dedicaram 9 horas por semana a mais do que os homens aos afazeres domésticos ou ao cuidado de pessoas. O Ministério Público do Trabalho entrou com uma ação civil pública contra a Anvisa e o governo federal pedindo o banimento do glifosato, agrotóxico mais usado no mundo. O documento afirma que o agrotóxico oferece risco grave à saúde dos trabalhadores, além de provocar danos ao meio ambiente, como a contaminação das águas. O produto é usado principalmente nos plantios de soja transgênica. A ação cita estudos acadêmicos que relacionam o uso do glifosato ao desenvolvimento de 28 tipos de doenças, incluindo câncer, Alzheimer, infertilidade, autismo e depressão. A Bolsa de Valores de São Paulo fechou em queda de 0,48% aos 175.744 pontos. O dólar comercial fechou em alta de 0,66%, cotado a R$ 5,06. O euro fechou valendo R$ 5,88, elevação de 0,63%. No horário de Brasília, 6h05.
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0: Vera Magalhães, muito boa noite, tudo bem?
1: Oi, Débora, boa noite para você, boa noite para Carol, para todo mundo que nos acompanha por rádio e também por imagens.
0: Oi, Vera, boa noite. Bem, meninas, hoje foi aprovado em uma comissão da Câmara o texto base da PEC do fim da escala 6x1. A Larissa Lopes tem mais informações ao vivo. Oi, Larissa.
2: Oi, Débora. Boa noite para vocês. Olha, a expectativa agora aqui no plenário, a sessão já está aberta e os parlamentares devem votar logo mais a PEC que põe fim à escala 6x1 já em 2 turnos hoje aqui nessa sessão da Câmara para que o texto já possa ir para o Senado. Lembrando que foi aprovado nesta tarde ainda o relatório, né, da PEC na comissão especial que trata do tema. Foi uma votação bem expressiva, o placar ficou em 34-4, esses votos contrários apenas de 3 parlamentares do PL e 1 do Partido Novo. Primeiro foi uma votação simbólica, o presidente da comissão, Alencar Santana, ele falou para que quem fosse favorável que levantasse, que ficasse em pé, mas depois teve um requerimento para que fosse uma votação nominal e então assim foi. A sessão durou ali aproximadamente 6 horas, começou ainda pela manhã e terminou agora há pouco, e assim que acabou já veio para o plenário, enquanto antes mesmo ali da discussão, de terminar a discussão, Hugo Mota já inseriu esse item na pauta para votação em 2 turnos. Teve um tumulto ali que foi causado pelo líder do PL aqui na Câmara, Sóstenes Cavalcante, que inclusive chegou a ser vaiado e bateu boca com alguns parlamentares porque ele mudou de posicionamento. Até falei há pouco que antes, né, ele já assinou emendas, uma que previa que a jornada poderia chegar a 52 horas semanais e outra de uma transição de até 10 anos. Mas ele hoje falou que era favorável, que deveria... as pessoas deveriam ver quem está do lado do trabalhador, e foi nesse momento que teve um bate-boca e vaias ali, né? Já que ele assinou essas propostas e hoje já apresentou um destaque ali na comissão para que entrasse em vigor já imediatamente após a promulgação dessa PEC, e disse que apresentaria um destaque de preferência aqui no plenário para que a jornada fosse de 4x3, o que, né, já está descartado, já que o consenso é para que seja ali a jornada 5x2. E só para fechar, Débora, né, técnicos aqui do Congresso, eles até avaliam que o PL não pode apresentar esse destaque de preferência, porque a PEC de Érica Newton já está pensada nessa que foi aprovada, que é do deputado Reginaldo Lopes, porque o destaque de preferência seria justamente recuperar aquele texto lá atrás, né, de Érica Newton, que previa a escala 4x3, mas ela foi apensada, e essa seria a manobra aqui no plenário da oposição, mas pode ser ali que não seja possível, e a gente vê como fica essa votação. As apostas aqui estão entre 380 a 450 votos favoráveis dos parlamentares, lembrando que o mínimo é de 308 votos favoráveis para que essa PEC seja aprovada. Débora.
0: Obrigada, Larissa, pelas informações. Então, o fim da escala 6x1 deve ser votado ainda hoje, né? No plenário da Câmara, o governo contando com uma ampla aprovação. O que está por trás dessa manobra, essa tentativa de manobra da oposição, hein, Vera? Tentando trazer a discussão da escala 4x3.
1: Bagunça, né, Débora? Não é convicção, não é nenhum tipo de apreço especial aos trabalhadores, não é uma história ali condizente com o que o deputado Sóstenes Cavalcante e a bancada do PL defenderam ao longo de toda a discussão. É tratar um assunto seríssimo, importantíssimo, com uma absoluta falta de seriedade, fazendo molecagem. Uma hora você apresenta uma coisa para tumultuar de um lado, né, aumentando a jornada de trabalho, e aí depois você tumultua do outro, falando, ah, então já que é assim, vamos fazer 4x3. Não dá para tratar discussões importantes e complexas com esse tipo de histrionismo. Isso depõe contra a atuação do líder do PL, e acaba isolando a bancada nessa discussão. Se dependesse de convicção, tá óbvio que a direita seria contra a redução da jornada e a redução da escala. E eu acho que tem maneiras bastante dignas de você dizer que você é contra por razões econômicas, explicitá-las, existem argumentos para isso. Agora, ficar fazendo chicana numa votação que é super importante, isso é de outra natureza. Isso é outra coisa e isso não condiz com um trabalho parlamentar sério. A deputada Érica Hilton propôs 4x3 lá atrás e ficou evidente ao longo da discussão que isso não era viável, que isso não era sustentável. Então, essa discussão já estava afastada. Ela propôs por uma questão ideológica. O PSOL, de fato, propugna uma jornada dessa que, na realidade brasileira, não é aplicável, não é factível. Isso ficou demonstrado ao longo da discussão. Portanto, já se tinha superado esse ponto, que no início foi proposto com honestidade intelectual, embora com uma carga ali ideológica que não condiz com a realidade econômica do país. Agora, você voltar nisso por uma questão apenas de tumultuar algo que você tentou impedir lá atrás, aí me parece um pouco demais. Então, eu acho que essa manobra não vai dar em nada. Ficou pior para o deputado, ficou pior para a bancada do PL. E agora é uma questão de implementar com rigor e com seriedade, com colaboração de todas as partes envolvidas, uma mudança que é bastante significativa nas relações de trabalho, na organização da jornada de trabalho do país, fazer o que precisa ser feito para evitar que isso gere desemprego num primeiro momento, que isso gere repasse de custos para os preços. Então, requer uma vigilância de toda a sociedade, de todos os setores, dos governos, dos parlamentares, na forma como vão redigir essa proposta, que vai virar uma emenda à Constituição. Portanto, estou colocando dentro da Constituição um mecanismo completamente novo, que muda a jornada, muda a escala de trabalho, com as exceções ali que precisa haver para algumas áreas da atividade, com as transições que são necessárias para dar sustentabilidade à medida. Então, requer seriedade e parcimônia e ali seriedade e responsabilidade em todas as etapas daqui por diante. A votação em plenário, votação no Senado e a implementação da medida.
0: E no Senado também, apesar daquela reunião ontem dos empresários, né, com Davi Alcolumbre, a tendência é de passar também, Vera?
1: Também, lembra? Eu falei isso aqui anteontem. Não, ele não ia segurar uma coisa que ganhou tração na Câmara, que ganhou tração em todas as bancadas, que ficou popular também nos partidos do Centrão, e ele é do União Brasil, que é um expoente dos mais relevantes aí do Centrão. Não teria sentido achar que o Davi Alcolumbre seria o obstáculo para essa votação. Então, vai passar no Senado também. Eu tinha falado até na possibilidade de estenderem a votação até o segundo semestre. Eu acho que do jeito que está, com a coisa muito disseminada em todas as bancadas, capaz de ser esse semestre ainda, ser até o meados de junho, até antes do Arraial, antes da festa junina, capaz dessa proposta ter sido aprovada em final ali, incluindo o Senado.
0: Bom, vamos para o nosso próximo assunto, porque o presidente Lula falou hoje mais uma vez sobre fim da escala 6x1. Ele tinha feito uma fala sobre as mulheres, né, e o mercado de trabalho, o trabalho doméstico. Hoje ajustou um pouco esse discurso, falou que os homens têm que aprender a dividir os afazeres. Conta pra gente, Luiz Fernando Filiage. Boa noite.
3: Oi, boa noite, Carol. Boa noite, ouvintes. É isso mesmo, Lula, ele ajustou esse discurso sobre as mulheres e o trabalho doméstico após declarar na terça-feira que a vida da mulher é mais grave porque, além do emprego, tem louça, banheiro e casa para cuidar. Lula fez a afirmação ao defender o fim da escala 6x1. As declarações desta quarta-feira ocorreram durante uma cerimônia de anúncio de investimentos da Petrobras no estado do Amazonas.
4: Acabou o tempo em que mulher só era para trabalhar de secretária. Eu, quando vejo uma mulher trabalhando num estaleiro como esse, sendo soldadora, montadora, eu acho uma coisa extraordinária, porque significa o avanço das mulheres no mundo do trabalho. Eu espero que um dia as mulheres digam para os homens: nós já aprendemos a entrar no mundo do trabalho. Agora, por favor, parceiro, entre na cozinha para ajudar a gente a fazer os afazeres de casa. Sabe?
3: Carol, em 2022, conforme o IBGE, as mulheres dedicaram mais de 9 horas por semana a mais do que os homens aos afazeres domésticos ou ao cuidado de pessoas. A desigualdade na divisão de tarefas domésticas é alvo de críticas, sobretudo de mulheres e de movimentos feministas. Ainda no mesmo evento, Lula voltou a citar o presidente dos Estados Unidos, Donald Trump, ao comentar sobre a exploração de petróleo no Golfo do México. O petista afirmou que a Petrobras é uma empresa muito respeitada no mundo e que espera que Trump não interfira em futuras parcerias da Petrobras com a Pemex, companhia estatal de petróleo mexicana. Carol.
5: Obrigada, Luiz. É, deu uma ajustada porque a fala inicial tinha sido infeliz, né? Deu para entender a intenção do que o presidente quis dizer, porque é fato que as mulheres têm uma carga muito maior de trabalho doméstico, né? Mas acabou ficando uma fala meio mal colocada ali.
1: É, eu não sei avaliar a intenção, sei avaliar resultado. E eu acho que o resultado da primeira e também nessa segunda fala mostram o presidente absolutamente desconectado da realidade do que se busca em termos de igualdade entre homens e mulheres no trabalho. Ninguém quer que o homem ajude, que foi o verbo que ele usou hoje, já na tentativa de corrigir, ele falou, está na hora do homem ajudar a fazer os afazeres domésticos. Então, a fala de ontem mostra o que está introjetado no Lula. O Lula tem um pensamento antiquíssimo em relação a gênero. Sempre teve, continua tendo. Esse mandato que ele tentou dar mais vagas e mais oportunidades para mulheres no primeiro escalão se mostrou não satisfatório, porque todas as vezes em que ele teve de demitir ministros para abrigar ali aliados, essa carga também caiu sobre o ombro das mulheres. Quando ele foi instado a praticar uma política de maior equidade na indicação para o Supremo Tribunal Federal, ele ignorou a questão de gênero, deixou para lá, nunca se sensibilizou com os clamores da sociedade a esse respeito e vira e mexe, ele dá uma declaração caricata. Na verdade, essas declarações são caricatas. Ah, quando foi esse o tempo em que a mulher era só secretária? Que tempo ele está falando? Esse tempo é lá atrás, entendeu? As mulheres hoje em dia são muito mais que secretárias ou soldadoras. Ah, está na hora do homem entrar na cozinha. Na verdade, essa hora já passou. É, as mulheres querem direitos mais sofisticados e bem mais amplos do que essas migalhas que o presidente está oferecendo nesses discursos. São muito ruins. O de ontem era sofrível e lamentável. E o de hoje, para consertar, meu ver, não consertou nada, que mostra que essa misoginia, esse machismo estrutural estão ali profundamente arraigados na alma do presidente. É uma espécie de camada de pré-sal do modo como o Lula enxerga as coisas, como ele pensa, e que já gerou ali pérolas no passado, né? A coisa do grilo duro e outras tantas abominações que ele fala, vira e mexe, em relação a gênero. Então, na verdade, se ele quiser atualizar esse discurso, ele vai precisar de muitas horas de estudo e de compreensão do quanto ele está lá atrás reproduzindo clichês, achando que está dando uma de descolado e de desconstruído em termos de questão de igualdade de gênero.
0: E vejam só, o eleitorado feminino foi extremamente importante para a vitória de 2022, né? E nas últimas pesquisas de intenção de voto, o eleitorado feminino, a maioria está com o presidente Lula, mas vem caindo também. Quer dizer, se esse foco não for ajustado, isso pode ser um problema mais adiante, né?
1: O que ele se beneficia nesse caso é na polarização, porque a gente sabe que o bolsonarismo tem ali uma rejeição maior do eleitorado feminino. Então, as mulheres que estão claramente decepcionadas com o que foi alcançado no governo Lula frente ao que ele prometeu, né, ainda que tenha sido aprovada uma série de projetos importantes, a questão da igualdade salarial, etc., mas não tem muita opção para esse eleitorado que preza a questão de gênero como política pública, porque isso nunca foi da natureza do bolsonarismo, nunca foi oferecido dessa maneira e não seria agora. Então, o Lula ainda se beneficia dessa polarização nesse caso, mas existiu um recuo muito grande de intenção de voto dele entre as mulheres. Isso sofreu uma melhora agora, nessas últimas pesquisas, já diante da crise do filme Dark Horse. E agora vamos ver como ele chega na eleição perante esse eleitorado para o qual ele prometeu muito, entregou muito menos.
0: Tem mais um assunto aqui sobre um pedido da defesa do ex-presidente Jair Bolsonaro, que pediu uma revisão da condenação. O Igor Cardim tem informações ao vivo. Igor, boa noite.
6: Oi, Débora, muito boa noite para você e também para os nossos ouvintes. O ministro Nunes Marques, do STF, deu prazo de 20 dias para que a Procuradoria-Geral da República se manifeste sobre o pedido de revisão criminal apresentado pela defesa do ex-presidente Jair Bolsonaro contra a condenação de 27 anos e 3 meses de prisão pela tentativa de golpe de Estado. O despacho foi assinado nesta quarta e amplia o prazo normal de 10 dias sob a justificativa de complexidade do caso. No entendimento do ministro Nunes Marques, esse entendimento diz que após a manifestação da PGR, o processo seguirá para análise do relator e do revisor, que deve ser o ministro André Mendonça, antes do julgamento. A defesa de Bolsonaro pede a anulação de toda a ação penal, alegando que o julgamento deveria ter ocorrido no plenário do STF e não na primeira turma da corte. Os advogados também solicitam a anulação da delação premiada do tenente-coronel Mauro Cid, o ex-ajudante de ordens de Bolsonaro, apontando suposto cerceamento de defesa e pedindo a absolvição do ex-presidente ou, de forma alternativa, a exclusão de parte das condenações, como a do crime de organização criminosa armada. Lembrando que Bolsonaro cumpre prisão domiciliar por decisão do ministro Alexandre de Moraes, concedida por razões humanitárias relacionadas ali ao estado de saúde do ex-presidente, e que agora já entra no seu terceiro mês, lembrando que ele deu ali 90 dias, o prazo que deve seguir até o dia 24 de junho. Débora.
0: Obrigada, Igor, pelas informações. Pedidos que já foram feitos antes, né, Vera, durante o curso do julgamento e do processo.
1: Exato, já foram oferecidos recursos em todas as etapas, muitos deles nem eram recursos reconhecidos ali pelo regimento do Supremo, e agora isso caiu com o ministro Nunes Marques por uma regra de alternância de turmas que existe prevista lá no requerimento do Supremo. Então, como ele foi julgado pela primeira turma, agora tem uma determinação de que o pedido de revisão criminal, que é esse pedido que a defesa entrou, não pode ser relatado por nenhum ministro da turma que o julgou, portanto, caiu na segunda turma. Isso excluiu uma série de ministros que já tinha sido contrária a qualquer expediente desse, e aí foi sorteado para o ministro Nunes Marques. O ministro Fux, que mudou de turma, não podia ser sorteado, porque ele participou daquele julgamento, então ele foi excluído do sorteio. E aí, com isso, poderia cair para Gilmar Mendes, Dias Toffoli, André Mendonça ou Nunes Marques. E caiu com o Nunes Marques. Ele ampliou o prazo agora para essa manifestação, atendendo a um pedido da defesa do ex-presidente Jair Bolsonaro. Vamos ver o que a PGR vai falar a respeito do caso. Mas as chances, nesse contexto atual, são muito remotas. Bolsonaro pode se beneficiar de alguns expedientes, da revisão da dosimetria das penas, que já foi aprovada no Congresso, mas que certamente vai ser discutida pelo próprio Supremo Tribunal Federal, e mais tarde, a depender do curso da eleição, pode se beneficiar de anistia ou indulto aprovados no próximo mandato. Por hora, revisão criminal parece menos provável. No futuro, uma outra revisão pode acontecer? Já aconteceu, né? O caso todo da Lava Jato sofreu uma grande e ampla revisão dentro do Supremo Tribunal Federal, que não é exatamente o Instituto da Revisão Criminal, mas acabou sendo, porque foi tudo revisto. Muitas das regras que foram aceitas no passado foram revistas pelo mesmo colegiado com uma nova configuração. Então, isso também pode acontecer. Isso decorre quase sempre de uma mudança de vento política. Então, eu acho que tudo isso, qualquer mudança mais significativa, que resulte até eventualmente na anistia ou no indulto para Bolsonaro, só terão lugar, só terão mais chance de prosperar depois da eleição, caso a oposição vença e faça uma maioria muito significativa no Congresso.
0: Muito bem, você fica agora com notícias da sua região. Já já tem mais Viva Voz para a gente falar sobre a possibilidade de união entre Ronaldo Caiado e Romeu Zema. Sim, está em discussão. Tem também as articulações de Flávio Bolsonaro nos Estados Unidos. E vamos falar ainda sobre as operações de salvamento do BRB, Banco Público do Distrito Federal, envolvido também no caso Master.

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0: Quarta-feira, 27 de maio de 2026. A Comissão de Valores Mobiliários pediu ao Ministério da Fazenda para ampliar a estrutura de supervisão de fundos de investimento. A proposta surge como uma resposta a possíveis falhas de fiscalização no caso do Banco Master. No plano enviado à pasta, o órgão propôs ainda criar forças-tarefa para acelerar o julgamento de processos que ficaram acumulados pela falta de quórum no colegiado. Agora o documento será analisado pelo Ministério da Fazenda e pela Advocacia Geral da União. O Superior Tribunal de Justiça suspendeu os penduricalhos que continuavam sendo pagos ao ministro Marco Buzzi, alvo de inquérito que apura denúncias de assédio sexual. Com o corte das verbas extras, a remuneração líquida do magistrado caiu de cerca de 100 mil para R$35.100. A medida foi tomada 3 meses após o afastamento de Buzzi. A defesa alega que o ministro é inocente. A Polícia Civil de Minas Gerais investiga a morte de uma jovem de 27 anos após passar por uma cirurgia plástica em Belo Horizonte. Bárbara Laura Souza Félix morreu na tarde de ontem em uma clínica de estética, depois de uma lipoaspiração abdominal com enxerto de gordura nas nádegas. A principal suspeita é que a mulher tenha sofrido uma embolia gordurosa durante o procedimento, segundo informações do hospital. O presidente dos Estados Unidos, Donald Trump, fez comentários sobre Lula e elogiou o presidente brasileiro na conversa com o senador Flávio Bolsonaro ontem. A informação é da correspondente da TV Globo em Washington, Raquel Krahenbuhl. O pré-candidato à presidência da República se encontrou com o líder americano na Casa Branca, a portas fechadas ontem. O influenciador Paulo Figueiredo, que acompanha Flávio e Eduardo Bolsonaro no país e estava com eles no Salão Oval, confirmou que Trump elogiou o dinamismo de Lula. No horário de Brasília, 6h34.
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2: Viva Voz de volta. Bruna Barbosa tem informações ao vivo de São Paulo sobre uma possível aliança entre Ronaldo Caiado e Romeu Zema. Explica pra gente, Bruna. Boa noite.
3: Será, Débora? Boa noite para você, para Carol e para Vera. Zema e Caiado discutiram aqui em São Paulo essa possibilidade, tudo por conta do desgaste da pré-campanha de Flávio Bolsonaro depois dessa crise envolvendo a relação com Daniel Vorcaro. Segundo interlocutores, a conversa entre os dois foi motivada pela avaliação de que a desaceleração da candidatura de Flávio pode pulverizar os votos da direita e favorecer a reeleição do presidente Lula. Caiado deu uma entrevista hoje cedo à Rádio Nova Difusora, uma rádio aqui da Grande São Paulo, e confirmou que existe o diálogo sobre uma eventual composição entre os dois nomes. A gente tem o trecho.
4: Mas com a última pesquisa que nós conversamos, existe esse sentimento. Ele é uma pessoa aberta. Então nós estamos realmente avaliando. Neste momento, as duas candidaturas estão em uma posição. Vamos reconhecer, ele tem que ter humildade de reconhecer, ele é acima de nós. No momento em que nós unirmos as forças, elas poderão chegar forte só no segundo turno ou poderão ainda chegar competitiva ainda no primeiro turno.
3: Bom, desde a semana passada a gente tem falado aqui na CBN que Zema tem aproveitado o enfraquecimento da campanha de Flávio para ampliar a aproximação com empresários aqui de São Paulo. O ex-governador de Minas, inclusive, intensificou reuniões com setores estratégicos da economia e tem se apresentado nessas ocasiões como alternativa da direita para a disputa presidencial. Internamente, Zema tem afirmado que qualquer definição sobre essas alianças vai ficar só para agosto, que é o prazo final para o registro das chapas na Justiça Eleitoral. As fontes que eu conversei ligadas a campanha do Mineiro, disseram que ele vai levar a candidatura até o fim. Hoje, depois dessa entrevista do Caiado, Zema fez uma publicação nas redes sociais, não confirmou nem negou a possibilidade de aliança, mas voltou a afirmar que vai trabalhar para tirar o PT de Brasília. Essas são palavras de Romeu Zema. Não é de hoje que esses dois nomes aparecem nessas especulações sobre composição para vice, embora ambos tenham descartado publicamente essa possibilidade em outras ocasiões. É claro que antes da crise envolvendo o Master, a hipótese considerada mais forte nos bastidores era de uma aliança entre Zema e Flávio Bolsonaro. Hoje, porém, segundo interlocutores do Zema, esse cenário está tratado como fora de cogitação. Lembro que na segunda-feira, numa agenda aqui em São Paulo, Caiado admitiu que ainda enfrenta baixa atração nas pesquisas, o que ele atribui ao desconhecimento do eleitorado em relação ao seu nome, mas avalia que os debates eleitorais podem alterar esse quadro. Na última Datafolha, que foi divulgada em 22 de maio, Caiado tem 4% das intenções de voto, Zema 3%. Eles estão empatados dentro da margem de erro, assim como Renan Santos, do Missão, que também soma os mesmos 3%. Débora.
2: Obrigada, Bruna, pelas informações. Bruna Barbosa, em São Paulo. Jogo a pergunta para você, Vera. Será os dois teriam aí lastro, intimidade, parafraseando Odete Reutemann?
5: Acho que eles não têm lastro e nem intimidade, né? O lastro requerido aí seria voto. E nenhum dos dois vai bem nas pesquisas. É um tipo do caso em que a soma, né, numa chapa não vai resultar na soma dos percentuais de cada um deles na pesquisa. Provavelmente eles podem até ter um pouquinho a mais, mas não vai chegar a ser uma chapa competitiva, porque o que está faltando para um e para outro não é a percepção, com um vice bom a coisa pode engrenar. É a percepção de quem é mais capaz de vencer o Lula. Essa é a grande pergunta que move os votos da oposição. É a rejeição ao presidente Lula que move essa decisão de voto. E hoje o Lauro Jardim já informou, eu também já tinha especulado isso aqui na coluna, até quando a Faria Lima estaria disposta a ir com os Bolsonaro, né? E parece que já foi metabolizado o caso Master. Por mais que ele permaneça inexplicado, eles olharam as pesquisas, viram que não mexeu muito e continuam fazendo a opção até aqui de ir com o Flávio Bolsonaro, por ser aquele que, na visão de uma certa camada do empresariado, do setor financeiro, etc., tem mais possibilidade de vencer o Lula. Para isso tem sido importante um trabalho de formiguinha feito pelo senador Rogério Marinho, que é alguém respeitado aí nesses meios do dinheiro, de ir até essas pessoas, acalmá-las quanto ao que pode estar por vir e acenar com aquilo que eles mais querem, né? Que são mudanças na política econômica e fiscal do governo e também na política no que concerne aos benefícios sociais. Isso é o grande assunto quando se pensa, não é, no que seria um governo Flávio Bolsonaro. Eu tenho ouvido isso muito desde que eu fiz a pergunta, né, do que fazia a Faria Lima permanecer atrelada aos Bolsonaro a despeito de um histórico aí grande de ameaças à democracia, etc. E essa percepção de que viria um Paulo Guedes e, por exemplo, acabaria com a política de valorização automática e real e anual do salário mínimo, com tudo que ela embute em termos de impacto em previdência e em outros gastos, está muito disseminado nesses setores, de que o empresariado, de que o setor financeiro serão ouvidos na composição da equipe econômica e que o Flávio Bolsonaro vai ter um posto Ipiranga para chamar de seu, e esse posto Ipiranga vai reduzir gastos. Reduzir gastos, nesse caso, com ênfase na redução, principalmente, de o comprometimento dos gastos com esses benefícios sociais, principalmente a política de valorização real do salário mínimo.
0: Bom, a gente vai para o nosso próximo assunto, que é esse rolê que o senador Flávio Bolsonaro está dando nos Estados Unidos, né? Porque ontem teve um encontro com o presidente Donald Trump, hoje ele teve outras agendas aí com outras autoridades, está querendo fazer tudo menos voltar para o Brasil e lidar com o caso do Banco Master, né, Igor Cardim? Conta para nós.
6: Pois é, Carol, ele aumentou essa ofensiva política lá nos Estados Unidos depois de ter se reunido com o Trump ontem. Hoje encontrou no Departamento de Estado dos Estados Unidos com o vice-secretário americano Christopher Landau. A agenda é tratada por aliados aqui do PL no Brasil como uma estratégia para aproximar a imagem de Flávio ao republicano e também fortalecer ali esse momento de pré-campanha ao Planalto no fim do ano. Também participaram do encontro hoje o ex-deputado Eduardo Bolsonaro e o jornalista Paulo Figueiredo, que disse que o encontro ocorreu a convite de integrantes do governo americano e que hoje Flávio voltou a discutir a cooperação entre o Brasil e os Estados Unidos, além daquela proposta de classificar o PCC e o Comando Vermelho como organizações terroristas estrangeiras. Na saída, Flávio encontrou ali alguns jornalistas e foi questionado sobre a tratativa do nome do presidente Lula nessa reunião entre Trump e ele ontem. Ele disse que ele que citou ali as diferenças entre o presidente Lula e ele.
7: Não, eu que na verdade quis separar quem é Flávio de quem é Lula, só isso, esse nesse contexto.
8: Ele elogiou,
7: que ele mostrando, mostrando que eu sou completamente diferente dele, só isso. Vamos falar depois.
9: Mas houve um elogio, não, senador? Não.
6: Bom, em outra frente ali, o irmão dele, Eduardo Bolsonaro, hoje foi alvo ali de uma revelação do portal do Intercept Brasil, que revelou que ele vive em uma mansão no Texas, avaliada em cerca de 6 milhões de reais. O imóvel, que possui 4 quartos, piscina, acesso a um clube privativo, chegou a ser anunciado para aluguel por cerca de 30 mil reais. Essa publicação afirma que o padrão de vida do ex-deputado levanta questionamentos sobre a fonte de renda nos Estados Unidos, já que Eduardo afirma morar de aluguel nos Estados Unidos desde que deixou o Brasil e enfrenta dificuldades financeiras. Ele também foi questionado ali pelos jornalistas na saída dessa agenda no Departamento de Estado e disse que desde março não recebe dinheiro público, lembrando que depois que deixou de ser deputado federal, ele retornou ali à Polícia Federal, onde ele era escrivão no Rio de Janeiro, e em março ele deixou de receber estes proventos.
7: Desde março não recebo dinheiro público, né? Sou uma pessoa igualzinha a vocês. Dinheiro privado, tudo meu.
8: Os
7: não querem saber.
8: Que falar,
7: não querem saber. O valor pode ser o valor que quiser. O dinheiro é seu, é do pagamento.
10: A sua mulher não aparece no
7: dinheiro
10: vídeo lá.
6: O Intercept Brasil afirma ter confirmado o endereço da residência a partir de registros públicos e de uma visita feita ao imóvel, onde foi recebido pela esposa de Eduardo, Heloísa Bolsonaro. Carol.
0: Obrigada, Igor. É isso, né, Vera, que a gente falava ontem, né? Tá tentando mudar de assunto, criar uma pauta positiva para fugir da polêmica Banco Master.
5: Pois é, mas ficou tão vazio, né? Discutiram o quê? Sobre nada. Não tem um assunto que eles possam arriscar que tenha sido tratado, porque também não vou inventar que foi tratada alguma coisa de relevância concreta, porque isso poderia ser desmentido pela Casa Branca. Fica evidente. O encontro foi muito mais rápido do que os aliados do Flávio Bolsonaro chegaram a dizer no momento, que provavelmente teve esse constrangimento de ter havido uma menção ao Lula. O próprio Flávio Bolsonaro parecia tão nervoso que fez um ato falho, falou presidente Lula em vez de falar Trump. E essa questão que ele tenta dizer ali, né, do assunto da segurança pública, a coisa da equivalência dos grupos terroristas, dos grupos de narcotráfico a terrorismo, que é algo que fica evidente que contraria os interesses brasileiros, porque pode ser um risco à nossa soberania, pode ser um tiro no pé dele na campanha eleitoral. Ele não vai saber defender por que isso interessa ao Brasil e não só aos Estados Unidos. Então, ele fala relação de colaboração, fica mais parecendo uma relação de subserviência. E isso não é bom. A foto tem um pouco de subserviência, porque não estão no mesmo patamar, não estão de igual para igual. E o que ele consegue contar do encontro denota uma grande subserviência em relação aos Estados Unidos. Então, não vi grande vantagem para o senador Flávio Bolsonaro decorrente desse encontro relâmpago com o Trump.
2: E o site Intercept também trouxe a informação de que Eduardo Bolsonaro também teve conversas com o Daniel Vorcaro para conseguir financiamento para o filme Dark Horse, que conta a vida do pai deles, né? E a agência pública trouxe aqui também uma informação de que Eduardo Bolsonaro e a GoUp, que é a produtora do filme, procuraram empresas da Hungria para pagamentos de Dark Horse. Ou seja, um emaranhado aí de caminhos que talvez não sejam tão claros, né?
5: Eu acho que o Dark é o que mais tem aí em relação a esse caso, né? Tudo está num escuro, numa zona de opacidade, zona de total falta de transparência. Quando o ex-deputado Eduardo Bolsonaro fala com um intermediário para falar com o Borcaro, ele mostra ali uma avidez, uma verdadeira ansiedade para que o dinheiro fosse depositado nos Estados Unidos. O melhor é que seja a firma dos Estados Unidos, que já seja Estados Unidos para Estados Unidos e tal. Então, uma pressa em obter os recursos, que a gente não está falando de qualquer dinheirinho, né? De muitos recursos, ele mesmo nas mensagens reconhece que é muito dinheiro. Então, opacidade total em relação a esse assunto.
8: E só para reforçar aqui, na verdade a conversa não foi direta, né, entre Eduardo e Daniel Vorkar, como a Vera citou, houve a intermediação, segundo o Intercept Brasil, de Thiago Miranda, que é sócio do portal Léo Dias. E a gente faz agora uma pausa, você fica com notícias da sua região. Na volta tem Bruno Caraza para falar sobre a crise no BRB.

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1: São 6h53, a gente está de volta com o Viva Voz e quem já está conosco em áudio e vídeo é o Bruno Caraza, nosso colunista, comentarista aqui das quartas-feiras. Boa noite, Bruno.
2: Boa noite, Vera, Débora, Carol, boa noite para você que está com a gente.
3: Boa noite.
4: Oi, Bruno, boa noite.
1: Enquanto a gente passa frio aqui em São Paulo, eu já soube que o Bruno está no Recife. Está quente por aí?
4: Ai, que inveja.
2: É, mas mineiro sabe como é que é, né, Vera? Tem pra praia e chove, né? É uma maldição. Então tá chovendo aqui.
5: É a sina do mineiro.
2: Tem muita coisa
5: essa
2: pra
5: é
2: se ver, então eu tô animada.
1: Então se você é recifense e tá pegando essas chuvas, vocês já sabem a quem culpar. Ô Bruno, a gente viu nessa semana, né, uma longa e intensa movimentação para tentar salvar o BRB, né? Esse é um dos desdobramentos do caso Master, um dos principais. O Ministério da Fazenda até aqui se nega a dar um aval para um empréstimo para salvar o BRB, mas admite que a liquidação do banco poderia ter consequências graves aí, inclusive quebrar o Fundo Garantidor de Crédito. O que vai acontecer? Como vai se sair desse impasse?
2: Pois é, Vera, a conta dessas tenebrosas transações entre o BRB, né, que é o Banco Estatal do Distrito Federal, na época governado pelo Ibanez Rocha, né, do MDB, e o Banco Master, essa conta está chegando. Só fazendo uma recapitulação nessa história, o BRB tentou comprar o Master, o anúncio foi março do ano passado, aí o Banco Central foi analisar a operação, descobriu uma série de transações super suspeitas, inclusive que o BRB teria comprado um volume imenso, bilionário, aí algumas dezenas de bilhões de reais de carteira podre do Master, né, com ativos que não tinham lastro, ativos super avaliados. E a partir disso o BRB começou a ter um problema de liquidez e está buscando soluções. Ele tentou contar com o apoio do Ministério da Fazenda para a União dar aí um aval para o empréstimo que seria necessário para equalizar aí as contas. O ministro da Fazenda, o Dário Durigana, não é bobo, né? Viu que esse abacaxi poderia ser passado para a União, para os contribuintes federais. E o que está sendo negociado agora é que os bancos, tanto os públicos quanto os privados, vão dar uma espécie de fiança para o BRB no empréstimo, algo em torno

0: aprovaram uma proposta do senador Renan Calheiros. Os fundos de previdência de alguns estados fizeram operações com o Banco Master e também de algumas capitais e cidades do Brasil. Essas operações não são cobertas pelo Fundo Garantidor de Crédito, e aí a classe política está tentando empurrar essa conta para o Fundo Garantidor de Crédito, que seria uma péssima situação. O Fundo Garantidor não foi criado para isso, né? Ele foi criado para resguardar as poupanças das pessoas que foram prejudicadas em operações, e isso seria um péssimo sinal, seria uma espécie de chancela para a má gestão desses fundos de previdência, que é bom que se diga, estatais e com grandes conexões com políticos poderosos de Brasília. Então é uma operação para salvar a pele desses gestores que fizeram operações erradas, que devem ser penalizados por isso, e não socializar o prejuízo por meio do Fundo Garantidor de Crédito, que, eu repito, não foi criado com esse objetivo.
1: Ô Bruno, a gente já está em cima da hora aqui, mas queria te ouvir sobre o que o Brasil tem que aprender com essa crise toda para que isso não se repita no futuro, né?
0: Zé Carol, tem vários pontos, né? Você redefinir a fiscalização do Banco Central e da CVN, o próprio desenho do Fundo Garantidor precisa ser repensado para evitar comportamentos oportunistas como esse do Banco Master, mas principalmente a gente vê precisa limitar a ação da classe política com instituições financeiras. Nesse caso do Banco Master, o que a gente está vendo é BRB, o Banco Estatal do Distrito Federal, governador Ibanez Rocha, fundos de previdência como Rio Previdência com Cláudio Castro, o fundo do Amapá ligado ao Delfim Alcolumbre. Na verdade, a gente então precisa repensar o Credicesta, né, que é a origem lá do Márcio, lá atrás, ligado ao PT da Bahia. Então a gente precisa redefinir essa relação entre classe política e instituições financeiras estatais de diversas naturezas.
2: Como o Bruno é um colunista muito disciplinado e não estourou o tempo, sobrou tempo até para uma dica. O Henrique, nosso operador aqui da mesa, que é recifense, torcedor fanático do esporte, te recomenda que, já que está chovendo, vá tomar um caldinho de peixe com macaxeira na Praça da Igrejinha em Boa Viagem.
0: Opa, eu tô em Boa Viagem, então tô indo para lá.
2: Macaxeira com charque e caldinho de peixe, esse é o cardápio, tá bom?
0: Ótimo, fechado, então, delícia.
2: Então formou, até mais, até semana
0: Obrigado
2: que vem.
0: Obrigado pela dica, até mais, gente. Tchau.
3: Beijo, Bruno, até. E assim a gente se despede do Viva Voz de hoje. Amanhã tem mais, né, Vera?
2: Amanhã tem mais, 7 horas. Até lá. Tchau, tchau.
3: Beijo, Vera. Tchau,
4: beijo,
3: tchau.
4: Até.
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Quinta-feira, 27 de maio de 2026. O presidente Lula afirmou que a Petrobras deve anunciar em pouco tempo se há petróleo na margem equatorial. Segundo ele, os estudos necessários para a exploração já foram concluídos e o governo aguarda agora o avanço das análises da estatal sobre o potencial econômico da área. A declaração foi dada ao Jornal do Amazonas, primeira edição. A margem equatorial fica localizada na costa do Amapá e é uma das principais apostas do governo e da indústria petrolífera para ampliar a exploração de óleo e gás no país nas próximas décadas. No entanto, o aproveitamento da região enfrenta forte resistência de ambientalistas que alertam para os riscos de impacto sobre os ecossistemas sensíveis da região amazônica. Dois homens foram mortos a tiros pela polícia militar na manhã de hoje em São Gonçalo, região metropolitana do Rio de Janeiro. De acordo com testemunhas, as vítimas eram pedreiros e carregavam as ferramentas de obra. Marcelo da Cruz Silva, de 41 anos, e Edivan Felipe de Assis, de 46, foram baleados no momento em que saíam de casa para trabalhar por volta das 7 da manhã. Em nota, a PM lamentou as mortes. A Delegacia de Homicídios de Niterói e São Gonçalo investiga o caso. A Organização Mundial da Saúde pediu hoje um cessar-fogo no leste da República Democrática do Congo para tentar conter o avanço de um surto de ebola. Os casos da doença têm aumentado rapidamente, agravados pelos conflitos.

0: grupos armados e pelo deslocamento em massa de pessoas na região. Mais de 200 mortes suspeitas já foram registradas em 3 províncias do leste do Congo. Uma variante do vírus, para a qual ainda não há vacina nem tratamento aprovados, foi declarada de emergência internacional pela OMS no início deste mês. No horário de Brasília, 7:02.
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1: Seja bem-vinda, seja bem-vindo. Você que chegou agora, nós já estamos na última hora do Ponto Final CBN desta quarta-feira, 27 de maio de 2026. Muito obrigada pelas mensagens. Você pode continuar participando aqui pelo nosso WhatsApp, que é o 11 99911-9981. 7:03 agora, Débora Costa tem mais informações sobre as investigações daquele caso da mulher que foi jogada de um penhasco pelo ex-companheiro. Oi, Débora, boa noite.
2: Oi, Débora, boa noite para você também. A Justiça de Minas Gerais determinou a manutenção da prisão preventiva do homem que jogou a ex-mulher de um penhasco no Parque Estadual da Serra do Rola Moça, na região metropolitana de Belo Horizonte. Silvanildo Amâncio de Araújo, de 52 anos, vai ficar preso por tempo indeterminado durante as investigações do caso, conduzidas pela Polícia Civil, que apura os crimes de tentativa de feminicídio e estupro cometidos pelo autor. A vítima, Ana Cláudia de Souza, de 41 anos, sobreviveu ao crime. Na decisão, a juíza Renata Borges afirma que a gravidade concreta da conduta praticada em contexto de inconformismo com o término do relacionamento revela risco real de reiteração da violência e demonstra que a prisão preventiva de Silvanildo se mostra necessária para preservar a vítima. A magistrada também concedeu a medida protetiva à ex-mulher do autor. Durante a audiência de custódia realizada nesta quarta-feira, o investigado confirmou a versão apresentada anteriormente por ele aos policiais militares durante a prisão realizada em Várzea da Palma, município do norte de Minas Gerais, quando tentava fugir para a Bahia. Silvanildo confessou em um vídeo gravado que sequestrou a ex-mulher quando ela chegava para trabalhar e ainda detalhou o crime.
3: Joguei no penhasco lá.
4: Pronto. Você empurrou ela do penhasco?
3: Tá aí andando, fui em casa, tomei banho. Não, eu tava com canivete, eu falei assim, tá. bora, só isso.
4: Você viu onde ela caiu?
3: Vi onde ela caiu.
4: Ela ainda tava viva ou...
3: Tava viva, eu vi ela andando lá embaixo lá, eu desci lá embaixo lá pra pegar, pra buscar ela aí. Eu não consegui achar não, porque o lugar que ela tá era muito longe, aí eu voltei pra trás.
2: O crime foi registrado na última segunda-feira. Antes de ser lançada, Ana Cláudia também foi vítima de abuso sexual, segundo a Polícia Civil. Ela passou 24 horas no penhasco, agarrada a um arbusto, até ser localizada e resgatada pela Polícia Militar e Bombeiros. Apesar da queda, a vítima não teve ferimentos graves. A filha dela, Taine de Souza, afirmou que a mãe nasceu de novo e que a família está muito abalada com o crime.
5: É uma nova vida, né? Minha mãe nasceu de novo, estou muito feliz. Eu ainda, pela situação que aconteceu, estou um pouco assustada, né? Que não foi fácil para a gente, mas a minha mãe está com vida, que foi isso que eu pedi para Deus, para trazer ela com vida, e eu só sei agradecer.
2: Ana Cláudia se separou de Silvanildo há 3 meses, depois de 10 anos de um relacionamento marcado por desentendimentos. Desde então, segundo a família, ele vinha perseguindo a vítima. Débora?
1: Obrigada, Débora Costa, pelas informações. E a gente observa aí, né, Carol, pela fala desse homem que jogou a mulher do penhasco, uma banalização, assim, dessa violência. Ele descreve como se fosse uma coisa cotidiana, né? E ela ficou escondida ainda por um período. Ela viu pessoas com lanternas durante a noite, mas ela ficou com medo que fosse ele, que ele tivesse voltado para tentar pegá-la e para, enfim, tentar... matá-la. Ela ainda ficou escondida, com medo de ser encontrada. Imagina o terror, o trauma, né?
6: Muita frieza, né, Débora? Porque, assim, premeditado, né? Ele vai com canivete, pega ela ali, aborda, bota no carro, leva pro penhasco, envolve ali o celular com papel alumínio para evitar que o GPS rastreasse. Quer dizer, tudo super premeditado, né? Ele pergunta, ela tava viva? Tava. Ele ainda tenta descer para encontrá-la, porque viu que ela estava viva, certamente queria acabar o que tinha começado, né? Mas aí não conseguiu. Felizmente, olha, realmente nasceu de novo. Que história. Ô, Débora, a gente tem atualização sobre o caso dos pedreiros mortos, por engano, pela Polícia Militar aqui do Rio. Os policiais militares foram afastados e vão prestar depoimento, né, Júlia Viana?
7: Isso, Carol. A Polícia Militar afastou, portanto, das ruas dos PMs acusados de matar esses dois pedreiros em São Gonçalo. A corporação abriu também uma apuração para checar a circunstância na qual Os policiais atingiram esses dois homens. Já a Polícia Civil disse que as armas dos agentes foram apreendidas e que as imagens das câmeras corporais já foram requisitadas. O local passou por perícia e os corpos foram encaminhados ao IML. A Delegacia de Homicídios de Niterói e São Gonçalo está investigando esse caso. A gente lembra que os agentes teriam confundido as ferramentas de obra que as vítimas carregavam com fuzis. E moradores relatam que Marcelo da Cruz Silva, de 41 anos, e Edvan Felipe de Assis, de 46, estavam apenas a caminho do trabalho em uma moto. É, a TV Globo, uma testemunha que preferiu não se identificar, disse que os PMs não deram ordem de parada às vítimas.
8: Eles passaram por mim, me cumprimentaram, me deram um bom dia. Só que ele estava com uma ferramenta no colo e eu até pensei comigo, pô, pode ser confundido com alguma arma. Porém, ele seguiu. Isso que ele seguiu, por volta de uns 30 segundos depois, eu escutei já um monte de tiro, a rajada. Não teve voz de prisão, não teve pedido para parar. Eles simplesmente chegaram próximo aos policiais que estavam escondidos e os policiais atiraram dessa forma aí que a gente viu.
7: Um dos homens era dono de um bar na região e teria ido ajudar o amigo como servente de pedreiro para complementar a renda. A gente lembra que esse episódio provocou protestos na região ali hoje. Moradores fecharam a BR-101 no sentido Rio e manifestantes incendiaram pneus. A pista chegou a ser totalmente interditada por mais de uma hora e a PM revidou e chegou a usar balas de borracha contra esses moradores para liberar a via. Carol e Débora.
6: Obrigada, Júlia. É isso, né, Débora? Diante dessa história, o mínimo que a polícia podia fazer realmente era afastar esses policiais, né?
1: São 7h09. Luiz Del Boni tem mais informações sobre Neymar na seleção brasileira. Oi, Del Boni, boa noite.
9: Boa noite, Débora, Carol, a todos os ouvintes. A CBF informou que o atacante Neymar não participou do primeiro treino da seleção brasileira para preparação para a Copa do Mundo, realizado na tarde desta quarta-feira, na Granja Comaria, em Teresópolis, no Rio de Janeiro. Além da ausência nas atividades comandadas pela comissão do Carlo Ancelotti, o jogador também foi encaminhado para uma clínica, onde vai realizar exames complementares para entender o estado físico do atleta. O Neymar se recupera de um edema na panturrilha direita. Só para lembrar, essa lesão foi sentida na última partida do atacante, quando o Santos jogou com Coritiba pelo Campeonato Brasileiro e aconteceu no final de semana antes da convocação do dia 18. Então, ali nesse primeiro momento, o Santos informou que era uma lesão grau leve, que o atacante se recuperaria rápido. Porém, agora, aparentemente, não é bem uma lesão tão leve ainda. A CBF acabou encerrando a nota oficial dizendo que nenhuma outra informação vai ser divulgada até o fim das avaliações por parte da equipe médica da seleção. Só para lembrar, nesse domingo o Brasil encara o Panamá às 18h30 no Maracanã como preparação para a Copa do Mundo e muito provavelmente não deve contar com um atacante nesse jogo amistoso. E já vou dizer, Débora, que tem gente já fazendo lista de possíveis suplentes aí para um corte do Neymar. Quem você chamaria?
1: Ai, não sei. João Pedro? João Pedro, você acha?
9: Ah, eu acho que é um bom nome. Tava muito, muito cotado, né? É, atacante do Chelsea, aqui ó, o HD já falou, tamo junto, né, também contaria com o João Pedro. É, assim, é um nome que foi muito bem na temporada europeia, teve 15 gols pelo Chelsea na Premier League, um campeonato muito forte, então acho que ele é o principal favorito aí, caso aconteça um corte do Neymar, mas ainda é muito cedo pra gente ter essa informação.
1: Valeu, Del Boni.
9: Obrigado.
1: São 7h11.
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10: Tudo bem, Débora? Tudo bem, Carol? Brasil se apresentou hoje pela manhã, helicóptero sobrevoando a Granja Comaria em Teresópolis. E o último, né, é uma ética de jogador, de boleiro. O craque do time sempre chega por último. Então, o helicóptero mais aguardado. Antigamente, a gente ficava olhando quem é que ia ser o último a descer do ônibus. 2006, por exemplo, tinha uma briga, porque o Ronaldinho Gaúcho era o melhor do mundo, eleito pela FIFA, mas o craque da companhia era o Ronaldo Fenômeno. Aí a gente ficava olhando para ver se ia descer do ônibus por último o Ronaldo ou o Ronaldinho. E tinha ali uma disputa dos dois. Mano, hoje em dia, a camisa 10 vai pro Neymar e o último helicóptero a sobrevoar a Granja Comari foi o helicóptero do Neymar, que desceu ali com as iniciais NJR, também conhecido como Neymar Júnior. E agora a gente passa a ter um noticiário importante da seleção brasileira, que fez o primeiro treino hoje fechado, à tarde, na Granja Comari. E a partir de agora a gente vai ter um pouco do noticiário, que eu vou, com a generosidade necessária para o momento, entender que o Neymar vai ter alguns dias de tratamento final da panturrilha, sempre acreditando no boletim do Santos de que a lesão é apenas um incômodo, um pequeno edema na panturrilha, mas também com a lembrança que a experiência nos traz de que o caso do Romário lá atrás em 98 também era uma lesão que não ia preocupar e não preocupava num dia. E quando a gente prestou atenção, tinha o noticiário da seleção dividido em dois. Era o treino do Zagallo e a perna do Romário. E o risco é o Neymar demorar um pouco mais para voltar aos campos. E a gente dividiu o noticiário em sistema tático do Ancelotti e a panturrilha do Neymar. Tomara que não seja assim. A partir de amanhã a gente vai ter essa noção um pouco mais clara de como é que vai ser essa divisão do noticiário. A seleção tenta recuperar o tempo perdido, porque foi, como a metáfora que eu já falei aqui, metáfora que me parece condizente com o momento, o Brasil é como um aluno do ensino médio, extremamente inteligente e que ficou fooling around nos últimos três anos sem estudar para a prova, e agora tem 20 dias para recuperar toda a matéria e passar no Enem. A vantagem é que o Brasil é um estudante inteligente e que a Copa vai ter 39 dias de provas. Então dá tempo de você estudar um pouco mais durante a competição. Vamos ver como é que o Brasil vai sair. O Brasil pode fazer uma grande Copa do Mundo. Pode até ser campeão do mundo, não é favorito, mas pode. Pode. A gente vai saber no decorrer dos dias. Hoje tem penúltimo dia de Libertadores, fase de grupos, e o Flamengo espera confirmar, depois da vitória de ontem por 3-0 sobre o Cusco, confirmar a melhor classificação de todas. Mas hoje é um dia de todos os times da fase de grupos, o que vai dar vantagem para o Flamengo decidir o segundo jogo nas oitavas de final, nas quartas de final e nas semifinais em casa. Mas hoje tem muito mais, tem Libertadores, Corinthians e Platense às 21h30 em Itaquera, em São Paulo, com Memphis Depay titular. Tem Fluminense e La Guaira. O Fluminense tem que ganhar no Maracanã e torcer para o Bolívar não vencer o Independiente Rivadavia. Nesse caso, o Fluminense se classifica. E tem Copa Sul-Americana. Botafogo cumpre tabela, já está classificado contra o Caracas. O Vasco joga agorinha, está jogando contra o Barraca Central da Argentina e tem que vencer para conseguir a classificação em primeiro lugar, ou, na pior das hipóteses, a classificação para repescagem, para os playoffs, em segundo lugar. Tem Bragantino e Carabobo. O Bragantino tem que vencer para ser segundo colocado do seu grupo. E o Atlético Mineiro está jogando agora também contra o Cienciano. Se ganhar, se classifica em primeiro lugar. Jogos de hoje de Libertadores e Copa Sul-Americana, o Flamengo espera confirmar a primeira classificação no geral de toda a fase de grupos da Libertadores. Boa noite, Débora. Boa noite, Carol.
1: Valeu, PVC. Amanhã tem mais. E só para trazer aqui o placar do jogo, Vasco e Barracas Central 0-0. 16 minutos de jogo pela Copa Sul-Americana. Você fica agora com a notícia da sua região.

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1: Débora, a gente tem aqui atualização sobre a situação de Aldo Rebelo. A Justiça Eleitoral oficializou a expulsão do ex-ministro Aldo Rebelo do Democracia Cristã, o DC, após o partido anunciar o lançamento da pré-candidatura à presidência de Joaquim Barbosa, ex-ministro do Supremo Tribunal Federal. A determinação, assinada pelo juiz eleitoral Tiago Ducati Lino Machado, da primeira zona eleitoral de São Paulo, atendeu a um pedido feito pelo partido, que também abriu um procedimento disciplinar contra o correligionário. Na última quinta-feira, a sigla argumentou que a medida foi tomada diante do esgotamento de diversas tentativas de resolução harmoniosa e tendo em vista os gravíssimos fatos e provas apurados que afrontam os valores, os princípios, os objetivos e o estatuto do partido. O comunicado também afirmou que repudia os ataques proferidos por Rebelo contra a direção nacional da legenda e seu presidente nacional, ex-deputado João Caldas. Depois do partido oficializar Joaquim Barbosa como pré-candidato, Aldo Rebelo, que também era postulante ao Planalto pelo mesmo partido, classificou o movimento da direção da sigla como uma afronta e um balão de ensaio, afirmando que se mantém na disputa. O ex-ministro também atribuiu a decisão a uma suposta preocupação de Caldas com o avanço do caso Master em Alagoas. O dirigente partidário, pai do ex-prefeito de Maceió, João Henrique Caldas, o JHC, cotado para concorrer ao comando do estado neste ano. O Aldo Rebelo, inclusive, enviou uma nota ao Globo hoje, dizendo que não houve decisão judicial sobre expulsão, mas uma homologação de um pedido irregular e ilegal de desfiliação. Nesse comunicado, o ex-ministro também afirmou que o ato de entrada ou saída do partido depende de uma iniciativa própria e que o processo de expulsão exige um procedimento que sequer foi iniciado. Segundo ele, todos os atos da direção do DC nesse sentido estão eivados de ilegalidades e, portanto, judicializados.
2: São 7h24 agora, o Clauson Dutra tem informações em São Paulo, um relato daquela mulher que ficou à deriva por 42 horas no litoral aqui do estado. Oi, Clauson, boa noite.
3: Relato, investigação, como todo esse caso está nesse momento, Débora. Boa noite para você, Carol, para todos. A mulher de 26 anos, né, ficou mais de 40 horas à deriva em alto mar no litoral de São Paulo. Falou pela primeira vez hoje, após ser resgatada. O nome dela é Bruna Damari Santana da Silva. Ela segue internada no Hospital Municipal de Ilhabela, com quadro estável e evolução clínica favorável. Esse vídeo foi gravado pelo pai da jovem na noite de ontem, enviado à família. Ela está internada no hospital e falou sobre como está se sentindo neste momento.
4: Estou melhorando. Eu estou com muita dor na garganta.
3: A gente lembra que Bruna desapareceu no domingo durante um passeio de moto aquática ao lado de Jorge Pereira Bernardino, de 28 anos. Ele, Débora, Carol e ouvintes, continua desaparecido. Os dois saíram da praia de Ponta das Canas, em Ilhabela, por volta de 4 da tarde no domingo. A moto aquática apresentou falha, afundou e deixou os amigos à deriva em alto mar. Pessoas que acompanhavam o passeio em uma lancha perceberam o desaparecimento e acionaram as equipes de resgate. O delegado Caio Nunes de Miranda afirmou à Rede Vanguarda, afiliada da TV Globo, que a análise sobre as causas do acidente ainda é preliminar, já que a moto aquática passa por perícia.
5: Durante o trajeto do jet ski, pelo que eu soube, pelo que eu apurei, ainda não é nada oficial, tendo em vista que a embarcação, o jet ski, está para fins de periciais, né? A embarcação parou no meio do mar, apagou, eles ficaram um tempo sobre a embarcação, ela começou a afundar. Aí eles tiveram que desembarcar e ficaram à deriva todo esse período no mar. Eu já determinei a oitiva das pessoas que estavam na embarcação e também descobri o nome de outras pessoas que estavam no grupo, que eles estavam numa festividade, né? Para tentar entender a dinâmica.
3: Esse salva-vidas foi encontrado hoje pela Marinha do Brasil durante as buscas no mar. Ainda não há confirmação oficial de que esse equipamento pertença a Jorge. As buscas por ele entraram hoje no quarto dia e mobilizam embarcações, aeronaves e equipes de resgate no litoral norte paulista. O protocolo do Corpo de Bombeiros, Débora, aí te devolvo, prevê que operações de busca por desaparecidos no mar sejam mantidas por até 5 dias consecutivos, período considerado decisivo para a localização e resgate. Volto com você.
2: Obrigada, Clauson, pelas informações. E a gente observa aí pela voz da Bruna que ela está muito debilitada, né? 42 horas no mar, sem se alimentar, sem beber água, passando frio. Quando resgatada, ela estava num quadro grave, né, de hipotermia. E o amigo dela, infelizmente, ainda não foi encontrado. Você fica agora com notícias da sua região.

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0: Quarta-feira, 27 de maio de 2026. A Comissão de Constituição e Justiça da Câmara adiou hoje a votação da PEC que reduz a maioridade penal de 18 para 16 anos. A análise foi suspensa após um pedido de vista coletiva. Com isso, a discussão deve ser retomada na próxima semana. O texto também prevê mudanças nas regras eleitorais e torna obrigatório o voto a partir dos 16 anos. Caso avance na CCJ, a proposta ainda terá que passar por uma comissão especial antes de seguir ao plenário da Câmara. Depois, o texto ainda dependerá de aprovação do Senado. O ex-assistente pessoal do ator Matthew Perry foi condenado por participar de um esquema de distribuição ilegal do medicamento cetamina, que culminou na morte do astro da série Friends. Ele se declarou culpado e deve cumprir uma pena de 3 anos e 9 meses de prisão nos Estados Unidos. Segundo a acusação, ele aplicou o medicamento em Perry diversas vezes, sem informação médica, inclusive no dia da morte do artista, que aconteceu em 2023. A condenação do ex-assistente marca o fim do processo que envolveu 5 acusados que participaram da distribuição ilegal de cetamina. Os procuradores-gerais de Nova York e Nova Jersey anunciaram a abertura de uma investigação contra a FIFA por causa dos preços altos de ingressos para a Copa do Mundo. Pela primeira vez, a FIFA implantou nessa Copa a política de preços dinâmicos, que ajusta os valores dos ingressos com base na demanda. Em um comunicado, as procuradorias-gerais de Nova York e Nova Jersey afirmaram que os preços desse ano ultrapassaram em muito os preços de qualquer edição anterior da Copa do Mundo. No horário de Brasília, 7h34.
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2: Ponto final CBN de volta, Larissa Lopes em Brasília, tem mais informações sobre as discussões do fim da escala 6x1. Oi, Larissa.
3: Oi, Débora. Olha, já está tendo a discussão no plenário aqui da Câmara para apreciar, né? Já apreciam e devem aprovar essa PEC que põe fim à escala 6x1. E os ministros José Guimarães, da Secretaria de Relações Institucionais, e Luiz Marinho, que é o ministro do Trabalho, eles acompanham essa votação aqui no Congresso. Inclusive, logo depois da aprovação na comissão especial mais cedo, Luiz Marinho afirmou que o presidente Lula deve procurar o presidente do Senado, Davi Alcolumbre, para negociar a aprovação também já no Senado. Porque é dada como certo já a aprovação aqui na Câmara, né? Inclusive hoje já terá a votação em 2 turnos, essa que foi uma pauta que Hugo Mota deu andamento ali para aprovação, inclusive até marcou sessões extraordinárias para dar o tempo ali na comissão especial, e agora já trouxe para o plenário. E tem essa barreira, né? Agora é o Senado, né? Diante dessa relação mais estremecida do presidente Lula com o presidente do Senado, Davi Alcolumbre. Mas Marinho afirmou que crê na sensibilidade de Davi Alcolumbre para aprovação desta matéria. E também afirmou que ele e Lula, né, Davi Alcolumbre e o presidente Lula ficam até sem se falar, mas depois voltam a conversar. E então, essa é a expectativa, né, conversa de Lula, também do ministro Luiz Marinho, com Alcolumbre para tentar sensibilizá-lo para que a PEC avance também no Senado Federal. Débora.
2: Obrigada, Larissa, pela informação. Vai nos atualizando aí ao longo da programação da CBN.
0: É isso. A gente tem informação agora no Rio de Janeiro com a Júlia Viana, ainda a repercussão daquela história do Ed Mota, né? Porque diante de toda a polêmica, o Ed Mota publicou um vídeo nas redes sociais pedindo desculpas ao povo do Nordeste, é isso, Júlia?
4: Isso, Carol. Ele publicou esse vídeo pedindo desculpas pelo áudio no qual chama o garçom de um restaurante em tom pejorativo de Paraíba. A gente lembra que o Ed Mota é investigado por injúria por preconceito contra esse funcionário do restaurante Grado, no Jardim Botânico, na Zona Sul. O caso aconteceu no dia 2 de maio, quando câmeras flagraram o compositor após uma confusão envolvendo o grupo que estava com ele no estabelecimento, além de funcionários do local e outros clientes. No vídeo, Ed Mota canta a música Coleção, do paraibano Cassiano, e pede desculpas.

0: Meu pedido de desculpas, meu pedido de perdão ao povo do Nordeste brasileiro, principalmente da Paraíba, vem através da música, da arte, do brilhante Genival Cassiano, paraibano. Toda a minha admiração pela Paraíba e pelo Nordeste, por toda a criatividade dessa região.
1: Sobre as ofensas no dia da confusão, Ed Mota disse em depoimento que a acusação é infundada, já que ele é neto de baiano e bisneto de cearense, possuindo amplo respeito pelos nordestinos. Ele também afirmou que já teve problemas anteriores com esse garçom em áudios enviados pelo músico ao dono do restaurante em 2025. Ele ameaça brigar com o barman e o chama de Paraíba em meia palavrões. Ed Mota também é testemunha em um outro inquérito da mesma confusão envolvendo um amigo dele que responde por lesão corporal. A gente lembra que esse tumulto que ganhou grande repercussão começou depois de um desentendimento sobre a taxa de rolha cobrada no restaurante. Carol e Débora.
2: Obrigada, Júlia.
3: E ainda no Rio de Janeiro, Matheus Maciel tem mais informações sobre o envolvimento entre o ex-governador Cláudio Castro e Daniel Vorcaro, dono do Banco Master. Oi, Matheus, boa noite.
4: Oi, Débora, boa noite para você, Carol, todo mundo acompanhando aqui o Ponto Final. Exatamente, são documentos obtidos com exclusividade pelo produtor da Globo News, o Marcelo Gomes, que mostram ali que em 14 de maio de 2024, Vorcaro faz um convite diretamente para Castro, uma conversa particular entre os dois, para uma degustação exclusiva de uísque em Nova York, nos Estados Unidos. E aí, segundo a investigação da Polícia Federal, o evento ali era restrito a apenas 10 pessoas e custou mais de US$1 milhão, o que seria mais ou menos mais de R$5 milhões na cotação atual do dólar, convertendo para o real. Nas mensagens reproduzidas pela Polícia Federal, Vorcaro escreve ao então governador: haverá um evento pequeno, uma degustação de uísque. E aí Castro pergunta que horas e onde vai ser esse tal evento. E depois de receber a resposta, ele confirma a presença falando que irá, de fato, essa degustação. De acordo com a Polícia Federal, no dia seguinte a esse encontro, então em 15 de maio de 2024, o Rio Previdência vai e realiza um aporte de R$80 milhões em letras financeiras do Banco Master, do banqueiro Daniel Vorcaro. Ainda segundo os investigadores, houve outros dois investimentos na sequência, um outro de R$80 milhões e mais um outro de R$70 milhões. O Rio Previdência, a gente lembra, é responsável pelo pagamento de aposentadorias e pensões de mais de 200 mil servidores estaduais aqui do Rio e movimenta bilhões de reais em recursos públicos. O episódio faz parte desse pedido de busca e apreensão emitido ontem e autorizado pelo ministro do Supremo, André Mendonça. E aí, segundo os investigadores, as mensagens revelam a proximidade que existe entre Castro e Vorcaro para além do âmbito institucional. A investigação também cita outros momentos, Débora. Em maio de 23, por exemplo, Castro participou de um jantar com Vorcaro em Nova York. E segundo a PF, a conta desse restaurante ultrapassou os US$13 mil, mais de R$60 mil. E tudo teria sido pago pelo próprio banqueiro. Após o jantar, Cláudio Castro, que era então governador do Rio de Janeiro, enviou uma mensagem ao banqueiro agradecendo e disse: amigo, foi uma experiência incrível, muito obrigado. Os investigadores da Polícia Federal estão destacando que os primeiros aportes do Rio Previdência em letras financeiras do Banco Master ocorreram logo meses depois, em novembro de 2023. Inicialmente foram R$40 milhões e depois, alguns dias depois, mais R$80 milhões. Entre os diálogos flagrados, Débora, Carol, há também conversas que mostram convites de Cláudio Castro a Daniel Vorcaro para encontrá-lo, o então governador, no Palácio Oficial, o Palácio Guanabara. E aí, então, há uma nuance em si nos diálogos entre Castro e Vorcaro, mostrando a proximidade deles. E aí, todos esses flagrantes corroboram o pedido que foi feito ontem pela PF, autorizado pelo ministro André Mendonça, que fez com que o ex-governador Cláudio Castro fosse alvo de buscas e apreensões para tentar averiguar qual é a relação dele e o impacto dele nos aportes que o Rio Previdência fez no Banco Master. Volto com vocês.
3: Não existe almoço grátis, não existe jantar grátis, não existe degustação grátis. 60 mil num jantar. E o uísque caro esse, não, Matheus? Quanto custou mesmo a degustação?
4: A degustação custou mais de US$1 milhão, convertidos aí seriam mais de R$5 milhões. Vale destacar, Débora, que o governador Cláudio Castro tinha ontem negado qualquer tipo de relação para além do âmbito institucional com o Daniel Vorcaro. Até o momento, a gente não teve uma atualização de resposta por parte da defesa do ex-governador, mas qualquer coisa a gente volta aqui na programação para atualizar.
3: Combinado. Obrigada, Matheus Maciel. São 7h43.
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7: O que só a literatura ensina sobre imaginar futuros? Essa foi a pergunta inicial de uma das conversas promovidas na quinta edição do Festival LED, realizado este mês no Rio de Janeiro.
8: A gente passa o dia lendo textos de todos os tamanhos e em telas. Mas entre mensagens, posts e notificações, a literatura ainda ocupa um espaço fundamental, o de convidar à imersão no próprio mundo e em outros, reais ou imaginados. Para a escritora Thalita Rebouças, que falou sobre o tema no Festival LED, a experiência de ler um livro é sempre única e, por isso, insubstituível.
9: Quando eu falo com o adolescente se reconhece nas páginas, eu acho que isso não tem tecnologia capaz de tirar um adolescente de um livro, assim. Então eu acho que realmente o livro tem uma magia que não tem inteligência artificial que vai roubar isso, sabe? Eu acho que o livro é uma experiência muito única e é uma coisa só a pessoa e o livro.
8: Já a autora dos elogiados Cabeça de Santo e Oração para Desaparecer, Socorro Acioli, que também participou dos debates, destaca que a literatura brasileira também representa a ancestralidade e a tradição da contação de histórias.
10: A literatura brasileira que eu faço e que muitos colegas estão fazendo, ela parte de um tempo e de uma forma de contar histórias que é ancestral, que é a oralidade, que é de onde a gente tem partido, assim, eu, Itamar, Vieira Júnior e vários outros autores. Então, acho que pensar num livro de papel como um lugar onde se coloca, onde se registra essas histórias que a gente pode perder, se a gente não prestar atenção, eu vejo o livro como esperança, da gente não se desconectar com a verdadeira história do nosso país, que está na oralidade.
8: Luísa Silvestrini, especial para a CBN.
3: Você fica agora com notícias da sua região.

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0: Hoje tem edição extra de Dia a Dia Digital, porque algumas empresas começaram a repensar a adoção da inteligência artificial. Isso tem a ver com o bolso, viu? Tassos Veloso, então, explica melhor essa história pra gente. Ele gravou o comentário de hoje.
1: A gente precisa ser honesto aqui, né, Carol? Débora, boa noite para vocês, boa noite para os ouvintes. Tem gestor de empresa que vem acompanhando toda essa discussão sobre inteligência artificial porque quer substituir pessoas de carne e osso, quer substituir os seus funcionários por essa tecnologia. Uma tecnologia digital, recente, com muito potencial. Só que nós já temos duas gigantes, inclusive de tecnologia, que vieram a público dizer que, pera lá, talvez essa conta não faça tanto sentido. Talvez o uso da inteligência artificial para uma empresa de grande porte custe mais do que manter os funcionários humanos por ali. Vou explicar para vocês. Por hora, nós temos comentários feitos pela Microsoft, ou seja, dona do Windows, do Office e por aí vai, uma gigante do setor, e da Uber, que todo mundo conhece, do transporte por aplicativo. E essas duas empresas, elas recentemente sinalizaram dificuldades. No caso da Microsoft, ela utiliza licenças do Cloud Code, que é a ferramenta de inteligência artificial da Anthropic. E eles avisaram, né, a alta gestão da empresa avisou que os times de engenharia precisam migrar para uma outra solução, para uma outra ferramenta. Isso porque, e aqui é a informação de bastidores, parece que o gasto da Microsoft com essas licenças estava ficando muito caro. No caso da Uber, é uma situação um pouco parecida. Um dos principais executivos dela disse recentemente que o orçamento da empresa para o ano inteiro com tokens de IA, ele foi esgotado, foi gasto, foi consumido em 4 meses. Então, um negócio que deveria durar o triplo disso não está durando. E aí, dentro desse contexto, eu alerto os ouvintes da CBN, principalmente empresários, profissionais liberais, quem está pensando em colocar a inteligência artificial no dia a dia, tem muitos que entram em contato comigo nas redes, querendo saber como é que faz isso, é preciso levar em consideração o seguinte: a gente se acostumou com o ChatGPT de graça. Há 3 anos que nós temos essa ferramenta no celular. Você faz uma pergunta, ele cospe uma resposta. Então, é uma ferramenta de consultas. O Gemini do Google, também de graça, pelo menos na sua concepção mais básica. Mesma coisa, faz a pergunta, ele dá uma resposta. E essas empresas estão tentando formas de ganhar dinheiro com essas ferramentas. Tem uma assinatura aqui, outra ali. Mas, em linhas gerais, são gratuitas. Agora, quando a gente vai para o mundo corporativo, a coisa muda de figura de tal forma. Isso porque, primeiro, as licenças são por usuário por mês. Então, se na sua equipe você tem 25 pessoas que vão usar o ChatGPT na versão paga, que é melhor, tem muito mais capacidade, você vai gastar todo mês, vai colocar aquele orçamento ali. Então, isso está explicado. E existe uma outra questão, que é a dos tokens. Então, para o ouvinte que tem dúvidas sobre o que significa essa palavra token, o token é a maneira como a inteligência artificial pensa. Colocando aqui de forma resumida, é como se, diante lá de toda a informação que ela tem disponível na memória dela, ela faz vários caminhos, e aqui é um fluxo de informática mesmo, tá? E combinações de partículas de palavras geram os resultados que a gente vê na nossa tela quando a gente pesquisa, por exemplo, o que é 5G. Eu estou simplificando, mas é isso. Agora, para uma consulta por texto, é até que relativamente simples de montar essa coisa. Agora, essas grandes ferramentas como Claude, Gemini, Codex do ChatGPT não estão mais lidando com texto. Times de engenharia, de marketing, jurídico, eles colocam documentos, colocam imagens, colocam referências, se bobear até em vídeo, e isso tudo consome um volume gigantesco dos tais dos tokens. E as empresas de IA perceberam que, em vez de cobrar assinaturas, era mais interessante cobrar por esses tokens. Então, basicamente, você está pagando por um determinado volume de processamento de dados que é feito pela inteligência artificial. E a gente volta para o problema central que Microsoft e Uber estão enfrentando hoje. Colocaram lá na ponta do lápis e começaram a perceber que A gente está mandando pessoas embora, está colocando IA, está colocando essa IA para os funcionários que ficaram operarem, só que o gasto que a gente está tendo com essas IAs está ficando mais pesado do que aquele pessoal que a gente mandou embora. E agora o que, que a gente faz? Enfim, o mercado de trabalho e o mercado de IA vão tentar achar esse equilíbrio até onde faz sentido ou não, mas confesso para vocês, Carol, Débora, ouvintes, que lendo essa história e vindo aqui contar, é um daqueles casos do, nossa, eu só acredito vendo, porque a IA era a grande promessa, né? Para substituir todo mundo. E aí, quando você vê, você pensa, nossa, eu nem acredito. Tássio Veloso, para a CBN.
0: Valeu, Tássio. Vamos para o noticiário local?

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1: Antes da gente encerrar aqui o Ponto Final, o Igor Cardim está de volta com atualizações sobre a agenda do senador Flávio Bolsonaro nos Estados Unidos. Conta pra gente, Igor.
2: Carol, o senador publicou agora há pouco nas redes sociais que, além do Departamento de Estado americano, o senador Flávio Bolsonaro se reuniu hoje também com o vice-presidente dos Estados Unidos, J.D. Vance, e o secretário Marco Rubio, e disse que Vance perguntou sobre o estado do Brasil.
3: Aí, na sequência, também tivemos a convite do vice-presidente J.D. Vance, que também, né, abriu as portas para nós, né, com bastante cordialidade. Falamos do mesmo assunto e ele próprio, o vice-presidente, J.D. Vance, perguntou sobre como estava a situação da liberdade de expressão e de imprensa no Brasil. Que, obviamente, era uma ameaça, assim, à liberdade de expressão e o que nos preocupava muito.
2: Carol.

0: Obrigada, Igor.
1: E assim a gente encerra o ponto final de hoje. Beijo, Carol. Até amanhã.
0: Beijo, Débora. Boa noite. Até amanhã.
1: 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Muito obrigada pela companhia. Tenha uma ótima noite. Voltamos amanhã às 5. Até.

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0: Quarta-feira, 27 de maio de 2026. A Comissão Especial da Câmara dos Deputados aprovou hoje o texto base da PEC sobre o fim da escala 6x1. O projeto foi aprovado por 34 votos a favor e 4 contra. O texto prevê a redução da jornada de trabalho de 44 para 40 horas semanais, sem redução de salário. Agora o parecer segue para plenário, deve ser votado ainda hoje, onde precisa do apoio de no mínimo 308 deputados. Se aprovado na Câmara, segue para o Senado. O senador e pré-candidato à presidência Flávio Bolsonaro se encontrou hoje com o vice-presidente dos Estados Unidos, J.D. Vance, e com o secretário de Estado norte-americano, Marco Rubio. O senador disse que discutiu a possibilidade de os Estados Unidos designarem o PCC e o Comando Vermelho como organizações terroristas. Flávio Bolsonaro tenta desviar o foco da agenda negativa que atingiu a campanha nas últimas semanas, após a divulgação de conversas do pré-candidato pedindo dinheiro para o dono do Banco Master, Daniel Vorkado. Um dos alvos da Operação Sem Desconto de hoje recebeu auxílio emergencial na pandemia de Covid, segundo a TV Globo. Dono da Amar Brasil Clube de Benefícios, Américo Monte Júnior mora em uma casa de alto padrão em Alphaville, região da Grande São Paulo, conhecida pelos condomínios de luxo. O empresário é apontado como responsável pela estrutura e gestão de associações investigadas. Ele foi alvo de busca e apreensão. A ação investiga um esquema de descontos não autorizados em aposentadorias e pensões pagas pelo INSS. Horário de Brasília, 8h05.
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0: Leonardo Dai.
1: Hoje é comigo, são 8:06 no horário de Brasília. Muito boa noite para você que a partir de agora se liga em mais uma edição do 4 em Campo. Hoje é quarta-feira, dia 27 de maio de 2026, e nós estaremos juntos aqui neste esquenta para a transmissão do Futebol Globo CBN. Já já tem a despedida do Corinthians da fase de grupos da Libertadores. A partir das 9:30, Corinthians e Platense jogando na Neoquímica Arena. 9:00 começa oficialmente a transmissão do Futebol Globo CBN, mas o 4 em Campo de hoje já é, de certa forma, a abertura da nossa transmissão para mais uma do Corinthians na Libertadores, a última do Timão na fase de grupos da principal competição internacional deste nosso continente. Você participa do 4 em Campo pelo WhatsApp 11 999 119981, é o WhatsApp para você participar durante aqui o 4 em Campo e também durante a transmissão do Futebol Globo CBN, que começa, repito, às 9:00, logo depois do 4 em Campo. Comigo, Leonardo Dai, e com a escalação que eu apresento a partir de agora.
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1: Gabriel Dudziak, boa noite.
2: Olá, Leonardo, tudo bom?
1: Tudo certo. E também boa noite para a turma na Neoquímica Arena, cabine da Rádio CBN na Casa Corintiana, onde estão o sempre comentarista Rafael Prates. Oi, Prates, boa noite.
3: Olá, Leonardo Dai. Boa noite, ouvintes da CBN.
1: E aquele que será narrador a partir das 9:30, mas é um dos comentaristas do programa do 4 em Campo de hoje, do ladinho de Rafael Prates na Casa Corintiana. Olá, Rodrigo Bittar.
4: Tudo bem, Dai. Boa noite para você e para quem está ligado com a gente.
1: E como eu gosto de abusar da nossa, né, da boa vontade da nossa equipe técnica, eu já chego pedindo mesmo, não tenho cerimônia não. Já vou fazer meu pedido aqui, pode tacar o ambiente da Neoquímica Arena no 4 em Campo já, que eu sou pidão. Aê! Muito obrigado, Valnei Costa, Anderson Lira, toda a nossa equipe técnica cuidando do som da CBN na Casa Corintiana, na Zona Leste de São Paulo. Esse sonzinho que você ouve aí no fundo é a turma chegando, os corintianos chegando nessa noite fria de quarta-feira em São Paulo para acompanhar um jogo, mais um jogo do Corinthians na Libertadores. Enquanto a bola não rola então na Neoquímica Arena, vamos rolar a bola no 4 em Campo desta quarta-feira.
0: Primeiro tempo.
1: Bom, tecnicamente e também... Bom, tecnicamente não, mas em termos, assim, de competição, esportivamente falando, o jogo vale pouquíssimo pro Corinthians hoje, né? O Corinthians já tá classificado em primeiro lugar no seu grupo da Libertadores. Com todo respeito aí à luta que o Rodrigo Bittar vai travar e a classe como um todo, os narradores vão ficar botando pilha, né? Não, tem que ganhar o jogo para ficar em terceiro, em quarto, em quinto, em sexto, em segundo, na classificação geral da Libertadores.
4: Mas é uma...
1: Não, é assim,
4: constatação.
1: É, e uma consternação também, entendeu?
4: Perfeito.
1: Porque quando é o que sobra isso, eu fico um pouco consternado com vocês. Porque, a bem da verdade, faz pouca diferença ficar em terceiro, quarto. Claro que, assim, se o Corinthians ficar em quarto e nas quartas de final enfrentar um time que ficou em terceiro, aí vai fazer falta, eventualmente, se for o caso, né, uma vitória hoje, porque aí o Corinthians decidiria em casa. Mas, assim, é muito cês para esse momento, né? Na prática, o jogo vale pouco para o Corinthians nesse momento da Libertadores e vale muito para o Platense, um time que disputa pela primeira vez a competição internacional, qualquer competição internacional, né, e sobretudo a Libertadores, e que luta ainda por uma classificação, tem que ganhar o jogo hoje para não depender do que vai acontecer no jogo do Santa Fé contra o Peñarol, que vão jogar em Montevidéu. Santa Fé ainda lutando pela classificação, o Peñarol já é eliminado. Mas não deixa de ser uma boa oportunidade para esse Corinthians, né? Não só tentar evoluir dentro do que precisa evoluir, como também deixar uma boa impressão, né, nesse último encontro com a torcida antes de uma pausa longa aí para a Copa do Mundo. O que o Corinthians encontra nesse jogo de hoje em Itaquera, Rafael Prates?
3: Vai enfrentar um time que é bem treinado, como é o Platense, mas inferior ao Corinthians. Claro que se a gente voltar algumas semanas no tempo, né, Dai? Você se recorda também muito bem. O Diniz estreou exatamente naquele jogo contra o Platense que abriu a participação do Corinthians na Libertadores da América. De lá para cá, muitas coisas mudaram, obviamente. O Diniz já tem mais tempo de casa, conhece muito mais o grupo que ele trabalha hoje, tem à disposição. Mas o que é inegável é que já era naquela semana que o Corinthians estava num momento de muito mais turbulência em relação à instabilidade, troca de treinador. Dorival caiu no domingo contra o Internacional. O Diniz chegou horas depois para estrear quinta-feira na Argentina, vencendo o Platense 2-0. O que não mudou de lá para cá é a diferença de qualidade de um time para outro. O Corinthians é um time melhor que o Platense, tem um elenco melhor que o Platense, está numa condição mais favorável para definir aí quantos pontos vai terminar, qual vai ser se vai ser o quarto melhor primeiro, o quinto melhor primeiro, o terceiro melhor primeiro. Então, assim, isso não mudou, né? Então, o que muda é o tempo de trabalho do Diniz, obviamente, com mais semanas para trabalhar, conhecendo mais jogadores. Os resultados nós já vimos depois daquele jogo. Agora, a diferença daquela estreia para hoje, em relação à qualidade dos jogadores, qualidade do time, não mudou tanto. Quando você é melhor que o Platense. Então, como é melhor, é favorito para ganhar o jogo aqui hoje. Claro que não é uma ciência exata, tão simples assim. É melhor, ponto, vai chegar e vai ganhar. Não, outros são melhores e não ganham. Mas o Corinthians hoje tende a fazer, de novo, um jogo de tentar ter mais posse de bola, jogar no campo de ataque, tentar dominar o Platense assim. O Platense tem, obviamente, qualidades e resistência para oferecer, mas não para ganhar o jogo em Itaquera. Eu ficaria surpreso se isso acontecesse. Então, o Corinthians tende a ganhar o jogo aqui, deixando aí, de novo, uma boa impressão se conseguir, como tem feito uma boa Copa Libertadores da América, para marcar mais 3 pontos e aí observar em qual lugar de primeiros vai terminar o Corinthians depois dessa fase de grupos.
1: Já que o Rafael Prates falou sobre o que não mudou, né, nesse intervalo aí entre a estreia do Diniz pelo Corinthians e esse jogo de hoje contra o Platense, aproveito o gancho, né, desse reencontro de Corinthians e Platense para perguntar para você, Rodrigo Bittar, o que é que mudou? O que é que mais mudou nesse Corinthians que hoje joga contra o Platense em São Paulo, Bittar?
4: Então, Dai, eu acho que o time parece ter um pouquinho mais de confiança. Acho que a questão dos resultados em sequência mexe bastante com o elenco do Corinthians, né? Ajuda demais. É uma preocupação sempre, né? Quando o Corinthians estreia na Libertadores da América, essa questão de como vai ser a fase de grupos, por conta de participações anteriores, não só na Libertadores, como na Copa Sul-Americana. E o Corinthians se portou muito bem ao longo da competição e também no Campeonato Brasileiro, acho que elevou o nível. O problema foi que a pontuação anterior que chega para o técnico Fernando Diniz era ruim. Então, assim, a oscilação normal de trabalho realmente acontece, vai acontecer com qualquer treinador. Mas o Corinthians só está perto da zona de rebaixamento até hoje por conta da campanha que foi entregue para ele. Não fosse isso, acho que ele estaria numa situação um pouco mais confortável. Na minha visão, o Corinthians melhorou. Acho que você tem uma dupla de zaga hoje e cada vez mais considerada como titular, com o Gustavo Henrique e também com o Gabriel Paulista. Você tem dois laterais que já há um tempo, desde o ano passado, estão muito bem consolidados. O meio de campo que teve uma peça que agrega para esse time, não sempre como titular, que é o Alan. E para mim, acho que o cara que mudou aí, que teve a maior evolução, né, o maior retorno de bom futebol com o técnico Fernando Diniz, o Rodrigo Garro. O Diniz mexeu totalmente com o Garro. Não sei se dá pra gente fazer um comparativo, né? Como ele fez com o Ganso no Fluminense, que voltou a jogar mais bola, voltou a dar mais assistências, a aparecer mais pro jogo. São jogadores de características bem diferentes, mas que jogam numa faixa de campo parecida. Eu acho que o Garro hoje é o grande nome desse elenco do Corinthians. Um Corinthians que, com boa parte do Fernando Diniz, não teve o Memphis, teve o Yuri em uma fase que não era muito artilheira, ficou bons jogos aí sem fazer gols, mas teve o Rodrigo Garro, a grande peça-chave desse elenco. O cara da bola parada, o cara das assistências, o cara de finalizações de longa distância. Acho que esse é o grande ponto do Diniz. Recuperar um jogador que tem uma identificação muito grande com esse clube, né, com o Corinthians, e que, claro, é uma peça muito importante e que quando está jogando muita bola, é muito difícil de segurar.
1: 8h15, já que o Rodrigo Bittar mencionou aí o Memphis, que hoje foi convocado para a Copa do Mundo, né, pela seleção dos Países Baixos, eu vos informo que Memphis será titular hoje na Neoquímica Arena. Saiu agora a escalação do Corinthians, com o Hugo Souza no gol, o Mateuzinho e o Matheus Bidu como os laterais da equipe do Corinthians, né, o Mateuzinho na direita e o Bidu na esquerda. Os zagueiros serão o Gabriel Paulista e o Gustavo Henrique. No meio de campo, a gente vai ter Ranieri, a gente vai ter Alan. Aí, né, os jogadores mais pujantes desse time vão ser o Garro, o Breno Bidon, o Memphis e o Yuri Alberto. Não esqueci de ninguém, não, né? Que a escalação vem em ordem numérica, mas acho certinho. Que eu passei certinho, né? Passei os 11 do Corinthians. E aí, Gabriel Dudziak, até assim, se você for colocar em perspectiva, o Corinthians não precisa poupar o time, né? Porque, enfim, tem só mais um jogo antes da pausa, mas o Corinthians tem tido certa dificuldade para fazer 2 jogos bons na mesma semana, né? E sábado tem um jogo mais importante contra o Grêmio no Campeonato Brasileiro em Porto Alegre. Como é que você avalia a escalação desse time? E esse jogo é um bom jogo para o Memphis aí? A essa altura, até menos para o Corinthians e mais para a seleção dos Países Baixos, né? Para o Memphis voltar à forma ideal, Gabriel Dudziak?
2: É importante para ele, né, chegar com algum ritmo aí na Copa do Mundo, né, se ele realmente for titular, né, que é o que a gente acredita que vai acontecer. Então é importante ter um jogo inteiro ou algo muito próximo disso. Ele já entrou no, durante, né, o jogo contra o Atlético Mineiro, mas foram poucos minutos e hoje começa jogando. Acho que é muito importante para ele, né? E para o Corinthians eu acho que melhora o nível do time, por mais que a gente valorize aí os jogos que fez o Lingard, né? Não foram jogos ruins. Acho que o Lingard está acima da minha expectativa nesse currículo aí de Corinthians, né? Nessa passagem pelo Corinthians. Mas o Memphis é outro nível de jogador, né? Porque ainda é um outro nível de jogador. O Lingard já passou do auge faz um tempinho. Então eu acho que para o Corinthians também vai ajudar, mas hoje não vale tanto para o Corinthians, porque a classificação já veio em primeiro lugar no grupo. Em relação ao resto da escalação, né, chama atenção que o André vai para o banco e o Alan entra aí novamente como um dos volantes titulares, jogador que a gente até comentou aí da última vez, né, que a gente está sempre esperando ele acontecer.
1: É.
2: Sempre aguardando aquela atuação para ver, né, realmente o Alan sendo um volante misto, né, entre chegada à frente e contenção defensiva para ajudar o time o suficiente. E nos jogos em que ele atua no Corinthians é difícil de ver isso. Sempre abaixo nas duas, né? Na parte defensiva e na parte ofensiva.
1: Ah, o som tá bom, hein, Itaquera, hein? Tá rolando um pagode ali no sistema de som da Neoquímica Arena.
4: O Prats aqui não para de cantar, viu?
1: Ah, imagino. Lê. Canta aí, Prats, canta aí.
5: 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Vamos parar aí, vamos embora. Tô falando.
1: Nossa. Imagina um Rafael Prats falando isso do meu lado. Haja profissionalismo pro Rodrigo Bittar.
6: Ô,
1: aí.
6: Ô, Leonardo Dai.
1: Pois não, Guilherme Pradella também na Neoquímica Arena.
6: Boa noite. É. Estou ao lado de Rafael Prats. Ele falando isso, então...
1: É. Realmente tem que ter muito, muito sangue frio para não perder a compostura. Mas o som tá vendo... Ô, Pradella, aproveitando que você tá aqui entre nós já, como é que tá a chegada do público aí? Vai ter casa cheia hoje ou não?
6: Vai sim. Por enquanto, é muito modesta ainda a presença de público aqui na Neoquímica Arena. Destaco um espaço considerável destinado a torcedores do Platense, que não é um time grande na Argentina, né? Teve a sua grande temporada a passada, quando conquistou o torneio Apertura, pela primeira vez na Libertadores América, e já buscando essa classificação, né? Você vai falar as contas, não sei se você já falou, né? Mas empate ou vitória garante o Platense já na próxima fase, mas por enquanto, né, o Neoquímica Arena ainda vazia. No gramado já foram colocados aqueles cones para o trabalho de aquecimento, o gramado está sendo molhado, mas deveremos ter casa cheia para o jogo de hoje, Léo.
1: É, a questão das contas aí do grupo, né, o empate não garante o Platense, porque o Platense vai para 8 pontos, o Santa Fé pode ir para 8 também, e eles trocaram vitórias por 2-1, né, nos confrontos diretos. Aí iria para o saldo de gols. Não garante o Platense, mas deixa o Platense numa situação confortável, no sentido de que teria que contar que o Santa Fé não vença o Peñarol fora de casa, né? Porque se o Peñarol vencer, se o Santa Fé vencer o Peñarol, ele, na pior das hipóteses, para ele, ele iguala o saldo de gols do Platense, se o Platense empatar, porque a distância é de um gol só no saldo geral. E nos gols marcados está 6-5 para o Platense, né? Então, por exemplo, 0-0 em Itaquera e 1-0 Santa Fé no Uruguai, empata tudo ali entre Platense e Santa Fé, e aí vamos para os cartões vermelhos e depois amarelos. E se o Santa Fé vencer por 2-0, por exemplo, o empate elimina o Platense da Libertadores. É, Pradella, fala pro pessoal do Corinthians, da assessoria de imprensa aí do Corinthians, tratar muito bem os amigos do Platense, que me receberam muito bem no jogo de ida lá, e caprichar no lanchinho, viu? Porque a marmita que eles entregaram lá pra gente, que tava no jogo de ida na Argentina, foi uma coisa assim espetacular. É guia Michelin de lanchinho de estádio. Lá em Vicente Lopes, tá?
6: Não, agora vamos ter que arranjar um restaurante aqui, um desses camarotes pra... Tem um camarote aqui que um amigo meu conhece, que é muito bem servido. Acho que então, eu vou indicar eles pra irem lá. Mas falando em lanchinho, só trazer um off. Trouxe o meu lanchinho aqui pro jogo hoje, viu, Leonardo? Porque o Corinthians não cede lanchinhos em Libertadores da América. Só que eu me empolguei Eu já comi o lanche inteiro e agora não sobrou para o intervalo.
1: Vai até a meia-noite, pouco.
6: É, duríssimo.
1: Eita. Não, mas brinquei aqui com o lanchinho, que realmente era muito bom. Tinha empanada, tinha um monte de coisa lá na marmitinha do Platense. Mas, falando sério, eles foram muito, muito simpáticos e estavam super animados em receber os brasileiros no primeiro jogo internacional do time. E aí, a hora que a gente foi embora, a gente se vê lá em São Paulo e tal, não sei o quê. Então, foram muito simpáticos os funcionários do clube e os torcedores também lá no jogo de estreia do Corinthians na Libertadores. 8h21, fazer um intervalo aqui no 4 em Campo. A gente vai voltar a falar de Platense e Corinthians ainda hoje aqui no 4 em Campo, né? De Corinthians e Platense. Mas na volta do intervalo a gente fala também de outros brasileiros que estarão em quartas-feiras decisivas. Daqui a pouco tem Copa do Mundo também, tem os jogos de ontem no São Paulo e do Santos. Tem o Palmeiras, tem muito mais aqui no 4 em Campo desta quarta-feira.
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1: 8 horas e 26 minutos no horário de Brasília. Dois brasileiros decidindo seus futuros na Sul-Americana neste momento. Em Belo Horizonte, 20 minutos do segundo tempo. Um para o Atlético Mineiro, 0 para a Academia Puerto Cabello da Venezuela. O Atlético Mineiro está se classificando em primeiro lugar, né, para essa próxima fase da Sul-Americana, ou seja, direto para as oitavas de final da competição. E em São Januário, o Vasco está fazendo a sua parte, está vencendo o Barraca Central da Argentina pelo placar de 3-0. E aí está acontecendo o seguinte: o Olímpia está perdendo em casa para o Audax Italiano por 1-0. Com este resultado, tem um empate triplo aí no grupo entre Vasco, Olímpia e Audax Italiano. E aí, nos confrontos entre eles, está empatando tudo também. Mas no saldo de gols dos confrontos diretos, o Vasco está levando vantagem, porque o Vasco tem um saldo de um gol nesses confrontos diretos, que não vai mudar mais, porque hoje ele está jogando contra o Barraca Central. O Olímpia, por enquanto, 0, e o Audax Italiano, menos 1. Então o Vasco está se classificando diretamente para as oitavas de final também. Hoje, às 9h30, o Red Bull Bragantino joga em Bragança Paulista contra o Carabobo, precisando vencer para ir para os playoffs da Sul-Americana. Classificação direta não dá mais. E às 9h30 tem Fluminense jogando a vida na Libertadores contra o La Guaira da Venezuela, jogo no Maracanã. O Fluminense tem que vencer o jogo e torcer para o Bolívar não vencer a equipe do Independiente Rivadavia da Argentina para se classificar para se classificar em segundo lugar para as oitavas de final da Libertadores. O jogo, não sendo em La Paz, não sendo na altitude, embora sendo na Bolívia, abriu mais aí, já dá para dizer assim que não é exatamente improvável a classificação do Fluminense, que parecia tão improvável tempos atrás, Rodrigo Betar?
2: Melhora muito, né, Dai? Acho que a situação é totalmente diferente. A única coisa é que semana passada, eu tava lá no Morumbis até, né, para fazer o jogo do São Paulo e acompanhando o Fluminense em campo contra o Bolívar. E era aquilo, né, o Fluminense, não, extremamente favorito, com certeza vence o jogo de hoje. Mas aí demorou, fez o primeiro gol, mas não conseguia fazer o segundo, toma um empate e só foi buscar o segundo gol lá para a reta final do jogo. O Fluminense primeiro precisa concentrar nele, ele, Fluminense, precisa fazer o resultado. Aí sim depois vai pensar no time do Bolívar, mas que o Bolívar sem altitude perde muito, isso perde. Mas é claro que o bom pro Fluminense tem o outro lado também, né? Pega um Rivadavia, você falou da mesma coisa do Corinthians, né? De querer campanha melhor na Libertadores e tudo mais. Pega o Rivadavia exatamente nisso. Um time já classificado, que não tem mais grandes pretensões em termos de chegar à próxima fase ou não, mas que pode querer definir mais adiante em casa na Copa Libertadores da América. Isso pode ajudar o Fluminense. Mas como eu falei, o Fluminense primeiro precisa se ajudar.
1: A gente vai falar do Palmeiras, que amanhã luta por vaga nas oitavas de final da Libertadores, com um pouquinho mais de tempo, mas eu não queria passar também sem falar do Cruzeiro, que está no grupo aí com a disputa mais emocionante da última rodada, né? Porque tem a Católica com 10 pontos, Cruzeiro com 8 e o Boca com 7. E o Cruzeiro joga em casa contra o Barcelona do Equador, já eliminado. Ô Prates, é um grupo curioso esse, porque parece que o time que está mais encrencado é o líder da chave, né?
3: Esse é o grupo assim, disparado, assim, traz mais equilíbrio da Copa Libertadores da América, né? Porque o Cruzeiro, realmente, quando sai o sorteio, né, Dai? A gente já projetava que seria um grupo delicado, um grupo complicado. A campanha da Universidade Católica é muito boa, mas talvez esteja insuficiente, né? Pode ser um terceiro colocado com 10 pontos. Em outros grupos com 10 pontos, alguns, se não fossem líderes, seriam aí o segundo colocado com folga, com sobra, né? Mas essa é a situação. A Católica não pode perder o jogo na Bomboneira. A Católica perdeu do Boca em Santiago, né?
1: Isso. Então, se perder do Boca e o Cruzeiro ganhar do Barcelona,
3: tá
1: um
3: fora
1: abraço.
3: A Católica, né?
1: Tá fora.
3: Cruzeiro em primeiro, Boca segundo. Esse é um grupo que tem reservado muitas emoções, fortes emoções, um grupo muito equilibrado. Algumas vitórias da Católica fora de casa mudaram a cara do grupo, mas realmente amanhã na Bomboneira, se a Católica não conseguir pelo menos segurar o empate, pode ser insuficiente, uma campanha muito boa. E tá mais pro Cruzeiro ser o líder. Acho que o Cruzeiro tem uma boa condição de vencer o Barcelona amanhã, não é jogo fácil, mas o Cruzeiro é favorito para ganhar do Barcelona, para garantir a liderança. Se não garantir a liderança, na pior das hipóteses, garante o segundo lugar. E aí espera sexta-feira, meio-dia, pra ver o que acontece, né, Dai?
2: E sabe quem isso tá de olho nesse jogo, Dai?
1: Quem?
2: O Santos.
1: Ah, é.
2: É porque eu tava fazendo a conta aqui com o Rafael Prates até, o Santos, dentro daquela conta que a gente fazia na noite de ontem, né, ou vai ter a penúltima ou a última campanha dentro dos times que vão...
1: Na verdade, Bitar, com o Vasco ganhando de 3-0 do Barraca Central agora, já pode colocar o Santos como o último dos classificados em segundo lugar na Sul-Americana. Porque era só o Vasco, o grupo do Vasco que podia ficar abaixo do Santos, mas não vai rolar.
2: Então, ou é a equipe chilena que o Santos vai enfrentar na próxima fase, ou então o Lanús, né? Já está um caminho bem definido aí para saber quem que o Santos pega.
1: E vamos só trazer uma informação importante aqui. O Olimpia acaba de empatar o jogo com o Audax Italiano. Então está 1-1. Então o Olimpia agora vai direto para as oitavas de final, né? E o Vasco fica em segundo lugar, vai jogar os playoffs da Sul-Americana. E o Santos, confirmando aí esse último lugar dessa dentre os segundos colocados, vai entrar no caminho de um time, possivelmente um time argentino, como disse aí o Rodrigo Bittar, né? Nesse momento seria o Lanús da Argentina, que tem 9 pontos e um saldo menos 4. E a Universidade... Mas é o seguinte, a Universidade Central da Venezuela está jogando agora com o Libertad, está perdendo por 1-0. Está ficando com 9 pontos e saldo menos 4, mas com mais gols marcados. Então está pulando para o primeiro lugar, a Universidade Central da Venezuela. Então aí seria ou a Universidade Central da Venezuela ou esse time que vier do grupo do Boca Juniors, dependendo dos resultados de amanhã.
2: Melhor para o Santos.
1: É melhor para o CV. Porque o Gabriel dizia que já é tão difícil dar alguma coisa certa para o Santos. Se dá certo e ainda for cair para o caminho do Boca Juniors na segunda fase, aí é melhor cuidar, sei lá, de questões espirituais mesmo, né, Gabriel?
0: É verdade, né? O Santos entrou aí no ano, né? Pensando em ter um brasileirão tranquilo e, de repente, longe nas competições que são em formato Copa. Copa do Brasil, Copa Sul-Americana. E aí já na Sul-Americana não conseguiu o primeiro objetivo, que era classificar em primeiro. E aí vai ter mais 2 jogos por causa disso. São 2 jogos logo depois da Copa do Mundo, que não é ideal pela falta de ritmo dos jogadores, né? E aí ainda pode cair pela frente um time difícil. Seria um caminho aí muito desenhado para eliminação também em Copa Sul-Americana, porque realmente o Santos... Não tem garantia nenhuma, né? Raramente consegue te garantir alguma coisa o Santos, embora ontem tenha jogado bem.
1: Aliás, o Santos tem 2 jogos aí já adiados no Campeonato Brasileiro por jogar essa fase de playoff, né? Por enquanto é o único brasileiro, embora o Vasco também esteja indo para esse caminho. Um é contra o Botafogo fora de casa e o outro é contra o São Paulo fora de casa também. Então a gente teria um clássico aí adiado por conta dos playoffs da Sul-Americana, que eu vou sempre lembrar que acontecerão 2, 3, 4 dias depois da final da Copa do Mundo, que é pra gente voltar pra realidade, assim, já com tudo. 8h33, repórter CBN, na sequência o intervalo de 1 minuto e já voltamos com mais no 4 em Campo desta quarta-feira.
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0: Quarta-feira, 27 de maio de 2026, a Polícia Federal identificou uma sequência de encontros e conversas entre o ex-governador do Rio de Janeiro, Cláudio Castro, e o banqueiro Daniel Vorcaro, dono do Banco Master, antes de aportes milionários do Rio Previdência na instituição financeira. De acordo com a PF, no dia seguinte ao encontro em Nova York, o Rio Previdência realizou um aporte de 80 milhões de reais em letras financeiras do Banco Master. Ainda segundo os investigadores, houve outros dois investimentos na sequência, de 80 milhões e 70 milhões. O Rio Previdência é responsável pelo pagamento de aposentadorias e pensões de mais de 230 mil servidores estaduais do Rio e movimenta bilhões de reais em recursos públicos. A defesa de Cláudio Castro nega irregularidades e afirma que o ex-governador não favoreceu o Banco Master. Já o banco sustenta que todas as operações seguiram critérios técnicos e legais. Seguiram critérios técnicos e espaço legais. O Ministério Público do Trabalho entrou com uma ação civil pública contra a Anvisa e o governo federal pedindo o banimento do glifosfato, o agrotóxico mais usado no mundo. O documento afirma que o agrotóxico oferece risco grave à saúde dos trabalhadores. O produto é usado principalmente nos plantios de soja transgênica. A ação cita estudos acadêmicos que relacionam o uso do glifosfato ao desenvolvimento de 28 tipos de doença, incluindo câncer, Alzheimer, infertilidade, autismo e depressão. No horário de Brasília, 8 horas e 35 minutos.
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1: 8:37 no horário de Brasília, de volta o 4 em campo desta quarta-feira, que agora vai a caminho da Copa.
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1: Quem traz as informações da Copa do Mundo nesta quarta-feira é o Guilherme Pradella.
3: Mais duas seleções que estarão na próxima Copa do Mundo foram convocadas nesta quarta-feira. A primeira foi a da África do Sul. Comandada pelo técnico Hugo Broz, a seleção compõe o Grupo A, ao lado de Coreia do Sul, México e República Tcheca. Conhecidos pelo apelido de Bafana Bafana, os sul-africanos nunca passaram da fase de grupos da competição. Esta é a quarta participação. O primeiro desafio dos sul-africanos será no jogo de abertura do Mundial, contra o México, às 4 horas da tarde, no dia 11 de junho, no estádio Azteca. A outra seleção, que também foi convocada, foi a dos Países Baixos. O treinador Ronald Koeman anunciou a lista com a presença de Memphis Depay, do Corinthians, que vai para o terceiro Mundial com a seleção holandesa. Memphis se tornou o primeiro jogador europeu a ser convocado para uma Copa do Mundo jogando no futebol brasileiro. Vice-campeã em 3 ocasiões, a Holanda tenta a conquista do seu primeiro título. Ela está no Grupo F, ao lado de Japão, Suécia e Tunísia. A estreia é no dia 14 de junho contra a seleção japonesa, às 5 horas da tarde, horário de Brasília. De São Paulo, Guilherme Pradella.
1: 8:39 no horário de Brasília, tá chegando, hein? Dia 11 de junho começa a Copa do Mundo de 2026. Deixa eu mandar um abraço pra turma que manda mensagem pra gente aqui no WhatsApp, 11999-119981, 11999-119981. O Zulu Neves quer que a gente fale do Flamengo aqui. O Flamengo ainda não é, Zulu, o melhor time da fase de grupos da Libertadores. Vamos esperar hoje terminar a rodada e tal, pra gente ter certeza. O Oriovaldo Antônio Tumoli está aqui mandando mensagem, é o Tony de Campos do Jordão. Está aqui também o nosso ouvinte Marcelo Lefebvre, que faz para mim uma pergunta de resposta sim ou não. E a pergunta é: você é corintiano? E a resposta é não. Obrigado pela participação. A Ângela Matiusa diz que o Rafael Prates não é sempre comentarista, às vezes ele é poeta também. É verdade, é verdade. Apresentei ele concordo. No começo como sempre comentarista, mas enfim. Pois não, Gabriel Dudziak ou Rodrigo Bittar, quem chamou?
4: Não, eu falei que eu concordo.
1: Ah, concorda? Ah. Impossível discordar, né? Não tem nem discussão. Jorge Arnold está aqui também. Jorge, flamenguista da Vila Matilde, quer saber se todos os times do Brasil deveriam se tornar SAF. Não, não, de jeito nenhum. Um ótimo programa aqui, Beto Montenegro, obrigado. Está aqui também a Rose, direto de Fortaleza. Na verdade, o Edgar Menezes pedindo um alô para ele e para a esposa Rose, em Fortaleza. Nossa grande audiência, sempre na capital cearense, muito obrigado. Jailson Santos está aqui mandando mensagem para a gente também. Serginho Ariuac dizendo que hoje vai dar Platense. Muito obrigado a todos. Mensagem chegando aqui também do Edio Roberto Filho, nosso ouvinte, do Felipe Aranda. Da Vila Ema, em São Paulo, dizendo que eu sou resenha demais. Ai, ai, ai, obrigado pela definição. 8:41, olha só, gente, antes de voltar a falar do Corinthians aqui, quero dar uma passada nos outros times de São Paulo, porque ontem uma coisa impressionante, hein, Gabriel Dudziak, que no mesmo dia o São Paulo e o Santos saíram em vantagem e nenhum dos dois entregou a paçoca, Gabriel.
5: Olha, impressionante. Fazia muito tempo que isso não ocorria, né? Times muito marcados aí nesses últimos dias, né, nessas últimas semanas, por terem vantagens e não saberem o que fazer com elas, né? Tanto São Paulo quanto Santos conseguiram resolver seus jogos e registraram vitórias ontem, né? Acho que São Paulo até outra vez deixou espaço para uma reação do adversário, não foi assim um sufoco, mas até o técnico Dorival Júnior falou a respeito que outra vez a equipe se defendeu demais e antes da hora, e poderia ter outro tipo de abordagem no jogo. E o Santos teve ali um momento só de algum pânico, né? Foi no final do primeiro tempo, quando numa chegada do Deportivo Cuenca, poderia ter empatado num erro de marcação ali do Gabriel Bontempo, coisa de jogo, né? Não é para crucificá-lo, inclusive o elegir melhor em campo naquela partida, mas assim, poderia ser 1-1 naquela finalização desviada ali no meio do caminho, né? Depois o Santos fez mais 2 gols, fez um 3-0 no placar, resolveu a parada. É importante, acho que principalmente por isso, né? Para o São Paulo, evidentemente, pela classificação em primeiro lugar, mas estava algo muito desenhado para isso. Para o Santos, a classificação é importante, mas também ficou esse recado, né, de que os dois times, eles são capazes de criar vantagens, e são vantagens que não são perdidas, né? Não vou dizer que gerenciou bem o São Paulo, nem que o Santos gerenciou tão bem, o Santos seguiu jogando, né? Não foi uma administração, mas pelo menos dessa vez os dois ficaram aí com vantagem até o apito final.
1: Em última instância, né, na noite de ontem, o Santos e o São Paulo cumpriram as suas metas, né? Agora, Rafael Prates, no saldo geral de uma fase de grupos, embora o São Paulo tenha um empate com o Milionários que foi complicado, o São Paulo conseguiu cumprir a sua missão, descansando o time em várias partidas da primeira fase, né? E vai direto para as oitavas de final. O Santos é uma situação bem diferente se a gente for analisar a fase de classificação como um todo, né, Prates?
4: Sem dúvida. A campanha do Santos foi muito fraca na Copa Sul-Americana, né? O Santos se classificou ontem, se classificou não. Garantiu uma vaga na repescagem com uma vitória em 6 jogos. O time perdeu um jogo, empatou 4 e ganhou um jogo. Né? A grande história desse grupo que tem Santos e tinha, né? Santos e São Lourenço, por exemplo, clubes muito tradicionais na América do Sul, foi o Recoleta, que é um estreante internacional, nunca tinha feito uma viagem, mas jogou contra o Santos na Vila Belmiro. Foi com o time bem na Vila e não perdeu. Depois não perdeu do Santos jogando como visitante também, em Pedro Juan Cabadeiro. Ontem ganhou no Evo Gasômetro. A campanha do Santos foi muito fraca, Dai. Ontem o Santos, assim, conseguiu um bom resultado, foi bem o Gabriel Dudziak, com bons momentos no jogo, mas de maneira geral, uma campanha decepcionante. Ok, vai para a repescagem, tem uma chance de seguir na Sul-Americana, se passar depois desse jogo da repescagem. A campanha do São Paulo, muito mais esperada, muito mais dentro do que o São Paulo poderia oferecer, até pelas mudanças que o São Paulo fez durante os jogos, a fase de grupos, né? Não foi, assim, espetacular, mas foi uma classificação muito segura. O São Paulo em poucos momentos se viu correndo o risco de não ser o primeiro colocado. O Santos não. Ontem 3-0, ontem boas notícias durante a vitória, durante o jogo, mas de maneira geral, a campanha do Santos foi muito fraca na Sul-Americana e vai ter de melhorar o nível se pensar em avançar um pouco mais para seguir na competição.
1: Santos, Grêmio, que ontem empatou com Montevideo City Torque, os dois já garantidos no playoff da Sul-Americana. O Vasco está indo para lá nesse momento também, segue vencendo o Barraca Central por 3-0, mas o Olímpia está empatando e garantindo o primeiro lugar da chave. Ainda podemos ter Red Bull Bragantino nessa etapa e ainda podemos ter eventuais times eliminados da Libertadores, Cruzeiro e Palmeiras mais improvável e o Fluminense numa situação mais indefinida ainda. Rodrigo Bittar, cada time desses aí, 2 jogos adiados na volta do Campeonato Brasileiro, porque as datas de playoff são as mesmas datas das rodadas 19 e 21 do Campeonato Brasileiro. Vamos de novo voltar da Copa do Mundo catando cavaco para achar data para terminar esse campeonato esse ano, hein, Bittar?
6: Você quer mesmo que todo mundo jogue todos os jogos na mesma rodada, é isso?
1: Estamos
6: em 2026, você está querendo isso ainda.
1: Não, e foi bom, Bittar, porque quando criaram esse playoff aí, a Conmebol criou o playoff com o calendário da CBF já definido. Então você entende, né? Já tinha a data marcada para o Campeonato Brasileiro, aí a Conmebol que foi desorganizada. Só que isso foi em 2022, nós estamos em 2026 e ainda estão colocando rodada de Campeonato Brasileiro. Exato. Junto com a Sul-Americana.
6: E assim, né, a CBF vai contar com uma sorte, que foi o que teve no ano passado, por isso que a Copa do Brasil acabou sendo decidida mais adiante, que é os times da Copa do Brasil não estarem vivos em competições continentais. Aconteceu isso, né, quando Cruzeiro, Corinthians, Fluminense e Vasco já estavam fora, principalmente da Libertadores, mas também da Copa Sul-Americana. Então, é curioso, né, porque é como se a CBF começasse a torcer para times que fazem parte do produto dela serem eliminados das competições para abrirem data e não precisarem jogar o campeonato um pouco mais para frente. O Brasileirão é aquilo, né? Tem data de início e tecnicamente tem data de fim, mas não é tão simples assim.
1: Ou esticar o campeonato ou acabar lá no final do ano falando não tem jeito, vai ter que jogar em data FIFA mesmo para completar o campeonato, né? 8h47, tô falando aqui dos jogos do Vasco e do Atlético Mineiro. O Vasco tá vencendo o Barraca Central por 3-0, vai bater um pênalti agora. E o Atlético Mineiro segue vencendo a Academia Puerto Cabello por 1-0. Então, Atlético Mineiro indo direto para as oitavas de final. E o Vasco vai para os playoffs, porque o Olímpia fez mais 2 gols lá no Audax Italiano. Está 3-1 o jogo. então o Olímpia vai direto para as oitavas de final. É, mas só mencionar também que o Botafogo está jogando agora, né? Está vencendo o Caracas da Venezuela por 2-1. Estou ignorando um pouco esse jogo aqui, porque o Botafogo já está classificado em primeiro lugar na chave, já vai para as oitavas de final, mesmo se perdeu o jogo hoje, mas ainda assim está vencendo o Caracas. Pois não, Prates?
4: Melhor campanha do Botafogo, né?
1: Sim.
4: Melhor Botafogo, a chance de seguir até a semifinal, se chegar até a semifinal, sempre fazer o segundo jogo no Nilton Santos, né?
1: Sim, perfeito. É o time de melhor campanha dessa fase de classificação da Sul-Americana, com 16 pontos conquistados. O Vasco perdeu o pênalti lá, o goleiro do Barracas pegou, mas está 3-0 para o Vasco, jogo decidido. 8h47, mais um intervalo, voltamos em 3 minutos com mais no 4 em Campo.
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1: 8h51, de volta ao 4 em Campo desta quarta-feira, abraçando mais ouvintes que mandam mensagem aqui no WhatsApp 11 999 119981, como aqui o nosso ouvinte, o Rafael Viana Teixeira, que diz que hoje o Rivadavia vai ficar em primeiro lugar geral na Libertadores, vai passar o Flamengo no saldo de gols, e o Fluminense vai ser o último dos segundos, mas vai classificar. Já tem ouvinte fazendo inveja aqui pra gente. Estou assando uma carne com uma cerveja e ouvindo vocês na CBN. Adão Vilhalba em Campo Grande. Ai, inveja, Adão. Obrigado pela mensagem. E a Adriana Hernandes, que fala que não, daqui da Zona Norte de São Paulo, que não consegue evitar de me chamar de Nadédio. Mas tá ótimo. Chama que eu atendo. Chama que eu atendo. Tem problema nenhum. Pode chamar à vontade. Com orgulho. É, se fosse aquela pergunta assim de sim ou não, igual a do outro ouvinte, se eu sou corintiano, sim ou não? Corintiano, não. Nadédio, sim. E o Marcos Bob, de Ferraz de Vasconcelos, já mandou vai Corinthians dele. Ah, não sei se é exagero dizer que tem corintiano que vai torcer muito mais pro Júnior Barranquilla amanhã do que pro Corinthians hoje, porque o Corinthians tá com a vida ganha, já tudo decidido. Tem alguma chance de dar zebra pro Palmeiras amanhã no Allianz Parque, Rodrigo Bittar?
6: Pouca, Dai. Pouca chance de dar zebra. O que eu acho que vai acontecer é, acho muito, muito difícil nesse cenário o Palmeiras agora passar na primeira colocação, porque o Cerro vai jogar em casa e o Sporting Cristal, claro que está fazendo uma campanha muito boa, né, para o padrão do Sporting Cristal nessa edição da Libertadores da América, mas eu acho que o Cerro vai ser favorito e ganha em casa, e o Palmeiras deve ganhar amanhã. Então esse resultado faria com que o Palmeiras passasse na segunda colocação. Chance de zebra muito pequena. E para dar zebra ainda, né, Dai? Acho que a gente vale a gente passar a matemática. Para dar zebra, o Palmeiras teria que perder e o Cerro Porteño perder em casa. O Sport Cristal teria que ganhar lá no Paraguai para ficar com a segunda vaga e o Palmeiras ficar fora, caindo para a Sul-Americana.
1: É engraçado porque a vitória do Sport Cristal é o único resultado que elimina o Palmeiras se o Palmeiras perder, mas também é o único resultado que dá ao Palmeiras a chance de passar em primeiro se o Palmeiras ganhar o jogo contra o Júnior Barranquilla, né? Agora, Gabriel Dudziak, que acaba tendo uma importância esse jogo do Palmeiras amanhã também para mudar de vez o astral, né? Depois de uma vitória como foi a do fim de semana contra o Flamengo, né?
5: Sim, ajudaria muito, né? O Palmeiras não está acostumado a essa situação em Copa Libertadores, né? Sempre passa em primeiro com 18 pontos, 16 pontos, né? Dessa vez tropeçou muito mais do que esperava e teve essa derrota, né? Nada esperada contra o Cerro Porteño. Então, a vitória contra o Flamengo, ela foi com autoridade, mas foi também num cenário de expulsão de um atleta, do adversário. Fazer de novo um bom jogo, 11 contra 11, ganhar em sua casa, tudo isso dá aí, né, pontos de confiança para a equipe e pode mostrar realmente que o momento é outro. E é importante a gente falar realmente em momento, né? Porque, assim, bem, mal, é o tempo todo assim na temporada, né? De muitos times, não é uma coisa definitiva e dessa vez também não vai ser definitivo, porque depois do fim de semana já é Copa do Mundo, né?
1: É muita dor de cabeça para o Palmeiras se classificar eventualmente em segundo lugar, Prates? Ou é mais dor de cabeça para os primeiros colocados ou para um deles, no caso, que vai enfrentar o Palmeiras depois?
4: Não, na verdade, dor de cabeça é não se classificar, né?
1: Ah,
4: Dario?
1: Aí você falou tudo.
4: Essa é a principal dor de cabeça. Agora, é aquela velha história, né? Talvez quando traçou o roteiro da competição, quando teve o sorteio do grupo, o Palmeiras imaginava-se que seria o líder. E agora está muito improvável de ser o líder. Então, nessa condição, tem de avançar e depois vai ver o que vai acontecer, né? O time tem, assim, números muito bons em Copas Libertadores da América. Na era Abel Ferreira, já ganhou de grandes times também a partir do mata-mata. Dá para falar assim, na possibilidade do segundo lugar, que é decepcionante, pelo grupo que tem o Palmeiras, pelo grupo que caiu o Palmeiras. Não dá para tirar, obviamente, o grande mérito do Cerro Porteño, que está aí a um empate de seu líder da chave, que tem o Palmeiras, por exemplo. E depois, Dai, de Copa do Mundo, de sorteio, sexta-feira vai ser bom, que vai causar o alvoroço do sorteio, e vai projetar uma coisa que a gente não sabe direito o que a gente vai ver.
1: Vai ser daqui dois
4: isso
1: anos.
4: Aí, né? Não, isso aí, a gente é especialista nisso.
6: Parece
4: viu,
6: que a gente
4: tá.
6: Viu isso essa semana, né? A Copa do Brasil.
4: A gente é especialista em uma coisa que a gente não tem ideia do que vai acontecer. Mas agora, nessa situação, avança e depois vai ver o que vai rolar, o que vai ocorrer com o sorteio da sexta-feira. E não dá pra saber depois da Copa como vai chegar, se vai chegar pior, se vai ser melhor pegar um brasileiro, evitar brasileiro. Claro que na teoria, né, Dario, os brasileiros são os mais fortes.
1: Sim.
4: Então, por exemplo, o Mirassol, segundo colocado, pode pegar o Flamengo, pode pegar eventualmente o Cruzeiro, se for o primeiro, pode pegar o Corinthians. Certamente o Mirassol queria evitar um brasileiro, mas na segunda posição não tem muito pra onde correr, não. Passou, e aí vai ver o que vai acontecer.
1: 8h56, antes do último intervalo aqui no 4 em Campo, só atualizar resultados. Terminou Vasco 3, Barraca Central 0, Olímpia 3, Audax Italiano 1. Então o Vasco fica em segundo lugar e vai jogar os playoffs da Sul-Americana para chegar às oitavas de final. O Atlético Mineiro venceu a Academia Puerto Cabello em Belo Horizonte por 1-0, se classificou diretamente para as oitavas de final da Sul-Americana. E na Libertadores, terminou o jogo 0 para o Libertad, 1 para a Universidade Central da Venezuela. Então, a Universidade Central da Venezuela está, neste momento, com a melhor campanha da fase de grupos da Libertadores, dentre os terceiros colocados da fase de grupos da Libertadores, né? E, portanto, neste momento, seria o adversário do Santos, que vai ficar com a pior campanha dentre os segundos colocados da Sul-Americana. Lembrando que na Sul-Americana, playoff é melhor da Libertadores contra o pior da Sul-Americana, segundo da Libertadores contra o segundo pior da Sul-Americana e assim sucessivamente. E o sorteio de sexta-feira vai definir o seguinte: que primeiro colocado da Sul-Americana, né? Então, por exemplo, São Paulo, Atlético Mineiro, que primeiro colocado da Sul-Americana vai enfrentar que vencedor, né? O vencedor de que confronto do playoff? Então, para hipoteticamente colocar aqui, São Paulo, primeiro da Sul-Americana, vai enfrentar o vencedor, aí tira a bolinha lá, vencedor do confronto entre Santos e Universidade Central. Só para dar um exemplo, vai ser assim o sorteio da Sul-Americana. E na Libertadores, o sorteio é um primeiro colocado contra um segundo colocado. 8h57, última pausa, já voltamos em um minutinho aqui no 4 em Campo.
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1: 8h58 para fechar o 4 em Campo. Antes, só abraçar mais ouvintes que mandam mensagem aqui no WhatsApp 11 999 119981. O Marti é motorista de caminhão na Espanha e diz que só se fala lá na Espanha da primeira vez que a Espanha vai para uma Copa do Mundo sem jogador do Real Madrid. Pois é, e o Real Madrid também, esses dias, jogou pela primeira vez num jogo de Champions sem jogadores espanhóis no time titular, né? Então, enfim. O Fábio, em Brasília, ouvindo a gente também. E o Dário Alves de Lima fala assim, dá e secador. Ô, Dário, eu não seco nem meu cabelo quando eu saio do banho, Dário. Ó, 8h59, pra arrematar aqui, já vamos virar a chave pra Corinthians e Platense. Vem aí a transmissão do Futebol Globo CBN. Vamos só repetir a escalação do Corinthians, né, que vai pro jogo com o Hugo Souza. Nas laterais, Mateuzinho e Matheus Bidu. Gustavo Henrique e Gabriel Paulista na zaga, Raniele, Alan, Bidon e Garro no meio, Memphis e Yuri Alberto no ataque. E Platense, ganhou o jogo, está classificado. Mas, se não ganhar, ainda se classifica se o Santa Fé não vencer o Peñarol. Você é o técnico do Platense, Rafael Prates. Vai para cima para ganhar o jogo ou fica ali na manha e só de ouvido ligado lá em Montevideo?
2: Não, eu faço, tento fazer um jogo assim de marcar um pouco melhor, mais precavido, não fico tão preocupado com Montevideo não. Montevideo eu vou ficar de olho, de ouvidos, né, se o Corinthians faz um gol aqui, no 0x0 não. Tento ficar pensando em marcar melhor, defender melhor, não vou assim com muita empolgação para atacar, para jogar não. O Platense sabe, é um time que sabe jogar muitas vezes em contra-ataque, com menos bola no pé. Não é piscina gelada não, que você não conhece e vai mergulhar de qualquer jeito. Vai pela escadinha primeiro, depois você entra.
1: O Gabriel Dudziak, com exceção desse 1x0 para o Santa Fé que empata tudo, né? As outras combinações de resultados tornam quase indiferente para o Platense empatar ou perder o jogo, né? Se não ganhar, de todo jeito vai ficar meio pendurado lá no outro jogo. E aí, você faria o quê se fosse o técnico?
3: Não, acho que tem que enfrentar o Corinthians, né? Depois ver o que precisa no grupo. Então, qual é a melhor estratégia para ganhar do Corinthians? Eu acho que é sobre isso. E, respondendo brevemente, é tentar fazer um jogo equilibrado, talvez pressionando saída de bola do Corinthians, como tentou em muitos momentos na Argentina. Acho que alternando momentos, né? Então, acho que não é tanto sobre pensar no grupo, é pensar em ganhar do Corinthians.
1: Tá bom, o Rodrigo Bittar, então eu nem trago a bolinha quando sair gol lá pra não complicar o Platense, pra eles não ficarem meio desconcentrados.
4: Não, tem que fazer, né,
1: Dai? Tenho? Tá bom. Você que manda, você é o narrador, você que manda.
4: Eu acho que aqui o Platense tem que se apoiar numa coisa, viu, Dai? Pra conseguir a classificação de forma mais tranquila. Duas letras, fé.
1: Gostei. Ó, só vou falar tchau pro Gabriel Dudziak. Tchau, Gabriel Dudziak.
3: Tchau.
1: É por quê? Porque eu gosto mais do Gabriel? Porque eu sou mal educado com os outros? Nada disso.
5: Não.
1: Talvez. Porque os outros continuam com a gente. Eu vou pro central da bola, o Rodrigo Bittar vai pra narração, o Rafael Prates vai pros comentários e vem aí, depois do repórter CBN, Corinthians e Platense no Futebol Globo CBN com o Guilherme Pradella nas reportagens que você também ouviu ao longo deste 4 em Campo. 9-2 fica por aqui o 4 em Campo. Se eu não dei tchau pro Prates e pro Rodrigo Bittar, também não vou dar tchau pra você, ouvinte, porque sei que você vai continuar nos escutando aqui na transmissão de Corinthians e Platense. Depois do repórter CBN, Futebol Globo CBN, pode ligar, que aqui tem jogo.
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